Estamos aqui, Senhor, mais uma vez te agradecendo por esta grande oportunidade de estar em tua presença, porque não importa a distância, não importa a profundidade. Ah, meu Deus, já dizia, aleluia, meu Deus, aleluia, o profeta, que embora eu fizesse a minha casa na profundeza, aleluia, ou nos céus, lá o Senhor está. O Senhor, meu Deus, nos ouve, o Senhor nos responde. E nesta noite, meu Pai, em tua presença, aqui estamos para dar graça, para dar glória ao Senhor, porque o Senhor nos ouve, porque o Senhor nos atende. Ó Senhor, meu Deus e meu Pai, a todos que aqui chegaram nesta noite para se prostrar, para se render aos teus pés, em busca da resposta, em busca da providência, em busca, meu Deus, da tua presença, e nesta noite possam sair deste lugar cheios, renovados, abençoados, curados, sarados, animados, renovados nesta noite. Pai, que a tua presença possa, meu Deus amado, tocar a cada coração, que a sua presença possa, meu Deus, visitar agora os lares de cada um dos meus irmãos, aleluia, visitando os parentes, familiares, aqueles que estão enfermos, aqueles que estão perto, aqueles que estão longe. Ó Senhor, meu Deus e meu Pai, nesta noite, meu Deus, te agradecemos, porque o Senhor, meu Deus, que criou o céu, o Senhor que criou a terra, o Senhor que faz, meu Deus, tudo para o seu propósito, para o louvor da tua glória e da tua grandeza, nos deu esse privilégio de podermos também, Senhor, estar diante de ti, como criaturas, meu Deus, criados para o louvor do teu nome e da tua glória. Não somos nada, Senhor, não podemos nada sem ti, precisamos de ti, Senhor. Não, aleluia, o Senhor não precisa de nós, mas o Senhor nos criaste, Senhor, para inteiramente sermos dependentes do Senhor, para, Deus amado, te honrar, te glorificar e te exaltar, mesmo sendo fracos, mesmo sendo frágeis. O Senhor, meu Deus, diz que o Senhor aperfeiçoa em nós, meu Deus, aleluia, o teu poder pelas nossas fraquezas, e nos reconhecemos, meu Pai, pelo ser que somos necessitados, pelo ser que somos pecadores, pelo ser que somos, aleluia, Pai, precisamos tanto de ti, precisamos tanto da tua promessa, precisamos tanto do teu Espírito. E nesta noite eu rogo ao Senhor para que o Senhor possa tocar em nossa vida, para o Senhor trazer o renovo. Ah, meu Deus, nós não temos nenhuma fonte de santidade em nós mesmos, mas o Senhor é a nossa santificação. Nós não temos, Senhor, sabedoria de nós mesmos, mas a ti pertence toda a sabedoria, ilimitado, porque o Senhor é ilimitado. Aleluia, poderoso, que o Senhor é poderoso. Nós não podemos nada sem ti, Senhor, e nesta noite reconhecemos as nossas debilidades, as nossas fraquezas. Perdoa-nos, ó Pai, porque de diversas formas nós erramos, porque nós não éramos merecedores da tua bondade, mas mesmo assim o Senhor é bom, o Deus que criou os céus e a terra, o Deus maravilhoso, o Deus que é conselheiro, que é Deus forte, que é Pai da eternidade e é Príncipe da paz. Venha trazer paz aos corações, venha trazer perdão às vidas, venha trazer salvação, venha trazer, meu Deus, aos que estão perto e aos que estão longe. Nesta noite, meu Deus amado, quero te honrar, quero te glorificar, te agradeço pela tua providência, porque não estaria eu aqui, Senhor, se não fosse os teus muitos livramentos. Nós não estaríamos aqui, Senhor, se não fosse a sua misericórdia, porque quantas vezes o inimigo tenta, meu Deus, aleluia, Deus Pai amado, tocar em nossa vida, mas assim como diz a tua palavra, aquele que está em ti, Senhor, aleluia, que é nova criatura, a que está diante da tua presença, o Senhor guarda, o Senhor protege, o Senhor livra. E nesta noite, Senhor, pedimos o teu livramento, pedimos a tua proteção para todos aqueles que aqui estão, Senhor, e eu oro nesta noite para que toda a enfermidade, toda a dor, todo o mal venha ser repreendido neste lugar, através da oração, Deus amado, que, aleluia, qualquer pessoa que aqui entrou nesta noite com uma enfermidade, com um problema, venha ser solucionado. Ó, meu Deus e meu Pai, Pai de meu Senhor e Salvador Jesus Cristo, Senhor Deus, que Criador dos céus e da terra, abençoa, meu Deus, a cada jovem, abençoa, Senhor, a cada obreiro, a cada obreira, abençoa cada servo teu, aleluia, que aqui está nessa noite dando força, dando graça para buscar ao Senhor, para orar ao Senhor, para exaltar o teu nome,
nome a cada dia, meu Deus, fazendo a tua obra. Ó Senhor, meu Deus e meu Pai, glória seja dada ao teu nome. Vai agora renovando, vai agora restaurando, vai agora confirmando, vai agora, meu Deus amado, abrindo o entendimento. Vai agora, Senhor, meu Deus e meu Pai, renovando o dom, renovando o talento. Senhor, eu te peço, eu te rogo, Senhor, venha derramar os teus dons, venha derramar os teus talentos sobre a tua igreja, sobre a vida dos teus servos, para que aonde quer que venhamos, Senhor, está, o Senhor possa realizar sinais, maravilhas e prodígios através da vida dos teus servos. Que o Senhor possa usar, meu Deus, este jovem, que o Senhor possa usar na ousadia, na intrepidez da palavra.

0: este jovem, quando esta jovem subir no teu altar, a tua palavra possa fluir, o teu talento possa, meu Deus amado, ser liberado, aleluia, sobre a vida do seu servo agora. Venha, meu Senhor, meu Deus e meu Pai, renovando agora. Venha, Senhor, renovando agora. Venha renovando o talento, venha renovando o dom, venha renovando o espírito, venha renovando as forças, venha tirando todo o cansaço do corpo, porque muitas das vezes, Senhor, nós estamos, meu Pai, exausto, mas o Senhor nos toca, o Senhor nesta noite nos renova, o Senhor nesta noite libera da graça do Senhor, da unção do Senhor sobre esta igreja que busca, esta igreja que ora, esta igreja que acredita na tua graça, na tua unção, no teu renovo. Venha renovar-nos na oração, venha renovar-nos no louvor, venha nos renovar-nos no jejum, venha nos renovar na leitura da tua palavra, venha nos renovar através, meu Deus, da busca constante pela santificação, pela autoridade, pela graça do Senhor. Venha nesta noite renovando agora, venha nesta noite curando agora, venha fechar os olhos carnais e abrir os olhos espirituais, venha, meu Deus amado, abrir a visão espiritual, venha, Senhor, renovar, meu Deus, nesta noite o poder, o dom, a graça do Senhor nesta vida. Renova agora, Espírito Santo, derrama agora, Espírito Santo, a poção dobrada, derrama agora, Senhor, a poção dobrada neste lugar. Venha, Espírito Santo, amado Deus, glorificar o teu nome, exaltar o teu nome, através da vida do teu povo, através desta igreja, que te busca com coração sincero nesta noite, que te busca, Senhor, hein? Aleluia, através, meu Deus, da oração, porque nós temos, Senhor, uma conexão com o Senhor liberada, porque um dia o Senhor morreu na cruz do Calvário, o véu do templo se rasgou, e hoje é liberado o acesso, aleluia, direto ao Senhor, não importa a distância, se até mesmo um satélite, um telescópio a 1,5 milhões de quilômetros da Terra, consegue, aleluia, consegue enviar informações para este planeta, quanto mais, Senhor, o poder da oração, que chega até os átrios do Senhor, que chega nesta noite até os céus, aleluia, venha nesta noite confirmando a resposta, venha nesta noite confirmando, aleluia, a oração do teu servo, a oração da tua serva, esse povo que ora, este povo que busca, este povo que crê, este povo que não deixa com que as aflições, com que as lutas venham, aleluia, desfalecê-los, mas são renovados de dia após dia, em momento após momento, pelo poder do teu nome, em nome de Jesus Cristo. Venha dando autoridade, venha operando os milagres, venha trazendo o avivamento, aleluia, em nome de Jesus Cristo, faz o teu operar neste lugar.
1: Oh, glória, aleluia, meu Deus. Em concordância, meu Deus, com a oração do teu céu, meu Pai, com todos que já passaram por aqui, a jovem, o jovem, meu Deus, nesse momento, Senhor, da

obra, oh meu Deus, como já foi falado aqui, nós te apresentamos o Conex, meu Deus, Expansão Amazonas, já são 11 anos, Alaba canta, Alaba, meu Deus, no começo, meu Deus, eu me recordo, meu Pai, que foi muita perseguição, foi muito levante, meu Deus, mas o Expansão cresceu, o Expansão começou a se alastrar, ele começou a atravessar os rios, Senhor da Glória, e hoje, meu Deus e meu Pai, está aí os jovens, meu Deus, que renuncia um pecado, está aí os jovens, meu Deus, que abre mão, que não abre mão, meu Deus, do seu chamado, ó Senhor da Glória, nós te apresentamos agora os aviões que estão viajando, vai dando livramento agora, Alaba, canta, Alaba, vai dando livramento, meu Deus, para os barcos, os missionários, meu Deus, que estão, meu Deus, saindo de Manaus, que estão saindo do Brasil e do mundo afora, meu Deus, para pregar o teu evangelho, meu Deus, porque nós sabemos, Senhor da Glória, que o fim está chegando aí, o fim está chegando aí, meu Deus, e o Senhor quer nos levantar, o Senhor quer levantar essa obreira, o Senhor quer levantar esse obreiro, meu Deus, para pregar o evangelho, meu Deus, doa quem doer, Senhor da Glória, o Senhor vai nos levantar, Senhor da Glória, cada dia mais para pregar o evangelho, meu Deus, com ousadia, meu Pai, porque a tua palavra diz que nós temos que crescer, Senhor da Glória, na graça e no conhecimento, meu Deus, mas a coração, ela está se esfriando a cada dia, meu Deus, o louvor, meu Deus, está se esfriando, mas que essa oração, meu Deus e meu Pai, aleluia, alabaia, venha aquecer esse crente agora, que essa oração venha aquecer esse obreiro, que essa oração venha aquecer essa obreira, alaba, canta, alaba, vai recebendo aí, vai recebendo o teu Deus aí, que não vem de mim, alaba, canta, alaba, mas vem do Espírito Santo aí, vem do Espírito Santo aí, vai recebendo aí, meu Deus, vai recebendo força no teu osso, vai recebendo força nas tuas pernas, para evangelizar, alaba, canta, vai recebendo agora, força na tua voz, para te pregar, para te cantar, alaba, canta, alaba, vai recebendo força aí, para pregar o evangelho, em tempo e em fora de tempo, vai recebendo força aí, igreja, alaba, canta, para pregar o evangelho, aleluia, nos bares, para pregar o evangelho dentro do avião, alaba, canta, para pregar o evangelho dentro dos barcos, meu Deus e meu Pai, vai usando agora esse jovem, vai usando essa obreira, meu Pai, a que foi levantada por ti, esse obreiro, meu Deus, vai sendo agora com a fundação reviver, meu Deus e meu Pai, todos os mantimentos, Senhor da Glória, que tem chegado para ajudar seus velhinhos, para ajudar as criancinhas, meu Pai, que o Senhor venha recompensar cada um, Senhor da Glória, que tem tirado do seu próprio bolso, para ajudar a tua obra, meu Deus, abençoa a nossa livraria, meu Pai, os CD, meu Deus, as bíblias, as camisas, que tem sido vendida, todos que têm nos ajudado, Senhor da Glória, comprando, Senhor da Glória, um item, que o Senhor venha abençoar, Senhor da Glória, o círculo de oração, que o Senhor venha abençoar o Expansão Manaus, que o Senhor venha abençoar, Senhor da Glória, as criancinhas, porque a tua igreja é um corpo, Senhor da Glória, e nós estamos unidos, Senhor da Glória, porque o melhor culto, Senhor da Glória, é a oração do Getsêmani, porque aqui o Senhor nos dá força para prosseguir na caminhada, para prosseguir, Senhor, escutando a tua doutrina, Senhor, que não vai mudar, Senhor da Glória, porque o homem está mudando o sistema, mas aquele que aprendeu com o Senhor, ele vai continuar até o fim, alaba, canta, alaba, meu Deus, dá força para nós, renunciar ao pecado, meu Deus, porque o Senhor está chegando aí, alaba, canta, alaba, alaba, alaba, e a tua palavra diz, Senhor da Glória, que os dias vai ser trabalhoso, meu Deus e meu Pai, os dias estão sendo trabalhosos, meu Pai, nós estamos trabalhando mais do que estamos ganhando, Senhor da Glória, é o cumprimento da tua palavra, Senhor da Glória, porque nós, Senhor da Glória, estamos aguardando, meu Deus, a tua vinda, meu Pai, porque o Senhor que falou que vai voltar, meu Pai, alaba, canta, alaba, e nós estamos renunciando, nós estamos jejuando, nós estamos orando, Senhor da Glória, porque o povo da igreja pentecostal, Deus e amor, é conhecido, Senhor da Glória, como o povo de oração, como o povo, Senhor, que guarda suas vestes, como o povo, Senhor da Glória, separado do pecado, meu Deus, que nós possamos continuar, Senhor da Glória, essa igreja cheia do avivamento, alaba, canta, alaba, essa igreja cheia do fogo, meu Deus, que aonde nós passar, Senhor da Glória, o teu Espírito Santo, aleluia, ele venha ser transparente na nossa vida, que o Senhor venha transparecer, Senhor da Glória, em nossos corações, Senhor da Glória, que aonde pisar a planta dos nossos pés, o câncer venha cair por terra, o aidético vai ser curado, o canceroso, meu Deus, o diabético, Senhor, vai ser curado agora, eu não aceito, Senhor da Glória, que o teu povo, Senhor da Glória, venha andar doente, venha andar mendigando, mas que esse espírito da doença agora, ele venha sair desse corpo, através
através dessa oração, Senhor.

0: vitória. A diabetes vai ser esmagada. A pressão arterial vai ser explodida agora. Lába, canta, lábia. Porque o Senhor chegou neste lugar. Foi para curar. Foi para curar. Foi para curar. Lába, canta, lábia. Recebe a igreja. Aleluia. A cura do céu. É a cura do céu. É a cura do céu. É a cura do céu. Ixa, lába, canta, lábia. Recebe do teu Deus aí. É a cura. É a cura. O tempo de cantar chegou. Aleluia. Porque nos últimos dias, lába, canta, lábia. Os velhos vão profetizar. Meu Deus, vai renovando agora, meu Deus. A nossa terceira idade, Senhor da glória, é um povo de fé. É um povo que está aqui, Senhor, sem cessar. Que o Senhor venha renovar ele. Que o Senhor venha renovar ela, Senhor da glória. Porque essa é a velhice, não é vergonha. Mas a velhice é um sinal que esse homem, essa mulher, ele foi obediente ao seu pai, à sua mãe. E que nós jovens também, Senhor da glória, venha ser obediente, Senhor da glória, ao nosso pai, à nossa mãe, para que possamos ser felizes nessa terra, meu Deus e meu Pai. E a tua palavra diz em Lucas, meu Deus e meu Pai, porque para Deus nada é impossível, meu Deus. Alabaia, renova a nossa vida, meu Pai, na faculdade, no trabalho, Senhor da glória, aqui na tua igreja, meu Deus, que o fogo não venha se apagar, Senhor da glória, que nós possamos ser crentes, meu Pai, em todos os lugares, porque o homem sem a mulher, aleluia, ele pode ser qualquer um, mas o homem e a mulher sem o Espírito Santo, Senhor da glória, ele não é nada, ela é uma folha seca, meu Pai. Eu te peço agora misericórdia em nome de Jesus, pela vida dos desviados, Senhor da glória, que fosse afastou, Senhor, da tua presença, que o Senhor venha trazer de volta, Senhor da glória, porque essa irmã está orando, esse pastor, meu Deus, que criou o seu filho no evangelho, mas ele se afastou, meu Deus e meu Pai, que ele venha voltar, que ele venha voltar para o altar, que ele venha voltar a evangelizar, porque as almas estão perecendo, Senhor da glória, meu Deus, e a nossa alma, ela é eterna, meu Pai, mas está na nossa mão, o livre-arbítrio, Senhor da glória, para nós escolher o destino da nossa alma, e o Senhor, alaba, canta, alabaia, está de braço aberto, meu Deus, para receber as almas, Senhor da glória, porque enquanto a vida, meu Deus, a esperança, meu Deus, e nós estamos com vida, nós estamos com vida, nós estamos com vida, meu Deus, então é hora de se levantar, é hora de agir, Senhor da glória, e clamar pelas almas perdidas, meu Deus. Ah, Senhor, assim como o Senhor nos resgatou, o Senhor vai resgatar, meu Deus, o católico, o Senhor vai resgatar, Senhor da glória, aqueles que estão na idolatria, o Senhor vai trazer para a verdadeira luz, porque eles estão cegos espiritualmente, mas o Senhor não faz acepção de pessoa, nem nós aqui, Senhor da glória, nós aceitamos a todos. Venha como está, venha irmão católico, venha irmão umbanda, venha irmão de outro ministério, nós estamos de braço aberto, Senhor da glória, para receber as almas, porque o maior sonho, o maior prazer de um pregador, o maior prazer de um cantor, meu Deus, é ver as almas se rendendo, é ver a sua pregação surtindo efeito, que o Senhor venha levantar nossos pés, Senhor da glória, para pregar em tempo e fora de tempo, porque o Senhor fez a promessa, meu Pai, e a promessa está de pé, e nós somos os profetas, nós somos as profetisas do Senhor nessa terra, para pregar o Evangelho, Senhor da glória. Mais uma vez eu te peço, Senhor da glória, abençoa o nosso Conex, meu Pai, abençoa as caravanas, Senhor da glória, aquele que está indeciso, Senhor, se vai ou se não vai, que o Senhor venha colocar a semente da coragem no coração dos irmãos de outro ministério também, dos irmãos católicos desviados, para que nós possamos povoar, Senhor, aquele auditório, meu Deus, da glória e do poder de Deus, em nome de Jesus, amém, igreja. Quem orou com fé, dá glória a Deus. Quem orou com fé, diga amém. Vamos ficar todos de pé agora, que nós vamos receber o pastor André Zimbruski, que ele vai dar continuidade na obra de Deus, amém? Quem quer ouvir o servo de Deus, dá glória a Deus. Levanta a mão para o céu com sinal de vitória e receba o Filho de Deus com as palmas para Jesus.
1: Glória a Deus, cumprimento a todos com a paz do Senhor Jesus, amém. Pode aplaudir ao Senhor, aleluias. Louvado seja o nome do Senhor. Abra as vossas Bíblias. Evangelho de Jesus Cristo, escreveu João, capítulo 1 e o versículo 44 da palavra de Deus, que é o tema nosso. Sou propósito de oração neste mês, pelas almas, pela vida dos nossos irmãos que vão estar presentes na Conex, aleluia, e cremos que Deus há de manifestar o poder na palavra, no louvor, que as caravanas possam chegar até lá, as almas, para adorar o Senhor e de lá Deus derramar da sua glória. Amém? Quem crê, diga glória a Deus. Evangelho de Jesus Cristo, escreveu João, capítulo 1, versículo 43, diz assim: no dia seguinte, Jesus decidiu partir para a Galiléia. Quando encontrou Felipe, disse-lhe: siga-me. Felipe, como André e Pedro, era da cidade de Betsaida. Felipe encontrou Natanael e lhe disse: achamos aquele sobre quem Moisés escreveu na lei, e a respeito de quem os profetas também escreveram, Jesus de Nazaré, filho de José. Perguntou Natanael: Nazaré, pode vir alguma coisa boa de lá? Disse Felipe: venha e veja. Ao ver Natanael aproximando-se, disse Jesus: aí está um verdadeiro israelita, a quem não há falsidade. Perguntou Natanael: de onde me conheces? Jesus respondeu: eu ouvi quando você ainda estava debaixo da figueira, antes de Felipe o chamar. Então Natanael declarou: mestre, tu és o filho de Deus, tu és o rei de Israel. Jesus disse: você crê porque eu disse que te vi debaixo da figueira? Você verá coisas maiores do que esta. Amém, Jesus. Glória a Deus. Vamos orar a Deus. Aleluia. Como Felipe, quando ele recebeu o chamado de Jesus, ele foi e encontrou Natanael e disse: olha, achamos a quem a qual Moisés falou. Aleluia. Os profetas falaram que era Jesus de Nazaré. Mas a Bíblia diz que Natanael ficou meio assim: mas pode vir alguma coisa boa de, aleluias, como diz aqui, de Nazaré? Felipe falou que vamos ver realmente. E assim que Natanael se encontrou com Jesus, ele realmente compreendeu e declarou que Jesus é o Filho de Deus. Amém, Jesus? Vamos orar a Deus para que pessoas possam encontrar-se com Cristo Jesus neste dia 30, e que eu e você venhamos ser um instrumento nas mãos de Deus para levar as pessoas, convidar as pessoas para estar conosco no dia 30, e Deus fazer as suas maravilhas em nosso meio. Amém? Oremos ao Senhor. Senhor nosso Deus, Senhor nosso Pai, nós graça te damos, Senhor, por mais esta oportunidade, ó Deus. É mais um dia, Jesus, de oração, é mais um dia de clamor, é mais um dia de propósito.

nossos irmãos que estão convidando, fazendo os convites, orando, jejuando por estas almas, Senhor, para que possa chegar neste dia, naquele local, naquele ambiente, Jesus querido, aonde o Senhor vai operar grandemente, ó Pai. Cremos que o Senhor há de se manifestar, o Seu poder vai ser derramado sobre aquele ambiente, Jesus querido. Ó meu Deus, usa tua serva, os louvores que vai ser adorado, o Teu santo nome, Senhor, que venha ter a manifestação do poder, através do louvor, através da adoração, ó Pai,

presença neste lugar. Oh, Espírito Santo de Deus. Oh, Espírito Santo, Espírito Santo, Ibalabá Surianda, Labá, Ibalabá Surianda, salva as almas naquele lugar, Senhor, salva as almas naquele lugar, Jesus querido, liberta as almas, Senhor, liberta as almas, liberta, liberta, liberta, salva, Jesus, salva, salva, salva, pelo poder da tua palavra, pelo poder do teu Espírito Santo, vai usando o teu

que vai ministrar a palavra, aquela palavra poderosa, aquela palavra revelada pelo teu Espírito Santo de Deus. Eu creio, Jesus querido, que muitos vão ser despertados pelo poder da palavra. Muitos, meu Deus querido, vão ser fortalecidos pelo poder da palavra, pelo poder de Deus, pelo poder do Espírito Santo. Oh Deus tremendo, Deus poderoso, lança por terra os impedimentos, lança por terra, Senhor. Lança por terra, Senhor, toda a estratégia do inimigo, venha ser destruído, venha ser desfeito, ó Pai, todo o projeto do adversário, Senhor, seja repreendido, meu Deus, Espírito Santo de Deus, apresentamos nas tuas mãos as lideranças, sim, meu Deus, liderança do expansão, apresentamos os pastores, ó Pai, que tem compreendido esse chamado de Deus para estar, meu Deus, apoiando, Senhor, porque as almas, Senhor, o nosso objetivo é as almas, Senhor. Oh, meu Deus, o nosso objetivo é alcançar as almas para Ti, Senhor. Quem ganha almas, sábio é. Quem ganha almas, sábio é, Senhor. E nós queremos esta sabedoria para alcançar as almas, Senhor, para alcançar os jovens, para alcançar as crianças, desde o menor até os maiores, Senhor, desde os mais novos até os mais velhos, o Espírito Santo de Deus, que este irmão, que esta irmã, possa evangelizar a sua casa, os seus familiares, ó Pai, seus filhos, filhas, noras, geros, meu Deus, netos, netas, Senhor, que eles possam entender, ó Pai, que eles possam aceitar esse chamado, Senhor, para estar neste dia cultuando ao Senhor, para estar neste dia glorificando o teu santo nome. Ó Deus Todo-Poderoso, ó Deus Todo-Poderoso, que cada irmão, Senhor, que cada irmã, Senhor, possa, meu Deus, fazer um trabalho de como, meu Deus, Felipe fez, anunciar o Senhor Jesus Cristo, anunciar, declarar, dizendo, encontramos o Salvador do mundo.

Espírito Santo, usa teus servas, usa tuas servas, Senhor, que o convite venha ter um poder, poder este, Senhor, que aquele que recebeu o convite não venha recusar, mas venha aceitar, Senhor, venha desejar estar conosco neste dia, oh Espírito Santo de Deus, oh Espírito Santo de Deus, Espírito Santo. Oh Espírito Santo, derrama da sua graça, derrama da sua glória, Senhor, sobre a vida dos irmãos, das irmãs, que estão envolvidos, Senhor, meu Deus, sapando, vocal, todos, Senhor, todos que estão envolvidos, para esta festa acontecer, oh Espírito Santo de Deus, oh Espírito Santo de Deus, dai graça, Senhor. Ó oh, meu Deus, que do Senhor sabe, ó oh, Pai, as dificuldades, as provas que cada um tem passado, Senhor, para que este evento viesse a acontecer, porque é um desespero do inimigo, Senhor, é um desespero do adversário, para que isto não venha acontecer, ele já caiu por terra, porque é na oração, é no jejum, que nós temos vitória, Senhor, é na oração, no jejum, que Deus vai operar neste dia. Ribalabás, Surianda, Labás. Ribalabás, Surianda, Labás. Creia, meu irmão, creia, minha irmã, é o dia da nossa vitória, é o dia do nosso milagre, é o dia que Deus vai operar as suas maravilhas, oh Espírito Santo de Deus, oh Jesus querido, Jesus amado, vai confirmando, Senhor, vai confirmando, meu Deus, a grande vitória. Neste dia, ó Pai, prepara, prepara, prepara, Senhor, prepara, Jesus amado, abençoa, meu Deus, o ensaio geral que vai ter

esse propósito de oração, propósito de jejum, Senhor, por esta grande obra, meu Deus, pelas almas, Jesus querido, pelas vidas, pelas pessoas, Senhor, sim, Jesus amado, confirma, confirma a grande bênção, em nome do Senhor Jesus Cristo. Amém, Jesus, pode aplaudir o Senhor. Oh, glória a Deus, aleluias, que Deus abençoe meus irmãos, Deus abençoe minhas irmãs. Vamos ofertar na obra de Deus. Pegue na sua mão a sua oferta, o seu propósito, aquilo que é do seu alcance. Pegue na sua mão, vamos contribuir na obra de Deus, para que as despesas sejam pagas e Deus venha nos abençoar. Amém? Ofertar, meu irmão, minha irmã, é muito mais do que dar o dinheiro. Ofertar é glorificar o nome do Senhor. Ofertar é cultuar o Senhor. Então, pegue na sua mão. Você que vai ajudar via Pix, temos as maquininhas, também temos os QR Code da parede aí, você pode contribuir, só precisamos que você envie o comprovante, amém? Da sua contribuição para o nosso controle interno. Oremos ao Senhor pela oferta, pegue na sua mão aquilo que é do seu alcance, você que pode. A Bíblia diz que quem semeia pouco, pouco vai colher, quem semeia abundância, em abundância ele vai colher, amém, Jesus? Senhor meu Deus, Senhor meu Pai, abençoa, meu Deus, o teu servo, a tua serva, meu Deus, que vão contribuir no dia de hoje, que haja as bênçãos do Senhor sem medida, ó Pai, que haja as bênçãos do Senhor, ó Deus, sobre a vida deste irmão, sobre a vida desta irmã, que vai contribuir na tua obra, Senhor, que vai lançar uma semente sobre a boa terra, e desta boa terra, meu Deus, vai se brotar, vai crescer e vai colher os frutos, ó Espírito Santo de Deus, prospera, ó Deus, abençoa os dizimistas da tua obra, os ofertantes da tua obra, os contribuintes da tua obra, Senhor, vai abençoando, ó Pai, em nome do Senhor Jesus Cristo, amém, Jesus, amém. Deus abençoe, deposite na salva, que Deus o abençoe, que Deus prospera, que Deus multiplica grandemente a sua vida. Aleluia, você que pode hoje, que Deus venha abençoar, meu irmão, minha irmã, toda a sua contribuição, amém? Meus irmãos, irmãs, precisamos do apoio de vocês para o dia 30, tá bom? Não vai só neste evento, leva um familiar, meu irmão, minha irmã, leva a sua família, leva o seu filho. Ora, jejua pela vida dele, que você vai ver que Deus vai fazer que ele esteja lá cultuando a Deus neste dia, tá bom? Se não orar, se não jejuar, o inimigo lhe causa atrapalho na vida das pessoas, porque ele não quer que ouve a palavra, porque a própria Bíblia nos diz que a fé, ela vem pelo ouvir e ouvir a palavra do Senhor, amém? E temos certeza que Deus vai operar grandemente neste dia. Deus vai manifestar o seu poder, amém? Então precisamos do apoio de vocês, tá? Aqui da sede, os irmãos que moram próximo aqui da igreja, vamos ter aí duas caravanas. Precisamos também do apoio dos irmãos aí para evangelizar, para levar pessoas visitantes conosco, para cultuar neste dia, amém? Eu acredito em nome de Jesus, pelo que já temos na relação aqui, vai passar de 100 caravanas, amém? Para a glória de Deus. Então, o nosso objetivo é passar de 100 caravanas, e fora os irmãos que vão com seu automóvel por conta própria. E eu creio que Deus vai salvar muitas almas neste dia, amém? Quem crê, diga glória a Deus. Quem crê, diga aleluia. Nossos irmãos vão passar o voto para a próxima quinta-feira, o voto aí da família. Vamos fazer já um voto pela nossa família,
Você que vai levar a sua família nesse evento, eu convido você, faça um voto pela sua família, para Deus lançar por terra todo atrapalho, amém? Para Deus lançar por terra todo impedimento. Como eu disse, irmãos, quantas vezes você faltou o culto para ir num aniversário, para até mesmo o convite de alguém da sua família, você foi lá para agradar eles. Agora vai ser o contrário, agora você vai convidar, eles vão ter que abrir mão de algo para ir cultuar com você. Vão ou não vão? Em nome de Jesus. Você vai orar, você vai jejuar, vai fazer um propósito a Deus. E Deus vai fazer a obra, meu irmão. Deus vai causar a situação que esta pessoa diz, olha, eu vou lá com você, eu vou lá cultuar. E Deus vai salvar muitas almas em nome do Senhor Jesus, amém? Em nome do Senhor Jesus. E os que estão na presença de Deus serão fortalecidos no Senhor neste dia. Vamos sair cheio da presença de Deus. Quem crê, diga glória a Deus. Quem crê, diga aleluia. Oh, glória a Deus, aleluia. Se coloque de pé. Temos aqui também, passe seu voto. Domingo, nós temos o culto aqui de missões pela parte da manhã, tá bom? Temos o culto de missões pela parte da manhã, temos a escola bíblica das 8h30 até as 9h30, escola bíblica, depois já tem o culto de missões. Você que pode trazer domingo, traga o seu propósito, decorrer desta semana, pode passar lá o voto do culto de missões. Este mês parece que vai ser, a intercessão vai ser pelo país do Chile, amém? Então nós vamos estar orando aí pelo país do Chile, para que Deus venha salvar, que Deus venha abençoar grandemente os pastores que estão no país do Chile, e as almas venham ser salvas naquele lugar, amém, Jesus? Cadê irmão John? Irmão John está presente, faz favor, vem aqui, amém? Tem alguém nesta noite que você está afastado e você deseja fazer um concerto com Cristo Jesus? Como eu sempre digo, ninguém quer se afastar de Deus, mas a Bíblia nos diz que o pecado nos afasta de Deus. O pecado, ele lança o homem fora da presença de Deus. E o homem fora da presença de Deus, ele vive uma vida selvagem, isto mesmo. Uma vida difícil, ele não sabe para onde vai. A Bíblia diz que ele se torna uma pessoa cega. Ele não sabe para onde está indo. Mas quem está em Cristo Jesus, ele está no caminho da salvação. Porque Cristo é o caminho, a verdade e a vida. Ninguém vai ao Pai a não ser por Jesus. Tem alguém nesta noite que está afastado, quer fazer um concerto, se unir, fazer parte da família Deus e Amor? Tem alguém? Se tiver, levante a sua mão, que vamos orar por você, e com certeza Deus, ele está pronto para te perdoar, pela pessoa de Cristo Jesus, e o seu nome vem estar no livro da vida, para o grande dia da salvação, amém, Jesus? Não tem ninguém? Que Deus abençoe grandemente nossos irmãos e irmãs, e as palmas que glorifique e exalte o nome do Senhor Jesus. Irmão John, aleluias, meus irmãos, ainda estamos precisando da sua contribuição da caravana, tá bom? Ainda estamos, eu convido a igreja para orar, irmãos, para amanhã fazer um jejum, tá bom? A pessoa responsável lá da Casai tinha dado a palavra que ia liberar, mas ontem, hoje, né, ela já recuou, dizendo que tem outra igreja que já faz o trabalho lá, mas nós queremos também um espaço, porque se tem uma outra igreja, a Igreja Deus e Amor também pode fazer o trabalho evangelístico. Irmãos, o que me chamou a atenção, conversando com a irmã Sebastiana, que
E a Igreja Deus e Amor fazia visita lá, depois trocou o diretor e acabaram impedindo. Mas como tem outro ministério, então nós também temos o direito de evangelizar lá na CASAI. E enquanto a Igreja Deus e Amor fazia evangelismo lá na CASAI, tinha uma família lá de Parintins, né, irmã? E num culto que aconteceu lá, o filho foi curado de um casal. Eles voltaram para Parintins, aí passaram a congregar na Igreja Deus e Amor, e hoje tem uma igreja lá na comunidade deles, para a glória de Deus. Esse é o nosso objetivo, meu irmão, minha irmã, porque lá na CASAI tem bastante irmãos indígenas de todo o Amazonas, quase. Amém? Eles com certeza vão ouvir a palavra, vão receber a palavra, Deus vai fazer um milagre, eles vão voltar lá para a aldeia, para a comunidade deles, e vão testificar do poder de Jesus. Quem crê, diga glória a Deus. Quem crê, diga aleluia. Então ora, vamos orar, vamos jejuar. Essa barreira vai cair por termos. É, quando as coisas ficam difíceis assim, aí que eu gosto. É porque senão que a vitória vai ser grande. Vai ou não vai? O inimigo se levanta, mas é para cair, porque a vitória é nossa pelo sangue de Jesus. Na oração, no jejum, o diabo não pode resistir, meu irmão, minha irmã. Em você temos ferramentas poderosas. Oração e jejum. E Deus lhe age ao nosso favor. Age ou não age? O nosso Deus é Deus das causas impossíveis, meu irmão, minha irmã. O nosso Deus é um Deus poderoso, amém? Se coloque de pé, vamos agradecer a Deus. Então você que pode ajudar, procure irmão John aí, por favor. Nós completar esse valor da caravana, só aqui da sede é R$1.000 as duas caravanas. E mais a outra caravana lá da CASAI até o Canaã, depois levar de volta, vai passar de R$500 ainda. Então você que pode, procure o irmão John, conversa com ele, está pegando o nome de quem está ajudando para nós orar por vocês, para Deus prosperar, para Deus multiplicar grandemente. Amém, Jesus? E quinta-feira estaremos aqui no encerramento desta campanha, desse propósito. E sábado você não pode marcar outra coisa. Ir conosco, a partir das 16 horas já vai começar a oração lá, amém, para que Deus venha manifestar o poder de Deus, amém, Jesus. Deus abençoe os pastores, Deus abençoe os dirigentes, Deus abençoe jovem que estão empenhados aí nas caravanas, tá bom? É, eu já conversei com os jovens, já fiz a promessa para eles, e de quem levar mais convidado, amém? Sede tem que batalhar aí. Glória a Deus. Vamos fazer a oração da fé. Deus abençoe os visitantes. Deus abençoe nossos irmãos de outro ministério. Deus abençoe toda a membresia. Deus abençoe grandemente em nome do Senhor Jesus. Amém? Meus irmãos, eu tenho uma viagem amanhã para o interior. Eu preciso, se tiver algum irmão disponível para ir para o interior, eu tenho que levar uma cesta básica para lá. Mas daí, você que tem um interesse, me procura aí, tá bom? Precisamos de uma contribuição, você que tem um automóvel aí, você pode ir para o interior no dia de amanhã, pela parte da tarde, me procura aí para nós conversar, tá bom? Oração da fé. Senhor nosso Deus, Senhor nosso Pai, confirma, Deus, a grande vitória, o livramento, Senhor. Receba a nossa oração, ó Deus, receba, Jesus. No dia de hoje, Senhor, que foi clamado, foi apresentado a Ti, ó Pai, e nós cremos na Tua palavra que nos diz, tudo que nós pedirmos em oração, meu Deus, crendo, recebereis.

a seu poder de Deus neste dia, a glória de Deus neste dia. Oh, Espírito Santo de Deus, eu sinto, Senhor, eu creio, Jesus querido, que este dia, Senhor, vai ser marcado em nossas vidas, oh Pai. Será uma data lembrada por muito tempo, Senhor, pelo que o Senhor há de fazer. O seu nome vai ser glorificado.

paz do Senhor Jesus. A paz do Jesus e a paz do Senhor Jesus. Deus abençoe. Amanhã é a campanha, meu irmão, minha irmã, rompendo as cadeias do passado. Pela parte da manhã, venha conosco. Pela parte do meio-dia, pela parte da tarde, pela parte da noite, venha conosco. Domingo é o ensaio geral, com toda expansão de Manaus. Domingo é o ensaio geral, tá bom? Venha conosco. Deus abençoe os obreiros, irmãs obreiras, a mãe de manhã, os presbíteros que podem nos apoiar. Cadê os presbíteros? Eu tenho que fazer...

0: 21h50, programa Voz da Libertação. Deus abençoe a amada audiência, pelo carinho, pela audiência. Você que está também sintonizado conosco e participando via o WhatsApp. Quero mandar um alô para Edinalva, de Francisco Morato, o David, toda a família ali, acompanhando aqui a nossa programação. Também o nosso irmão Josevaldo, o nosso irmão Jó, Deus abençoe pela audiência. Lá em Franco da Rocha, Vila Bazu, a nossa irmã Neide Marçal. Temos também o Hélio, o Wellington, nosso irmão Luiz. Temos aí a participação da Conceição. Também o nosso irmão Tiago, da sede estadual de Franco da Rocha. Todo mundo aqui sintonizado aqui no programa Voz da Libertação. O Aelson de Francisco Morato, pastor José Cícero do Vassoura 3, também Francisco Morato. Nós temos também aqui a participação do presbítero Marcos, ali da nossa igreja pentecostal Deus e Amor, do Jardim Brasília, lá em Parada de Taipas. A nossa igreja do Jardim Brasília, ela está localizada na rua Monte Alegre do Sul, 1032. E nessa quarta-feira acontece então uma grande campanha, A Unção que Liberta. O presbítero Marcos Rodrigues estará ministrando a poderosa palavra de Deus e também fazendo a unção com azeite em nome do Senhor Jesus. Então você que mora no Jardim Brasília, não perca aí essa grande oportunidade de comparecer ali na nossa igreja pentecostal Deus Amor, porque quarta-feira é a quarta do grande mover de Deus, juntamente com a campanha A Unção que Liberta. Deus abençoe também a nossa irmã Beatriz, lá do Jardim Ipanema, no Jaraguá. A irmã Beatriz Moura e toda a sua querida família, também sintonizado aqui no programa Voz da Libertação. A Edna de Francisco Morato, a Silvanira da Vila Bazu, o Sandro Faustino, lá do Calcária, lá da região de Caieiras, também sintonizado conosco. Nosso irmão José de Perus, temos também a nossa irmã Vânia, o Leonardo, temos lá em Caieiras a nossa irmã Hilda, o esposo João Armando, o João Batista. Tem muita gente participando via WhatsApp do programa Voz da Libertação. Também em Laranjeiras, Caieiras, a nossa igreja Deus e Amor está localizada na Avenida Pauliceia 624. Deus abençoe todo o povo de Deus de Laranjeiras, em especial aqui a nossa irmã Darcy da Cunha, o esposo Expedito, sempre aqui sintonizado conosco aqui no programa Voz da Libertação. Tem mais gente, tem a Rita de Pirituba, tem o Moisés de Terra Preta, também sintonizado aqui no programa. Deus abençoe todo o povo de Deus ali de Mariporã, Terra Preta, povo de Deus que está sempre aqui acompanhando a nossa programação na noite de hoje. A nossa igreja da Terra Preta, ela fica localizada ali na rua Henrique Barbosa Ortiz, sem número. É o endereço aí da nossa igreja, lá no pastor Moisés, ele que faz esse convite especial para todo o povo de Deus comparecer nessa sexta-feira, na grande campanha também Guerra contra o Mal, com a presença do presbítero Daniel Lima, que vai estar ministrando a poderosa palavra de Deus. E no sábado acontece então o Sábado da Família, com a campanha Por Esta Causa Me Coloco de Joelho. Então anote o endereço da nossa igreja Deus e Amor, lá em Terra Preta, Mairiporã, rua Henrique Barbosa Ortiz, sem número. É o endereço da bênção, é o endereço da vitória para a sua vida. E a nossa irmã Darcy, aqui lá de Laranjeira, mandou também a paz do Senhor Jesus para você, querido ouvinte do programa Voz da Libertação. Em São Paulo, 21h54.
1: Meu nome é Tânia, moro nos Estados Unidos e quero contar o meu testemunho. No dia 31 de dezembro, no momento da oração do meio-dia, fui impactada pelo poder de Deus. Recebi o compartilhamento da Life, da Igreja Pentecostal Deus é Amor. Só que nesse dia foi diferente. Os pastores que estavam ao vivo na Life, me lembro que a oração foi feita do estacionamento da igreja, simultâneo com o estúdio, eu coloquei as minhas mãos no meu estômago e aí saiu aquela inflamação, um pus muito fedorento, um mau cheiro, saiu uma coisa horrível do meu estômago. Há 20 anos eu tomando omeprazol e glória a Deus, para a honra e para a glória do nome do Senhor, eu estou curada em nome de Jesus. Não tomo mais omeprazol e nem nunca vou tomar, porque esse Deus é tremendo. Eu agradeço pela vida de todos vocês que estão sempre me ajudando em oração. Estou longe, mas o Senhor tem me abençoado ricamente. Eu agradeço em nome de Jesus.
0: 21 horas com 56 minutos. Mais um testemunho, agora a vez da nossa irmã Tânia. Ela que mora nos Estados Unidos da América e ela conta que certa feita estava com muita dor no estômago, uma enfermidade assim que causava muitos males para sua saúde. Ela estava então em casa e recebeu um compartilhamento, alguém compartilhou para ela, ela não fala se foi através de que rede social, e ela recebeu então esse compartilhamento. Ela entrou então na live diretamente aqui da sede mundial em São Paulo, onde os pastores estavam orando diretamente aqui do estacionamento. No momento da oração, ela colocou a mão no estômago, ela colocou a mão assim em cima da barriga e começou a orar juntamente com os pastores. Ela pedia também pela cura, pelo milagre, pela sua libertação, e ela foi alcançada pelo poder de Deus. Após os pastores haverem orado, ela se sentiu curada, liberta daquele mal, e ainda colocou para fora, diz ela, aquela secreção, aquela coisa ruim que estava alojada no seu estômago. Então, através da oração, Deus fez então a libertação total e completa. O mal não ficou no interior do seu estômago, mas o Senhor fez com que ela expelisse para fora aquele mal que estava causando aí muito sofrimento na vida da nossa irmã Tânia. Então, olha só, ouvintes, através de um compartilhamento. É bom quando a gente, por exemplo, está ligado numa live da Igreja Deus Amor, a gente está acompanhando através das redes sociais, por exemplo, e quando o pastor fala: compartilhe essa live. Quando você faz isso, você está ajudando a bênção de Deus chegar também para outras pessoas. E aqui ela recebeu esse compartilhamento. Na mesma hora, ela entrou e começou a orar juntamente com os pastores. E após ter orado, Deus a visitou com vitória. Então, você que está ouvindo o programa, você que precisa, Deus sabe da sua vida, claro, da cura, do milagre, da libertação, da solução de um determinado problema na sua vida. Olha, é necessário buscar a presença de Deus. E fica aqui então esse convite especial para você, você da Grande São Paulo, Zona Norte, Sul, Leste, Oeste, Grande ABCDMR. Olha, nós estamos aqui no centro da capital paulista, na Avenida do Estado, 4568, aqui no bairro da Liberdade. E amanhã, sexta-feira, é a campanha da Sexta da Libertação. 9 da manhã, presbítero Rivair Silva vai estar ministrando a poderosa palavra, orando através dos dons do Espírito Santo, e bênçãos vão acontecer na sua vida. Então venha já determinado para receber a vitória, para receber o milagre, para vir ouvir a ministração da palavra de Deus, que com toda certeza vai fazer uma grande diferença na sua vida. E você que não pode vir no culto das 9, você vai vir às 3 da tarde em ponto. O presbítero Kleber de Oliveira, ele vai estar também no Santo Altar para pregar a palavra e fazer a oração de explosão de milagres. Você crê em milagres? Você crê que Deus pode abençoar a sua vida? Então você não vai ficar em casa. Você vai dar um jeito, né? Você vai vir para receber a sua bênção. E após receber a bênção, eu tenho certeza, você vai testemunhar para todo mundo o milagre recebido através da fé e da oração da Igreja Pentecostal Deus é Amor. Mais uma vez, o endereço para você que vai vir buscar o seu milagre: Avenida do Estado, 4568, aqui no bairro da Liberdade. Nós vamos agora à identificação das nossas emissoras e logo após nós estaremos então retornando com a oração do encontro com Deus.
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0: O Senhor Jesus nos promete em sua palavra no livro de João, capítulo 14, versículos 13 e 14.
1: E eu farei o que vocês pedirem em meu nome, para que o Pai seja glorificado no Filho. O que vocês pedirem em meu nome, eu farei.
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Ouvintes, 22 horas com mais 7 minutos, programa Voz da Libertação. Chegou o momento da oração, estaremos clamando a partir de agora, estaremos intercedendo por milhares de pedidos que têm chegado até nós via WhatsApp. Você que está na sintonia vai ser beneficiado também através dessa oração. Eu gostaria que você parasse um pouquinho daquilo que talvez você esteja fazendo. Ore conosco, busque a presença de Deus, coloque a sua vida, a sua casa, a sua família na oração para que o Senhor venha conceder aí o grande milagre tão desejado neste momento. A palavra de Deus diz que o Senhor é o socorro bem presente na hora da angústia. Nós temos aqui a participação do presbítero Marcos Rodrigues, nós temos também a nossa irmã Darcy da Cunha de Laranjeiras, o Expedito, temos ainda a nossa irmã Terezinha, nosso irmão Antônio, lá no Jardim Eucaliptos em Caeiras, a nossa irmã Ana Joaquina de Francisco Morato, e temos também aqui o nosso irmão Jó, a Conceição, temos a nossa irmã Sebastiana Cabral, também na sintonia do programa, a nossa irmã Almerinda de São José dos Campos, a nossa irmã Sil de Francisco Morato, o Aelson, o José Cícero e muitas outras pessoas já preparadas para o momento da oração. Vamos então se preparar, vamos buscar a presença do nosso Deus. Bondoso Deus, maravilhoso e eterno Pai, mais uma vez, Senhor, nos colocamos na Tua presença para buscar a Tua face, a Sua misericórdia, para buscar, ó Deus, o perdão dos nossos pecados, das nossas falhas, de tudo aquilo, meu Deus, que havíamos cometido e assim entristecido o Teu Espírito Santo. Meu Deus, tem misericórdia. Visita agora este ouvinte, este lar, esta casa, esta querida família, esta pessoa que ora, Senhor, juntamente conosco, essa pessoa que tem um propósito, ela tem um sonho, um objetivo na sua vida. Ela quer ver, meu Pai, seu sonho se tornar realidade, por mais difícil que seja, por mais complicado, meu Pai, que esteja neste momento. A Bíblia diz que para o Senhor não há impossível, porque tudo é possível ao que crer, e nós cremos, meu Pai. Por isso buscamos a Tua face, por isso buscamos a Sua misericórdia, por isso acreditamos, ó Deus, no perdão dos nossos pecados, porque eu creio que na medida que o Senhor nos perdoa, os nossos pedidos, as nossas orações, elas chegam, Senhor, até a Tua santa presença. Visita agora este ouvinte, este lar, meu Deus, esta pessoa aflita, oprimida, esta pessoa que se encontra, Senhor, naquele leito de dor, naquele hospital, naquela UTI, naquela CTI. Senhor, eu oro por este homem que sofreu, Senhor, uma descarga elétrica, por essa família que pede, meu Pai, por um milagre. Visita, Senhor, este homem agora. Visita o Samuel, Senhor, que está agora entubado, lutando pela vida, e a família crê, Senhor, na Tua resposta. Seja feita, meu Deus, a Tua santa vontade nesta noite. A Sua vontade, meu Deus, é soberana, mas eu entendo que o Senhor é o maior interessado em curar, em abençoar, em transformar a vida das pessoas. Senhor, eu oro agora em favor dos aflitos, em favor dos perseguidos, daqueles que sofre, meu Pai, por amor à Tua obra, por amor à Tua igreja, por amor, Senhor, à Tua santa palavra. Quantas vidas, Senhor, espalhadas no mundo inteiro, necessitadas, meu Deus, de um renovo espiritual. Vem, Senhor, renovar as nossas vidas. Vem, Senhor, derramar do Teu poder, da Sua graça, da virtude, ó Pai, do Teu Espírito

Espírito Santo, vem fazer a obra, meu Pai, no coração deste homem, desta mulher, no coração, Senhor, deste jovem, até mesmo, Senhor, esta criança que precisa de uma bênção, Senhor, nesta hora. Visita, Senhor, os berçários, visita, Senhor, os orfanatos, contempla, Senhor, as viúvas, aquelas que estão desamparadas, meu Deus e meu Pai. Eu oro, meu Deus, por esta família que se encontra agora enlutada pela perda do ente querido, pela perda, Senhor, do parente, daquela pessoa que se foi, Senhor da glória. Meu Deus, vem enxugar as lágrimas, Senhor, vem trazer o consolo espiritual para cada vida. Meu Deus, vem levantar, Senhor, os caídos, atribulados, aqueles que estão, Senhor, no sofrimento. Vem transformar, meu Deus, a vida, Senhor, deste homem e desta mulher. Eu oro, Pai, em favor do teu povo, em favor dos membros desta Santa Igreja Pentecostal, Deus e Amor, que no mês de junho completa 64 anos da sua fundação. Traz o povo, meu Pai, traz vidas de outros países, de outros estados, vidas que estarão aqui, Senhor, juntamente na sua presença para te agradecer pelos milagres, pelas maravilhas, pela salvação de muitas almas, inclusive a minha, a nossa. Nossa, nós que estamos aqui, Senhor, na sua santa presença, venha abençoar, meu Deus, os nossos obreiros, os nossos pastores, o diaconato, o presbitério, todos os departamentos, todos aqueles, Senhor, que amam esta grande obra, todos os mantenedores, meu Deus e meu Pai, tanto da Igreja Deus e Amor, como também da Fundação Reviver, pessoas que enviaram, Senhor, via WhatsApp, o comprovante da sua oferta, do teu dízimo, meu Deus e meu Pai. Senhor, multiplica, Senhor, abençoa, abra as portas, Senhor, para o teu servo, para a tua serva, que está fazendo hoje, meu Pai, um propósito na sua presença. Estende, Senhor, as tuas mãos, as mãos que salvam, que libertam, que transformam, as mãos que curam, Senhor, todas as nossas enfermidades. Meu Deus, joga por terra esse tumor canceroso, esse cisto, esse nódulo, essa hérnia, essa inflamação, infecção, meu Deus, esta paralisia que tem tomado, Senhor, conta do corpo desta pessoa. Senhor, traz de volta os movimentos, traz de volta a saúde, meu Pai, na vida desta pessoa. Senhor da glória, tem misericórdia, tem de compaixão, tem de piedade, vem socorrer, meu Pai, a vida dos casais, a vida desse esse matrimônio, desta pessoa que pede pela restauração, pela união do lar, da casa, da família. Nós vemos, Senhor, nós temos contemplado o inimigo, Senhor, que tem se levantado contra o nosso lar, contra a nossa querida família, contra, Senhor, os casamentos. Eu creio, Pai, o Senhor hoje joga o inimigo por terra, o Senhor hoje entra com providência, o Senhor entra para restaurar, Senhor, para transformar a vida do meu irmão e da minha irmã. Meu Deus e meu Pai, tem misericórdia, abençoa, abençoa, Pai querido, todos aqueles, Senhor, que estão orando, que estão buscando, Senhor, a sua face, a sua misericórdia. Meu Deus, garante as portas abertas do salário, Senhor, digno, do salário recompensador. Meu Deus, ajuda aqueles que estão desempregados, passando luta no lar, luta na família, quanto até mesmo em desespero, devido às muitas contas, muitas dificuldades que têm surgido, mas eu creio, o Senhor é a nossa esperança, o Senhor vai dar, ó Deus, a sabedoria, o entendimento, a graça, para que esta pessoa venha vencer, meu Deus e meu Pai, os obstáculos, ela venha vencer essa aprovação, essa luta pelo qual, meu Deus, está enfrentando. Meu Deus, estenda as tuas mãos, joga o inimigo por terra, meu Deus, cura o doente, cura o enfermo, abençoa, Senhor, o problemático, joga por terra essa depressão, essa síndrome do pânico, a esquizofrenia, Senhor, agora joga por terra, vai libertando, meu Deus, de todos os vícios, seja ele das drogas, da bebida, do cigarro, de tudo aquilo, Senhor, que afasta o homem, a mulher, da sua presença, liberta agora, passa, meu Deus, o teu sangue, o sangue de Jesus tem poder, o sangue de Jesus liberta, o sangue de Jesus
purifica, o

perdoa de todos os nossos pecados, de todas as nossas falhas. O sangue de Jesus garante a nossa vitória. Vai operando, meu Deus e meu Pai, nesta casa, nesta família, neste local de trabalho. Vai, Senhor, fazendo o milagre, meu Deus, acontecer, pelo amor do Teu nome, pelo amor, Senhor, da Tua palavra. Nós cremos, Senhor, no Teu agir, nós cremos, Senhor, no Teu trabalhar. A Sua palavra diz que o Senhor não dorme, o Senhor não tosqueneja, o Senhor é guarda fiel do Teu povo. E por isso, Senhor, nós Te louvamos, nós Te adoramos na beleza da Tua santidade. Abençoa os cultos, meu Pai, no interior aqui da sede mundial, no templo da glória de Deus, e também em todas as igrejas, Deus de amor, do Brasil e do mundo inteiro. Utiliza, Pai, o Teu servo, a Tua serva. Abençoa a nossa mocidade, abençoa, Senhor, os nossos jovens, as nossas crianças, meu Deus, os adolescentes, que eles sejam abençoados, meu Deus, em todas as áreas da Tua vida. Abençoa os estudantes, Senhor da glória. Toma, meu Deus, esta causa da justiça, da família, esses papéis, esses documentos, esse processo que esta pessoa está buscando, está pedindo, meu Deus, agora uma vitória. O Senhor é juiz dos juízes, Senhor dos senhores. O Senhor pode, meu Deus, dar essa causa ganha para esta pessoa. Quantas delas, Senhor, já prometeu, inclusive, ser o mantenedor da Tua obra, um ajudador, meu Deus, da Tua obra, acerca desta bênção, meu Pai, que ela está buscando, está pedindo um milagre, Senhor, das Tuas mãos. Meu Deus da glória, visita, meu Deus, cada ouvinte que agora participa, Senhor, via WhatsApp. Abençoa, Senhor, os de perto, os de longe, os que acompanham, Senhor, através das redes sociais, os que acompanham, Senhor, através, meu Deus e meu Pai, da rádio Deus e Amor. Visita o Lincoln, Senhor, a Marcelo, o Paulinho, a Rosiquele, a Verônica. Visita, meu Deus, a Sirineia, a Damares. Visita a Neco, a Nercésio, o Pedro Paulo, a Maria Patrícia, meu Deus, a Grace, o Nilcinho, a Maria, a Zilda, a ouvinte Sônia, Elizabeth, a nossa irmã Sebastiana, meu Deus, a Massilva, a Sueli, a nossa irmã Dinalva, o João. Visita, meu Deus, visita todo o Teu povo da grande São Paulo, da região de Perus, Caieiras, do Pan-Americano, do Jaraguá, da Barra Funda. Visita, Senhor, toda a Zona Oeste, povo de Deus da Carapicuíba, povo de Deus que está agora sintonizados conosco, meu Pai, através do rádio, através do programa Voz da Libertação. Que todos sejam, meu Deus, alcançados pela Sua multiforme graça, pela Sua misericórdia nesta noite. Que todos sejam curados, libertos e transformados, meu Deus e meu Pai. Que eles venham glorificar o Teu nome e exaltar o Seu nome, Senhor, através desta bênção recebida, através da fé e da oração. É o que nós te pedimos, é o que nós já te agradecemos, certos da bênção e da grande vitória. Em nome do Pai, em nome do Filho, em nome do Espírito Santo de Deus. Amém e amém, Senhor Jesus.

0: Ouvintes em São Paulo, 22 horas, 20 minutos. Deus abençoe você, querido ouvinte, você que tem orado conosco, você que tem tirado um tempinho para buscar a presença de Deus. Tenha certeza, Deus está trabalhando no seu propósito. Eu gostaria, neste momento também, de chamar a sua atenção. Eu vou fazer aqui um apelo para que você que nunca tenha tido essa experiência, você possa aceitar a Jesus como Salvador da sua alma. Nós estamos aqui pregando um Cristo poderoso, aquele que morreu na cruz do Calvário, aquele que se deu por nós, para que hoje, crendo nele, nós possamos também ter a vida eterna. E somente Jesus é o caminho. Ele diz no livro de João, capítulo 14, versículo 6, eu sou o caminho, a verdade e a vida, e ninguém vai ao Pai a não ser por mim. Então ele é o caminho, ele é quem nos conduz até a presença de Deus. Então você que nunca tenha tido essa experiência, aceitando a Jesus, reconhecendo Jesus como seu único e suficiente Salvador, você vai ter não somente as bênçãos nesta vida terrena, mas vai ter também as bênçãos espirituais. Você obterá a salvação da sua alma. Também quero chamar a atenção daquele ouvinte, daquela pessoa que talvez se afastou da presença de Deus, estava na igreja, estava fazendo tudo o que a palavra ordenava, mas por motivo ou outro, se entristeceu, acabou se afastando da igreja, porque é perigoso, ouvintes, quando nós deixamos, por exemplo, de congregar, de cultuar a Deus, quando a gente pensa que a gente consegue as coisas com as nossas próprias forças, é aí que a gente está muito enganado. Mas o Senhor não nos deixa perecer. O Senhor é misericordioso e hoje Ele está te chamando. Então você que vai aceitar a Jesus, você que vai voltar hoje, vai reconciliar com Ele, feche os olhos, liga o pensamento com Deus. Repita comigo agora estas palavras. Diga, meu Deus, meu Pai, eu te aceito como Salvador da minha alma. Senhor Jesus, perdoa os meus pecados, escreve a minha alma, o meu nome no livro da vida e sela, Senhor, com teu precioso sangue para o grande dia da vida eterna. Amém e amém, Senhor Jesus. Você que tomou essa tão importante decisão, que Deus te abençoe, que você venha crescer na graça e no conhecimento de nosso Senhor e Salvador Jesus Cristo. O nosso WhatsApp está à sua disposição, é o 11 982 92 3392. Você vai dizer para mim, pastor, eu acabei de aceitar a Jesus como meu Salvador. Pastor, eu me reconciliei com ele, eu estava tanto tempo afastado, estava tanto tempo distante do Evangelho, mas hoje, nesse dia de hoje, olha, 21 de maio, eu reconciliei com o Senhor Jesus. Então, que Deus te abençoe. Procure o pastor da igreja mais próxima, fale com ele. Ele vai ajudar você no ensinamento da palavra. Se você ainda não é batizado nas águas, você vai passar pelo discipulado e bênçãos vão acontecer na sua vida. Que Deus te abençoe. Em São Paulo, são exatamente 22 horas com mais 24 minutos.
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0: 22 horas com mais 29 minutos. Quero mandar também rapidinho um alô especial para todo o povo de Deus de Francisco Morato. Está lá nosso irmão Dinei, toda a sua querida família, aqui sintonizados, né, no programa Voz da Libertação. Nosso irmão Dinei, ela é do Jardim Primavera, em Francisco Morato. Então Deus abençoe aí nosso irmão Dinei, toda a família, todo o povo de Deus que agora sintoniza, né, o programa Voz da Libertação. Vamos agora com mais informações, chegando para você mais um bloco de notícias.
1: 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Mesa Unida. Refeições em família fortalecem vínculos e protegem os filhos. Correria moderna, sentar à mesa todo mundo junto se tornou muito raro. No entanto, esse hábito simples é um dos pilares da saúde familiar. Os estudos mostram que crianças que jantam com os pais se alimentam muito melhor. Elas consomem mais frutas, vegetais e menos alimentos industrializados. Então, além da nutrição, o momento da refeição é muito importante para aquela conversa que às vezes é tão necessária. É a hora de desligar as telas e olhar nos olhos uns dos outros. Saber como foi o dia do filho cria, né, essa ponte de confiança e segurança. Adolescentes que participam dessas refeições têm menos risco de depressão. E não precisa ser um banquete, o que importa é a presença e a atenção. Se o jantar não for possível, você pode tentar no café da manhã ou no almoço de domingo. O importante mesmo é criar uma rotina de encontro e partilha sem distrações. A mesa é o lugar onde a cultura e os valores da família são transmitidos. Evitar assuntos polêmicos ou cobranças nessa hora também ajuda a manter a paz. O ambiente deve ser leve, propício para risadas e contação de histórias. Resgatar esses costumes é investir na saúde emocional de todos. A união da família é nutrida diariamente ao redor da mesa. Atraso na fala? Telas na primeira infância podem prejudicar o desenvolvimento. O uso de celulares e tablets por bebês tem preocupado os especialistas. Muitas crianças estão chegando à idade escolar com atraso na fala. A exposição excessiva às telas substitui a interação humana que é tão necessária nessa fase da vida. O bebê, ele aprende a falar observando o rosto e a boca dos pais, e não desenhos. A Sociedade Brasileira de Pediatria recomenda zero telas, isso até pelo menos os 2 anos de idade. O cérebro nessa fase precisa de estímulos reais, táteis e sonoros. Então trocar o vídeo por uma conversa ou leitura é o que estimula muito mais a linguagem. Crianças que brincam no mundo real desenvolvem melhor a coordenação. O uso passivo da tecnologia pode gerar problemas de atenção no futuro. A criança se acostuma com estímulos rápidos e perde a paciência natural. Isso reflete na dificuldade de concentração na escola e em tarefas simples. O tédio é importante para estimular a criatividade e a imaginação. Pais devem controlar rigorosamente o tempo e o conteúdo que as crianças acessam. E mais do que isso, né? Ser o exemplo e largar o celular ao brincar com o seu filho é fundamental. A conexão olho no olho é insubstituível para o crescimento saudável. Desligue a tela e ligue a conversa com seu filho.
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6: Louvado seja o nome do Senhor, que oportunidade maravilhosa o Senhor nos dá. Estarmos aqui juntinhos com o novo convertido, junto aos discipuladores, para a gente aprender cada dia um pouquinho mais da palavra de Deus. Ou seja, nossa alma vai sendo alimentada e nós vamos prosseguindo fortes, recebendo este alimento que não perece, que é a palavra de Deus. Quais são os frutos que nós devemos produzir quando nós temos o Espírito Santo dentro de nós? Gálatas, capítulo 5, versículo 22, diz assim: mas o fruto do Espírito é amor, gozo, paz, longanimidade, benignidade, bondade, fé, mansidão, temperança. Versículo 23, contra estas coisas não há lei. E hoje eu vou começar a definir cada uma destas virtudes, cada um desses frutos. Vamos começar com a palavra amor. Podemos defini-la muito facilmente, porque muita gente diz: ah, o amor é isso, o amor é quando a gente ama o filho, a gente ama o esposo. É muito fácil a gente definir o amor, não é? É muito fácil a gente amar os nossos entes queridos, os nossos pais, filhos, a nossa mãe, esposos, enfim. Mas somente pelo Espírito Santo que mora dentro de nós, nós somos capazes de dedicar o amor aos nossos inimigos. Você já pensou nisso? É muito difícil amar os nossos inimigos, aqueles que nos perseguem. Será que você é capaz de dedicar esse amor aos seus inimigos de tal forma que você pode desejar a eles o bem, perdoar as ofensas que eles lhe fazem, perdoar de todo o coração para jamais se lembrar com mágoa? Então, este é o amor verdadeiro que será produzido pelo Espírito Santo. Não amar somente os que nos amam, mas também os nossos inimigos. Segundo o fruto do Espírito, gozo, que quer dizer alegria. E apesar das dificuldades financeiras, das enfermidades, das calúnias, a gente pode, pela atuação do Espírito Santo, estarmos cheios de alegria. A Bíblia fala de dois apóstolos, Paulo e Silas. Eles foram presos injustamente por causa do Evangelho. E ali na prisão, presos com cadeias, em vez de murmurarem, eles faziam o que? Eles cantavam, oravam. Está no livro de Atos, capítulo 16, versículo 25. Ou seja, eles mostravam uma alegria que, olhando assim de uma maneira humana, é impossível. Como assim? Eles estão presos e estão alegres? É este o fruto do Espírito que pode ser produzido por nós, mesmo em situações difíceis. Vamos falar do terceiro fruto, paz. A nossa sociedade vive numa violência absurda, muita insegurança, medo A gente sente medo, às vezes, até de sair na rua. Mas a paz, este fruto do Espírito, ele é concedido para nós e nos traz tranquilidade e confiança. É claro que com vigilância a gente vai sair às ruas, a gente vai ao trabalho. E sabemos que o Senhor tem enviado o seu anjo para estar cuidando de nós. Então nós sentimos paz porque nós sabemos que Deus está cuidando da gente. Quarto fruto, longanimidade. O que quer dizer? Esta virtude faz você esperar com paciência em Deus. Quinto fruto, benignidade. Torna você bondoso. Torna você desejoso do bem a todos. Principalmente, voltamos àquele mesmo assunto, principalmente ser benigno aos seus inimigos. Sexto fruto, bondade. Se antes você praticava o mal, agora é bom para todos, sem acepção de pessoas. Sétimo fruto, fé. O que é a fé? É certeza que Deus existe, está sempre conosco para nos dar a vitória. A fé é sobrenatural, muito diferente da natural. Ela é sobrenatural, que nos leva a confiar em Deus. Acreditar que algo que não existe poderá existir. A fé é uma coisa que você ainda não viu, mas você tem certeza que vai acontecer. Isso é fé. Não é simplesmente, eu creio que isso vai acontecer do óbvio, né? Mas, por exemplo, está muita chuva, uma tempestade horrorosa, raios, trovões, e você diz, daqui a instantes eu tenho fé que o sol brilhará. Mesmo ao meio daquela tempestade que você pode dizer, não é possível isso acontecer, mas a sua fé, ela acredita que aquilo que naquele momento é impossível possa acontecer. Falaremos de mais frutos do Espírito na próxima programação, não percam. Estamos aqui todos os dias, em 4 vezes, 4 edições, para ajudar você a conhecer um pouquinho mais da Palavra de Deus. Por enquanto é só. Nosso contato é 11 98292-3392. Por enquanto, se despede na paz do Senhor, Débora Miranda, e até a próxima programação.
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Muito bem, ouvintes, em São Paulo, 22 horas, 46 minutos. Deus abençoe aí o carinho de todo o povo de Deus. Nosso irmão Dinei, de Francisco Morato, toda a sua querida família. Nosso irmão Jó, nossa irmã Edinalva, povo de Deus de Perus, povo de Deus aqui de toda a grande São Paulo. Deus abençoe grandemente aí o carinho e também a participação via WhatsApp. É o 11982923392. Tá certo? Dá tempo ainda de você deixar o seu pedido de oração, porque logo mais oração, mais poder de Deus, os pastores estarão aqui orando durante a madrugada e eu tenho certeza que vai ser bênção na sua vida. Está chegando então os 64 anos da Igreja Pentecostal Deus e Amor, essa festa onde estaremos comemorando aí a fundação da nossa igreja, já são 64 anos e tudo isso vai acontecer no dia 14 de junho, isso mesmo, a partir das 14 horas, nós teremos então esse culto de comemoração especial com a participação de toda a nossa diretoria da Igreja Deus e Amor, também os cantores da igreja, da gravadora MC Music, enfim, todos nós estaremos aqui celebrando, adorando a pessoa bendita de nosso Senhor e Salvador Jesus Cristo e agradecendo pelos 64 anos da Igreja Pentecostal Deus e Amor. Essa igreja que começou, né, pequenininha, essa igreja que começou apenas com 3 pessoas, né? O nosso saudoso missionário Davi Miranda, também a irmã Anália Miranda, a nossa irmã Irene Miranda, começaram então a orar, a buscar a presença de Deus, e esse ministério cresceu e chegou aí a mais de 140 países. Então, em qualquer lugar do mundo que você for, você vai se deparar aí com essa obra maravilhosa que é a Igreja Pentecostal Deus e Amor. Então, já marca aí na sua agenda, nós teremos aí vários, como podemos dizer assim, várias atrações, as 1.000 pessoas que chegarem, as primeiras 1.000 pessoas que chegarem serão aí contempladas, né, com um brinde exclusivo da Igreja Deus e Amor. Então chegue cedo para receber, né, esse agrado, esse brinde pela sua participação como um ato de agradecimento a você que é membro dessa igreja, você que é simpatizante, talvez você é uma pessoa católica, talvez uma pessoa espírita, você não professa nenhum credo religioso, mas você tem crido na oração dessa igreja. Quantas vidas que têm recebido orações e têm sido curadas, abençoadas pela fé nessa igreja. Então vai ser o dia que você vai vir para agradecer a Deus pelos 64 anos da Igreja Pentecostal Deus e Amor. 22 horas, 49 minutos, eu sou o pastor Silvio Moraes, trabalhos técnicos do Diego Colmão. Daqui a pouquinho vai chegar para você aqui um quadro, né, mais informações, mais um bloco de notícias e logo após o culto do lar com o pastor Lourival de Almeida. Ele tem uma palavra poderosa do coração de Deus para o teu coração na noite de hoje. Então já se prepare para ser alimentado aí através da palavra. A palavra que é alimento espiritual para nossas almas, a palavra que é luz para os nossos caminhos. Então com toda certeza você vai ser abençoado através da ministração da palavra de Deus, através do pastor Lourival de Almeida. Deus abençoe a amada audiência, todos vocês que estão sintonizados aqui conosco, você que está interagindo através do WhatsApp, são muitas pessoas, é até difícil para mim, né, mensurar aí o nome de todos vocês, mas Deus sabe quem está agora sintonizado, a Camila, a Sebastiana, o João, o Gessé, o Lincoln, a Marcélia, a Rose Kelly, todos vocês, que Deus abençoe grandemente em nome de Jesus Cristo. Fiquem todos na paz do Senhor Jesus.

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1: Obrigada pela sua audiência. A gente vai para mais informações aqui. Economia da saúde? As farmácias ampliam serviços e mostram crescimento sólido nas cidades. O mercado farmacêutico é um dos setores mais resilientes de toda a economia brasileira. Em cada esquina de bairro comercial é possível encontrar uma farmácia de portas abertas. Elas passaram de simples locais de venda de remédios para centros de assistência básica de saúde. A oferta de serviços como medição de pressão e aplicação de vacinas atrai cada vez mais clientes. A venda de produtos de higiene pessoal e cosméticos aumenta o faturamento diário dessas grandes lojas. Com o envelhecimento da população, a procura por medicamentos de uso contínuo garante estabilidade. As grandes redes competem agressivamente através de descontos e programas de fidelidade muito atrativos. Para o consumidor, essa concorrência costuma resultar em preços melhores nas prateleiras locais. A fabricação de medicamentos genéricos também alivia o orçamento das famílias que precisam de tratamento. A indústria farmacêutica nacional emprega milhares de cientistas e operários em suas enormes fábricas. É um setor que não para de investir em pesquisas para produzir novas soluções práticas para a saúde. A economia gira com muita força quando a prioridade principal é cuidar do bem-estar das pessoas. O impulso do microcrédito. Pequenos empréstimos salvam negócios de bairro e movimentam a economia local. O crédito é uma ferramenta financeira inteligente pensada para os trabalhadores de baixa renda. Ele consiste no empréstimo de valores pequenos para costureiras, pipoqueiros e trabalhadores artesãos. Esse dinheiro serve para comprar matéria-prima e dar o primeiro passo na produção das mercadorias. Os bancos tradicionais geralmente negam crédito para quem não tem grandes garantias ou fortes fiadores. Instituições focadas no microcrédito olham para a capacidade de trabalho e o caráter do empreendedor. A liberação rápida do dinheiro permite que o pequeno comerciante não dependa de agiotas perigosos. Com taxas de juros mais justas e parcelas pequenas, o trabalhador consegue honrar a dívida. O índice de pagamento em dia dessas operações costuma ser extremamente alto e vasto no país. O dinheiro recebido gira no próprio bairro, gerando um efeito positivo em cadeia na comunidade. Esse impulso financeiro transforma o talento de uma pessoa em uma empresa que gera sucesso. O microcrédito prova que acreditar no pequeno trabalhador é o melhor investimento que se pode fazer. Onde há uma oportunidade honesta e clara, o brasileiro mostra sua imensa capacidade de prosperar.
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0: graças a Deus. Eu quero saudar a igreja com a paz do Senhor Jesus.
1: Amém!
0: Amém, igreja?
1: Amém!
0: Tudo bem com a igreja? Tudo bem com os irmãos?
1: Amém!
0: Como os irmãos têm passado os últimos dias, felizes?
1: Amém!
0: Luta mais vitória e assim a gente vai, né, meus irmãos? Bem-vindos à casa de Deus. Tem muita bênção de Deus para a vida de todo mundo. Falemos com o Senhor um pouquinho. Maravilhoso Deus, grande Pai, nós estamos na presença do Senhor mais uma vez, Senhor. Nós queremos contemplar a formosura do Senhor, nós queremos desfrutá-lo no seu santo templo, meu Pai. Meu Deus, que não faltem as bênçãos derramadas sobre nós, que aqui estamos para glorificá-lo, exaltá-lo, ouvir o que o Senhor tem a falar aos nossos corações. Senhor, meu Deus, Senhor, meu Pai, em nome de Jesus Cristo, venha transformar vidas, venha falar, ó Deus, mudando a direção de tantas pessoas que estão talvez numa direção tão equivocada, meu Pai. Eu creio no mover do Senhor, eu creio no poder das tuas mãos, eu creio que a mão do Senhor está estendida na direção desse povo e creio, Senhor, meu Deus, que as bênçãos do Senhor estão sendo derramadas sobre todos nós que aqui estamos na sua presença. Muito obrigado, ó Deus, pelo privilégio, pela oportunidade de aqui estarmos na sua presença, em nome de Jesus Cristo, nosso Salvador. Que todos digam amém. Abram as suas Bíblias no capítulo 16 do livro de Juízes. De onde vem a sua força? Juízes no capítulo 16, versículo 28. Nós vamos falar sobre algumas questões, pelo menos dois personagens que eu achei interessante trazer à consideração de todos nós através da mensagem de hoje, porque eles nos mostram alguns erros que podem ser evitados, algumas coisas horríveis que podem ser evitadas quando nós entendemos quem é que atua realmente na nossa vida, de que forma.
2: Aleluia.
0: Se estamos sendo vitoriosos, vencedores, por quê? De onde vem a nossa vitória? De onde vem a nossa força? Capítulo 16, versículo 28, Juízes. Então Sansão clamou ao Senhor e disse: Senhor Jeová, peço-te que te lembres de mim e esforça-me agora só esta vez, ó Deus, para que de uma vez me vingue dos filisteus pelos meus dois olhos. Sentem-se, meus irmãos, sentem-se. Louvado seja Deus. Eu já preguei essa passagem muitas vezes e eu sei que vocês já ouviram essa mensagem muitas vezes. Só que hoje nós vamos tomar uma direção diferente e vamos trazer as lições da vida de Sansão e da, eu posso dizer, derrota de Sansão até certo ponto, trazer essas lições para a nossa vida, para que nós não incorramos nos mesmos erros. Algumas pessoas dizem, sinceramente, até não vejo muita razão para discutir o assunto, mas me chama a atenção que algumas pessoas chegam a dizer que Sansão chegava a correr até 60 km por hora, ou seja, o homem corria mais do que o Usain Bolt. Olha, muita velocidade, mas eu creio, porque quando Deus dá velocidade, Deus dá, não é verdade? É só a gente se lembrar de Elias, que ultrapassou os cavalos do rei Acabe. Por que não acreditar que ele corria 60 km por hora? A Bíblia nos fala que ele arrancou o portão da cidade de Gaza, e dizem que esse portão não era leve, não. Era um portão que pesava, algumas pessoas chegam a falar em 3 mil quilos, mas que seja 600 quilos. E levou esse portão e o arrastou até 60 quilômetros da cidade. Ele fez uma correria danada para pegar raposinhas e colocar fogo na seara dos filisteus. A Bíblia Sagrada nos fala também que um dia ele ficou meio nervoso, sendo acuado pelos filisteus, pegou um esqueleto de jumento, da parte da cara do jumento, uma queixada, E matou gente mais do que o exército americano enfurecido. Quer dizer, o homem era forte. O homem era forte. Um dia Deus chegou para a mãe de Sansão e falou com ela: eu preciso começar um processo de libertação do meu povo e você vai ter um filho. E ela era estéril. Ela foi e falou com seu marido, Manoá, e nasceu Sansão. E o Senhor falou: separado, nazireu, não corte o cabelo. Nossa igreja, ele seria suspenso. E ele vai começar a libertação do meu povo. Então ele não toca em coisa imunda, ele não toma bebida forte, não corta o cabelo. E meus irmãos, ele foi crescendo, e a Bíblia Sagrada nos diz que Deus começou a usá-lo para a libertação do seu povo. E todo mundo conhece o final trágico de Sansão, quando a Bíblia Sagrada nos diz que Sansão acabou dizendo: olha, o segredo da minha força está no meu cabelo. E a Bíblia fala que Dalila então chamou homens ou soldados, ou enfim, e mandou cortar o cabelo dele. E a Bíblia nos fala que de repente ela gritou: os filisteus vêm sobre ti. Ele se despertou e disse: eu vou me livrar dessa vez como já me livrei de outras. Porque ele não sabia que já o Senhor se tinha retirado dele. Então é interessante a gente refletir, meus irmãos, porque é claro que fazia parte da obediência a Deus, é claro que fazia parte do que Deus havia ordenado e colocado como maneira de vida para Sansão, foi orientado pelos pais. E nós poderíamos julgar que o grande problema de Sansão foi que, quando começou a crescer, logo começou a arranjar um namorico com uma pessoa que não fazia parte do seu povo. E os pais chegaram e falaram: Sansão, meu filho, tem tanta moça bonita aqui na nossa terra, você vai buscar uma moça que não faz parte desse povo, uma pessoa que pode induzir você a tantos erros, a idolatria, por exemplo? Não é agradável a Deus. Alguém pode dizer: não, o problema de Sansão foi essa questão dos namoricos. Foi, ele teve esse problema, sem dúvida. Alguém pode dizer que Sansão deixou de exercer a questão da separação, da consagração a Deus, quando praticou coisas que Deus havia dito: não faça. Tomou bebidas fortes, se aproximou de coisas mortas, enfim. Foi um erro também, claro. Mas ele continuava forçudo. Mas continuava com a sua força. Alguém pode dizer a questão da força de Sansão, ou seja, a questão, o problema maior de Sansão foi a questão de que ele acabou se enamorando de Dalila e acabou confessando a ela um segredo, o seu cabelo grande, que era uma ordenança de Deus, e através da obediência é evidente que ele seria abençoado e fortalecido pelo Senhor em pontos esporádicos, porque ele não tinha força todo dia, todas as 24 horas do dia, não. Deus tinha que descer sobre ele e se mover nele. Aleluia. Foi um problema também. De onde vem a sua força? Quantos irmãos aqui se sentem fortes? Quantos se sentem fortes? De onde é que vem a vossa força? De onde é que vem a nossa força? A Bíblia Sagrada nos deixa, meus irmãos, entender claramente que de todas as coisas que Deus pediu a Sansão, todas faziam parte, é claro, para que ele pudesse ser um homem levantado por Deus para começar, a Bíblia fala, para começar uma obra, para começar uma obra de libertação. Então a obediência faz parte, evidente, de uma vida abençoada por Deus, de uma vida de resposta de Deus, e de uma vida que Deus coloca nela um projeto e executa. Mas não é só, não é o suficiente. Tudo isso faz parte da obediência, mas não necessariamente da força. O maior erro de Sansão, na opinião dos irmãos, qual seria? Rebeldia, rebelião. E aí vai, a gente tem ideias diferentes, não é? Cada um tem um tipo de entendimento, não há problema nenhum nisso. Eu vou voltar para esse texto aqui. Mas eu queria passar um pouquinho para frente, no segundo livro das Crônicas, por favor. O rei Uzias, meus irmãos, ele começou a reinar muito cedo, 16 anos. E ele reinou bastante, mais de 50. E a Bíblia fala que ele fez o que era reto aos olhos do Senhor, faz parte da obediência, não é? Buscou a Deus, buscou através dos servos de Deus entendimento de coisas espirituais. Saiu e guerreou contra os mesmos filisteus do tempo de Sansão. A Bíblia Sagrada nos diz que ele começou a fortificar. A Bíblia nos fala que ele edificou torres em Jerusalém. A Bíblia Sagrada nos fala, eu estou no versículo 10 agora, que também edificou torres no deserto. A Bíblia fala que ele cavou muitos poços porque tinha muito gado. A Bíblia fala que ele tinha um exército de homens destros nas armas que saíam à guerra tremendamente para pelejar, ou seja, criou um exército também. A Bíblia Sagrada nos fala que Uzias, e preparou-lhes Uzias para todo o exército, escudos, lanças e capacetes, preparou os exércitos para a batalha e também providenciou as armas que seriam armas daquele tempo, como se fossem hoje bombas atômicas, providenciou atiradeiras ou fundas para lançar pedras. Também fez em Jerusalém máquinas de invenção de engenheiros, aceitou a questão tecnológica, aceitou as inovações dos mais jovens, que é muito difícil para muitos. Em cima dessas torres colocou as máquinas. Não adianta fazer torre sem colocar máquina, não adianta fazer muita coisa sem ter alguém ou algo preparado para fazer funcionar aquilo que se está fazendo. Colocou atiradeiras, enfim, a sua fama cresceu porque ele fez tudo muito bem, diz a Bíblia, até que se tornou forte. Está no versículo 15, lá no finalzinho. Até que se tornou forte. Versículo 16, mas havendo-se já fortificado, o que diz a Bíblia? Exaltou-se o seu coração até se corromper e transgrediu contra o Senhor. Por quê? Por uma questão que nós podemos dizer, mas poderia ser resolvido isso de uma forma, quem sabe, até mais branda, quem sabe? Mas não, não foi. De todas as coisas que ele fez, Deus disse a ele, é isso que você vai fazer, a sua questão é essa aqui, estratégica, tecnológica, armação, preparação para a defesa do meu povo. Mas a parte espiritual não compete a você fazer. E a Bíblia fala que ele entrou no templo para queimar incenso no altar do incenso. E a Bíblia fala que o sacerdote Azarias, está no versículo 17, já entrou atrás dele com 80 sacerdotes do Senhor, varões valentes, e resistiram ao rei Uzias. Não te compete queimar incenso. O seu negócio é a estratégia, o seu negócio é a gestão. Está na moda falar gestão, né? Você não é

0: gestora. É? A questão espiritual não compete a você, compete a nós, diziam os sacerdotes do Senhor. Mas não se esqueçam que Uzias se sentia forte. Mas se vocês olharem de todas as coisas que eu falei, Uzias havia se fortalecido na questão das guerras, ele havia se fortalecido na questão da defesa, ele havia se fortalecido na questão da estratégia. E uma vez se sentindo fortalecido, sentindo que a sua força poderia vir de tudo isso que eu falei para vir de tudo isso que eu falei para vocês, ele se corrompeu tentando adentrar a uma área que era altamente espiritual e não competia a ele. E embora os servos de Deus dissessem a ele: Uzias, não é você que deve fazer isso, e resistir o rei, a Bíblia nos fala que no versículo 19 que Uzias, ao invés de chegar e dizer: não, vocês estão corretos, a conclusão está certa, a minha questão é essa, Deus me colocou aqui, a Bíblia nos diz que ele indignou-se. De onde vinha a força desse rei? A força desse rei vinha do que ele havia construído, e Deus o havia abençoado em tudo que ele havia construído, em tudo que ele havia feito para a sua defesa e a defesa do povo de Deus. Atuou ele também um pouquinho nas questões espirituais, dando vazão a visões, derrubando altares, tudo bem, mas a questão de queimar incenso não competia a ele, mas sentia-se ele fortalecido principalmente por todas essas coisas que eu falei para vocês que ele fez. Mas de repente vem o sacerdote do Senhor. E esses sacerdotes tinham um outro tipo de força. Eu vou perguntar a você mais uma vez: de onde é que vem a sua força?
1: Glória a Deus, Jesus.
0: De onde é que vem a sua força? Se você está numa situação onde Deus te colocou, Deus permitiu você estar. Por que você está lá? Quem o colocou? E de onde é que veio a força para colocar você onde é que você está?
1: Glória a Deus.
0: Uzias resistiu a 80 homens que não tinham uma lança sequer. Esses homens não tinham nada que pudesse ser, eu diria, de alta periculosidade na questão tecnológica dessa época. Mas esses homens sabiam de onde vinha a força deles para resistir ao rei com seus exércitos. Indignado o rei. A Bíblia Sagrada nos diz, meus irmãos, que ele não se deu nem ao trabalho de deixar o incensário ali, não. Ainda com o incensário na sua mão para queimar incenso. Ficou mais indignado ainda contra os sacerdotes. E aí a força de Deus se contrapôs à força de tudo que o homem cria para a sua própria defesa, de tudo que o homem entende que possa ser a sua força, mas não é Deus. Não adiantaram os escudos, não adiantaram as lanças e nem os capacetes e nem as couraças e nem os arcos. Não adiantaram os engenheiros com as suas máquinas, nem as máquinas de atirarem flechas e grandes pedras, aquelas catapultas. Nada disso adiantou, porque a indignação de Uzias fez com que Deus mostrasse quem é que realmente estava no controle e de onde é que realmente é que vinha o poder que estava atuando naquele tempo, naquela época, dentro do propósito de Deus. Ficou queimado Uzias. Afinal de contas, ele era o rei. E quem eram os sacerdotes para dizer a ele que rei não compete a você fazer isso? E a Bíblia Sagrada nos diz que a lepra lhe saiu à testa perante os sacerdotes na casa do Senhor, junto ao altar do Senhor. A lepra lhe saiu na sua fronte, no que significa no seu intelecto. Deus estava dizendo: você pode ser sábio quanto você quiser ser sábio, pode ser muito culto, mas eu vou mostrar a você que eu detenho o poder. Eu detenho o poder. Deus o feriu naquilo que representa a inteligência do homem. De onde é que vem a sua força? A força desses homens de Deus vinha de Deus. Se Deus não agisse e o rei dissesse que venham os soldados, que venham os homens com as flechas e tragam as pedras

0: nós vamos massacrar e fazer desses sacerdotes mingau. Isso certamente aconteceria. Mas a força do homem é até um ultraje tentar compará-la à força de Deus. De onde é que vem a sua força? Eu volto, meus irmãos, já falando de Uzias, eu volto para Sansão. Sansão achou que se livraria mais uma vez. E eu perguntei aos irmãos qual foi o maior erro que vocês poderiam, de repente, atribuir, só a título de conversa entre nós mesmos. A Sansão, um falou que era isso, a desobediência, a rebeldia, cortou o cabelo. Mas o maior erro de Sansão foi exatamente não acreditar a Deus a sua força. Ele chegou a acreditar que realmente a sua força estava apenas e tão somente no seu cabelo crescido. Você vai dizer, mas não é isso que a Bíblia fala? Inclusive tem dois versículos aqui para baixo, no 22 a Bíblia fala, e o cabelo da sua cabeça lhe começou a crescer como quando foi rapado. Por isso que eu li o versículo 28. Ora, se o cabelo já estava grande como quando foi rapado. Então era só ele se levantar e falar, traga a coluna aí que eu vou matar mais gente do que matei em toda a minha vida. Mas não. No versículo 28 ele havia entendido que a sua força vinha do Senhor. Já, eu diria que a situação já estava bem complicada, é verdade. Mas louvo a Deus por ele ter entendido que a sua força não era questão do seu cabelo, fazia parte da obediência. Não era questão do seu nazireado, fazia parte, eu diria também, do que Deus havia instituído para a vida dele. Não resta a menor dúvida. Os seus erros e os seus defeitos, é claro que também enfraquecem. Erros e defeitos e pecados enfraquecem a vida das pessoas, é verdade. Mas, meus irmãos, quando nós acreditamos que a nossa força não vem de nós mesmos, e que porque às vezes nos julgamos, às vezes, santos demais e não pecamos, somos fortalecidos apenas e tão somente por isso, nós podemos estar incorrendo no mesmo erro que Sansão incorreu. Ou seja, não acreditamos a Deus, a nossa força. Acreditamos aos nossos méritos. Por isso que o título da mensagem de hoje foi esse. De onde é que vem a sua força? Quantos se sentem fortes, digam amém. Os que se sentem fracos, digam aleluia. Não. Às vezes, meus irmãos, nós somos tentados. Quando eu digo nós, eu estou dizendo eu também. Isso acontece muito. Os irmãos obreiros aqui são testemunhas. Às vezes, nós temos um trabalho para realizar. E é claro, nós oramos, nós jejuamos, buscamos a presença de Deus. E nós chegamos no local, pode ser um culto especial, uma campanha. Tem dia que eu vou falar por mim, mas os irmãos podem, se acontece com os irmãos, talvez os irmãos podem balançar a cabeça dizendo que sim, né? Tem dia que eu me sinto consagrado tremendamente, falo, não, eu jejuei, faz 3 dias que eu estou em jejum. A hora que eu abrir a boca vai ser paralítico, andando, raio caindo, Satanás gritando, gente se convertendo, vai ser uma maravilha, porque eu estou uma bênção hoje. Já aconteceu com vocês isso? Já, não? Já? Meus irmãos, eu vou para o púlpito, parece que me falta palavra, eu começo a gaguejar, e ora não acontece nada. E eu comento com a minha esposa, puxa, o culto de hoje, estou arrasado. Porque eu jejuei a semana inteira. Fiz campanha com os irmãos. Levantei o exército da fé, o batalhão da libertação. Era para ter caído pelo menos 3.000 endemoniados e salvos pelo menos 2.000 almas. E não aconteceu nada, eu estou arrasado. Onde foi que eu errei? Eu errei quando eu achei que a força vinha do meu esforço. E eu pergunto a você de novo, de onde é que vem a sua força? De onde é que vem a nossa força? Faz parte, meus irmãos, é claro que é bom a gente orar, não resta a menor dúvida, é bíblico, não é? É bom a gente jejuar, sermos boas pessoas, às vezes bons ofertantes.
1: Ah, eu sou dizimista, Deus vai me ouvir, porque eu dou o dízimo, não é?
0: Faz parte, eu vou colocar para você entender, faz parte. da obediência, faz parte da nossa separação, da nossa consagração a Deus. Eu sou músico, eu toco guitarra, né? Toco bateria, Deus vai me usar. Na hora que eu começar a tocar bateria, hoje jejuei a semana inteira. Ah! De onde é que vem a sua força? O mundo inteiro está impregnado, meus irmãos, com essa questão. Em alguns pontos da questão se torna algo extremamente, assim eu diria, até maligno. Porque muitas pessoas pensam que a força, que o poder vem porque a pessoa adquiriu algum tipo de posição onde pode subjugar os outros através da política, por exemplo. Por isso eu digo que se torna até maligno. Outros adquirem bens.
2: Glória a Deus.
0: E não são poucas pessoas, não. Adquirem bens, são bem sucedidos na vida.
2: Aleluia.
0: E também acreditam que o seu poder está naquilo que ajuntaram ao longo da vida.
2: Glória a Deus.
0: Maltratam, humilham. Se entendem maiores do que os demais e mais poderosos.
2: Glória a Deus.
0: Mas mais uma vez eu pergunto a você, de onde é que vem a sua força? Porque pode ter certeza que se você não entendeu ainda de onde é que vem a sua força, cedo ou tarde, Satanás vai cortar todos os pelos da sua cabeça e vai arrancar e furar os seus olhos. E vai escravizar você, e não vai ser para moer trigozinho, não. Vai ser para carregar cargas e mais cargas que ele vai colocar sobre os seus olhos. Uns confiam em carros. Outros confiam em cavalos, outros confiam em burros. É, obrigado por completar para mim. Mas a nossa confiança, meus irmãos, e o nosso poder, temos de entender de onde é que ele vem. De onde é que vem a sua força, de onde é que vem a sua vitória? Se for, meus irmãos, para ser, eu diria ofertante, dizimista. Se for para ser pessoa de jejum e oração todos os dias. Se for para ser pessoa que de repente se entende tão consagrada, para se exaltar de tudo isso e achar que você está ganhando alguma coisa ou se fortalecendo porque você está fazendo isso, cuidado, porque vão te passar na vara na cabeça e você vai ficar de cocô pelado. Passa a mão na cabeça não, que eu fico constrangido. Se entrega não. Entenda de onde é que vem a sua força e diga não ao erro de Sansão. Diga não. A Bíblia Sagrada fala em Apocalipse 7:12. Amém, louvor, glória e sabedoria, ação de graças e honra e poder. E força ao nosso Deus para todo sempre. Homens, é o que nós somos. Somos homens de Deus, é verdade. Mas nós não podemos nos esquecer de onde é que vem a nossa força. Pode ter exército. Nós já vimos, meus irmãos, ao longo da história, grandes impérios. Os mais conhecidos, o egípcio e até o romano. Tinham muita força, mas não era a força que vinha de Deus. Se estribucharam e se acabaram. Alguns se tornaram até bem miseráveis em relação ao que eram. Alguns se tornaram, aliás, muito miseráveis. A nossa força tem que vir de Deus e temos de entender isso, porque senão nós vamos nos ufanar e vamos nos exaltar. Assim como se exaltou o rei Uzias. A nossa força tem que vir de Deus. A Bíblia Sagrada nos diz, meus irmãos, que Deus não divide a sua glória com ninguém. Eu sou o Senhor, diz Deus, esse é o meu nome, e a minha glória, pois, ao trem não darei, nem o meu louvor às imagens de escultura. Se é Deus quem está fazendo você se tornar uma pessoa bem sucedida em todos os sentidos da sua vida, glorifica a Deus! Fica se exaltando na estrada da vida, se não vem aí o inimigo, te arranca o cabelo e fura os olhos e põe para fazer um trabalho de animal. Pena, meus irmãos, que Sansão entendeu isso muito tarde. Pena. Claro que ele fez ainda uma grande obra depois de ter entendido de onde é que vinha a sua força.
2: Glória a Deus, aleluia.
0: Peço-te que te lembres de mim. E me dá força só mais uma vez. Agora ele entendeu.
2: Glória a Deus.
0: De onde é que vem a sua força? Olha, meus irmãos, nós não podemos dar muita importância a nós mesmos, achando que somos alguma coisa. Se a nossa força não vem de Deus, nós vamos cair cedo ou tarde. Se a nossa força não vem de Deus, será desmascarada cedo ou tarde. Prepara-se o cavalo para o dia da batalha, mas é o Senhor que dá a vitória, diz Provérbios 21:31. Entenda de onde é que vem a sua força e se fortaleça cada vez mais. Entenda de onde é que vem a sua força e coloca-te diante das situações de batalha cada vez mais. Porque você não haverá de perder uma batalha sequer. Mas o dia que você confundir uma simples questão de acreditar a Deus o que é a Ele crédito, você vai perder. Você vai perder. Pode até se recuperar. Sansão se recuperou, não é verdade? Mas observe o Senhor, ou digo, observe vocês, ele já não sabia que o Senhor havia se retirado dele. O versículo 21, vejam vocês que situação. Os filisteus pegaram Sansão. Eu falei furazói, mas na verdade eu falei arrancaram os olhos dele. E fizeram descer a Gaza e amarraram-no com duas cadeias de bronze. E andava ele moendo no cárcere. Não só estava preso, mas tinha que ficar lá, movendo aquela pedra enorme para moer cereais, trigo, enfim, cereais, vamos dizer assim. Não só estava cego, não só estava amarrado, mas ainda carregava esse peso todo. E algumas pessoas chegam até mesmo a, não sei se é filosofar ou dizer depois, ou simplesmente dizer pra, como frase de efeito, depois que ficou cego foi que entendeu. É preciso isso? É preciso sofrer danos horríveis para entender certas situações? Se nós podemos claramente entender isso hoje, por exemplo, a questão da força. Não é preciso ter de passar por situações humilhantes na vida para entender de onde é que vem a nossa força. Porque na realidade, meus irmãos, quando nós chegamos na presença de Deus, nós chegamos tão miseráveis, e a Bíblia chega até a dizer, e nós podemos aludir dessa forma, chegamos nós pobrezinhos e necessitados. Se nós estamos de pé, se estamos esperançosos, se estamos cheios de confiança, é porque o Senhor desceu sobre nós com o Seu Espírito e nos trouxe essa força para vencer as situações mais inacreditáveis que a vida coloca diante de nós. Então, meus irmãos, vamos glorificar a Deus, porque dele vem a nossa força, dele vem a nossa vitória, dele vem a nossa salvação. Nós não estamos aqui para praticar atitudes meritórias e achar eu mereço. Que tem gente que acha, não, eu mereço. Nós não merecemos nada, meus irmãos. Nós merecíamos muita coisa ruim, isso sim, mas creditemos ao Senhor a nossa força, não por questão de mérito, mas por questão de misericórdia. E desfrutemos de Deus tudo que Ele tem para nós. Deus tem muita coisa para nós. Deus é abundante para conosco. Mas todo crédito seja dado a Deus. A nossa força tem que vir de Deus. De qualquer outro tipo de movimento que vier a nossa força, não serve. Não se ache mais importante do que você é. Não se pense mais forte do que você é. Não ache você que por alguma razão você tem ou detém algum tipo de poder, porque isso não vai servir para nada na hora em que o inimigo te atacar. Você pode ter poder financeiro e você pode se defender judicialmente. Você pode ter poder político e se defender politicamente. Você pode ter tanto tipo de influência e se defender com a sua influência. Mas quando o inimigo lançar setas contra você, eu digo a você, para que vale o seu dinheiro? Você acha que você vai chegar para Satanás e falar:

0: para nós, eu sou o prefeito dessa cidade, você dá licença, você acha? Você acha que você vai chegar para Satanás e falar, não, porque a minha influência na sociedade é a influência de 1 a 10, 9,5. Então, Satanás, você fica no seu cantinho, você vai ser assassinado pelo inimigo.
1: Glória a Deus, aleluia.
0: Agora, meus irmãos, é tão tremendo e tão poderoso sabermos que temos um Deus. Que não é só a nossa força no âmbito espiritual, mas temos um Deus que quando precisa de luta, Ele mesmo se chama Senhor dos Exércitos. Que Deus te abençoe, que a palavra de Deus siga falando ao seu coração, à sua vida. E a nossa força tem que vir do Senhor. Tudo que Deus realizar por nosso intermédio, creditemos a Ele toda a glória, porque a força e o poder vem dEle e é Ele quem faz. Que Deus os abençoe, meus irmãos, coloquem-se de pé em nome de Jesus Cristo. Vamos agradecer a Deus por essas palavras e eu espero que vocês tenham comido e se alimentado dessa palavra. Então, meus irmãos, Deus abençoe essa palavra para vocês. Essa palavra não é minha, essa palavra é de Deus e que ela seja edificante na vida de todos vocês. Coloque a mão sobre a vossa cabeça. Oremos ao Senhor, Senhor meu Deus, Senhor meu Pai. Às vezes pensamos que somos tão fortes. Às vezes pensamos que somos tão poderosos. E às vezes pensamos que somos tão merecedores de tantas coisas. Porque achamos que fizemos isso, fizemos aquilo. E na verdade, Senhor meu Deus, o que estamos fazendo é nos exaltando. O que estamos fazendo, meu Deus, é deixando de reconhecer e acreditar ao Senhor a glória que lhe é devida. Por isso, Senhor meu Deus, primeiramente eu quero pedir ao Senhor perdão. Por muitas vezes, meu Pai, ter achado que sou alguma coisa. E eu sei que sou apenas um servo do Senhor. Não quer dizer que não sou nada, meu Deus, porque eu sei que eu sou servo do Senhor. Então não posso dizer que não sou nada não, Pai, porque eu sou servo do Deus vivo, do Senhor. Mas sei, Senhor meu Deus, que às vezes também, como o rei Uzias, o meu coração se enche. Às vezes, meu Deus, penso ser o que não sou. E isso confesso publicamente, Senhor. E falo também diante do Senhor. Eu não quero ser derrotado, não quero ver o inimigo raspar a minha cabeça. Não quero ficar envergonhado, Senhor meu Deus. Por isso eu acredito ao Senhor toda a honra e toda a glória, meu Pai. E tudo quanto a Deus, que analisando-se profundamente, ó Pai, for entendido que de alguma maneira manifesta alguma forma de poder, que seja acreditado ao Senhor a glória, a honra, o domínio para todos sempre. Senhor meu Deus, Senhor meu Pai, como servo do Senhor, é claro que eu quero ser usado pelo Senhor. Como servo do Senhor, é claro, Senhor meu Deus, que em favor das pessoas eu quero, meu Deus, exercer a minha situação servil. Mas que o Senhor seja aquele que faz a operação sempre. Que seja o Senhor a fazer maravilhas sempre, como eu sei que o Senhor está fazendo aqui. Como eu sei que o Senhor está realizando nesta vida, aqui neste lugar, maravilhas, curando enfermos, derramando do seu poder que subjuga as forças do diabo, derramando do seu poder que subjuga o poder de Satanás, que por sua vez tenta subjugar tantas outras vidas. Senhor meu Deus, Senhor meu Pai, exerça uma vez mais o seu poder aqui para colocar por terra todas as artimanhas infernais, todas as artimanhas demoníacas. Senhor meu Deus, eu clamo ao Senhor nesse momento, meu Deus. E o Senhor sabe que eu estou clamando com toda a força do meu coração, do jeito que eu sou. Eu sou assim, meu Deus. E não pretendo ser diferente, porque o Senhor me fez assim. E eu clamo ao Senhor com toda a força do meu coração, pedindo ao Senhor para derramar do seu poder sobre todas essas vidas que estão aqui. E sobre todas as pessoas que estão em casa nos acompanhando, também através das emissoras que estão transmitindo essa programação. Meu Deus, que todos possam reconhecer no Senhor todo o poder e toda a força. E que todos possam atribuir ao Senhor todo o poder e toda a força e toda a honra e toda a glória. E que seja envergonhado o adversário não encontrando oportunidade de destruir aqueles, ó Deus, que estão diante do Senhor até fazendo uma grande obra. Senhor meu Deus, nós queremos, meu Pai, ter um entendimento profundo. Sem ter de, meu Deus, ter esse entendimento, depois de termos sofrido os

0: prejuízos que são completamente evitáveis. Senhor meu Deus, entra nessa vida, entra nesse coração, para transformar esse entendimento, para transformar essa mente. Em nome de Jesus Cristo, meu Deus, toma nas tuas mãos os teus pequeninos. Nós nos sentimos pequeninos perante o Senhor. Isso é para exaltar o nome do Senhor. Isso, meu Deus, é para que o Senhor veja que os nossos corações estão sendo sinceros no que diz respeito a reconhecer a importância, o tamanho, o poder que o Senhor tem. E nós queremos sim desfrutar desse poder. Senhor, meu Deus, manifesta o teu poder, manifesta a tua glória nesse coração, nessa vida, nesse irmão, nesse jovem, nesse adolescente. E que nós nunca nos esqueçamos, ó Deus, que o Senhor é a força da nossa vida. O Senhor é o nosso refúgio, é a nossa fortaleza. Que o Senhor é o Deus que faz a peleja por nós. O Senhor é o detentor do poder. Senhor, venha pelejar as nossas pelejas, batalhar as nossas batalhas, guerrear as nossas guerras. Nós reconhecemos, ó Deus, a insignificância do que realmente somos. E reconhecemos o poderio do Senhor e tributamos ao Senhor toda a honra e toda a glória. Senhor, meu Deus, o Senhor pode curar esse câncer. Essa família já não tem mais força nem poder para lutar contra esse câncer. Para lutar, meu Deus, contra esses processos malignos que atingem essa casa, essa família. Mas o Senhor é o nosso poder. Toda glória e honra ao Senhor. O Senhor é digno de toda honra, todo louvor e toda glória, porque o Senhor é a nossa força. O Senhor é a nossa força. Senhor meu Deus, em nome de Jesus, haja nessa casa, nessa família, nessa igreja, abençoando, abrindo portas, levantando o caído, Senhor meu Deus, fortalecendo aquele que precisa da sua força, do seu poder. Em nome de Jesus Cristo, meu Deus, operai tudo em todos. Faça, meu Deus, com que todos estejam confortados e consolados perante o Senhor. Eu estou certo da sua resposta para todos esses que estão orando comigo nesse momento. Eu estou certo, Senhor meu Deus, que o Senhor está sendo reverenciado, glorificado, engrandecido. E estou certo, meu Deus, que essas pessoas todas reconhecem e atribuem ao Senhor a força e o poder, a vitória que tem alcançado até aqui. Embora entendam que existem processos, meu Deus, que nos remetem à obediência e devem ser observados. Em nome de Jesus Cristo, meu Deus, abençoa esse povo, abençoa essa igreja, abençoa, meu Deus, grandemente nas tuas mãos. Em nome de Jesus Cristo, amém, Senhor. Amém. A sua força, o seu poder aquisitivo, a sua influência, tem o seu valor. Mas quando se trata da coisa espiritual, o único poder, a única força que tem valor é a força que vem do nosso Deus. Se falta você essa força, você precisa se entregar para Deus hoje. Levanta sua mão para se entregar para Deus. E entender que a sua força só vem de Deus. Deus abençoe, irmão. Deus abençoe, Deus abençoe. Você ouvinte também. Levanta sua mão para receber Deus como o seu Deus, como a sua força. É a única forma de obter a vitória nas coisas que são dessa vida e nas coisas espirituais também. Você que está aqui, está desviado dos caminhos do Senhor, Deus abençoe meu irmão também que está lá atrás. Você que está desviado dos caminhos do Senhor, até quando você vai ficar sofrendo consequências? E quem sabe um dia você entenda que você está errado, mas por que continuar sofrendo? Volta para o Senhor agora, volta. Levanta sua mão, reconcilia-te com Deus. A decisão é sua, você quer Deus ou não? Você quer sair dessa vida que certamente vai levar você ao fracasso ou não? A decisão é sua. Eu não posso pegar você à força, espancar você e falar, olha, deixa Jesus entrar na sua vida. Não. Você é inteligente. Você sabe que Deus está falando contigo. Quer voltar para Deus hoje? Que Deus abençoe. Oremos por aqueles que vieram para Deus. Aqueles que estão em casa, que também vieram para o Senhor. Aqueles que em casa também reconciliaram-se com Deus. Oremos por essas pessoas. E também a nossa oração da fé. Senhor meu Deus, Senhor meu Pai, agradecemos o Senhor por essas vidas, essas pessoas que se entregaram ao Senhor, essas pessoas, Senhor meu Deus, que permaneçam, que perseverem. Que essas pessoas, Senhor meu Pai, sejam cada dia mais abençoadas. O Senhor é poderoso, Senhor meu Deus, entendendo esses corações para escrever o nome dessas pessoas no livro da vida e selar no sangue do Cordeiro. Aqueles que reconciliam-se contigo, na verdade, ó Deus, estão dando ao Senhor o espaço que o Senhor mesmo fez dentro delas, do tamanho do Senhor. Estão cedendo ao Senhor espaço para que o Senhor venha morar na vida delas. Entra nessas vidas, meu Deus. Cuida dessas vidas, meu Pai. Senhor meu Deus, aqui está a sua igreja, aqui está o seu povo. O Senhor também é Deus vivo e poderoso. Engrandecemos o nome do Senhor pelas ações que o Senhor está fazendo em cada uma dessas pessoas. Senhor meu Deus, eu sei que o Senhor está curando o enfermo, fortalecendo o enfraquecido. Sei que o Senhor está trazendo alegria a esse coração, meu Deus. Sei que o Senhor está fazendo uma grande obra nessas pessoas. Meu Deus, a obra pertence a Ti, Senhor. Cura o enfermo. Senhor, eu repreendo todo o poder do mal. Coloca por terra toda a legião do diabo, da mentira. Toda a legião satânica que aflige esse corpo, essa vida, esse sentimento. Esse poder da mentira, do engano. Senhor, meu Deus, eu repreendo. Sai dessa vida agora, Satanás. Sai dessa casa agora. Tem um Deus vivo que está agindo aqui. Ele é poderoso. E você o conhece, Satanás. Saia dessa casa, porque o meu Deus está entrando. Saia dessa vida agora, obra má, maligna, satânica, destruidora. Obra da morte. Saia em nome de Jesus Cristo, porque o meu Deus está abençoando essa casa, o meu Deus está abençoando essas pessoas, o meu Deus está abençoando essas famílias em nome de Jesus Cristo. Abençoa cada uma dessas vidas, Senhor meu Deus, em nome de Jesus Cristo. Amém, Senhor. Amém, amém. Pregar a palavra de Deus é o meu negócio. Ganhar almas é o meu negócio. Quando eu estou aqui, meus irmãos, nesse púlpito, a minha alma está alegre. O que eu faço aqui não é imposição de ninguém. O que eu faço aqui é voluntário desde os meus 15 anos de idade. Eu gosto de fazer isso. Eu estou aqui com prazer, pregando a palavra de Deus. Nós queremos que Deus haja dentro das casas, dentro das famílias. Eu estava no programa, um testemunho de uma irmã. Aliás, estou usando esse testemunho. E eu fiquei muito tocado, porque a irmã fala no testemunho que a casa dela era um desastre. Ela não tinha um esposo dentro de casa. O esposo gastava tudo na bebida, na jogatina, dava quinta-feira e ele sumia, só voltava no domingo. E ela queria ter um esposo, queria ter um pai para os filhos e não tinha. E ela já estava numa situação extrema. Convido todos vocês que gostam de ganhar almas, porque nós estaremos aqui, acima de tudo, para ganhar almas. Nós somos ganhadores de almas e estaremos aqui principalmente, o ponto principal é ganhar almas para o reino de Deus. Muito obrigado, queridos irmãos. Vocês são muito gentis em virem aqui, apesar de toda a dificuldade. Então, muito obrigado pela presença de vocês. Agradeço os nossos irmãos, agradeço os nossos amigos, pessoas de outros ministérios. Agradeço todos vocês de todo o meu coração. Digam comigo assim: a paz do Senhor Jesus, a paz do Senhor Jesus, a paz do Senhor Jesus. E vamos com Deus, que o poder do nosso Deus, que a graça do nosso Deus, que as grandes manifestações do Senhor nunca falte em vossas vidas de hoje para todos sempre. Amém. Deus abençoe todos vocês. Encerramos por aqui a transmissão diretamente do templo para a glória de Deus, Igreja Pentecostal Deus e Amor, que está na Avenida do Estado, 4568, na Baixada do Glicério. Vão com Deus, meus irmãos. Deus os abençoe.
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2: E das demais programações dentro do nosso canal, que está aí repleto de atividades, de conteúdos que abençoam e edificam as vidas. Se você está no Instagram e ainda não segue o perfil, siga o perfil. Se você está no Facebook também, siga o perfil da Igreja Pentecostal Deus e Amor. E todos que estão na internet agora, independente do aplicativo, da rede social, Pastor Rafael, podem, e não só podem, devem, um dever, de serem aí um evangelista, compartilhando esta transmissão com pessoas da sua família, pessoas do seu local de trabalho, pessoas do seu convívio social, pessoas que você sabe que precisam ser abençoadas, que precisam de uma oração. O ato de você compartilhar, enviar esta transmissão para alguém, pode ser um ato de muita fé que também abençoe a vida da pessoa que necessita de oração. E agora também estamos ao vivo na cadeia de rádio das igrejas Pentecostal Deus e Amor, o programa Voz da Libertação. Rádio ouvinte, seja muito bem-vindo. Quem vos fala e vos saúda com a paz do Senhor é o seu irmão em Cristo, Anderson Nares. Comigo está o presbítero Rafael. Presbítero Rafael, nossa igreja tem aí uma larga experiência e uma presença massiva no rádio. Tenho certeza que milhares de ouvintes estão conectados conosco no rádio. E amanhã, na sexta-feira, nós temos 5 horários de culto aqui na igreja. Eu tenho certeza que o seu convite fará toda a diferença, não só para esses cultos, mas também para uma oração e uma preparação especial que vai começar amanhã.
3: Exatamente, pastor. Quero cumprimentar os ouvintes de casa, você que ligou o seu rádio agora, ou a partir deste momento passou a ouvir direto do santuário a preparação desta campanha poderosa, profetizando no vale daqui a pouquinho à meia-noite. Os cumprimento com a paz de Cristo, é um prazer estar com todos vocês, você que nos ouve do norte ao sul do Brasil. Daqui a 6 minutinhos é sexta-feira, e sexta-feira em todos os nossos templos, inclusive aqui em nossa sede mundial, na Avenida do Estado 4568, teremos a guerra contra o mal. Às 7 da manhã, o primeiro culto, às 11:30 da manhã, o segundo culto, e nesse culto em especial vai estar o pastor Delalande pregando a palavra de Deus, orando por todos. Em seguida, o culto das 3 da tarde com o pastor Kleber de Oliveira. Será uma sexta-feira do grande mover de Deus na vida dos oprimidos, depressivos, angustiados, desesperados. É uma sexta-feira de libertação total. Eu quero convidar pastor Anderson, aquelas pessoas que não dormem bem durante a noite, ouvem vozes, vêm vultos, se sentem angustiadas, desesperadas, oprimidas. Nesta sexta-feira, amanhã, estaremos juntos em oração, e o templo da glória de Deus se tornará pequeno para o manifestar daquilo que Deus já está preparando para nós, em nome de Jesus.
2: É isso aí. Sexta-feira sexta-feira é o dia da libertação total, da libertação completa. Então você já sabe o endereço aqui da Igreja Pentecostal Deus e Amor, nossa entrada principal aqui pela Avenida Prefeito Passos, número 10, mas o nosso endereço mais famoso em todo o Brasil é a Avenida do Estado, 4568, aqui na Baixada do Glicério. E você é o nosso convidado a estar presente ou pela manhã, ou pela tarde, ou no início da noite, para um desses 5 horários de culto, onde eu tenho certeza, Deus ele já tem para você uma vitória garantida e uma bênção reservada mediante a sua fé. E amanhã, sexta-feira, às 23h45, nós teremos também o início de uma preparação espiritual, pastor Rafael, que contará com a presença da nossa irmã evangelista Maria Lorena, que estará orando conosco, porque nós temos daqui a 21 dias, uma grande festa aqui.
3: Exatamente.
2: Qual é essa festa, pastor?
3: Os 64 anos da nossa querida e amada Igreja Pentecostal Deus e Amor.
2: Exatamente. 64 anos, uma igreja firmada na rocha. Permanecemos firmes nesta rocha, que é Jesus Cristo, nosso Senhor e Salvador, aquele que está interessado em ouvir a tua oração, a minha oração, a nossa oração nesta noite. Então você já vai preparando a sua expectativa, preparando a sua fé. Serão 21 dias de clamor, nós estaremos aqui de maneira muito unida, porque a oração começará com a serva de Deus a partir das 15 para meia-noite, e quando terminar a oração, momento, já estaremos aqui no Santuário da Oração, em oração também, e a oração continua. E a nossa igreja, Igreja Pentecostal Deus e Amor, é uma igreja lembrada, é uma igreja comentada pela oração, e nós não perdemos esta característica, nós mantemos esta característica e queremos que você prepare a sua expectativa para aquilo que Deus faz, não só amanhã, na sexta-feira, não só nessa preparação espiritual, mas em todos os momentos na nossa igreja, e principalmente neste grande dia maravilhoso que Deus está nos preparando, os 64 anos, onde comemoraremos 64 anos de vitória. Você é o nosso convidado da Grande São Paulo, região metropolitana, todo o estado de São Paulo, a sua caravana, esteja preparado, você prepare também os membros da sua igreja, você que é membro, você que é visitante, você que congrega na Igreja Deus e Amor, procure o seu pastor para se informar o quanto antes, porque vai faltar espaço, pastor, vai faltar lugar aqui na sede mundial.
3: Exatamente.
2: Então garanta o seu lugar, garanta o espaço na sua caravana, você que vem de veículo, chegue cedo também, né, porque o nosso estacionamento é amplo, mas eu acredito que a massa humana estará reunida aqui e a mão de Deus mais uma vez manifestando neste lugar. Então, não se esqueça, nós estaremos amanhã iniciando essa preparação espiritual e contamos também com você que ora conosco aqui nesta madrugada, que ora conosco às 6 da manhã, às 6 da tarde, à meia-noite, que ora conosco na igreja. Olha, eu quero que você também participe desta preparação para que milagres, para que prodígios, para que almas sejam tocadas pelo Senhor nesta grande festividade que já está sendo preparada. São 23 horas, 58 minutinhos, pastor Rafael. Eu já quero aqui, né, fazer esse convite para que os irmãos preparem a fé, porque como estávamos falando, estamos também no mês da campanha Profetizando no Vale. De toda a história, né, que Ezequiel ele vem nos falar através da profecia, eu acho mais interessante de tudo aquilo que acontece, seja ele literal ou simbólico, como queiram interpretar, é que de fato aquele exército de ossos, eles receberam vida. E talvez você que nos acompanha agora pelo rádio, pela internet, talvez você olhe para a sua vida atual e você possa fazer ressalvas nesta vida, você possa pontuar e demonstrar situações, estados, condições que não são agradáveis. Talvez algumas partes da sua vida parece que se mortificaram, se secaram, parece que a sua vida profissional ela está mortificada, parece que a sua vida sentimental está seca. Você que está nesta condição, nós queremos te convidar neste momento a colocar a sua expectativa no Senhor Jesus e a sua fé em ação, porque nós estaremos orando em seu favor e eu tenho certeza, a palavra de Deus virá sobre ti e com certeza esta situação vai mudar. Eu estarei iniciando essa oração e na sequência, pastor Rafael estará também aqui orando e intercedendo em seu favor. Pastor Rafael, muito obrigado, até daqui a mais alguns instantes, em nome de Jesus. Você que está conosco na transmissão, coloque seu pedido de oração, coloque o nome da sua família, coloque qual é a área da sua vida que está seca, que precisa ser restaurada, que precisa receber vida e vida com abundância, que nós estaremos orando em seu favor. Você que pode fechar os seus olhos, você que pode curvar a sua cabeça, dobrar os seus joelhos, te convidamos a ficar confortável na presença de Deus e orar conosco neste exato momento. Senhor Deus e Pai, em nome de Jesus Cristo, nós entramos na sua presença mais uma vez. Neste dia de sexta-feira, Senhor, já estamos nesta sexta-feira, dia 23, ó Deus, do mês de maio, na continuidade desta campanha, Senhor, deste propósito de oração, que é profetizando no vale. Senhor, este título, ó Deus, deste propósito, Pai, tão provocativo, meu Deus, que nos leva, meu Deus querido, a ousar na fé, que nos leva a aumentar a nossa expectativa, Pai. E é com um coração alegre, meu Deus, mas também temeroso, que nós nos aproximamos de Ti através da oração para pedirmos ao Senhor o perdão dos nossos pecados. Em primeiro lugar, ó Deus, nós queremos receber o perdão que vem de Ti, o perdão restaurador, reconciliador, o perdão, ó Pai, que apaga as nossas transgressões. Nós precisamos deste perdão. Perdoa as nossas dívidas, perdoa as nossas falhas, perdoa as nossas ofensas, Senhor. Perdoa-nos, ó Deus, porque muitas vezes sabemos fazer o bem e não fazemos, e por isso, Pai, nós acabamos pecando. Pecando, ó Deus, com os lábios, com, ó Deus, o pensamento, com os membros do nosso corpo. Perdoa-nos, ó Deus, porque pecamos de maneira involuntária, de maneira voluntária. Porque muitas vezes os nossos pés, eles se apressam nos caminhos de perdição, Senhor. Tem misericórdia deste homem, desta mulher, que durante esta semana, Senhor, de alguma forma pecou contra Ti, contra a Tua palavra. Mas nesta oração demonstra arrependimento, nesta oração inclina o coração e pede a Ti, ó Deus, o perdão e a misericórdia. Senhor, nós sabemos que a Tua misericórdia, Pai, ela se renova a cada manhã. Nós sabemos que a Tua misericórdia, Senhor, ela é presente, meu Deus, todos os dias da nossa vida. Por isso eu Te peço neste momento que o Senhor, ó Deus, ó Pai, estenda as Tuas mãos com misericórdia agora sobre a vida deste irmão ouvinte do programa Voz da Libertação, sobre a vida desta irmã, ó Deus, e deste irmão internauta que nos acompanha e que está clamando a Ti por perdão, por restauração. Ó Deus, venha, Pai, estender as Tuas mãos sobre nós para nos perdoar, porque nós somos pobres pecadores, nós somos, ó Deus, pecadores arrependidos, Pai. Nós lutamos, meu Deus, diariamente uma batalha conosco mesmo para nos mortificar, para matar o nosso próprio eu, para pegarmos, ó Deus, a nossa cruz, para tomarmos a nossa cruz e seguirmos a Ti, Senhor. E é bem verdade o que Paulo registra em suas epístolas, ó Deus, dizendo, ó Deus querido, que o bem que queria fazer este não fazia e o mal que não desejava este executava. Senhor, da mesma forma, este irmão e esta irmã, o bem que desejava fazer, meu Deus, muitas vezes não consegue executar, e o mal que não desejava este, ó Deus, executa. Entretanto, nós clamamos a Ti, perdoa.

nossa oração não seja rejeitada pelo Senhor, o nosso coração está arrependido e passivo de receber o teu perdão que nos restaura, Senhor. Restaura-nos nesta noite, restaura, Senhor meu Deus, a nossa vida espiritual, Senhor, porque nós precisamos de fato, ó Deus querido, vivermos espiritualmente. A tua palavra, Senhor, diz que quando nós estávamos mortos dos nossos delitos e pecados, o Senhor nos vivificou, Senhor. Venha vivificar esta irmã, venha vivificar este irmão, venha vivificar a nossa vida, Senhor. Dai-nos da vida espiritual abundante, meu Deus, para que nós possamos clamar a Ti, para que nós possamos orar mais a Ti, para que nós possamos, meu Deus, jejuar, meditar na Tua palavra, Senhor, para que nós possamos nos exercitar espiritualmente. Que o Senhor nos dê vida nesta oração, que o Senhor nos dê vida nesta madrugada, Senhor, nos vivifica, meu Deus querido. Esta pessoa, Pai, que talvez neste momento está orando com pouca força, que talvez neste momento está orando, meu Deus, lutando contra pensamentos duvidosos, lutando, ó Deus, contra pensamentos pessimistas, lutando, Senhor, contra pensamentos limitantes, meu Deus, venha vivificar esta pessoa, venha fortalecer a fé deste irmão, a fé desta irmã, venha fortalecer a nossa fé, Senhor, e firmarmos nesta rocha.

Senhor, e ele se inclinou para mim, ouviu o meu clamor, me tirou de um lago horrível, de um charco de lodo, e firmou os meus pés sobre a rocha. Meu Deus, quantos irmãos e quantas irmãs que neste exato momento, Senhor, estão, ó Deus, afundados, ó Pai, em um lago horrível.

afundados em frustração, quantas pessoas que neste instante, ó Deus, estão afundadas nas drogas, nas enfermidades, que estão afundadas na depressão, na ansiedade, nos males deste presente século, Senhor, quantas pessoas que estão afundadas agora em uma vida sem sentido, em uma vida sem propósito, quantas pessoas estão afundadas no pecado, Senhor, na vaidade, no mundanismo, quantas pessoas, ó Deus, que estão, ó Pai, em uma situação difícil, desesperadora e precisam, meu Deus, da Tua mão forte que as resgate e as firme sobre a rocha, quantas pessoas, ó Deus, que neste exato momento conosco, meu Pai, estão agora mesmo declarando a fraqueza, declarando a pequenez, declarando a necessidade.

O Senhor, estende agora, meu Deus, a tua mão, estende agora, Senhor, o teu braço e nos ajuda, meu Deus, ajuda esta pessoa, Pai, levanta este homem, esta

vida, mas o Senhor é o único que pode nos resgatar. Socorre, Senhor, o teu filho. Socorre, Senhor, a tua filha. Socorre, Senhor, a tua igreja. Nós clamamos por socorro.

ataques que nos rodeiam, socorre-nos, ó Deus, dos gigantes que nos afrontam, socorre-nos, ó Deus querido, ó Pai amado, dos problemas que vêm, das aflições deste mundo, socorre, Senhor, esta mulher, socorre, Senhor, este homem, socorre, Senhor, este jovem, esta moça, este rapaz, esta criança, este ancião, esta anciã, meu Deus, que está nesta situação de dificuldade, que tem lutado, meu Deus, mas com as próprias forças não tem obtido resultados e respostas. Nós clamamos a Ti, Senhor, Tu és o socorro bem presente na hora da angústia, meu Deus, socorre esta vida agora, Senhor, em nome de Jesus.

profetas, que o mesmo Deus dos apóstolos, que o mesmo Deus da igreja primitiva, que o Deus de ontem é o mesmo hoje, é o mesmo eternamente. Por isso clamamos por

nosso bem mais precioso, a nossa família, meu Deus, que muitas vezes é alvo do inimigo, a nossa família, Senhor, que muitas vezes está vulnerável aos ataques do diabo. Senhor, tem misericórdia, Pai, da nossa família. Tem misericórdia, Senhor, deste casamento, tem misericórdia desta união, tem misericórdia deste lar, desta família, Senhor, que tem sido alvo do inimigo, Senhor, que com flechas e dardos inflamados tem lançado ataques, meu Deus, contra a família. Tem misericórdia, Pai. A família, meu Deus, que temos é projeto do Senhor. A família que temos, meu Deus, é projeto do Senhor. Não deixa, meu Deus, o inimigo vencer, destruir, separar a nossa família, Senhor. Tem misericórdia, nós clamamos a Ti porque cremos no guarda de Israel, porque cremos que o Senhor não dorme nem tosqueneja, porque cremos que se o Senhor guardar a nossa casa, guardar a nossa família, meu Deus querido, ela estará protegida e escondida nas tuas mãos.

só pai, rígidos de segurança, mas tudo isso será vão se o Senhor não guardar a nossa família. Em vão serão, ó Deus, as multidões dos nossos cuidados, das nossas cautelas, se o Senhor não guardar a nossa família, Pai. Por isso,

a nossa casa diante do Senhor. Nas tuas mãos, ó Deus, nós colocamos a nossa família. Ó Deus querido, em nome de Jesus, contempla os nomes, Pai, nos pedidos de oração que são feitos a Ti, ó Deus querido, pelas redes sociais, os pedidos de oração que são depositados aqui fisicamente na urna. Meu Deus, contempla agora os nomes de pessoas.

abençoar os avós, os tios, as tias, os primos e primas. Venha abençoar a família, toda a parentela, Senhor. Meu Deus, em nome de Jesus, nós clamamos a Ti, ó Pai, porque sabemos que o Senhor, meu Deus,

derramada também sobre a nossa família. Por isso eu te peço, Senhor, abençoa a família deste irmão, abençoa a família desta irmã, abençoa a nossa família, Senhor, de norte a sul, de leste a oeste. Guarda, Senhor, guarda, meu Deus, de todos os pensamentos malignos, violentos, sanguinários, assassinas, meu Deus, e homicidas. Pai, livra, Senhor, livra a nossa família, meu Deus, em nome de Jesus, que todo mal seja desfeito.

se torna bendita em nome de Jesus Cristo. Senhor, abençoa esta família, Pai, que tem passado, meu Deus, por estreitos, por maus bocados, que tem passado, Senhor, pelo vale da sombra da morte. Guarda esta família, meu Deus, que tem enfrentado situações adversas, que tem enfrentado situações, meu Deus querido, de enfermidades, que tem enfrentado, meu Deus, situações financeiras, ó Deus, difíceis, que tem enfrentado, meu Deus, problemas diversos, meu Deus, na comunicação. Tem misericórdia desta família, Pai. Muito se fala, Senhor, sobre uma família funcional e disfuncional, e de fato,

que é constituída de seres humanos pecadores como nós, Senhor. Todavia, nós acreditamos que o Senhor pode abençoar, que o Senhor pode transformar, que o Senhor pode, meu Deus querido, operar um milagre sobre a nossa casa e sobre a nossa família. E por isso te pedimos com muita fé, Senhor, abençoa a nossa casa, meu Deus. Abençoa a nossa família, Senhor. Meu Deus querido, que as tuas mãos se estendam agora sobre o lar deste irmão e desta irmã, sobre a família deste irmão e desta irmã, sobre esta pessoa que está perto e daquela que está longe, sobre esta pessoa que está próxima e daquela que está distante. Que a tua mão se estenda agora, meu Deus, para guardar, para livrar, para proteger, para libertar, meu Deus querido, de toda a enfermidade.

Nós oramos em uma só convicção, de que o nosso lar será abençoado. Por isso eu te peço, Senhor, liberta, liberta, meu Deus querido, liberta, Pai, esta pessoa que está, meu Deus, sendo vítima dos vícios. Quantas famílias enfrentando, meu Deus, uma batalha com o vício, quantas pessoas, ó

aqui estamos, ó Deus, como colunas, orando, clamando, e eu tenho certeza, Pai, que a oração será atendida e respondida pelo Senhor. Meu Deus, nós oramos em uma só certeza.

vícios, querido, nos vícios, Pai, contemporâneos, nos vícios modernos e nos antigos também. Meu Deus, quantas pessoas que já foram direcionadas a casas de apoio, a casas de recuperação, que já tentaram, ó Deus, algum tipo de terapia e tratamento de intervenção, mas infelizmente, ó Deus, estas pessoas continuam ainda

Mas em nome de Jesus nós oramos agora para que haja libertação, porque Tu és o Deus libertador. Tu libertou o Teu povo, Senhor, ora cativo no Egito. Tu libertou o Teu povo, ora cativo na Babilônia. Tu libertou o Teu povo, ora cativo, meu Deus, pelos reinos, ó Pai, antigos. Tu libertou e continua libertando, Senhor, não apenas fisicamente, mas espiritualmente também. Por isso pedimos a Ti, ó Deus, que esta algema do vício seja agora quebrada, que esta corrente do vício seja agora quebrada, que esta cadeia do vício seja agora quebrada, e que não haja mais, meu Deus querido, Pai, que não haja mais dependência física, porque a libertação do Senhor alcança o necessitado. Que não haja mais, ó Deus, uma dependência.

Senhor, alcança o necessitado, em nome de Jesus. Nós acreditamos que a tua mão estendida está para dar libertação, para trazer liberdade àquele que estava cativo, aquele que estava oprimido, subjugado e subjugada no vício. Liberta, Senhor, liberta em nome de Jesus, que esta pessoa não consuma mais o álcool, não consuma mais o entorpecente, não consuma mais o tabaco, Senhor, e seus derivados, que esta pessoa não consuma mais, ó Deus, os seus vícios artificiais, ó Deus, na internet, ó Deus, que não consuma mais os vícios digitais, em nome de Jesus, nós clamamos a ti. Liberta, Senhor, esta criança, este jovem, este adolescente, liberta, meu Deus, em nome de Jesus, este pai de família, esta mãe de família, este homem, meu Deus, e esta mulher, ó Pai, liberta em nome de Jesus. Nós clamamos por liberdade, nós expulsamos o vício, saia, em nome de Jesus, nós repreendemos o vício, saia, em nome de Jesus, nós expulsamos o vício, saia, em nome de Jesus, e que haja libertação do Senhor sobre estas vidas agora. Em nome de Jesus, Senhor, em nome de Jesus, nós clamamos, meu Deus, nós acreditamos na libertação completa do corpo, da alma e do espírito. Senhor, liberta aqueles que estão aprisionados ainda no pecado, nas vaidades, no mundanismo. Liberta, meu Deus, aqueles que ainda estão apegados, meu Deus, a coisas deste mundo. Liberta, Senhor, aqueles que estão acorrentados espiritualmente, sendo afligidos e atormentados aqui, como bem falava o pastor Rafael, Senhor, quantas

céus e na terra, para desfazer as obras do inimigo, para lançar por terra, Senhor, esta perturbação e perseguição espiritual, em nome de Jesus, em nome de Jesus, em nome de Jesus, que todo mal agora caia por terra, em nome de Jesus. Sim, meu Deus, que este pensamento limitante, Senhor, que esta crença limitante, que este pensamento pessimista, meu Deus, que ele também, ó Pai, que esta voz, ó Deus querido, inimigo, se cale nos ouvidos e na mente desta pessoa. Quantas pessoas que ouvem vozes, meu Deus, e sempre estas vozes, ó Pai, são vozes de comando para que esta pessoa tire a vida, meu Deus, em nome de Jesus, que esta voz seja

oramos e colocamos nas tuas mãos, meu Deus querido, as necessidades dos nossos irmãos e irmãs, colocamos nas tuas mãos a necessidade da nossa família. Abençoa e liberta a nossa família, Senhor.

oração. Em nome de Jesus, nós oramos para que haja libertação e o testemunho, Senhor. Ele aconteça, ele seja real, ele seja eminente, meu Deus. Nós oramos agora, Pai, em nome de Jesus, Senhor, porque o choro, ele dura uma noite. É bem verdade, Senhor, que começamos esta oração e quem sabe muitas pessoas não tinham motivo para se alegrar, mas para chorar, muitos motivos para se entristecer, muitos motivos para se frustrar, mas o Senhor é aquele que alegra os corações, ó Pai, e o choro pode até durar, Senhor.

do mês de maio, profetizando no vale, nós acreditamos que fará diferença nas nossas vidas a tua palavra, Senhor. Por isso estamos aqui, meu Deus, ó Pai, apoiados, Senhor, alicerçados, meu Deus, e firmados na tua palavra, na tua promessa, sabendo que o Senhor, que é fiel para cumprir também, meu Deus, prometer é fiel para cumprir, Senhor, em nome de Jesus, ó Pai, vai manifestando, Senhor, a tua mão poderosa, Pai, sobre esta vida, vai trazendo, Senhor, meu Deus, a resposta.

aí à nossa frente e a nossa força é pequena, Senhor. É bem verdade que os nossos recursos são insuficientes. É bem verdade, ó Deus, que nós não temos a estratégia de sucesso. É bem verdade que nos falta, Senhor, capacidades, mas nós acreditamos e confiamos no Senhor inteiramente e sabemos que o Senhor nos fará vencedores, em nome de Jesus, ó Pai, em nome de Jesus, ó Deus. Olha esta pessoa que está no vale, meu Deus, que nos comunica batalha, nos vales, ó Deus, que nos comunicam lutas, meu Deus, que nos comunicam, ó Pai querido, dificuldades, combates, meu Deus. Quantas pessoas estão combatendo agora comigo em oração, e nós unimos a nossa fé, Senhor, porque combatemos, ó Pai querido, com um general que é Cristo, que nos garante a vitória. Sabemos, ó Deus, que o Senhor está à frente para desbaratinar o inimigo, em nome de Jesus. Nós cremos, ó Deus, nós cremos, ó Pai, que a notícia boa virá, que a boa notícia chegará. Nós cremos, ó Deus querido, que o telefone tocará. Nós cremos, ó Deus, que chegará o e-mail e a notícia, Senhor, será boa. Boa será a notícia, Senhor. Nós acreditamos porque o Senhor está conosco nesta peleja. Meu Deus, em nome de Jesus, abençoa os nossos irmãos e irmãs aqui do Sudeste, Senhor, do estado de São Paulo, meu Deus, do estado do Rio de Janeiro, do estado, meu Deus querido, de Minas Gerais, e também do Espírito Santo. Abençoa os nossos irmãos na região sul do país, no Paraná, em Santa Catarina, no Rio Grande do Sul. Abençoa os nossos irmãos no Centro-Oeste, no Mato Grosso do Sul, em Goiás, no Distrito Federal. Abençoa os nossos irmãos no Norte, Senhor, no Nordeste, meu Deus. Visita o estado do Acre, de Roraima.

0: Deus, Alagoas, Sergipe, Pernambuco, a Paraíba, abençoa o Rio Grande do Norte, Senhor, abençoa todo o nosso país, de norte a sul, de leste a oeste, estes irmãos que nos acompanham nas grandes cidades, nas metrópoles, nas pequenas cidades, nos vilarejos, meu Deus, nas regiões ribeirinhas, nos quilombolas, nas fazendas, nos assentamentos e nas aldeias, meu Deus, visita este irmão e esta irmã, onde ele estiver, aonde ela estiver, com a tua bênção, Senhor, visita, meu Deus, aqueles que estão nas fronteiras, nos litorais, visita, Senhor, a todo o nosso continente americano, meu Deus, visita a Europa, Pai, os nossos irmãos na África, meu Deus, na Ásia, na Oceania, no Oriente Médio, Pai, abençoa, em nome de Jesus, ó Deus querido, esta pessoa, onde ela estiver, Pai, eu te peço neste momento, que o Senhor venha usar o teu filho, presbítero Rafael, que estará continuando esta oração, meu Deus, que ele nesta madrugada, que o Senhor o use como instrumento de intercessão em nome de Jesus.
1: Sim, Senhor, meu Deus, em concordância com teu servo, nós te glorificamos, nós te adoramos, nós te enaltecemos, porque tu és Deus. Mais uma vez suplicamos a tua bondade e a tua infinita misericórdia sobre nós. Perdoe os nossos pecados, perdoe as nossas transgressões, perdoe-nos, ó Deus, por tudo que fizemos e praticamos, que não foi do teu agrado, não foi da tua vontade. Aqui estamos nos apresentando diante do Senhor, com coração quebrantado, com coração contrito, para recebermos a tua presença e com a tua presença vencermos as lutas, as provações.

santuário da oração, aqueles que nos ouvem através do programa Voz da Libertação, aqueles que também nos assistem pela internet, alcance todos agora com a tua presença, retirando a tristeza, a angústia, aquele sentimento de fracasso, derrota. Visite estas pessoas agora, abrace estas vidas agora, com teu abraço de perdão. A tua palavra diz que o Senhor é a fonte inesgotável de misericórdia. Clamamos a ti, Senhor, pois tu és um Deus vivo, poderoso, Pai da eternidade, um Deus que antes do princípio já existia, Criador dos céus, da terra, das galáxias, de todo o universo, nos criou a sua imagem, semelhança, e mesmo não passando no teste da obediência, mesmo nós, seres humanos, não passando no teste da obediência no jardim, o Senhor não nos destruiu, o Senhor não nos abandonou. O Senhor dos altos céus criou um plano para a nossa redenção e salvação, enviando o seu único filho, Jesus Cristo, para que morresse na cruz do Calvário para nos salvar. Obrigado, meu Deus, porque não nos rejeitou, não nos abandonou. A tua misericórdia nos alcançou por meio do sacrifício do teu filho, Jesus Cristo. Obrigado, Jesus, por ter se entregue na cruz do Calvário como um cordeiro mudo, sem reclamar, se sacrificou, levou o castigo por nós, o castigo que nos trouxe paz, comunhão uns com os outros, comunhão com Deus. Não temos palavras para expressar tamanha gratidão, ó Rei dos Reis e Senhor dos Senhores. Toda honra, toda glória seja dado a ti, Senhor. A nossa alma se alegra com a tua presença, a nossa alma se alegra em falarmos com o Senhor, pois falamos e sentimos que o Senhor está perto. Falamos com o Senhor e sentimos o Senhor agindo dentro de nós. Esse ouvinte também sente, esse internauta também sente o Senhor agindo dentro dela. Os enfermos agora

poder e com mover a libertação. Meu Deus, mova-se sobre nós agora. Mova-se sobre este ouvinte, esse internauta agora. Quantas pessoas nos hospitais, quantas vidas internadas nas CTIs, nas UTIs, quantas pessoas na fila de atendimento nesta unidade básica de saúde, pessoas que estão deitadas no chão, outras em uma maca, outras assentadas esperando atendimento. Há pessoas com seu celular nas mãos, com fone de ouvido conectado, e agora está orando, está clamando por alguém que está prestes a perder a vida, porque agora, meu Deus, esta pessoa está passando por uma intervenção cirúrgica, uma intervenção de risco. Esta pessoa agora está passando por uma fase difícil, está internada e o médico disse que tem poucos anos, meses ou até dias de vida. Socorre, meu Deus, estas pessoas, socorre agora. Repreenda esta enfermidade que vem assolando esta vida. Repreenda, Senhor Jesus, este câncer. Repreenda, meu Deus, este vírus HIV. Repreenda, Senhor, meu Pai, esta cegueira, esta mudez, esta surdez. Repreenda esta enfermidade no esôfago, nos rins, no pâncreas, no coração. Faça esta pessoa reviver. Faça esta pessoa se levantar do leito. Faça esta pessoa voltar a se alimentar direito. Faça esta pessoa andar sem ajuda de outras pessoas, equipamentos, muletas ou andadores. Quantas pessoas, ó Pai, assentadas em uma cadeira de rodas. Quantas pessoas, devido às sequelas do AVC ou de um derrame, não conseguem andar, mas esta pessoa clama agora. Esta pessoa ora agora e crê no milagre para a sua vida. E eu também creio e intercedo pelos doentes agora, para que o Senhor se mova de íntima compaixão, tocando nesta vida e

aquilo que o homem não pôde fazer por esta vida, que está desenganada, está cega, muda, está, Senhor, assentada em uma cadeira e quando anda só com a ajuda de outras pessoas, só tu podes fazer aquilo que o homem não pôde fazer. O homem é limitado, mas o Senhor é um Deus ilimitado. Age agora nos hospitais deste país, age agora, meu Deus, nos prontos socorros deste país, age agora visitando os doentes neste momento, age agora visitando os desesperados, aflitos neste momento, pessoas que precisam e muito nesta madrugada do socorro do Senhor. Eu oro também por estas pessoas que se encontram oprimidas. Quantas pessoas não conseguem dormir, quantas pessoas não conseguem colocar a cabeça sobre o travesseiro, porque se encontram depressivas, preocupadas com os problemas da vida. Ó Deus, são tantos problemas, e esta pessoa agora se encontra desesperada. Quantos pais de família que estão desempregados, não tem condições, não tem uma fonte de renda para colocar o pão sobre a mesa para alimentar as suas famílias. Eu peço ao Senhor agora, visite esta pessoa que está desempregada, visite agora. Esta pessoa não dorme, esta pessoa não se alimenta, esta pessoa está oprimida, depressiva, porque não sabe mais o que fazer. Hoje, meu Deus, é sexta-feira. Nós cremos que ainda hoje esta pessoa pode receber uma ligação, ainda hoje esta pessoa possa ser chamada para uma entrevista. Cremos nisso. Cremos também que esta pessoa ainda hoje pode ser efetivada neste novo emprego. Nós cremos. Faça isso, Senhor, para que o teu nome venha a ser glorificado. Faça isso, Jesus, para que o teu nome venha a ser enaltecido. Abra esta porta de emprego para esta mãe, para este pai de família. Abra esta porta de emprego para este jovem que precisa ajudar no sustento da família. Não

síndromes. Uma delas, a síndrome do pânico. Visite estas pessoas agora, onde quer que estejam. Venha quebrar as algemas espirituais que prendem estas pessoas ao domínio do mal, ao domínio desta síndrome. Quebra, meu Deus, agora os grilhões.

meu Deus, tenha misericórdia destas vidas, destas almas. Não deixe que estas pessoas sejam escravas do inimigo. Não permita, ó Pai, que estas pessoas sejam escravas do adversário, aquele que veio para matar, roubar e destruir. Mas dê a estas pessoas o grande livramento agora. Livra, meu Deus, não deixe que o inimigo, por meio do desespero, faça estas pessoas tomarem decisões precipitadas, decisões, ó Deus, que afetam a sua própria segurança, a segurança dos outros, a segurança da família, a sua própria integridade. Tenha misericórdia, Senhor, tenha misericórdia. Quebra as algemas agora, Senhor. Quebra os grilhões agora, Jesus. E desfaça nesse momento todo o planejamento do adversário, todo o planejamento do inimigo contra estas vidas agora. Livra do laço do passarinheiro, livra da peste, livra, Senhor Jesus Cristo, de toda a mortandade. Guarda este povo agora, aonde quer que este povo esteja pisando a sola dos pés, no vale das enfermidades, no vale dos problemas, no vale do desemprego, no vale da angústia, do sofrimento. Passe com esta pessoa neste vale, Senhor. Segure nas mãos desta pessoa e não deixe que a perspectiva daquilo que ela vê e observa ao seu redor possa fazer ela ficar triste, desanimada, mas ao olhar para o Senhor, ela possa seguir firme, firme, sabendo que a vitória se encontra no Senhor. Obrigado, Jesus, obrigado, porque o Senhor está ouvindo as nossas orações, e não importa o vale que esta pessoa esteja passando, o Senhor está passando com ela. Obrigado, Jesus, obrigado, meu Deus, pois o Senhor já está visitando o aflito, o Senhor já está visitando o oprimido, o Senhor já está visitando esta pessoa atribulada, esta pessoa que procura paz e espírito, mas não tem, pois vive em um ambiente atribulado, vive em uma família cujos pais ficam brigando o tempo todo. Meu Deus, repreenda agora esta ação do inimigo, que vem colocando a esposa contra o marido contra a esposa. Repreenda a ação do inimigo contra esta família, que vem colocando os filhos contra os pais. Senhor Jesus, repreenda toda influência do mal nesta família. Lance por terra esta pedra de tropeço, que se opõe à felicidade destas vidas. Meu Deus, este casal fez um voto ao Senhor no altar, para que esta família, que foi formada ali naquele ambiente, naquele altar, fosse abençoada pelo Senhor. E o Senhor abençoou, o Senhor constituiu as famílias, o Senhor não abandonou a sua criação, não abandonou as famílias. O Senhor zela por nós, zela pelas suas famílias, zela pelas nossas famílias. O Senhor é aquele que abençoa as nossas famílias. Continue abençoando os nossos lares agora. Continue abençoando as nossas famílias agora. Continue, ó Pai, estendendo as tuas mãos santas e poderosas para livrar as nossas famílias de todo mal. Eu apresento, meu Deus, aqueles que nesta madrugada estão se preparando para mais uma jornada de trabalho. Meu Deus, dê o grande livramento. Livra também aqueles que estão retornando do trabalho. Livra, meu Deus, dos acidentes. Livra, Senhor, meu Deus, de todo o planejamento do inimigo. Livra agora. Livra do assaltante. Livra do homem sanguinário, mentiroso e traiçoeiro. Livra-nos, ó Deus. Livra este motociclista. Livra esse ciclista. Livra esse pedestre. Livra esse motorista de aplicativo. Livra-nos, ó Pai. Guarda a nossa entrada. Guarda a nossa saída. Aonde quer que esta pessoa estiver, nesse ambiente de trabalho, nesse ambiente familiar, nas ruas, nas estradas deste país, a cada esquina, esteja conosco, nos guardando, nos
nos livrando de todo mal. A tua palavra diz que aquele que habita no esconderijo do Altíssimo, a sombra do Onipotente descansará. Queremos descansar no Senhor hoje. Por isso nós lançamos as nossas ansiedades nas mãos do Senhor. Aqueles problemas, ó Pai, que não conseguimos resolver, nós colocamos nas mãos do Senhor. Aquilo que é possível, nós fazemos. Aquilo que esteve ao alcance das nossas mãos, nós fizemos. E agora, aquilo que fugiu do nosso controle, nós colocamos nas mãos do Senhor. Queremos habitar debaixo da tua sombra, e ali queremos descansar até que se passem as calamidades. Ó, meu Deus, livra-nos, livra-nos, livra-nos, livra-nos, ó Pai, livra-nos dos planejamentos do inimigo, livra-nos das ciladas de morte, livra-nos, ó Pai, de todo mal. Jogue por terra, meu Deus, desfaça, meu Deus, esta obra do inferno contra esta vida. Desfaça esta obra maligna que foi feita nas cachoeiras. Desfaça esta obra maligna que foi feita nos cemitérios. Desfaça esta obra maligna que foi feita nas matas virgens. Desfaça esta obra maligna que foi feita para a destruição desta família.

irmãos estão ouvindo vozes, e essas vozes têm lhes dito aquilo que elas devem fazer, coisas alheias à sua vontade. Nós repreendemos agora em nome de Jesus. Repreenda esses pensamentos de morte, repreenda, meu Deus, esses pensamentos introduzidos pelo inimigo para provocar loucura, alucinações. Repreenda, meu Deus, todo o planejamento do adversário, esta pessoa que vê vultos dentro da sua própria casa. Repreenda, meu Pai, agora esse adversário que foi enviado para perturbar esta vida. Quantas pessoas, ó Pai, que neste momento, antes de colocarem a cabeça sobre o travesseiro, estão orando, porque só conseguem dormir depois da oração. Quantas pessoas, ó Deus, que antes de irem ao trabalho, estão fazendo esta oração. E quantos, ó Deus, no momento em que estão trabalhando, estão orando também. São pessoas

Eu creio na libertação desta pessoa. Eu creio na libertação desta família. Eu oro, Senhor, meu Deus, também apresento todas as concentrações que serão realizadas no dia de hoje em todas as nossas igrejas. Deus é amor. Usa, meu Deus, o pastor de La Lande, logo mais às 9 horas da manhã, que estará pregando a sua palavra e orando pelos dons do Espírito Santo na sexta-feira da guerra contra o mal, a sexta-feira da libertação total. Usa também o pastor Kleber de Oliveira às 3 da tarde. E todos os pastores que no decorrer do dia estarão ministrando em todos os templos da nossa igreja, espalhados por todo o Brasil. Traga os enfermos, oprimidos, deprimidos, depressivos. Tragam todos que precisam de libertação, para que também ouçam a sua palavra e aceitem Jesus como único e suficiente Salvador de suas vidas. Ó, meu Deus, eu creio no poder que a tua palavra tem por meio do teu Espírito para libertar, para convencer o homem do pecado, tirando esse fardo tão pesado que carregam pelo jugo de Cristo. Obrigado, Senhor, meu Deus, obrigado por este momento maravilhoso de oração. Eu apresento também, ó Pai, a campanha de intercessão que dará início ainda hoje, quando o relógio marcar 23 horas e 45 minutos desta sexta-feira. Meu Deus, usa a nossa irmã Maria Lorena, usa a nossa diretoria, usa os pastores do Brasil e do mundo que iniciarão esta campanha de 21 dias de oração em prol dos 64 anos da nossa igreja. Deus é amor.

palavras para agradecer por tudo que o Senhor tem feito na minha vida através desta obra. Obrigado, Jesus, pela vida que o Senhor me deu. Ainda quando bebê, o Senhor me deu vida. Quando a minha mãe fez um voto com o Senhor em ser membro desta igreja, se o Senhor me tirasse do leito de hospital,

e ambos começaram a servir ao Senhor neste ministério. Obrigado, Jesus, por esta obra que o Senhor levantou através do saudoso missionário Davi Miranda. Senhor Jesus, coloque, meu Pai, nos corações deste ouvinte, deste internauta, o desejo de ser grato por tudo que o Senhor tem feito. Lembre este ouvinte, este internauta, das maravilhas que o Senhor fez, sendo a maior delas salvação da alma por meio desse ministério, por meio do sacrifício de Cristo Jesus, que é pregado através desta igreja, Igreja Pentecostal Deus e Amor, para que nos dias 13 e 14 de junho, uma massa humana, uma multidão, venha tomar o templo da sua glória, que esse estacionamento se torne pequeno pelo volume de veículos, ó Pai, que o templo 1, o templo 2, todos os salões deste templo, desta igreja, se tornem pequenos para o manifestar da sua glória. Traga esta pessoa que era cancerosa e através deste ministério, através das orações desta igreja, foram curadas. Traga esta pessoa que era muda, surda, não andava e através das orações deste ministério foram curadas. Traga esta pessoa, meu Deus, que é grata por ter conhecido Jesus através das pregações neste ministério, para que neste aniversário de 64 anos possa receber muito mais bênçãos do Senhor. Ó, meu Pai, usa os pregadores, usa o presbítero Davi Miranda Neto, usa a cantora Débora Miranda, usa a nossa diretoria, que nos dias 13 e 14 estarão aqui juntamente com uma multidão intercedendo, glorificando e enaltecendo o nome do Senhor. Traga as caravanas em paz, traga o teu povo que virá

0: paz e ao final deste evento possam retornar em paz para os seus lares com a bênção e a vitória nas mãos. Eu creio, Jesus, que ao final desta campanha de oração, que começará às 23h45 de hoje, sexta-feira, 21 dias de intercessão em prol da festa dos 64 anos, milagres, prodígios e maravilhas estarão acontecendo, e o nome do Senhor mais uma vez será glorificado. Eu agradeço a Deus por esta igreja, pela vida da nossa irmã presidente, a nossa irmã Irene Miranda, a vice-presidente Débora Miranda. Agradeço pela vida e ministério do presbítero Davi Miranda Neto e toda a sua família. Eu apresento e agradeço pela vida do pastor Milton de Almeida e toda a sua família, a nossa irmã Maria Josefina, todos da diretoria, pastor Gerry, pastor Marco Magno, pastor Fabrício Beata, todos que compõem a diretoria deliberativa e executiva, todos os pastores do Brasil e do mundo que estão se preparando para esse dia especial, uma igreja firmada na rocha, uma igreja inabalável, uma igreja firmada em Cristo, uma igreja que o tempo, as provações, as adversidades, nada neste mundo pode abalar. Obrigado, Jesus, muito obrigado. É a minha oração, o meu clamor. Amém e amém. E graças a Deus. Amigo internauta, ouvinte do programa Voz da Libertação, eu sou o presbítero Rafael Gonçalves e somos da Igreja Pentecostal Deus e Amor. Você que orou conosco, tenha plena certeza que Deus visitou você e a sua família. Mas gostaria de convidá-lo a entregar a vida para Jesus. Onde quer que você esteja, repita comigo estas palavras. Diga: Jesus, eu orei e senti em meu coração o desejo de aceitá-lo como único e suficiente Salvador da minha alma. Escreva agora o meu nome lá no céu, no livro da vida, e sela com teu sangue para o grande dia, o dia da redenção. Amém e amém, e graças a Deus. Amigo internauta, você que entregou a vida para Jesus, escreva-nos agora. Nós temos um e-mail exclusivo para você que acabou de aceitar Jesus. Quero aceitar Jesus, @ipda.com.br. Nos envie o seu nome, a cidade que você nos escreve. Se quiser, é claro, nos deixe telefone, endereço, mas principalmente o telefone. Um pastor vai entrar em contato com você, vai direcionar você à igreja mais próxima, e você será muito bem-vindo a participar dos cultos, do ensinamento para o batismo, e em setembro você será batizado por imersão em nome do Pai, do Filho e do Espírito Santo, cumprindo em sua vida a justiça divina. Temos também o nosso canal de atendimento via WhatsApp, DDD 11 95094 4645. Repito, DDD 11 95094 4645. Nos envie a sua mensagem a um pastor que vai entrar em contato com você. Que Deus abençoe grandemente a sua vida. Essa foi mais uma etapa da poderosa campanha Profetizando no Vale. Lembrando que ainda hoje, sexta-feira, às 23h45, a nossa irmã Maria Lorena vai iniciar com a nossa diretoria uma campanha de 21 dias de oração para que Deus venha realizar grandes milagres nesta festa de 64 anos da Igreja Deus é Amor. Às 11h45, em todos os canais, Ou seja, às 23 horas e 45 minutos, horário de Brasília, em todos os canais oficiais da igreja, programa Voz da Libertação, vamos iniciar esta campanha de intercessão. Vamos clamar durante esses 21 dias e Deus irá fazer grandes milagres aqui no Templo da Glória de Deus. Que Deus abençoe você, você que está no canal Direto com Deus. A oração prossegue durante toda a madrugada, 24 horas por dia. Você do programa Voz da Libertação vai ficar comigo até as 5 horas da manhã no programa Madrugada do Socorro de Deus. Vamos ter muitos louvores, a palavra de Deus sendo ministrada, muitas canções, atendimento ao vivo. Será um prazer estar com você. Fique na paz do Senhor Jesus, que Deus te abençoe e até uma próxima oportunidade.
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4: Meu nome é Lindomar Rosa de Oliveira, eu sou da cidade de Jaraguá, estado de Goiás. Eu quero contar a minha conversão em Cristo Jesus por intermédio desta igreja tão maravilhosa que é a Igreja Pentecostal Deus Amor. Antes, meus irmãos, usuário de droga, eu vivi uma pessoa que bebia, usava bebida alcoólica, tinha o vício do cigarro também. Eu era um jovem e eu andava só no mundo da perdição. Eu confesso para os irmãos, como eu tenho, glórias a Deus, por todo lugar que eu passo, até na igreja até mesmo que eu congrego, eu não deixo de, eu sempre faço memória disso. Eu não vivia, eu posso dizer para os amados irmãos, para os ouvintes também, para todos ver, meus a Deus, que a partir do dia que eu tive um encontro com Deus, a minha vida mudou totalmente. Eu era um jovem, podemos dizer, eu não posso falar que eu era ruim materialmente dizendo não, meus a Deus, porque a parte material, ela não traz a paz no nosso coração. Então eu tinha uma vida triste, vazia, sem Deus. Eu, para caçar uma alegria, eu ia na droga, para caçar uma alegria, ia na bebida alcoólica, mas não se encontrava. Eu usava maconha por 5 anos nas drogas, e a bebida alcoólica foi por mais tempo que eu comecei pelo cigarro e depois pela bebida alcoólica junto. Mas eu confesso para os ouvintes que eu era uma pessoa que não tinha alegria, não tinha paz. Eu fazia um passeio, não tinha alegria, mas a minha alegria foi a partir do dia que eu encontrei Jesus na Igreja Pentecostal Deus e Amor. Eu chegando na Igreja Pentecostal Deus e Amor, na cidade de Jaraguá, qual é a nossa sede hoje, sucursal, né? Ali tinha um servo de Deus, um jovem, pegando a palavra de Deus. Eu achei muito lindo, como era jovem, né? Tinha um jovem lá pregando a palavra de Deus também. E eu estava uma pessoa, né? Estava no mundo, estava até sujo com as coisas do mundo, barbudo. Estava aquele jovem assim, que só Deus sabe. Então, meus irmãos, que eu quero dizer aos irmãos que quando eu olhava para o altar, porque eu tinha um orgulho dentro de mim, uma soberba dentro de mim, que isso não me deixava eu chorar, eu sentia vergonha de chorar. Mas quando eu olhei para o altar, dentro da igreja pentecostal Deus e Amor, ali eu não resisti à glória de Deus. Ali, glórias a Deus, eu tive um encontro muito grande com Deus. Ali eu abaixava a cabeça para não olhar para o altar, porque dentro de mim estava chorando como uma criança, glórias a Deus, aleluia. E aquele dia, glórias a Deus, quando eu vi, já tinha erguido a minha mão, eu havia aceitado Jesus como salvador da minha alma, e hoje eu confesso que eu vivo, e Deus me levantou na sua obra, glórias a Deus. Hoje eu faço parte até do obreiros da obra do Senhor Jesus, e amo esse ministério, que é um ministério que eu nasci nele, eu vivo nele. Sim, eu tive um encontro com Deus nesta igreja pentecostal, Deus Amor, e prometo diante de Deus viver nela até o fim da minha vida, ajudando os zelar da doutrina e ganhar almas. E eu tenho certeza que você, meu irmão, você drogado, você que usa droga, que não tem prazer, que pensa, que já tentou, talvez até já tentou, já procurou recurso em vários lugares e não encontrou, eu quero dizer para você que a partir do dia que você procurar uma igreja pentecostal, Deus é amor, graças a Deus, e abrir o coração para Deus, você vai ter um encontro com Deus e a sua vida vai ser mudada como Deus mudou também a minha vida. Lindomar Rosa de Oliveira. Eu moro na cidade de Jaraguá, Goiás.
5: Para a sua vida mudar, é preciso que haja uma concordância total e completa entre você e a sua fé. Mas como saber se tenho fé suficiente para que haja essa concordância? Não basta apenas crer em Deus de uma forma sentimental e emotiva, mas é preciso acreditar nele de uma forma totalmente consciente. E isso só é possível através de sua palavra. As Escrituras Sagradas não nos deixam dúvida ao dizer: a fé vem pelo ouvir e ouvir a palavra de Deus. Para tocar o coração de Deus, é preciso que Ele veja em cada um de nós como estamos o servindo, qual a nossa crença para com Ele. Se você começar a crer em Deus hoje, de uma maneira consciente, ouvindo e crendo em Sua palavra, tenha certeza de que sua vida nunca mais será a mesma. Igreja Pentecostal, Deus é Amor, levando uma mensagem consciente para o seu coração.
6: Uma hora e seis minutos.

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2: Da manhã e 11 minutos na capital paulista, que Deus abençoe grandemente a sua vida. Aceite a gloriosa paz de nosso Senhor e Salvador Jesus Cristo, do seu irmão e amigo presbítero Rafael Gonçalves. Muito obrigado pela sua audiência. Começa agora a Madrugada do Socorro de Deus. Há instantes atrás, nós estávamos no santuário de oração, orando por milhares de pessoas no prosseguimento da campanha Profetizando no Vale. Uma verdadeira multidão estava no santuário na madrugada de hoje. Você orou, você intercedeu, você ouvinte do programa Voz da Libertação e esteve nas redes sociais clamando, saiba que Deus te renovou, Deus lhe visitou, por isso é importante nós clamarmos a Deus. E agora são 1:12, estaremos juntos até as 5 horas da manhã, com muito louvor, adoração ao nosso Deus, o atendimento via telefone para você que precise muito de oração, pois às 2 da manhã retornaremos com um grande clamor, o clamor da madrugada, o clamor do socorro de Deus. Pastor, me encontro tão aflito, desesperado,

0: Preciso muito de orações. Eu gostaria de entrar em contato para deixar o meu nome e o nome da minha família para o clamor das 14h. Então faça o seguinte, entre em contato conosco agora e vamos atender você. DDD 11-3208-2790. Temos também uma segunda linha, que também é DDD 11-3208-2354. Você vai entrar em contato, vai nos deixar o seu nome, a cidade que você fala e também o seu pedido de oração. Pastor, eu quero enviar o meu pedido através do WhatsApp. O DDD é 11-98292-3392. Até as 14h, vamos ler cada pedido. Vamos anotar o nome de cada pessoa que nos será enviado. E será um prazer orar por você e por toda a sua família. Seja bem-vindo à Madrugada do Socorro de Deus.
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0: Já estamos recebendo muitas mensagens. E uma das mensagens que chega para nós é do nosso irmão Márcio. Ele nos escreve dizendo: a paz do Senhor Jesus, irmãos dos estúdios, aqui é o Márcio, de Mogi das Cruzes. Eu peço oração pela minha família, pela salvação na vida deles. Alguns precisam e muito da salvação. Saiu também algumas feridas na minha perna esquerda. Já fui ao médico, usei remédios, mas até o momento não cicatriza e estou com suspeita de trombose. Orem por mim para que possa cicatrizar as feridas. E eu vou gravar, eu vou relatar a minha bênção em nome de Jesus. Irmão Márcio, Deus abençoe pela sua mensagem. Às 14h, nós vamos clamar por você e pela sua família. A nossa irmã Zenilda também nos escreve, nos cumprimenta com a paz do Senhor Jesus. Ela é de Colatina, Espírito Santo. Ela pede orações por ela e pela família. O nosso irmão Éder também nos escreve, Éder Cruz, de Franco da Rocha. Pede orações pela sua recuperação. Ele passou por uma cirurgia. Pede também orações pela sua aposentadoria, pelo seu casamento e também pelo casamento do seu filho Iago e Ingrid Maiara. Nós vamos apresentar em oração. Vamos ler mais um texto, mais uma mensagem. Salatiel, ele nos ouve de Rondônia. Deus abençoe, irmão Salatiel. Ele deseja ouvir um belíssimo hino da gravadora MC Music. Deus abençoe grandemente a sua vida. Ouvintes, continuem entrando em contato conosco, nos enviando a sua mensagem ou ligando para nós. Teremos o imenso prazer de atender você. E já temos agora o nosso primeiro ouvinte ao vivo. Alô, a paz do Senhor Jesus, bom dia.
3: Alô, a paz do Senhor Jesus.
0: Com quem eu falo?
3: A Jacira, de Dourados, Mato Grosso do Sul.
0: Dourados, Mato Grosso do Sul. Como vai o tempo aí em Dourados, minha querida irmã?
3: Ah, aqui está muito frio, hein?
0: Aqui em São Paulo também.
3: Muito frio.
0: Em todo o Brasil, ou quase em todo o Brasil, o tempo está frio. Graças a Deus.
3: Estava 9 graus, hein?
0: 9 graus. Ah. Aqui tem em torno de 12, 14, e a tendência é diminuir. Mas em tudo devemos dar graças, não é verdade?
3: É verdade, é verdade.
0: Inclusive, vamos aproveitar essa oportunidade e vamos anotar o nome da irmã e da família para que juntos possamos clamar a Deus daqui a pouquinho, às 14h. Fique à vontade.
3: Então, pastor, eu preciso de oração para um irmão meu que Ele é deprimido.

0: Qual o nome dele?
1: José Irineu da Silva.
0: José Irineu da Silva.
1: É, ele é bem depressivo. Ele trata com psiquiatra, né?
0: Uhum.
1: É tratamento.
0: Tá notado.
1: Aí, pastor, tem mais um da família que tá prestando, Mariana Júnior, né? Libertação.
0: Pode falar os nomes, fique à vontade.
1: Aí tem o Alessandro Paiva, é cura.
0: Uhum.
1: Cura de depressão também.
0: Depressão.
1: É, aí tem a Daniele Jackson, é libertação.
0: Uhum, anotado.
1: Guilherme Felipe.
0: Certo.
1: Donizete, de Leide.
0: Uhum.
1: Antônio Miguel, enfermidade. Aí tem um menino que é bem depressivo também, é Marcos Miguel.
0: Uhum, anotado.
1: Marcos Miguel, filho dele é usuário de droga de 20 anos, é João Vitor o nome do menino.
0: João Vitor.
1: É, a esposa é Libertação, a Kelly. A filha de 20 anos, tá com mês que tentou suicídio, chama Isabelle.
0: Uhum, certo.
1: É bem depressiva a família, sabe?
0: Meu Deus, vamos clamar por eles.
1: Aí tem outra família, vou falar isso aqui, já vou parar já. É Rosalina. Marcos Antônio, Israel e Antônio Irineu. É tudo Libertação também.
0: Nós vamos orar.
1: Tudo pessoas viciadas no álcool, tá?
0: Vamos orar. Em nome de Jesus, às 2 da manhã, clame a Deus conosco e juntos em uma só fé, vamos clamar a Deus pelas nossas famílias. Amém, irmã?
1: Eu vou colocar mais só 3 pessoas que precisam muito. Gaspar, ele está com a hernia e Deusira, a esposa dele, também tem problema de coluna. E a minha filha, eu também, que é depressiva também.
0: Perfeito.
1: Ela é depressiva e depois que faleceu meu esposo, ela perdeu o pai dela, deu depressão nela.
0: Meu Deus, que situação. A irmã crê que Deus pode visitá-los? Eu também creio, irmã. Eu também creio.
1: Amém.
0: Nós cremos no poder da oração.
1: A família é muito grande, aí o senhor pode já ser de família.
0: Em família. Anotado.
1: É muito grande para a família.
0: Anotado. Deus vai visitá-los. Deus abençoe,
1: amém,
0: minha querida irmã.
1: Deus abençoe o senhor, tá?
0: Muito obrigado pela participação. Uma ótima madrugada na presença de Deus.
1: Obrigado. Deus abençoe o senhor também.
0: Amém.

0: 1:21, nós vamos dar uma pausa nas ligações e no atendimento ao vivo e vamos desfrutar um pouquinho da palavra de Deus. Vem aí o quadro Pão Diário com o pastor Lorival de Almeida.
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3: Muito bem, queridos ouvintes, muito bem, prezados irmãos, eu quero convidar vocês, olha, estejam conosco em nossas igrejas, né? A igreja, o corpo de Cristo, a igreja como um todo, tudo que nós entendemos como igreja, desde o povo até o local onde a gente congrega, não é? Tudo que a gente entende como igreja, é claro que igreja é o corpo de Cristo, igreja é feita de pessoas, é claro, mas a gente tem um local para reunir essas pessoas, a gente tem, enfim, tudo que nós entendemos como igreja, a igreja do Senhor, que é claro que é muito mais do que uma instituição apenas, né? Mas a igreja, ela é fascinante, né? Fascinante. A igreja do Senhor não é uma organização qualquer, não. Não é. Porque ela tem uma fundamentação teológica. A igreja é a única instituição do mundo que existe em favor dos que não são seus membros. Está vendo? O grande valor da igreja não é ela, mas o seu dono. E as pessoas a quem ela se dirige é o seu diferencial. Eu quero convidar você, prezado ouvinte, para fazer parte da igreja. Faça parte da igreja. A igreja que vive em função de si mesma, ela perdeu a sua substância. A igreja é fantástica. Faça parte da igreja. Igreja, meus aspectos culturais ou sociológicos tiveram o poder de se sobrepor à teologia, não conseguiram diminuir a igreja. A igreja não é um local onde simplesmente nos reunimos para tomar o chazinho das três, fazer o bolinho de chuva. Não. A igreja é muito mais do que isso. Faça parte da igreja. Eu convido você, venha fazer parte da igreja. A igreja nasceu na eternidade, na mente de Deus. Deus nos escolheu nele antes da criação do mundo. Efésios capítulo 1, versículo 4. Entrou no templo na pessoa de Cristo. Segue na história dirigida pelo Espírito Santo. Aquele mesmo que sobreveio sobre Cristo no batismo, não é? E depois que desceu no dia de Pentecostes. Eu tenho certeza absoluta que, mesmo com o findar da história ou do tempo que nós conhecemos como o tempo da história da humanidade, a igreja ela entrará na eternidade. Na eternidade haverá Deus e haverá salvos. Então haverá a igreja. Nascida na eternidade, ela também entrará na eternidade. Ouvintes, é tão bom fazer parte da igreja. É tão bom ser igreja. Eu sei que às vezes existem coisas diferentes, coisas estranhas à igreja. Existem às vezes grupos que são apenas movimentos com rótulo de igreja. Eu sempre digo a alguns irmãos que às vezes me perguntam se eu me incomodo quando alguns movimentos falam mal da igreja Deus e Amor. Enfim, eu digo não, porque tem rótulo de igreja, são movimentos apenas. E a gente buscando alguns rótulos, a gente vê coisas interessantes, né? O movimento Florzinha de Jesus, Jesus vem e se fica, a serpente de Moisés que engoliu as outras, Igreja do Fogo Constante, a renovada do povo barulhento. Às vezes igrejas ou movimentos que são edificadas ou estruturadas em cima de um ser humano com uma visão parcial do Evangelho. Mas ignoram a teologia, a história do cristianismo e pensam que o reino de Deus começou com elas, como se nada houvesse antes. E são pessoas difíceis de lidar e às vezes pessoas que estão em todas as igrejas pensando ser parte da igreja, mas não são. Não são. Porque ignoram o sentido real da igreja. Tem uma visão bíblica fragmentada precária. Analisam as coisas, tudo à luz de revelação, de um ponto de vista humano. Por vezes, o eixo da sua interpretação é uma passagem bíblica totalmente fora do contexto e não gostam de aprender. E não gostam de contextualizar. Parecem preferir um êxtase, um devaneio. Muitas vezes vem a razão, dom que Deus deu somente aos humanos, como inimiga da fé. Muitas vezes vem a própria interpretação da palavra de Deus verdadeira, verídica, às vezes bem elaborada, buscando os melhores textos, como uma teologia diabólica, humana, e prefere os gritos, os gemidos, as dancinhas. E olha, as dancinhas não são diferentes de dancinhas que a gente vê em alguns locais aí não, hein? Refugiam-se num misticismo alienante e acabam querendo transformar a igreja em guetos religiosos. Dói, eu sei que dói ouvir isso, mas é a verdade. Isso acontece. Faça parte da verdadeira igreja, prezado ouvinte. Uma igreja que é muito mais do que isso que eu acabei de falar para vocês aqui. Igreja é ter visão do todo. Porque a igreja é gente que conheceu a graça de Deus em Cristo Jesus. Debati profundamente com meu filho, Davi, sobre a questão da graça. Igreja é gente que conheceu a graça de Deus em Jesus Cristo. Acreditou nele, comprometeu-se com ele e espera nele. Igreja é gente de toda tribo, língua, povos e nações. A Bíblia fala em Apocalipse 5:9. A igreja transcende épocas, lugares e culturas. A igreja local deve ser amada e deve ser servida. Olha quantas passagens no Novo Testamento que vem sendo esquecido, hein? Ensinam isso. Gente que diz que é de Jesus, mas não gosta da igreja, não sabe o que diz. Gente que exagera-se a ponto de colocar-se acima dos demais. Mas quer dizer, muitas pessoas que pensam ser igreja, pensam representar a igreja, olha, não está com essa bola toda não, viu? E para conviver com a igreja lá no céu é preciso modificar alguma coisa. Porque não entenderam o teor da igreja. Igreja é um caso de amor, a igreja nos fascina. A igreja é fascinante. A igreja não é uma organização qualquer. A igreja tem que ser fundamentada na palavra de Deus, tem que servir. Infelizmente a igreja verdadeira tem mais apedrejadores do que pessoas que verdadeiramente a amam. E o que causa estranheza não é que aqueles que vêm com as pedras para lançar pedradas na verdadeira igreja são necessariamente os de fora. Muitas vezes são as pessoas que estão dentro e acham que são igreja. A igreja precisa de pessoas que a amem. Vem para a igreja, vem. De pessoas que são pessoas servis. De gente com uma autoimagem menos exagerada, que se veja como é. Ou seja, pecadores salvos para servir a Deus e para servir aos demais, para fazer uma grande obra. A igreja precisa de servos e não de estrelas. A igreja precisa de vida cristã, não de apenas e tão somente reuniões de chazinhos ou de igrejas que proporcionam muito mais turismo. Ah, vamos para Israel, ah, vamos para a Serra, não sei onde, ah, vamos pegar a folha, não sei, ah, pode ser feito? Pode, porque nós temos, afinal de contas, algo que nós chamamos de, dentro da igreja, o nosso momento social, é claro que sim, mas não pode viver disso. Vem para a igreja, vem. Vem para a igreja. Ser igreja é uma coisa fantástica. Ser igreja é ser do nosso Senhor Jesus Cristo. Ser igreja é ter rumo na vida. É comprometer-se com Deus num projeto para lá de histórico. Venha ser igreja. Entenda o que é ser igreja. Entenda o que é servir a igreja. Entenda o que é ser servil. Servir a igreja é servir a Deus. Servir a igreja é estar dentro dos projetos de Deus. É fazer parte dos projetos de Deus. É estar comprometido com o projeto do Senhor. Entregando a sua vida, comprometendo e compromissando a sua vida com aquele que é o cabeça da igreja, o nosso Senhor Jesus Cristo, ou Deus na pessoa de Cristo.
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2: 1:36, eu sou o presbítero Rafael Gonçalves e esta é a Madrugada do Socorro de Deus. Você também pode entrar em contato conosco via telefone. Eu quero ouvir você. Eu quero anotar o seu pedido de oração, pois às 2 da manhã faremos o grande clamor da madrugada, o clamor do socorro de Deus. O DDD é 11-3208-2790. Temos também uma outra linha, que é o DDD 11-3208-2354. Queremos ouvir você, a cidade que você está falando. Gostaríamos que você entrasse conosco e deixasse o seu pedido de oração. Muitas pessoas estão nos enviando a sua mensagem e uma delas é a nossa irmã Vera. Ela nos solicita orações pela dona Cleide, que está enferma. Ela é de Belém do Pará, mora em Coraci, região metropolitana. Esta pessoa se encontra enferma, se encontra na cadeira de rodas. E ela pede as nossas orações. Vamos clamar em nome de Jesus. O nosso irmão Marcos também nos escreve, nos cumprimentando com a paz do Senhor Jesus. Ele deseja pedir orações pelo seu irmão, pela sua família. Nós vamos clamar e creia que o nosso Deus vai visitá-lo. O nosso irmão Erasmo também nos cumprimenta com uma excelente noite na paz do Senhor Jesus. Ele mora no litoral paulista, ele mora em Santos. Através da mensagem, ele pede uma ajuda, ele pede uma oração para que o Senhor possa abençoar a sua vida, a vida da sua mãe e também a vida de todos os pastores da igreja. Deus abençoe, irmão Erasmo, pelo seu pedido de oração. Vamos orar por você, pela sua família e, é claro, por todos nós, pastores, pois precisamos e muito de oração. Já temos um ouvinte no ar. Vamos ouvir quem está do outro lado. Alô, a paz do Senhor Jesus, bom dia. Com quem eu falo?
3: Alô?
2: Alô, com quem eu falo?
3: É o irmão Paulo, de Porto Alegre.
2: Irmão Paulo, que Deus abençoe grandemente a sua vida. O irmão deseja colocar o seu nome e o nome da sua família na oração?
3: Eu quero pedir um de oração a favor da minha saúde e família.
2: Vamos orar sim. Em nome de Jesus, vamos orar pela sua saúde e pela sua família. O irmão deseja colocar mais alguém na oração?
3: Eu queria pedir para vocês mudar o nome do pastor Jorge, Jorge Cardoso, na oração, o pastor de Porto Alegre.
2: O pastor de Porto Alegre, pastor Jorge Cardoso. Um abraço no pastor Jorge. Conheço o pastor Jorge. Uma bênção nas mãos de Deus. Glória a Deus. Vamos estar apresentando o pastor Jorge e a sua família.
3: Tá bom.
2: Deus abençoe.
3: Deus abençoe você e a sua família.
2: Amém. O irmão também. Foi um prazer falar com o irmão.
3: Tá bom. Deus abençoe.
2: 1:40, 11-3208-2790 e também DDD 11-3208-2354. Já estamos nos preparando. Nos faltam 20 minutinhos para a oração das 2 da manhã, o clamor da madrugada, o clamor do socorro de Deus. E já temos mais um ouvinte na linha. Alô, bom dia.
4: Bom dia.
2: A paz do Senhor Jesus, com quem eu falo?
4: Eu sou a irmã Carmen, aqui de Porto Velho, Rondônia.
2: Porto Velho, Rondônia. Como está o tempo em Porto Velho, minha querida irmã?
4: Está com... Está frio.
2: Está frio?
4: Não estou me lembrando que está quanto, mas está frio.
2: Ah, como São Paulo. Está frio aqui também.
4: É.
2: Que bênção. A irmã deseja colocar o seu nome e o nome da sua família em oração?
4: É.
2: Fique à vontade.
4: Eu quero pedir oração pela minha saúde.
2: Pela saúde.
4: É que eu tô com problema de trombose, problema diabetes, colesterol. E ultimamente eu não tô muito bem de saúde.
2: Vamos orar, em nome de Jesus. A irmã deseja colocar o nome de mais alguém?
4: É o nome do meu filho, Márcio.
2: Márcio.
4: Da minha filha, Márcia Gisele.
2: Fique à vontade, mais alguém?
4: Samuel, meu neto. Eu quero também colocar, pedir oração pela uma irmã, Maria da Fé, que ela também tem esses problemas de coluna, nervo ciático, um monte de coisa. Eu peço oração por ela também.
2: Vamos acrescentar sim, em nome de Jesus.
4: E também, eu quero pedir oração pela irmã Mari Lúcia.
2: Mari Lúcia.
4: Ela está com problema seríssimo e eu também estou colocando ela na oração, tá? E por toda a minha família.
2: E toda a família.
4: É. Pronto. E nós estamos aqui também, sábado e domingo, estamos com a festa da Revisem, daquele projeto, né, de ser implantado.
2: Certo.
4: É bastante. Então, também eu peço oração pelo nosso pastor Renato Lemos.
2: Renato Lemos.
4: E a família, tá? E todos os irmãos aqui de Porto Velho, Rondônia, também estamos em oração. Toda noite eu ouço, faço aquela oração de 11 à meia-noite e fico até a oração do pastor Lorival.
2: Glória a
4: Aí
2: Deus.
4: Aí depois que eu vou dormir.
2: Que bênção.
4: Então, porque sem oração a gente não consegue ficar, né?
2: É verdade, é verdade.
4: Então, eu fico nessas orações, porque eu fico só aqui em casa, então eu aproveito para orar.
2: A oração tem que fazer parte do nosso cotidiano, do nosso dia a dia, não é verdade?
4: É verdade. Se não tem oração, a coluna cai, né?
2: É verdade. E uma pergunta, a irmã nos ouve através do aplicativo de celular ou por alguma frequência de rádio?
4: Eu fico no rádio, mas quando o rádio não tá muito bom, aí eu vou pro aplicativo.
2: Ah, tá certo. Deus abençoe, tá? Viu? Muito obrigado.
4: Eu uso os dois.
2: Que bênção. Deus abençoe pela sua audiência.
4: Então, eu tenho orado muito por vocês também.
2: Ore,
4: aí, Paulo,
2: ore por nós.
4: Na rádio aí.
2: Ore por nós. Ore
4: então,
2: por nós.
4: Eu tenho orado por vocês, eu creio. Que muito... Deus irá fazer ainda no nosso ministério.
2: Em nome de Jesus. E às 2 da manhã, nós vamos orar juntos em um só propósito. A irmã continue orando por nós. Nós vamos orar às 2 da manhã por vocês. Deus abençoe. Muito obrigado pela sua participação.
4: Obrigado também. Que Deus abençoe todos vocês. A paz de Deus.
2: 1h44, que privilégio falar com você, que privilégio atender você do norte ao sul do Brasil. As nossas linhas estão liberadas para que você possa deixar o seu nome, o nome da sua família, para o próximo clamor. Eu sou o presbítero Rafael Gonçalves e gostaria de lembrá-los que hoje ainda, em todas as nossas igrejas Deus e Amor, nós teremos uma concentração de fé e milagres. A guerra contra o mal, a guerra contra todos os poderes das trevas. Nesta sexta-feira, hoje, nós estaremos orando por grandes libertações. Aqui em nossa sede mundial, nós teremos 5 grandes horários, sendo 2 principais, às 9 da manhã com o presbítero Della Lande e às 3 da tarde com o pastor Kleber de Oliveira. Pastor, eu ouço vozes, eu vejo vultos, me sinto oprimido, depressivo, não fique em casa. Venha para a igreja, venha buscar a presença de Deus. Hoje, sexta-feira, aqui em nossa sede mundial, na Avenida Prefeito Passos, número 10. Você que não mora em São Paulo, procure uma de nossas igrejas Deus e Amor, espalhadas por todo o Brasil. Em Osasco, a nossa sede estadual, está na rua Arthur Vasconcelos, 170. E logo mais às 19 horas, horário de Brasília, eu, pastor Rafael, estarei pregando a palavra, orando por todos, e será uma bênção para a glória de Deus. 1h46, continue nos enviando a sua mensagem, continue ligando para nós, e já temos mais alguém do outro lado. Alô, a paz do Senhor, bom dia.
5: Bom dia, paz do Senhor.
2: A paz do Senhor, com quem eu falo?
5: Com Maria Lima Monteiro.
2: Irmã Maria Lima, fala de onde?
5: Da cidade de São Paulo, São Paulo.
2: São Paulo, tá frio aqui em São Paulo, né, irmã Maria?
5: Tá, muito frio.
2: Nada melhor do que ouvir o programa Voz da Libertação.
5: Ah, é um grande momento,
2: Graças a Deus. Vamos aproveitar a oportunidade e vamos deixar o nome da irmã e da família para a oração.
5: É, o meu filho, ele estava trabalhando, doava feira, né? Ele estava na igreja. Aí saiu da igreja, a pessoa ficou ruim para ele.
2: Uhum.
5: Ele se chama Cássio. Cássio Orlando.
2: Uhum.
5: Monteiro da Silva.
2: A irmã deseja acrescentar mais alguém?
5: A irmã dele se chama Joyce. Cristina de Oliveira. Bom. Aí tem a criança que se chama Iorra Gabriel.
2: Uhum.
5: Oliveira da Silva.
2: Anotado.
5: E o Cássio começou a mexer com coisas erradas, drogas. E aí,
2: na noite,
5: na igreja. Aí, minha casa, livramento e libertação, e portas abertas.
2: Amém.
5: E eu com saúde.
2: Pela saúde da irmã.
5: É.
2: Vamos orar sim, em nome de Jesus.
5: Eu sou membro da igreja.
2: Glória a Deus. Ah, em nome de Jesus,
5: se prepare
2: em oração, se prepare em jejum, continue ajudando o pastor, auxiliando a sua igreja, e pode ter certeza que o próprio Deus, ele vai direcioná-la para ser obreira. Que Deus abençoe pela sua fé, e que
5: Amém.
2: Esse
5: então,
2: desejo...
5: Pastor Cláudio Santos,
2: Cláudio Santos,
5: é.
2: conheço o pastor Cláudio, um pastor, a nossa irmã Elaine, são pessoas de Deus, são pastores muito experientes, já estiveram na Ásia, em muitos países, na África.
5: Então aqui em Ribeirão Preto agora.
2: Ribeirão Preto, olha que bênção.
5: É.
2: Mande um abraço meu para os pastores de vocês, viu?
5: Pastor Rafael,
2: tá bom?
5: Tá, eu falo que amanhã não, já hoje, né?
2: Isso.
5: Guerra contra o mal.
2: Isso, em todas as nossas igrejas. Leve alguém com a irmã, tá bom? Alguém que precisa de libertação e uma transformação. Deus abençoe pela sua companhia.
5: Não começou uma guerra, porque eu tô falando, quando os pastores precisam orar amanhã, hoje lá, quando eu voltar na igreja, aí ele não quer que eu leve.
2: Meu Deus. Vamos orar. Vamos interceder para que o Senhor venha jogar por terra esse empecilho, esse atrapalho, esse impedimento. Amém?
5: E não tem mais coisa na casa.
2: Vamos clamar. Tá. Daqui a 10 minutinhos já vamos entrar em oração e a irmã entra nesta guerra conosco também. Deus abençoe.
5: Tá bom. Amém.
2: A paz do Senhor Jesus. 1h50, nos faltam apenas 10 minutos. 10 minutos para a oração da madrugada, a oração do socorro de Deus. Prepare a sua fé. Prepare o seu coração, porque o nosso Deus, ele está disposto sempre a nos abençoar, a estender as tuas mãos santas e poderosas para abençoar as nossas vidas. Antes do clamor, vamos a um quadro muito especial com nosso psicólogo Jessé Ávila, o quadro Clínica da Alma. Vamos ouvir.
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8: Olá, seja muito bem-vindo a mais um episódio do Família em Foco, um espaço dedicado a reflexões sobre relacionamentos, convivência e bem-estar familiar. Aqui, falamos de temas que podem transformar o dia a dia da sua casa, sempre com base em estudos, mas de um jeito simples e prático. Você sabia que o cérebro humano, especialmente áreas ligadas ao controle emocional e tomada de decisões, continua amadurecendo até aproximadamente os 25 anos? Por essas razões, hoje nós vamos falar sobre adolescência tardia, um fenômeno cada vez mais comum, marcado pela dificuldade de assumir responsabilidades emocionais e comportamentais da vida adulta. A psicologia descreve a adolescência tardia como uma prolongação de comportamentos típicos da adolescência, como impulsividade, dificuldade com responsabilidades e dependência emocional ou financeira. Fatores sociais, familiares e culturais podem contribuir para esse prolongamento, especialmente em ambientes superprotetores ou com pouca estimulação para autonomia. Por exemplo, aquele adulto que evita decisões importantes depende totalmente dos pais para resolver problemas, sejam simples, e ao mesmo tempo apresenta dificuldade em assumir compromissos. Isso pode fazer com que demonstre sinais de imaturidade emocional prolongada. Então, entendemos que crescer não significa perder leveza ou alegria. Significa aprender a lidar com responsabilidades, frustrações e escolhas com maturidade. A verdadeira maturidade aparece quando alguém entende que liberdade também exige responsabilidade. E por essas razões é que eu tenho aqui algumas dicas bem práticas que pode ajudar você ou alguém aí da sua família. Número 1. Incentive pequenas responsabilidades no dia a dia. Assumir tarefas simples ajuda no desenvolvimento da autonomia e da maturidade emocional. Número 2. Evite superproteção excessiva. Fazer tudo pela pessoa pode impedir que ela desenvolva independência e capacidade de enfrentar desafios e tomar decisões. Número 3. Aprenda a lidar com frustrações. Nem tudo acontecerá como desejamos. Saber ouvir o não é parte importante do amadurecimento psíquico e existencial. Penúltimo, desenvolva inteligência emocional. Reconhecer emoções e controlar impulsos ajuda a construir relacionamentos mais saudáveis e maduros. E por último, estabeleça metas pessoais e profissionais. Objetivos claros ajudam a pessoa a desenvolver senso de direção, compromisso e responsabilidade. Acredito que, por essa razão, Sigmund Freud disse que um dia, quando olhares para trás, verás que os dias mais belos foram aqueles em que lutaste. Então, não deixe de lutar. Mas e aí? Você gostou desse conteúdo? Então compartilhe a nossa programação com amigos e familiares e continue nos acompanhando. Fique atento porque a qualquer momento estaremos de volta com mais reflexões que podem transformar a sua vida. Um forte abraço e até breve.
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0: parece que Deus não me ouve. Eu torno a clamar.
1: 1:59, vamos agora ao prefixo, a identificação das emissoras e logo após já vamos estar clamando a Deus na oração da madrugada, na oração do socorro de Deus.

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1: 2 horas e 2 minutos.

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1: Maravilhosíssimo Deus e eterno Pai, neste momento de oração nós entramos em Tua santa e maravilhosíssima presença para suplicar-lhe ajuda, misericórdia, bondade e perdão. Perdoe os nossos pecados, perdoe as nossas transgressões, perdoe-nos, ó Deus, por tudo que fizemos e praticamos que não foi do Teu agrado, não foi da Tua vontade. Estamos nos apresentando diante do Senhor, com coração contrito, com coração quebrantado, pois Tu és um Deus perdoador. O Senhor é um Deus cuja fonte de misericórdia é inesgotável. Nos humilhamos, nos prostramos, porque sabemos que ninguém pode nos ajudar a não ser o Senhor. Reconhecemos a Tua grandeza, o Teu poder, a Tua soberania. É com muito temor que fazemos esta oração. Há muitas pessoas, ó Pai, que entraram em contato conosco. Algumas pessoas por mensagens de texto, outras pessoas entraram em contato via telefone, pessoas precisando e muito da ajuda, do socorro. Socorre estas vidas agora. Quantas pessoas doentes, desenganadas pela medicina, pessoas que estão nos hospitais, nas UTIs, nas CTIs, pessoas que receberam diagnóstico clínico terrível e agora, desesperadas, recorrem àquele que é o único que as pode ajudar, aquele que levou sobre si todos os nossos pecados, as nossas doenças, as nossas iniquidades, Jesus Cristo de Nazaré. Senhor Jesus, toque nesta vida agora, com o toque da cura, repreendendo este câncer, repreendendo este tumor, este vírus, estes caroços, estes miomas, esta enfermidade no sangue, na bexiga, no coração, no fígado. Ó Jesus Cristo, não importa a enfermidade que esta pessoa possui, não importa a dor, a gravidade da situação que esta pessoa se encontra, o Senhor é poderoso para arrancar este mal. O Senhor é poderoso para restaurar a saúde desta pessoa, tirando-a do leito de hospital, tirando deste leito que foi formado em casa. Quantas pessoas, ó Pai, receberam um diagnóstico clínico dizendo que a enfermidade que possui não tem cura? Quantas pessoas fazendo tratamentos paliativos? Quantas pessoas, ó Pai, tomando medicamentos para sua sobrevivência, sabendo que já foi decretado a morte devido à doença que hoje está afetando e aos poucos tirando a sua saúde? Senhor Jesus, socorre estas vidas agora. Não importa a doença ou a enfermidade, o Senhor tem a cura. O Senhor é a cura. O Senhor é a solução para todos os tipos de problemas. O Senhor é Deus. Estas pessoas recorrem ao Senhor agora. E muitas delas já bateram em tantas portas. Pessoas desesperadas fizeram todos os tipos de trabalho. Mas até o momento nada foi resolvido. A enfermidade persiste. O mal persiste. E agora esta pessoa clama pelo poder que tem o nome de Jesus Cristo. Esta pessoa clama pelo poder que tem o nome de Jesus, para que o mal que sobreveio a ela venha a ser repreendido. Esta pessoa clama agora pelo poder que tem o sangue remidor, o sangue de Jesus Cristo, sabendo que há poder neste sangue para repreender todos os males. Esta pessoa reconhece Jesus como único e suficiente Salvador da sua alma. Esta pessoa já procurou em tantos lugares a paz. Esta pessoa já procurou em tantos lugares alegria, conforto, refrigério e não encontrou. E agora, meu Deus, esta pessoa sintoniza esta rádio, a rádio Deus e Amor. E aqui falamos de Jesus, falamos do teu amor. E agora esta pessoa se sente bem, está convicta que o Senhor é o único que a pode lhe ajudar. Agora esta pessoa toma a decisão de voltar-se para o Senhor. Esta pessoa toma a decisão de ir à igreja. Esta pessoa toma a decisão de participar dos nossos cultos, das nossas concentrações. Esta pessoa toma a decisão de orar conosco. Esta pessoa toma a decisão em clamar ao Deus vivo, o Senhor. Esta pessoa reconhece que tu és o Senhor das nossas vidas, o Senhor de todo o universo, Criador dos céus e da terra, um Deus que nos criou a sua imagem e semelhança. Ó fonte inesgotável de toda misericórdia, que nesta madrugada o Senhor possa visitar esta vida, repreendendo as opressões, repreendendo o medo, o desespero, a angústia, as opressões, a depressão. Esta pessoa que não dorme bem durante a noite, esta pessoa que ouve vozes, vê vultos, não consegue se sentir bem em sua própria casa, não consegue se sentir bem aonde mora. Senhor Jesus, age por estas vidas agora. Há pessoas que estão em campanha de oração, muitas delas à meia-noite, muitas delas às 2, 3 da manhã, na oração das 6, do meio-dia. Muitas delas estão em campanhas na igreja.

campanhas na igreja. São pessoas, ó Pai, que estão unidas em um só propósito. Clamaram Deus único e verdadeiro, justo e fiel, por uma causa jurídica, por uma causa na justiça, por uma causa familiar. Meu Deus, nós colocamos estas causas que são impossíveis para o homem, a colocamos nas mãos do Senhor. Se esta causa é justa para esta pessoa, haja de infinita bondade e misericórdia e abra esta porta que o inimigo fechou. O inimigo tem tentado prevalecer contra esta vida, contra os projetos, contra os sonhos. O inimigo tem tentado prevalecer contra a felicidade desta família. Mas que em nome do Senhor Jesus Cristo, nesta madrugada, seja repreendido agora. Que esta pessoa possa ter paz no momento que dorme, no momento que acorda, no momento que faz os seus afazeres domésticos, que ela receba saúde. Que ao sair de casa, ela possa sair em paz, convicta da proteção que o Senhor lhe dá. Repreenda, meu Deus, essa síndrome do medo, essa síndrome do pânico. Repreenda, meu Deus, esse trauma que esta pessoa carrega. Depois de tantas ameaças, depois do trauma, do assalto, assalto à mão armada, esta pessoa tem medo de sair de casa. Depois de um trauma vivido no hospital, após uma cirurgia mal sucedida, após um tratamento imerecido, após enfermidades sendo diagnosticadas após a ida ao hospital, esta pessoa, meu Deus, tem medo. Senhor Jesus, quantas pessoas que desde o fim da pandemia ainda sofrem com pânico, têm medo de conviver com outras pessoas, de socializar com outras pessoas. Meu Deus, visite estas pessoas agora. Age na mente, no psicológico. Age na vida destas pessoas agora, repreendendo os traumas. Quantas pessoas com traumas de infância, pessoas que foram abusadas fisicamente, pessoas que foram abusadas psicologicamente, pessoas que estão com cicatrizes, ó Pai, pessoas que estão vivendo com sequelas de uma vida sofrida, pessoas, ó Deus, que estão com feridas expostas e precisam e muito da cura. Ó Senhor e Salvador Jesus Cristo, que morreu na cruz do Calvário para nos salvar, visite estas pessoas agora e cicatrize essas dores. Visite esta pessoa agora, meu Deus, e cicatrize essas feridas, melhor dizendo. Visite estas pessoas agora e cesse essas dores que esta pessoa tem sentido. Meu Deus, a vida é uma dádiva. E quantas pessoas não têm vivido uma vida conforme aquilo que o Senhor planejou para elas? Quantas pessoas não têm sido felizes? Quantas pessoas não têm prazer em sair de casa? Vivem tristes, abatidas, tomando diversos medicamentos, não têm mais prazer na vida. E o inimigo a cada dia se aproveitando de diversas oportunidades, coloca pensamentos de morte, introduz pensamentos de suicídio. Tenha misericórdia, Senhor. Não deixe que o inimigo ceife esta vida através do suicídio. Não deixe que o inimigo ceife essa vida através de laços de acidentes, laços de morte. Não deixe que o inimigo ceife essa vida através de obras malignas que constantemente são feitas para destruição. Mas deu grande livramento. Livra, meu Deus, estas pessoas do homem mau. Livra estas pessoas do homem corrupto, mentiroso. Livra estas pessoas do homem sanguinário. Livra-nos, ó Pai, de todo mal. Senhor Jesus, devemos viver sobre a dependência total do Senhor. Eu confesso a dependência que tenho do Senhor. Dependo do Senhor para viver. Dependo da Tua graça para ser salvo. Dependo do Senhor para estar aqui orando, clamando, fazendo aquilo que o Senhor determinou que eu faça. Sendo pastor, cuidando de uma obra, de um rebanho. Obrigado, Jesus, por tal privilégio
É uma honra servir no altar, é uma honra servir ao Senhor.

Senhor. E quantas pessoas, ó Pai, sabem do chamado que o Senhor tem para suas vidas, mas neste momento há uma situação que as prendem na opressão, as prendem uma prisão, prisão de pensamentos, seja depressão, seja algo maligno. Senhor, repreenda agora e faça cumprir o chamado que o Senhor tem para com as vidas dessas pessoas. Alguns o Senhor chamou para serem pastores, evangelistas, pregadores. Outros o Senhor chamou para serem cantores. Outros o Senhor chamou para ser membros de uma igreja. Uma igreja tão poderosa como esta, a Igreja Deus de Amor, para que possam fazer parte do corpo de Cristo. Mas o inimigo tem as cegado. O inimigo tem armado ciladas. E estas pessoas têm caído nessas ciladas de pecado. E muitas delas já não têm forças para participarem da Santa Ceia do Senhor. Muitas delas não têm forças para mais uma vez participarem do corpo e do sangue, terem comunhão com a igreja, com o Senhor. O pecado tem dominado seus corações a ponto de terem prazer nas coisas que são do mundo. Muitos têm mais prazer nas coisas desta vida do que nas coisas que são eternas, nas coisas que alimentam a alma, o espírito, nas coisas que nos fortalecem para a vinda tão gloriosa, a segunda vinda do Senhor. Ó, meu Pai, visita aquela pessoa que se afastou, socorre esta alma agora, esta pessoa que antes tinha prazer em cultuar ao Senhor. Agora o seu prazer está no álcool, está em festas, baladas, está nas coisas que corrompem o coração, corrompem a alma. Quantas pessoas, ó Deus, que antes tinham prazer em estar cultuando, agora o seu prazer está em shows, cujos cantores seculares desta vida estão sempre chamando a atenção dos nossos jovens, das nossas crianças, sendo devotos o mais cedo possível a cantores seculares. Senhor Jesus, tenha misericórdia. Quantas mensagens terríveis, subliminares, esses cantores têm transmitido à mente das nossas crianças, dos nossos jovens. Quantas pessoas sendo escravas deste mundo. Meu Deus, eu te agradeço pela nova visão, ou pela visão que o Senhor tem nos dado ao longo dos anos, uma visão clara e exata daquilo que nós devemos fazer como a igreja, acolhendo os nossos jovens, acolhendo as nossas crianças, continuando acolhendo os nossos anciãos, as nossas anciãs, pessoas de todas as faixas etárias, para que não se percam nas coisas deste mundo, mas continuem se voltando às coisas que são lá de cima, aquilo que nos fortalece para a preparação da segunda vinda gloriosa do Senhor. Eu oro, meu Deus, e agradeço. Não posso deixar de orar por todas as pessoas que nos telefonaram. Visito José Irineu, Márcio, Carso, Joyce e Johanna. Visita todos aqueles que nos ligaram, todos aqueles que entraram em contato por mensagens. Visite os nossos ouvintes agora. Aqueles que estão doentes, aqueles que estão oprimidos, aqueles cujas portas de emprego se fecharam, abre esta porta, Senhor. Portas de emprego, portas de oportunidades. Meu Deus, abençoe esse dizimista, esse ofertante. Abençoe, meu Deus, esta vida que está trocando o dia pela noite. Durante o dia dorme e durante o dia fica acordado. Não porque quer, mas porque se sente oprimido. Mas que em nome de Jesus seja visitado agora. Que em nome de Jesus seja feita a tua vontade, que é boa e agradável, sobre esta vida. Obrigado, Jesus, muito obrigado. Eu creio que o Senhor socorreu a minha vida, socorreu o meu lar, socorreu a minha família, socorre a minha esposa, a minha mãe, a minha irmã. Socorre a todos agora, Senhor. Socorre-nos, ó Pai, socorre-nos, ó Deus. Eu te agradeço pelos 64 anos da nossa igreja, Deus de Amor.
64 anos de bênçãos, 64 anos de vitórias. Obrigado pelas lutas, pelas provações. Obrigado por tudo que o Senhor nos deu até esse exato momento e tudo que o Senhor preparou para nós no futuro. Te dou toda a honra e toda a glória. Obrigado por ser pastor desta igreja. Obrigado por ter me escolhido para servir aqui. Não foi o homem que nos escolheu para administrarmos esta obra. Foi o Senhor que nos escolheu. Obrigado pela diretoria. Obrigado pelos pastores estaduais, setoriais, centrais, regionais. Obrigado pelos pastores locais. Os pastores espalhados por todo o Brasil e por todos os continentes do mundo. Pastores que levam a tua palavra, abriram mão do conforto da sua cidade, do seu país, abriram mão de tudo que é confortável, talvez num apartamento pequeno, numa casa pequena, com pouco ar, mas estão ali, ó Pai, no seu momento de descanso, alguns deles descansando agora, para que no dia seguinte, bem cedo, possa estar nas suas igrejas, cuja responsabilidade é grande. Eu apresento todos em tuas mãos. Continue nos usando, nos livrando, nos guardando de todo mal. É a minha oração, em nome do Pai, do Filho e do Espírito Santo. Amém e amém, e graças a Deus.

0: 2:29, você que orou conosco, eu convido você a aceitar Jesus como único e suficiente Salvador da sua alma. Onde quer que você esteja, levante as mãos se possível. Se você estiver no trânsito, no trabalho, ligue os seus pensamentos a Deus e repita comigo: Senhor Jesus, eu orei e senti em meu coração o desejo de aceitá-lo como único e suficiente Salvador da minha alma. Perdoe os meus pecados, as minhas transgressões. Escreva agora o meu nome lá no céu, no livro da vida, e sela com teu sangue para o grande dia, o dia da salvação. Amigo ouvinte, seja muito bem-vindo à vida, seja muito bem-vindo à Igreja Deus e Amor. Você que entregou a vida a Cristo, procure o pastor da Igreja Deus e Amor mais próxima da sua casa. Diga a ele que entregou a vida a Cristo através da oração das 2:00 da manhã, através da rádio Deus e Amor. Você será discipulado para o batismo. Em setembro, será batizado por imersão, em nome do Pai, do Filho e do Espírito Santo, cumprindo em sua vida a justiça divina. Entre no nosso site, ipda.com.br. Na barra superior, você pode consultar os nossos endereços. Ou no Google, pesquise IPDA, mais próxima da minha casa, com o localizador do seu aparelho ligado. E o Google vai direcionar você à igreja mais próxima da sua casa. 2:31, que Deus abençoe a sua vida. Vamos dar uma pausa na nossa programação, depois desta oração poderosa, e vamos falar de Bíblia. Bíblia em Foco é o quadro que ouviremos agora.
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4: Quem cumprimenta a todos é o seu irmão em Cristo, pastor Wellington Alves. Eu gostaria de deixar a todos os nossos ouvintes este momento tão importante de reflexão da palavra de Deus. O anjo encontrou. Eu quero deixar para os nossos ouvintes esse tema tão maravilhoso. É baseado ali no livro de Gênesis, capítulo de número 16 e o versículo 7, a gente encontra a história da escrava Agar. E meditando na palavra do Senhor, eu vejo o anjo encontrando Agar, ou achando, né? Como diz no versículo 7, e o anjo do Senhor achou. Primeiro, Agar, como escrava, estava com a vida totalmente destruída, ou seja, Uma escrava não tem um salário. Uma escrava não é uma empregada doméstica, porque uma empregada doméstica recebe um salário, recebe algo no final do mês. A escrava não. A escrava, ela não escolheu estar ali. Ela era obrigada a estar ali. Então é bem diferente, não é mesmo, ouvintes? E aí você observa que ela estava totalmente em uma situação decretada a nada. E aí Deus é tão maravilhoso que, de repente, Sara começou a observar Agar. Porque Sara não podia gerar filhos, Sara não podia ter filhos, era estéril. E o que, que eu posso ver? No momento em que Sara começa a observar Agar, eu posso ver Deus nesse momento ali dizendo: Agar, estou preparando uma grande vitória para você. Por quê? Sara diz para Abraão, né, no caso seria Abrão, e o nome dele depois foi mudado para Abraão, que Deus o tinha impedido de gerar. Ou seja, olha, Abraão, Deus me impediu de gerar, eu não posso ter, né, filhos. Mas através, olha, gente, que tremendo, através, Sara começa a observar Agar e ela percebe o quê? Que ela pode ter, né, a possibilidade, ela pode ter um filho, né, através de Agar. E eu vejo Deus trabalhando na vida de Agar através de Sara. Eu vejo Deus chamando uma escrava e dizendo: você pode gerar. Aleluia. Isso através de Sara, Deus usando agora Sara, né? E olha, você pode gerar. Você pode dar frutos. No momento, o tempo de escravidão está chegando ao fim na sua vida. Você consegue imaginar isso? Alguém que muitas das vezes, por um período de tempo, viveu só desprezo, só angústia. De repente, Deus pega aquele que muitas das vezes até te humilhou, te desprezou, te machucou. E este alguém é quem vai estender a mão para você e dizer assim: olha, você vai gerar para mim. Já parou para pensar nisso? Está chegando o tempo de você começar a gerar. E eu quero voltar aqui e dizer, sabe o quê? Está chegando o tempo da escravidão acabar. Chegou o fim dessa escravidão na sua vida. Agar não tinha oportunidade, pois era uma escrava. Amém? Agar jamais poderia chegar a um patamar de reconhecimento ali naquele momento. Jamais ela poderia chegar. Por quê? Porque ela era uma escrava. Amém? E todo mundo sabe, escravo não tem oportunidades, não é mesmo? Só que Deus, ele é muito maravilhoso, gente. Deus, ele é fantástico. Deus, ele é demais, né? Ele pega aquele que não é e faz ser. Ele pega aquele que não pode. Aquele que alguém diz assim: olha, jamais você vai chegar, né, a ter esse teu sonho, né, realizado. Só que quem promete é Deus. E por ele prometer, ele cumpre. Se Deus te prometeu, se prepara, porque ele vai cumprir. E olha Deus olhando para a escrava, hein, gente? Olha Deus olhando para aquela pessoa que estava jogada de lado. De repente, Deus olhou para você. Eu estou falando com você que agora está acompanhando esse momento de reflexão da palavra de Deus. Você que talvez está nos ouvindo neste momento e já chegou ao ponto de dizer: nunca terei oportunidades, nunca serei alguém na vida, porque a sua vida de repente tomou um rumo totalmente diferente do que você sonhou, né? Do que você um dia imaginou. Louvado seja o nome do Senhor. Só que você pode até ter desistido dos teus sonhos, porém Deus não desistiu. Deus não desistiu. E você já parou para pensar que eu estou falando neste momento também com pessoas que um dia já esteve até na presença de Deus. Estou falando com pessoas que já participaram de louvores, já foram até dirigentes de igreja, pastores, né, líderes de louvores na igreja, que já participaram do coral. E hoje, o que você está fazendo na obra do Senhor? De repente você está o quê? Parado, estagnado, né? Não consegue mais ir à igreja, não consegue mais sair, não é mesmo? Para buscar a Deus, para clamar ao Senhor. Só que eu quero que você volte um pouquinho no tempo aí e comece a lembrar de onde o Senhor te tirou. Para pensar um pouco. Você não cantava. De repente Deus tirou você da escravidão. Poxa, te trouxe para a presença dele e você passou a cantar. Ou seja, você está gerando para Deus. Aleluia. Você não tinha coragem nem de pegar em um microfone. Você morria de vergonha. Só para pensar que chegou um momento da sua vida que você passou a ministrar. Você passou a pregar a palavra de Deus. Você passou a ministrar para a multidão. Para muitas pessoas. Para pensar nisso. Você não tinha família. Você consegue parar para pensar nisso? Você não tinha família. E você só sonhava: quem sabe um dia eu vou ter uma família. Deus te deu uma família. Deus te presenteou com uma família. Deus permitiu você gerar. Aleluia. E agora, quem sabe você está parado, desanimado. Sabe o que é interessante? Deus te presenteou com tantas coisas. Deus usou alguém. Sua vida mudou. Sua história mudou. Só que, de alguma forma, você acabou se esquecendo de onde ele te tirou. Então ele permitiu a luta. E aí você... Porque muitas das vezes a gente... estamos tão bem, uma vida maravilhosa, e se esquecemos de onde o Senhor nos tirou, de onde o Senhor acabou tirando a gente. E muitas das vezes a gente acaba se esquecendo de Deus, não é mesmo? Muitas das vezes já está na bênção e não quer aceitar, de repente, uma luta, uma aprovação que muitas das vezes o Senhor permite sobre as nossas vidas. E aí você fez o quê? Tentou fugir. É o que aconteceu com Agar, né? Deus tira Agar de escrava. Deus dá um belo de um presente para Agar, que é um filho. E quem sabe Agar agora começa a passar provas ali, né? E ela tenta fugir. E sabe o que é interessante? O anjo do Senhor achou, capítulo 16, versículo de número 7 e 8, do livro de Gênesis. O Senhor a achou e disse: Agar, aleluia, serva. Olha a ordem do Senhor para Agar: volta, se humilha, louvado seja o nome do Senhor. Porque tudo que eu te dei não é seu, é do Senhor. É do Senhor. Eu quero encerrar este momento falando para você que está me ouvindo agora. Tudo que o Senhor te deu não é seu, é do Senhor. Tudo que o Senhor me deu não é meu, é do Senhor. É para glorificar o nome dEle, na casa dEle, na presença dEle, para exaltar o nome dEle, para bendizer o nome dEle. Sabe esse talento aí que o Senhor te deu? É para você exaltar o nome dEle. Não, pastor, eu vou ganhar dinheiro, eu vou... Não, não é para isso que Deus te deu esse talento. Deus deu esse talento para você, você tocar para exaltar o nome dEle, para bendizer o nome dEle. Então volta para o Senhor. Aprende a servir a Ele de verdade. E ainda que você tente resistir isso, eu quero encerrar, antes de fazer um minuto de oração por você, dizendo: o Senhor vai te achar. Ele vai te encontrar. E Ele vai dizer para você, chamando pelo teu nome. E aí, como Ele disse para Agar: Agar, volta. Amém? Que Deus abençoe sua vida. Que esse momento de reflexão fique aí, guardado no seu coração. Eu sei que o Senhor está falando com alguém. Alguém que está precisando voltar. Amém? Como diz aquele hino: lembra-te onde caíste e te arrependes e volta ao primeiro amor. Amém? Eu quero fazer uma oração por você, para que Deus venha abençoar a sua vida. Onde você estiver, liga o teu pensamento em Deus e, se for possível, ore comigo. Bondoso Deus, maravilhoso, eterno Pai, muito obrigado, Senhor. Muito obrigado pela oportunidade que o Senhor nos concede, que é de estarmos na Tua presença. Senhor, nos ensina a voltarmos para a Tua presença. Nos ensina a voltarmos para Ti. Nos ensina, Senhor, rendermos aos Teus pés. Nos ensina, Pai, sermos fiel a Ti em todas as áreas das nossas vidas. Deus, abençoe este amado ouvinte, esteja com este amado ouvinte, fortalecendo. Senhor, visita esta pessoa que agora, Senhor, está precisando de um milagre urgente. O milagre urgente que ela precisa, Senhor, não é uma cura, mas sim, Senhor, ela precisa de força para estar na Tua presença, para estar Te buscando. Então, Senhor, levanta esta pessoa, fortalece esta pessoa. Eu Te peço, Senhor, acreditando em Ti, acreditando no Teu poder, fica conosco. Pai, eu Te peço, em nome do nosso Senhor e Salvador, Jesus Cristo. Amém e amém. Se despede, seu irmão em Cristo, pastor Wellington Alves.
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2: A paz do Senhor, o meu nome é Vitória de Souza Silva, eu moro em Juiz de Fora. Eu queria contar para os irmãos o que, que já aconteceu na minha vida, porque hoje em dia eu só tenho que agradecer a Deus. Já fui uma menina muito sofrida, eu já usei droga, eu já fui muito em baile funk, eu já aprontei muito, eu sofria muito. E eu também já morei em orfanato, sabe? Minha mãe, ela não dormia dentro de casa, ela ficava noite e dia na rua usando droga, a minha mãe não cuidava da gente. Eu já passei certas coisas que tem hora que eu até fico lembrando assim, eu até falo com Deus, Senhor, olha só o que, que você fez na minha vida. Eu já sou uma mãe, eu não tinha nenhum colchão pra gente dormir. O meu esposo forrava assim, era um papelão com um lençol. E a minha menina, na época, ela tinha mais ou menos uns 6 meses. E muitas vezes a gente pedia ajuda às pessoas, porque a gente não tinha nada para comer dentro de casa. Eu me sentia sozinha, eu me sentia oprimida pelo inimigo. Muitas pessoas falavam, aquele ali não vai dar nada na vida, aquela ali também não vai dar nada. Muitos irmãos da Deus e Amor sempre me paravam na rua e falavam, Vitória, Jesus te ama, Jesus tem plano na tua vida. E eu, de coração duro, eu não dava ouvido. Aí teve um dia, eu fui na igreja, lá no bairro do Ipiranga, aí uma irmã falando assim comigo, Deus manda te dizer assim, que a sua vida vai mudar. Cheguei dentro de casa, peguei a Bíblia, comecei a ler. E eu, sem entendimento nenhum, não sabia nem orar. Eu só falava assim, Senhor, muda minha vida, Senhor. Senti um toque do Espírito Santo que eu só sabia chorar. Eu sentia que a minha vida dali pra frente ia mudar. E depois daquele dia eu comecei a sentir uma felicidade, uma paz. Só queria saber de Jesus, eu não queria saber mais de nada. E depois daquele dia eu comecei a caminhar. O pastor, ele começou a me ajudar. Eu passei pelas águas. Tudo que eu tenho, só tenho que agradecer a Deus. Por isso que eu falo com você, se você pensa que Deus esqueceu de você, não pensa isso não, que Deus está no controle de tudo. Ah, hoje a minha vida, nossa, não tem nem explicação, porque hoje em dia eu estou bem com minha esposa, eu estou bem com a minha família, todo mundo está servindo a Deus, a minha família é em paz, hoje em dia a minha casa é toda arrumadinha, eu tenho um serviço, eu voltei a estudar. Hoje em dia eu posso dar o que minha filha quer, porque através de eu vim para a igreja pentecostal Deus e Amor, a minha vida mudou, mudou completamente. Eu só tenho que agradecer a Deus, porque Deus é fiel. A minha vida mudou de uma tal forma que tem muitas vezes que muitas pessoas até hoje me veem e falam, como sua vida mudou, Deus é fiel. Tudo que Ele falou que ia fazer na minha vida está se cumprindo tudo. Por isso que eu só tenho que agradecer, que eu sou muito grata com Deus. Eu falo com vocês jovens, se muitas vezes você está nesse mundo usando droga, as pessoas da sua família te esqueceu, não pensa isso não, porque Deus, Ele vai te ajudar. Se você está com o coração magoado, entristecido, peça a Deus para entrar no seu coração. Basta você deixar Ele entrar e fazer um trabalho muito grande na sua vida, como mudou a minha. Amém? O meu nome é Vitória de Souza Silva. Eu moro em Juiz de Fora, na rua Manuel Moreira de Moraes, no 821.
3: Deus abençoe, irmã Vitória, pelo seu maravilhosíssimo testemunho. Uma jovem que já foi usuária de drogas, frequentou bailes funk. A mãe, segundo a nossa irmã Vitória, não cuidava da própria família. Os deixava sozinhos em casa, muitas vezes sem comer, sem se alimentar. E ela foi crescendo naquele ambiente hostil, desfavorável, conhecendo o mundo das drogas. E um dia alguém a convidou para ir à igreja Deus e Amor, porque Deus iria mudar a sua vida. Ela aceitou, ela começou a frequentar os cultos, aceitou Jesus, foi liberta do vício, foi preparada para o batismo, se batizou, e hoje ela relata em seu testemunho, depois de olhar para trás e ver como Deus transformou a sua vida, Ela relata em seu testemunho o que Deus fez através da sua atitude em aceitá-lo como Salvador. Amigo ouvinte, você que se encontra na mesma situação que um dia esteve a nossa irmã Vitória, corra para os braços de Deus. Muitas vezes não conseguimos ir até você nas ruas, mas eu creio que alguém, sendo da igreja Deus de Amor ou não, já parou você na rua, entregou um panfleto e disse a seguinte frase: Jesus te ama. E nesse dia, talvez você estava tão aflito, tão oprimido, e você sentiu em seu coração o desejo de ir à igreja, mas não foi. E agora você sintoniza o programa Voz da Libertação, sabendo que tem uma igreja Deus e Amor mais próxima à sua casa. Vá até a igreja, faça como a nossa irmã Vitória. Uma pessoa lhe disse: se você ir à igreja, sua vida vai mudar. E foi o que ela fez. E a vida dela não mudou. Não mudou, pastor, não. A vida dela foi transformada. Mudanças acontecem o tempo todo. A transformação acontece uma única vez. Liberta dos vícios, liberta dos traumas. Agora, crente, serva do Deus vivo, ela relata em seu testemunho a transformação que ela obteve da parte de Deus. Hoje, sexta-feira, em todas as igrejas Deus de Amor, libertação total. O mesmo Deus que transformou a vida da Vitória quer transformar a sua vida. Procure uma de nossas igrejas ainda hoje. Em nossa sede mundial, Avenida Prefeito Passos, número 10, e daqui a pouquinho, às 9 da manhã, Presbítero Della Lande, e às 3 da tarde, Pastor Kleber de Oliveira. Ambos orando para que Deus venha libertar e transformar vidas. E uma dessas vidas é você. Procure-nos, vamos clamar e interceder pela sua vida. Por falar em oração, são 3 horas em ponto. Prepare a sua fé, prepare o seu coração, prepare a sua vida, pois após os prefixos, nós teremos a oração da madrugada com o pastor Lorival de Almeida. Vamos orar em concordância, e onde quer que você esteja, Deus vai lhe visitar. Eu sou o pastor Rafael, e vamos se preparar para a oração.
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5: 3 horas e 1 minuto.
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7: O Senhor Jesus nos promete em sua palavra no livro de João, capítulo 14, versículos 13 e 14.
8: E eu farei o que vocês pedirem em meu nome, para que o Pai seja glorificado no Filho. O que vocês pedirem em meu nome, eu farei.
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queridos amados, recebam a paz doce do nosso Deus. Nós estamos agora preparados para buscar a presença do nosso Pai. Alguém ora por mim, alguém ora por você, nós oramos uns pelos outros e assim nós vamos recebendo a cura, vamos sarando.

gente dedique um minutinho da sua atenção para nós falarmos com Deus nesse momento, comprometidos com aquilo que estamos falando, que nós não estejamos apenas balbuciando palavras, mas que nós estejamos comprometidos, que nós estejamos sintonizados, calibrados com Deus. Falemos com o Senhor nesse momento. Grande Deus, maravilhoso Pai, obrigado pela oportunidade de mais uma vez podermos estar na sua presença clamando pelo seu nome, estar na sua presença agradecendo pela vida, agradecendo a Deus por todas as coisas que nós temos recebido do Senhor das tuas mãos. Se estamos vivos, ó Deus, nós queremos acreditar isso ao Senhor, que tem nos guardado, que tem nos abençoado, tem nos livrado de todo mal. Se nós estamos com a nossa casa farta, acreditamos ao Senhor também. Claro, meu Deus, que o Senhor nos abre portas, nós trabalhamos, nós nos esforçamos. Não é que estamos dizendo, Pai, que está caindo do céu, mas a verdade é que de alguma forma sim, está caindo do céu a oportunidade de conquistarmos as melhores coisas para as nossas vidas. Obrigado, Senhor. Acreditamos ao Senhor, agradecemos ao Senhor todos os benefícios, todas as bênçãos que tem feito parte da nossa vida, que tem feito parte da vida dos nossos irmãos e dos nossos ouvintes. Deus poderoso, eu sei que nesse momento, ó Pai, muitas pessoas se juntaram a mim nessa oração. E nós não queremos, ó Deus, falar por falar. Nós queremos falar contigo com sentimento. Nós queremos falar com o Senhor com toda a força da nossa alma, do nosso coração. Por isso, ó Deus, sabemos que a resposta, ela é certa. A resposta já está preparada para nós, para a nossa vida, para aqueles, ó Deus, que nós estamos intercedendo por eles e por aqueles que também estão intercedendo por nós. Senhor, meu Deus, eu glorifico o nome do Senhor, eu exalto o nome do Senhor, porque o Senhor é Deus único, Deus verdadeiro, galardoador daquele que busca a sua presença, a sua face. Senhor, meu Pai, em nome de Jesus, nós queremos ver tudo, meu Pai. Tudo que for apresentado em orações, que está dentro da sua vontade. Queremos ver todas essas coisas alcançarem a resposta dentro do projeto, dentro do plano do Senhor. Pai de amor, Pai de poder, quantas lágrimas estão sendo derramadas nesse momento. Quantas lágrimas estão banhando, não só o rosto de tantas pessoas, mas quantas lágrimas, ó Deus, estão banhando, eu diria, o piso, o chão, lenços e mais lenços. Quantas pessoas, ó Pai, nesse momento estão atravessando um momento tão difícil, um momento tão difícil, Pai, de vencer pela profundidade dos problemas, das necessidades que estão acontecendo a essas pessoas. Algumas, ó Deus, que perderam entes queridos. Algumas pessoas que perderam, eu diria, as coisas que as sustentavam numa vida, pelo menos, ó Deus, uma vida digna de ser chamada vida. Quantas pessoas, ó Deus, nesse momento estão buscando, de alguma forma, recuperar aquilo que perderam ou aquilo que o inimigo veio, roubou e deixou essas pessoas nesse estado lastimável, nesse estado de dor. Algumas pensam até mesmo que a melhor resposta para a situação que estão vivendo é o suicídio, que seria uma saída para a situação miserável que estão vivendo. Senhor, nesse momento eu quero pedir ao Senhor, venha com o conforto do Senhor para esse coração, venha com o conforto do Senhor para essa vida. Eu creio, Senhor meu Deus, eu creio. Eu creio na força do seu poder. Eu creio que o Senhor é um Deus poderoso que ouve o clamor daqueles que clamam de todo o coração. Aqueles, meu Deus, que clamam inteiramente calibrados com o Senhor. E eu sei que neste momento são muitas pessoas que estão clamando com lágrimas nos olhos, Senhor meu Deus, devido à situação tão difícil que estão atravessando, que estão vivendo. Pai de amor, Pai de poder, nós queremos que o Senhor venha visitar agora, ó Deus, essa criança que está enferma. Essa criança, ó Deus, que poderíamos dizer que já está atravessando o vale da sombra da morte, desenganada pela medicina,
sem saber explicar o que está sofrendo. Algumas nem falam ainda, Senhor, mas vivendo um momento difícil, um momento, ó Deus, eu diria que muito próximo, até mesmo de deixar de existir. Peço ao Senhor nesse momento, esses pais, mães, irmãos, avós, estão clamando, estão pedindo socorro, estão pedindo para o Senhor salvar essa vida, que mal começou, mas já está vivendo, Senhor, os dissabores de um corpo enfermo, já está vivendo os dissabores de uma enfermidade não detectada pela medicina. Senhor, meu Deus, esse corpinho inocente, essa vida inocente, que está sofrendo dores e mais dores terríveis, e não sabe explicar, Senhor, Pai de amor, Pai de poder, eu reconheço no Senhor toda força, todo poder, ao Senhor toda honra e toda glória. Clamamos ao Senhor com toda a força do nosso coração, clamamos ao Senhor com toda a força da nossa vida. Estenda as tuas mãos, Senhor meu Deus, para fazer maravilhas. Estenda as tuas mãos, Senhor meu Pai, para fazer sinais nesse momento. Eu peço ao Senhor, o Senhor é poderoso para deter esse espírito de morte. O Senhor é poderoso para deter esse espírito maligno que só pensa em fazer o mal para pessoas, para famílias, para cidades, para nações. Há poder no teu nome, Senhor meu Deus. Em nome de Jesus Cristo, toma ação, meu Pai, para de uma vez por todas destronar, tirar, ó Deus, essa opressão que está fazendo dessa vida uma vida impossível de ser vivida. Pai de poder, nós vivemos num país onde tudo está tão difícil, meu Deus. Nós vivemos num país, ó Pai, onde a violência está tomando conta de tudo. Onde pessoas de bem têm que viver trancadas em suas casas. Onde pessoas de bem já não podem nem mesmo fazer uma caminhada na calçada do bairro ali onde vivem. Já tem medo de sair até para os parques. Senhor, meu Deus, é uma vida de opressão. É uma vida de tristeza, é uma vida, ó Deus, que fica difícil dessa forma. Sei, ó Deus, que o Senhor se manifestou totalmente contrário e indignado quando nos tempos de Noé a violência cobriu toda a terra. Sei, ó Pai, que a violência dos nossos dias, até mesmo pela quantidade de pessoas que vivem, ela está muito maior do que a violência dos tempos de Noé. Se o Senhor não nos guardar, ó Deus, como poderemos nós sobreviver? Se o Senhor não nos guardar, ó Pai, como poderemos nós, ó Deus, ter tranquilidade para viver? Guarda-nos, ó Deus, guarda a nossa casa, Senhor, guarda a nossa vida, Senhor meu Pai. São tantas pessoas que são assassinadas por nada, ó Deus, às vezes por um tênis, às vezes por um telefone celular. A vida, ó Deus, já não tem mais valor na mão de tantos marginais que matam, ó Deus, indiscriminadamente. Matam, parece até que mesmo por prazer, ó Deus, por intimidação. Senhor, o Senhor é um Deus vivo. O Senhor é um Deus que é o dono da vida. O Senhor é o Deus que pode cuidar de nós. O Senhor é o Deus que pode nos livrar de todo o mal. Livra-nos do mal, Senhor. Livra-nos, ó Deus, das situações mais embaraçosas que nós possamos vir a passar. O Senhor é Deus, o Senhor é Deus poderoso, o Senhor é Deus Pai. Em nome de Jesus Cristo, Senhor, guarda, Senhor, os nossos irmãos, os nossos amigos, a nossa família, a nossa igreja, o nosso povo, o seu povo. Guarda, ó Deus, e se necessário for, envia os teus anjos. Mas eu sei, ó Pai, que o Senhor tem projetos. Eu sei que o Senhor sabe, ó Deus, muito mais do que nós.

guardar a sua igreja. Este século, ó Deus, é um século de violência. Este século, ó Pai, é um século terrível. Mas o Senhor é poderoso, ajuda-nos, ó Pai. Ajuda-nos, ó Deus, guarda-nos nas tuas poderosas mãos. Guarda-nos, ó Deus, e ajuda-nos a sermos vitoriosos contra todas as obras de Satanás, contra todas as obras do inferno. Eu creio, Senhor, meu Deus, eu creio que o Senhor está agindo neste momento, está enxugando as lágrimas desse rosto. Sei que o Senhor está trazendo a luz da esperança para essas pessoas, ó Deus, que já não tinham mais esperança, já estavam vivendo, Senhor, debaixo desse manto de medo, de tribulações, vivendo, ó Deus, infelizmente acuadas por síndromes e mais síndromes. Meu Deus, meu Pai, o Senhor é um Deus vivo, eu sei, ó Deus. O Senhor é um Deus poderoso, eu sei que o Senhor é um Deus poderoso, porque eu já tenho experimentado o Seu poder. Sei que o Senhor é poderoso para fazer, ó Deus, essa última lágrima. Será a última lágrima mesmo. Senhor, meu Deus, eu sei que o Senhor está preparado para se levantar no Seu trono, para fazer com que esta seja realmente a última lágrima que rola desse rosto. Pelo menos a última lágrima de tristeza, lágrima de medo, de apreensão. Essa lágrima, ó Deus, que tem vindo a esse rosto, a esses olhos, devido a essa ansiedade que se recusa a cessar-se. Em nome de Jesus, meu Deus, em nome de Jesus, meu Pai, o Senhor é poderoso para reverter esse quadro de ansiedade. O Senhor é poderoso para reverter esse quadro com essas síndromes e mais síndromes. Pai de poder, visita essa pessoa, Senhor, que já está adentrando, ó Senhor, a um campo, eu diria, ó Deus, psicológico perigoso, Senhor. Está às margens ou à margem de um verdadeiro surto. Essa pessoa, Senhor, meu Deus, que está, ó Deus, vivendo um momento que ela já não pode entender mais, está perdendo já a consciência ou seu cabal juízo, devido, Senhor, meu Deus, a tantos problemas que atingem no seu psicológico. Essa pessoa que está, ó Deus, precisando ser tratada pelo Senhor, porque infelizmente, ó Deus, o trato dessa pessoa já está no nível psiquiátrico. Pai de poder, Pai de misericórdia, alcança essa vida agora restaurando-a. Sabemos, ó Deus, que não é incomum, não é anormal nós contemplarmos pessoas sofrendo do pânico, da síndrome de pânico, sofrendo, ó Deus, crises e mais crises de ansiedade. O Senhor é Deus, o Senhor é poderoso. Senhor, meu Pai, quantas pessoas já não conseguem mais deter as lágrimas, vivem nesse tremendo apavoramento, já não conseguem mais viver uma vida normal, mas o Senhor é poderoso para normalizar essa história. O Senhor é poderoso para normalizar a vida dessa pessoa. Quantas, ó Deus, entraram em parafuso mesmo, quantas já tentaram suicídio. E quantas já conseguiram, Senhor, infelizmente? Quantas já tiraram a sua própria vida? E quantas estão a caminho? Mas com a intervenção do Senhor, eu sei, ó Deus, que essa vida voltará a ser uma vida. Eu sei que essa pessoa voltará a viver uma vida abençoada, uma vida guardada e protegida pelo Senhor. Eu repreendo todo esse estado profundo, não só de ansiedade, mas também de depressão. Sei, ó Deus, que o inimigo se aproveita desse estado depressivo para tirar a vida das pessoas, para sugerir o suicídio. Em nome de Jesus, eu te repreendo, Satanás. Eu te repreendo, espírito imundo. Você não vai tocar nesse corpo. Você não vai tocar nessa vida. Eu estou clamando a um Deus vivo, que em nome de Jesus Cristo está agindo. Essa pessoa que ora comigo, essa pessoa que está sendo intercedida pela oração de outros, alguém está intercedendo por ela. Senhor, meu Deus, eu sei que o Senhor está agindo. Eu sei que o Senhor está fazendo maravilhas. E sei que o Senhor está normalizando o curso dessa vida. Meu Deus, essas pessoas haverão de glorificar o nome do Senhor. Essas pessoas haverão de exaltar o nome do Senhor. Em nome de Jesus Cristo, meu Pai, operai, Senhor, operai. Em nome de Jesus Cristo, meu Deus, façai do Teu milagre agora, do Teu prodígio, da Tua proteção inigualável. Senhor, é poderoso, ó Deus, para resplandecer a Sua luz uma vez mais nessa casa, nessa família. O Senhor é poderoso para cuidar dos Teus servos que propagam a Sua palavra. Senhor, pesquisas anunciam que o ofício de pregar a Sua palavra, de ser um pastor, está entre os mais desgastantes, está entre aqueles que mais trazem, Senhor,

sofrimento. Sim, ó Deus, porque a cruz é pesada realmente. Sabemos, ó Deus, que falar do Senhor, conduzir um rebanho realmente é estressante. Eu sei, Senhor meu Deus, eu sei que o Senhor está ouvindo o clamor desse teu servo que leva a tua palavra. E o Senhor não permitirá essa vida a derrota, mas sim a vitória. Sabemos, ó Deus, da intrinsidade, Senhor, de levar a sua palavra. Sabemos das preocupações dos verdadeiros pregadores da sua palavra. Sabemos, Senhor meu Deus, que esses propagam a sua palavra, que propagam a sua palavra com lágrimas, com sinceridade. São homens e mulheres, são sofredores, porque o ofício de pregar a sua palavra é um ofício sofredor. Senhor meu Deus, eu creio no Senhor agora e na força do seu poder. Eu creio que o Senhor está fortalecendo todos os teus servos e servas, aqueles que são sinceros à causa, aqueles que são sinceros na sua obra. Eu sei que o Senhor está ouvindo o meu clamor e está levantando estes, ó Deus, como quem levanta um verdadeiro vencedor. Eu sei, ó Pai, que o Senhor está dizendo a eles: passou o tempo da seca, passou o tempo do sofrimento. Eu sei que o Senhor está dizendo: eu sou contigo, meu servo e minha serva. Pode fazer a minha obra, porque eu não te deixarei, porque eu não te abandonarei. O Senhor conhece a sinceridade dessa vida, meu Pai. Usa estes servos que realmente são servos. Usa esses, ó Deus, que realmente são sinceros para com a causa do Senhor, para que tantas almas venham ao conhecimento da sua verdade, para que tantas almas venham ao conhecimento da salvação que há em ti, por intermédio desses, ó Deus, que pregam a sua palavra. Fortaleça, meu Deus, os seus pregadores. O Senhor é poderoso para queimar essa enfermidade e exterminar de uma vez por todas. O Senhor é Deus vivo. O Senhor é Deus que está ouvindo o meu clamor nesse momento. Eu sei que o Senhor está ouvindo. Eu sei que o Senhor está fazendo maravilhas. Sei que o Senhor está fazendo sinais. Meu Deus, meu Deus, meu Deus. Eu não posso expressar, Senhor, esse sentimento dessa vida em tribulação. Eu não posso expressar o sentimento dessa vida, meu Deus, com essa dor inigualável. Mas o Senhor pode sentir. Sei que o Senhor está nesse sentimento. Eu sei que o Senhor está nessa vida e o Senhor vai levantar essas pessoas agora. Meu Deus, meu Deus, meu Pai, em nome de Jesus. O Senhor pode nesse momento também tocar nas pessoas que estão orando comigo nos hospitais. Pessoas, ó Deus, que estão intercedendo por estados terminais em vidas, em pessoas. Pessoas, ó Deus amado, que estão acompanhando essa oração, estão orando conosco e sabem que se o Senhor não interceder, a luta do médico será em vão. Pessoas que estão desenganadas pelos processos humanos, mas não estão desenganadas pelo Senhor. Meu Deus, meu Pai, visita agora, meu Deus, visita essas pessoas que o médico decretou a morte delas. O médico já disse: olha, infelizmente tudo que eu podia fazer eu fiz, mas não deu resultado. Então você não tem solução. Pode ir para sua casa, pode desfrutar a sua família, comer a comida que você quer comer, porque não tem solução para você. Meu Deus, eu sei que os médicos são esforçados, muitos deles são muitíssimo esforçados, mas sei, ó Deus, que são limitados também. Mas para o Senhor Jesus, o médico dos médicos, não há limites, não há barreiras. Visita agora, meu Deus, esses que foram deixados, ó Deus, ou entregues à morte pela falta de poder da medicina, pela falta de atuação da medicina, por mesmo desconhecer o que está acontecendo nesse corpo, nessa vida. Visita agora essas vidas, ó Deus. Eu sei que essas pessoas vão testemunhar. Eu sei que essas pessoas vão falar do milagre que o Senhor realizou. Porque são milagres que estamos clamando por eles agora, ó Deus. Pessoas que já não têm mais nenhum tipo de solução pelos processos humanos. Pessoas, ó Deus, que já não têm mais como sair da situação que estão vivendo. Mas nós clamamos ao Senhor porque sabemos que para o Senhor não existe causa perdida. Para o Senhor não existe causa sem solução. Para o Senhor não existe doença sem cura. Em nome de Jesus eu te repreendo, enfermidade. Saia desse corpo agora. Eu te repreendo, doença. Em nome de Jesus, saia dessa vida agora. Eu creio num Deus vivo.
Eu creio num Deus poderoso. Eu creio num Deus que vai deixar boquiabertas as pessoas incrédulas, ateus. Quantos, ó Deus, que têm aversão a qualquer tipo de segmento religioso. Quantos, ó Deus, infelizmente envolvidos pelo mundo. Já não quero nem saber de ouvir falar do Senhor. Mas agora, ó Deus, nesse momento, essas pessoas, meu Pai, não têm alternativas. Essas pessoas ou creem no Senhor ou nada vai acontecer. Meu Deus, tenha piedade dessas pessoas. O Senhor é poderoso para perdoar esses corações. O Senhor é poderoso para perdoar essas vidas, levantar essas vidas. O Senhor é poderoso para fazer maravilhas. Faça maravilhas agora. Nós glorificaremos o nome do Senhor. Os testemunhos vão acontecer. Se é uma doença, meu Deus, física, se é uma doença pela exposição a coisas perigosas, se é uma doença que veio pelo cansaço e pelo tempo de vida desse corpo, eu sei que o Senhor é poderoso, Senhor, e o Senhor pode curar. Mas também, Senhor, meu Deus, se é uma doença provocada por Satanás, se é uma doença provocada por demônios, doença indetectável pelos processos médicos, eu repreendo, porque o Senhor atua tanto no normal, no natural, como também no espiritual. Então, meu Deus, em nome de Jesus, eu repreendo todas as potências do inferno que trabalham para matar essa vida. Eu te repreendo, Satanás. Eu te repreendo, espírito imundo, sai agora desse corpo. Eu te repreendo, enfermidade, sai agora dessa vida, saia. Em nome de Jesus Cristo, para a glória do meu Deus, saia desse corpo, enfermidade, saia desse corpo, todo mal, saia desse corpo, feitiçaria, magia negra, saia agora. O meu Deus é poderoso, o meu Deus está fazendo essa obra, e todas as obras malignas estão detidas e repreendidas, todo mal está detido e repreendido, em nome de Jesus Cristo. Senhor meu Deus, visita também, ó Pai, aqueles que estão nas cadeias, nas penitenciárias, aqueles que estão, meu Deus, desempregados, aqueles, ó Pai, que estão, Senhor, numa situação difícil, que precisam de um emprego para poder com honra sustentar a própria família. Abra as portas, meu Deus. Eu repreendo esse demônio de miséria. Eu repreendo esse espírito da miséria. Saia, espírito imundo. Saia, saia. Meu Deus, prospera essa casa, prospera essa vida. Eu sei, ó Deus, que o Senhor tem os métodos do Senhor. Eu não estou falando, meu Deus, o Senhor sabe, da questão da teologia da prosperidade, mas estou falando da prosperidade, Senhor, que vem sim através do conhecimento do Senhor. Meu Deus, prospera essa vida que é ofertante, que é dizimista. Essas pessoas, ó Deus, que não têm medido esforços para fazer com que a obra do Senhor prossiga no mundo inteiro. Eu creio, Pai, eu creio a Deus no mover do Senhor, eu creio na força do Seu poder, eu creio na Sua misericórdia agora. Visita, Senhor meu Deus, todos aqueles que estão buscando uma porta aberta, que estão buscando a porta da prosperidade. Usa, Senhor meu Deus, todos os que trabalham em prol de outras vidas. Senhor meu Deus, os movimentos de assistência social, o nosso movimento aqui da Fundação Reviver. Visita a diretoria também da nossa igreja, Senhor meu Pai. Visita todos os servos e servas que estão empenhados em fazer o evangelismo, que estão empenhados em levar uma palavra de conforto a corações que já estão padecendo sem Deus, sem esperança, sem nada. Eu creio no agir do Senhor, meu Deus. Eu creio que o Senhor está visitando as autoridades constituídas, que estão expostas a Deus, mas estão trazendo e buscando trazer segurança para a população. Guarda, meu Deus, todos os que trabalham para manter a segurança dessa nação. O Senhor é poderoso para proteger essas pessoas que também têm as suas famílias e estão se arriscando para que a população possa sair às ruas e possa ter tranquilidade para fazer as suas coisas, os seus negócios. Senhor meu Deus, Senhor meu Pai, em nome de Jesus, eu apresento ao Senhor todas as pessoas que oram comigo agora. Apresento ao Senhor as pessoas que oram aqui perto, as pessoas que oram longe também, que sejam tocadas pelo manifestar do Senhor agora. Sabemos que podemos todas as coisas em Ti, ó Deus, e sabemos que o Senhor é um Deus poderoso, galardoador daqueles que buscam a Sua presença. Em nome de Jesus, meu Deus, faça maravilhas. Em nome de Jesus, ó Pai, levanta o que está caído, cura o enfermo, guarda os Teus servos e servas. Eu creio, Senhor, eu creio no poder do Senhor, eu creio no mover das Tuas mãos, em nome de Jesus, agora, para todos, em nome de Jesus. Amém, Senhor. Amém.

0: com Deus, até a próxima ocasião, em nome de Jesus Cristo.
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2: Eu vos escrevi, jovens, porque sois fortes, e a palavra de Deus está em vós, e já vencestes o maligno. 1 João 2,14.
3: 3 horas e 31 minutos.

0: Por natureza, o homem é esquecido. Esquece dos fatos, datas, pessoas e compromissos. Por outro lado, a tendência humana é para não esquecer certos fatos que ocorrem na vida. Principalmente quando se trata de perdoar ou pedir perdão. Vemos e ouvimos muitas pessoas afirmarem: eu perdoo, mas não esqueço. Perdoo, mas não quero mais amizade com ele ou com ela. Isto não é perdão. O perdão que a Bíblia ensina é cheio de amor, misericórdia. E normalmente, se perdoando, se esquece, se sepulta no passado. Isso é possível se a pessoa experimentar o perdão divino, tornando-se revestida do grande amor de Deus. Deus é onisciente, é onipresente, é onipotente, mas, sem dúvida alguma, Ele esquece dos nossos pecados. Pois eu mesmo, o Senhor de Israel, apago as tuas transgressões por amor de mim, e dos teus pecados eu não me lembro mais. O Senhor Deus lança os teus pecados perdoados para trás de suas costas e joga nas profundezas dos mares. Caro amigo ouvinte, o sangue de Jesus Cristo nos purifica de todo pecado. Através do seu sangue que temos a comunhão uns com os outros. E o sangue do Cordeiro de Deus, o Filho de Deus, nos purifica de todo pecado. Isso se conhecermos a Jesus Cristo e sabermos que Ele é o Senhor. Mantemos a comunhão uns com os outros. E o sangue do Cordeiro nos purifica, nos lava e nos limpa de toda iniquidade. Amigo ouvinte, pare, pense, confesse os seus pecados. E a partir de hoje, você será uma nova pessoa em Cristo Jesus, o Filho de Deus. Aprenda a perdoar e serás perdoado. Pois quem conhece a Deus, sabe perdoar. 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
1: Graça e paz da parte de nosso Senhor e Salvador Jesus Cristo. Quem vos saúda é o seu irmão em Cristo, Pastor Rilson. Eu me lembro no momento em que cheguei na Igreja Pentecostal Deus de Amor, no ano de 77, a minha mãe, acometida com problemas psiquiátricos, o meu pai na época conheceu a Igreja Pentecostal Deus de Amor, participou da campanha da fé. Os 10 anos de sofrimento da minha mãe se resumiu em uma semana. No sétimo dia, ele chegou no sanatório e, para a glória de Deus, a minha mãe, Davina, já estava curada. Sou grato a Deus pela oportunidade. Hoje estou pastoreando. 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Parabéns à diretoria, Igreja Pentecostal Deus de Amor. 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
4: Olá, ouvintes, aceitem a paz do Senhor Jesus. Eu sou o pastor Fábio Lúcio e eu quero trazer a vocês hoje uma pequena meditação da palavra de Deus com o tema: qual é o poder da fé? A Bíblia ensina que a fé é fundamental para a vida cristã. A fé tem muito poder e pode fazer toda a diferença em nossa vida. A salvação vem pela fé. O que significa ter fé? Em Hebreus capítulo 11, o versículo 1, o escritor diz para nós: ora, a fé é o firme fundamento das coisas que se esperam e a prova das coisas que não se veem. Fé é acreditar em alguma coisa, mesmo quando não a vemos. Quando você tem certeza sobre aquilo em que você acredita, você tem fé. Por que precisamos de fé? Ainda aqui em Hebreus, capítulo 11, e o versículo 6 diz: ora, sem fé é impossível agradar a Deus, porque é necessário que aquele que se aproxima de Deus creia que Ele existe e que Ele é o galardoador daqueles que o buscam. Se você quer agradar a Deus, você precisa crer que Ele existe. A fé é a base para um bom relacionamento com Deus. Há muitas pessoas com crenças diferentes no mundo. Será que qualquer tipo de fé é válido? Qual é a fé que salva? No Evangelho de São João, capítulo 14, o versículo 6 diz-nos o seguinte: respondeu-lhe Jesus: eu sou o caminho e a verdade e a vida. Ninguém vem ao Pai senão por mim. Só há um caminho para Deus: Jesus. Somente a fé em Jesus como seu Salvador, que ressuscitou dos mortos, salva. E isso significa reconhecer que você tem pecado e merece castigo. Você não consegue se reconciliar com Deus sozinho. Você precisa de um Salvador. Se você crê que Jesus morreu na cruz no seu lugar, para pagar o castigo de seus pecados e ressuscitou para lhe dar a salvação, então você é salvo. Qual é o poder da fé? De onde vem a fé que salva? Em Efésios, capítulo 2, o versículo 8 e 9 diz-nos assim: porque pela graça sois salvos, por meio da fé. E isto não vem de vós, é dom de Deus. Não vem das obras, para que ninguém se glorie. A fé é um dom de Deus, e é Ele quem a dá. Ela vem quando você ouve a palavra de Deus. Por isso, é importante ler a Bíblia e ir à igreja, onde você ouvirá mais de Jesus Cristo. Como a fé em Jesus Cristo afeta a sua vida? Ainda aqui em Efésios, capítulo 6, e o versículo 16, diz assim a palavra do Senhor: tomando sobretudo o escudo da fé, com o qual podereis apagar todos os dardos inflamados do maligno. Em Gálatas, capítulo 2, o versículo 20, diz-nos assim: já estou crucificado com Cristo, e vivo não mais eu, mas Cristo vive em mim. E a vida que agora vivo na carne, vivo-a na fé do Filho de Deus, o qual me amou e se entregou a si mesmo por mim. Ouvinte, a Bíblia mostra que a fé vence o mundo, que a fé ajuda a lutar contra os ataques do diabo, que a fé muda a forma de como você vive, que a fé faz milagres acontecerem e que a fé é a garantia da vida eterna. E eu pergunto agora, como a sua fé pode aumentar? Nossa história em Marcos, capítulo 9, versículo 21 ao 24, diz-nos assim a palavra de Deus: e perguntou-lhe Jesus ao pai dele: há quanto tempo sucedeu-lhe isto? Respondeu ele: desde a infância. E muitas vezes o tem lançado no fogo e na água para o destruir. Mas, se podes fazer alguma coisa, tem compaixão de nós e ajuda-nos. Ao que disse Jesus: se podes, tudo é possível ao que crê. Imediatamente o pai do menino, clamando com lágrimas, disse: creio, ajuda a minha incredulidade. Nessa história, um homem veio a Jesus para que ele curasse seu filho, que estava endemoniado. Jesus perguntou se o homem cria e ele admitiu que estava com dificuldade em crer. Por isso, ele pediu ajuda a Jesus para vencer a incredulidade. Se você sente que tem falta de fé, você também pode pedir fé a Jesus. O próprio ato de pedir ajuda a Jesus é ter fé, que ele tem poder para lhe ajudar. Jesus curou o filho do homem que lhe pediu ajuda e também pôde lhe ajudar a ter mais fé. A fé tem poder quando é firmada em Jesus Cristo. Através da fé, você recebe a salvação e a vida eterna, e sua vida é mudada para ser mais como Cristo. Por isso, creia, confie. A palavra do Senhor diz-nos, no Evangelho de Lucas, capítulo 1 e o versículo 37, que para Deus não há impossível. Quando você crê e confia, e quando você coloca a tua fé em ação, as portas se abrem e o milagre acontece. Que Deus abençoe e que todos nós possamos confiar e crer e ter certeza de que o Senhor, Ele é poder, que o Senhor é vida, que o Senhor é a salvação. Eu sou o pastor Fábio Lúcio, fiquem todos na paz do Senhor Jesus.
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3: Lembre-se do seu Criador enquanto você ainda é jovem, antes que venham os dias maus e cheguem os anos em que você dirá: não tenho mais prazer na vida. Lembre-se dele antes que chegue o tempo em que você achará que a luz do sol, da lua e das estrelas perdeu o seu brilho e que as nuvens de chuva nunca vão embora. Então os seus braços, que sempre o defenderam, começarão a tremer, e as suas pernas, que agora são fortes, ficarão fracas, e os seus dentes cairão, e sobrarão tão poucos que você não conseguirá mastigar a sua comida. A sua vista ficará tão fraca que você não poderá mais ver as coisas claramente. Você ficará surdo e não poderá ouvir o barulho da rua. Você quase não conseguirá ouvir o moinho moendo ou a música tocando, e levantará cedo quando os passarinhos começam a cantar. Então você terá medo de lugares altos e até caminhar será perigoso. Os seus cabelos ficarão brancos e você perderá o gosto pelas coisas. Nós estaremos caminhando para o nosso último descanso, e quando isso acontecer, haverá gente chorando por nossa causa nas ruas. A vida vai acabar como a lamparina de ouro cai e quebra quando a sua corrente de prata se arrebenta, ou como um pote de barro se despedaça quando a corda do poço se parte. Então o nosso corpo voltará para o pó da terra de onde veio, e o nosso espírito voltará para Deus que o deu. O fim de todas as coisas é: teme a Deus e obedeça a sua palavra, porque este é o dever de todo ser humano. Enquanto você tem oportunidade, compareça na Igreja Pentecostal Deus de Amor e entregue a sua vida ao Senhor Jesus e passe a andar na presença de Deus.

0: Jane Lessa, eu sou da IPDA de Juiz de Fora, Minas Gerais, e eu estou aqui hoje para contar para vocês o meu encontro com Deus. Foi em 1990. Eu fui convidada pela minha mãe para poder ir numa concentração evangelística com o pastor Lorival de Almeida e com a cantora Débora Miranda. Eu confesso a vocês que eu fiquei assim com muita vergonha, sabe? Eu não queria ir de jeito nenhum e a minha mãe insistia para eu poder ir, mas eu estava com vergonha de ser vista, né, no meio dos crentes, né, dos cristãos, porque na minha escola, os meus colegas, eles zombavam muito, debochavam muito dos evangélicos, né? E eu estava assim, muito constrangida, com vergonha, não queria ir de jeito nenhum. Mal sabia eu que aquele dia ia ser o dia mais importante da minha vida, né? Porque eu acabei indo e, chegando lá, eu tive uma experiência com Deus, assim, maravilhosa, né? Eu tive um encontro com Deus, né? Eu lembro que eu senti muito, mas muita presença do Espírito Santo de Deus na minha vida. Eu não conseguia parar de chorar. Eu lembro da cantora Débora Miranda cantando aquele hino Sonhos, né? E eu não conseguia parar de chorar, sentindo a presença de Deus na minha vida. Foi assim, a experiência mais linda que eu tive com Deus, né? Porque eu ainda não era convertida, eu não tinha aceitado Jesus ainda como meu Salvador, eu nem sabia o que era isso, né? Eu não sabia que eu precisava aceitar Jesus como meu Salvador. E assim, foi algo assim muito emocionante para mim. Eu senti muito, muita presença de Deus, muita graça de Deus. E eu não entendia, eu não conseguia compreender por que eu estava sentindo aquilo, né? Eu, assim, achava que eu não merecia. E eu não entendia que a graça de Deus não é por merecimento, né? A graça de Deus é um favor imerecido, né? A gente recebe Deus e a presença de Deus na nossa vida não porque a gente merece, mas porque Deus é misericordioso, né? Ele não faz acepção de pessoas, ele simplesmente ele te abençoa. E foi para mim a experiência mais emocionante da minha vida até hoje. Eu lembro que aquela graça, aquele poder que eu senti me impulsionou a servir a Deus, né? Me impulsionou a tomar uma decisão de servir ao Senhor. E foi assim algo lindo, porque a partir daquele dia a vergonha sumiu, né? Eu não tinha mais vergonha de ser cristã, mas muito pelo contrário, eu comecei a sentir orgulho, né? Orgulho de ser cristã, orgulho de servir a Deus, orgulho de anunciar o Evangelho de Jesus. Eu me sinto muito feliz. Eu passei a ter uma vida diferente com Deus, né? Eu comecei a buscar a Deus, a jejuar, a orar, a ler a Bíblia. Todas as manhãs eu fazia um devocional com Deus e foi realmente muito marcante para mim. Foi maravilhoso, foi o dia que eu comecei a andar com Deus, a me tornar amiga de Deus, a sentir a presença de Deus. E desde aquele dia, tudo que eu faço é para agradar a Deus. Ele é a minha fonte motivadora, Ele é a minha força, Ele é meu guia, Ele é tudo para mim. Eu sinto muito prazer de estar na presença dEle, muito prazer de servi-Lo. E quem me conhece, quem conhece a minha vida, a minha trajetória, eu convivo com muitas pessoas que não são cristãs, e quem me conhece sabe que tudo que eu faço é para agradar a Deus e para servir a Ele, para glorificar o nome dEle, para louvar o nome dEle. A palavra de Deus passou a ser a minha bússola, o meu guia, né, o meu manual de instruções. Eu lembro que naquele dia eu me entreguei sem reservas para Deus, eu me entreguei de coração para o Senhor. Então eu larguei tudo, larguei o pecado, larguei o mundo, fui transformada pelo poder de Deus e foi realmente a maior experiência que eu tive com Deus na minha vida. Todos podem ter essa experiência com Deus, mas você precisa dar um primeiro passo, né? Você precisa caminhar, né, na direção de Deus, né? Eu espero que todos vocês também tenham essa experiência, você que não teve, que você possa ter essa experiência linda e passar a servir esse Deus maravilhoso que nos criou, que nos fez com o propósito unicamente de servi-lo. E pode crer, é maravilhoso servir a Deus. Que Deus abençoe todos vocês. Fiquem na paz de Jesus.
1: Quanto sofrimento, desilusão, tristeza e angústia na sua vida, caro amigo ouvinte. Você vive chorando, pensando: Deus se esqueceu de mim. Deus me abandonou. Deus não quer mais nada comigo. Você está enganado. Deus te ama. Deus te quer bem. Deus quer abençoar a sua vida. Você está pensando em tirar a sua própria vida? Você pensa em fugir de tudo e de todos, esconder-se e dizer: ninguém gosta de mim? Você está debaixo de uma depressão. Preste muita atenção. Deus te ama, porque de tal maneira Ele enviou seu único Filho para que todo aquele que nele crê não pereça, mas tenha vida eterna. Jesus, Ele morreu. Morreu pelos teus pecados em uma cruz de dor, sofrimento e angústia, para te dar a paz e a tranquilidade. Ele mesmo disse bem claro: eu sou o bom pastor e o bom pastor dá vida pelas suas ovelhas. Ele chegou a dizer mais ainda: vinde a mim todos que estão cansados e oprimidos e eu vos aliviarei. Caro amigo ouvinte, lembre-se de uma coisa: Deus nunca vai te desamparar. Esforça-te, tem bom ânimo e venha participar de uma concentração na Igreja Pentecostal. Deus é amor e a sua vida não será mais a mesma. 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
5: Quatro e três, que Deus abençoe a sua vida. Eu sou o presbítero Rafael Gonçalves e somos da Igreja Pentecostal Deus e Amor. Chegou o momento do bloco informativo Saúde Mental. Vamos ouvir.
6: E chegou o momento de informação aqui na Rádio Deus é Amor. Terapia cerebral traz nova esperança para depressão resistente. A depressão resistente é um tipo grave de transtorno depressivo. Ela acontece quando o paciente não melhora mesmo depois de tentar ao menos três tratamentos diferentes, como antidepressivos, terapia e eletroconvulsoterapia. Essa condição atinge entre 30 e 50% das pessoas com depressão maior. A estimulação cerebral profunda é um procedimento que usa eletrodos finos implantados no cérebro. Esses eletrodos enviam impulsos elétricos para ajustar a atividade cerebral anormal. cerebral. Eles são ligados a um dispositivo que controla os estímulos que fica fora do cérebro. Pesquisadores descobriram que certos biomarcadores cerebrais ajudam a prever quais pacientes responderão melhor à estimulação cerebral profunda. Biomarcadores são sinais biológicos que indicam condições específicas do organismo. No estudo, a atividade elétrica em uma região chamada núcleo do leito da estria terminal foi analisada e essa área está ligada ao estresse e à ansiedade. Depois de um ano de tratamento com estimulação cerebral profunda, aproximadamente metade dos pacientes apresentou melhora significativa. Além disso, 35% entraram em remissão, ou seja, ficaram sem os sintomas depressivos. O estudo mostrou que a técnica pode ajudar casos graves e resistentes, trazendo alívio onde outras terapias falharam. Isso reforça a esperança para quem vive com depressão mais resistente. Por que será que acordamos no meio da noite com pensamentos perturbadores? Especialistas explicam os fatores biológicos e psicológicos por trás da ansiedade noturna. Você adormece em horário adequado, garantindo tempo suficiente para descansar antes de um grande dia pela frente, apenas para ser subitamente acordado por pensamentos acelerados. Acordar no meio da noite com pensamentos intrusivos é muito comum e, na verdade, é um dos sintomas mais frequentes relatados na insônia crônica, é o que dizem os especialistas. Eles afirmam ainda que essa ansiedade noturna provavelmente acontece devido a uma combinação de fatores biológicos e psicológicos. Todos acordam brevemente várias vezes durante a noite, mas esses despertadores são geralmente tão breves que não os percebemos. Quando alguém está sob mais estresse ou ansiedade, em vez de voltar a dormir imediatamente, a mente nota ou se prende a um desses pensamentos e preocupações, transformando o que teria sido normal em um estado de alerta. E sendo assim, a maior manifestação da ansiedade noturna é a insônia, que é definida como a dificuldade de começar ou manter o sono ou pelo fato de ter um despertador precoce por mais de 3 noites por semana e mais do que 3 meses. Considerando que haja condições adequadas para dormir. Isso se deve a um estado hiperalerta, em que o cérebro não consegue desligar e permanece, muitas vezes, preocupado com questões do dia a dia. Então é necessário consultar um médico sobre seus pensamentos acelerados e se eles estiverem te acordando 3 ou mais noites aí a fio, esse impacto ele pode interferir, inclusive, no seu trabalho, no seu humor, na memória e no funcionamento diurno. Então, se você sempre teme a hora de dormir ou se sente inseguro, é hora de buscar apoio profissional.
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8: Sou seu irmão em Cristo, Rodrigo, da cidade de Muzambi, Minas Gerais. 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
5: Fim de semana já chegou. Hoje é sexta-feira, 22 de maio de 2026. Espero que você esteja bem, toda a sua família. Eu sou o presbítero Rafael Gonçalves e somos da Igreja Deus é Amor. Hoje, sexta-feira, em todas as nossas igrejas, inclusive aqui em nossa sede mundial, é a sexta-feira de libertação total, a sexta-feira da guerra contra o mal. Muitas pessoas que já passaram por essas portas, as portas da nossa igreja Deus e Amor, têm sido libertas, transformadas, curadas e abençoadas por Deus, o nosso Pai. Talvez você é uma pessoa que ouve vozes, uma pessoa que vê vultos, uma pessoa que se sente oprimida, depressiva, já participou de diversos trabalhos, já bateu em tantas portas, mas até o momento não recebeu ou obteve o resultado desejado. Hoje, sexta-feira, a porta que você precisa bater é Jesus. E Jesus está operando maravilhas em nossa sede mundial aqui em São Paulo. Daqui a pouquinho, às 9 da manhã, nós teremos a primeira concentração principal de hoje. E o presbítero Delalande, já em jejum, em oração, vai estar pregando, orando pela sua vida. E tenha plena certeza que aquilo que o homem não pôde fazer, Deus vai fazer por você na manhã de hoje. Pastor, eu não posso estar presente pela manhã. Eu sou uma pessoa que durante a madrugada estive acordado ou acordada. Eu quero descansar bem, mas eu quero ir no culto da tarde. Às 3 horas ou às 15 horas, pastor Kleber de Oliveira, sendo mais uma vez um instrumento de Deus para pregar e orar pela sua vida. Aqui na Avenida do Estado, 4568, Deus vai usar a vida do pastor Kleber e do pastor Delalande com poder e autoridade.
11: Essa história tem um começo e Deus, ele tem se manifestado à igreja. Deus, ele tem se manifestado ao seu povo desde o princípio. Ele tem se revelado aos homens desde o princípio. E se você entender que tudo que Deus fez é bom, começa a revelar quem ele é: um Deus bondoso, perfeito. Tudo que Deus fez era bom. Deus criou o céu, o sol, a lua, as estrelas. O livro de Gênesis vai dizer: e viu Deus que era bom. E Deus agora divide terra e mar, ele vai fazendo, e tudo aquilo que ele divide vai gerando criação. O mar vai gerando os seus animais, a terra os seus animais, os jares os seus animais, a terra o fruto. E viu Deus que era bom, porque tudo que Deus faz é bom. Só que quando ele faz, o homem não entende a bondade de Deus. E como o homem não entende a bondade de Deus, ele peca e ele falha. E quando o homem falha, Deus agora tem que buscar um caminho. Deus agora tem que voltar a trazer o homem à vida. Porque quando o homem falha, ele morre perante Deus. E agora em Adão, por causa do pecado de Adão, nós estamos mortos. Nós estamos fulminados. E Deus tem que mandar profetas. Deus tem que levantar homens. Deus tem que levantar sacrifícios para poder atrair o homem para perto dele. E mesmo assim o homem continua a pecar contra Deus. E Deus agora chega num estágio e fala assim: eu não aguento mais. Eu vou ter que dar uma última saída e uma última solução para essa geração. Ele envia o seu único filho e ele para no madeiro. E a Bíblia vai dizer: pelo pecado de Adão, uma geração morreu, mas pela salvação de Cristo, a geração voltou a viver.

0: A minha filha foi diagnosticada no mês passado com glaucoma. Ela tem 18 anos, né? E o glaucoma é uma doença crônica que pode chegar até a perda da visão, né? E aí eu vim fazer as campanhas aqui no dia de domingo. A semana passada eu tive aqui, recebi oração e eu saí certa que Deus tinha curado ela. E essa semana ela retornou no oftalmologista e a pressão do olho dela, que estava medindo quando ela descobriu a doença, o glaucoma, que estava 26, estava 13. Quando a oftalmologista olhou o olho direito dela no aparelho e viu que estava 13, a oftalmologista começou a chorar antes de eu chorar de alegria, porque Jesus tinha curado ela.
1: Glória a Jesus!
2: Que maravilha! Pastor, esteve aqui na campanha, fechou o mês de novembro, está aqui hoje porque entregou os planos na mão, confiou em Deus e surpreendeu até os médicos. E como é que está o seu coração aqui nesta tarde, dentro desse grande milagre?
0: Está muito feliz, porque eu passei a semana toda crendo que eu ia vir contar esse milagre. A consulta dela foi agora, e a médica falou assim ainda na hora: eu acho que eu estou fazendo alguma coisa errada. Aí eu falei: não, doutora, é isso mesmo, a senhora foi capacitada para fazer isso, mas a mão de Deus está sobre a vida da minha filha.
1: Glória a Jesus, aleluia!
2: Deus maravilhoso!
3: A Bíblia diz no capítulo 36, suplicando pelo estado da sua nação, a Bíblia diz que Deus estende sobre ele as suas mãos, porque ele confessa dizendo: e veio sobre mim a mão do Senhor, e foi o Senhor que me levou em espírito. Diga comigo: em espírito. Havia uma mão poderosa por trás de todo este acontecimento. Havia uma mão poderosa por trás de toda esta instrução. Havia uma mão poderosa por trás da revelação profética, daquilo que ele tinha que pronunciar. Logo eu entendo que as mãos de Deus não é somente aquela mão misteriosa que diz a Bíblia no livro do profeta Daniel, que repreendeu a loucura daquele que está usando os utensílios de Deus para se embriagar, e todos aqueles que não serviam a Deus puderam enxergar somente uma mão sem braço, uma mão sem corpo, uma mão que não dava para saber de onde havia vindo, mas aquela mão entrou e escreveu naquela parede estucada: Mene, Mene, Tekel, Upharsin, e ninguém podia discernir o que Deus havia escrito, porque eles viram as mãos, mas não entenderam a revelação. Aqui não, Ezequiel disse: as boas mãos do Senhor, ela veio sobre mim, e eu me deixei levar, e eu me deixei convencer, e eu me deixei mover pelo Espírito dele, pelo poder dele, pela operação dele. Glorifique, pode glorificar, pode exaltar. E agora, Senhor, a mães clamando, agora pais que estão clamando, agora filhos que estão orando, agora uma igreja buscando a tua presença. Pai, toma lugar no nosso coração, toma lugar, meu Pai, na nossa visão, para que a nossa visão seja ampla, para que o nosso coração receba agora, para que os ouvintes que estão na transmissão receba o toque, receba a graça, receba o poder, receba a unção do teu Espírito Santo, convidando a eles para pedir, convidando a eles para clamar, porque na tua palavra, Senhor, escrito está: pedir e dar-se-vos-á, buscais e encontrareis, bateia e abrir-se-vos-á, porque todo aquele que pede, recebe. Igreja, todo que pede, recebe. Pede a Deus agora, pede ao Senhor agora, pede aquele que tem poder nos céus e na terra, para que ele te dê agora. Dai-nos agora, Senhor, a direção, dai-nos agora um coração preparado, que seja o nosso coração como a boa terra, para receber a tua palavra, para receber a tua revelação, que nenhuma distração venha impedir a tua palavra, que nenhum incômodo, que nenhum enfado, ó Deus do corpo na carne, venha impedir o teu falar, o teu operar nesta tarde. Abençoa, Senhor, porque cremos no poder da tua palavra, cremos no poder do teu evangelho, porque escrito está, Senhor, ó Deus, que o teu evangelho é poder, é poder, é poder para a salvação de todos aqueles que creem. Dai-nos fé agora, Pai, para crer na salvação da nossa casa, para crer na salvação da nossa família.

0: crer na salvação dos nossos filhos. Quantas famílias perdidas, quantas famílias destruídas, quantas famílias arruinadas, Pai, quantos estão agora, ó Deus, lutando contra o terror, contra o angustiador, contra o mal, meu Pai, que entrou na família.
1: O Espírito de Deus está me revelando 4 pessoas desenganadas da medicina por causa de um problema no teu coração, e Jesus está te revelando, dizendo que hoje você será tocado e curado do teu coração. Cadê estas 4 pessoas? Levante as tuas mãos, venha para cá. O Espírito Santo de Deus está me revelando 172 pessoas que estão agora em aflição dentro da sua casa, porque o mal é no coração. Você já não consegue mais trabalhar, já não consegue nem mais caminhar, porque o seu medo é que a qualquer hora vai parar o teu coração. Jesus está te visitando aí, está te dando um coração novo, em nome de Jesus. Tem uma pessoa que está em nosso meio, e esta pessoa já está usando até sonda, porque esta pessoa sofreu a intervenção médica, mas não adiantou, porque o mal, a infecção, as dores prosseguiu, continuou. Mas Jesus está dizendo que vai tocar na tua vida. Cadê esta pessoa? Levante as mãos e venha para cá. O Espírito Santo está me revelando 326 pessoas que você sente nas suas costas, como se algo tivesse te apertando, te impedindo de respirar, e você já não sabe mais o que fazer, porque você já medicou, já tratou, pediu exame e nada aconteceu. Mas Deus está dizendo que Ele vai tocar na tua saúde e vai curar teus pulmões agora. O Espírito Santo de Deus está me revelando uma pessoa que a medicina te desenganou, dizendo que você tem manchas no seu coração e não há um perfeito funcionamento, e você está pedindo a Deus que Ele te cure. Cadê esta pessoa? Jesus vai tocar. Levante as tuas mãos e venha receber a cura. Levante as tuas mãos e venha receber o milagre. Diga glória a Deus. O Espírito Santo está me revelando 41 pessoas que você está paralisado da tua coluna, e você sente dores que te impede até de andar, e parece que tem dias que você não vai suportar estas dores na coluna. Você buscou o médico, venha para cá. O Espírito Santo de Deus está me mostrando uma pessoa que faz muitos anos que você está lutando pela tua libertação. Você desmaia e começa a colocar saliva pela sua boca. Tem pessoas que começam a dizer que não quer nem ficar perto de você. Jesus vai libertar esta pessoa. Levante as tuas mãos e venha receber.
2: Deus já está operando maravilhas, pastor Kleber, e amados ouvintes, a nossa irmã relatando o milagre que recebeu do Senhor Jesus. Minha irmã, o seu nome?
3: Maria.
2: O que a senhora recebeu de Jesus agora?
3: Eu recebi a cura, irmão. Estava com uma dor aqui no ombro, não conseguia virar o pescoço, que me faltava até o ar. E agora, em nome de Jesus, eu fui curado.
2: A dor desapareceu?
3: Desapareceu.
2: Então faz os movimentos que não podia fazer e faz normalmente. Está virando o pescoço, movimentando o ombro, já está curada para a glória de Deus, ouvinte.
3: Curada.
2: Cadê a dor?
3: Sumiu em nome de Jesus.
2: Sumiu para a glória de Deus.
4: Pastor Kleber, milagre extraordinário. Esta senhora chegou aqui, não podia caminhar, mas no momento da oração e da revelação do Espírito Santo de Deus, ela abandonou a cadeira de roda e está caminhando perfeitamente para a glória de Deus. Minha irmã, qual o seu nome?
5: Paula.
4: A senhora não podia caminhar?
5: Não. Quebrei o pé.
4: Muita dificuldade?
5: Sim.
4: O que aconteceu com a irmã no momento da oração?
5: Jesus me deu a vitória, deu a caminhar até aqui sem a cadeira de roda.
4: Está caminhando perfeitamente.
5: Amém.
2: Oh, glória.
4: Aí está, pastor Kleber, milagre extraordinário, caminhando para a glória de Deus.
1: O Espírito Santo está me mostrando agora 104 pessoas que você precisa medicar continuamente a sua saúde por causa de uma diabetes que você não consegue vencer. 104 pessoas, e Deus está dizendo, Ele vai tocar na tua saúde. Levante as tuas mãos e venha. Levante as tuas mãos e venha. Tem uma pessoa que está em nosso meio, você representa alguém da tua família, E este alguém da tua família começou a manifestar surtos psicóticos, sinais de loucura. E Deus está me dizendo que toda a tua casa está sofrendo numa terrível aflição. Mas Deus vai libertar esta pessoa da tua família. Levante as mãos e dê glória a Deus, igreja. O Espírito Santo de Deus está me revelando uma pessoa que você sente caminhar dentro do teu estômago em todo lugar. E você já fez de tudo para você vencer o que está aí. Você não consegue expelir, não consegue tirar. E os médicos não conseguem dizer para você o que é. E você sente andando dentro do teu corpo. Cadê esta pessoa? Chamei esta pessoa uma vez. Levantou as mãos. Levantou as mãos. Cadê a pessoa da revelação? Levante as mãos. Eu quero orar por você. Venha cá porque eu quero orar. Você sente caminhar dentro de você. Está entendendo a revelação ou não? E você sente nitidamente caminhando. Não é fora, é dentro do teu corpo. A última vez chamei esta pessoa. Venha cá porque nós queremos orar. Aplauso para Jesus.
2: Pastor Kleber, Deus está fazendo milagres no primeiro dia dessa campanha. Deus vê muito além. A nossa irmã chegou aqui com dores, curada por Jesus agora. Seu nome?
6: Natalice.
2: O que a senhora chegou sentindo aqui nessa tarde?
6: Eu estava sentindo as dores aqui, né? Parte aqui das costas, né? Muita dor nas pernas, né?
2: Foi revelada por Jesus. Aonde estão as dores?
6: É, pastor, não estou sentindo nada, agora não.
2: Curado por Jesus.
1: Aplauso para Jesus, igreja. O Espírito Santo, ele está me revelando uma pessoa que está medicando. E esta pessoa está medicando, presta atenção, um problema na sua cabeça. Porque a medicina disse que você não consegue vencer esse transtorno. E Deus está dizendo que não é transtorno. É algo que está para oprimir a tua cabeça. Vamos repreender. 19 pessoas que você, quando vai se levantar, o teu corpo todo se trava. Porque não é só um problema na coluna. É algo que está generalizado nos teus ossos por causa da artrite e da artrose. E tem quando é vez que você se levanta, para onde você está e tem que segurar, senão você cai. Venha receber a vitória, levante as mãos. Aplauso para Jesus, igreja.
4: Pastor Kleber, milagre extraordinário. Nosso irmão relatou para nós que chegou aqui com a coluna travada. Não podia nem se agachar, nem se levantar. Mas no momento da oração, o que aconteceu, irmão?
7: Agora estou podendo me abaixar. E não está doendo mais.
4: A senhora chegou aqui como?
7: Com a coluna doendo bastante, o pescoço todo dolorido, né? E agora não estou sentindo mais nada.
4: No momento da revelação, da oração, foi curado?
7: Foi curado.
4: Agache, irmão, levanta. Faz um teste para nós aí. Aí está pastor Kleber, revelado pelo Espírito Santo de Deus. Não podia se agachar, muitas dores, mas foi curado nesse exato momento, para a glória do nome do Senhor Jesus.
2: Pastor Kleber e amados ouvintes, aquela revelação do surto psicótico. Estamos aqui com a mãe que está com a foto da sua filha e ela contando o que recebeu do Senhor, a revelação e o que está acontecendo com ela. Meu irmão, seu nome?
8: Lucy.
2: A revelação é com a senhora, é sobre a sua filha?
8: Minha filha.
2: O que está acontecendo com ela?
8: Ela está arrancando o cabelo, arrancando os cílios e está querendo sair de casa agora. Cada hora ela tem, começa com loucura, assim, ela acusa eu, o meu marido, falando que a gente sufoca ela, mas a gente é pai e mãe, a gente só quer cuidar. E ela, não sei o que está acontecendo com ela.
2: A senhora veio receber a bênção por ela.
8: Em nome do Senhor Jesus.
2: E através da revelação ela está curada. A senhora crê?
8: Em nome do Senhor Jesus.
1: Vamos
2: está curada para a glória de Deus.
1: Coisa tremenda.
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11: 4:29, é isso que Deus está fazendo em nossa sede mundial todas as sextas-feiras. Deus usando o presbítero Delalande às 9 da manhã, Deus usando o pastor Kleber de Oliveira às 3 da tarde. Pessoas curadas, libertas, transformadas por meio da revelação do Espírito Santo, é confirmado na hora aquilo que Deus faz por meio da fé de milhares de pessoas. E agora, pastor, o que fazer diante de tantos milagres? Você virá à Igreja Deus e Amor. Avenida Prefeito Passos, número 10, bem no centro da cidade de São Paulo, a entrada principal de veículos e de pedestres. Mas se você deseja vir pelo famoso endereço de sempre, Avenida do Estado, 4568, na Baixada do Glicério, fique à vontade. Deus vai fazer milagres na sua vida, no dia de hoje, na campanha Guerra contra o Mal. Pastor, não sou de São Paulo. Procure uma de nossas igrejas Deus e Amor. Em Osasco, em nossa sede estadual, na Grande São Paulo, nós estamos na rua Arthur Vasconcelos, número 170, bem no centro de Osasco, a poucos minutos do calçadão e da estação de metrô. Aliás, estação de trem. Eu, presbítero Rafael Gonçalves, logo mais às 19 horas, vou estar pregando a palavra de Deus e orando pelos dons do Espírito Santo. Venha para a igreja, venha buscar a presença do Espírito Santo. 4:31, vem um projeto maravilhoso, o quadro Projeto Eu Mais Um. Cantora Débora Miranda traz uma mensagem, uma palavra a todos nós. Vamos ouvir.
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12: Estamos chegando com mais um Espaço Eu e Mais Um. Esses 5 minutinhos que vão orientar aquele que acabou de aceitar Jesus, os novos convertidos, e também apoiar, dando as diretrizes para o discipulador. Hoje nós iniciamos uma série de estudos que vai falar sobre o crente e a temperança. E o nosso texto base está em Gálatas 5:22, que diz assim: mas o fruto do Espírito é amor, gozo, paz, longanimidade, benignidade, bondade, fé, mansidão, temperança, e contra estas coisas não há lei. Podemos fazer uma introdução deste tema, temperança. Eu digo que, em contraste com as obras da carne, esse fruto do Espírito que está descrito em Gálatas 5:22 possibilita a nós, crentes autênticos, vivermos uma vida digna, honrosa diante de Deus e da sociedade. Quando nós estamos debaixo do domínio do Espírito Santo, nós podemos produzir as várias virtudes deste fruto do Espírito, que eu li para vocês agora em Gálatas 5:22. Vejam bem que essas qualidades, elas se apresentam enquadradas em 3 distintos grupos. Vejam bem, o primeiro grupo, o versículo diz aqui: amor, gozo e paz. Esses 3 está dizendo respeito à nossa atitude em relação a Deus. Depois prossegue o versículo, que também o fruto do Espírito é longanimidade, benignidade e bondade. Ou seja, lida com os relacionamentos sociais. E o terceiro grupo, fé, mansidão e temperança, descrevendo, né, os princípios que nos orientam à conduta de sermos um verdadeiro cristão. Então, nós vamos estudar uma dessas 9 qualidades ou virtudes do fruto do Espírito, que é a temperança. O que que é fruto do Espírito? É aquilo que nós produzimos quando nós estamos ligados a Deus, quando nós estamos ligados à videira. Nós temos que produzir frutos, nós temos que mostrar, através das nossas atitudes, o que o Senhor está fazendo em nosso interior. Sem dúvida alguma, é a temperança que vai nos possibilitar termos o controle sobre nossas próprias vontades, as nossas próprias paixões. Muitas vezes a gente é tomado por atitudes exageradas, né? E este Espírito Santo, ele vai nos fazer comedidos, moderados em nossas atitudes, em nossas palavras, em nossas decisões. O que é ser uma pessoa temperada? Já diz tudo, né? Ela tem um tempero que não é salgado demais e nem é insípido demais. A pessoa temperada é aquela que observa e segue o autocontrole, procurando evitar os extremos, evitar os exageros em todo seu viver. Podemos dizer que o domínio próprio é uma das qualidades muito importantes e essenciais do ministério da igreja. Este fruto, domínio próprio, é extremamente necessário para o bom testemunho que nós devemos ter diante do mundo e também na igreja. Então, nós sabemos que o novo convertido, peculiarmente, ele tem dificuldade de compreender e até associar à sua vida prática esses conceitos teológicos, né? E doutrinários. Então, nós que somos discipuladores, temos que ensiná-los e mostrar para que o novo convertido, que não está familiarizado com esta linguagem do Evangelho, ele possa aprender. É conveniente que nós, professores, nós, discipuladores, expliquemos esses conceitos. Vamos partir do conhecido, do novo convertido, para o desconhecido, ou seja, você vai utilizar as experiências do cotidiano para ilustrar os novos conhecimentos.
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12: Nós vamos prosseguir falando ainda vários dias sobre o discípulo e a temperança. Por hoje é só. Deixamos aqui o nosso WhatsApp para seu contato, dúvidas, comentários, opiniões. 11 982 92 3392. Aguardamos a sua mensagem. Que Deus abençoe. Se despede, Débora Miranda, na paz do Senhor Jesus.
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1: Quatro da manhã e 42 minutos. Vamos falar com Deus em oração e apresentar a vida de todos que nos escreveram, nos enviaram as suas mensagens. Vamos clamar por portas abertas. Maravilhosíssimo Deus e eterno Pai, neste momento de oração, mais uma vez, glorificamos, exaltamos e enaltecemos o Teu santo nome. Queremos agradecê-lo por mais um dia, por mais uma oportunidade que o Senhor nos dá para falarmos com o Senhor em oração e apresentarmos esta vida que se encontra do outro lado, que talvez esteja desempregada e desesperada, não sabe mais o que fazer para colocar o pão sobre a mesa, para alimentar a família, a esposa, os filhos. Ó Pai, quantas pessoas partindo para a criminalidade, quantas pessoas estão sendo bombardeadas por pensamentos alheios à sua vontade. Pessoas, ó Deus, que já não têm uma fonte de renda sequer e agora estão preocupadas com o que comer, com o que vestir, como pagar as contas. Meu Deus, esta pessoa já entregou diversos currículos. Senhor, esta pessoa já bateu em diversas portas. Talvez até entrevista estas pessoas fizeram, mas até o momento não foram efetivadas nesta empresa, nesse comércio. Eu peço ao Senhor, ó Pai, que venha agir de infinita bondade e misericórdia para com esta pessoa que em oração clama, suplica por uma resposta da parte do Senhor. Esta pessoa tem feito campanhas presencialmente, tem feito votos, tem feito campanhas de oração através do rádio, das redes sociais. E esta pessoa agora faz um voto com o Senhor em relatar em seu testemunho aquilo que o Senhor fez, abrindo uma porta de emprego, uma porta de oportunidade, uma porta com um bom salário, um salário digno, compensador. Senhor Jesus, honra a fé desta pessoa agora. Eu creio na poderosíssima mão do Senhor para operar um grande milagre, principalmente sobre a vida deste jovem que está à procura do seu primeiro emprego. Meu Deus, reconhecemos que hoje o mercado de trabalho está difícil e muitos, ó Pai, estão até trabalhando, mas não na profissão que investiram através de faculdades, através de cursos. Esta pessoa não está ganhando o salário que esta pessoa tanto procura e almeja não está indo para o bolso, porque ainda não está no emprego que se profissionalizou. Senhor Jesus, tenha misericórdia. Abençoe a vida deste profissional da saúde. Abençoe, meu Deus, esta vida que é profissional de segurança. Meu Deus, aonde quer que estas pessoas estejam agora, eu peço ao Senhor que abra esta porta. Faça com que o Teu nome venha a ser glorificado. Há tantas profissões, há tantos trabalhos dignos, honestos. Esta pessoa investiu tanto, volta a dizer, pagando cursos, fazendo faculdades, fez de tudo, ó Deus, mas ainda não está no emprego desejado. Eu peço ao Senhor que abra esta porta. Aonde esta pessoa estiver agora, com seu currículo nas mãos, talvez o currículo já não está nem nas mãos desta pessoa, mas está em uma empresa em específico que esta pessoa deseja trabalhar e já colocou nas mãos do Senhor. Talvez, meu Deus, este currículo está nesse comércio, nesta fábrica, nesta empresa multinacional. Esta pessoa, Senhor, já se formou, é seu primeiro emprego e vive angustiado, abatido, nos seus 30, 35 anos de idade. Ainda não conseguiu o emprego, não se conseguiu adquirir aquilo que é de valioso por meio do seu salário. Senhor, meu Deus, quantos jovens, ó Pai, que não se sentem realizados. Aos seus 30, 35, homens com seus 40 anos de idade. Senhor Jesus, essas pessoas creem e eu também creio no milagre. Que nesta madrugada possam ser visitados pelo Senhor. Eu apresento esta carteira de trabalho que está mofada, com teias de aranha. Carteiras, ó Pai, que ainda não foram registradas ou assinadas. Eu apresento o primeiro emprego desse aprendiz que é adolescente. Eu apresento o primeiro emprego desse jovem. Eu apresento este senhor, esta senhora que se encontra desempregado. Eu apresento, meu Deus, aqueles que desejam se aposentar, mas todas as vezes que vai à perícia é negado. E é justo esta pessoa ser aposentada. Esta pessoa está doente, sofre com dores na coluna. O médico já encaminhou a perícia, mas há um gigante do impedimento, há um gigante do embaraço, há um gigante do empecilho. Derrube esse gigante agora, Senhor. Esta pessoa faz um voto em gravar o seu testemunho. Não só gravar o seu testemunho, mas também ser fiel, de corpo, alma e espírito, com seus votos, com seus dízimos. Eu os apresento em tuas mãos e creio que as portas que estavam fechadas já se abriram. Em nome de Jesus, amém e amém. E graças a Deus.

0: 4:49, tenha plena certeza que Deus visitou você, você que está desempregado, você que está empregado, mas não está na área que você se profissionalizou, não ganha aquilo que você deveria ganhar. Continue orando, continue clamando, mas não tenha dúvidas, Deus ouviu a nossa oração. Eu sou o presbítero Rafael Gonçalves, uma ótima sexta-feira na presença de Deus. Hoje é dia 22 de maio de 2026, procure uma de nossas igrejas, cultue conosco e tenha certeza que você será muito abençoado por Deus, o nosso Pai. O relógio já virou 4:50, vamos ao bloco informativo Saúde em Foco, aqui na rádio Deus e Amor.
1: 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Corte protegido. Ferimentos com ferrugem ou terra exigem atenção contra o tétano. Um simples e pequeno arranhão no jardim de casa pode se tornar rapidamente a porta para complicações. A grave bactéria causadora do perigoso tétano vive sempre escondida na terra, na poeira e nas fezes. Objetos velhos e enferrujados, como pregos grossos e arames, são os principais transmissores do problema. A primeira providência imediata ao se machucar é lavar muito bem o local com bastante água e sabonete. O fluxo de sangramento inicial ajuda naturalmente a limpar as impurezas mais fundas para fora da área rasgada. Nunca, jamais, cubra o ferimento sujo com curativos fechados antes da limpeza extremamente profunda do local. A terrível doença afeta o sistema nervoso central e causa fortes espasmos musculares dolorosos no corpo. A proteção preventiva 100% segura é feita apenas e unicamente com a aplicação da velha vacina. Se a sua carteira de vacina estiver vencida há mais de 10 anos, procure um posto público rapidamente. O experiente médico do pronto-socorro pode indicar o forte soro antitetânico em casos de alto perigo. O trabalho duro em grandes construções ou no campo de terra exige sempre uso constante de botas grossas. A nossa pele íntegra e muito bem vacinada é o maior escudo contra os invasores perigosos da terra. Mente acalmada. A respiração profunda é o melhor remédio para controlar a ansiedade. A rotina acelerada do dia a dia, o excesso de informações geram quadros severos de grave ansiedade. Os momentos de estresse extremo causam um coração muito acelerado, suor frio e sensação de desmaio. A respiração fica curta e rápida, enviando uma falsa mensagem de grande perigo para o cérebro. Uma técnica extremamente poderosa e totalmente de graça para combater a crise e o simples controle do ar. Inspirar de forma lenta pelo nariz, contando até 4, enche a base do pulmão com muito ar purificado. Você vai segurar a respiração forte por uns instantes, soltar pela boca calmamente e isso vai frear o batimento cardíaco. Essa simples atitude biológica força o sistema nervoso interno a entender que a ameaça real já passou. Focar apenas intensamente na entrada e saída do vento distrai a mente dos pensamentos negativos. O excelente exercício calmo pode ser feito em qualquer local público, de forma discreta e silenciosa. Praticar essa excelente pausa ao longo do dia turbulento evita que a tensão mental chegue no limite. Se a enorme aflição persistir por longos dias seguidos, a ajuda psicológica de um bom terapeuta é necessária. Cuidar seriamente do lado emocional e mental traz muito equilíbrio para enfrentar os grandes desafios da vida.
2: Meu nome é Claudineia, eu moro em São Paulo e eu quero agradecer a Deus, à Igreja Pentecostal Deus e Amor e dar os parabéns. E eu já recebi muitas bênçãos, muitos livramentos e quero também falar que eu fui curada do cisto no útero, já fui curada de infecção interna, graças a Deus já fui curada de anemia no sangue e Deus tem me dado vitórias e mais vitórias. E eu creio que Deus vai operar mais e mais nessa igreja.
3: Aqui quem vos fala é seu irmão Cristo Adalto Nunes, e de Minas Gerais, da aldeia indígena Itapicuru, sou cooperador e gostaria de parabenizar a Igreja Pentecostal Deus Amor em nome do Senhor Jesus.
4: Para Parabéns, Igreja Pentecostal, Deus Amor, a chama continua acesa. Que Deus abençoe a todos, fiquem todos na paz do Senhor Jesus Cristo. Saudações do seu irmão Emerson, Zona Sul, Vila Moraes.
0: 4:54, que Deus abençoe você do norte ao sul do Brasil. Programa Madrugada do Socorro de Deus, chegando ao fim, mas eu quero lhe agradecer. Obrigado pela sua companhia, obrigado pela sua participação. Eu sou o presbítero Rafael Gonçalves e estivemos juntos desde a meia-noite, orando, clamando no santuário. No decorrer da madrugada, atendemos muitas ligações, ouvimos belíssimas canções, testemunhos de fé, oramos por cada um de vocês. Um forte abraço, foi um prazer estar com você até o prezado momento. Ficamos por aqui, mas não desligue o seu rádio. A Voz da Libertação é 24 horas por dia através desta emissora. Vamos uma belíssima canção e em seguida o prefixo das emissoras. E não desligue o seu rádio, você começa bem o dia com um culto no seu lar. Uma palavra poderosa ao seu coração. Deus te abençoe, um ótimo fim de semana na presença de Deus.
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11: Louvado seja Deus. São Lucas, capítulo 16, versículo 23.
12: Luke, chapter 16, verse 23.
11: Excelente. Esse texto é muito rico.
12: This is a very rich text.
11: E eu estou sempre pregando nesse texto.
12: I'm always preaching in this verse.
11: Porque tem tudo que a gente precisa para entender.
12: Because it has everything we need for us to understand.
11: Como nós devemos viver?
12: The way we should live.
11: A decisão que devemos tomar.
12: The decision we must take.
11: Como nós devemos morrer?
12: How we should die.
11: E o que acontece depois da morte?
12: What happens after death?
11: É um versículozinho.
12: It is only one verse.
11: E no Hades ergueu os olhos estando em tormentos.
12: In Hades, where he was in torment.
11: E viu ao longe Abraão.
12: He looked up and saw Abraham far away.
11: E Lázaro no seu seio.
12: With Lazarus by his side.
11: E clamando disse.
12: So he called to him.
11: Pai Abraão.
12: Father Abraham.
11: Tem misericórdia de mim.
12: Have pity on me.
11: E manda Lázaro que molhe na água.
12: And send Lazarus to dip the tip of his finger.
11: A ponta do seu dedo e me refresque a língua.
12: In water. And cool my tongue.
11: Porque estou atormentado nesta chama.
12: Because I am in agony in this fire.
11: Sentem-se, meus irmãos.
12: Please have a seat, dear brothers.
11: Sentem-se. A parábola do rico Lázaro.
12: The parable of the rich man and Lazarus.
11: É muito interessante.
12: It is a very interesting parable.
11: Porque nos traz advertências.
12: Because it brings us warnings.
11: Eu estava meditando nessa mensagem.
12: I was meditating on this message.
11: E tem uma subestação aqui do lado da igreja.
12: And there's a station next to this church.
11: E essa casa de energia, essa power line, eu diria assim.
12: This power line house next to the church.
11: Ela tem que manter os seus sinais de advertência.
12: It must keep its signs of warning.
11: Para que as pessoas não sejam mortas eletrocutadas.
12: For people not to get electrocuted.
11: E olhando os sinais, não só nas questões de eletricidade.
12: And the signs, not only in electricity ways.
11: Qualquer tipo de perigo perto de pessoas.
12: Any type of danger close to people.
11: Para avisar que ali tem perigo de morte.
12: In order to warn the people of death.
11: Pode ver que eles colocam uma placa logo com uma caveira.
12: They put a sign with a skeleton.
11: E é aquela placa assim que você entende que eu vou morrer se eu entrar ali.
12: And you understand by looking that you will die if you go there.
11: Se tem uma casa que tem cachorro bravo,
12: there's a house with a angry dog.
11: Eles já colocam lá.
12: They put the sign.
11: Cuidado, cão bravo.
12: Warning, dangerous dog.
11: Poderia se usar algo assim, cuidado.
12: It could use something else.
11: É, cãozinho nada amistoso que pode porventura morder, então todo cuidado é pouco.
12: Warning, not a friendly dog.
11: Poderia se colocar nas subestações elétricas.
12: It could put it in the powerhouses.
11: Olha, tem uma voltagem alta. Se você colocar o seu dedinho é perigoso. Se fechar um culto você morre.
12: High voltage, you could die.
11: Mas eles colocam a caveira ali.
12: But they put the skeleton, the skull.
11: Se desse para colocar um caixão, eles colocariam.
12: If they could put a casket, they would.
11: As pessoas que fumam.
12: People who smoke.
11: Cigarro.
12: Cigarettes.
11: Nos pacotes de cigarro agora eles colocam lá a advertência.
12: In the cigarette packs there's also the warnings.
11: Pode dar câncer.
12: This could give you cancer.
11: Eles colocam uma pessoa moribunda com câncer, uma ferida aberta.
12: And they put a picture of a person with cancer.
11: Porque quando o aviso era aquele negocinho lá, olha, evite fumar, porque fumar pode ser prejudicial ao longo dos anos e coisas assim, as pessoas continuavam fumando.
12: Because when the warnings weren't hard enough, people continued to smoke.
11: E meus irmãos, espiritualmente eu cheguei à conclusão que nós não podemos deixar de falar do amor de Deus por nós. Nós não podemos deixar de falar da misericórdia de Deus. Não podemos deixar de falar do sacrifício de Cristo na cruz do Calvário. Da salvação que para nós é grátis, mas custou o sangue de Jesus Cristo. Mas nós não podemos deixar de falar dos perigos que existem quando as pessoas deixam de servir ao Senhor dentro de um cristianismo que realmente salva. Eu faço experiências. Quando eu prego, olha, Jesus te ama, Jesus quer ver você na glória e tal. É maravilhoso.
12: It is marvelous when I preach about Jesus's love.
11: Agora, meus irmãos, quando a gente fala dos perigos,
12: but now when we speak about the dangers,
11: de não se receber o amor de Deus,
12: not receiving the love of God,
11: de não fazer, eu diria, caso ao sacrifício de Cristo na cruz do Calvário,
12: of not caring about Jesus Christ's sacrifice on the cross of Calvary,
11: que existe céu, mas que também existe inferno,
12: that there is a heaven, but there is also a hell.
11: A gente percebe que as pessoas são,
12: we notice that people,
11: lançadas com mais profundidade à reflexão a respeito delas mesmas,
12: they are brought to a deeper reflection regarding their own lives,
11: a respeito da proposta de Deus,
12: regarding God's proposition,
11: a respeito da proposta da salvação,
12: regarding salvation.
11: A Bíblia Sagrada diz, meus irmãos, que havia um homem rico.
12: The Bible tells us about this rich man.
11: E esse homem morreu e foi para o inferno.
12: And this man died and went to hell.
11: Vale dizer que é uma parábola.
12: It is also valid to say that this is a parable.
11: É evidente que as pessoas estarão no lago de fogo.
12: Evidently, people will be in the lake of fire.
11: Após o julgamento do trono branco.
12: After the judgment of the white throne.
11: Não resta a menor dúvida a respeito disso.
12: There's no doubts about this.
11: Mas a Bíblia Sagrada dentro dessa história nos mostra.
12: But the Bible tells us through this parable,
11: que esse rico morreu e foi para o inferno.
12: That this rich man died and went to hell.
11: E por que ele foi para o inferno?
12: And why did he go to hell?
11: Ele não foi para o inferno porque ele era rico.
12: He did not go to hell because he was rich.
11: Ele foi para o inferno porque recusou ouvir a palavra de Deus.
12: He went to hell because he refused to hear the word of God.
11: Ele foi para o inferno porque não aceitou.
12: He did not accept
11: a proposta de Deus.
12: The proposition of God.
11: Ele foi para o inferno porque não prestou atenção.
12: He went to hell because he did not pay attention.
11: Ao convite de Deus.
12: To the invitation of God.
11: E viveu a sua vida em pecado.
12: And he lived his life of sin.
11: Viveu a sua vida fora dos planejamentos de Deus.
12: He lived his life outside the plans of God.
11: A explicação da parábola é essa.
12: And this is the explanation of the parable.
11: Ninguém vai para o inferno porque é rico.
12: No one goes to hell because they are rich.
11: Todas as pessoas que têm condições e legalmente, honestamente conseguem as suas riquezas não vão para o inferno por causa disso.
12: All people that have gotten their riches legitimately will not go to hell because of this.
11: Mas é claro que aquele que fica rico roubando os outros vai para o inferno, porque ladrão não entra no céu.
12: But of course, those who stole to get rich will definitely go to hell.
11: Agora, meus irmãos, o que eu quero que vocês vejam de espantoso.
12: But I'd like to, for you to notice.
11: Como de repente esse homem que a Bíblia diz que era rico.
12: How suddenly this man that Bible tells us was a rich man.
11: Que vestia as roupas das melhores marcas.
12: That wore the best clothes.
11: E que vivia todos os seus dias de forma esbanjadora e regaladamente.
12: And lived his days a very good life.
11: De repente a Bíblia fala que ele começa a mendigar uma gota de água.
12: All of a sudden he's asking for a single drop of water.
11: De repente aquele homem que tinha tudo não tinha uma gota de água para refrescar a sua língua.
12: That man that used to have it all of a sudden did not have any water.
11: De repente aquele homem que vivia uma vida esplendorosa e regaladamente, como diz a Bíblia.
12: That man that lived a splendid life as the Bible tells us.
11: Morreu.
12: Died.
11: E já não tinha mais nada.
12: And had nothing else.
11: Dinheiro não salva.
12: Money does not save you.
11: Eu acho que todos nós crentes devemos ter a prosperidade de Deus.
12: I believe we all Christians should have the prosperity of God.
11: Mas acho que todos nós que acreditamos em Deus e na palavra de Deus deveríamos ter nojo.
12: But all of us who know God and believe His word should be disgusted.
11: Das questões, meus irmãos, que estão transformando igrejas em negócios.
12: Of the things that are transforming churches into businesses.
11: Transformando pessoas que poderiam vir correndo na direção da salvação em verdadeiros caçadores ao tesouro.
12: Making people who should be ministers of God seek only treasure.
13: Pessoas que deveriam estar buscando a Deus estão buscando dinheiro.
12: People who should be seeking God are seeking money.
13: Todo crente que sabe que seu nome está no livro da vida deveria ter nojo disso.
12: All those who have their names in the book of life should be disgusted by
13: this. E todo pastor que é sério deveria refletir a respeito disso.
12: All true pastors should reflect on this.
13: As riquezas terminam.
12: The richness ends.
13: E a morte rapela qualquer tipo de bem que você tem.
12: And death takes away all types of
13: e você pode, perdão, e você pode ser rico como for.
12: And you can be as rich as you want to be.
13: A Bíblia Sagrada está dizendo: morreu, você não tem mais nada.
12: The Bible tells us that once you die, you don't have anything else.
13: Esse homem rico mendigava uma gota d'água.
12: This rich man wanted one drop of water.
13: Pai Abraão!
12: Father Abraham.
13: Pede a Lázaro que coloque a mão na água e coloque sua ponta do dedo para refrescar a minha língua.
12: Tell Lazarus to bring a drop of water in the tip of his finger to cool my tongue.
13: Onde estavam as campanhas da prosperidade?
12: Where were the prosperity of campaigns?
13: Onde estava a teologia da prosperidade?
12: Where was the theology of prosperity?
13: Onde estava a igreja negócio?
12: Where was the church in businesses?
13: Onde estava o crente interesseiro no financeiro?
12: Where is the Christian who only sought richness?
13: Onde estava a riqueza mal adquirida?
12: Where was the richness poorly brought?
13: Tudo havia se terminado, não havia uma gota de água sequer para poder refrescar a língua desse homem.
12: Everything had ended, there was no water to cool this man's tongue.
13: Da mesma forma, o miserável Lázaro.
12: In the same way, the miserable Lazarus.
13: A Bíblia diz que ele morreu.
12: The Bible tells us that he died.
13: E foi diferente com ele.
12: And it was different with him.
13: Quando morreu Lázaro,
12: once Lazarus was died.
13: A Bíblia Sagrada diz que ele foi levado pelos anjos para a glória de Deus. Quando o crente morre assim, dormiu no Senhor um irmão diácono da nossa igreja. Não sei se podemos confirmar.
12: I don't know if we can confirm.
13: Mas eu acredito que ninguém inventaria uma questão dessa se não fosse verdade. Isso não teria razão de existir.
12: But I believe what has been said.
13: E esse irmão já à beira da morte.
12: And this man nearing his death.
13: Ele chamou a família e disse: eu preciso ver o meu filho fulano.
12: He called his family and asked to see his son.
13: Chama ele.
12: Call him up.
13: Que eu estou indo embora.
12: Because I'm leaving.
13: Tem um anjo de Deus aqui que está dizendo que eu estou indo embora para que eu me despeça do meu filho.
12: There's an angel of God telling me that I need to say goodbye to my son.
13: É assim a morte do santo.
12: And this is the death of a saint.
13: É assim a morte daquele que tem Jesus no coração.
12: This is the death of those who have Jesus in their hearts.
13: É assim a morte daquele que tem o nome escrito no livro da vida.
12: Those who have their names in the book of the Bible.
13: Quantas pessoas têm milhões e milhões e milhões e milhões?
12: How many people have so many million dollars?
13: Mas às vezes morrem à míngua porque não aparece ninguém para doar uma gota de sangue para ela quando ela precisa.
12: Sometimes die alone because there's no one to take one drop of blood for them.
13: Quantas pessoas têm milhões e milhões e milhões?
12: How many people have so many millions?
13: Mas morrem de uma enfermidade que apesar de todo o dinheiro que têm não consegue uma maneira de curá-la.
12: But die of an infirmity that no money can cure them.
13: Da mesma forma que o rico era rico e se tornou miserável na morte.
12: The same way that the rich man was rich and became miserable in death.
13: De repente a Bíblia Sagrada diz que esse mendigo cheio de chagas.
12: The Bible tells us that this beggar full of diseases,
13: que vivia à porta daquele homem rico desejando comer das migalhas que caíam da sua mesa.
12: Lived near this rich man and wanted to eat the rest of his food.
13: Esse homem que os cães vinham lamber as suas chagas.
12: Where even the dogs came and licked his sores.
13: A Bíblia Sagrada diz que de repente,
12: the Bible tells us that all of a sudden,
13: o sofrimento terminou.
12: His suffering ended.
13: Estava ele na glória com o Senhor.
12: He was in glory with the Lord.
13: Já não tinha mais as chagas.
12: There was no more sicknesses.
13: Já não estava mais comendo migalhas.
12: He was no longer eating from the rich man's
13: já
12: table.
13: Não tinha mais sede.
12: There was no more thirst.
13: Já não tinha mais solidão.
12: There was no more loneliness.
13: Já não estava mais humilhado.
12: He was no longer humiliated.
13: Estava na glória do Senhor.
12: He was in the glory of the Lord.
13: E não é porque era um homem pobre.
12: And it is not because he was a beggar.
13: E não é porque não tinha nada.
12: It was not because he had nothing.
13: Mas é porque certamente
12: it is because certainly
13: havia aceitado o propósito de Deus.
12: He had accepted God's proposition.
13: Ele passava por um momento difícil.
12: He went through a difficult moment.
13: Eu não quero dizer a você,
12: I don't want to tell you,
13: Seja pobre e perebento.
12: Be a beggar and very poor.
13: E vá para o céu.
12: And go to heaven.
13: Seja pobre e miserável.
12: Be poor and miserable.
13: E vá para o céu.
12: To go to heaven.
13: Porque isso também não é a vontade de
12: Because
13: Deus.
12: This is also not the will of God.
13: O que eu estou dizendo a você.
12: What I'm telling you today.
13: Seja abençoado.
12: Be blessed.
13: Seja prosperado.
12: Be prospered.
13: Seja uma pessoa em que Deus glorifica-se através de você.
12: Be a person where God is glorified through you.
13: Mas aceite a proposta de Deus.
12: But accept the proposition of God.
13: Senão você vai morrer e não vai conquistar a salvação que foi comprada por Jesus na cruz do Calvário.
12: Otherwise you will die and not have the salvation bought by Jesus Christ on the cross of Calvary.
13: É um segundo que você precisa para tomar uma decisão na sua vida.
12: You only need one second to take this decision in your life.
13: É o segundo que faz toda a diferença na sua vida.
12: That one second that makes the whole difference in your life.
13: Eu prego o evangelho há 35 anos, meus irmãos.
12: I preach the gospel for 35 years of my life, dear brothers.
13: Eu não consigo pregar o evangelho.
12: I cannot preach the gospel.
13: Sem falar das verdades elementares do evangelho.
12: Without speaking the very truths of the gospel.
13: Eu preciso dizer a vocês.
12: I need to tell you all.
13: Vocês precisam ter o nome escrito no livro da vida.
12: You need to have your names in the book of life.
13: Vocês precisam vencer o pecado.
12: You need to defeat sin.
13: Você que não aceitou Jesus Cristo como Salvador, você precisa aceitar.
12: You need to accept Jesus as your Savior.
13: Eu não preciso aprofundar-me nas questões escatológicas.
12: I don't need to go into the eschatological reasons.
13: Eu não preciso entrar em argumentações filosóficas a respeito de Deus.
12: I don't need to speak about philosophical ways of God.
13: Eu só preciso dizer a você, você tem uma alma imortal.
12: All I need to tell you is that you have an immortal soul.
13: E no dia que o seu corpo cair na sepultura, você vai ver que existe a eternidade.
12: And the day that your body goes to your grave, you will see the eternity.
13: E Deus tem um propósito para que você viva a eternidade na glória.
12: And God has a purpose for you to live eternity in glory.
13: Você só precisa de um segundo para tomar a decisão mais acertada da sua vida.
12: All you need is one second to make the best decision in your life.
13: Você tem que eleger.
12: Elect.
13: Ou você recebe Jesus na sua vida ou você rejeita Jesus na sua vida.
12: You either receive Jesus or you reject him in your
13: Essa parábola é uma fonte inesgotável, meus
12: This
13: irmãos.
12: Parable is an unstoppable fountain.
13: Deixa eu dizer a vocês alguns pontos.
12: Let me speak about a little point
13: que nós podemos extrair dessa mensagem.
12: That we can distract from this message.

0: eternamente, ou seja no céu ou seja no inferno.
1: All men were created by God and will live eternally.
0: É o primeiro ponto.
1: Either in heaven or in hell.
0: Segundo ponto, todos têm o poder e o direito de decidir entre céu e inferno, entre Deus ou a perdição.
1: The second point is all men have the decision to make between hell or heaven.
0: Ponto número 3, depois que a pessoa morre, está selado o seu destino para sempre. Não tem volta, não tem como mudar.
1: After someone dies, that decision has already been made. There is no more changing of it.
0: E quarto ponto, o Criador, por sua perfeição e justiça, ele haverá de declarar o seu destino eterno, o destino que você decidiu, não ele. Você é quem decide.
1: You are the one who decides, and the Creator will decide your future through your own decision.
0: São quatro verdades só para começar a falar a respeito dessa parábola.
1: These are four truths that we speak about in this parable.
0: Somos eternos.
1: We are eternal.
0: Decidimos sobre a nossa vida.
1: We make our own decisions of our lives.
0: Morreu, terminou a oportunidade.
1: Once you are dead, your decision has been made.
0: E a perfeição e justiça de Deus apenas declarará aquilo que você mesmo escolheu.
1: And the decision and justice of God will only declare what you have chosen.
0: É você quem escolhe sobre você.
1: You are the one that makes your own decisions.
0: Quantos têm ouvido essa palavra nos 35 anos que eu tenho pregado?
1: How many have heard this word the 35 years that I have preached the gospel?
0: Eu comecei a pregar no rádio há 30 anos.
1: I started to preach in the radio stations for 30 years.
0: 30 anos pregando, falando.
1: 30 years preaching and speaking about it.
0: E já disse isso a você. E digo mais uma vez.
1: And I have told you this once and I will tell you once again.
0: Tem dia que tenho a sensação que estou pregando, pregando e ninguém está recebendo nada.
1: Some days I feel like I'm preaching and no one is receiving anything.
0: Mas Deus já me corrigiu a respeito disso. E quantas vezes Deus já me falou?
1: And how many times has God corrected me on this?
0: A voz é sua, mas a mensagem é minha.
1: It is your voice, but it is my message.
0: A mensagem é de Deus, continua falando.
1: The message is of God, you continue to speak.
0: Mas às vezes eu tenho a sensação de que estou falando para um vazio.
1: But sometimes I feel like I'm speaking to the emptiness.
0: Olha, meus irmãos, o homem, por sua natureza pecaminosa, sem Jesus Cristo, ele naturalmente terminaria no inferno.
1: Man, through its sinful nature, would eventually end up in hell.
0: Assim como a natureza do pássaro é voar.
1: Just as the nature of the birds is to fly.
0: Assim como a natureza de um peixe é viver na água, nadar.
1: Just as the nature of a fish is to swim.
0: A natureza de um porco não domesticado, não criado, um porco não criado em cativeiro, sei lá. A natureza dele é chafurdar.
1: The nature of a pig is to roll in the mud.
0: Se você soltou ele, ele vai se sujar.
1: He will get dirty by its own nature.
0: Você pode domesticar um cãozinho, você pode domesticar um porquinho, mas não é a natureza deles.
1: You can domesticate these animals, but it is not their true nature.
0: A nossa natureza também, sem Jesus.
1: Our nature without Jesus.
0: Ela é pecaminosa e sem Jesus.
1: It is sinful and without Jesus.
0: Sem a transformação que Ele proporciona.
1: Without the transformation He concedes us.
0: Nós estamos perdidos.
1: We are lost.
0: Por isso, dentro da proposta de Deus.
1: So through God's proposition.
0: O Senhor Jesus Cristo, Ele morreu por nós.
1: The Lord Jesus Christ died for us.
0: Para que nós pudéssemos ter acesso a Deus por intermédio dEle.
1: So that we could have access to God through Him.
0: Vivermos uma vida de transformação.
1: To live a life of transformation.
0: E de certeza.
1: And of certainty.
0: Que não devemos e não podemos continuar na nossa própria natureza.
1: That we should not continue in our own nature.
0: Mas devemos nos transformar em novas criaturas em Cristo Jesus.
1: We should be transformed into new creatures in Jesus Christ.
0: O homem natural nasce.
1: The nature of man is born.
0: O homem salvo.
1: The saved man.
0: Ele nasce e depois nasce de novo quando tem um encontro com Jesus Cristo.
1: He is born again once he meets up with Jesus Christ.
0: O Senhor Jesus Cristo está aqui.
1: The Lord Jesus Christ is here today.
0: É um segundo para você que está aqui.
1: It is one second for you that are here.
0: É um segundo para você dizer eu o recebo como meu Salvador.
1: One second for you to say I receive you as my Savior.
0: Para que você possa habitar no céu.
1: So that you may live in heaven.
0: A primeira coisa é Jesus tem que habitar em você.
1: First thing is that Jesus must live in you.
0: Ninguém vai habitar no céu.
1: No one will live in heaven.
0: Sem que Jesus habite no seu coração.
1: Without Jesus first living in their hearts.
0: Aceita Jesus como seu Salvador.
1: Accept Jesus as your Savior.
0: Reconcilia-te com Deus.
1: Reconciliate with God.
0: Deixa de bobagem, vença o pecado.
1: Defeat sin and leave your foolishness.
0: Vença a prostituição, a mentira.
1: Defeat prostitution and lies.
0: Vença a fornicação, o roubo.
1: Defeat fornication and stealing.
0: Deixa a confusão, a murmuração e a maledicência para trás.

0: leave all your malevolence behind.
1: É segundo.
0: It is only 1 second.
1: É segundo que muda a sua vida.
0: 1 second that will change your life.
1: Porque segundo é suficiente.
0: Because 1 second is enough.
1: Para você sair da miséria para a abundância.
0: For you to leave your misery into abundance.
1: Como também é suficiente.
0: As it is also enough.
1: Para você sair da vida esplendorosa e magnífica para a miséria eterna.
0: For you to leave a splendid life here into the eternal misery.
1: Aceita o projeto de Deus.
0: Accept God's project.
1: A Bíblia Sagrada nos diz que Deus nos reconciliou consigo mesmo por Jesus Cristo.
0: The Bible tells us that God came back with us through Jesus Christ.
1: E nos deu o ministério da reconciliação.
0: He gave us the ministry of reconciliation.
1: Que quer dizer?
0: Which means,
1: Deus estava em Cristo reconciliando consigo o mundo.
0: God through Christ came back to the world.
1: Não imputando mais a ele os seus pecados, ou seja, não contabilizando mais os pecados, os nossos pecados.
0: Not accounting anymore our sins.
1: E pôs em nós a palavra da reconciliação.
0: And he put in us the word of reconciliation.
1: Você não pode continuar na situação que você está.
0: You cannot continue in the way that you have lived.
1: Você está na linha do trem.
0: You are in the train line.
1: E tem lá uma placa enorme com um monte de caveira. Sai da linha que o trem passou em cima, não sobra nada.
0: And there is a great warning. Leave this line because you will die.
1: Por que que você não sai desse lugar?
0: Why don't you leave this place?
1: Você está entrando a uma fonte de energia que mata de milhões de volts.
0: You are playing with an electrocution that will kill you with millions of volts.
1: E está lá a placa, alta voltagem, perigo de morte.
0: And there's a great warning, high voltage death warning.
1: Por que que você não se afasta da morte?
0: Why don't you go away from death?
1: Afasta-te da morte.
0: Get away from death.
1: Deixa a morte para lá, abraça a vida.
0: Leave death by your side and embrace life.
1: É segundo.
0: It is only 1 second.
1: É segundo.
0: Only 1 second.
1: Esse rico, meus irmãos.
0: This rich man, dear brothers.
1: Em tormento.
0: In torment.
1: Ele levantou os seus olhos.
0: He raised up his eyes.
1: E viu Deus.
0: And he saw God.
1: Abraão representa Deus.
0: Abraham represents God.
1: E viu Lázaro com Deus.
0: And he saw Lazarus by his side.
1: E ele falou, eu quero só uma gotinha de água.
0: And he said, I only want one drop of water.
1: Vou dizer a você.
0: And I will tell you.
1: Não há nada que exista no céu.
0: There is nothing that exists in heaven.
1: Que vai existir no inferno.
0: That will exist in hell.
1: E não há nada que exista no inferno.
0: There's nothing that exists in hell.
1: Que vai existir no céu.
0: That will exist in heaven.
1: Senão o céu deixa de ser céu e o inferno deixa de ser inferno.
0: Otherwise heaven ceases to be heaven and hell ceases to be hell.
1: Esse homem está dizendo uma gotinha d'água.
0: This man is asking for a drop of water.
1: E Deus está dizendo não.
0: And God is telling him no.
1: Aí não tem água.
0: There is no water in heaven.
1: O inferno é só sofrimento.
0: There is only suffering.
1: Mas é uma gotinha.
0: But it is only one drop.
1: Com toda a tecnologia.
0: With all the technology.
1: No inferno não vai ter celular para você mandar um WhatsApp para um ente querido seu que foi para o céu.
0: There will be no cell phones in hell for you to send a WhatsApp to someone who went to heaven.
1: Não vai ter nada disso.
0: There will be nothing like this.
1: Tem muita gente que acha que o inferno, inferno, sei lá, dá para aguentar. E as propagandas, os comediantes às vezes fazem piadas.
0: So many people even joke about what hell will be like.
1: É porque eu não quero ir pro céu.
0: Oh, because I don't want to go to heaven.
1: Porque lá no céu não vai ter cerveja.
0: Because in heaven there will be no beer.
1: Kkkkkk. Não tô aguentando de tanto rir.
0: Oh, this is all very funny.
1: E quem é que diz que no inferno vai ter cerveja?
0: And who tells you that there will be beer in hell?
1: Oh, eu não quero ir pro céu.
0: Oh, I don't want to go to heaven.
1: Que lá não vai ter campeonato mundial.
0: Because there will be no championships there.
1: Meus irmãos, inferno não é questão de estar preso 30 anos.
0: Hell is not a question of being arrested for 30 years.
1: Inferno não é colônia de férias.
0: It is not a vacation route.
1: Inferno não é reformatório, casa de recuperação.
0: It is not a rehabilitation center.
1: Inferno não é prisão perpétua que a pessoa morre e acaba.
0: It is not a prison where you die and it is all over.
1: Inferno, meus irmãos, é eternidade que não tem nenhuma gota de água, quanto mais uma garrafa de cerveja.
0: Hell is an eternity where there will be no drops of water, especially beer.
1: E outros patetas e palhaços que dizem lá no céu só vai ter aqueles crentes cantando, andando.
2: O que não subiu ao conhecimento do homem.
0: So many people joke about what heaven is.
2: O que o mais inteligente dos homens não pode pensar.
0: What the most intelligent man cannot think of.
2: O que a nossa mente não pode formular.
0: What our minds cannot formulate.
2: É o que Deus tem preparado para você que vai morar no céu.
0: It's what God has prepared
2: for you. Agora não é qualquer pateta comediante do inferno.
0: It's not any comedian.
2: Que vai declarar o que é que tem no céu.
0: That will say what heaven will be like.
2: Se nós como salvos não podemos imaginar as belezas.
0: If we saved people of God cannot imagine the beauty.
2: A Bíblia nos dá uma ideia.
0: The Bible gives us some ideas.
2: No capítulo 21 de Apocalipse, versículo 4, por exemplo.
0: Chapter 21 of Book of Revelations.
2: Deus limpará dos seus olhos toda lágrima.
0: God will wipe every tear from the eye.
2: Não haverá mais morte.
0: There will be no more death.
2: Não haverá pranto.
0: There will be no more crying.
2: Não haverá clamor.
0: There will be no more weeping.
2: Não haverá dor.
0: There will be no more pain.
2: Essas são as primeiras coisas e elas já são passadas.
0: These are the first things and they have already passed.
2: A Bíblia Sagrada diz no capítulo 22.
0: The Bible tells us in chapter 22.
2: Haverá um rio puro.
0: There will be a pure river.
2: Muito diferente dos poluídos que nós temos aqui no Brasil, não é, Mariana?
0: Very different from the ones that we have here in Brazil.
2: Um rio puro.
0: A pure river.
2: Água pura.
0: A crystal water.
2: Água da vida.
0: The water of life.
2: Uma praça da outra banda do rio.
0: A square from across the river.
2: Vai ter rio puríssimo.
0: There will be a purified river.
2: Árvore da vida.
0: The tree of life.
2: Que produz os seus 12 frutos.
0: That produces its 12 fruits.
2: Esses frutos não são esses frutos cheios de veneno, não.
0: There's not this fruit with all the toxins.
2: Esse negócio de agrotóxico, não.
0: There are no toxics in heaven.
2: É a árvore da vida que produz o seu fruto.
0: That produces its fruit.
2: Para a saúde das nações.
0: For the health of all nations.
2: Não haverá câncer.
0: There will be no more cancer.
2: Não haverá tuberculose.
0: There will be no more tuberculosis.
2: Não haverá dor de cabeça.
0: There will be no more headaches.
2: Não haverá pecado.
0: There will be no more sin.
2: Não haverá reumatismo.
0: There will be no rheumatism.
2: Não haverá gente perdida.
0: There will be no lost people.
2: Não haverá pecado.
0: There will be no more sin.
2: Não haverá demônio.
0: There will be no
2: demons. Não haverá nada que contamine a cidade de Deus.
0: Nothing that can contaminate
2: the
0: city of God.
2: Não haverá maldição.
0: There will be no more maldition.
2: A gente pode ter uma ideia.
0: You can have an idea.
2: Agora entra um safado qualquer fazendo piada para ganhar dinheiro às custas do povo. É porque anunciar vai ter aquele povo. Dá para impressão que nós somos tudo idiotas, né, meus irmãos? Porque falar anunciar vai ter aquele monte de gente tipo assim.
0: Starts to joke about
2: glória,
0: what heaven's going to be like.
2: O que é isso? De onde foi tirado isso?
0: And where did they get these ideas?
2: O céu é um lugar.
0: Heaven is a place
2: que nós não podemos imaginar.
0: That we cannot imagine.
2: Embora tenhamos uma vaga ideia.
0: We have a vague idea.
2: Mas não existe lugar nesse planeta.
0: But there is no place in this planet.
2: Você pode olhar as praias do Maui.
0: You can see the beaches of Maui.
2: Eu falei praias, é uma mistura de espanhol com português. As praias, né? Você pode olhar os paraísos que existem nas fotografias.
0: You can see all paradise cities in the photographs.
2: Você pode olhar os locais mais bonitos do planeta.
0: You can see the most beautiful places in the planet.
2: Você pode dizer Fernando de Noronha, que coisa linda.
0: You can see all types of places and admire the beauty.
2: Você pode dizer Ilha Bela, que coisa linda.
0: You can see all these beautiful places.
2: Você pode dizer o outono na América do Norte, que coisa linda.
0: All the beautiful places in North America.
2: Mas não chega nem aos pés do céu.
0: But it doesn't even match what heaven will be like.
2: O céu vai estar assim de gente boa.
0: Heaven will be filled with good people.
2: Mas não porque foi gente boa.
0: But not because they were good people.
2: Mas porque tirou um segundo da sua vida para tomar a decisão certa.
0: Because they took one second of their life to make the correct decision.
2: Toma a decisão de salvação.
0: Take the correct decision of salvation.
2: No inferno não vai ter visita de parente.
0: There will be no visiting parents in heaven.
2: No inferno não vai ter videogame.
0: There will be no video games in heaven.
2: No inferno não vai ter fornicação à vontade como algumas pessoas dizem ter.
0: There will be no fornication in heaven.
2: Inferno vai ser lugar de punição.
0: Hell will be a place of punishment.
2: Lá no céu vai ter, no inferno vai ter tudo enquanto é coisa que não presta.
0: In hell everything that is no good.
2: A única coisa que não vai ter no inferno?
0: The only thing that will not have in heaven, in hell.
3: serão salvos porque esses vão estar na glória. Deixa eu dar para vocês mais 6 pontos.
0: Let me bring up another 6 points from this message.
3: Primeiro, para com esse pensamento. Ah, eu ouvi a piada lá do ateu.
0: Stop this thinking of believing these atheist people.
3: E na piada o céu é chato e o inferno é uma maravilha.
0: In their joke, hell is a great place and heaven is boring.
3: É por isso que é uma piada.
0: And this is why it is a joke.
3: Você não entendeu? É por isso que é uma piada.
0: This is why it is a joke.
3: O diabo quer que você creia nisso.
0: The devil wants you to believe these jokes.
3: Mais 6 pontos para vocês, meus irmãos.
0: 6 other points for you to think about.
3: No verso 23.
0: On verse 23.
3: O perdido estará consciente dentro das suas faculdades mentais, principalmente a sua memória.
0: He who is condemned will have his full mental accomplishments and memory.
3: E no Hades ergueu os olhos estando em tormento.
0: In Hades, where he was in torment,
3: ele percebeu que estava em tormento.
0: He perceived that he was in torment.
3: Ele percebeu Deus.
0: He perceived that he saw God.
3: E também a sua memória estava ativa, se lembrou de Lázaro.
0: And his memory was active, he remembered Lazarus.
3: As pessoas que morrerem e forem para o inferno vão estar conscientes e a memória vai estar ativa.
0: People that die and go to hell will have their full memory and their full minds.
3: Ponto número 2.
0: Point number 2.
3: O inferno é um lugar de aflição para o corpo, para a mente e para o espírito.
0: Hades is a place of torment for your body, for your mind and for your spirit.
3: Vai doer.
0: It will hurt.
3: A mente vai doer.
0: Your mind will hurt.
3: E o espírito perdido para sempre vai sentir dor
0: and
3: também.
0: Your spirit will also feel pain.
3: Versículo 23 e 24.
0: Verse 23 and 24.
3: Ponto número 3.
0: Point number
3: 3. O inferno.
0: Hell.
3: É um lugar onde as pessoas
0: is a place where people
3: não terão mais como escapar.
0: Will have no escape.
3: Às vezes as pessoas veem filmes de Hollywood como A Fuga do Inferno.
0: Some people see movies from Hollywood as the chase from hell.
3: Mas é só um filme.
0: But it is only a movie.
3: Uma vez que a pessoa morreu perdida, estará perdida para sempre.
0: Once the person dies lost, it will be lost forever.
3: O catolicismo por muito tempo ensinou as questões do purgatório.
0: Catholicism for a long time teach the ways of purgatory.
3: Uma coisa meio que paralela às questões.
0: Perhaps a place that is parallel.
3: Do karma das pessoas.
0: Of people's karma.
3: Coisas que passam pelo hinduísmo, budismo, enfim.
0: People that things that go through other religions anyway.
3: Mas o que a Bíblia Sagrada está dizendo é que
0: what the Bible tells us truly,
3: uma vez perdido,
0: once you are lost,
3: morreu perdido,
0: once you have died lost,
3: não tem como escapar.
0: There is no more escape for you.
3: É segundo que você precisa, segundo.
0: All you need is 1 second to make the decision.
3: O ponto 4, o inferno é lugar.
0: And point 4, hell is a place.
3: O inferno existe.
0: It exists.
3: Quando nós falamos em inferno, estamos falando do lago de fogo.
0: When we speak of hell, we are speaking of the lake of fire.
3: De determinado ponto para frente, quando toda vez se refere ao inferno, se refere ao lago de fogo.
0: From a place on, every time someone speaks of hell, they speak of the lake of fire.
3: Assim como o céu existe, o inferno também é lugar.
0: Just as heaven exists, hell also exists.
3: É segundo para você se decidir.
0: It is 1 second for you to make your decision.
3: É você quem decide se você quer ir para o céu ou se você não quer ir para o céu. Consegue ir para o inferno.
0: You are the one that decides if you want to go to heaven or hell.
3: A decisão é sua.
0: The decision is yours.
3: Ponto número 5.
0: Point number 5.
3: O inferno produz despertamento tardio.
0: Hell brings an awakening that is too late.
3: Versículo 26 e 27.
0: Verse 26 and 27.
3: Primeiramente, eu quero só confirmar o que Deus está dizendo. É abismo grande. Quem está aqui não passa para lá. Quem está lá não passa para cá.
0: God says that there's a great abyss that those cannot go from one place to another.
3: Quem está no céu não vai para o inferno. Quem está no inferno não vai para o céu.
0: Those who are in heaven cannot go to hell and vice versa.
3: A sua oportunidade é você tirar segundo e refletir o que Deus está falando contigo.
0: The opportunity is for you to take 1 second and reflect on what God is telling you today.
3: Muitas pessoas podem questionar a popularidade dessa mensagem.
0: Many people can question the popularity of this message.
3: Mas eu quero dizer a você que Jesus Cristo não se manifestou para ser popular, mas para salvar você.
0: But I like to tell you that Jesus has not come to be popular, but to save you.
3: E às vezes as medidas
2: que mais consertam um país.
0: And sometimes the measures that most fix a country.
2: São as medidas mais impopulares.
0: Are the unpopular decisions.
2: Eu estava no ponto 5, despertamento tardio.
0: I was in point number 5, the late awakening.
2: Lá no inferno, o rico.
0: In hell, the rich man.
2: Que agora era pobre.
0: That was now poor.
2: Ele diz, oh, Senhor.
0: He said, Dear Lord.
2: Manda lá alguém avisar o meu pai.
0: Tell someone to tell my father.
2: Perdão, manda a casa do meu pai.
0: Send to my father's house.
2: Eu tenho 5 irmãos lá.
0: I have 5 brothers.
2: Alguém precisa testemunhar.
0: Someone needs to tell them.
2: Para que eles não venham para esse lugar de tormento.
0: So that they don't come to this place of torment.
2: Despertamento tardio.
0: This late awakening.
2: Preocupações tardias por entes.
0: This late worries
2: por irmãos,
0: for,
2: né?
0: For parents and brothers.
2: Depois que morreu,
0: after you are dead,
2: perdido,
0: lost,
2: não dá para ficar. Agora sim, eu quero dizer que eles estavam certos.
0: You cannot say, oh, let me say that they were correct.
2: Eu não quero que a minha família venha para cá.
0: I don't want my family to come here.
2: É um segundo só, é um segundinho.
0: It is only one second.
2: Aceita Jesus e deixa o mundo para lá.
0: Accept Jesus and leave this world.
2: Conserta-te com Deus.
0: Get your life straight with God.
2: O mentiroso deixe de mentir, o ladrão deixe de ser ladrão.
0: The liar,
2: o profano deixe de ser profano.
0: The robber, stop stealing.
2: O adúltero deixe de ser adúltero e assim por diante.
0: The adulterer, stop making adultery.
2: É um segundo.
0: It is only one second.
2: E o ponto número 6 para nós concluirmos.
0: And point number 6 for us to close.
2: O inferno é um lugar onde às vezes a percepção também chega tarde demais.
0: Hell is a place where sometimes even your perception comes too late. It is too late.
2: Versículo 29 até o 31.
0: Verse 29 to 31.
2: Depois que o rico falou, manda Deus, manda Senhor, alguém que vai lá, manda Lázaro, quem sabe?
0: After the rich man begged God to send Lazarus to warn his family.
2: Se Lázaro pudesse responder, ele já diria, eu não.
0: If Lazarus could answer, I imagine he
2: would answer,
0: no. Eu já
2: tô aqui
0: no.
2: Na glória, voltar mais que nada.
0: I am already in the glory of God, I will not return.
2: E Deus fala, lá tem pastor Lourival de Almeida.
0: God says, there is a pastor Lourival over there.
2: Lá tem pastor, esse, aquele, os pastores que são meus servos.
0: The pastors that are my servants.
2: Tem muitos só tem título de pastor, né? Mas os pastores sinceros estão pregando lá.
0: But the true pastors are preaching the gospel.
2: Quem tem ouvidos para ouvir a pregação deles, que ouçam.
0: Those who have ears, let them hear.
2: Tem Moisés e tem os profetas.
0: They have Moses and the prophets.
2: Eles estão pregando.
0: They are preaching the word.
2: Se não consegue acreditar na mensagem que está sendo pregada.
0: If you cannot believe the message that is being preached.
2: Quanto mais acreditarão em ressurreição.
0: They will not hear someone that rises from
2: the
0: dead. Tem
2: que acreditar na palavra que está sendo pregada lá.
0: You need to believe the word that is being preached here today.
2: Você que está ouvindo essa palavra, você tem que se apegar a ela.
0: Those who can hear this word, you must believe it.
2: Não vai descer anjo do céu para pregar para você.
0: No angel will come down from heaven to preach to you.
2: Não vai voltar alguém que morreu para pregar para você.
0: No one will rise from the dead to preach to you.
2: E está na hora de alguns irmãos pararem com algumas besteiras que nós temos ouvido.
0: And it is time for some foolishness to stop.
2: Ah, porque apareceu uma pessoa que morreu, falou para eu fazer isso e aquilo. Deixa de ser besta.
0: Stop making lies of people rising from
2: tem
0: the dead.
2: Tem Moisés e tem os profetas, ouçam.
0: Moses and the prophets, listen to them.
2: Essa é a palavra de Deus.
0: This is the word of God.
2: O homem rico que agora estava pobre no inferno.
0: The rich man that was now poor in hell.
2: Finalmente teve a percepção.
0: Finally perceived.
2: De que a salvação estava realmente na palavra que ele ouviu, mas não quis aceitar.
0: That salvation was truly in the word that he heard but did not accept it.
2: Tem essa percepção agora.
0: Now he had the perception.
2: É um segundo da sua vida.
0: It is only one second of your life.
2: Você que é pastor e a sua vida é profana, mundana, enganador. Aceita Jesus agora.
0: Those who lead a sinful life, accept Jesus right now.
2: Você que é pastor e só pensa no dinheiro, está enchendo o seu dinheiro, o seu bolso com o dinheiro do povo.
0: Those
2: vai
0: pastors,
2: ficar aí, você vai para o inferno.
0: Those pastors that only think of the people's money, you will go to hell.
2: A Arrependa-te agora.
0: Repent right now.
2: Você que está desviado dos caminhos do Senhor, volta para o Senhor agora.
0: Those who have been led astray of the path of the Lord, return to God right now.
2: E você que prefere ouvir as piadas a respeito de céu e inferno e se estatalhar na gargalhada.
0: And those who are listening to the jokes that are being made about heaven and hell.
3: Se você não aceitar Jesus, não vai ter nada de engraçado na sua morte.
0: If you don't accept Jesus, there will be nothing funny in your death.
3: Mas se você aceitar Jesus,
0: but if you accept Jesus,
3: um dia um anjo vai chegar para você e vai falar: vamos, filho.
0: One day an angel will appear to you.
3: Alhamala subicando, alhamas.
0: Glory to you.
3: Aleluia.
0: Hallelujah.
3: Se você tem Jesus no seu coração,
0: if you have Jesus in your heart,
3: um dia o anjo vai chegar.
0: One day the angel will come.
3: E mesmo que o anjo não chegue, mas quando você ouvir a voz de Deus, vem, filho.
0: When you hear the voice of God, come, dear son.
3: Chegou a sua hora de vir para o descanso.
0: Your time has come for you to come.
3: Yamalasu mikanda lyamasteias, é um segundo.
0: Glory to God, it is only one second.
3: É um segundo.
0: Only one second.
3: Um segundo salvaria a sua vida para sempre.
0: One second can save your life.
3: Esse rico morreu rico, ficou pobre e foi pro inferno.
0: This rich man died and became poor in hell.
3: Talvez ele deixasse sempre para amanhã.
0: Perhaps he always left it for tomorrow.
3: Você conhece aquela plaquinha que se colocava antigamente nos botecos?
0: You know that sign that they put in the bars?
3: Fiado só amanhã.
0: Pain only tomorrow.
3: Você chegava amanhã, a plaquinha tava lá: fiado só amanhã.
0: When you came tomorrow, the sign would say for tomorrow again.
3: Amanhã é a palavra preferida do diabo.
0: Tomorrow is a word that is used by the devil when you speak of salvation.
3: Não espere um segundo mais para tomar a sua decisão.
0: Don't wait another second to make your decision.
3: Aceita Jesus agora.
0: Accept Jesus right now.
3: O inferno não é engraçado.
0: Hell is not a joking matter.
3: Inferno não vai ter maconha.
0: There will be no weed in hell.
3: Inferno não tem graça nenhuma.
0: There will be nothing funny in hell.
3: Inferno é lugar de tormento.
0: Hell is a place of torment.
3: Inferno é lugar de dor.
0: It is a place of pain.
3: Inferno é sentença de Deus.
0: It is a sentence of God.
3: Pela decisão errada que você tomou na sua vida.
0: By the wrong decisions that you make in your
3: life. Aceita Jesus agora.
0: Accept Jesus right now.
3: Faz um concerto com Deus agora.
0: Get your life straight with God right now.
3: E vive uma vida de alegria e de esperança.
0: And lead a life of happiness and hope.
3: E no dia da sua chamada para a glória.
0: And in the day that you are called to eternity.
3: Vai com Deus.
0: Go with God.
3: A gente vai chorar as saudades.
0: We will cry because we miss you.
3: Mas vai com Deus.
0: But you will go with God.
3: Se você que chorou tanto aqui,
0: those who died cried so much here.
3: Deus limpará dos seus olhos todas as lágrimas.
0: God will wipe every tear from the eyes.
3: Você que teve uma vida de pranto aqui,
0: those who led a life of weeping.
3: Uma vida de dor aqui,
0: a life of pain.
3: Você nunca mais vai sentir isso.
0: You will never again feel pain.
3: Não vai ter maldição nenhuma.
0: There will be no damnation.
3: Você vai estar diante do trono de Deus.
0: You will be before the throne of
3: God. E do Cordeiro de Deus.
0: And the Lamb of God.
3: Você vai estar no lugar de delícias.
0: You will be in a place of joy.
3: Eternamente feliz.
0: Eternally happy.
3: Numa felicidade.
0: In a happiness.
3: Numa alegria.
0: In a joy.
3: Numa paz.
0: In a peace.
3: Num estado espiritual.
0: In a spiritual
3: que
0: state.
3: Que não pode ser falado.
0: That cannot be spoken.
3: Porque nós não temos inteligência para isso.
0: Because we do not have the intelligence for this.
3: Receba Jesus como seu Salvador hoje.
0: Receive Jesus as your Savior today.
3: Sai do seu lugar agora e vem aqui à frente aceitar Jesus.
0: Leave your place and come forward to accept Jesus.
3: Você que não aceitou, vem cá, vem cá. Vem aqui à frente aceitar Jesus.
0: Come
3: vem, sai rapidinho. Corre aqui, corre.
0: And accept Jesus.
3: Corre aqui, vem aceitar Jesus como seu Salvador.
0: Accept
3: desviados.
0: Jesus, those who have been gone astray.
3: Desviados, sai do seu lugar. Vem aqui à frente reconciliar-se com Deus.
0: Come forward and get back to God.
3: O alarme de perigo está ligado.
0: The warning is turned on.
3: Não morra sem Deus, por favor.
0: Do not die without God.
3: Vem aqui à frente, vem. Jesus está chamando você para a salvação.
0: Jesus is calling you to salvation.
3: Jesus está chamando você para a vida eterna.
0: Jesus
3: sai do seu lugar.
0: To eternal life.
3: Vem aqui à frente.
0: Come forward.
3: Você que está ouvindo em casa.
0: Those who are listening at
3: aceita
0: home.
3: Jesus.
0: Accept Jesus.
3: Aceita Jesus.
0: Accept Jesus.
3: Sai do seu lugar agora. Vem aqui à frente.
0: Leave your place today.
3: Reconcilia-te com Deus. Deus está esperando você.
0: God is calling you today.
3: É um segundo só.
0: It is only one second.
3: Para você tomar essa decisão.
0: For you to make this decision.
3: Há hoje alguém esperando. Oh, yeah.

0: Nós vamos orar por essas pessoas que estão aqui à frente, meus irmãos.
1: Let us pray for these people here.
0: A decisão é sua.
1: It is your decision.
0: Como diz um hino que canta um cantor já antigo.
1: As a song says.
0: O trigo.
1: The wheat.
0: Já cresceu.
1: Has already grown.
0: Cresceu.
1: It has grown.
0: E ninguém colheu.
1: And no one has sown it.
0: E o mundo continua passando fome.
1: And the world continues to starve.
0: Passando fome de Deus.
1: Starving of God.
0: A decisão é sua.
1: It is your decision.
0: A decisão é sua.
1: It is your decision.
0: São muitos os convidados.
1: Many are called.
0: Assim como você está sendo convidado hoje.
1: As you are being called here today.
0: Você está sendo convidado para aceitar Jesus, para deixar o mundo, para aceitar a vida eterna.
1: You are being called to leave this world and come into eternal life.
0: Para ser um servo e uma serva de Deus e garantir o seu lugar na glória.
1: To be a servant of God.
0: Quem não diz sim?
1: Those who do not say yes.
0: Está dizendo não.
1: Or saying no.
0: Quando você diz não para o Senhor,
1: when you say no to God,
0: quando você deixa de aceitar o Senhor,
1: when you stop accepting God,
0: isso também é uma decisão.
1: This is also a decision.
0: Tem mais alguém que quer reconciliar-se com Deus, aceitar Jesus? Vem.
1: Anyone else want to accept Jesus here today?
0: Você que está em casa.
1: Those who are at home.
0: Amanhã.
1: Tomorrow.
0: Amanhã não. Amanhã é a placa do inimigo.
1: Tomorrow is the enemy speaking.
0: Todo dia a placa do diabo está lá. Aceita Jesus amanhã.
1: The devil is also postponing your decision for tomorrow.
0: Reconcilia-te com Deus.
1: Return to God today.
0: Deus ama você, sim.
1: God loves you here today.
0: A Bíblia nos diz que o inferno não foi feito para o homem.
1: The Bible tells us that hell was not made for men.
0: O inferno foi feito para Satanás e os seus anjos.
1: Hell was made for Satan and his angels.
0: Mas algumas pessoas tomam a decisão.
1: But so many people take the decision.
0: De servir a Satanás.
1: To serve Satan.
0: E receber o mesmo castigo que ele.
1: And receive the same punishment he
0: received. Já está condenado a receber.
1: Who is already condemned to receive.
0: Você não está condenado.
1: You are not condemned.
0: Você está vivendo o tempo da graça.
1: You are living in the time of grace.
0: Recebe Jesus agora enquanto você está no tempo da graça.
1: Receive Jesus today as you have this time of grace.
0: Oremos com essas pessoas, meus irmãos.
1: Let us pray with these people, dear brothers.
0: Vocês que usam drogas, fumam cigarro, vocês que têm qualquer tipo de coisa que vocês querem largar e estão fazendo um compromisso com Deus, vocês podem jogar aqui em cima do púlpito. Aqui nós vamos destruir principalmente cigarro, drogas.
1: Throw away your drugs, your cigarettes, all those who are addicted to something.
0: Senhor meu Deus, receba essas pessoas, Senhor, que estão recebendo o Senhor como Salvador. Receba essas pessoas, ó Deus, receba. O Senhor é Deus vivo, o Senhor é Deus poderoso, e o Senhor está vendo cada coração, o Senhor está vendo cada decisão. Senhor, essas pessoas estão se entregando a Ti, essas pessoas estão se voltando ao Senhor para servir ao Senhor, para serem servas do Senhor, para viverem eternamente na Sua glória. Perdoai os pecados dessas pessoas, purificai-as, purifica, Senhor, cada uma delas, purifica no sangue de Jesus Cristo. Escreva o nome delas no livro da vida, sela no teu sangue para o dia da grande chamada. Senhor meu Deus, cuida dessas vidas, vem, Senhor, morar nesses corações, morar nessas pessoas, e que essas pessoas permaneçam firmes, e que essas pessoas, ó Deus, estejam garantidas na sua glória. Receba-as, ó Deus, que tenham entendimento, que desçam as águas batismais e fiquem firmes, ó Deus, até o dia que o Senhor chamar, em nome de Jesus Cristo. Amém, Senhor. Amém. Amém. Vocês vão seguir os nossos irmãos, esses senhores que estão aí, que eles vão explicar para vocês a mesma coisa, as irmãs. Sigam minhas queridas irmãs, as nossas queridas irmãs que estão aí. Elas vão pegar os vossos dados, vão explicar a vocês as explicações iniciais, e os irmãos já vão doar uma Bíblia para aqueles que não podem comprar uma Bíblia, viu? Tá bom? Quem não pode comprar uma Bíblia, já dou uma Bíblia para eles já lendo, irem lendo a palavra de Deus, o livreto do batismo, tudo explicadinho, para que essas almas já estejam se preparando para descer as águas batismais. Alguém pergunta: que povo é este? Esse é o povo que vai morar nos céus. Alguém pergunta: que povo é esse? Esse é o povo.

0: vai morar, vai morar, vai morar, vai morar, vai morar com Jesus lá no céu. Quantos podem dizer glórias a Deus? Coloca a mão na sua cabeça para a oração da fé. A oração da fé curará o enfermo. E a oração da fé é feita com fé, com humildade. Se você se humilhar, o Senhor perdoa também os seus pecados e você não volta mais a pecar. Vai, não peca mais. Levanta sua mão, põe sobre a sua cabeça, meu Deus, confirma a sua obra nessas vidas, Senhor. Confirma. Confirma um milagre nessa vida, meu Deus. Confirma. Aqui está o seu povo, aqui está a sua igreja, meu Deus. Confirma um milagre na vida do seu povo. Confirma a abundância na vida do seu povo. Confirma, Senhor, meu Deus, as maravilhas na vida do seu povo. Senhor, nós cremos nos milagres que o Senhor faz. Nós cremos nas maravilhas que o Senhor faz. Eu sei que o Senhor é Deus poderoso para confirmar a sua palavra. Confirma a sua palavra. Confirma o seu milagre. Confirma a sua palavra. Confirma, Senhor meu Deus, confirma. Eu creio que o Senhor é Deus poderoso para confirmar a sua palavra, para confirmar os sinais e os prodígios. Todo mal, saia, vá embora e não volte mais nesse corpo, nessa vida. Não volte mais, em nome de Jesus Cristo. Amém, Senhor. Amém. Que Deus abençoe você. Venham receber unção com azeite, meus irmãos. Digam comigo assim: a paz do Senhor Jesus. A paz do Senhor Jesus. A paz do Senhor Jesus. Eu lembro os irmãos que os nossos livros também estão nas nossas livrarias. Amém? Deus abençoe vocês, meus irmãos. Vocês estão curados, abençoados, salvos, alimentados pela palavra de Deus. Vão com Deus. Jesus os abençoe poderosamente. Fiquem todos com Deus. Eu sou vosso irmão em Cristo, o pastor Lourival de Almeida.
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0: diante de Ti nesta manhã, meu Papai querido. Pai Celestial, aqui estamos diante do Senhor, para que o Senhor possa, Pai querido, resolver os nossos problemas, porque nós não temos capacidade suficiente para resolvê-las, meu Pai. Senhor, abençoa esta pessoa que amanheceu triste, angustiada. Senhor Jesus, visita ela neste momento. Opera na vida dela. Faça, Senhor, conforme a Tua vontade, Senhor. E coloca o inimigo por terra. Coloca a depressão por terra. Coloca a opressão por terra. Coloca, Senhor Jesus, todas as setas malignas e diabólicas. Coloca por terra, meu Deus. Sim. Meu Deus poderoso, neste momento eu te peço para que o Senhor possa abençoar esta pessoa, esta mãe, este pai, que já está preocupado porque chegou, ó Pai, o final de semana, Senhor. Porque geralmente, no final de semana, o filho, a filha, sai, some, desaparece e só volta na segunda, na terça ou na quarta da semana seguinte, Senhor. Ajuda, meu Pai. Ajuda, meu Deus, esta vida, esta mãe, este pai, consola o coração, atende o pedido dela, atende o pedido dele, Senhor. Para que esta filha, para que este filho não se perca. Não se perca nas drogas, não se perca na prostituição, não se perca na bebida alcoólica, não se perca nos vícios malignos e atribulados, ó Pai. Senhor, meu Deus, eu te peço agora, quantas pessoas, quantos irmãos também oram pelo pai e pela mãe que ainda não se converteram diante do Senhor. Meu Deus poderoso, olha para esse filho que clama, que chora, que pede a transformação do pai, a transformação da mãe, Senhor. Atende o pedido dele, Senhor, ouve o pedido dele, responde o pedido dele, meu Pai. Neste momento eu te peço para que o Senhor possa operar maravilhosamente. Senhor, Senhor Jesus, neste momento, Senhor, eu te peço para que o Senhor possa, Pai querido, visitar, Senhor Jesus, esta pessoa que está doente, está enferma, está no lar, na realidade, pois o médico liberou ele, liberou ela, para ir para casa. Mas não porque está em boa situação, porque se recuperou bem, Senhor meu Deus, do tratamento que fez, mas já para viver os últimos dias da sua vida, com a sua família, com os seus entes queridos. Pai querido, visita agora no lar, visita agora em casa esta pessoa que está doente, está enferma, está em último estado, ó Pai. Senhor Jesus, visita, cura, liberta, Senhor, entra com a medicina divina na vida desta pessoa. Pai querido, opera milagres, milagres, ó Pai, na vida desta pessoa, deste irmão, desta irmã, deste homem, desta mulher, Senhor. E também as pessoas que estão hospitalizadas, Senhor, chorando, clamando, Senhor meu Deus, pedindo misericórdia, ó Pai. Porque as dores são terríveis. Sim, a morfina já não adianta mais, a dor não passa. Senhor meu Deus, e outro medicamento, Senhor meu Deus, para aliviar a dor também já não tem mais solução. Não há mais o que fazer. E esta pessoa chora, grita, se desespera diante do Senhor, pedindo misericórdia. Atende o pedido dele, atende o pedido dela. Pai querido, eu te peço também para que o Senhor possa abençoar. Abençoar, Senhor Jesus, aleluia, esta pessoa que está na cadeia, no cárcere, na prisão. Senhor Jesus, muitos cometeram delitos, até delitos terríveis e horríveis. Sim, hediondos até mesmo, Senhor. Está na cadeia neste momento, Pai querido, pagando por aquilo que fez de errado, Senhor. Salva esta vida, salva esta pessoa. Senhor Jesus, muda a vida dela. Repreenda qualquer classe e tipo de demônio que atua na vida dela, que atua na vida dele, Senhor, para fazer o mal, para ter ódio, Senhor Jesus, para tentar tirar vidas. Pai amado, neste momento visita esta pessoa. Eu te peço para que o Senhor opere, para que o Senhor faça, Senhor meu Deus, sim, Pai querido, uma transformação, uma conversão na vida desta pessoa. Pai, eu te peço agora, pela tua infinita misericórdia, meu Deus Todo-Poderoso, eu te peço também por aquela pessoa que já saiu da sua casa para o trabalho, o trabalhador do dia a dia. Pai querido, livra ele do acidente, livra ela do acidente, livra, Senhor Jesus, do assalto, livra, Senhor, do latrocínio, livra, Senhor Jesus, de tudo quanto é mal que o diabo tem preparado contra ele, contra ela. Ele que vem para o trabalho de ônibus, de metrô, de trem, de monotrilho. Ele que está neste carro por aplicativo, ela também. Senhor Jesus, abençoa quem está no táxi. Senhor Jesus, abençoa o motociclista. Senhor Jesus, Pai Celestial, guarda, livre e abençoa e opera na vida de cada um deles, Pai. Abençoa esta mãe que leva a sua criança para a creche. Abençoa este pai que leva o seu filho para a escola e de lá vai para o trabalho, muitas vezes com o coração partido, porque queria ficar ou quer ficar com o filho, com a filha, o dia inteiro, Pai amado, mas buscar o pão de cada dia o obriga, meu Deus, a deixar o seu filho em casa, a deixar o seu filho na escola, a deixar a sua filha na creche. Pai amado, abençoa. Tenha misericórdia, Senhor. Abençoa também a nossa diretoria mundial, eu te peço, ó Pai, a irmã Irene Miranda, a irmã Débora Miranda, abençoa o pastor Lorival de Almeida, abençoa também o presbítero Davi Miranda Neto, que fazem parte e são componentes, Pai querido, e são membros da diretoria deliberativa. Abençoa, guarda e livre, opera a vida deles, milagres, sim, saúde, paz, alegria, felicidade, Pai querido, unção e graça, divinamente abençoados, que sejam na tua presença. Meu Deus Todo-Poderoso, abençoa também a nossa diretoria executiva, Pai querido, abençoa, Senhor, pastor Milton de Almeida, pastor Antônio Osmar de Oliveira, abençoa o presbítero Marco Magno, presbítero Fabrício Beata, presbítero Wilson Siqueira, abençoa o presbítero Gerry Adriane e a irmã Maria Josefina, Senhor, que fazem parte da nossa diretoria executiva, Pai. Opera, abençoa, guarda, livra, opera na vida delas. Abençoa também, Pai querido, eu te peço agora, presbítero Kleber de Oliveira, atual dirigente da nossa sede mundial, abençoa a Rose também, Senhor meu Deus, confirmando a bênção da vida dela. Eu te peço, Pai querido, abençoa, guarda e livra, Senhor. Sim, opera maravilhosamente na vida deles. Eu te peço agora, Pai querido, venha abençoar todos os membros da Igreja Pentecostal Deus e Amor. As irmãs e os irmãos que são membros participantes da Santa Ceia. Senhor Jesus, opera na vida de cada um deles, ó Pai. De cada uma delas, meu Deus, confirma a vitória. Meu Deus Todo-Poderoso, eu te peço, abençoa também os cooperadores, as cooperadoras. Abençoa o diácono, abençoa, Senhor, o presbítero. Abençoa também, Pai querido, Pai da Glória, Senhor Jesus, os evangelistas, os pastores e os missionários, meu Deus, que estão levando a tua palavra, pregando, Senhor, aleluia, com amor, com carinho, Senhor, meu Deus, arriscando a própria vida, Pai, aleluia, porque o nosso viver é Cristo, meu Deus, aleluia, Senhor Jesus amado, abençoa e opera na vida de todos, meu Deus Todo-Poderoso, confirma a vitória, Senhor. Confirma a vitória, meu Pai Celestial, na vida de cada um, Senhor. De cada uma, sim, dos membros da nossa Igreja Pentecostal, Deus e Amor. Abençoa o dizimista, aquele que é fiel no seu dízimo, ó Pai, e sempre devolve, Senhor Jesus, assim que recebe o seu pagamento, o seu soldo, Pai querido, abençoa o dizimista fiel, aquele que não está conseguindo ser fiel, ó Pai, no seu dízimo, abençoa também, para que ele possa entender, Pai querido, que o dízimo pertence ao Senhor e que a tua obra, meu Deus, sim, precisa, Pai amado, dos que ajudam, Senhor, daqueles que ofertam, daqueles que fazem votos, Pai amado, abençoa, sim, Senhor, e opera na vida deles. Abençoa, Senhor Jesus, Pai celestial, todos que estão, Pai querido, na tua presença. Senhor Jesus, neste momento, presbítero Zaqueu Irisvan, meu Pai, confirma e usa teu servo, em nome de Jesus. Aleluia.
1: Sim, Senhor.
0: Glória a Deus.
1: Em concordância com a oração do teu servo, Pai, estamos aqui, ó Deus, clamando, pedindo, Pai, em favor de centenas de milhares

que acompanha esta programação. Senhor amado, Deus eterno, sabemos, ó Deus, que é o Senhor que tem cuidado de nossa vida, cuidado, ó Deus, de tudo aquilo que nós tem colocado em Tuas mãos. Senhor eterno, eu oro neste exato momento, ó Deus, em favor daqueles que estão com os olhos cheios de lágrimas, orando conosco neste exato momento. Aqueles que estão, ó Deus, clamando por misericórdia, clamando por um algo, ó Deus, que até parece ser impossível, mas para Ti não há nada impossível. Senhor eterno, olha para esta pessoa que está a noite, que esteve a noite toda em dia claro, ó Deus, porque não conseguiu dormir devido às preocupações. Preocupado com a conta que, ó Deus, vencerá hoje. Preocupado, ó Deus, com o filho, com a filha, com um parente que está desaparecido. Esta pessoa que está preocupada, ó Deus, que não conseguiu dormir nem um minuto devido a um laudo médico, ó Deus, ou uma notícia médica, ou até mesmo judicial. Essa pessoa, ó Deus, que está sofrendo. Às vezes, ó Deus, essa pessoa recebeu uma notícia que tirou o sono. Mas, ó Pai, olha para essas pessoas que neste exato momento estão orando conosco. Oh, aleluia, Senhor. Aqueles que receberam a notícia de um câncer, aqueles que receberam a notícia, ó Pai, até mesmo de um mandado de prisão. Ó Pai, recebeu uma notícia que esta pessoa sabe. Que quando entrega, quando deixar esse problema no seu altar, no teu altar, na tua casa, aos teus pés, Senhor, sabe que o Senhor resolve. E por isso clamamos agora, ó Deus, em favor e com estas pessoas, que elas sabem sim que é o Senhor que resolve. Eles sabem sim, ó Deus, que é o Senhor que consegue, porta dizer, ó Deus, assinar no lugar do juiz. É o Senhor que consegue assinar, ó Deus, no lugar, ou substituir até mesmo um médico, dando um novo diagnóstico. Oh, aleluias! Senhor, esta pessoa que ora comigo agora, está passando um momento tão difícil, tão sombrio, está passando um momento, ó Pai, uma dificuldade tão grande, parece que tudo resolveu desandar de repente, parece que tudo, ó Deus, resolveu acabar desandar com tudo aquilo que ela construiu, acabar com o seu psicológico, com a sua felicidade, com algo financeiro, ó Deus, em todas as áreas dessa pessoa está desandando, está dissolvendo, ó Deus. Oh, aleluias. Senhor, o Senhor é um Deus, o impossível. Restaura a felicidade desta família. Traz de volta, ó Deus, aquele brilho no sorriso desta pessoa. Oh, aleluias. Essa pessoa já não tem mais motivo para se alegrar. Essa pessoa já não tem até mesmo dizer, não tem mais motivo para mim poder sorrir, porque tudo na minha vida está dando errado. Oh, Pai amado, tenha misericórdia dessa pessoa. Tenha misericórdia, tenha compaixão, ó Deus, dessas pessoas que estão passando esse momento tão, tão ruim. Um momento tão, ó, porta dizer, ó, problemático, ó Pai. Senhor, mas nós clamamos. Nós estamos aqui repreendendo, ó Deus, todas as forças do mal. Nós estamos repreendendo, ó Deus, que nós sabemos que no dia de hoje, pessoas que têm a maldade no seu coração sairão, ó Deus, às encruzilhadas, sairão em matas, sairão à meia-noite, sairão, ó Deus, na escuridão, ó Pai amado, e sacrificarão animais para que algumas pessoas vivam infelizes, ó Deus. Mas nós, como igreja do Senhor, mas nós, como igreja pentecostal, Deus e amor, nós desafiamos essas forças malignas, ó Deus. Nós, como igreja do Senhor, nós estamos aqui combatendo o mal, ó Deus. Nós, como igreja do Senhor, nós estamos aqui dizendo, o sangue de Jesus tem poder para repreender toda a força do mal. Oh, aleluia, ó Deus. Pai, repreende essa enfermidade que foi enviada. Essa enfermidade, essas dores que não, nenhum tipo de medicamentos consegue, ó Deus, amenizar essa dor. Nenhum tipo de exames clínicos, médicos, melhores exames consegue, ó Deus, diagnosticar qual é o tipo, a origem, ó Deus, dessa enfermidade. Essa pessoa que está gastando tanto dinheiro com exames, com médicos, ó Pai.

0: com tanto, tanto dinheiro, ó Pai, com algo que a medicina não vai resolver, porque é algo mandado, é algo espiritual. Mas nós estamos aqui dizendo, ó Deus, que o Teu sangue há poder, em Teu nome há poder, sim, para repreender essa enfermidade, para repreender tudo aquilo que foi mandado, enviado, ó Deus, para poder atrapalhar, embaraçar a vida desta família, para atrapalhar essa casa, atrapalhar os projetos, os sonhos desta casa, ó Deus. Nós repreendemos todas as forças maléficas, malignas desse covarde, ó Pai. Senhor, em Teu nome há poder, sim, e que possa haver a luz do Espírito Santo, que possa haver, ó Deus, a felicidade dada e enviada por Ti nesta casa, que esta família possa voltar a sorrir, que esta casa possa ter a luz do Espírito Santo, ó Deus, e que essas pessoas que estão sendo vítima do inferno, vítima de pessoas maldosas, ó Deus, que vivem na maldade, ó Deus, que eles possam ser livres deste mal, que esta casa possa ser alcançada, ó Deus, pela Tua luz, e que todas as forças do inferno, e que todas as correntes, e que tudo aquilo que tem atrapalhado a vida dessa pessoa possam cair por terra, que essas correntes, ó Deus, possam sair desta casa, sair desta pessoa, ó Deus, que tem se afogado nos vícios, se afogado, ó Pai, e levado todos os dias à prostituição, ao vício dos jogos e baralhos, do álcool, ó Senhor, em Teu nome há poder, sim, para restaurar este casamento, em Teu nome, sim, há poder, ó Deus, para trazer de novo a saúde plena desta casa, a saúde plena desta família, a saúde desta mulher, deste homem, desta criança, ó Deus, ó meu Deus, quantas pessoas agora clamam conosco, pedindo ao Senhor que o Senhor venha ter misericórdia, quantas pessoas agora clamam conosco, ó Deus, estão sentindo dores, ó Pai, algumas estão até mesmo com laudos médicos em suas mãos, outras estão ali, ó Deus, com os olhos em lágrimas, dizendo, eu não aceito essa enfermidade no meu corpo, eu não aceito essa situação na minha família, eu não aceito viver esta vida, eu não aceito viver infeliz. Essa pessoa que está nesse momento declarando e profetizando, ó Deus, a bênção sobre a sua casa, a bênção sobre a sua família, Pai, eu tenho certeza, sim, que nesta manhã, os Teus anjos estão sendo enviados para abençoar esta casa, os Teus anjos, sim, estão sendo enviados, ó Deus, para quebrar todas as forças maléficas, correntes que estavam aprisionando esta casa, ó Pai. Senhor, ouve agora, ó Pai, a oração deste caminhoneiro, deste homem que vive o trabalho o dia todo neste carro, ó Deus, o tratorista, aqueles que vivem, ó Deus, nas fazendas, aqueles que vivem, ó Deus, lá no campo, como também aqueles que estão na cidade, ó Pai, abençoa eles, ó Pai, livra de acidentes, livra, ó Deus, daquilo que o homem procura em seu coração, a maldade, livra, ó Deus, de tudo aquilo que o inimigo tem armado contra estes homens, contra essas mulheres que acordam cedo, ó Deus, e dão o seu melhor, e vão para a estrada, e vão para o campo, e vão, ó Deus, para os lugares ali tão longe da família, tão longe da sua casa, tão longe de um abraço, sim, mas os teus olhos contemplam, contempla cada um deles, livra do assalto, do acidente, do homem sanguinário, livra de tudo aquilo, ó Deus, livra de todo mal, Pai, abençoa todos aqueles que estão trabalhando nesse exato momento, aqui estão indo para o trabalho, voltando para o trabalho, abençoa, Deus, guarda-os e livra-os de todo mal. Assim te pedimos e te agradecemos, ó Deus, em nome de Jesus, amém e amém, Senhor Jesus Cristo, amém.
1: Amém. Oh, glórias. Glória a Deus, que maravilha! Depois de uma oração dessa,
2: sim,
1: que maravilha, que bênção, que vitória. Você já está recebendo em nome do Senhor Jesus. É, agora basta você aceitar o Senhor Jesus, basta você reconciliar com Ele, voltar para o Senhor, porque Ele te aguarda a qualquer momento. É, não tem hora marcada para você voltar para o Senhor Jesus, não tem dia marcado, não. No momento em que você decidir, o Senhor Jesus te recebe de braços abertos. E pode ser agora, neste momento. Tomar a decisão de aceitar, de entregar a tua vida ao Senhor, de buscar a presença de Deus para que as bênçãos sejam completas. Paz, alegria, felicidade e ainda prosperidade. Sim, mas o mais importante, a salvação da tua alma, a salvação da tua vida e o resgate perfeito que Deus tem para você. Aceita o Senhor Jesus comigo agora? Diga comigo: Senhor Jesus, neste momento eu te aceito como meu único e suficiente Salvador da minha alma, da minha vida. Senhor Jesus, me perdoa todos os meus pecados. Lava-me, purifica-me de toda a iniquidade já praticada. Senhor Jesus, eu te peço agora, Senhor, me abençoa, Senhor Jesus, e escreva o meu nome no livro da vida. Sela com teu sangue, para que o diabo nunca mais possa ter poder sobre a minha pessoa. Me dá forças, me ajuda, me guarda, me livra, para que no dia da vinda do Senhor eu esteja preparado, abençoado, consagrado, ungido, para ir morar nos céus com o Senhor e os seus anjos. Ou até o dia em que o Senhor me chamar, que eu esteja preparado para esse dia especial. Amém e amém, Jesus. Você, reconcilie-se com o Senhor. Diga comigo: Senhor Jesus, eu me reconcilio com o Senhor. Senhor Jesus, me lava, me purifica de todos os pecados que eu já pratiquei até agora. Senhor Jesus, me abençoa. Senhor, para que o meu nome possa brilhar novamente no livro da vida. Seja selado com teu sangue, me fortaleça, me guarda, me livra e opera na minha vida. Em nome do Senhor Jesus Cristo. Amém e amém, Senhor Jesus.
2: Eita, glórias. Amém. É, essa foi uma decisão de coragem, de fé. Verdade. A melhor coisa que o homem pode fazer hoje é entregar a sua vida ao Senhor Jesus. Já dizia a bela canção: a melhor coisa que eu já fiz em toda a minha vida foi aceitar a Jesus. Então você que tomou essa decisão, esta é a melhor de todas, a melhor de toda a sua vida. Isso mesmo, é você entregar a sua vida para Jesus. E queremos saber quais foram e quem são as pessoas que tomaram essa decisão. Você vai mandar uma mensagem de áudio, de texto, para o nosso e-mail, queroaceitarjesus@ipda.com.br. Eu disse: queroaceitarjesus@ipda.com.br. E o nosso WhatsApp, hoje é uma ferramenta de trabalho, uma ferramenta do dia a dia, né? Você vai mandar uma mensagem de texto ou de áudio pelo nosso número 119-5094-4645. Eu disse 119-5094-4645. Manda mensagem dizendo o seu nome, a cidade de onde você está falando, entendeu? E dizendo: eu aceitei a Jesus ou eu me reconciliei. E na mesma hora, um pastor que está agora de plantão, ele vai te retornar a mensagem e vai te encaminhar para o pastor, para a cidade mais próximo aonde você mora. E é o pastor que está cuidando aí das ovelhas já, então ele vai dizer: ó, vem para cá, você vai ser mais um das ovelhas desse pastor mais próximo da sua cidade. E em seguida vai marcar a data do seu batismo, a data para você voltar a ceiar e fazer parte desta família que todos os dias tem crescido, meu Deus, crescido grandiosamente. Então Deus e amor está de portas abertas para te receber. Igreja Deus e Amor é mais do que uma igreja, somos, pastor Menina,
1: uma família, e é a família que vai morar no céu com Jesus.
2: Eu vou, rapaz.
1: Eu também vou.
2: Você vai?
3: Mas eu
2: já vou com o meu chapéu aqui.
1: Quase que eu fui agora esses dias.
2: Você viu meu chapéu aqui invocado?
1: Rapaz, você tá de chapéu bonitinho, não?
2: É chapéu invocado, rapaz.
1: É invocado mesmo.
2: Ele tá ainda na minha cabeça.
1: Rapaz, tá difícil entrar nessa cabeça. Nessa cabecinha pequenininha.
2: Desisti, enfim. Mas entra não. Só entra forçado.
1: É, desse jeito mesmo. É. Não, mas ele vai se moldar.
2: Vai se moldar.
1: É, porque é novo, né? Porque é novo.
2: É igual mula velha.
1: É, oi, é mesmo. Vamos que vamos, minha gente. Olha, agora você pode mandar a sua mensagem, seu vídeo, seu áudio. Isso mesmo, até mesmo na sua foto. Aquela foto mais bonita que você tem. É o 11-982-392-3392. 11-982-392-3392. É o nosso WhatsApp. Chegando, Ivan Luiz pra cantar bonito no céu com meu Senhor. Vamos que vamos, louvando ao Senhor.

0: 6:34 na capital paulista.
1: 6:35 em São Paulo, capital Brasil. Já virou.
2: Já virou, olha. 35 minutos.
1: Ô, professor Medina.
2: Diga.
1: Eu vi que você quebrou a lima antes de ontem.
2: Você quebrou a lima. Eu quebrei mesmo.
1: Tá aqui a lima quebrada.
2: Rapaz, mas ela...
1: Eu resolvi seu problema. Você tá dando aí uns perdidos aí. Igual o drone, só vive voando. Vem, não vem. Trabalha hoje, dor não. Aí ninguém sabe onde você tá.
2: É verdade.
1: Agora pega agora a sua nova lima.
2: A minha nova lima?
1: Pode pegar. Agora eu quero ver você se esconder agora.
2: Mas olha só que bonito.
1: Agora se esconde.
2: Peraí. Que é isso?
1: Eu vou saber agora se você tá a mão na enxada. Ou você se escondeu.
2: Agora ficou bonitinho, né?
3: Verdade, ó.
1: Agora acabou o problema, Lucas.
2: Rapaz.
1: Tá trabalhando agora, ó. Tá vendo? Parou a enxada, acabou o barulho. Esse daqui é o segredo. Pronto.
2: Eu vou colocar no pescoço isso aqui.
1: Pode tocar também.
2: Vou colocar
1: no pescoço.
2: Quem sabe pra que serve? Ó, os nossos irmãos ouvintes e internautas, eu acho que não sabe.
1: Sabe não.
2: Não sabe. Alô? Eita, é verdade, né, Juba? É verdade, amigo. Você tem o seu também?
1: Não, esse aqui é para um presente do convidado.
2: Presente do convidado. E o seu?
1: Não, eu agora saio no drone.
2: Olha, rapaz, não sei.
1: Então vamos lá, enxada, porque eu vou saber.
2: O que é isso?
1: Tá trabalhando, homem. Trabalhador. Resolveu o problema.
2: Eita, agora sim, meu filho. Agora que eu vou fazer barulho mesmo. gente. Você sabia que... eu até vi um fazendeiro.
1: Sim.
2: Ele coloca esse sino.
1: Chocalho.
2: Sino, é, sineta.
1: Chocalho, sineta.
2: Sineta, chocalho. No chifre do boi, da vaca.
1: Sim.
2: Porque na fazenda dele tem bastante onça, sabe? E tá pegando os bezerros, tá pegando os novilhos, as novilhas, sabe? Aí ele deu um jeito. Fez um furo no chifre da vaca, meu filho. E aí colocou. E aí pra onde vai a vaca? Pra onde vai o boi? Pra onde vai, sabe? E nos bezerros coloca aqui no pescoço.
1: Já era. Não tem onça verdade. Que fique com esse barulho aí.
2: Nos chifrudos ele coloca no chifre. Nos bezerros ele coloca no pescoço.
1: Rapaz, não sei não, viu?
2: E agora, vamos por aonde? Não sei.
1: Fábio de Ribeirão, no pescoço. Fábio de Ribeirão Preto, São Paulo. Rapaz, bom dia. Bora finalizar mais uma semana de trabalho. Já estou aqui tomando meu café, sempre na escuta do programa. Deus abençoe. Nosso final de semana. Tá chegando final de semana, rapaz.
2: Tá chegando e tem que ir pra igreja, viu?
1: É verdade.
2: Mão Geraldo. Pra igreja, meu filho. Pra igreja. Quem mais tá com a gente? Tem mais gente aí. Eu quero aí parabenizar a volta do nosso irmão Caliel de Mengeão.
1: Caliel.
2: Ele tava perdido também. Tem que dar um desse aqui pra ele também, que ele tava meio perdido, sabe? Agora tá de volta agora. Nelson Fernandes de Santa Catarina. Bom dia, paz do senhor pastor. Sou de Joinville, escuto todos os dias o programa. É uma bênção no meu lar, tá dizendo Monércio. Monércio Fernandes. Vamos que vamos.
1: Rosa de Campinas, aqui de São Paulo. Escuto este programa todas as manhãs. Estou tomando um cafezinho com pão feito em casa. Deus abençoe vocês. E aí, né? Um abraço, irmão Rosa de Campinas.
2: Tá provocando pãozinho feito em casa, rapaz. Mas é gostoso demais. Delma de Três Lagoas, no Mato Grosso do Sul. Eita, cidadezinha abençoada.
1: Três Lagoas.
2: Três Lagoas
1: na cidade.
2: Imagina eu lá em Três Lagoas. Rapaz, eu não paro de
1: pescar. Uma pra mim.
2: Acabou
1: o problema.
2: Rapaz, aí não é dividido ao meio, não, né? Bom dia, Pai do Senhor. Estamos na escuta aqui. E joga água no meu esposo Emerson Lucas Rione. Não perdoa. O irmão Emerson tem que levantar pra pegar o caminho da roça. Fala com a gente, você que tá ouvindo a gente também. Tá com a porteira aberta agora.
1: Mesmo.
2: Vamos que vamos.
1: Você mesmo, rapaz.
2: Alô? Oi?
4: Bom dia, paz de Jesus, para todos os irmãos e irmãs. Estou aqui, quem está falando aqui é Sandra, né? Da região de Curvelo, na zona rural, aqui na roça, ouvindo esse maravilhoso programa. Deus abençoe a todos vocês. Continua abençoando grandemente, em nome do Senhor Jesus. A paz do Senhor para todos os irmãos.
2: Paz do Senhor Jesus, Deus abençoe. Curvelo ali na roça, em Minas Gerais, rapaz. Olha que é doido,
5: né? A paz do Senhor Jesus. A todos que estão ouvindo o programa Voz da Libertação, o programa Sertão Evangélico.
2: Amém.
5: É, aqui quem vos cumprimenta é o cooperador Paulo, da Estadual de Duque de Caxias.
2: É.
5: E nesta manhã, a qual já acordamos para caçar o caminho da roça, para o trabalho.
2: Aí sim.
5: Vamos todos acordar. Oh. Acordem.
2: Verdade.
5: Vamos todos trabalhar.
2: Vamos sim.
5: Deus tem grandes bênçãos para todos nós nesse dia de hoje.
2: Tá certo.
5: Quero desde já mandar um abraço para minha mãe.
2: Tá certo.
5: Patrícia, que está ouvindo lá na cidade de Duque de Caxias. Eu estou aqui na cidade de Resende, a trabalho. Mando um abraço também para o meu pai.
2: Tá certo.
5: O presbítero Paulo Rosa. E também para todos que estão nos ouvindo. Você está ouvindo o programa Voz da Libertação e o programa Sertão Evangélico. E a todos aí da produção,
2: olha,
5: deste programa abençoado.
2: Tá bom, querido.
6: Bom dia, povo de Deus. Aqui é a irmã Regiane, aqui da IPDA, do Sítios Novo, Calcaia, Ceará. Estou ligada aqui no programa Sertão Evangélico. É um programa abençoado, né, que nós escutamos aqui. É um programa que nos fortalece a cada dia mais na presença do Senhor Jesus.
2: Amém.
6: É tão bom estar acompanhando vocês na rádio, meus irmãos. É que Deus abençoe cada um de vocês, né? E que esse dia venha ser um dia abençoado na presença de Deus, né? E queria que meus irmãos jogassem uma pipa d'água aí nos meus filhos, para despertar, pai, para o colégio, assistir o Átila.
7: 10 mil litros.
2: Gente. É, rapaz, menino.
7: É muita água.
2: É, muita água. Tem que jogar mais água ainda. É. Ah, isso. Não perdoa, Luquinhas. Não perdoa, porque, ó, uma pipa d'água. O que, que vai acontecer agora?
7: Jesus Cristo está chamando.
2: E é? Tá chamando quem?
7: Irmãos em Cristo, canta Jesus Cristo está chamando. Você, eu, nós, todo o Brasil.
2: Isso mesmo.

0: horas mais 44 minutos aqui na capital paulista, horário oficial de Brasília.
1: E 6h44 em todo o Nordeste.
0: Ah,
1: em todo o sul do país.
0: Ei.
1: E todo o Sudeste.
0: É verdade. Agora norte, no Mato Grosso do Sul.
1: Centro-Oeste muda.
0: É, muda. São 5h44 no Mato Grosso do Sul. É aqui isso mesmo. Vamos que vamos.
1: Aquelas duas já do Norte muda assim de fronteira lá.
0: É mesmo, né?
1: Uma hora menos, duas horas por aí.
0: Verdade, verdade. É. E tá chegando a irmã Vanilda Rosa para contar uma bênção que Deus operou na vida dela. Prepara-te aí, porque Deus pode tocar no teu coração e você receber a mesma bênção ou maior ainda. Vamos que vamos!
2: Eu estava fazendo a campanha aqui na igreja, Deus é amor, com a irmã Marli, né? Na campanha dela. Aí, antes de terminar a campanha, meu esposo estava desempregado. Aí ele procurava, aí ele já tinha desanimado, né? E eu buscando, né? Fazendo essa campanha. Eu falei, peguei o voto, né? Falei, fazer a campanha, né? Chegou aí nas firmas, mandar currículo. Aí ele falou que tinha que ter estudo. Eu continuei na campanha com a irmã Marli, aqui na Igreja Deus e Amor. E o telefone tocou, o irmão dele indicou ele na firma. E graças a Deus ele tá trabalhando, né? Tá empregado, graças a Deus. Faz o voto com Deus, né? E tenha fé, graças a Deus. Deus tem honrado, né? É só pôr a fé em prática, né? Os problemas impossíveis, né? O que é impossível para nós, para Deus não é, né? Deus resolve causa impossível.
0: É desse jeito. Eu sempre digo que para Deus nada é impossível, porque isso já vem da palavra de Deus também, né? Mas Deus, ele age em qualquer setor da vida da pessoa que tem fé. Age no matrimônio, age na família, age no lar, age na parte financeira, age na vida espiritual, trazendo salvação, paz, alegria, libertação. Aí está, uma porta aberta é algo maravilhoso. Uma porta de emprego, porque nós precisamos de trazer o pão de cada dia para dentro do nosso lar. Eu quero dizer uma coisa para você que está desempregado, que está desempregada. O Senhor Jesus está te contemplando. Este testemunho veio para aumentar a tua fé, para que você acredite, creia. Pois o Senhor, ele tem poder para abrir portas onde não há porta, abrir caminho onde não há caminho. Você é a pessoa que Deus quer abençoar, mas você tem que tomar uma decisão, sabe o quê? Você deve vir para a Igreja Pentecostal Deus e Amor. Hoje, nós temos 5 cultos e mais uma vigília aqui na nossa sede mundial. A partir das 7 horas da manhã, nós temos o primeiro culto. Às 9 horas da manhã, nós temos o segundo culto. Hoje, às 11 horas, o terceiro. Às 15 horas ou 3 horas da tarde, o quarto culto. E às 19 horas, nós temos também o quinto culto. Na vigília, a partir das 23 horas, aqui na Avenida do Estado, 4568. Venha você receber a bênção de Deus. A entrada principal é pela Avenida Prefeito Passos, número 10, para pedestres e automóveis. Venha receber a bênção de Deus. Você não pode vir aqui para a nossa sede mundial, mas você pode ir para uma das nossas igrejas Deus e Amor, mais próxima da tua casa, ali no teu bairro, receber a bênção. Porta aberta te aguarda. Bênção, saúde, paz, alegria, felicidade e, eu repito, salvação para você em nome de Jesus. Receba em nome do Senhor Jesus. Amém!
1: Amém! Eita, glórias a Deus!
0: Tá, né? Maravilha!
1: Hoje tá recheado.
0: Tá,
1: e 20 horas o Regenere.
0: Oh, é, nesse tá, sábado?
1: Hoje, sexta-feira.
0: Hoje, sexta-feira?
1: Regenere, Fire.
0: Rapaz!
1: O fogo, Fire.
0: O Fire. Fire.
1: É Fire. Esse nome é... Fire. Eu não consigo falar esse nome em inglês, hein?
0: É, né? Nós, caipira, é meio enrolado mesmo, né?
1: Mas, ó, pra quem gosta de entrar num clima de uma imersão de fogo, aleluia, espiritual.
0: Olha!
1: Ó. é 20 horas aqui na nossa sede mundial com o Regenere Fari. Gente, venha, eu te convido a você vir.
3: Então, na realidade, o que é? Às 19 e às 20, então?
1: Não, 19 horas é o culto.
3: Ah, tá. É, e às 20 é o...
1: Regenere Fari. Entendeu? Entendeu? É tipo assim, o fado de 20 horas e amanhã não regenere, rapaz.
3: Não explica direito pra gente esse povo, gente.
1: Então não faltem, hoje tá recheado, gente. Hoje, meu Deus, hoje tá, você perde porque quer. Porque falta de horário não é, rapaz.
3: Verdade.
1: E falta de tempo não, né?
3: E hoje, na Igreja Pentecostal Deus e Amor, é guerra contra o mal. Verdade, o Senhor Jesus vai colocar por terra qualquer mal que foi feito contra você, contra a sua vida, contra a sua família. Todos os males repreendidos em nome de Jesus Cristo, nosso Senhor.
1: Eita,
3: é
1: glória.
3: Verdade.
1: E tem gente ouvindo a gente?
3: Tem.
1: E nós vamos ouvir também.
3: Vamos escutar.
1: Tá ok. Porteira aberta.
4: Já estou na escuta da programação Sertão Sertanejo.
3: Ah, é?
4: Né? Sou o Silvio do
3: Evangelho,
4: Santo Inês, Rio Branco Acre. Não perda essa programação, Pai Senhor Jesus.
3: Amém. Pai Senhor Jesus, Deus abençoe. Vamos que vamos.
5: Brasil. Bom dia, pastor César Medina.
3: Bom dia,
5: Zaqueu. Bom dia a todos os ouvintes que estão ouvindo essa programação maravilhosa. Eu sou a Unisa, moro na cidade de Sérgio, estado de Goiás. Sou ouvinte assisa dessa programação abençoada.
3: Amém.
5: Que seja uma sexta-feira abençoada, presença do nosso Deus. Deus esteja nos abençoando e nos guardando e caminhando passo a passo de cada um de nós. Coloca a Saracura cantar pra mim aí. Eu quero escutar o Canta Saracura. Fica com Deus. Um ótimo final de semana pra você. Deus te abençoe.
3: Bonísia, não escuta a gente só pelo rádio, não. Vai pro YouTube. É Sertão Evangélico, IPDA. Aí você vai ver a gente. Você vai ver como que o Zaqueu tá bonito hoje.
1: Rapaz,
3: tá meu novo chapéu. Tá chapéu novo. É, tá de calçadinho, tá de cinto, caipira.
1: Rapaz.
3: Tá de botina nova.
1: Não, botina nova não.
3: Ah, não é não? Ah, eu achei que era
1: novo. Só o rosto é novo.
3: Ah, o rosto é novo, é?
1: Sei não, viu?
6: Bom dia, pastor César Medina. Bom dia, Zaqueu.
3: Bom dia.
6: A paz do Senhor a todos os irmãos aí, ouvintes dessa programação maravilhosa, que é o Matusalém de Jacareí.
3: Matusalém.
6: Vamos pegar o caminho da roça, porque hoje ainda é sexta-feira.
3: É verdade.
6: E vamos que vamos com coragem e fé, porque hoje ainda é dia de trabalho.
3: Tá certo.
6: Vou dar pra minha esposa Andresa pra levantar e pegar o caminho da roça. Deus abençoe a todos.
3: Tá certo, menino. Ainda é sexta-feira, Zaqueu.
1: Sexta-feira.
3: Você já tá pensando em pegar a rede, né?
1: Rapaz, eu comprei uma rede de tucum.
3: É aí.
1: Não é de nada, viu?
3: Ih, rapaz. Já tô vendo que não vai render a roça hoje, hein? Vamos que vamos. Mais gente 11, com a 9, gente.
1: 8292-3392.
7: Sempre ouço essa rádio abençoada com meu pai.
3: É?
7: E tô com o berrante aí pra nós e a bicharada.
3: E é, menino?
1: Cadê o berrante? Ah, o berrante tá aí.
3: É, o berrante tá aqui, ó.
1: Vou bater fogo, como é que
3: é? Vamos ver.
1: Rapaz, ó, pulmão, homem. Vai segurar até você. Ó. Ih, rapaz. Pulmão funcionou.
3: É!
1: Agora deita o pé.
3: Já tô fazendo teste. Ó, tá me desafiando. Tá me desafiando, olha lá. Ó.
1: Ó, rapaz. Chamou chamando, viu, rapaz? Ih, rapaz. Segurou.
3: É, menino.
1: Ô, boi.
3: Rapaz, olha.
1: Imagina, os estão lá no campo lá, rapaz.
3: Menino.
1: Chama no boi, boi no
3: gado. É verdade.
1: É, rapaz.
3: Vamos que vamos, porque nós temos mais bênção.
1: Tem empreitada hoje, rapaz.
3: Tem empreitada, tem empreitada.
1: Isso mesmo. E tá chegando alguém pra louvar agora.
3: E
1: pra cantar.
3: Isso.
1: Pra exaltar este
3: quem?
1: Deus
3: quem?
1: Maravilhoso.
3: Quem?
1: É. Dupla Deus é Amor.
3: Ei!
1: O evangelista, rapaz.
3: Que leva a palavra de Deus aos confins da terra.

0: 6h34 em São Paulo, capital.
1: Verdade.
0: 6h34.
1: Olha mesmo, né? Na capital paulista, horário oficial de Brasília. Mudou? Oh,
0: sim. 54.
1: 55 agora. Ih, ah, agora já é 54.
0: 54.
1: Ah, não, calma, calma. Calma, calma.
0: É, é pra segurar.
1: É verdade.
0: Vamos que vamos?
1: Vamos que vamos?
0: É. O Caliel hoje vai me perdoar, Caliel. É. Eu passei pra ele a palavra antes. Oh. O Lucas Coutinho, Valdir, rapaz, e o Lucas Rione.
1: Olha. Yeah.
0: Estamos ali. E a palavra de Deus hoje vai ser ministrada, rapaz.
1: Pode, pode ser.
0: Ó, Lucas, tá vendo, gente? É Lucas. Isso. Lucas, capítulo de número 19, entendeu? E verso de número 1. E para a palavra de Deus,
1: nós tiramos o chapéu para a palavra de Deus.
0: Rapaz, aqui tá meio difícil.
1: Tá meio...
0: Pronto, virei.
1: Isso, aí,
0: deitou.
1: Aí, tá certo.
0: Aqui ficou melhor agora, ficou rapaz. Melhor. Lucas, capítulo de número 19, verso 1, que diz... E tendo Jesus entrado em Jericó, ia passando. E eis que ali havia um homem chamado Zaqueu.
1: Ó. Opa.
0: E ele, e era este chefe dos publicanos, e era rico. Olha os adjetivos dele.
1: Rapaz.
0: E procurava ver quem era Jesus, e não podia por causa da multidão, pois era de pequena estatura.
1: Amém.
0: E correndo adiante, subiu a uma figueira brava para ver, porque havia de passar por ali.
1: Olha.
0: E quando Jesus chegou àquele lugar, olhando para cima, ouviu e disse, Zaqueu, desce-te depressa, pois me convém pousar em tua casa.
1: Amém.
0: Eita, é uma história que eu posso dizer, uma criança, com os seus primeiros entendimentos, ele já conhece a história de Zaqueu.
1: Sim, sim,
0: homem baixinho. Algumas histórias tratam ele como gordinho, um homem ali alegre. Agora imagina só, Zaqueu, a própria Bíblia descreve com os adjetivos de um homem rico e um homem de alta posição social.
1: Olha.
0: De respeito.
1: Sim, sim.
0: Chefe dos publicanos. E este homem, a Bíblia diz que ele vai ter com Jesus. Olha só, ele queria saber quem era Jesus.
1: Sim.
0: Só que tinha um problema, eu sou baixo. A multidão é muito grande.
1: Sim.
0: Jesus entrou em Jericó, curou os cegos, e agora ele está continuando o seu trajeto.
1: Sim, sim.
0: Em Jericó, ele falou, ó, aqui é a principal. Aqui vai ser aqui vai ser onde Jesus vai passar, o caminho, a vinda principal.
1: É.
0: Só que, olhando para a Bíblia Sagrada, olha só o que nós conseguimos entender e ver pelo texto dentro da geografia.
1: Diga-me.
0: Ele olha o caminho e sobe em uma figueira brava. Só que como ele sobe na figueira brava, o entendimento que nós temos, olhando para essa escritura, é que a figueira era de um fruto que não era comestível, que ninguém plantava. Algumas pessoas imaginam que era
1: sicômoro,
0: né? É, até sicômoro. A Bíblia fala sobre o sicômoro.
1: Sim, sim.
0: Algumas pessoas imaginam que é cheio de espinho. Não é porque era cheio de espinho. É porque ela era um fruto que ninguém era incomestível.
1: Sim, sim.
0: Quando eu sobe na figueira, Zaqueu, ele vai, ó, Jesus vai passar por aqui. Eu posso imaginar ele olhando para Jesus e dizendo, ó, Jesus, olha para mim.
1: Sim.
0: Olha para mim. Só que no momento que Jesus passa, ele começa, isso é o meu pensamento, ele começa a dizer, Senhor, eu sou igual a essa árvore. Eu sou uma fruta que fica podre. Eu quero que ele comece a fazer comparação da vida dele com aquela figueira brava.
1: Amém.
0: Ele desce depressa ao ser notado, ao ser convidado, Jesus, ó, pode descer daí porque hoje eu vou pousar na sua casa.
1: Aleluia.
0: Gente, quando a gente se humilhamos, quando nós reconhecemos que somos pecadores, pastor.
1: Sim, sim.
0: Quando nós reconhecemos que somos miseráveis, não somos dignos,
1: Exato.
0: Quando nós reconhecemos que tudo que Deus faz na minha vida é pela misericórdia, ah, rapaz, algo diferente acontece.
1: Verdade.
0: Sabe por quê? Tem pessoas que acham, ah, porque eu estudei muito, porque eu sou isso, porque eu tenho dinheiro, porque eu tenho status. Jesus vai me notar. Quem te disse que isso vai te dar status perante Jesus? Negativo. Quando você se humilha de coração, de alma ali, joelho no chão, lágrimas, Senhor, eu sou pecador, olha, a minha posição social não é nada, porque eu me rasgo por inteiro na tua presença, eu quebranto o meu coração, aí meu filho, o céu se abre para você.
2: Aleluia.
0: Aí há chuvas de bênçãos sobre a sua vida, mas para isso tem que tomar a decisão de você ter um encontro verdadeiro, íntimo com Cristo.
2: Aleluia.
0: Não é assim?
2: Sim.
0: É, rapaz.
2: Verdade. Entendeu?
0: E o encontro resolveu em quê? Salvação, rapaz, para a casa de Zaqueu. E foi tão forte que ele falou, Senhor, se eu tiver defraudado alguém, eu vou restituir 4 vezes mais.
2: Rapaz.
0: Os frutos do Espírito, quando a pessoa aceita Jesus, mostra ali as evidências, sim, se a pessoa é transformada.
2: Exatamente.
0: É assim? É. Então, eu quero falar com você, você que está acompanhando agora a programação, quero te convidar você a participar conosco nos nossos cursos.
2: Amém.
0: 7 está em andamento agora, mas 9, 11, 15, 19, 20 horas e às 23 horas, hoje, sexta-feira. Então não fique de fora, venha para cá, traga a sua família, porque você vai ser mais do que abençoado. Avenida?
2: Amém. Avenida do Estado, 4568, aqui na Liberdade, na capital paulista. Entrada principal pela Avenida Prefeito Passos, número 10, para automóveis e para pedestres. Venha receber a tua vitória, venha entender e conhecer mais da palavra de Deus. Assim como Zaqueu recebeu a vitória, você também é a próxima pessoa a receber a salvação. Venha! Em nome de Jesus.
0: Vamos que vamos.
2: Vamos que vamos.
0: Vamos, vamos que vamos.
2: Olha.
0: Chegou a hora boa.
2: Chegou já a hora boa, né?
0: Hora boa.
2: É isso mesmo. Olha, um cadinho só assim, ó. Desse tamanho assim, um cadinho só. É um poucoxinho só. Nós volto com vocês com Sertão Evangélico. Café que derruba macaco do galho.
0: Eita,
2: hoje
0: agora
2: um visitante vai tomar café que derruba macaco do galho.
0: É o Colombo também, rapaz.
2: Vamos que vamos.
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3: Canalizada.
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0: São Paulo, capital. Já virou relógio, César? 7
1: Já virou isso mesmo.
0: Rapaz, olha quem está hoje aqui.
2: Quem que está hoje com a gente?
0: A irmã Rose tirou da cama, irmã Rose.
2: Ah, irmã Rose! É, obrigado, tá?
0: Jogou água no Pastor Cláudio?
2: Paz do
0: Senhor Jesus, bom dia, né?
2: Rapaz, seja Jesus, Pastor Cláudio. Vai conversando com o Zaqueu aí que eu vou preparar um café que derruba o macaco do galho hoje pra você.
0: Tem que orar antes, viu?
2: É. Café, é, tem que orar porque aí vai consagrar, abençoar, guardar, livrar.
3: Que maravilha.
0: Paz do Senhor Jesus, Pastor.
2: É uma colher. Escuta aí. Ah. É duas colheres.
3: Meu Deus.
2: É três colheres.
3: Vai ser forte.
2: É, vai ser forte.
0: O mistério é forte.
3: Esse tá fortíssimo.
0: Vamos que vamos, Pastor Cleber Oliveira. Paz do Senhor Jesus.
3: A paz do Senhor Jesus, querido Zaqueu, a paz do Senhor Jesus, meu querido Pastor César, a paz do Senhor Jesus, a todos aqueles que estão nos acompanhando. Estamos aqui neste privilégio hoje, convidados a participar deste maravilhoso programa e esta mesa. Olha que coisa bonita isso aqui.
0: A Poli caprichou.
3: E aqui é tudo ao vivo. Olha,
2: é
3: ao olha,
2: vivo. Tudo
3: olha,
2: ao vivo.
3: Olha, rapaz. Olha que coisa linda esse café sendo passado na hora.
2: Na hora, na hora. Na hora,
0: a gente acha que é fake.
3: Não, não. Não tem nada fake. Olha, você que está aí, ó, acompanhando, olha que cheirinho de café. Oh, meu Deus do
2: na
3: céu.
2: Mesmo, café. Você está conseguindo sentir o cheiro aí, minha gente?
3: É. Isso aqui é para despertar todos aqueles que ainda estão dormindo.
0: É isso mesmo. Ali, fala Buda. Para a empreitada do dia, rapaz.
2: É, meu amor. É.
0: E estamos aqui com o pastor Cleber de Oliveira, ele que é o pastor responsável pela sede mundial, entendeu?
2: Ninguém conhece,
0: ninguém conhece ele.
3: Ninguém conhece, não, ninguém conhece.
0: Ninguém conhece.
3: Nós ficamos mais nos bastidores orando por esta gente, né, Zaqueu?
0: Ninguém conhece, né?
3: Ninguém conhece.
0: Pastor Cleber, tá chegando um dia aí especial.
3: Sim.
0: Próximo mês, aqui, sede mundial vai abalar. Não, mas vai abalar São Paulo, né? Sim, pastor César. Vai abalar
2: verdade,
0: São Paulo.
2: Verdade.
0: Vai estremecer tudo, hein?
2: Então, pastor Cleber, hoje tem uma notícia maravilhosa, notícia especial para os nossos irmãos ouvintes que estão preparando caravanas lá do interior, pastor Cleber.
3: Sim, pastor César, tudo já preparado e hoje mesmo é um dia mais do que especial, porque hoje nós teremos aqui, Zaqueu, nós teremos aqui também, pastor César e irmãos que estão nos acompanhando, nós teremos presbítero Zaqueu aqui conosco, a evangelista internacional Maria Lorena.
0: Hoje?
3: Ela, hoje, nós estaremos abrindo aquela campanha de jejum e de oração com ela, o presbítero Davi Neto, orando ao nosso Deus, sim.
0: Fresquinha notícia.
3: A partir das 23h45 hoje, pelas nossas emissoras. Por quê? Porque hoje é o início já da campanha, como dizia o nosso irmão Zaqueu, de 21 dias de preparação para esta celebração e festa. 64 anos de Igreja Deus e Amor, 64 anos de conquistas, de vitórias, de almas salvas e o melhor de tudo, destas maravilhas que nós estamos vendo, porque aqui vai crescendo a cada dia.
2: Verdade,
3: olha
2: verdade.
3: Que coisa linda.
2: Vossa Excelência.
3: Este é.
2: É, ó, café que derruba macaco do galho.
3: Vamos lá.
0: É café Colombo.
2: Sem açúcar.
3: Cada gole é um
2: café Colombo. Cada gole é um tombo.
3: Vamos lá então. Abençoa, meu Deus.
0: Ó.
3: Tá delicioso.
0: Tá delicioso.
3: Tá delicioso.
2: Tá
3: delicioso.
2: Cadê as palmas? Cadê as palmas, gente?
3: Tá
2: cadê?
3: Delicioso este café.
0: Ele quase virou os olhos, pastor Cleber.
3: Não, tá forte, mas está daquele jeito pra despertar o cidadão.
0: E essas lágrimas nos olhos? De quê? É de emoção, essas lágrimas?
3: Não, o café tá bom, pastor.
2: Tá bom.
3: O senhor tá de parabéns. Ah, é o café perfeito pra despertar aqueles que estão conosco agora e já estão indo pra roça. Aqueles que já estão no campus, que estão já, olha as palmas.
2: É.
3: Zaqueu, para aqueles que já estão também no trânsito hoje, um trânsito abençoado em São Paulo, hein?
0: Tá horrível,
3: abençoado em São Paulo.
0: Rapaz, é igual o pastor Kevin, o pastor Medina fala, a 500 metros você anda uma hora.
3: Mas aqueles que estão na transmissão já estão recebendo agora aquela comunhão, já estão vivendo este momento maravilhoso. Que maravilha, hein? E sendo preparados.
0: Eu tenho certeza que no dia 13 e 14 aqui na sede mundial, o estacionamento vai ser pequeno. E as cadeiras também não vão nem dar. Eu tenho certeza que vai faltar cadeira, vai faltar estacionamento, vaga de estacionamento, porque a multidão que tá vindo pra cá, rapaz, se não chegar cedo. Se não chegar cedo.
3: Muitas pessoas, pastor, nós já temos preparadas, como disse o senhor, das caravanas, 114 caravanas já estão preparadas, fora a Grande São Paulo e aqueles que estão na proximidade, meu pastor. E nós teremos um momento único aqui na nossa sede mundial, porque nós começamos já na madrugada do dia 12 para o dia 13, aquela vigília do renovo. Nós temos em seguida aquele culto pela manhã com a nossa irmã Débora, que é as mulheres de fé, que estarão aqui celebrando, confraternizando pelas vitórias recebidas. E em seguida nós teremos aquele momento com a juventude no nosso lounge à noite, no sábado já, o culto jovem Regenera. E no domingo, aí nós não precisamos nem dizer, é Brasil e o mundo conosco. Pastores de todos os lugares deste imenso e abençoado país para celebrarmos os 64 anos de Igreja Deus e Amor. Pela manhã, nós teremos a evangelista Maria Lorena lançando, pastor, que é o Ministério Global da Intercessão. Já no auditório, nós teremos a consagração de pastores. E à tarde, olha que coisa linda, nós teremos ali aquele momento em que nós vamos receber as pessoas aqui, ó. Que vamos estar chegando de todos os lugares e os primeiros mil a chegar já vão receber o seu bolo antecipado. O bolo da festa.
0: E qual que é bolo mesmo ou presente?
3: Não, bolo de bolo mesmo. Bolo de bolo.
0: Comestível.
3: E aquela lembrancinha de que você esteve presente aqui nos 64 anos da Igreja Deus e Amor.
2: As primeiras mil pessoas.
3: Mil pessoas serão contempladas e serão abençoadas.
2: Eu acho que vou estar aqui, ó, desde a meia-noite já, na fila, esperando.
3: Esperando já o primeiro lugar.
0: Ô César, e não pode esquecer também que teremos a casa do Sertão Evangélico, do e do IP da Play também, viu?
3: Nesta festa? Para que o povo que vem de longe possa entender.
0: Pode acompanhar.
2: No cantinho do Sertão Evangélico, vão tomar café que derruba macaco do galho, né?
3: Eita, glória.
0: Vamos dar testemunho no Voz da Libertação. Então teremos, muita novidade chegando, muita novidade. E pra poder a gente não soltar tudo de uma vez, vamos chamar a notícia com a Cristine, que daqui a pouquinho o pastor Kleber de Oliveira, ele vai contar mais as novidades que teremos no dia 13 e 14 aqui em nossa sede mundial. Cristine, tá por aí? Será?
1: Bom dia! Chegou o momento de informação aqui no programa Sertão Evangélico. Vamos trazer as principais notícias do campo, curiosidades e informações quentinhas do agronegócio brasileiro. Plantas tóxicas no campo. Saiba quais plantas são um perigo para o gado. A presença de plantas tóxicas em pastagens representa um sério risco para a saúde e bem-estar do gado. Algumas plantas comuns, aparentemente inofensivas, podem conter toxinas que, quando ingeridas pelo gado, podem causar uma série de problemas de saúde. Entre as plantas tóxicas mais comuns para bovinos estão a espinhadeira santa, a crotalária e o capim-colchão. Os sintomas de intoxicação podem variar dependendo da planta consumida e da quantidade ingerida, e incluem desde distúrbios digestivos e neurológicos até danos ao fígado e rins. A prevenção é fundamental para evitar a ingestão acidental dessas plantas. E os pecuaristas devem estar atentos à presença delas em suas pastagens e tomar medidas para removê-las ou controlá-las. Além disso, é importante buscar orientação veterinária ao identificar qualquer sinal de intoxicação no gado para um tratamento adequado e rápido. O conhecimento sobre as plantas tóxicas para bovinos é essencial para a gestão adequada das pastagens. Algumas dessas plantas podem ser nativas de certas regiões, enquanto outras são invasoras ou foram introduzidas acidentalmente. O desafio para os pecuaristas é identificar e eliminar essas plantas das pastagens, a fim de proteger o gado contra possíveis intoxicações.
3: Que coisa linda, hein?
4: Ó, que maravilha. Olha só,
0: tu viu o nome das plantas? É, o nome é diferente, o nome das plantas.
4: É, totalmente diferente, verdade, olha. É. Que coisa boa, tem que ter sempre, ó,
0: saber as plantas,
4: né? E até a essência que ela traz, justamente, é porque tem plantas medicinais, tem plantas que fazem bem, muito bem para a saúde das pessoas também, não é verdade?
0: É isso mesmo. Ó, vamos que vamos. Um abraço a todos os ouvintes que estão lá em Mogi das Cruzes, né?
4: É.
0: E a nossa irmã Maria Cleusa está acompanhando aqui, falando assim, ó, Deus abençoe, pastor Cleber é bênção. Está elogiando o pastor Cleber, ele está bonito.
4: Está bonitinho, olha Maria só, Cleusa. Pastor Cleber, está dizendo a irmã Nani Santos, fala para o pastor Cleber que minha filha adolescente deixou de ser rebelde depois que passou a ouvir o pastor Cleber orando à meia-noite no YouTube. Ela fala para mim que gosta muito de ouvir ele.
3: Que maravilha, abraço especial para ela. Deus está alcançando pessoas através dessas orações, hein?
4: É verdade, pastor.
3: Que maravilha.
4: Olha que fruto maravilhoso, que coisa linda, pastor Cleber.
3: É Deus entrando nas famílias.
0: Doce de Buriti.
4: Esse é doce
3: está
4: de
3: bonito,
4: Buriti.
3: Hein?
0: Você conhece?
3: Olha que cheiro.
0: Olha o cheiro. Você conhece o...
3: Coisa linda.
4: Não, Buriti não. Não, não. Não, eu já vi assim, entendeu? Mas doce de Buriti, não.
0: Não?
4: É, até agora não. Assim, aqui assim, do jeito que tá aí.
0: Aqui é com a polpa
4: do Buriti. É da polpa do Buriti mesmo, é?
0: É, entendeu? É. Então, daqui a pouco vamos comer, porque se comer aqui agora, já
4: então,
0: sabe,
4: então vai,
0: né,
4: ficar ótimo com este pão aqui.
0: É pão caseiro?
4: Oh. É, pão caseiro.
0: Da Buriti com
4: a combina.

0: vovó Lulu. Esse
1: olha
0: Lulu.
1: Que coisa linda.
2: Kleber hoje vai engordar uns 10 quilos, pastor Kleber hoje.
1: É, hoje quebra-se a dieta, hein, pastor? Hoje a dieta não suportou.
0: Hoje...
1: Mas hoje pode. Hoje pode. Hoje tá liberado,
2: hoje
1: né,
2: pode.
1: Pastor?
2: Olha. E, gente, ó, novidade chegando aí, novidade de agora, pastor Kleber. Sabemos que esse ano serão sábado e domingo,
1: sim,
2: né? E acompanhei alguns irmãos que eles falam assim, ó, eu tô saindo, tô com caravana já feita e tem pessoas querendo vir. Tipo assim, ó, ó.
1: O que eu faço?
2: E aí?
1: Eu vou dar um conselho mais do que especial para todos vocês agora que estão nos acompanhando. De todos os lugares, presbítero Zaqueu, de todos os lugares, pastor César,
2: sim,
1: as caravanas estão formadas, mas as pessoas não estão localizadas. Sai de uma região, de uma sede local, da setorial, está saindo da sede estadual. O que você vai fazer? Você vai se localizar com o responsável da sua região, porque todas estas caravanas já têm um propósito e também já têm uma direção. Vira a sede mundial para celebrar os 64 anos. E você pode entrar em contato também com o nosso setor através do número 3347-4700 ou através de caravanas@ipda.com.br. E quando nós fazemos isso, Zaqueu, o que acontece? A pessoa já é orientada aonde está preparada a caravana mais próxima, já recebe o contato do pastor local para ela não faltar, estar presente nesse dia que vai ser um momento único.
2: E aqueles que estão já, ó, só é um ônibus com 40 pessoas e tem mais 3 ali querendo ir.
1: Boa
2: e não
1: pergunta.
2: Quer mais no ônibus.
1: Boa pergunta. O que fazemos?
2: Faz nova caravana, van.
1: Uma outra caravana já se une com aquela família e já prepara o quê? Uma van. Já está cheio o ônibus? Uma van. Se já tem condição, prepara um outro ônibus. Por quê? Vai valer a pena e a resposta é Deus que vai conceder a todos.
2: Rapaz. Aleluia. Vai perder quem não vier, viu? Porque aqui vai estar recheado.
0: Sinceramente.
2: De bênçãos, viu?
0: É, vai estar.
1: Agora
0: recheado.
1: Eu gostei da divulgação que teremos, pastor, porque nós sabemos que neste dia nós recebemos pessoas do Brasil e do mundo todo e elas terão oportunidade de testemunhar aqueles que fizeram voto. E eu quero aproveitar que eu estou aqui na oportunidade.
2: Isso,
1: pastor, eu fiz um voto com Deus. Se o Senhor operar na minha saúde para esta celebração e festa. Fiz uns exames,
2: amém,
1: estava tudo meio descontrolado. Zaqueu, o médico, já queria entrar com a medicação. Eu falei, não, eu não posso aceitar. Fiz um propósito. Eu quero agradecer ao vivo, eu quero agradecer lá no ar, se Deus operar na minha saúde. O que aconteceu, pastor? Segundo os exames, acompanhamento médico.
2: Coração, fica...
1: Aquela glicose que estava de 9,9 caiu para 5,4. Aquela coagulação sanguínea que estava quase já desenganada voltou ao normal. E todas aquelas dores e aquela situação que o médico já queria uma intervenção, Deus colocou as mãos e nós estamos aqui para agradecer. O que, que a gente vai fazer nesse dia? Pessoas que como eu, como o Senhor, como todos aqui que estão, foram abençoados, vamos testemunhar nesse dia. Chegar um pouco mais cedo, buscar aqui o programa, buscar os quiosques que vai ter já para testemunhar.
2: O quiosque do Voto da Libertação.
1: Olha que maravilha.
2: Também, né? É com câmera lá, toda a produção do Voz da Libertação.
1: Que maravilha.
2: Vai estar colhendo os testemunhos, né?
0: É impressionante o que Deus tem para as pessoas. Muitas vezes as pessoas não valorizam.
1: Sim.
0: É, muitas pessoas. Como
1: tão simples,
0: nosso,
1: né?
0: Nosso irmão saudoso missionário, Davi Miranda, estão pisando em favo de mel.
1: E não sabe reconhecer.
0: Não sabe reconhecer. Da tão abençoada vitória que lhe aguarda neste evento maravilhoso do aniversário da igreja. É, Deus estará honrando cada pessoa que comparecer.
1: Aleluia.
0: Neste dia 13 e 14 de junho de 2026, pastor.
1: Será algo inesquecível, pastor César, e esta pessoa tem um testemunho, esta família já foi abençoada, muitas maravilhas de Deus já aconteceram e o nome do Senhor será glorificado. E eu tô notando aqui o Zaqueu com aquele doce, olha que coisa linda, rapaz.
2: Hã?
1: Tem água na boca já daqueles,
2: rapaz,
1: que estão acompanhando ao vivo.
2: Vamos fazer assim, para nós comermos, você quer melar a mão, vai sujar a mão, vai dar uma cor, enquanto... Árvore Lourival canta.

0: horas mais 23 minutos da capital paulista, horário oficial de Brasília, doce de Buriti. Ah, explica aqui um pouquinho pra nós a composição desse doce.
1: É Buriti.
0: É?
1: Buriti é uma fruta.
0: Ah, é Buriti?
2: É, é tipo,
0: doce de Buriti?
2: Pra mim, esse é a fruta, viu?
0: Ah, tá.
2: Tem pôr de molho, né?
0: Ah,
2: maduro.
0: Uhum.
2: Quem é lá do Maranhão, quem é do Piauí, quem é da região Nordeste, lá mesmo assim, da não da Caatinga, entendeu?
0: Uhum.
2: Ele é muito assim de cerrado, entendeu? Muito de onde tem a piqui, entendeu? É, rapaz, tem demais Buriti, viu?
0: Saboroso, saboroso.
2: Parece um coco babaçu, não babaçu, mas é igual, igual um tipo de palmeira.
0: Ah, entendeu?
2: Rapaz, é bonito, viu? Vermelhão. E é muito bom. Aconselho você que, ó, uma dica minha. Quem não comeu doce de Buriti, vai na sua cidade aí, uma loja, um lugar onde vende doce de Buriti, Casa do Norte, esses lugares onde vende, lá do Nordeste produz, procura doce de Buriti. Não é muito caro não, viu?
0: É
2: você paga menos de 100 reais.
0: É acessível, é acessível.
2: Hã?
0: É acessível.
2: Acessível, preço acessível.
0: É
2: entre 10 e 20.
0: Ah, então tá bom.
2: Bom demais.
3: E com esse queijinho.
2: Rapaz.
3: Queijinho frescal.
0: Queijo, ó, queijinho frescal.
3: Fica bom demais, não fica?
0: Fica mesmo.
3: Que maravilha.
0: Aí um chá ou um café sem açúcar. Rapaz, menino.
3: Eu já tomei os dois. Tomei o chá e tomei
2: esse
3: um cafezinho. Cafezinho também.
2: Lecira Jesus diz assim, fala pro pastor Kleber que já recebi um grande milagre através da oração do meio-dia e fiquei muito feliz.
3: Oh, maravilha. Quem não fica feliz de receber um milagre?
0: Menino, é verdade.
3: Quem não fica feliz de receber o milagre de Deus? E é para milagres que nós queremos te convidar. Hoje é um dia especial de milagres aqui na
0: Cidade
3: Mundial.
0: É mesmo, hoje é guerra contra o mal, né, pastor?
3: Hoje é libertação total em todas as igrejas Deus e Amor. E já foi a madrugada de consagração, oração, o dia todo neste propósito. E aqui estaremos para receber.
0: E,
3: todos.
0: E pastor Kleber, o que Deus tem preparado para os nossos irmãos ouvintes e internautas é um milagrinho? Um milagre mais ou menos?
2: Ou um milagre?
0: Ou qual que é?
3: Um milagraço. O nome disso se chama milagraço.
2: Eu fui no Aurélio.
0: Ah, é.
3: E não existe.
2: Não existe, não.
3: É como se fosse um glotarrão.
0: Justamente o Aurélio não vai conseguir explicar o que é milagre também.
3: Aí é que está, meu pastor.
0: Aí é que está.
3: Como explicar? Milagre não se explica. Milagre se vive, se recebe pela fé. E agora você que está aí padecendo, está em tratamento, está sofrendo, não deixe o desespero entrar, porque o milagre de Jesus, ele é real na vida de todos aquele que busca, porque é promessa. Zaqueu, a Bíblia diz, aquele que pede, recebe, o que busca, encontra, e aquele que bate, abre-se-lhe.
2: Mateus 7:7 fala isso, bater, pedir, buscar, se isso. Você não pede, não busca, não vai encontrar nunca,
0: isso,
2: rapaz.
0: Isso é insistência. Em três instâncias.
3: Isso.
0: É, insistência.
3: Não deu na primeira.
0: Não deu na primeira.
3: Desisto.
0: Não.
3: Não desiste.
0: Não. Maravilha. Insistência em três instâncias. Verdade. Quem busca, quem procura, quem bate, Jesus abençoa.
2: É,
0: aleluia.
2: Agora. E tá chegando agora a hora do conselho.
0: Ah, é.
2: Mas antes disso, pastor, ó. Um presente pra você, um presente.
3: Ô, maravilha.
2: Você vai escolher qual dos dois? Ó, esse ou esse?
3: Pode ser esse.
2: Pronto, esse. É seu. Você sabe o que serve isso aí?
3: Esse pra colocar no peitoril aqui no pescoço do animal, né, pastor?
0: Sim, sim.
3: Se usava muito para quando o animal era fugitivo, o animal estava como sinal da manada. Então,
2: presente do sertão evangélico.
3: Obrigado.
2: Viu?
3: Vai ficar colocado lá na estante para a glória de Deus.
0: Amém.
2: E, pastor Kleber, hoje é sua função, é sua missão de você dar o conselho para aqueles rebeldes que precisam usar isso aí, viu?
3: Fugitivos.
2: Os fugitivos de Deus.
3: Então vamos lá. O conselho de hoje para você que está me acompanhando. Hoje é sexta-feira e hoje não é dia para você ir à gafieira, para você ir à sexta-feira, conhecido como a sexta-feira, aonde todos diziam a sexta-feira cheira. Não, é sexta-feira para buscar a Deus. Você que está nos acompanhando, você que está dizendo hoje é dia de forró, hoje é dia dos amigos, hoje é dia de irmos à danceteria, hoje é dia de virarmos a noite na rua. Pastor, sextou? Claro que sextou, mas na presença do Senhor, mas na presença de Deus para buscar a Ele. Então, deixe o teu coração com portas abertas e disponível para o Espírito Santo. Sabe por quê? Hoje Ele quer entrar em você e fazer morada. Porque está escrito no livro de Apocalipse: eis que eu estou à porta e bato. E se alguém ouvir a minha voz e abrir a porta, eu entrarei em sua casa. Cearei com ele e ele comigo. E hoje é dia de Jesus Cristo se assentar à mesa com você e te alimentar.
0: Exatamente, hoje sexta, sábado e domingo, três dias que você pode aproveitar, três dias de campanha, um atrás do outro, consecutivo, e a vitória te aguarda aqui na Igreja Pentecostal. Deus e amor!
3: E neste sábado nós temos este culto especial, Culto Regenere Fugindo de Deus, uma edição, aqueles que estão, olha lá... Não vai fugir, vai não. É, venha para cá, porque a coisa vai estar bonita. Muito louvor, rapaz, adoração. E será um dia de ministração da palavra de Deus e Deus usando presbítero Davi Neto de uma maneira especial.
0: É isso mesmo.
2: Eita, glórias.
0: E chegou a hora. Bora, boa. É. Vamos trocear com Deus, pastor Cleber.
3: Ó Deus soberano e eterno, maravilhoso e amado Pai. Aqui estamos e te louvamos pelo dia de hoje, pela mesa colocada, pela equipe maravilhosa que está aqui nestes estúdios, pelos que estão acompanhando esta transmissão, 11 da manhã na Europa, Pai, e lá eles estão acompanhando. Amém. Aqui, Senhor, em todas as Américas, e o Senhor edificando vidas, nós te agradecemos pelo milagre da vida que hoje nós recebemos, e para te louvar, trazemos a nossa vida, a tua presença para te glorificar, e pedimos um dia de livramento, de socorro, de bênçãos dos céus, no poderoso nome de Jesus Cristo. Nós colocamos, Pai bendito, a causa de toda a audiência nas tuas mãos e te agradecemos pelo milagre. Amém.
0: Amém.
2: Amém.
0: Agora não tem mais jeito.
2: Não
0: tem mais jeito.
2: Tem jeito.
0: Vamos fazer um combinado bom, nós agora? Três agora?
2: É,
0: nós três.
2: Vamos.
0: Reforço chegou. É agora. Diga comigo assim: se Jesus não voltar...
3: Se Jesus não voltar...
0: Segunda-feira, gente!
2: Não, é segunda,
3: né? Segunda-feira a gente volta.
0: Não, vamos, meu irmão.
2: Eu vou tirar o último chapéu. É porque o chapéu ainda não coube na minha cabeça.
0: Não tá cabendo.
3: Tá acertando.
2: Rapaz, dificuldade. Sai não. Enganchou, agarrou aqui na minha cabeça.
0: Então vamos nessa.
2: Bora sim.
0: Se Jesus não voltar, segunda-feira a gente volta.
2: A gente volta. Com o chapéu, sem chapéu, volta aqui.
3: É verdade, tio.
0: Então, a minha cabeça, o número é 55 a medida. Qual é a sua?
2: 58.
0: Rapaz. Cheita maravilha. Vamos que vamos. E nós vamos continuar com o café da manhã do Sertão Evangélico aqui. Agora pra já. Até mais. Deus abençoe.
3: Deus abençoe a todos.
0: A paz do Senhor Jesus.

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1: 7:33.
2: A paz do Senhor, irmão. Então, queria contar uma benção maravilhosa, um milagre que aconteceu na minha vida. Eu moro em Piraquara, me chamo Cirlei Cardoso Duarte. Eu sou de outra igreja, de outra congregação. Eu sou da Catrangular, desde os 16 anos, desci as águas, né? Mas gosto muito na igreja Deus Amor, sempre gostei. Minha mãe ia muito, muito na igreja Deus Amor. E daí fiz um propósito para Jesus, para Deus, me curar, que eu descobri que eu tinha mioma. 3 miomas no útero, na parede do útero, né? Então, daí fiz campanha, no momento não estava incomodando. Mas é um ser estranho dentro da gente, sabe que um dia ou outro vai incomodar, né? Campanha fiz de 13 sexta-feira e Jesus é tão bom, tão maravilhoso, tão perfeito, que faz 2 meses que eu fiz o exame, fiz aquela trans, né, aquele exame que a mulher faz. A médica falou que não viu mioma mais, que sumiu, desapareceu. Anta glória, em nome de Jesus, eu tô curado, o milagre aconteceu da minha vida, eu tô muito feliz e tô contando a minha benção. Eu tenho os exames na minha casa que não constou nada, nada. Então essa benção eu tenho que contar e tenho que justificar que Jesus é perfeito e eu recebi um milagre na minha vida. É só acreditar. Eu sou Cirlei Cardoso Duarte, eu moro em Piraquara.
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5: Agora 7:36 na capital do estado de São Paulo, 7:36, bom dia.

0: Graça e paz da parte do Senhor. Levi Muniz comunicando com você nesta manhã, 22 de maio de 2026. Que Deus te abençoe. A minha equipe já está aqui trabalhando. Moisés Azevedo na produção, Lucas Rione na mesa de áudio, a nossa irmã Raquel no WhatsApp. E nós vamos juntos com você nesta manhã, falando de Deus, falando de Jesus, falando de coisas boas. Direção, supervisão geral da nossa querida irmã Ereni Miranda. A paz do Senhor Jesus. Hoje é o dia frio, 22 de maio do ano de 2026, 14 graus em São Paulo, sexta-feira da guerra contra o mal, e aqui estamos nós para mais um Manhã com Deus.
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0: Gente, hoje sexta-feira, uma programação recheada de coisas boas, né? Daqui a pouquinho nós vamos orar com você e por você. A jornalista Cristine Luiz vem falando sobre alimentação. Nós vamos ter aí o Gessé Ávila com o Família em Foco. Vamos ter muita coisa boa, orações, testemunhos, mensagens de Deus. Enfim, muita coisa da parte do Senhor para o seu coração. Então, não mude de estação, não saia desta sintonia. Deus tem palavra para você, Deus tem bênção para a sua casa, aqui na rádio Deus é Amor. Não desligue o seu rádio, porque o Voz da Libertação, Manhã com Deus, está apenas começando. Bom dia!

Profetiza Ângela Gonçalves, do álbum Toque de Fé. Toque de Fé, lançamento recente da gravadora MC Music, e você encontra nas plataformas digitais. Profetiza com a nossa querida irmã Ângela Gonçalves. Eu quero meditar um pouquinho na palavra de Deus com você que está em casa, você que está no seu local de trabalho. No livro de Levíticos, capítulo 19, Levíticos 19, dos versos 16 ao 18, o Senhor dá uma série de recomendações para o seu povo. Diz assim a palavra do Senhor: não andarás com intrigante entre o teu povo, não te porás contra o sangue do teu próximo, eu sou o Senhor. Não odiarás a teu irmão no teu coração, não deixarás de repreender o teu próximo, e por causa dele não sofrerás pecado. Não te vingarás, nem guardarás ira contra os filhos do teu povo, mas amarás o teu próximo como a ti mesmo. Deixa eu fazer uma pergunta para você que está me ouvindo aí. Você conhece o seu vizinho? Sabe o nome dele? Conhece a família dele? Você que mora em prédio, né? Normalmente quem mora em prédio, ô Lucas, não sabe o nome de quem está do lado. Né? Você que pega o ônibus todo dia, você sabe o nome do motorista? Você conhece os problemas dele? Nós vivemos numa geração individualista. E precisamos, nós como cristãos, precisamos mudar esta realidade. Antigamente, existia um senso coletivo de preocupação e relacionamento na vizinhança. Algo que raramente se vê hoje. Eu sei que a gente mora no centro urbano e às vezes a gente não sabe o nome do nosso vizinho. Eu vou além. Aquele irmão que senta com você na igreja, aquela irmã que participa dos cultos lá na sua congregação. Quantas pessoas entram e saem e ninguém nem observa? Hã? Aqui na nossa sede mundial, graças a Deus, essa realidade tem mudado. Nós temos aí a equipe de recepção e é tão caloroso isso, né? Hoje você chega, você é identificado, alguém vai lá e pega o seu nome e te apresenta. Porém, nós precisamos com urgência resgatar a cultura do cuidado e da preocupação uns com os outros. O Senhor Deus, o Senhor Jesus Cristo, deu a sua vida por nós. Em 1 João capítulo 3, versículo 16, diz que Deus, Jesus Cristo, deu a sua vida por nós e devemos dar a nossa vida pelos nossos irmãos. Resgatar a cultura do cuidado e da preocupação com os outros é necessário, faz parte da caminhada que Cristo preparou para nós. Na leitura bíblica, entre leis e ordenanças, há um chamado claro para que o povo de Deus se envolva em amor e cuidado mútuo. O Senhor ordena: não fiquem de braços cruzados enquanto o outro corre perigo. Não alimente o ódio, mas confrontem os erros pelo bem do próximo. Não se vinguem, amem-se. A lei de Deus sempre direcionou o seu povo a zelar pelos relacionamentos e, mais que isso, a cuidar um dos outros. Em Gênesis, logo após Caim matar Abel, o Criador o confrontou quanto ao que ele havia feito. Eu me lembro de Caim, após ter matado Abel, o Senhor perguntou para ele: onde está o seu irmão? Gênesis 4:9, sou eu porventura guardador do meu irmão? Deixa eu dizer uma coisa, somos responsáveis sim, uns pelos outros. Fomos criados para viver em sociedade, amar a Deus acima de todas as coisas e ao seu próximo como a nós mesmos. O apóstolo Paulo, ele fala sobre a identidade do cristão e ele nos compara ao corpo de Cristo. Cristo é o cabeça, nós somos o corpo. Quando um dedo, quando alguma parte do corpo está ruim, todo o seu corpo fica ruim. Como, então, nós ficaremos bem sabendo da situação dos nossos irmãos? Deus nos chamou para um relacionamento baseado em cuidado,
em amor, em exortação, em cuidado uns dos outros. E nesta comunhão encontramos a verdadeira identidade como comunidade. Em Tessalônica, os discípulos foram pela primeira vez chamados cristãos, porque se pareciam com Jesus Cristo. Deixa eu falar uma coisa, você tem se envolvido e preocupado com seus irmãos, com seus colegas de trabalho, com as pessoas da sua igreja? A nossa marca de cristão deve ser o amor e o cuidado mútuo. Amai-vos uns aos outros como eu vos amei. Sejamos verdadeiros cuidadores uns dos outros, pois assim refletiremos

Aqui nós declaramos nesta manhã, Senhor, que Tu cuida de nós, ó Pai. Meu Deus, através desse louvor, Senhor, possamos compreender que Tu és um Deus que cuida.

depara com a adversidade, quando ele se depara com o mar na frente, Senhor. Mas aqui nós declaramos nesta manhã, a nossa confiança está em Ti, Senhor, porque Tu és um Deus que cuida, cuida, cuida. Tu és um Deus que cuida, Senhor. A prova disso, a Tua palavra mesmo nos diz, para nós olhar para os

0: tremendo, Deus poderoso. Realiza esta grande obra, Senhor, pelo poder da tua palavra. Realiza esta grande obra pelo poder do teu Espírito Santo, Senhor, e fala conosco nesta manhã.
1: Sim, meu Deus, graça te damos, ó Pai, por esta manhã, uma oportunidade que o Senhor tem nos concedido de estarmos aqui, Senhor, nesta manhã, para te glorificar e exaltar o teu santo nome, Senhor, para dar graças ao Senhor pela vida, para nos darmos graças ao Senhor, ó Deus, pela sua grande e infinita misericórdia.

Senhor, que o Senhor elegeu, ó Pai, para viver esse propósito, Senhor. O Senhor nos escolheu, o Senhor nos elegeu, o Senhor nos separou para uma grande obra, e como nos diz a Tua palavra, Senhor, para que nós viemos se empenhar ainda mais, porque, Senhor querido, nós

pecado se multiplicaria e o amor de muitos se esfriaria. Oh, Deus tremendo, Deus poderoso, eu sei que esta passagem, ah, meu Deus querido, esta palavra há de acontecer sobre o mundo, mas que nossa vida não aconteça isto, do amor se esfriar, não, Senhor, não, não, Jesus querido, porque a tua palavra nos ensina a amar a Deus sobre todas as coisas e amar o próximo como a ti mesmo.

Virão dias em que precisamos tomar decisões na nossa vida, mas uma coisa é certa, ó Pai, se o Senhor estiver conosco, seremos mais do que vencedor. Se o Senhor estiver conosco, seremos mais do que vencedor. Como Paulo diz na sua palavra, ó Espírito Santo de Deus, posso todas as coisas naquele que me fortalece. Sim, meu Deus, nós podemos todas as coisas no Senhor que nos fortalece, ó Pai. Ó Espírito Santo de Deus, fortalece este irmão, fortalece este irmão, vai fortalecendo, Jesus, na

vai confirmando, Jesus amado, a tua palavra, Senhor, para nossas vidas nesta manhã. Abençoe este irmão, esta irmã, os familiares, ó Deus, apresentamos a ti os familiares, nosso irmão Cleusa, meu Deus, ó Jesus querido, ajude ela.

jejuando de salvação, de cura, de libertação, Senhor. Liberta, Jesus amado, esta pessoa da família, deste irmão, desta irmã. Está libertando, Senhor, pelo poder da tua palavra. Liberta dos

dizer, ó Espírito Santo de Deus, continua falando aos nossos corações. Ó Espírito Santo de Deus, Espírito Santo da verdade, aqui está, Senhor, este irmão, esta irmã, que compreendeu, Senhor, que o Senhor elegeu, ó Pai, para viver esse propósito, Senhor. O Senhor nos escolheu, o Senhor nos elegeu, o Senhor nos separou

E a consequência disso é, meu Deus, que o pecado se multiplicaria e o amor de muitos se esfriaria. Oh, Deus tremendo, Deus poderoso, eu sei que esta passagem, ah, meu Deus querido, esta palavra há de acontecer sobre o mundo, mas que nossa vida não aconteça isto, do amor se esfriar, não, Senhor, não, não, Jesus querido, porque a tua palavra nos ensina a amar a Deus sobre todas as coisas e amar o próximo como a ti mesmo.

estiver conosco, seremos mais do que vencedor, como Paulo diz na sua palavra. Oh, Espírito Santo de Deus, posso todas as coisas naquele que for que me fortalece. Sim, meu Deus, nós podemos todas as coisas no Senhor que nos fortalece, ó Pai. Ó, Espírito Santo de Deus, fortalece este irmão, fortalece este irmão, vai fortalecendo, Jesus, na

vai confirmando, Jesus amado, a tua palavra, Senhor, para nossas vidas nesta manhã. Abençoe este irmão, esta irmã, os familiares, ó Deus, apresentamos a ti os familiares, nosso irmão Cleusa, meu Deus, ó Jesus querido, ajude ela.

a sua misericórdia uma vez mais. Ah, Espírito Santo de Deus, aqui nós estamos, ó Deus, reunidos e unidos numa só fé, num só amor, num só propósito, Senhor.

na força do teu poder, Senhor, e nos ajudar, Senhor, cada dia mais, ó Pai, sermos servos bons e fiéis, segundo a tua palavra nos ensina, que isto não procede da nossa natureza, mas da primícia do teu Espírito Santo, Senhor, porque nós não vivemos mais para nós mesmos, nós vivemos, ó Deus, segundo a vontade do teu Espírito Santo, Senhor. Ah, Deus tremendo, ó Deus poderoso, a tua palavra nos ensina, Senhor, que nós não vivemos mais como homem natural, como homem que não consegue compreender as coisas de Deus. Vem nos ajudar, Senhor, cada dia mais compreender, Senhor, as coisas do Espírito, Senhor. Oh, Espírito Santo de Deus, vem nos fortalecer, ó Pai, na força do teu poder, vem nos fortalecer na graça, para que possamos resistir os dias maus, dias difíceis, os dias trabalhosos, Senhor. Oh, Espírito Santo de Deus, esses dias que a tua palavra nos diz que são os últimos dias na face da terra, onde o pecado tem se multiplicado, aonde, Senhor, meu Deus, o mundo tem vivido em guerra, Senhor, o mundo, Senhor, tem vivido dias maus, dias difíceis, ó Pai. Oh, Espírito Santo de Deus, vem nos fortalecer, Senhor, porque o Senhor nos chamou para fazer a diferença, onde a tua palavra mesmo nos diz, outra vez vereis a diferença daquele que serve a Deus e aquele que não serve. Ah,

meu Deus, se revele em nossas vidas e nós possamos provar isto diante das atitudes, das ações, das boas obras, Senhor. Ah, Espírito Santo de Deus, para que as pessoas olhem nós e vejam

conforme o Senhor Jesus nos ensinou. Oh, Espírito Santo de Deus, que viemos olhar para a tua palavra, seguir as pisaduras do Mestre, do Senhor Jesus Cristo. Não nos deixa, Senhor, seguirmos a Deus doutrinas de homens, nem doutrinas de demônios, mas seguir a doutrina de

do amor, porque nós temos visto no mundo o pecado se multiplicando, o amor se esfriando, mas nós não, Senhor, porque Deus é amor. A tua palavra nos diz, ó Pai, a respeito da fé, da esperança e do amor. A fé vai passar, a esperança vai passar, mas o amor

este amor que nós não podemos medir, Senhor. Não podemos pesar de tão grande que é sobre as nossas vidas. Nos amou ainda quando vivíamos na prática do pecado. Nos amou quando ainda vivia uma vida errada.

porque a tua palavra nos diz que os limpos se purificarão ainda mais, mas os sujos se sujarão ainda mais. E é isso que nós temos visto, Senhor. Os limpos, ó Deus.

estamos vivendo os últimos dias. Se o mundo está em alerta, se o mundo, a ciência diz, meu Deus, que o relógio do fim do mundo está prestes a chegar ao final. Oh, meu Deus, e muito mais nós que temos o Espírito Santo e olhamos para a palavra.

0: por isso pedimos ao Senhor, vem nos dar força e graça, pelo poder do teu santo nome, vem nos ajudar, pelo poder do teu Espírito Santo, assim nós pedimos, ó Deus.
1: Senhor Deus Todo-Poderoso, ó Deus de misericórdia, nós te agradecemos, ó Deus querido, por mais um dia, Senhor. Por mais uma oportunidade na tua presença, Senhor. A sua presença tem sido real neste lugar. Ah, Espírito Santo de Deus, como aqueles dois homens, meu Deus, no caminho de Emaús, Senhor, declarava, e quando o Senhor falava com eles, seus corações ardiam. Nós temos esta certeza, Senhor, que o Senhor tem falado em nossos corações no dia de hoje. O Senhor tem continuado falando.

Surial Dalabás, oh Espírito Santo de Deus, aqui estão as tuas servas nesta noite, ó Pai, aonde foi apresentado a ti, Senhor, esse propósito de oração hoje, quinta-feira, a favor, meu Deus, das mulheres de fé, a favor do circo de oração da Igreja Deus e Amor, oh Espírito Santo de Deus. Espírito Santo, venha, meu Deus, encher do teu poder, venha, meu Deus, encher da sua graça, do poder do teu Espírito Santo, fortalece esta irmã, Senhor, cada irmã do circo de oração, ó Pai, tu sabes a dificuldade que cada uma tem passado, Senhor, tu sabes, meu Deus, as provas, cada uma tem passado, meu Deus, mas elas têm perseverado, elas têm lutado, Senhor, como Ana, Jesus querido, passou por provações, mas não desistiu de buscar ao Senhor, como Ana foi julgada pela aparência, mas o Senhor conhecia o seu coração, Ribalabás, Surião, Dalabás, ela estava chorando por uma boa causa, ela derramava suas lágrimas, Senhor, por uma boa causa, Ribalabás, Surião, Dalabás, ó Deus tremendo, ó Deus poderoso, ó Deus de misericórdia, olha esta irmã, Senhor, olha este irmão, Senhor, tem derramado as suas lágrimas, e com certeza é por uma boa causa, meu Deus, pela sua vida, pela sua casa, pela sua família, como Espírito Santo de Deus, Espírito Santo do renovo, Espírito Santo do fortalecimento, Espírito Santo da ousadia, Espírito Santo da coragem, de Balabás, Surião, Dalabás, de Balabás, Surião, como Espírito Santo de Deus, vai fortalecendo a tua igreja, vai fortalecendo as nossas irmãs, vai fortalecendo nossos irmãos, Senhor, fortalece na força do teu poder, como no passado, Senhor, em tempos de guerra, Senhor, o Senhor levantou mulheres cheias do poder de Deus, o Senhor levantou mulheres para profetizar, o Senhor levantou mulheres para encorajar, prima Lamar Surian Dalabás, prima Lamar Surian Dalabás, continua levantando mulheres, ó Pai, mulheres para profetizar, mulheres para pregar, mulheres para anunciar as boas novas, prima Lamar Surian Dalabás, como Maria Madalena, Senhor, e outras mulheres foram até o sepulcro para levar, meu Deus querido, perfume, Senhor, para chegar lá. Jesus já tinha ressuscitado. O Senhor já tinha ressuscitado. E balabá.

notícia, havia uma preocupação da parte dela, Senhor, de quem era remover a pedra. Mas quando chegaram lá, a pedra já estava removida com o Espírito Santo de Deus. E aquele varão, aquele anjo disse: ali te anunciai que ele já ressuscitou. Viva lá, Surianda, lá, paz. Viva lá, Surianda. Usa tuas servas, Senhor. Usa tuas servas, usa tuas servas.

Cristo virá buscar a sua igreja. Usa tuas servas, Senhor, cada liderança das mulheres de fé do campo de Manaus, do Amazonas, Senhor, vai usando a tua serva poderosamente, Senhor, com poder e com autoridade de Deus sobre as suas vidas, Senhor. Grande tem sido

que faz parte das mulheres de fé. São mães, avós, ó Deus, que se preocupa, Senhor, pela sua casa, pela sua família, com o Espírito Santo de Deus, com o Espírito Santo de Deus, com o Espírito Santo de Deus, vai dando esta força da Pai, meu Deus, vai encorajando, Pai, pelo poder do

do Senhor possa cair por terra, Senhor, todo espírito do pecado que impede, meu Deus, o crescimento, que traz, meu Deus, contenda, seja arrancado do nosso meio, seja desfeito pelo sangue de Jesus Cristo.

resistir, Satanás. A oração de uma igreja, a oração de um homem, de uma mulher que se volta de coração. Você não pode resistir, Satanás. Perca suas forças pelo sangue de Jesus Cristo. Pelo sangue de Jesus Cristo, pelo sangue de Jesus Cristo, vai levantando, Senhor, levanta, levanta, levanta, na tua obra, meu Deus, liderança cheia do poder de Deus, fortalece na tua obra a liderança, Senhor, que possa ser cheio, cheio, cheio, cheio do poder de Deus, cheio do Espírito Santo, transbordado a unção de Deus, transbordar a unção de Deus, e balabassurianda labás, e balabassurianda, oh Deus tremendo, oh Deus poderoso, as apresentações.

Oh meu Deus, oh meu Deus, oh meu Deus, vai abençoando a liderança, vai abençoando os projetos, projeto, meu Deus, dos cultos, projetos das palestras, projeto dos momentos, Senhor, de buscar pela tua presença, com o Espírito Santo de Deus, com o Espírito Santo de Deus. Nós oramos ao Senhor pelos demais departamentos desta obra. Nós oramos ao Senhor da sabedoria, direção para cada liderança, meu Deus. Oh, Jesus querido, Deus de poder, porque esses são projetos da igreja, foram revelados pelo teu Espírito Santo, Senhor. Nós cremos em ti, oh Pai. Nós cremos no teu poder, o Espírito Santo de Deus. Levanta, levanta, levanta as mulheres, Senhor, do círculo de oração, das igrejas, das congregações, ó Pai, independente a quantidade de mulher, mas lá que elas estejam de oração, clamando ao Senhor, clamando ao Senhor, ajudando, Deus, contribuindo na oração, nos propósitos. Se tem alguém em nosso meio doente, Senhor, repreenda esta enfermidade, repreenda esta enfermidade, repreenda esta enfermidade que tem sido um atrapalho para este irmão fazer a obra do Senhor. Ele não tem conseguido fazer com êxito devido a esta doença, devido a esta enfermidade. O sangue de Jesus tem poder. O sangue de Jesus tem poder. O sangue de Jesus tem poder. O sangue de Jesus tem poder. Ribalabá, Surianta, Labá. Ribalabá, Surianta. Oh Deus tremendo, oh Deus poderoso. Oh Deus tremendo, oh Deus poderoso. Cremos em ti, Senhor. Cremos em ti, Senhor. Cremos em ti, ó Pai, cremos no teu poder, Senhor. Fica conosco, Jesus querido, e nos abençoa, Senhor, para a glória do Pai, do Filho e a glória do Espírito Santo de Deus. Uma vez mais, meu Deus, nós unimos a nossa fé na oração. Ó, meu Deus.

precisamos, ó Deus, abrir mãos de muitas coisas, Senhor. Ó Espírito Santo de Deus, Espírito Santo da verdade, nós cremos em Ti, Senhor, nós cremos no Teu poder, nós cremos na Tua misericórdia.

deixado para trás para lhe seguir. O Senhor sabe, meu Deus querido, o que cada irmão, cada irmã

Tribalabás, Urião Talabás, para perseverar nesta fé, para perseverar nesse

Senhor. Oh Deus vivo, oh Deus poderoso, a tua igreja foi chamada, Senhor, como

igreja, fortalece este irmão, fortalece esta irmã, Senhor, que lançou a mão no arado, Jesus querido, e compreendeu que não pode mais voltar.

o Senhor entregou em suas mãos. Oriba Lamas, Urianda Lamas. Oriba Lamas, Urianda Lamas. Sinta a presença do Espírito Santo, meu irmão, minha irmã. Você que abriu mão deste mundo para servir ao Senhor. Maior é o Senhor que está conosco, meu irmão, minha irmã. Maior é o Senhor que te chamou para esta grande obra.

pensar nas coisas de Deus, por só pensar na obra do Senhor. Mas você escolheu a melhor parte, nós escolhemos a melhor parte. Ó Deus tremendo, ó Deus poderoso. Ó Deus tremendo, ó Deus poderoso, ó Espírito Santo de Deus, Espírito Santo, que nesta noite, ó Pai, toda investida do adversário, que nesta noite, meu Deus, toda obra do diabo, Senhor, toda estratégia do inimigo, Senhor, todo laço do passarinheiro, toda peste perniciosa, seja lançado por terra, Senhor, dá um livramento para o seu povo, como o salmista Davi vai declarar: o Senhor é meu escudo, o Senhor é minha proteção, Deus é o nosso escudo. Viva Labás, Surianda, Labás, viva Labás, Surianda. O Senhor é nosso escudo, o Senhor é nossa proteção, Ele é o nosso livramento, Ele é nosso escape. Oh, aleluias! Oh, aleluias! Aleluias, aleluias, aleluias, Senhor! Oh, Espírito Santo de Deus, encoraje este obreiro! Oh, Espírito Santo de Deus, encoraje esta obreira! Oh, Espírito Santo de Deus, encoraja, meu Deus. Vai encorajando, meu Deus, vai nos encorajando, Senhor. Se alguém estava pensando voltar atrás, meu Deus, encoraja nesta noite, ó Deus, porque ele não pode olhar para trás, Senhor. Aquele que lançou a mão no arado não pode olhar para trás, porque se ele olhar para trás, ele não é digno do reino de Deus. Oh, Jesus querido, Jesus amado, nós cremos em ti, ó Pai. Nós cremos que mais uma noite de vitória, Senhor. Riba, Labás, Surianda, Labás. Usa teus servos, Senhor, que sou enviado no campo missionário, Senhor, nas comunidades, nos bairros, Senhor, nos becos, Jesus querido, para guerrear contra Satanás, para guerrear contra o adversário. Quantas casas, meu Deus, que eles chegaram, Senhor, e como nos diz a tua palavra, para os anjos de Deus que chegaram naquela casa, Senhor.

O próprio Senhor Jesus disse aos discípulos que ele seria enviado menos lobo da esfera, mas o Senhor seria com eles, ó Deus. E assim nós cremos em Ti, ó Pai. Levanta cada dia mais homens e mulheres, ó Deus. Levanta cada dia mais esse projeto, Senhor. Oh, Espírito Santo de Deus, todos os departamentos da obra do Senhor foram levantados por Ti com um propósito. A liderança, meu Deus, a liderança. Oh, Espírito Santo de Deus. Oh, Espírito Santo de Deus, viva lava, surianda lava, receba vestir e vestimento nesta noite, meu irmão, receba revestimento nesta noite, minha irmã. Deus está revestindo a sua igreja com armadura. Viva lavá, surianta lavá. Viva lavá, surianta lavá. Receba revestimento desta noite. Receba revestimento desta noite. O Senhor está entregando ferramentas novas. Oh, aleluia!

nós cremos em ti, Senhor, nós cremos em ti. Nós cremos nos dons do Espírito Santo de Deus. Tem pessoas recebendo ferramentas nesta noite. Deus está entregando dons nesta noite. Deus está entregando autoridade nesta noite. Oh, Deus tremendo, Deus poderoso. Abençoa teus servos, tuas servas, Senhor. Toda liderança, meu Deus, em todo o campo de Manaus. Todo departamento da tua obra, Jesus querido. Abençoa nesta noite, ó Pai. Para a glória do nome do Senhor Jesus Cristo. Para a glória do teu Espírito Santo de Deus. Pode aplaudir ao Senhor. Palmas e glória a Deus. Palmas e aleluias. Viva Labá, Surianda Labá. Viva Labá, Surianda Labá. Sinta, sinta.

maravilha. Oh, glória a Deus, glória a Deus, glória a Deus. Aleluia. Louvado seja o nome do Senhor Jesus. Pode aplaudir ao Senhor com palmas e glória a Deus. Aleluias. Oh, maravilha.

Adoramos ao Criador, ao Salvador da humanidade. 7:47. É o programa Voz da Libertação com você. Acabamos de orar aí com o servo de Deus, pastor André Zimbrusco, que agora estamos de volta nesta programação local com você.

0: Louvamos o teu nome, Senhor, porque o Senhor é digno, porque o Senhor é único. Aleluia!
1: Ela passou mais de 14 anos na cadeia e hoje, até hoje, tem o sinal, a marca, que ela é assassina. Todas as pessoas que veem ela na rua, ela tem uma marca do que ela fez. Ela tem uma marca da maldade, da crueldade de matar o pai e a mãe. E não ficou com a herança, porque a herança ainda está na justiça. Até hoje ela tem que trabalhar, porque se ela tivesse com os pais, ela estava usufruindo da vida, do dinheiro, mas o diabo jogou uma seta de ganância, uma seta maligna no coração dela, uma seta maligna do mal, que ela foi lá e matou seus pais e perdeu a vida luxuosa que tinha. Foi para a cadeia, anos e anos. Hoje ela continua tentando trabalhar, estudar para sobreviver. E você vê aqui que José ficou lá na cadeia. E a Bíblia diz que o Senhor se lembrou de José. Quando, que o copeiro se lembrou de José, quando o rei teve um sonho e ficou desesperado com este sonho. E aí, o copeiro lembrou de José. Foram lá, tiraram ele da cadeia, vestiram roupas, fizeram a barba e ele foi de frente ao rei. E ele, Deus usou tremendamente ele para falar do sonho e deu conselho para o rei. A Bíblia diz que ele deu conselho para o rei. Rei, contrate um homem de confiança para que você, porque vai ter um tempo de fartura e um tempo de miséria e fome. E se você contratar um homem capacitado para administrar as colheitas, Deus está te avisando para que esse país não passe fome. E o rei Faraó disse: eu já tenho um homem, é você. O Senhor preparou José, mas veja bem, o Senhor preparou José para ser governador. O Senhor lapidou ele. Ele foi para a cadeia. Ele foi traído pelos irmãos. Ele foi jogado na cadeia inocentemente. Mas ele não largou o Deus vivo e poderoso. Ele continuou crendo no Deus vivo. Ele continuou crendo na justiça de Deus. Ele fez o bem. E aí ele foi Faraó chamou ele para ser governador. E a Bíblia diz que ele foi lá e administrou tudo de Faraó. Para você ter uma ideia, ele colocou galpões e galpões para pegar tudo das colheitas, em abundância. E a Bíblia diz que teve os 3 anos e meio de abundância. Quando veio a fome e a miséria, as pessoas de outros estados, de outros países, iam lá comprar. Chegou um tempo que tinha pessoas que não tinham mais dinheiro, começou a dar fazenda, dar terreno, dar o gado para eles. E aí veio a família de José. José lá, a primeiro momento, quando viu a família, foi chorar, foi rasgar o seu coração para o Senhor. Porque ainda havia feridas de decepção, de traição, de maldade dos seus irmãos. E José, a Bíblia diz que até o palácio ouviu o choro de José. Ouviu que quando ele rasgou o seu coração, o choro, as feridas, ali pedindo para Deus curar. E aí ele foi ajudar os seus irmãos, levou todos os seus irmãos para o Egito. E deu de melhor para os seus irmãos. Ele fez o inverso com seus irmãos. Seus irmãos queriam a morte, ele deu a vida. Eles queriam que ele ficasse sofrendo, ele foi lá e deu abundância para eles, alimento. Deu casa, deu lugares melhores para morar, deu cargos para eles naquele lugar. E aí morreu o pai de Jacó, morreu. E os seus irmãos ainda estavam vivendo do passado, achando que José estava vivendo do passado ainda. E achava que José ia querer se vingá-los por causa da traição do passado. Olha a maldade no coração dos seus irmãos. ainda não tinham superado o que eles tinham feito. Ainda estavam com ferida no seu coração tão grande, achando que ele ia fazer mal para eles. Mas a maldade estava em eles. Eles não tinham largado o passado que eles fizeram. E aí eles falaram que iam falar para José, aqui, como eu li, que José, nosso pai, ó, nos aborrecerá, José, e nos pagará certamente todo o mal que lhe fizemos. Aí ele disse, vou falar que o nosso pai disse que não é para ele fazer nada. E aí eles dizem, assim direis a José, perdoa, rogo-te a transgressão de teus irmãos e seu pecado, porque te fizeram mal. Agora, pois, rogamos-te que perdoe a transgressão dos servos de Deus de seu pai.
0: Esteja preparado para o dia do arrebatamento.
2: Nós ouvimos uma palhinha aí do altar, a mensagem de Deus, e vamos seguindo aqui com o programa Voz da Libertação da Igreja Deus Amor. Logo mais, daqui a pouco, às 9 horas da manhã, os servos do Senhor já estarão aqui para clamar a Deus por você e com você. Na grande e poderosa concentração de fé, rompendo com as cadeias do passado.

você, o programa Voz da Libertação, chegando aí no recesso do seu lar, da sua casa, onde você estiver. O programa Voz da Libertação chega junto com você. Há um órgão oficial informativo da Igreja Deus é Amor. E tem a sede mundial em São Paulo, na Avenida do Estado. Olhos não podem encher. Número 4568, bairro Liberdade. Vida.

0: Está na supervisão da mulher de Deus, Ereni Miranda, que é a presidente da Igreja Deus e Amor.
1: E ele vai...
0: do programa Voz da Libertação. E a sede estadual da Igreja Deus e Amor em Manaus localiza-se na rua Comendador Alexandre Morim, 525, bairro Aparecida, na responsabilidade do pastor André Zimbrusco. Os cultos são diariamente às 6 da manhã, às 7, às 9, às 12, às 14 e às 18 horas. O fundador é o saudoso missionário Davi Martins Miranda. Comunicação e apresentação, eu, Raimundo Cruz. Vamos seguindo nesta programação abençoada, programação de fé.

lembre-se do seu Criador enquanto você ainda é jovem, antes que venham os dias maus e cheguem os anos em que você dirá: não tenho mais prazer na vida. Lembre-se dele antes que chegue o tempo em que você achará que a luz do sol, da lua e das estrelas perdeu o seu brilho e que as nuvens de chuva nunca vão embora. Então os seus braços, que sempre o defenderam, começarão a tremer, e as suas pernas, que agora são fortes, ficarão fracas, e os seus dentes cairão, e sobrarão tão poucos que você não conseguirá mastigar a sua comida. A sua vista ficará tão fraca que você não poderá mais ver as coisas claramente. Você ficará surdo e não poderá ouvir o barulho da rua. Você quase não conseguirá ouvir o moinho moendo ou a música tocando, e levantará cedo quando os passarinhos começam a cantar. Então você terá medo de lugares altos e até caminhar será perigoso. Os seus cabelos ficarão brancos e você perderá o gosto pelas coisas. Nós estaremos caminhando para o nosso último descanso, e quando isso acontecer, haverá gente chorando por nossa causa nas ruas. A vida vai acabar como a lamparina de ouro cai e quebra quando a sua corrente de prata se arrebenta, ou como um pote de barro se despedaça quando a corda do poço se parte. Então o nosso corpo voltará para o pó da terra de onde veio, e o nosso espírito voltará para Deus que o deu. O fim de todas as coisas é: teme a Deus e obedeça a sua palavra, porque este é o dever de todo ser humano. Enquanto você tem oportunidade, compareça na Igreja Pentecostal Deus de Amor e entregue a sua vida ao Senhor Jesus. E

Neste momento nós vamos clamar a Deus. Vamos nos colocar na presença de Deus e em oração, pois a oração move as mãos do Criador, e o Criador do céu e da terra estará abençoando a sua vida.

Senhor meu Deus, poderoso Criador do céu e da terra. Nesta hora, Senhor, de oração, em que nossos pensamentos voltados estão a Ti, nós queremos uma vez mais Te agradecer pelo ar que respiramos, queremos Te agradecer pelo fôlego de vida, pela nossa vida. Senhor meu Deus, poderoso, santo, Criador do céu e da terra, graças Te dou, Senhor, por até que o Senhor ter nos ajudado. Abençoa, Senhor, este homem. Abençoa, Senhor, esta mulher pelo Seu poder grandioso, Papai. Senhor meu Deus, tremendo Deus santo, Criador do céu e da terra, nesta hora, meu Deus, meu Pai, nós queremos, Senhor, nos colocar na Sua presença, em oração, meu Deus, primeiramente para Te pedir perdão de nossos pecados, de nossas falhas, nossas fraquezas. Pecado estes, ó Deus, que nos separa do Senhor e faz com que o Senhor não nos ouça. Meu Deus poderoso, Pai, abençoa, Senhor, este homem, esta mulher, pelo Teu poder grandioso, Senhor. Meu Deus poderoso, Pai querido, Pai amado, perdoa os pecados, Senhor, cometidos por palavras, pensamentos, gestos, olhar e por obras. Senhor, meu Deus poderoso, Santo de Israel, abençoa, Senhor, meu Deus poderoso, este ouvinte, Senhor, de perto, de longe, esta pessoa, Senhor, que está com este copo com água sobre o seu receptor, a sua mão sobre o receptor, Senhor. Meu Deus, esta pessoa que colocou a sua mão agora sobre esta enfermidade, este nódulo, este caroço, esta ferida, meu Deus, meu Pai, abençoa, cura, Senhor, meu Deus, meu Pai, restaura a saúde deste homem, a saúde desta mulher, Senhor. Meu Deus, meu Pai, restaura, Senhor, a vida desta pessoa, pelo Seu poder grandioso, meu Deus. Ó Espírito Santo da verdade, Espírito Santo de Deus, opera, Senhor, Suas maravilhas, pelo Teu poder grandioso, meu Deus. Ó Senhor, meu Deus, meu Pai querido, Pai amado. Ó Senhor, meu Deus, meu Pai, abençoa, Senhor, meu Deus poderoso, a vida da irmã Antônia Gomes, Senhor. Abençoa a vida da Tua filha, meu Deus, meu Pai querido, Pai amado, que já mandou a sua mensagem, que está na escuta do programa Voz da Libertação. Abençoa, meu Deus, a Tua filha, Senhor, os Seus filhos, o Seu lar, a Sua família, os Seus irmãos. Abençoa, meu Deus, meu Pai, meu irmão Júnior Santos, toda a sua casa, a sua família, dá saúde ao Teu servo, Senhor. Abençoa ele, Senhor, o seu trabalho, as suas vendas, meu Deus. Eu também Te apresento, Senhor, meu Deus, a irmã Elizabeth Lobato, a sua família. Meu Deus poderoso, Pai, eu Te apresento, Senhor, a irmã Ana, meu Deus, meu Pai querido, Pai amado, ali no Luar Ponta Negra, juntamente com o seu esposo, Senhor. Meu Deus, abençoa o seu Antônio, meu Deus de Souza. Abençoa, meu Pai, toda a sua casa, sua família, pelo Teu poder grandioso, Senhor. Meu Deus tremendo, Deus santo, Criador do céu e da terra, abençoa, Senhor, meu Deus, essas vidas, pelo Teu poder grandioso. Abençoa Alexander, sua casa, sua família. Meu Deus, abençoa o pastor João Arantes, a sua família. Abençoa, meu Deus poderoso, a Lia, toda a sua vida, a sua casa e a sua família. Abençoa o presbítero Alcino, Senhor, a sua família. Eu Te apresento, Senhor, a irmã Elciane, ali de Manaquiri, e toda a sua casa, toda a sua família. Abençoa meu irmão Regino Nogueira, meu Deus, a sua família, pelo Teu poder grandioso, Papai. Ó Senhor da Glória, eu Te apresento também o meu irmão Leoni, ali no Mauazinho, Senhor. Abençoa a vida do Teu servo, a sua família. Abençoa meu irmão Mário, meu irmão Luzivaldo Marinho de Mato, a sua família. Abençoa Eliseu, Senhor, filho da irmã Janaína. Abençoa, meu Deus, meu Pai, o Teu servo, Senhor, sua vida, a sua família. Abençoa, meu Deus poderoso.
Abençoa o Éder Barroso ali de Santarém, no Pará. Abençoa a irmã Cleide ali da comunidade do Júlio, ali no Japurá, no Juruá, Senhor. Abençoa a irmã Simonete, a sua família. A irmã Camila, Senhor. Abençoa, meu Deus, da saúde, da graça, a tua filha. Meu Deus tremendo, Deus santo, abençoa, Senhor, meu Deus poderoso, essas vidas pelo teu poder. Te apresento a irmã Sâmia, a sua família. Abençoa, Senhor, meu Deus, meu Pai, a irmã Sâmia, toda a sua família, meu Pai. Realiza o desejo do seu coração, os seus sonhos, os seus projetos de vida. Eu apresento a ti também, Senhor, o William, a Tereza, a Ana Paula Samarone, seu esposo Sérgio Samarone, seus filhos, o seu lar e a sua família. Abençoa o irmão Rogério, lá na Barra do Piraí, no Rio de Janeiro. Eu também apresento a ti o Valcre, Senhor, e a sua esposa, a irmã Rai Carneiro, toda a sua família. Abençoa a irmã Adriele Maiara, Senhor Salgado. Abençoa a Marluce Mesquita, a Janaína. Eu apresento a Antônia, Senhor, filha da irmã Dionéia. Eu também, Senhor, meu Deus, abenço... eu te apresento, Senhor, essas vidas que estão na sintonia desta programação, a Viviane, toda a sua vida, sua casa, sua família, meu Deus. Abençoa a Maria Cardoso, o seu lar e a sua família, em nome de Jesus Cristo, Senhor. Graças te dou, Senhor. Abençoa a irmã Maria de Nazaré Alves Soares, toda a sua família. Em nome de Jesus, Senhor, abençoa a Márcia e a sua família. Meu Deus, fica com este povo. Meu Deus, abençoa esta família. Te apresento a irmã Neila Venâncio, sua família, o seu esposo, seus filhos. Meu Deus, em nome de Jesus, Papai. Abençoa pelo teu poder grandioso. Visita, Senhor, a irmã Rosimeira, a sua família. Irmã Maria Raimunda, toda a sua casa. O irmão Anderson. Abençoa o Márcio Silva, Senhor, a Clarice. Eu te apresento a irmã Tamires Brito, a sua casa, a sua família, a sua mamãe, a irmã Conceição. Meu Deus, abençoa, meu Pai, a família da irmã Tamires, o seu pai, os seus irmãos, pelo teu poder grandioso. Abençoa, Senhor, a irmã Simone, abençoa, meu Pai, a irmã Aurinéia, a sua família. Abençoa, meu Deus poderoso, a todos, ó Pai, os ouvintes do programa Voz da Libertação. Abençoa o pastor André Zimbrusque, a sua família. Meu Deus, usa teu servo nas suas mãos, pelo teu poder. Abençoa, visita este ouvinte. Repreende todo o mal, Senhor, desta casa. Sai todo o mal. Todo o projeto do diabo seja quebrado, destruído pelo poder do sangue de Jesus. O sangue de Jesus te derrota, Satanás. Sai desta casa. Sai desta família. Sai toda a dor. Sai em nome de Jesus. Opera, meu Deus, meu Pai, o teu milagre nesta casa, Senhor, no meio desta família, pelo seu poder grandioso, Senhor da glória. Em nome de Jesus, meu Deus, confirma o teu milagre, a bênção e a vitória nesta vida, nesta casa, nesta família. Em nome de Jesus, Senhor, em nome de Jesus Cristo, meu Deus poderoso, confirma, meu Pai, o teu milagre. Amém. Oh, glória! Oh, aleluia, Senhor! Nos dá direção nesta programação, neste programa, Senhor. Por esta obra sua, meu Deus e meu Pai. Nos dá direção, Senhor, que nós não venhamos fazer nada de nós mesmos, mas sim tudo direcionado por ti, Senhor. Nós não sabemos falar, nem pedir, nem orar. Mas, meu Deus, meu Pai, teu Espírito Santo nos direciona. Como nós devemos pedir, como nós devemos falar, meu Deus poderoso, em nome de Jesus Cristo, Senhor, opera, meu Deus, meu Pai, pelo teu poder grandioso, Senhor, meu Deus poderoso, ó, meu Pai,
Oh, meu Deus poderoso, confirma, meu Deus, a vitória, em nome de Jesus. Em nome de Jesus Cristo, seu que o Senhor cresça e eu diminua nesta programação. Meu Deus, meu Pai, tudo para a Tua glória, Senhor. Meu Deus, nos ajuda, Senhor, nos dá sabedoria, nos dá graça. Meu Deus poderoso, nos ajuda a fazer Tua obra com mais amor, com mais humildade, com mais sinceridade, com mais zelo, Senhor. Meu Deus, graças te dou, Senhor. Nos ajuda, Senhor, meu Deus, meu Pai, a nos esforçar um pouco mais para fazer o melhor, meu Pai, para Ti, Senhor. Em nome de Jesus, meu Deus. Pois o melhor o Senhor fez lá na cruz do Calvário, por mim, por nós. Meu Deus, onde estiver chegando as ondas desta programação, onde estiver chegando o som deste programa, Senhor, via internet, no Brasil ou no exterior, em qualquer lugar do mundo, Senhor, visita esta vida, visita, Senhor, faz o Teu milagre, meu Pai, pois aquilo que eu não posso fazer, o Senhor faz, aquilo que eu não vejo, o Senhor vê. O Senhor, meu Deus, meu Pai, é onisciente, onipresente, onipotente. O Senhor é o Alfa e o Ômega, o primeiro e o último, o início e o fim. Meu Deus, meu Pai, operando, Senhor, quem impedirá? Ninguém pode impedir o Teu agir. Oh, meu Deus, ó Pai querido, Pai amado, o Senhor é o Deus que mata e faz viver. O Senhor é o Deus que fere e também sara.

em nome de Jesus. Amém e amém, Senhor Jesus. Amém, Senhor. Muito bem, ouvintes, você que orou conosco, que Deus abençoe a sua vida, Deus abençoe sua casa, a sua família. Vamos agora a uma canção da gravadora MC Music. Eu ofereço para o meu amigo e irmão Edvan Lopes, ali no Parque Riachuelo. Oh, maravilha! E também para a irmã Raimunda Teixeira, ali no Apanaí. Aliás, ali no Japiim, que Deus abençoe a irmã Raimunda Teixeira, mulher guerreira da casa de Deus. Que Deus abençoe sua vida, toda a sua família. Deus abençoe a irmã Antônia Gomes, ali no São Jorge. Também quero oferecer este louvor para ela. A irmã Elizabeth Lobato. Também quero oferecer para o meu irmão Júnior Santos. A irmã Ana, ali na Ponta Negra. A irmã Joelma também. Quero oferecer também para o pastor João Arantes, para o presbítero Alcino, para a irmã Elciane ali em Manaquiri, para a irmã Sâmia, toda a sua família, irmã Regina Nogueira, para o irmão Leoni. Eu também quero oferecer para a irmã Cleide na comunidade do Júlio, para a irmã Simonete, toda a sua família, cantando aqui para nós, do CD Cristo Amigo, Clamor de Jesus. Leia Miranda de Oliveira, é para você.

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2: 8 horas e 24 minutos.
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Maravilha, vamos que vamos. Nosso irmão Leonir já mandou uma mensagem aqui já, aqui no programa Voz da Libertação. Deus abençoe meu irmão Leonir, Deus abençoe sua vida, a sua casa e a sua família.

Deus abençoe a nossa irmã Joelma. Ela manda aqui a mensagem. Ela diz: a paz do Senhor Jesus, cooperador, ore para que Deus venha me dar minha saúde, libertação e salvação de toda a minha família. Estamos orando pela sua família, por você, e tenho certeza, e também ela fala pela mãe dela, por minha mãe. Estamos orando sim, todos os dias, graças a Deus que o Senhor nos dá graça. Nós estamos orando, apresentando vocês. Deus abençoe a irmã Raimunda Teixeira, lá no Japim. Deus abençoe, irmã Rai. Deus abençoe sua vida. Deus abençoe sua casa, guerreira de Deus, mulher de Deus. Que Deus continue abençoando a sua vida, a sua casa, a sua família. Irmã Raimunda Teixeira, lá no Japim. Que Deus continue movendo as mãos dele em seu favor.

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1: Qual o nome da irmã?
2: Márcia Raquel.
1: Conte a bênção.
2: A bênção que eu tenho para contar é que o meu filho, ele passou mal, né, à noite. Aí nós levamos ele lá no Joãozinho, aí quando chegou lá, estava morto, bem dizer. Estava morto. Aí eu clamando ao Senhor, para o Senhor dar mais uma oportunidade para ele, meu esposo, fez o voto do livramento. A doutora pegou, chegou com a gente e disse qual era a nossa fé, se era na família ou era em Deus, porque não existia mais vida para o meu filho.
1: Para o seu filho não existia mais solução. Seu filho já está desenganado. A doutora perguntou se você acreditava em Deus. Para a medicina já não tinha mais solução, apenas só para Deus mesmo.
2: Meu esposo fez o voto do livramento, aí quando meu filho foi para a UTI, ele botou o voto do livramento debaixo dele. Ele fez um voto com o Senhor fizesse um milagre na vida dele, desse a vida dele de volta, ele ia cumprir com aquele voto. E quando a gente fomos lá, tinham tirado o voto, aí ele fez outro voto do livramento. Quando ele fez outro voto do livramento, quando ele chegou lá, meu filho já estava fora de perigo. Já, até os médicos ficaram surpresos pela... O que aconteceu com ele, pelo milagre que o Senhor fez na vida dele. A doutora que socorreu ele, quando viu ele, disse, esse menino ainda está vivo. Eu pensava que ele tinha morrido. E ela disse assim, ele pulou uma fogueira. Eu disse, não, o Senhor deu um grande livramento para ele. Deu a vida dele de volta. Essa é a bênção que eu tenho para contar.
1: Que grande milagre, hein, ouvintes? Deus, ele faz o impossível acontecer. Deus faz o impossível se tornar possível na vida de todos que comparecem à Igreja Deus Amor e que faz um voto com Deus. Para o seu filho não havia mais solução, não havia mais esperança de uma vida melhor.
2: Não, não havia não, ele já estava desenganado, ele já estava morto.
1: Há quanto tempo o seu filho passou na UTI?
2: 14 dias.
1: 14 dias de desespero, 14 dias de angústia. Como a irmã se sentiu? Qual foi a sua reação? A irmã conseguia dormir à noite? A irmã... Conte para os ouvintes como a irmã se sentiu em saber que o seu filho só tinha apenas alguns dias de vida.
2: Ah, eu só clamava ao Senhor, né? E pedia muito ao Senhor, para o Senhor dar mais uma oportunidade para ele. E me lembrava do voto que estava lá com ele. E eu, meu esposo, orava, pedia a Deus que Deus desse mais uma vida.
1: Uma oportunidade para ele.
2: Mais uma oportunidade de vida. Nós oremos, orei muito pelas madrugadas, pedindo ao Senhor, para o Senhor fazer esse milagre na minha vida, porque eu ia contar na casa dele, eu ia gravar.
1: E na verdade, pela lei da vida, é os filhos que enterram os pais. Mas ele já iria ser o contrário. E o coração de uma mãe é difícil de suportar, né, minha irmã?
2: É, minha irmã. Verdade.
1: Mas a irmã fez o voto com Deus, juntamente com seu esposo, e hoje o seu filho está livre da morte. O Senhor deu uma nova vida, uma nova oportunidade para a sua família, porque hoje ele é a alegria da casa, hoje é um milagre de Deus aqui na terra.
2: É um milagre de Deus, ele tá em casa e ele não tem mais nada, o sangue dele tá limpo, ele tá com infecção no sangue, hoje ele não tem mais nada, ele tá curado, em nome de Jesus.
1: Minha irmã, faça um convite para aquelas pessoas que estão desenganadas, que estão sem esperança de uma vida melhor, que já bateram em muitas portas. E todas as portas que já bateram não encontraram a solução. Mas faça um convite para essas pessoas, assim como o seu esposo, a senhora, veio à Igreja de Deus Amor e viu que aqui Deus opera milagres, fizeram campanhas e pegaram esse voto do livramento e levaram para o seu filho e Deus operou o milagre na vida dele.
2: É, aquelas pessoas que estiver desenganada, não desista não, porque Deus é a vida. E assim como Deus deu a vida do meu filho, ele pode fazer na sua vida também. É, basta você crer e ter a fé e fazer o voto, porque o voto é muito importante. Tá? O Senhor opera também através do voto, porque eu fiz um voto do livramento e o meu filho está aí pela honra e glória do Senhor Jesus.
1: Graças a Deus. Minha irmã, confirme então o seu nome e o seu endereço.
2: Meu nome é Márcia Raquel Góes Veloso, eu moro na Rua da Paz, número 15 Crespo.
1: Está feliz por este milagre?
2: Estou muito feliz com meu Senhor. Fora outras bênçãos e bênçãos que o Senhor tenha me dado. Eu agradeço muito ao meu Senhor. Não sei, não tenho palavras para falar. Mas eu creio no Deus que eu sirvo.
1: É isso aí, ouvintes. Milagres não se explica, recebe. O filho desta irmã estava com apenas 2 meses. Mal saiu do ventre da sua mãe. Já estava desenganado pela medicina. Mas o Senhor, com as suas mãos poderosas, ouviu o clamor dos seus pais. E através do clamor que eles fizeram a Deus e com o voto do livramento, Deus operou o milagre. E você que está nesta mesma situação ou em situações diferenciadas, saiba que existe um Deus que está nos céus e que opera aqui na Igreja Deus e Amor, que se localiza na rua Comendador Alexandre Amorim, 525, no bairro Aparecida, que este Deus, ele faz o impossível acontecer. Venha você e toda a sua família em busca do milagre que Deus opera em sua vida.
3: Chamo Tereza, Deus me livrou da morte. Eu ia atravessando a rua, as duas rodas de carreta arrancaram e voaram em cima de mim do nada. Quebraram as minhas bacias, meu braço direito, deixaram meu braço esquerdo com defeito. Fiquei na cadeira de roda. Os médicos falaram para mim, não tinha jeito, para mim era morte, nunca mais eu andava, só se ele operasse. Eu falei para eles, eu vou fazer um voto com Deus, falei para o médico, e fiz um voto com Deus. Me levantou com 25 dias que eu estava paralítica na cadeira de roda. Aconteceram no dia 29 de agosto, 7:30 da noite, chegando no hospital, daquela maneira, o médico falou para mim que não tinha jeito, e eu disse para ele que o meu Deus curava, o meu Deus salvava e o meu Deus libertava, e através da minha fé em Deus, Jesus me curou. Indo para casa, na minha casa, Jesus me levantou. Em nome de Jesus Cristo, quero dizer para o meu amado ouvinte, aumente a sua fé nesse Deus poderoso, porque ele levanta o caído, ele levanta o paralítico, e foi isso que ele fez na minha vida, não posso negar. Quero dizer para vocês que tem um comprovante de fotografia morta no chão, toda ensanguentada, que não era nem para mim estar mais aqui contando esse testemunho, era para mim estar morta e enterrada. Mas quando Deus tem um plano na vida do homem e da mulher, ele não deixa morrer. Então eu convido vocês para buscar esse Deus na Igreja Pentecostal Deus e Amor, que eu mostro todas as fotografias e os comprovantes que Deus fez isso na minha vida.

libertação e purificação e cura divina. Foi isso que Ele fez na minha vida e faz na sua também. Não é diferente, porque Ele te ama também, amado ouvinte, em nome de Jesus.

Pai do Senhor Jesus, ouvinte do programa Voz da Libertação. Eu me chamo Raimunda Nonata Barbosa de Lemos. Eu moro no bairro do Purapequara. Irmãos, eu sofri de um câncer no útero, que esse tumor, ele já estava enraizado totalmente nas laterais do meu útero. Então, o médico me deu apenas 3 meses de vida. Irmãos, eu estava a pele em cima dos ossos. Eu estava de uma maneira que só o Senhor para ter misericórdia. Eu estava podre viva, irmãos. Eu não podia entrar em lugares fechados, onde tinha ar-condicionado, porque nem mesmo eu me suportava. As dores que eu sentia eram terríveis, eu só faltava morrer de gritar de tantas dores.

0: pesar 40 quilos, de tão magra que eu fiquei. Para quem pesava quase 90 quilos, então, igreja, eu chorava dia e noite, sabe? Então, quando o médico deu o diagnóstico e me desenganou que eu só tinha 3 dias de vida, eu ainda não era evangélica. Foi quando me disseram sobre a Igreja Deus e Amor, e eu fui, comecei a frequentar os cultos, eu aceitei Jesus Cristo como meu Salvador, e ali eu comecei a fazer as campanhas, eu ia doente mesmo, eu ia sentindo dores, fraca, que era o próprio Deus que me levava. Então, aleluia, Jesus, louvado seja Deus. Eu continuei na perseverança nas campanhas. E de repente o Senhor, através das campanhas, aleluia, Jesus, eu fui revelada que eu estava com câncer no útero, eu já estava desenganada. O Espírito de Deus revelou que eu só tinha 3 meses de vida, realmente. Mas que se eu cresse, levantasse a minha mão e fosse ali na frente, o Senhor iria me curar. E eu levantei e fui bem devagarzinho, que eu não podia andar muito. Eu fui bem devagarzinho, quando eu cheguei lá, o Senhor operou através da mão do seu servo. Eu fui curada, assim que eu recebi a oração da cura, eu fui ao banheiro e ali o tumor espocou dentro de mim e ali eu coloquei aquela capa do tumor espocada para fora, toda era do tamanho praticamente de uma placenta toda enraizada, porque o médico falou que já estava enraizado os dois lados do câncer no meu útero, não tinha mais jeito. E eu já estava só a caveira, a pele em cima dos ossos, podre viva. Mas para a glória de Deus e a misericórdia do Deus Todo-Poderoso, o Senhor me curou, me deu um novo útero. Louvado seja o nome santo do Senhor. Então eu passei por essa experiência terrível, mas o Senhor teve misericórdia de mim. Fazendo campanha na Igreja Pentecostal Deus e Amor, ali na Alexandre Amorim, número 525. Procure a Igreja Pentecostal Deus e Amor, você que está cometido de uma doença, já fase final que não tem mais jeito, o médico desenganou. Eu quero te dizer que o médico dos médicos não desengana ninguém. Ele tem a solução do teu problema. Então eu te convido a participar das campanhas e dos cultos na Igreja Pentecostal Deus e Amor. Amém? Que Deus abençoe e fique na paz.
1: Meu nome é Frank Rodrigues Carlos. Queria contar meu testemunho. 7 anos atrás, eu era um jovem que comecei a se envolver no tráfico. Eu fiquei quase 5 anos no tráfico. E como a palavra diz, que é um buraco puxa o outro, assim foi minha vida. Caminhando. No começo, quando você entra pro tráfico, é assim, você começa a conhecer um colega, você vai, quer experimentar, eles trazem pra você. Mas no começo da minha vida eu só experimentava droga. Não tinha envolvimento com tráfico, com droga, com arma e nem com assalto. Eu comecei aos poucos. E fui caminhando. E passou 1 ano, passou 2 anos e eu tava totalmente envolvido. Mas todas as vezes que os policiais entraram onde eu morava ali, eu moro no Morro do Samba, toda vez que os policiais entraram ali, eu nunca fui preso, graças a Deus, porque ela sempre estava orando por mim, para que Deus venha me dar o livramento. Mas, e todas as vezes quando eu voltava para casa, eu não tinha alegria, eu voltava alcoolizado, voltava com drogas, voltava com armas, tinha drogas dentro de casa, tinha arma dentro de casa. Toda vez que eu voltava para dentro de casa, ela me via naquela situação, mas ela não falava nada para mim, ela só olhava e chorava. E ela orando, perseverando diante do Senhor. E todas as vezes ela falava: filho, Deus tem obra na sua vida. Deus tem obra na sua vida. E sabe como que é? Quando alguém não quer ouvir a palavra de Deus, não adianta você falar. E muitas vezes eu tirava sarro dos cristãos. Falei, que é isso? Ser cristão, nunca vou ser crente, não. Nunca vou vestir paletó, nem gravata, nem nada disso. Era começar a zombar, mas vendo que Deus me dava vários livramentos de morte, de acidente, de bala perdida. Eu andava com maus elementos, as pessoas que eram gerente, traficante. Isso, eu corria perigo, porque em algum momento os pessoais podiam entrar no Morro do Samba, onde eu moro, e me ser preso, e eu ser preso. E as pessoas, quando os policiais entram, invadem as comunidades, se você está no meio, você faz parte. Não tem como você negar. Se eles encontrar droga, arma, você faz parte daquilo. E eu comecei, irmãos, vim em casa. Teve um tempo, uma vez que eu fui na igreja, eu fui com o intuito de, não de buscar Deus, mas com outro intuito. E eu fui caminhando para a igreja, Deus é amor. E naquele momento, eu tinha uma irmã que levantou, falou com minha mãe em revelações. Ela falou que era para me sair dessa vida. Se eu não saísse dessa vida, eu ia morrer. Porque é grande laço. Eu ia fazer um assalto de moto. E ali e havia uns policiais da rota. E aí atirar em mim, atirar no meu rosto. E eu ia ficar com o rosto todo perfurado de bala. Porque quando você está no mundo, quando você quer mais dinheiro, você quer mais dinheiro. É assim. E todos os dias, eu trabalhava 6 horas, ganhava mais de R$120. Trabalhava 6 horas, mas esse dinheiro não me trazia alegria nem nada. Mas minha mãe perseverando em oração. Eu quero falar para vocês, ouvintes que estão escutando o meu testemunho. Eu quero dizer para você que a Bíblia diz também que o tempo de Deus não é o nosso tempo. Você tem que perseverar, você tem que buscar o Senhor. E assim eu comecei a caminhar, indo para a igreja. Deus foi me libertando da maconha. Deus foi me libertando do lança-perfume, dessas drogas aí. Deus foi me libertando. E eu comecei a caminhar. E aí eu comecei a congregar na Deus é Amor do Santa Maria. Eu comecei a congregar na igreja. E ali as pessoas foram me incentivando. A mocidade Flecha do Valente me aconselhando, falando, não, isso não é pra sua vida, jovem. Vem pra casa de Deus. Eu quero falar pra você, a mãe que chora pelo seu filho, ou seu pai que chora pela sua filha, que não serve a Deus, que saiu da igreja, está no mundão, persevere, ore ao Senhor. Eu quero falar agora que Deus fez uma obra na minha vida tremenda. Deus mudou a minha vida, mudou meu modo de pensar. Hoje eu posso dizer que eu sou homem feliz, eu tenho o brilho do Espírito Santo na minha vida. Eu consegui, isso foi uma bênção de Deus. Deus me deu condições para tirar minha carta de motorista, me deu condições de serviço, me deu paz, alegria no meu coração, que antes não tinha. Era só alegria e ilusão. E hoje estou feliz. Congrego na igreja Deus é Amor, Serraria, é o bairro Santa Maria, na Afonso Monteiro da Cruz. Já se batizei já faz 7 anos que eu estou nesse ministério, abençoado por Deus.

0: Maravilha, vamos que vamos. Desci ali para regular um pouco o som, estava um pouco alto, estourando, mas já ajeitamos para a glória de Deus. Então, vamos aí seguindo com o programa Voz da Libertação. Nós ouvimos aí os depoimentos, os testemunhos de pessoas que foram agraciadas por Jesus Cristo aqui na Igreja Pentecostal Deus Amor, na sede estadual de Manaus. Pessoas foram abençoadas. Jesus, ele é o mesmo ontem, hoje e será eternamente. Neste momento, nós já ouvimos o louvor aqui, né? Batalha de Josué. Agora nós vamos ouvir um quadro com Momento da Família. Momento da Família. E logo após este quadro, nós estaremos também nos postos volantes da entrada principal de nossa igreja Deus é Amor.
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2: E hoje nós vamos falar sem medo de ser autêntico. Eu leio em 1 Crônicas 29, versículo 17. Sei, ó meu Deus, que sondas o coração e que te agradas com integridade. Nós vamos falar um pouquinho sobre desonestidade no matrimônio. E a gente sabe que ela é uma das razões que mais contribuem para as crises nos casamentos. E uma pergunta não quer se calar. Por que é tão difícil para o ser humano ser sincero, ser franco, aberto e honesto? As pessoas têm medo de falar a verdade, têm medo de se expor, de ser franca, aberta, né? E há alguns medos que surgem e crescem com o passar dos anos de uma vida a dois. E essa desonestidade está também nos casamentos, está aí nos comércios, nos negócios, nos trabalhos, enfim, em todo lugar, não é verdade? O primeiro medo que eu poderia mencionar, que a pessoa tem medo de ser sincera, franca, aberta e honesta, é o medo de ser julgado ou criticado. Depois de certo tempo, ali no casamento, as fraquezas, as manias, os defeitos de cada cônjuge não podem mais ser escondidos em nome da paixão que é cega, surda e muda. É claro que ninguém gosta de ser criticado, principalmente se a causa que gera tal crítica não pode ser mudada. Ao invés de atacar, devemos retirar o foco de tensão da falha da pessoa e colocá-lo na possibilidade de achar uma solução plausível para aquela situação. Nunca, eu repito, nunca devemos criticar o nosso cônjuge por algo que ele não possa modificar. O defeito de nosso cônjuge deve ser coberto pelo amor incondicional. A crítica dura, ferina ou irônica só causa afastamento do casal, não é verdade? Então, o primeiro medo que as pessoas têm, somente nós estamos falando agora em casamento, é o medo de ser julgado ou criticado. Em segundo lugar, é o medo de receber conselhos. Mas o conselho não é tão bom. Tem até aquele provérbio, aquele dito popular, né? Se conselho fosse bom, não seria de graça, não é verdade? Olha, para compreender o cônjuge é preciso ouvir. E é tão difícil ouvir, não é mesmo? E procurar entender o que ele está querendo dizer. E nem sempre nós teremos respostas imediatas. Nós precisamos ouvir longa e atentamente. O melhor presente, vamos dizer assim, que podemos oferecer a alguém que deseja abrir seu coração, é ouvir. É lhe dar tempo, é fazer poucas perguntas e dar oportunidade à pessoa para expor o que se sente. E acima de tudo, não devemos dar a impressão de que temos sempre a resposta certa, nem responder precipitadamente. Às vezes o seu cônjuge gostaria de abrir o seu coração para você e não consegue porque você o critica, você vai colocar em xeque o defeito dele, o defeito dela. Então, o perigo está aí, preste atenção. O cônjuge não consegue falar com a esposa, então o marido vai abrir o coração para a secretária ou para a amiga do trabalho, que está lá sempre ouvindo ele, tendo atenção no que ele está dizendo. Vocês estão vendo aí a armadilha? Nós temos de aprender a ouvir. A gente consegue muito rapidamente aprender a falar. E precipitadamente, na verdade, todos nós somos assim. Mas ouvir é tão difícil. E a Bíblia fala, né? Seja tardio em falar e pronto a ouvir. Terceiro lugar e terceiro medo e último que eu queria mencionar aqui, apesar que existem outros, porque as pessoas têm medo de ser sinceras, francas, abertas e honestas, medo das reações do cônjuge. Às vezes a pessoa não se abre para não criar problemas, isto é, ouvir críticas, choro, crises de insegurança, insatisfação, desânimo. É sempre melhor ser honesta, honesto, aberto e aberta, mesmo correndo o risco de sofrer desapontamentos. Quem se fecha carrega solitário um fardo pesado. Até que um dia não suporta mais o peso, o que pode desencadear uma circunstância ainda pior, talvez insustentável, que pode até ocasionar um divórcio entre o casal. Pense nisso. Umas perguntas vou fazer para você refletir. Você costuma julgar ou criticar o seu cônjuge? O que você conseguirá agindo dessa forma? Você ouve atentamente o que ele ou ela tem a dizer? Ou demonstra desinteresse, pressa ou dá respostas superficiais? Você é totalmente autêntico com o seu cônjuge? Ou guarda segredos que teme serem descobertos por ele ou por ela? Se sua resposta for afirmativa, saiba que dessa forma você está lenta e progressivamente destruindo a transparência e a honestidade em seu casamento. E eu gostaria de desafiar você, ouvinte, a mudar esse modo de proceder e a trabalhar em busca de uma honestidade relevante e profunda entre você e seu cônjuge. É a palavra de Deus às famílias. Que Deus os abençoe.
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0: maravilha! Nós ouvimos aí Momento da Família com a nossa irmã Débora Miranda. E agora nós vamos agora da entrada principal da nossa igreja Deus e Amor. Vamos descer aqui pro Posto Volante. Vamos descer para o Posto Volante agora aqui da nossa igreja Deus e Amor. Deixa eu ver aqui o microfone. Microfone testando. Vamos ver. Microfone testando, testando. Microfone testando. Vamos então agora sim. Vamos direto agora descer aqui para o salão de nossa igreja Pentecostal Deus e Amor. Nos postos volante, conte a bênção, a expectativa, que nós já estamos aí no dia 30, já está chegando, né? Dia 30, eu está logo aí também. Nós temos um evento especial com a mocidade, juventude da Igreja Pentecostal Deus e Amor, no Expansão Jovem, a 11ª Conexe do Estado do Amazonas, neste próximo sábado, dia 30. Pastor Fabrício Beata, vindo diretamente de São Paulo, da capital dos Bandeirantes. Ele estará pregando a palavra de Deus e orando por todos. E Jesus Cristo é quem garante a bênção, a vitória na vida de todos aqueles que comparecerem aqui na igreja Pentecostal Deus Amor. Mas esta feita, dia 30, vai ser lá no Auditório Canaã. Isso mesmo, no Auditório Canaã, no dia 30 de maio. Deus tem uma bênção especial para todos que comparecerem. Vai sair caravanas de todas as igrejas Deus e Amor do estado do Amazonas, aqui da Grande Manaus. Vai sair caravanas em direção ali ao Auditório Canaã. E tenho certeza que Jesus Cristo garante a bênção, a vitória para você, para sua casa, para sua família. E hoje é o prosseguimento da poderosa campanha de fé, campanha de bênção e de vitória, aqui na rua Comendador Alexandre Amorim, número 525, bairro Aparecida, rompendo as cadeias do passado. Aqui na sede estadual das igrejas Deus e Amor, na rua Comendador Alexandre Amorim, número 525, bairro Aparecida. Nosso Deus, Ele é o mais interessado em mudar a tua vida, a tua história, aqui na sede estadual das igrejas Pentecostal Deus e Amor, aqui no estado do Amazonas. Vem para cá, que o nosso Deus quer te abençoar, abençoar a sua vida, a sua casa e toda a sua querida, amada família. Aqui na rua Comendador Alexandre Amorim, número 525, bairro Aparecida. Vem para cá, povo de Deus, e Deus vai te abençoar. Então, sua irmã, qual é o seu nome?
1: Maria.
0: Maria, como é que está a sua fé, a sua expectativa para dia 30 de maio, ali no Auditório Canaã, ali na 11ª Conexe?
1: Tá bem.
0: A irmã, vai sair duas caravanas daqui do nosso Deus, Deus Amor. A irmã vai estar conosco lá no Auditório Canaã?
1: Não vou garantir que eu...
0: Vai... O nosso Deus é o mais interessado em abençoar a todos que aqui comparecem na Igreja Pentecostal Deus e Amor, na rua Comendador Alexandre Amorim, número 525, bairro Aparecida, no coração da Grande Manaus. Vem pra cá, povo de Deus, vem pra cá, Manaus, vem pra cá, Amazonas, vem pra cá, Brasil. É a 11ª Conexe do estado do Amazonas. O nosso Deus é o mais interessado em lhe abençoar, abençoar a sua vida, a sua casa, a sua família, aqui na rua Comendador Alexandre Amorim, 525, bairro Aparecida. E o povo chegando, qual o seu nome?
2: Irmã Renice.
0: Irmã Renice, como é que está a sua fé para este dia 30 de maio ali no Auditório Canaã?
2: Está muito grande, eu creio que o Senhor vai enviar as multidões para receber a vitória.
0: A irmã vai estar conosco?
2: Se Deus permitir, eu vou.
0: Vai sair duas caravanas aqui da sede estadual de Manaus e de todas as igrejas de Deus, eu mudo o estado do Amazonas aqui, de dentro de Manaus também vai sair uma caravana. A irmã vai se esforçar para estar conosco?
2: Sim.
0: E como é que está a sua fé nesta sexta-feira de milagres e libertações aqui na sede estadual de Manaus?
2: Olha, a minha fé está muito grande, porque eu já recebi várias bênçãos aqui, né, no culto de sexta-feira. E você que está em casa, não perca não, venha, ainda dá tempo de você vir aqui receber a sua vitória.
0: E conte a bênção então que a irmã já recebeu das mãos do Senhor Jesus.
2: Irmã, eu já recebi muitas bênçãos da mão do Senhor Jesus, mas eu vou contar uma das bênçãos. É que Jesus me curou de câncer no meu útero. Graças a Deus eu estou curada para a honra e glória do nome do Senhor Jesus.
0: Eu estava há quanto tempo com este câncer?
2: Eu passei vários meses, mas o Senhor me curou aqui na Igreja Pentecostal Deus é Amor.
0: Quem te curou?
2: Jesus.
0: Jesus Cristo é o nosso médico.
2: Sim, ele é o nosso médico, nosso advogado, ele é tudo para nós.
0: Se crer, verás a glória de quem?
2: Sim, se crer, verás a glória de Deus.
0: Que maravilha, a senhora viu a glória de Deus, a misericórdia do Senhor na sua vida?
2: Eu vi, não só na minha vida, mas eu tenho visto também na vida da minha família.
0: Confirme o seu nome e seu endereço.
2: Irmã Renice, Conjunto Jardim Friburgo, Rua Moldova.
0: Honras e glórias ao nosso Jesus pela vida da irmã que acaba de relatar este maravilhoso depoimento de fé. O nosso Deus é o mais interessado. O nosso Deus é o mais interessado em abençoar você, a sua casa, a sua vida, a sua família, aqui na sede estadual de Manaus. Rua Comendador Alexandre Amorim, número 525, bairro Aparecida. Também estamos aqui com o pastor Alain lá de
3: Redenção.
0: De Redenção. Pastor Alain, fale aqui para os ouvintes, quantas caravanas vai sair no dia 30 de maio, ali no próximo sábado, se ser sábado agora, no próximo sábado, amanhã no caso, se ser amanhã, no próximo sábado, quantas caravanas vai estar saindo lá para o Auditório de Canaã e o horário que a caravana vai estar saindo?
3: Nós já temos aí duas caravanas preparadas, mas estamos com mais objetivo de mais uma. E nosso horário vai ser às 17 horas, né, para que todo o povo de Deus venha, participe e receba as bênçãos de Deus nesse grande dia 30, sábado, de bênçãos, de vitórias e explosão de milagres também para todos aqueles que nos ouvem. Se pudesse dirigir em todos os bairros, haverá caravana, né? Em todas as igrejas, Deus e Amor passará ônibus aí, e você está convidado, está convidada a também se fazer presente nesse grande dia, para esse grande evento, para receber as bênçãos de Deus na sua vida.
0: Que maravilha, Deus abençoe, pastor Alain. Aí você ouviu aí o pastor Alain, dirigente ali da Redenção. Duas caravanas aí da Redenção. E você que está aí, hein? 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Vai aparecer o nosso link e você vai ouvir 24 horas. Ó, e dia 30 de maio está chegando. Pastor Daniel, fale aí para os ouvintes aí, para os irmãos que estão aí também na sua live. Quantas caravanas, como é que está a expectativa do povo lá do Chibó? Lorena, fale aí para os ouvintes.
4: Deus abençoe nossa irmãzinha, Deus abençoe a todos que estão conosco aqui ao vivo conosco aqui, nosso programa Voz da Libertação, sendo transmitido ao vivo diretamente daqui do templo central da nossa igreja Pentecostal Deus é Amor. Isso mesmo, vai ser uma grande festividade espiritual que vai estar sendo realizado no centro Canaã, no dia 31, aqui no estado do Amazonas, nesse último domingo do mês, onde Deus vai estar operando poderosamente, onde vai estar vindo conosco um grande homem de Deus, nosso irmão pastor vindo ali da cidade de São Paulo, vai ser um canal de bênção para o povo amazonense, e você que está na nossa escuta, vocês são nosso convidado especial para estar conosco também, para receber as bênçãos e a vitória de Deus na sua vida, neste dia 31, desse dia 31, está chegando esse grande dia esperado por todo o povo amazonense, por todo o povo do interior, dos municípios ali também, em nossa comunidade de Chiborena. Eu tenho certeza que o povo já está na expectativa, também dali da comunidade de Nova Vila, também Vila Nova. Eu tenho certeza que o povo já está ali na expectativa para este grande dia, tão esperado por todos nós, onde Deus vai estar brandando do céu, derramando das suas grandes promessas. graça, das grandes vitórias, libertação. É, Deus vai estar operando a libertação, os milagres Jesus vai estar manifestando neste dia 31, é dia 31, domingo. Eu creio que a partir das 14 horas, nós já vamos estar chegando por lá, às 14 horas, amém? Quanto você chegar mais cedo, amém? Mais lugar, mais na frente, você vai encontrar, amém? Para ver os milagres de Jesus, paralítico andar, cego enxergar, aleluia, meu Deus, os milagres do Senhor ainda não acabou. O Senhor diz que esses sinais seguirão os que crerem em meu nome, e é isso que Jesus ainda está operando aqui em nossa igreja Pentecostal. Deus é amor, e também você que está na nossa escuta ainda, ainda há o tempo de você se arrumar, você pegar seu coletivo, você pegar seu carro, sua moto, e você está conosco nesta manhã também, aqui em nossa igreja Pentecostal. Deus é amor, na rua Comendador Alexandre Amorim, número 525, no bairro de Aparecida. Será impactante o que Deus vai estar manifestando nesta manhã aqui em nossa igreja Pentecostal. Deus é amor, meu Deus, o povo já está na fé, o povo já está na fé, o povo já está, aleluia, na expectativa para os milagres que o Senhor Jesus estará operando nesta manhã aqui em nossa igreja Pentecostal. Deus é amor, você ouvinte, não fique de fora, você está em sua casa, naquela expectativa, será que eu vou? Ah, meu amado, se fosse você, eu já estava me preparando, me arrumando e vindo nesta manhã para tomar posse do que Deus, aleluia, já tem preparado para a tua vida nesta manhã. Você vai sair daqui impactado, você sairá daqui, aleluia, tenha certeza, com o milagre, com as promessas, com aquilo que é impossível para você. Nesta manhã o Senhor vai rasgar o céu e vai tornar possível na tua vida e na vida desta pessoa, da tua família. E também não esquecendo, dia 30, grande concentração ali no ginásio do Canaã, perdão, é dia 30, essa grande concentração, dia 30, esta grande festividade no auditório Canaã, onde vai estar conosco o nosso irmão pastor Fabrício Bia, homem de Deus, um homem muito usado na mão de Deus, onde vai estar conosco, aqui já está confirmado a presença desse ungido de Deus, aonde Deus tem levado, Deus tem usado ele de uma forma poderosa, de uma forma tremenda, e não vai ser diferente neste dia 30, ali no auditório Canaã, você e toda a sua família. Pastor Raimundo, são nossos convidados especial para estar conosco neste grande dia esperado por todo o povo amazonense e também por alguns, por algumas cidades próximas, que eu creio que vai estar conosco também aqui, no nome do Senhor Jesus. Cidade que eu digo, Porto Velho, eu pela fé creio também ali em Boa Vista, a meu povo creio na expectativa, o povo também de fé, que em nome de Jesus vai estar com a Tiara, Mana Capuru, Presidente Figueiredo, Rio Preta Eva e os demais municípios também vão estar conosco aqui neste grande dia. Iranduba, isso mesmo, Iranduba, Cacau Pereira e muitos outros também que já estão nessa expectativa, na fé, aleluia, para este grande dia tão esperado. Pastor Raimundo Cruz.
5: Deus abençoe, meu querido, pelas suas palavras de fé aqui dentro desta programação, a voz da libertação. Ó, não se detenha, hein? Tá chovendo um pouco, mas essa chuva é bênção de Deus, hein? Essa chuva é bênção de Deus. Vem para cá, que o nosso Deus, ele vai te abençoar. O povo já está chegando, a massa humana já está tomando conta aqui do salão de nossa igreja Pentecostal, Deus é amor. E logo mais, daqui a pouco, o servo do Senhor Jesus, hoje, pastor Leopoldo, vai estar ministrando a palavra de Deus. Daqui a pouco mais, pastor Leopoldo vai estar ministrando a palavra de Deus. Ó, e muitos milagres aconteceram, hein? Muitos milagres aconteceram na sexta-feira passada e não vai ser indiferente nesta sexta-feira agora. Jesus garante a bênção, o milagre, a libertação na vida daqueles que aqui comparecerem na sede estadual de Manaus, na rua Comendador Alexandre Amorim, número 525, no bairro Aparecida. Vem para cá, povo de Deus, vem para cá, Manaus, vem para cá, Amazonas, vem para cá, Brasil. Jesus Cristo é o mais interessado em abençoar você. Jesus Cristo é o mais interessado em mudar a tua vida, mudar a tua história, o teu cativeiro, aqui mesmo na igreja Deus é Amor. Anota o endereço, hein? Rua Comendador Alexandre Amorim, número 525, bairro Aparecida. Vamos a um instante de oração, vamos? a um minutinho de oração. Grande e eterno Deus, Pai de nosso Senhor e Salvador Jesus Cristo, muito obrigado, Senhor, por mais este dia, Senhor, por mais esta manhã, na sua presença. Meu Deus, te apresento, meu Pai, os ouvintes de perto e de longe, te apresento, meu irmão Leonir, Senhor, ali no Mauazinho, que está na escuta desta programação. Abençoa o teu servo, Senhor, meu Deus, meu Pai, o seu trabalho, a sua vida, a toda a sua família. Meu Deus, meu Senhor da Glória, te apresento a irmã Maria Raimunda e pedi oração, Senhor, por ela, pela sua família. Família, Senhor, meu Deus, meu Pai, abençoa o Wesley Silva, abençoa, meu Deus, meu Pai, ó Senhor da Glória, abençoa, Senhor, em nome de Jesus Cristo, teus filhos, meu Pai, em nome de Jesus, Senhor, meu Deus poderoso, abençoa este ouvinte, meu Pai, aí do outro lado, pelo teu poder, Senhor, em nome de Jesus Cristo, confirma o teu milagre, a tua bênção, a vitória, nesta vida, nesta casa, nesta família. Filha, meu Deus, pelo seu poder grandioso, meu Deus, meu Pai, graças te damos, Senhor, pelo seu poder, em nome do Pai, do Filho e do Espírito Santo de Deus. Repreende-se esta enfermidade, neste corpo, essas dores, que saia, saia, saia, em nome de Jesus. Muito bem, ouvintes. Que Deus possa abençoar você. Procure essas dores, a enfermidade que você estava sentindo. E agora nós vamos prosseguindo aqui dentro desta programação, A Voz da Libertação. Vamos seguindo na fé, na ousadia do Espírito Santo de Deus. E o nosso Deus, Ele tem bênçãos e vitórias para dar para você, para a sua vida e para a sua querida, amada família. Nosso Deus, Ele é o mais interessado em te abençoar. Nosso Deus é o mais interessado em abençoar a tua vida, mudar a tua história. Hoje, que Deus possa abençoar a sua vida, a sua família aqui na Igreja Pentecostal Deus Amor. Rua Comendador Alexandre Amorim, número 525, bairro Aparecida. Aí você que está aí, não se detenha na chuva não, hein? Não se detenha. Vem para cá que Jesus Cristo, Ele vai te abençoar, vai abençoar a tua vida, a tua casa, a tua família. O povo chegando já um pouco molhado devido à chuva, mas tem enfrentado a chuva, tem vencido a chuva e tem vindo receber a bênção, a vitória das mãos do Senhor Jesus Cristo aqui na Santa Igreja Pentecostal Deus e Amor, na rua Comendador Alexandre Amorim, número 525, bairro Aparecida, no coração da Grande Manaus, no coração de Manaus. O nosso Deus é o mais interessado em te abençoar. Nosso Deus é o mais interessado em mudar a tua vida, a tua história, o teu cativeiro. Então vem para cá, povo de Deus, nesta sexta-feira.

Sexta-feira de milagre, sexta-feira de libertações. Rua Comendador Alexandre Amorim, 525, bairro Aparecida. O povo chegando, o povo se alegrando e a chuva caindo e o povo não se detendo na chuva. E você que está aí do outro lado, você é o nosso convidado especial a comparecer conosco aqui na Santa Igreja Deus Amor. Vamos já à transmissão direto do altar. Vamos à transmissão direto do altar aqui de nossa Igreja Pentecostal Deus é Amor, na rua Comendador Alessandro Amorim, 9h18. 9h18, nós vamos direto ao vivo do salão de nossa Igreja Pentecostal Deus Amor. Povo chegando, e a chuva também deixou alguns pelo meio do caminho, mas daqui a pouco vão estar chegando também. E assim o céu é tomado pelo esforço. Então você que está aí do outro lado, pegue o seu automóvel, você está chovendo? Então não vem de moto, não vem de bicicleta, pegue um Uber, pegue um carro e vem aqui para a Igreja Deus é Amor.

0: honra seja dada ao nosso Criador. Que possamos abrir o nosso coração nesta manhã para exaltar e glorificar esse Deus que é digno de toda honra, glória, louvores e adoração. Amém? Eu agradeço a oportunidade em nome de Jesus.
1: É, meus irmãos, a nossa irmã Sebastiana, essa mulher de Deus aí, meu Deus, ela é na chuva, é no sol, fazendo visita, irmão, meu Deus. A gente vê ela nessas esquinas fazendo a obra de Deus. Então, meu amado, vamos orar em favor da nossa, do nosso grupo Adote Uma Alma. Você que precisa de uma visita, fala com ela aí. Ela para onde você marcar, ela vai. Eu sempre gosto de levar ceia nesse bairro longe, eu pensava que ela não ia lá. Uma irmã falou assim, pastor, aqui não vi ninguém me visitar, estou com sei quantos tempos sem visita. E eu falei assim para ela, irmã, eu vou falar com uma irmã que ela toma conta do... Ela é da frente de uma equipe de visita. Se ela puder vir, ela vai vir. Eu falei desse jeito para ela. Aí eu fui e falei para ela, esse pastor pode deixar que eu vou lá. Meu Deus, ela foi bater lá. Primeiro ela foi só, depois levou uma equipe lá para fazer o culto. Meu Deus, quando eu cheguei lá, a mulher estava muito alegre. Pastor, a mulher é uma benção, a porta está aberta para aquela mulher, a hora que ela chegar. Agora, pensa o bairro longe, irmão, é longe. Eu ando nesses bairros aí, meu Deus, eu vou pela misericórdia de Deus, vou perguntando, entro na rua, vou perguntando, onde é a casa fulano de tal, me dão a rua, mas tem momento que a gente se perde, é beco, a gente entra em cada beco e só tem cachorro, cachorro brabo ainda. Mas como eu tenho que ir lá, eu fui chamado para isso, irmão. Eu fui chamado para visitar, levar ceia para os irmãos enfermos que não andam mais. Então, meu irmão, eu vou lá. Eu passo luta para chegar lá, mas eu chego. Vou perguntando. Aí, quando eu tenho contato deles, eu vou ligando. Aqui, né? Quando eu chego, é uma

0: ladeirona lá. Uma ladeira e lá em cima tem uma escada para passar um beco. Eu digo, mas é para cá, então eu vou para lá. Então a irmã Sebastiana é dessa mulher de Deus também. Não marca distância para ir, não. Ela vai mesmo. E agora a irmãzinha, quando eu chego lá, eu fui agora levar a ceia para ela. Meu Deus, a irmãzinha, cadê a irmã Sebastiana com a equipe dela? Digo, tá lá. Ela falou que ela veio voltar aqui de novo. E ela vai mesmo. Glória a Deus. Então, meu irmão, precisou de uma visita? Fala com a nossa irmã Sebastiana que ela vai aonde? Eu sei que é longe. Não é fácil. Não é fácil, não, a rua aqui para a gente achar, não. É só lá, só é bairro não, é rua de país, né? Essa rua é Noruega, parece, né, Sebastiano? Noruega, né? É, tem Argentina, tem Uruguai, tem Paraguai, tem não sei... É tanta rua que saber. Então, meus irmãos, agora eu vou parar um pouco. Vamos ajudar a casa de Deus, vamos? Irmão, nós não podemos parar. Quantos, meus irmãos? Quantos que estão esperando um pregador? Quantos que estão neste momento esperando? Queria ver você lá. Você é tão bonitos, tão lindos. Queria ver você lá. Ali os irmãos ali, o nosso irmão de camisa vermelha. Se ele chegasse no lugar desses aqui que estão esperando lá um pregador daqui de Manaus e não chega. Meu Deus do céu, vamos ajudar na casa de Deus, irmão. Pega aí o teu melhor, pega a tua oferta da evangelização. Vamos ajudar a casa de Deus. Fica de pé, vamos ajudar. Vamos ajudar, porque, meu irmão, eu sou testemunha desse negócio aí. Eu chego no lugar que eu nem conheço. Chego no lugar que eu nem conheço. Meu Deus do céu. E quando eu chego lá, a festa lá começa. Chega com medo, chega lá com medo. Não conhece ninguém. Cheguei um dia numa comunidade, no mesmo dia eu voltei porque eu fiquei com medo. Isso aí foi no ano de 97. Eu era ungido a presbítero novo, eu queria conhecer o interior. Aí eu fui lá, cheguei lá, meus irmãos, foi em 97 isso aí. Quando eu cheguei lá, vi todo, cada mão diferente, digo, aqui eu não vou ficar não, vou-me embora. Aí eu falei, disse assim, depois da concentração que eu fiz lá, eu falei, tem barco? Não, aquela lancha que o senhor veio vai passar 3 horas, então eu vou nessa lancha, vou-me embora. Porque eu vi cada mão lá, digo, meu Deus do céu, não vou ficar aqui não, fiquei com medo. Meu Deus do céu, mas hoje são pessoal lá abençoado, tem uma igreja lá agora. Agora tem, mas precisa a gente ir lá para fazer uma concentração. Precisa chegar lá e ninguém ainda tem assim aquela vontade de andar. Eu não, que eu estou chegando na idade já, meu irmão, eu tenho que ficar mais do lado da família agora. Mas quando eu era mais novo, eu não parava não. Sábado me mandava, pegava essa lancha aí, sei, eu pegava a Serroma aí. Não sabia nem para onde ia. Mas quando eu via uma plaquinha lá, eu parava. Digo, bem, é aqui, vamos ficar aqui? Vamos ficar aqui. Andava eu e a minha esposa. Glória a Deus. A minha esposa agora, ela parou mais. Por quê? Chega uma idade, né? A minha esposa agora, falo para ela assim, bem, fica à vontade. Ela limpava aqui a igreja de com as irmãs, digo, não faça mais isso não. Nós começamos, irmão, naquele tempo nós não tinha obreiro nem obreira. Nós saía da casa de Deus depois que limpava ali na Tuni. Deixava arrumar aqui, isso é de noite. Saía daqui 10 da noite.
1: Glória a Deus.
0: Pegava ônibus ali 10 e meia. Tempo dali da Tuni. Então, meus irmãos, falei para ele, bem, para, fica tranquila, cuida na tua saúde. Mas ontem ela estava na oração conosco. Teve a tarde, teve a noite na oração. Glória a Deus. Fico de pé. Pega a tua oferta aí. Espalhei, estou falando demais, meu Deus. Estou falando demais. Pega a tua oferta aí, pega a tua oferta. Vamos ajudar. Diga comigo, meu Deus. Está muito fraco, os ouvintes nem ouviram. Diga, meu Deus. Diga, meu Deus, recebe a minha oferta. Diga, meu Deus, recebe a minha ajuda, que eu estou deixando para ajudar. Diga, para ajudar na evangelização. Grita comigo, meu Deus, recebe agora. Senhor, eu não aceito derrota, eu não aceito miséria. E diga, eu não aceito miséria. Diga, vai embora miséria. Saia da minha casa. Sai da minha família. Sai do meu trabalho. Sai da minha aposentadoria. Saia miséria. Saia devorador. Saia maldição. Meu Deus, os ouvintes nem ouviram, mas tá bom. Os ouvintes querem ouvir a tua voz. Nós estamos no ar. Você pode gritar aí que os ouvintes estão atentos ali, querendo ouvir a sua voz. Meu Deus. Vamos lá. Ajuda a casa de Deus. Pode ajudar. Ajuda aí. Coloca na salva. E você que está nos ouvindo também, pode formar seu pique aí. Pode enviar para cá, tá bom? Glória a Deus. Olha, meus irmãos, a igreja de Deus, meu amor, ela precisa da tua ajuda. Ela precisa da tua ajuda. Então, meus irmãos, o meu Deus é aquele que conhece os nossos problemas. Irmão, nós, é tão bom te trabalhar. Quem trabalha aí, levanta as mãos. Eu tenho saudade do meu trabalho. Mas só que eu saí agora para me pegar. Eu trabalhei até com 65 anos. Trabalhei até com 65 anos. Estava aposentado, digo, eu não quero mais. E foi uma luta para me sair. Meu Deus do céu, que luta. Meu irmão, não é fácil. Passei 37 anos trabalhando de carteira assinada. E quando você quer sair, é uma luta para você sair. Porque você é bom lá, você mexe com tudo. Você não espera ninguém te mandar. Você tem que correr para trabalhar. Não espera ficar mole, não. Todo dia você é o primeiro a chegar e o último a sair. É assim ou não é? É assim, é o primeiro a chegar e o último a sair. Não queira querer sair, ah, você não é patrão, você é empregado. É assim ou não é? Você é empregado. Querido, eu vou fazer o seguinte, vou passar aqui o voto do livramento. Esse voto do livramento você vai pegar, eu vou consagrar aqui, está consagrado, isso meu pastor, pastor Alain, que está aqui conosco. Levanta as mãos, diga meu Deus, consagra este voto, e eu vou fazer para o Senhor abençoar a minha família. Diga, o Senhor vai abençoar a minha família. Diga, meu Deus, eu não aceito miséria, não aceito maldição na minha casa, no meu trabalho, na minha empresa, na minha loja. Diga, sai miséria, sai devorador, sai maldição, sai cortador, sai do meu trabalho, saia da minha aposentadoria. Diga, saia. Amém. Não é para voltar nenhuma, irmã Sebastiana. Pode deixar tudo lá. Meu Deus vai tocar no coração das pessoas aí. Faz um voto com meu Deus. Ó, meu Deus, é aquele que conhece a tua vida. Ó, meu Deus, que sabe que você trabalha. Ó, meu Deus, sabe que você precisa. Então pega aí, ninguém vai ficar sem esse voto. Ninguém. Ninguém faz esse voto. Vamos lá cantando? Vamos cantar, pastor. Pastor, vamos cantar aí. Vamos receber nosso irmão pastor Aretido com palma para Jesus. Glória a Deus.
1: Pode bater palma e dar glória. Agora estremeceu. Vamos louvar a Deus, vamos. Olha, Deus forte como o nosso não tem outro. Amém, Jesus? Vamos lá, senhor.

0: Deus, irmãos. Olha, eu quero falar para vocês que dia 1º, não avisei ainda não, mas dia 1º, às 18 horas aqui, dia 1º de junho, é os dois de bata branca, é o pastor Alain e o pastor, meu Deus, esses homens abalam tudo, irmão. Tem me ajudado aqui, o pastor Alain não perde aqui, segunda-feira, quarta-feira, sexta-feira ele está conosco, e segunda-feira agora ele vai estar orando por revelação, este homem. Então, dia 1º é os dois de bata branca. Vão estar aqui no altar de Deus, a Deus. Eu e o pastor Alain vai pegar de manhã e à noite. Os dois aí se dividem aí, quem vai pregar? Porque meu irmão gostaram demais. Eu convoquei ele aqui um dia que o pastor Bosco tinha viajado aí. Eu falei, eles pregaram dois domingos aqui. Meu Deus, multidão e o povo aceitaram Jesus. E agora, dia 1º de manhã, o pastor Alain prega, segunda-feira, nós estamos na campanha dos vencedores, e à noite vai ser os dois. Aí os dois, meu Deus do céu, abala tudo, na viola e no grito, meu Pai do céu. Irmão, como Deus usa o nosso pastor Alain, meu irmão. Segunda-feira ele vai estar comigo de manhã aqui, meu Deus. Esse, quem já foi curado através da revelação que Deus usou nosso irmão, pastor Alain. Meus irmãos, cura na hora, Jesus cura na hora. Querido, e segunda-feira ele vai estar comigo aqui, mas lembrando que sexta-feira, essa campanha continua, tá? Continua. Hoje está dando encerramento o nosso irmão presbítero aqui, Leopoldo, mas vai continuar. Lembrando, meu irmão, que segunda-feira agora, nós temos aqui um culto pela manhã dos vencedores, e nós vamos estar aqui no jejum, como Deus está curando, como Deus está libertando, como Deus está salvando, irmão. Meu Deus do céu, esses homens que têm me ajudado aqui, Deus tem abençoado. Lembrando também, não esqueçam que o nosso pastor, quarta-feira à noite, ele está pregando, tá bom? Hoje, sexta-feira, nossa irmã Fátima Viana, meu pai, sexta-feira passada eu teve aqui à noite, a igreja tarrou uma bênção. Eu peguei esse microfone aqui à noite, quando eu peguei, veja como a oração da mulher de Deus. Ela vive no jejum. Quando eu peguei aqui esse microfone, que eu saudei a igreja, meu Pai do céu, parece que assim que mudou. Foi aquele avivamento, foi aquele fogo vivo, porque a pessoa vive em oração, vive no jejum. Eu não sei nem onde eu fiquei nesse dia. Quando eu passei para ela, parece que eu estava voando. Parece que eu estava voando. Ficam de pé. Vamos se colocar de pé. Vamos se colocar de pé. Já está conosco o nosso irmão presbítero, que está terminando hoje essa 3 dias de consagração. Seja, meu irmão, não fique calado. Nós estamos no ar. E isso todo está até nos exterior. Estão ouvindo. Aonde tiver, uma internet está ouvindo. Então é motivo de você agora levantar duas mãos para Deus. Já vamos receber o nosso pastor Leopoldo com palma, dando glória a Deus aí. Dando glória, dando glória, dando glória.
1: Glória a Deus. Todos dizem amém, Jesus. Todos dão graças a Deus. Saúdo o povo de Deus na doce paz do nosso Senhor Salvador Jesus Cristo. Pode adorar, aleluia, oh glória, oh maravilha, glória a Jesus. Quem está fazendo essa campanha? Aleluia, irmão, uma benção. Glória a Deus, já recebi nesses 3 dias, pastor, já recebi uma grande benção de Deus. Aleluia, glória a Deus de estar aqui, recebi o convite do homem de Deus, aleluia. E aceitei, glória a Jesus, aleluia, glória a Deus. Deus, ele, glória a Jesus, ele caminha as coisas tudo para, glória a Jesus, onde ele quer chegar, amém? Glória a Deus, aleluia, de glória a Jesus, aleluia. Diga comigo, o Senhor é meu pastor e nada me faltará. O Senhor é meu pastor e nada me faltará. O Senhor é meu pastor. E nada me faltará. Canta comigo.

Amém. Glória a Deus, aleluia. Glória a Deus, vamos fazer uma oração. Glória a Deus, começa dando glória, glória. Meu Deus e meu Pai, nesse momento, Senhor da glória, nós te pedimos perdão, Senhor, por nossos pecados, por nossas falhas, por nossas fraquezas, meu Deus. Pensamento, palavra, olhares, remissão de mão, Pai. Perdoa, Senhor, nossos muitos pecados. Senhor da glória, meu Deus, quanto nós temos negligenciado na sua presença, Pai. Senhor da glória, mas estamos aqui, Pai, para fazer um concerto, Senhor, diante de Ti, Pai. Nesse momento, Pai, Senhor, renova nosso nome lá no céu, no livro da vida, Pai. Sela com Teu santo sangue, Senhor da glória, para no grande dia da redenção, Pai, nós estejamos aqui, Senhor, anime, canta, labás, preparado, Pai, preparado, meu Deus, aleluia, para aquele grande dia, Senhor do Senhor, orianda, labás, anime, canta, labaia, Senhor da glória, aqui está meus irmãos, minhas irmãs. Então, Senhor, no procedimento dessa poderosa campanha, Senhor, juntamente com os pastores, Pai, meu Deus, que carrego essa grande responsabilidade, Senhor da glória, ah, Senhor, meu Deus, há de santificar as suas vidas, Pai, meu Deus, há de colocar no teu altar santo, orianda na baia, Senhor da glória, para, Senhor, meu Deus, receber este povo maravilhoso, Pai, Senhor da glória, esse povo, Senhor, meu Deus, aleluia, que o Senhor, Pai, ah, Senhor, comprou com seu sangue, Pai, aleluia, Senhor, meu Deus, não tem como avaliar, Pai, cada pessoa que está aqui, Pai, não tem, Senhor, porque foi muito grande o preço que o Senhor pagou por cada vida, para a glória do Pai, do Filho e do Espírito Santo, diga amém. Glória, esse amém está fraco. Diga amém, Jesus. Oh, glória, agora dá uma salva de palma. Bem alegre para o Senhor. Amém? Glória a Jesus, aleluia. Queridos irmãos, visitantes, glória a Deus, ouvintes que estão nos ouvindo nessa hora. Glória a Deus, aleluia. Membros da igreja, pastores, obreiros, cooperadores, presbítero, aleluia. Glória a Deus, sabemos nós, irmão. Glória a Jesus que nós somos privilegiados, porque o Senhor Jesus nos comprou, aleluia, com preço, glória a Jesus, que o mundo inteiro não pode avaliar uma alma. Oh, glória a Deus, glória a Deus. Preste atenção no seu valor que você tem, aleluia, glória a Deus, um valor incomparável, aleluia, glória a Deus. Muitas vezes a pessoa diz, ah, eu não sou nada, aleluia, nós não somos nada mesmo, mas grande é o Senhor, grande é a sua misericórdia, aleluia, glória a Jesus, aleluia, que nos chamou, aleluia, para essa maravilhosa obra, aleluia, para essa maravilhosa missão aqui, quanto nós vivemos, né, irmão? Glória seja dado o nome do Senhor. Palmas para o Senhor. Bem avivada, aleluia. Glória a Deus. Quantos estão nos visitando aqui pela primeira vez? Quem está aqui pela primeira vez? Aleluia. Quem está aqui? Glória a Jesus, aleluia. Quem é católico está fazendo essa campanha? Irmão de outro ministério, faz assim com a mão. Glória a Jesus. Olha quantos irmãos. Graças a Deus, aleluia. Santo é o nome do Senhor nosso Pai. Vamos recebê-lo, igreja, sim ou não? Diga comigo, seja bem-vindo. No nome do Senhor Jesus. Palmas para o Senhor. Oh, glória a Deus. Oh, que maravilha. Sente. Podeis assentar. Glória a Jesus, aleluia. Glória a Deus. Vou louvar mais um hino aqui. Muito glória a Deus que mexe. Que mexeu muito comigo, irmão. Glória a Jesus. Uma vez eu fui numa igreja. Aleluia. Glória a Deus. Uma igreja humilde. Aí estava esse, glória a Deus, aleluia, esse compositor louvando esse hino. Glória a Deus, aleluia. Eu aprendi. Glória a Jesus, aleluia. Fala do sofrimento de Jesus. Aleluia.
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E no primeiro dia da semana, ainda ao nascer do sol, foi Maria Madalena ao sepulcro do Senhor, mas lá nada encontrou. Jesus Cristo ressuscitou.

palmas para o Senhor. Ele merece, aleluia, oh glória, santo, santo é o nome do Senhor. Querida igreja, amados irmãos, é maravilhoso nós estar nessa caminhada, aleluia, glória a Deus. Quem está passando por luta e perseguição aí? Glória a Deus, aleluia. Então você está no caminho certo, viu? Glória a Deus, aleluia. Porque o cristão que não passa a luta nem perseguição, glória a Jesus, aleluia, ele tem que aceitar Jesus de novo. Glória a Deus, aleluia. Porque o Senhor diz, no mundo eu terei aflição, mas tem bom ânimo, que eu venci e vós vencereis também. Amém? Glória a Deus, aleluia. Glória a Deus, meu irmão chegou chorando, pastor, mas eu estou com muita luta, perseguição, essa irmã, puna ela. Glória a Deus, eu tenho que punir ela. Eu digo, calma, irmão. Glória a Jesus, te alegra, aleluia. Por quê, pastor? A irmã está me acusando disso, daquilo. Te alegra, rapaz, ora por ela. Glória a Jesus, aleluia. Tem uma benção para ti, outra para ela. Aleluia. Entenda, quando você está numa luta, é uma benção para você e outra para a pessoa que está te perseguindo. Aleluia, oh glória, aleluia. Santo, santo é o nome do Senhor. É porque, irmão, glória a Deus, aleluia, o Senhor ouve a tua oração. Aleluia, aquela pessoa está precisando de oração e você precisa orar por ela. Aleluia, glória a Deus. Nossa criança, quando quer algo de nós, ela não chora. Aleluia, né? Glória a Deus. Pede para quem? Para o seu pai, para a sua mamãe. Aleluia. Então, glória a Deus, você que está precisando de uma benção, de uma vitória, peça para Jesus, aleluia, ele está pronto para te dar. Glória a Jesus, aleluia, santo é o nome do Senhor. Quem está enfermo aí, quem está enfermo, aleluia, glória a Deus, levanta a mão, glória a Jesus. Quem suspeita a obra de macumba na sua vida, fica tranquilo, que nós, daqui a pouco nós vamos orar, aleluia, glória a Deus, e Deus vai te dar a vitória. Só tu pede, Senhor, hoje eu quero a cura, eu quero a libertação, Senhor, eu quero o meu milagre hoje, aleluia, pede para Jesus, porque ele pode te, glória a Deus, aleluia, operar esse milagre na sua vida, amém? Glória seja dado o nome do Senhor, glória a Deus, fica de pé, vamos ler a palavra de Deus? Glória a Jesus, aleluia, para nós orar. Glória a Deus, aleluia, santo é o nome do Senhor, nosso Pai. Abre a tua Bíblia no livro de Isaías 42, verso 5. Isaías 42, verso 5. Glória a Deus, aleluia, santo é o nome do Senhor. Glória a Jesus, aleluia. Glória a Deus, aleluia. Glória a Deus, acostumado com o microfone lá da igreja. Glória a Deus, fraquinho, aqui é forte o negócio. Glória a Jesus, aleluia. Santo é o nome do Senhor. Isaías 42, verso 5, né, irmão? Glória a Deus, vamos lá. Glória a Deus, aleluia. Já, já nós vamos orar e Jesus vai curar todos, viu, irmão? Glória a Jesus, aleluia. Glória a Deus, aleluia. Amém? Glória a Jesus. Quem já encontrou, diz amém. Glória a Deus, vamos lá. Glória a Deus. Glória a Deus, aleluia, amém. Glória a Deus. Assim diz o Deus, o Senhor que criou o céu e os estendeu e formou a terra e tudo quanto produz, que dá a respiração ao povo que nela está, o espírito aos que andam nela, aleluia. Eu, o Senhor, te chamei em justiça e te tomarei pela mão e te guardarei e te darei por conserto do povo e para a luz dos gentios, aleluia, para abrir os olhos dos cegos e para tirar da prisão os presos e do cárcere os que jazia em treva. Eu sou o Senhor que te dei o nome, a minha glória. Glória. Amém, Jesus. Eu sou o Senhor e este é o meu nome e a minha glória, pois outro não darei nem o meu louvor às
mas de escultura, eis que as primeiras coisas passaram, e as novas coisas eu vos anunciei, e antes que venha a luz, glórias, antes que venha a luz, vos lo faço ouvir. Glória a Deus, cantai ao Senhor um cântico novo, o seu louvor desde o fim da terra, vós que navegai pelo mar, glória a Deus, e tudo quanto há nele vos li, os habitantes, aleluia, assim a voz do deserto e as suas cidade com as aldeias que dar habita, glória a Deus, exalte os que habitam nas rochas, aleluia, e clama do gume dos montes, aleluia, glória, que glória, né, irmão, glória a Deus, diga glória ao Pai, glória ao Filho, glória ao Espírito Santo de Deus, mas graças a Deus que nos deu a vitória por nosso Senhor Salvador Jesus Cristo. Glória a Deus. Podeis assentar e adorar o Senhor. Glória a Deus, aleluia. Glória a Jesus, aleluia. Orianda Labaia. Oh, glória, aleluia. Glória a Jesus, aleluia. Igreja amada, igreja querida, irmãos ouvintes, glória a Jesus, aleluia. Não repare para o meu tropeço em leitura, aleluia. Glória a Jesus que não estudei muito. Glória a Jesus, aleluia. Santo é o nome do Senhor. Mas, aleluia, glória a Deus, estamos aqui para, glória a Deus, aleluia, fazer a vontade do Pai, do Filho e do Espírito Santo. Amém? Glória a Deus. Assim diz o Deus, o Senhor, que criou o céu e o estendeu e formou a terra, a todo quanto produz, que dá a respiração ao povo que nela está, a espírito aos que andam nela. Aleluia. Glória a Deus. Sabemos nós, irmão, que Deus, aleluia, criou todas as coisas, né? Glória a Jesus, aleluia. E confiou, aleluia, ao homem. Glória a Deus, falando homem, está falando, glória a Jesus, homem e mulheres, aleluia, confiou o homem, glória a Deus, e nos, aleluia, glória a Deus, e nos deixou estatuto, aleluia, para nós, aleluia, caminhar, aleluia, na sua direção, no seu conforme, aleluia, na sua ordem, aleluia, glória seja dado o nome do Senhor. Vejamos, irmão, glória a Jesus, aleluia, quando o homem é temente ao Senhor, ou a mulher, aleluia, glória a Jesus, aleluia, o lar dele, o lar dela, aleluia, tudo vai muito bem, tudo é organizado, aleluia, santo é o nome do Senhor, glória a Deus, aleluia. Por quê, irmão? Glória a Deus, a organização, aleluia, glória a Deus, é com Deus. Você pode, glória a Deus, ver, glória a Deus, aleluia, quando a pessoa, aleluia, não tem organização, não tem ordem, aleluia, aquela bagunça, aleluia, glória a Deus que já faz parte, glória a Deus, aleluia, das ações do nosso adversário, né? Glória a Jesus, aleluia. Vejamos um lar, aleluia, onde o pai é ébrio, a mãe é ébria também, glória a Deus, aleluia, bebe uma pinga, glória a Jesus, aleluia, os filhos é sem ordem, aleluia, não tem ordem, porque, aleluia, não obedece a Deus. Quem está entendendo diz amém. Aleluia. Queridos irmãos, as bênçãos do Senhor para vir sobre nós, aleluia, nós tem que se humilhar. Tem que, glória a Deus, ajoelhar para o Senhor. Glória a Deus, aleluia. Isso é constante em todas as causas, em todas as coisas. Aleluia. Seja dado o nome do Senhor. Glória a Jesus, aleluia. Eu, aqui no 6, eu, Senhor, te chamei em justiça e te tomarei pela mão e te guardarei. E te darei por conserto do povo e
para a luz do gentio, glória a Jesus, aleluia, para abrir os olhos dos cegos e para tirar da prisão os presos e do cárcere que, aleluia, jaziz, aleluia, glória a Deus. Então o Senhor nos chamou, irmão, glória a Deus, para uma missão, uma grande missão na face dessa terra. Todos nós, aleluia, glória a Jesus, nós temos uma missão a cumprir, aleluia, aqui na face da terra, aleluia. Se é, glória a Deus, chamou, glória a Deus, na autoridade de um pastor, ele tem que cumprir a sua missão. Ele tem, glória a Deus, que exercer o seu cargo ali de pastor, dando testemunho, glória a Jesus, aleluia, glória a Deus, justamente para levar a luz aos cegos, os aprisionados, aleluia, aqueles que estão doentes, os fracos, aleluia, semoleta, glória a Jesus, aleluia, glória, sebastião dos fracos, aleluia. Agora mesmo, o pastor dava testemunho de uma pessoa que não tinha visita. Quantos não tem? Quantos não tem visita? Aleluia. Oh, glória a Deus. Quantas igrejas, aleluia, glória a Jesus, que não tem pastor, irmão. Aleluia. Sabe qual é o caminho? Aleluia. A forma para nós continuar com saúde, com vida, com vigor. Aleluia. É você fazer a vontade de Deus. É nós fazer a vontade de Deus. Aleluia. Orianda, labasto, becanta, labaia. Oh, glória a Deus. Palmas para o grande rei. Aleluia. Aleluia, aleluia. Eu sou o Senhor. Este é o meu nome. E a minha glória, pois, outre não darei. E nem o meu louvor às imagens de escultura. Aleluia. O Senhor não reparte a sua glória com ninguém. Aleluia. Glória a Jesus. A glória do Senhor. Se o pregador é usado nas mãos do Senhor, a glória não é dele, é do Senhor. Orianda, alabás, tu me canta, alabás. Por isso, irmão, que muitas vezes, aleluia. Glória a Jesus, aleluia. Eu advirto, glória a Jesus, da igreja que estou, aleluia, ali dirigido pela misericórdia do Senhor. Quando acontece aqueles irmãos, aquelas irmãs que não obedecem, aleluia, aí, glória a Jesus, eu não obedeço o pastor, não obedeço ninguém, eu obedeço só a Deus, aleluia. E sai fazendo a obra do Senhor de qualquer jeito. Não é assim, glória a Deus, aleluia. Logo, logo essa pessoa, aleluia, por causa da sua desobediência, aleluia, glória a Jesus, ela vai, glória a Jesus, aleluia, enfrentar uma luta muito grande e não vai suportar. Por quê, irmão? Não tem alicerce, não tem raiz, aleluia, glória a Jesus, aleluia, e não tem a proteção de Deus. Para nós ter a proteção de Deus, nós temos que ser obedientes, aleluia, os nossos pastores, glória seja dado o nome do Senhor, glória a Deus, por isso não vai muito longe, glória a Jesus, aleluia, oh maravilha, glória a Deus, porque irmão, Deus, o Senhor tem compromisso com a sua palavra, aleluia, a pessoa chega aqui de qualquer jeito, glória a Deus, numa altar desse, aleluia, ela já sente o pacto, o peso da responsabilidade, aleluia, glória a Jesus, aleluia, glória a Deus. E aí, irmão, glória a Jesus, aleluia, Deus vai usar, glória a Deus, na hora da palavra, Deus usa, aleluia, mas eu quero ver aguentar a luta, eu quero ver suportar, aleluia, a pressão, glória a Jesus que vem sobre esse tal, aleluia. Glória a Deus, palmas para o Senhor. Glória a Jesus. O Senhor, não, glória a Deus, não reparte a sua glória com ninguém. Eis que as primeiras coisas passaram e novas coisas eu vos anuncio. Antes que venha a luz, vou-lo e faço. Cantai ao Senhor um cântico novo e o seu louvor desde o fim da terra, vós que navegai pelo mar e tudo quanto há nele,
vos-lhe e os seus habitantes, assim a voz do deserto e as suas cidades, com as aldeias que Quedar habita, e exalte os que habitam na rocha, e clama do gume do monte, aleluia. Veja aí, irmão, glória a Deus. Todos é para louvar ao Senhor, todos é para agradecer, aleluia, glória a Deus. Mas, pastor, eu não sei louvar, aleluia. Só agradece, tu já está louvando. Agradece pelo pão, agradece pelos teus filhos, agradece pelo teu esposo, tu já está louvando a Deus, aleluia, pela tua casa, aleluia, pelo teu trabalho, glória a Deus, agradece pelo teu salário, agradece, aleluia, que Deus, aleluia, já está, aleluia, te honrando, glória seja dado o nome do Senhor. Mas tu quer ver decadência, aleluia, a pessoa às vezes recebe o salário, aleluia, e diz, oh meu Deus, esse salário é uma miséria, está profetizando coisa ruim para ele, aleluia, quem gosta disso é o adversário, aleluia, glória a Deus, aleluia, mas recebeu, glória a Deus, ali teu salário, oh meu Deus, muito obrigado, pai. Aqui eu vou tirar o dízimo e o Senhor vai multiplicar, aleluia, oricanta labá, anda, e o Senhor vai multiplicar, irmão, aleluia, glória a Jesus, porque o inimigo não pode tocar, aleluia, nas bênçãos que Deus, aleluia, dá para os seus filhos, glória seja dada, o nome do Senhor, é só agradecer, irmão, em tudo, glória a Jesus, aleluia, parar de dizer, ah, minha dor vai começar, começou aqui, minha dor, a minha dor de cabeça já começou, eu vou tomar um remédio, aleluia, glória, vai orar, vai expulsar este mal da vida, aleluia, dor do maligno sai no nome de Jesus, se for obra maligna vai sair, aleluia, mas se for uma enfermidade, o Senhor cura também as enfermidades, quem está entendendo diz amém. Glória a Jesus, aleluia, santo, santo é o nome do Senhor nosso Pai, oh glória a Jesus, aleluia, oh maravilha, glória a Jesus, aleluia, certa feita, irmão, glória a Deus, eu já contei, eu estava morrendo de Covid, glória a Jesus, aleluia, uma mulher não podia dormir lá no quarto, porque o povo ainda estava melhorzinho, aleluia, eu fui para a sala, eu morava na sala, aleluia, me tremendo, glória a Deus, eu me digo, mas Senhor, tu, glória a Jesus, aleluia, tu me usaste com tanta fé às vezes, pai, glória a Deus, aí está faltando oração, dobrei o joelho, glória a Jesus, só vou me levantar daqui quando eu estiver curado, aleluia, e fiquei a madrugada dando glória, glória, glória, glória, não tinha palavra, era só glória, aleluia, glória, irmão, e foi esquentando, e foi esquentando, irmão, aí já estava falando em línguas, aleluia, glória a Deus, aleluia, glória a Deus, eu fazia 3 dias que não comia, aleluia, glória a Deus, eu, glória, glória, glória, irmão, glória a Jesus, aí eu suei, que molhei, aleluia, roupa, aleluia, aí levantei dali curado para a glória de Deus, orianda labá, sobre canta labá, e eu expulsei aquele mal, sai da minha vida, no nome de Jesus, sai, e saiu, glória a Jesus, aleluia, fiquei curado para a glória do Senhor, irmão. Aleluia, glória a Jesus, por quê, irmão? Glória a Jesus, aleluia, não sei se os irmãos já perceberam, quando a irmã Maria Lorena está pregando, aleluia, glória a Deus, a oração dela é mais, dá glória, igreja, sim ou não? Dá glória, igreja, aleluia, dá glória para Deus, glorifica somente o nome do Senhor, tu vai ver as bênçãos de Deus na tua vida, orianda, labá, sobre canta, labá, tem pessoa aqui que já está sendo curada, só através da palavra do Senhor, aleluia, glória a Jesus, você já está sendo curado, aleluia, no nome do Senhor Jesus Cristo, amém, glória a Deus, aleluia, quem recebe essa palavra, quem recebe, aleluia,
Glória a Jesus, aleluia. Quem vai dar glória em todos os momentos? Então dê glória. Aleluia. O remédio é glória para cima. Aleluia. Quando você dá glória, o Satanás cai. Aleluia. E sai. Aleluia. Orianda, labá. Oh, glória a Jesus, certa feita. Glória a Deus, um testemunho, irmão Ian. Glória a Jesus, aleluia, andando no inferno. O anjo ia levando ele, aleluia. Aí ele escutou aquele estrondo e ia caindo aquelas pedras. Ele perguntou para o anjo, o que é isso? Aleluia, ele disse, é o povo, os santos lá na terra que estão dando glória. Aleluia, eles estão dando glória, aleluia. E o inferno estremece com as glórias, aleluia, dos santos que estão na terra. Orianda la baia. Oh, glória a Deus. Aleluia. Glorificado e engrandecido é o nome do Senhor. Quando o presbítero Adão de Campo, glória a Deus, passou 3 dias morto, aleluia. Glória a Deus, ele visitou o inferno e o Senhor levou ele no céu. Aleluia. Então o Senhor abriu uma janela assim e disse, olha Adão. Ele olhou, glória a Deus, estou vendo tudo, tudo negro, aleluia. Olha de novo, Adão. Aí ele viu muitas luzinhas. Glória a Deus. Eu estou vendo muitas luzinhas, Senhor. Glória a Deus. Essas luzinhas é meus santos lá na terra, que estão orando. Aleluia. Glória a Jesus. Milhares e milhares de luzinhas. Ele disse, é meus santos que estão orando. Eles são luz do mundo. Aleluia. Você é luz do mundo. Você é luz aqui na terra. Aleluia. As pessoas têm que olhar para você e ver a luz que há em seu rosto. Aleluia. Oh, glória. Orianda la baia. Glória a Deus. Mas, ah, pastor, não tem sabedoria. Eu também não tenho sabedoria. Você viu aqui que eu tropecei na leitura. Aleluia. Mas você é luz do mundo. Eu sou luz do mundo também. Oh, glória. Orianda la baia. Glória a Deus. Glória a Deus. Aleluia. Aí, glória a Deus, o Senhor falou para ele, observa, não. Aí ele viu, glória, aquela luzinha veio com uma bola de ouro, uma bolinha de ouro, explodiu lá nos pés de Jesus. Aí, glória a Deus, falou, socorre-me, Jesus. Ele já chamou um anjo, cingiu de glória e mandou para a terra para salvar aquele cristão, aleluia, que estava em apuros. Orianda, alabasta, becanta, alabaia. Irmãos, oração do justo pode muito nos seus efeitos. Glória a Jesus, aleluia. Certa feita, minha esposa, aleluia, acordou no meio da madrugada, aleluia. Glória, atormentada com sonho. Glória a Deus que ela, Deus deu para ela, aleluia. Ela via uma jovem dentro de uma picape, cabine dupla, com uns 6 rapazes, aleluia. E aquela jovem ia de mão em mão. Glória a Deus, aleluia. Glória a Deus, aleluia. Aqueles rapazes querendo rasgar, tirar a roupa dela. Aleluia. Eu digo, irmã Marina, glória, dobra teu joelho, porque tu é a pessoa certa para orar agora. E Deus dá o livramento a essa jovem que está passando esse apuro. Orianda la baia. E nós dobremos o joelho, irmão, e Deus encheu nós da graça. Aleluia. E Deus, eu tenho certeza que o Senhor deu livramento àquela jovem. Não sei por onde ela estava. Aleluia. Glória seja dada o nome do Senhor. Então, irmão, oração do justo, uma pequena oração, pode muito nos seus efeitos. Aleluia. Santo, santo é o nome do Senhor. Faça as campanhas. Glória a Deus, tanto na igreja como na sua casa. Seu culto, aleluia, ali em casa com a família. Quantas famílias não fazem mais um culto dentro de casa? Oração, irmão. Glória a Deus, aleluia. Glória a Deus, ela pode muito, aleluia. Uma oração, uma simples oração que você faz pelo um filho, aleluia, pela uma causa, aleluia. Deus está pronto para o glória a Deus, está para responder, porque Ele está ouvindo a sua oração, o seu clamor. Quem está entendendo? Quem está entendendo? Aleluia! Glória a Deus, glória a Jesus, aleluia! Vou contar uma experiência rapidinho, irmão. Glória a Jesus, aleluia! Certa feita, irmão, glória a Deus, eu dirigi a colônia do Aleixo e era responsável por Lábrea, aleluia! E nessa época eu fui fazer uma concentração em Lábrea, aleluia! Glória a Deus, aleluia! Era até o irmão João Martins que dirigia lá. Glória a Jesus, aleluia. Irmão, foi uma bênção. Glória. E quando eu vim de lá, aleluia,
Foi muitas pessoas visitar, aleluia. Lá o irmão ligou e disse: pastor, está indo um casal e uma mulher, glória a Deus, louca dentro do avião. Já está no avião, o prefeito cedeu o avião, aleluia. Glória a Deus, aleluia. E vai para Manaus, aleluia. Digo, tá bom, chegando aqui, glória a Jesus, eu levo na sede Luiz Antônio, lá os homens de Deus vão orar e Deus, aleluia, vai curar, aleluia. Glória a Deus. Assim ele veio. Quando chegou no aeroporto, eu fui pegá-lo, aleluia. E eu estava trazendo para Luiz Antônio na época, aleluia. Glória a Deus, aleluia. E aquele homem, esposo delas, olhou para mim: pastor, eu não trouxe minha esposa para ser curado pelos irmãos do centro, não. Eu trouxe minha esposa para ser curado pelo Senhor, que o Senhor foi lá em Lábrea e foi uma bênção, aleluia. Eu digo, glória a Deus, meu irmão, não cura ninguém, mas Jesus cura. Aleluia, glória a Deus, aleluia. Já peguei o carro, levei para casa, a mulher limpou os quartos do menino lá, nós botemos a mulher. Na camisa de força, irmão, a mulher estava. Glória, foi uma luta para subir com ela lá, irmão. Aí eu abri a campanha, Salmo 91, 3 dias, Pai, Filho e Espírito Santo. Aleluia, glória a Deus. No segundo dia, a mulher ficou liberta para a glória de Deus. Aleluia. No terceiro dia, ela já estava, glória a Deus, comendo, bebendo e glorificando o nome do Senhor. Porque já tinha aceitado a Jesus. Aleluia. Então, irmão, glória a Jesus, nós não somos nada. Mas se nós pedir com fé, crendo, Deus está pronto para responder a oração dos seus santos. Fica de pé, fica de pé. Aleluia, fica de pé. Glória a Deus, aleluia. Vem na frente só os que estão enfermos. Aleluia, doente. Glória, com as portas fechadas. Feita a obra de macumbaria. Aleluia. Glória a Deus. Lá no seu lar você ouve voz. Quem ouve voz aí? Quem ouve voz? Aleluia. Levanta, passar para lá. Venha na frente. Jesus garante a tua vitória. Aleluia. Glória a Deus. Aqui, irmão, a igreja pentecostal Deus Amor, glória a Deus, ela está mundialmente empenhada nessa campanha de sexta-feira. Aqui está os presbíteros. E não é só nós aqui, não. É mundialmente. Aleluia. Glória a Deus. Aleluia. Os homens de Deus, pastores, presbíteros, pedindo a cura e a libertação do povo. Aleluia. Oh, glória a Deus. Olha quanta gente, pastor. Glória a Jesus. Aleluia. Venha, minha irmã. Glória a Deus, aleluia. Jesus garante a tua saúde, a tua cura, a tua libertação. Libertação dos teus filhos, aleluia. Eu já estou sentindo uma glória muito grande aqui. Orianda, alabasto, me canta, alabaia. Oh, glória a Jesus, aleluia. Santo, santo, bota a tua mão na tua cabeça e fecha teus olhos. Liga o teu pensamento ao Senhor. Glória a Jesus, aleluia. Só dá glória, tá, irmão? Só dá glória para cima, aleluia, e pede que tu queres do Senhor. Glória a Deus, Senhor nosso Deus. Começa dando glória. Glória, glória, glória. Senhor nosso Pai, aqui estamos, Senhor, diante, Senhor, essa massa humana, Pai. Senhor Jesus, eles vieram aqui, Senhor, em busca da sua bênção, da sua vitória, Pai. É o Senhor que tem bênção para dar. Ah, Senhor, consagra as mãos dos presbíteros, Pai, e já estão consagradas. Senhor, meu Deus, eles vão colocar sobre o povo, Pai, e o Senhor vai curá-lo, ele canta lá, baia. Vai queimando, meu Deus, vai queimando a obra de macumba, de feitiçaria, de magia negra, Pai. Todo mal, espírito de enfermidade, espírito imundo, você não resista. O sangue de Jesus vai queimando, meu Deus, queima agora. Não resista, Satanás, seja quebrada as tuas forças estão sendo quebradas agora, no nome de Jesus, no nome de Jesus, no nome de Jesus, no nome de Jesus. Vai queimando, meu Deus, vai queimando, meu Pai, vai queimando agora, vai queimando agora, vai queimando, vai queimando, vai queimando. Obra de macumbaria,
feita na cachoeira, no cemitério, na mata virgem. Ari me canta la baia. A glória a Deus debaixo da vela preta, vermelha. No nome de Jesus. No nome de Jesus. No nome de Jesus. Olha aí, segura a obreira. Aleluia, aleluia.

ao Senhor, anjo do Senhor, arranca a espada aí desse demônio, arranca a espada aí no nome de Jesus. Ele aí, ele aí, queima ele, Jesus, queima ele, queima ele, queima ele, queima ele. Glória a Deus, olha a espada do anjo aí, olha a espada do anjo aí. Oh glória, oh glória, oh glória, oh glória. Queima, queima, queima, Jesus, queima toda obra de macumbaria que está no estômago. Sai agora para fora, vomita agora, começa a vomitar as obras de macumbaria, de feitiçaria. Glória, glória, glória, glória, no nome de Jesus, no nome de Jesus, no nome de Jesus, no nome de Jesus, no nome de Jesus, aleluia. Vai queimando, Jesus, queima esta macumba, sai, sai, sai, no nome de Jesus, no nome de Jesus, aleluia. Vomita essa macumba, vomita, no nome de Jesus, vomita, vomita aí, vomita aí, vomita essa macumba, aleluia, aleluia, aleluia, glória, glória, tudo para fora, tudo para fora, no nome de Jesus, para fora, toda obra de macumba que foi feita na comida desse homem, saia para fora agora, saia para fora agora, orianda labato, me canta labaia, queima Jesus, queima agora, queima o tranca-rua, chucaveira, Maria Mulambo, e a pilintra, no nome de Jesus. Dá teu grito aí de derrota, Satanás. Dá teu grito aí de desespero. No nome de Jesus. No nome de Jesus. Vai queimando, meu Deus. Vai queimando, meu Deus. Vai queimando agora. Vai queimando agora, Senhor. Meu Deus, meu Pai. Enfermidade no útero, na bexiga, na prostada. Sai agora. Seja curado. Receba cura agora. Receba cura. Receba cura dessa enfermidade. No nome de Jesus. Espírito de enfermidade, no nome de Jesus, bate retirada, Satanás, bate retirada, sai dessa vítima, sai, sai, sai, sai desta cabeça, sai, sai do útero, sai da bexiga, sai dos ovários, olhando a labaia, vai queimando, meu Deus, vai queimando, meu Pai, vai queimando agora, queima, queima, queima, toda obra de bruxaria, toda obra de macumba, aleluia, ai Satanás, sai agora, sai desse, vomita, vomita, olha aí irmão, vomitando a obra de macumba, vomita, vomita no nome de Jesus, tudo pra fora, Satanás, pega a tua bagagem e sai, sai desse estômago, sai agora, sai tudo, não deixa nada, aleluia, aleluia, aleluia, aleluia, aleluia, queima ele, Jesus, queima ele, Jesus, queima ele, Jesus, queima ele, Jesus, queima ele, Jesus, vomita, agora, no nome de Jesus, no nome de Jesus, toda obra de bruxaria que foi feita na comida, sai agora do estômago dele, sai no nome de Jesus, sai, sai, sai, sai, sai, sai no nome de Jesus, sai no nome de Jesus, sai no nome de Jesus, é uma ordem, no nome de Jesus é uma ordem, pega tudo que é teu aí e sai, vomita agora, vomita irmão, vomita no nome de Jesus, todo esse mal, todo esse mal, vomita, eis aí irmão, oh glória, oh glória, oh glória, oh glória, oh glória, manda a glória para cima, igreja, Mari me canta, alabastro me anda, oh glória a Deus, eis aí o poder de Deus, já tem pessoa enferma aí, já tem pessoa passando mal aí, tem pessoa passando mal aí, glória a Deus, glória a Deus, glória a Deus, glória a Deus, olha aí a senhoria, glória a Jesus vomitando a obra de macumbaria, obra de bruxaria do inferno, sai, sai, sai, sai, tudo para fora, Satanás, todo mal, toda macumba feita na comida, sai agora para fora, sai, sai do nome de Jesus, no nome de Jesus é uma ordem, no nome do Senhor Jesus Cristo, vomita, vomita agora, Mere me canta labaia, meu Deus, vai curando o Pai, essa dor de cabeça, este mal, aleluia, aleluia, aleluia, aleluia, sai, sai, sai, sai do nome de Jesus, sai do nome de Jesus, sai do nome de Jesus, é uma ordem, não resista, Satanás, é o poder de Deus, é o poder de Deus.

0: Vai saindo agora. Queima, Jesus. Queima, pomba gira. Queima, pomba gira, cigana, sete saia, das sete encruzilhadas. Olha aí, irmão, olha aí. A obra de macumba sendo vomitada. É o poder de Deus, aleluia. A igreja pentecostal, Deus amor. Queima, Jesus. Queima aí, irmão. Orienta a labaia. Explosão de milagre aqui na igreja pentecostal, Deus amor. Jesus está operando aqui nessa manhã, poderosamente. Aleluia, aleluia, aleluia. Aleluia, oh glória, oh glória, oh glória, oh glória, oh glória a Deus, oh glória a Deus, oh glória a Deus, oh glória a Deus, glorifica, glorifica, manda a glória para cima, uma glória para o Pai, a glória para o Filho, para o Espírito Santo, glória a Deus. Glória a Jesus, aleluia, aleluia, aleluia, oh glória a Jesus, santo é o nome do Senhor. Glória a Jesus, aleluia. Quem ainda está passando mal aí? Glória a Deus, aleluia. Quem ainda está passando mal? Faz assim com a mão. Quem sentiu uma forte dor na cabeça? Uma forte dor. A irmã, fica aqui. Você também? Glória, fica aí. Glória a Jesus, aqui, pastor. Glória a Jesus, aleluia. Glória, quem mais? Quem está sentindo enjoo aí? Enjoo. Glória a Jesus, aleluia. Quem está sentindo enjoo? Glória a Jesus, aleluia. Glória, olha aqui, pastor Neto, essas duas senhoras. Glória a Deus, aleluia. Santo é o nome do Senhor nosso Pai. Glória a Deus, aleluia. Glória a Jesus. Está com dor no peito? Aleluia. Já ora em ti. Glória a Deus, aleluia. Oh, maravilha. Glória a Deus. Irmã, está bem? Glória a Jesus. Olha aí o poder de Deus. Olha aí, glória a Jesus. Eita, glória a Deus. Sai, Satanás. Sai da vida dela. No nome de Jesus. Sai, sai, sai, pega tudo que é teu e sai, pelo poder do sangue de Jesus, é o poder de Deus, aleluia, e calabasto, medo, alabaia, queima Jesus, sai da vida dela, Satanás, aleluia, glória a Deus, aleluia, santo é o nome do Senhor, glória a Deus, aleluia. Glória a Deus, aleluia. Senhor, meu Deus, vai queimando, Pai. Vai queimando todo mal. Toda obra de bruxaria, de macumba. Senhor, meu Deus, todo mal sobre essa irmã. Meu Jesus, que não seja minhas mãos, mas as tuas. No nome de Jesus, eu te repreendo. Sai da vida dela, aleluia. Oh, glória a Deus, aleluia. Santo, santo é o nome do Senhor. Oh, glória a Deus, aleluia. Glória a Jesus, aleluia. Glorifica a Deus, irmão. Ainda não terminou a guerra, meu. Queima agora, Jesus. Toda macumba. Todo mal. Nome de Jesus. No nome de Jesus, pega toda a tua bagagem, Satanás. Arruma aí agora. No nome do Pai, do Filho, do Espírito Santo. Sai! Sai, sai, não volte nunca mais, diga bem. Diga, eu estou curado.
1: Eu estou curado.
0: Em nome
1: de Jesus.
0: Glória a Jesus, aleluia. Ô Senhor da glória, aqui está tua filha. Arraba, tu me canta. Jesus amado, Jesus querido. Em teu nome, Senhor, eu repreendo todo esse mal. Sai do estômago dela. Toda a tua bagagem, sai, sai e não volte nunca mais.
2: Senhor, eu estou
0: curada.
2: No nome
0: de Jesus. Está curada para a glória de Deus. Dá uma água para ela. Dá uma água para ela, aleluia. Oh, glória a Deus, aleluia. Senhor, meu Deus, a poder do teu sangue, Jesus. A poder do teu sangue, Senhor. A poder do teu sangue, Pai. A poder do teu sangue, Jesus. Ah, Senhor, liberta, Pai, liberta, liberta. No nome de Jesus, sai. Toda perseguição diabólica. Sai, sai, sai. Glória a Deus, igreja. Queima, Jesus, queima todo mal. Jesus dá vitória, teu filho, cobre com teu sangue, Senhor, da vitória, no nome de Jesus. Amém? Ninguém volta, eu vou continuar orando. O pastor vai orar por revelação. Glória. Já foi? Glória a Jesus, aleluia. Glória a Deus, aleluia. Fica tranquilo que depois eu vou ungir todo mundo. Glória a Jesus, e Jesus, aleluia. Glória a Deus. Vamos ajudar na obra de Deus agora, irmão. Vamos ajudar. Glória a Deus, aleluia. Quem já tá com seu voto? Glória a Deus, aleluia. Quem está com o seu propósito na mão? Glória a Deus, aqui está meu propósito, irmão. Glória a Jesus, aleluia. Santo, santo é o nome do Senhor. Glória a Deus, fica tranquilo. Glória a Jesus, você já está curado para a glória de Deus. Aleluia, nosso irmão já está curado. Glória a Deus, aleluia. Glória a Deus, aleluia, irmão. Glória a Jesus, aleluia. O Senhor já aceitou Jesus? Já? Continua firme. Aleluia, amém? Glória a Deus, levanta a tua mão, irmão. Glória a Jesus, vamos ajudar na obra de Deus. Vamos ajudar, irmão. Glória a Jesus. Aqui, glória a Deus, aleluia. Nós temos muita despesa. Aleluia. Vamos ajudar. Glória a Deus. Levanta na tua mão o teu propósito. Glória a Jesus, aleluia. Ora comigo, fica de pé. Glória a Deus, você que está ajudando. Glória a nós apresentar ao Senhor. Glória a Deus. Diga, Senhor Jesus, aqui está meu propósito. Que eu trouxe, Pai, com amor e alegria, Pai. Oh, meu Deus, confirma as bênçãos, abençoa, meu Deus, através desse voto aí, irmão. Glória a Deus, tu vai contar a tua bênção, a tua vitória, aleluia, glória a Deus. Se eu ganho 10 para o Senhor, eu tiro 1. Se eu ganho 100 para o Senhor, eu tiro 10. Se eu ganho 1.000 para o Senhor, eu tiro 100. Fazendo assim, com Jesus vai tudo bem.

0: paz e alegria, abençoando o seu pão de cada dia. Glória a Deus. Amém, irmão. Você que vai ajudar no Pix, irmão, seu QR Code. Veja, irmão, com essa maquininha aí. Glória a Deus, ajuda a obra de Deus, irmão. Glória a Jesus, aleluia. Irmão, glória a Deus, eu ajudo essa obra. Glória a Deus, desde que eu aceitei Jesus, irmão. Aleluia, Deus tem me abençoado ricamente para a glória de Deus. Aleluia, santo, santo é o nome do Senhor nosso Pai. Glória a Deus, aleluia. Cadê, cadê o irmão da oferta? Glória a Jesus, eu nem dei meu voto. Glória a Deus, aleluia. Santo é o nome do Senhor. Glória a Deus, glória a Deus. Irmãos, tá bom, glória a Jesus. Queridos irmãos, desde já eu agradeço a minha oportunidade. Eu tenho certeza, glória a Deus, nessa madrugada, irmão, eu estava orando, apresentando vocês, irmão. Glória a Jesus, aleluia. Mané, a senhora foi lá e nem me esperou. Glória a Deus, aleluia. Glória, irmãos, eu senti aflição, irmão, glória, de pessoas sofrendo com obras de macumbaria, aleluia. Oh, quanta angústia, irmão, passei nessa madrugada apresentando vocês, mas Deus, aleluia, fez a sua vontade aqui nessa manhã. Bora receber, glória a Deus. Desde já eu quero agradecer minha oportunidade, glória a Jesus, presbítero Leopoldo, aleluia. Eu vou estar orando por vocês, aleluia. Glória e apresente este humilde homem de Deus nas suas orações. Receba o consagrado homem de Deus com palmas para o Senhor.
1: Digam glória a Deus, igreja. Cumprimenta a todos e a todas presentes na paz gloriosa de nosso Jesus. Maravilha, levanta a mão e diga assim: glória ao Pai, glória ao Filho e glória ao Espírito Santo de Deus. Damos nós graças a Deus que nos deu a vitória por nosso Senhor e Salvador Jesus Cristo, que está presente em nosso meio. Quem crê que Ele está aqui, diga glória a Deus. Eu também creio, meus irmãos. Diga aleluias. Porque muitos milagres já aconteceram. Quem foi curado, quem foi curada nesta oração, levanta a mão aí, ó. É, diga aleluias. Mas o Espírito de Deus continua operando. E me diz o Espírito de Deus que tem uma mulher aqui que você passou muito mal. Você sentiu algo dentro de você, no teu peito aqui, ó, internamente, como se cresceu. E naquele momento, aquele volume lá dentro te deu um entalo, uma dor. Diga a glória a Deus. Você se sentiu muito mal. E é uma mulher que o Espírito de Deus revela aqui agora. E Deus, nesta manhã, tem um grande milagre na tua vida aqui agora. Diga a glória a Deus. Se você crer, você vai sair daqui curada do teu coração. Mas os sintomas que eu passei aconteceram com você. Diga aleluias. Quem está entendendo aí, levanta a mão. Quem é esta mulher que o Espírito de Deus revela aqui? Aconteceu assim, senhora? A senhora que levantou a mão, assim mesmo. Vem aqui na frente, por favor. Dai glória a Deus, igreja. Esse milagre é grande. Jesus vai operar o coração dela aqui agora. Como é o seu nome, senhora? Assim mesmo, irmã Raimunda. Parece que cresceu algo dentro da senhora, né? No peito. E agora, Jesus vai curar ou não vai? A senhora crê que Jesus já curou? Diga a glória a Deus aí, olha aí. Isso aqui é fé, igreja! Cadê o aplauso para Jesus? Glória a Deus! Levanta as mãos, oramos por ela. Feche os olhos. Meu Deus, Pai, todo mal que estava prestes a acontecer no seu coração, agora, meu Deus, limpa as artérias, desentope tudo. Porque a partir dessa oração, ela vai receber agora das tuas mãos uma suavidade. Diga a glória a Deus, um milagre já aconteceu na tua vida. Um milagre já aconteceu na tua vida aqui agora. Em nome de Jesus, já recebeu o milagre. Olhe para nós agora. Diga a glória a Deus. Como a senhora se chama?
2: Raimunda Castro Rocha.
1: A senhora crê que recebeu esse milagre? Crê?
2: Sim, creio.
1: Jesus já te curou,
2: Deus,
1: aqui agora.
2: Nosso Jesus não faz
1: como
2: pela metade,
1: tá
2: pelo completo.
1: Como a senhora está sentindo agora? Como está sentindo?
2: Ótima, ótima.
1: Está aliviada ou não está?
2: Ótima, estou bem.
1: Está respirando bem?
2: Estou.
1: Soltou mais a respiração?
2: Sim.
1: Soltou, né?
2: Diga agora. De madrugada, quando eu orei, eu senti. Aí eu disse, Senhor, vou completar, o Senhor vai completar a obra lá na Deus e Amor, lá embaixo, porque
1: lá
2: eu congrego aqui já há 30 anos.
1: Estadual
2: já.
1: Aqui, Deus e Amor, né?
2: Eu sou da Deus e Amor há 30 anos já.
1: Meu Deus do céu, recebeu o milagre
2: já
1: aqui agora.
2: Muito milagre.
1: Porque ela veio com o propósito de casa. Diga glória a Deus, diga aleluia, Jesus. Palmas para Jesus aqui. Me revela o Espírito Santo de Deus, duas pessoas. Que sente muita dor nas pernas, principalmente em um lado das suas pernas. Tem momento que até para esticar assim, ó, é de um pouco difícil, porque a dor aumenta quando você estica a tua perna. São duas pessoas. Jesus vai curar vocês agora aqui. Diga a glória a Deus. Pode vir a senhora de branco aí, isso, que levantou a mão agora. Pode vir aqui, diga a glória a Deus. É você mesmo. Diga a glória a Deus. Cadê a outra pessoa? São duas. Seja rápida. Diga, venha também. Vem aqui. Dai glória a Deus aí agora, igreja. Corre aqui na frente. Aleluia, Jesus. Quem crê que elas estão curadas aí agora? Eu também creio. Como é o seu nome?
3: Auxiliador.
1: Assim mesmo, auxiliador.
3: Quanto dói
1: tempo,
3: esquerda.
1: Quantos tempo?
3: Já mais de dois anos.
1: Mais
3: eu
1: de dois anos.
3: Tenho problema na coluna.
1: Isso é um
3: aí,
1: ciático,
3: é.
1: Né? Mas Jesus te curou agora.
3: Eu
1: pode
3: creio.
1: Mexer a perna aí que você vai sentir livre.
3: É, dói.
1: Vai sentir solta aí agora. Pode fazer um movimento. Diga a glória a Deus.
3: Glória a Deus.
1: Já percebeu o milagre de Deus?
3: Eu creio.
1: Já percebeu?
3: Sim.
1: Tem diferença no movimento agora? Está mais livre, mais leve?
3: Tá
1: ou não está?
3: Um pouco.
1: Jesus já te curou.
3: Amém.
1: Pode ter certeza que Jesus já te curou.
3: Amém.
1: Diga a glória a Deus.
3: Glória a Deus.
1: Recebe o teu milagre completo na tua vida aqui agora. Toda a enfermidade agora. Todo espírito de enfermidade que está na coluna dela aqui agora vai sair do corpo dela agora. Solta as pernas dela aqui agora. Em nome de Jesus. Sai! Diga amém. Diga assim, estou curada. Estou curada.
3: Estou curada.
1: Da minha dor na perna.
3: Dessa dor na perna.
1: Em nome de Jesus. Isso, dai glória a Deus, aí está mesmo. Seja rápido, meu Deus, passa teu sangue aqui agora. Esta enfermidade também que está na perna dela aí. Se for maligna ou benigna, está repreendida aqui agora. Se for maligna, está queimada aqui agora. Não vai resistir, Satanás. Não vai resistir o poder da revelação. Sai do corpo dela. Sai da perna dela. Sai da perna dela, demônio. Sai da perna dela. Sai. Sai, espírito de enfermidade. Olha aí, espírito de enfermidade na perna dela. Queima ele, Jesus. Queima ele. Levanta a mão para cá, igreja. Levanta a mão para cá. Diga, sai. Em nome de Jesus. Sai da perna dela. E não entra mais. Sai. Em nome de Jesus. Sai. Olha aí, chega, pulou. Diga a glória a Deus. Que milagre, que libertação. Olhe para mim agora. Como é o seu nome?
4: Elza.
1: Dona Elza, mexa a perna que dói agora. Isso, irmão. A perna dela pulou na hora que a gente expulsou. E é justamente a perna que ele estava. Ele soltou.
4: Amém.
1: Diga a glória a Deus.
4: Amém.
1: Quem viu aí, levanta a mão. Quem viu? Tremendo, irmão. Como está sentindo agora, minha?
4: Também, graças a Deus.
1: Quando pisava assim, doía?
4: Uhum.
1: Pisa agora aí, vai, isso, doeu agora?
4: Não.
1: Sumiu a dor?
4: Sumiu, graças
1: Quem
4: a Deus.
1: Quem te curou aqui agora?
4: Jesus.
1: Jesus, ele curou aqui agora. Diga graças a Deus, meus irmãos. Irmão, foi tremendo aqui, ó. Diga aleluia, Jesus. Jesus está conosco aqui. Aqui tem duas pessoas também que me revelam o Espírito Santo. Que vocês estão sofrendo do ouvido. Me diz Deus que vocês sentem dores. Da seguinte forma, tem hora que alivia, tem hora que volta. Às vezes demora muito para passar. Diga a glória a Deus. São inflamações nos ouvidos. Quer ficar livre dessa inflamação? Quer ficar livre dessa enfermidade? Só levantar a mão, vir aqui na frente, o pastor vai ungir você. Corre, ligeiro. Você que levantou a mão de cor de vinho. Vem também, vem aqui. Diga a glória a Deus. Você de vinho, vem aqui. Isso, minha irmã, vem aqui o senhor também. Se tiver doendo agora, vai sumir. O milagre de Deus vai ser grande. Diga a glória a Deus. Pode receber essa unção aqui. Vem três pela fé. Diga a glória a Deus. Irmãos, é tremendo esse milagre aí. Ô dorzinha chata, incomoda, irmão. Levanta a mão, igreja. Ô dorzinha que perturba, é dorzinha de ouvido. Meu Deus, confirma a bênção e a vitória. Diga a glória a Deus, receba o teu milagre. Diga um glória a Deus. Receba o teu milagre aí agora. Pode receber, já recebeu. Já recebeu. Já recebeu o teu milagre. Diga graças a Deus aí, meus irmãos. Irmãos, eu vou convidar vocês para vir aqui na frente. Mais uma vez. Vocês têm fé de vir aqui? Tem fé, minhas irmãs? Bom, Jesus vai operar milagres aqui agora. Diga a glória a Deus. Jesus vai abençoar a vida de vocês aqui agora. Diga a glória a Deus. Diga a glória a Deus. Diga a glória a Deus. Diga a glória a Deus. Cadê uma irmã obreira para me ajudar aqui? Cadê uma irmã obreira para me ajudar aqui? Aqui, ó. Fecha, olha para mim aqui. Fecha os teus olhos. Espírito perturbador que está nela. Vai, queima ele, Jesus. Olha aí. Espírito maligno. Espírito da macumba da feitiçaria. Olha aí, irmão, demônio no corpo dela aqui, ó, na mente dela. Queima ele, Jesus, queima ele, Jesus, queima ele. Presta atenção aqui agora. O espírito da loucura entrou nela. Espírito da loucura entrou nela. Quer deixar ela louca, Jesus está me dizendo aqui. Diga, queima ele, Jesus. Diga, queima ele, Jesus. Levanta a mão para cá. Levanta a mão para cá. Espírito imundo que está nela. No nome poderoso de Jesus que te derrota, você vai sair da mente, do coração dela, vai sair do corpo dela agora. Sai! Em nome de Jesus, sai. Abra os olhos, diga amém. Abra os olhos, diga amém.
4: Amém.
1: Diga assim, estou liberto.
4: Liberta pelo sangue de Jesus.
1: Eita, glória a Deus, está liberta mesmo. Presta atenção agora. Sexta-feira que vem vai estar outro pastor aqui pela manhã. E você vai fazer um propósito com Deus. Quem precisa de um propósito com Deus aí? Eu não conheço a vida de vocês, mas tem gente aqui que precisa de um salário maior, de um emprego, a cura de uma enfermidade, uma libertação de alguém da família. Faz um propósito de ajudar a igreja e Deus vai te abençoar. Quem crê que Deus tem poder para mudar a tua situação ou de alguém da tua família? Meu Deus do céu, diga a glória a Deus. Cadê o azeite? Isso. Meu Deus, consagra aqui agora. Consagra aqui agora. Coloca aqui prosperidade. Coloca aqui livramento, libertação, cura divina. emprego, aumento salarial. Pessoas que estão com a causa na justiça e que é a resposta das tuas mãos agora. Confirma aqui agora. Aposentadoria. Faz o propósito com Deus para sair. Vocês vão ver como Deus vai abençoar. Pega aí e coloca na cabeça. Pega aí e coloca na cabeça. Diga a glória a Deus aí, meus irmãos. Diga a glória a Deus aí, meus irmãos. Diga aleluias. Irmãos, olha, segunda-feira nós estamos na grande campanha aqui dos vencedores pela manhã. Olha, todos vocês estão convidados. Vocês vão pegar um papel em casa, vai colocar o nome de toda a tua família, só o primeiro nome. E você vai trazer que a gente vai colocar aqui, ó, vai colocar na caixa de oração. O pastor recebeu essa revelação de Deus. Olha, presta atenção, não sai não, irmão, fica aqui, um minuto, só 5 minutos. Olha, o pastor recebeu essa revelação, eu recebi juntamente com ele, a gente está falando a verdade, na mesma forma que Deus revelou para ele e revelou para mim aqui. Diga a glória a Deus. E a Bíblia fala que o testemunho de duas pessoas é verdadeiro. Então, irmãos, faz o pedido, aí tu coloca lá embaixo, eu quero prosperidade, livramento, libertação, cura divina, porque serão 7 orações, né, pastor? Ou mais de orações, tá bom? E Deus vai mudar a tua vida. Daqui a pouco, quem pegou o voto aí? Quem pegou? Põe na cabeça assim, ó. Isso. Tem muita gente que ainda que não está com o voto na mão. Diga a glória a Deus. Tá, acabou o voto aí? Meu Deus. Ainda tem? Aqui, Sebastiano, aqui, ó. Diga a glória a Deus aí. Põe isso. O que é que eu vou fazer com isso? Você vai colocar uma oferta para Deus. Você vai pedir para Deus te abençoar, prosperar a tua vida. E Deus vai fazer isso. Você vai colocar o teu dízimo e vai te dar a vitória. Vamos fazer a oração da fé? Com voto na cabeça, vamos? Irmão, quem quer aceitar Jesus? Tem alguém aí que quer aceitar Jesus? Que culto abençoado. Tem alguém que quer aceitar Jesus? Quer reconciliar com Jesus? Tem alguém? Diga a glória a Deus. Não tem ninguém, né? Não esquece, segunda traz o teu pedido de oração, que vai ser colocado aqui, ó, e vai ser orado para Deus te abençoar. Vai ser outra caixa maior. Viu, meus irmãos? Vai ser benção. Diga aleluia, Jesus. Segundo, o pastor vai contar a revelação para vocês aí, como foi. Tá bom? Oramos oração da fé. Isso. Senhor nosso Deus, nosso Pai que está nos céus, em nome de Jesus, aqui agora nós apresentamos os pedidos de oração que estão aqui, que os irmãos que já estão fazendo essa campanha pela manhã, Senhor, vai ser uma bênção de milagres, de resposta do Senhor para toda a família que vai chegar aqui. Senhor, abençoa teus filhos, tuas filhas, meu Pai, que estão aqui agora com seus votos nas mãos, fazendo os seus propósitos. Meu Deus, eu creio na resposta das tuas mãos. Expulsa a igreja, diga: sai demônios que entra para atrapalhar a vida dos meus familiares. Expulsa a igreja, sai, sai doença, sai miséria, sai maldição, sai poder das trevas, demônio que me impede da minha vida espiritual crescer na presença de Deus. Expulsa, diga: sai Satanás, esta é a oração da fé, esta é a oração do milagre, esta é a oração da cura divina. Confirma, meu Deus e Pai, a bênção, confirma a proteção divina na volta de cada um, na volta de cada uma para casa. Fica conosco, em nome de Jesus. Olhe para mim agora. Quem foi curado aqui nesta manhã, levanta a mão. Levanta a mão bem alta assim, ó, para Deus. Quem foi curado? Um caroço sumiu, dor na perna, dor de cabeça. Irmãos, nosso irmão cooperador Raimundo aqui, ó, vai gravar o teu testemunho. Tá bom? Você vai com ele aqui que ele vai gravar o teu testemunho. A hérnia sumiu, a dor sumiu, um milagre na vista, no ouvido, no coração. Grava aqui que Deus vai te abençoar. Diga assim: a paz do Senhor Jesus, a paz do Senhor Jesus. E a paz do Senhor Jesus. Vão em paz até sexta que vem, tá? Segunda de manhã, a campanha dos vencedores. Quarta-feira nós estamos aqui, tá? Da campanha da restituição também dos anos consumidos pelo gafanhoto. Quarta-feira e sexta-feira, essa poderosa campanha. rompendo hoje a campanha, rompendo o poder do passado, em três horários, pela manhã, à tarde, presbítero Aristide, e à noite, a nossa irmã cooperadora Fátima. Não fique em casa. Vem receber, vamos receber a bênção. Irmão, vem gravar o teu testemunho do milagre. Você quer receber um milagre aqui na Igreja Deus e Amor já? Pode vir contar aqui, nosso irmão cooperador Raimundo está aqui para gravar o teu testemunho. Deus abençoe a todos.
0: Glória a Deus, pode vir aqui contar a bênção. Vem aqui contar o milagre de Deus, o testemunho. Aquilo que Deus fez na sua vida, vem aqui. Estou aguardando você aqui para gravar o seu depoimento de fé. Pode vir aqui, em nome de Jesus, vamos gravar o seu depoimento de fé. Vamos gravar o seu depoimento. Vem aqui gravar o seu depoimento de fé. Estamos aguardando você aqui. Gravar o seu depoimento de fé. Quem vai contar a bênção? Então que Deus abençoe vocês. Vão na paz do Senhor. Muito bem, ouvinte do programa Voz da Libertação, você que está aí, você é o nosso convidado especial. Logo mais às 18 horas, pastor André Zembruschi vai estar ministrando a palavra de Deus, orando por todos no culto das 18 horas, com a nossa irmã Fátima Viana. Hoje à noite, pastor André Zembruschi vai estar ministrando a palavra de Deus e orando por todos que aqui estiverem presentes. Então, você que não pôde vir pela manhã devido à chuva, então venha à noite. O Senhor Deus vai estar aqui conosco. Daqui a pouco a irmã Dionéia Oliveira vai estar ministrando a palavra de Deus. E às 14 horas, pastor Aristides. E na próxima sexta-feira estamos aqui novamente. E eu também estarei ministrando a palavra de Deus no culto do meio-dia na sexta-feira que vem. Em nome de Jesus. Fique na paz, Senhor Jesus, ouvintes do programa A Voz da Libertação. Maravilha, em Manaus, o relógio está marcando 10 horas e 55 minutos. Vamos seguindo com o programa A Voz da Libertação da Igreja Deus e Amor, um programa feito especialmente para você, de todos e para todos. Agora nós vamos direto e ao vivo de São Paulo, da capital dos bandeirantes, na transmissão direto. E logo mais voltamos às 13 horas após o Espaço MC.
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esperando este momento de oração seja agora ministrado, seja agora alcançado pelo teu poder, misericórdia e graça. Meu Pai, nós pedimos que o teu Espírito bendito possa nos perdoar. Perdoa-nos, ó Pai. Perdoa-nos, ó Cristo vivo, em todos os nossos muitos pecados. Que agora, Pai Santo, o teu Espírito seja derramado em porção excelente, em porção dobrada sobre a vida daqueles que estão clamando. Nós oramos, ó Pai, para que toda a tua graça, poder e misericórdia venha refletir, e todas as setas do inimigo que queriam destruir, oxidar a comunhão, roubar o coração, furtar a atenção deste teu filho, Pai, que caia por terra nesta hora. Que agora o nosso coração, o nosso pensar, a nossa mente seja toda dirigida para ti, ó Rei da Glória. Ori kalamassuri alamaia. E o teu perdão alcance a nossa mente, a nossa alma, o nosso coração e apacente o nosso ser, Pai. Clamamos, ó Deus de poder, com aqueles que estão orando. Clamamos pelos que não podem orar. Aqueles que só com a mente fazem menção, buscam, ó Pai, em espírito a compaixão e a misericórdia. Aqueles que estão na sonda, os que estão entubados, aqueles que foram levados a coma induzidos. Pai querido, aqueles que estão limitados no corpo, mas a alma está livre para saltar de alegria na tua presença, para buscar o regozijo dos céus, para viver a resposta do Senhor. Ori mikalamaia, capacita-nos, ó Salvador, para clamar pelo mundo todo agora, pelo Brasil, ah Pai, pelos continentes, para trazer, ó Pai, os problemas, as necessidades presentes que angustiam a todos, para que haja em ti resposta, refrigério e milagre. Pai, nós oramos colocando nosso coração inteiro na obra que só o teu Espírito pode realizar, e por isso nós cremos, ó Pai, que já estamos recebendo a sua compaixão, já estamos recebendo, ó Pai, ó Deus, neste louvor de oração. Alamanassuri kalamaia. Pai, visitai, Senhor, esta tua filha dentro desta casa. Visitai este teu servo lá naquele trabalho. Visita esta moça, esta criança, este jovem, este adolescente. Visita, Pai, ó Deus, colocando diante deles o caminho certo, deixando, ó Pai, ó Deus, a cada um deles consciente de que é o Senhor que está livrando, que é o Senhor que está guardando. Pai eterno, eu quero te louvar pela equipe de clamor que não cessam de orar. Pai, quando damos esta pausa ao meio-dia para retomar nesta oração do encontro contigo, Pai querido, Pai bendito, e nós, ó Pai, recebemos das tuas mãos a direção, a compaixão, a misericórdia, porque a nós, ó Pai, toca o clamar, e a ti, do Senhor, vem a resposta. A nós compete, ó Pai, ó Deus, humilhar-se diante da tua presença, mas a resposta do exaltar vem do Senhor. Alamacanda alamaia. Meu Pai, a nós nos toca, Senhor, o prostrar-se aos teus pés, e o ordenar da bênção é contigo, Pai querido. Por isso, ó Pai bendito, nós deixamos de lado tudo aquilo que tinha nos angustiado durante toda esta semana, o que estava nos abatendo e gerando sofrimento, tudo aquilo que estava gerando e trazendo desgastes e males. Mas agora, Espírito bendito do Senhor, Espírito Santo, ah, Pai de amor, paracleto divino, ajudador dos santos, ah, Espírito de compaixão, de piedade, de misericórdia, alcança estas mãos que tremem, estes joelhos que se abate, este corpo que dói, esta alma que grita, Pai, esperando, decalamai.
Pai, eu vejo aqueles que estão gemendo, eu enxergo aqueles que estão sofrendo, e se nós, miseráveis pecadores, limitados em nosso ser, conseguimos ver a dor, conseguimos sentir os males que lhes atormentam, quem dirá o Senhor que está nos céus, que está no trono, que governa sobre tudo, Rei da Glória, oh Deus de vitória, tenha de misericórdia, Pai. Neste fim de manhã, neste início de tarde, aqueles que estão padecendo, aqueles que estão arrastando, levando cargas dificílimas de superar, meu Deus, eu quero apresentar aqueles que estão, ó Deus, pelas emissoras, em aflição, agora neste momento de clamor, eles pedem ajuda, eles gritam por socorro, socorre-nos, ó Pai, porque desde das profundezas a Te clamamos, desde o charco de limbo dos nossos conflitos, nós imploramos a Tua misericórdia, ó Rei da Glória, socorre aqueles que estão com os olhos colocados nas Tuas mãos, porque nós cremos no que diz a Tua palavra, que se o Senhor não edificar a casa, em vão trabalham aqueles que a edificam, se o Senhor, ó Pai, não guardar a cidade, em vão vigia as sentinelas, inútil nos será despertar-se pela manhã, comer o pão de dores, diz a Tua palavra, porque é o Senhor que sabe dar o sono aos Seus amados, ó Pai eterno, agora, Senhor, neste clamor é apresentado a causa daquela criança que nasceu com especialidades, Pai de bondade, enche de graça aqueles que a cuidam, enche da Tua bondade esta família para suportar, e aqueles que o tinham como peso, aqueles que o tinham, ó Pai, ó Deus, como uma carga, ah Senhor, esta jovem especial que já passa dos 30, dos 40 anos e não deixa de ser aquela criança crescida, Pai Santo, que seja o Senhor trabalhando, operando, Pai, maravilhosamente pelo Teu Espírito Santo, alamaste canda lamaia, ouri-me calamasturi anda labaia, obrigado pelo milagre que o Senhor tem operado em nós, obrigado pelo milagre que o Senhor tem operado nesta família, obrigado pelos milagres que o Senhor tem dado à Igreja Pentecostal, Deus e amor, obrigado meu Salvador pelos sinais do Teu amor que acompanham esta obra, há muito tempo já teríamos sido, ó Pai, destruído, há muito tempo já teríamos sido riscado da terra, se a Tua bondade não estivesse sobre nós, se a Tua misericórdia não houvesse

pelas obras do satanismo, pelas obras da bruxaria, da feitiçaria, daquelas obras de maldade, Pai Santo. Olha aqueles que estão enfrentando males e trevas dos quais, ó Pai, eles não têm força para se defender, porque ele olha

satanismo, pelas obras da bruxaria, da feitiçaria, daquelas obras de maldade, Pai Santo. Olha aqueles que estão enfrentando males e trevas dos quais, ó Pai, eles não têm força para se defender, porque ele olha, examina e sabe que o inimigo agora, Senhor, é mais forte do que ele, mas todo este sistema, este estratagema, toda a preparação da sociedade, Pai, para se render ao inimigo, ao mal, nós trazemos a este domínio espiritual do Senhor as nações, Pai, aqueles que estão rugindo e bramando, aqueles que estão ringindo os dentes e chorando diante do que lhes aconteceu, diante, Pai, dos males que lhes alcançou, aquela tormenta que arrasou aquelas cidades na Ásia, aquelas enchentes que levou cidades completas, ó Pai, ó Deus, também nas cidades brasileiras, aquela seca que destruiu a terra, que secou as árvores e fez perecer a raiz e o ramo. Senhor, nós oramos pelos que foram vitimados pela guerra, pelos bombardeios, ó Pai, pela ânsia, ó Deus, destruidora das trevas, ó Pai, comandados pelos senhores da guerra, tenha de compaixão, tenha de misericórdia aqueles que têm prazer na destruição, aqueles que são seduzidos pelas bombas, pelas balas que ceifam as almas, ó Pai. Te cal...

0: Pai, esta oração com teu filho, que já está aqui para clamar, ó Pai, e esteve conosco nesta manhã de súplica. Senhor, prossegue usando, Pai, eu entrego nas tuas mãos a evangelista Maria Lorena, que nesta madrugada, junto com o presbítero Davi Neto, estará iniciando, Senhor, ó Pai, o clamor desta campanha de 21 dias de preparação e súplica. Eu te agradeço pela tua presença e eu te rogo, Senhor, que eu permaneça na tua presença como os ouvintes agora estão. Ó Pai, continua usando nas tuas mãos o diácono Natiel, ó Deus.
1: Sim, meu Deus e Pai, eu te apresento a cada irmão, a cada irmã que agora está orando comigo em nossas emissoras de rádio em todo o Brasil, aqueles também, Senhor, que oram conosco através do YouTube, do Facebook, do IPDA Play, meu Pai. Eu creio nas Tuas promessas, eu creio, meu Deus, naquilo que o Senhor tem derramado sobre as nossas vidas. Glória seja ao Teu nome, meu Deus. Senhor, muito obrigado por cada vida que está sendo alcançada agora, com a libertação genuína, com a libertação verdadeira, meu Pai, com a paz que excede todo o entendimento. Senhor, meu Deus, esta mãe que agora está recebendo uma ligação, uma notícia, Senhor, de felicidade para si. O seu filho, meu Deus, está liberto das drogas. A sua filha, meu Deus, está liberta do álcool. Meu Deus querido, que agora a paz que esta família há tempos não sente, possa, Senhor, ser derramada como a chuva seródia. Meu Deus querido, eu creio, Senhor, que esta sexta-feira da guerra contra o mal, da grande libertação, o Senhor vai usar o teu servo, o nosso pastor Kleber de Oliveira, na pregação da tua palavra, na oração de milagres. Meu Deus, aqueles que aqui comparecerem serão tocados, revertidos, meu Pai. Senhor, e terão abundância da felicidade, da alegria, e tão somente em poder fazer aquilo que o Senhor quer que façamos. Senhor, glorificarmos ao Teu nome, enaltecermos ao Senhor, digno de toda adoração, digno de toda glória. Espírito Santo de Deus, estou orando com esta pessoa, meu Pai, que precisa de uma porta aberta, que precisa de uma oportunidade de emprego, porque este irmão, porque esta irmã, meu Pai, está vivendo dias de calamidade financeira. Meu Deus, estava empregado, de repente recebeu a notícia de que não faria mais parte do quadro de colaboradores desta empresa, ficou o Senhor recebendo auxílio desemprego, mas agora acabou. Meu Deus, e este irmão precisa trazer alimento para a sua casa, precisa trazer mantimento para a família, calçado, roupa, arcar com as despesas. Senhor, meu Deus, e nada pode ser feito senão somente a abertura desta porta de escape e de livramento. Meu Deus, eu creio, Pai, que agora este irmão que está fazendo um propósito contigo será respondido, esta irmã será respondida, meu Pai. Senhor da glória, para que voltem, Senhor, ao mercado de emprego, voltem ao mercado de trabalho, Senhor, para trazerem subsistência para os seus familiares, para o filho, para a filha, para o cônjuge, meu Pai. Em nome de Jesus Cristo, eu oro juntamente com esta pessoa também, Senhor, que está fazendo um propósito contigo de ser fiel no dízimo, de ser fiel na oferta alçada. Senhor, aquele que vai ajudar o trabalho missionário, aqueles que votarão contigo propósitos em ajudarem as instituições Reviver, meu Deus, a Associação Reviver Help, Deus e Amor, a Fundação Reviver, aquele, Senhor, que colocarão em seus corações agora o desejo de serem mantenedores do programa Voz da Libertação. Serão evangelistas do ar, serão, Senhor, colaboradores para que as boas novas do Teu Evangelho seja ainda mais propagada. Senhor, meu Deus, eu oro com esta pessoa, Senhor, que agora está fazendo um propósito contigo de testemunhar no programa Voz da Libertação, que o Senhor é um Deus fiel, que promete, que cumpre, que faz, que manifesta a Tua glória, que manifesta a Tua graça. Espírito Santo, nós seremos renovados, revertidos através desta oração. Milagres, prodígios, sinais, maravilhas acontecerão, Senhor, e nós temos a certeza que daqui seremos revertidos pelo Teu poder, e não há nada que resista à autoridade do Teu Espírito Santo.

tua glória será derramada e nós seremos revertidos, sim, Senhor. Ainda nesta sexta-feira, meu Pai, que este irmão, que esta irmã receba o avivamento do Teu Espírito Santo, meu Deus, assim como o Senhor o quis derramar na ocasião em que se completava, em que se comemorava a festa de Pentecostes, também, Senhor, que Te apraz fazer isto também em nosso dia, também em nosso período, também nesta era, Senhor, nós queremos sermos revertidos pela Tua presença, pregarmos como outrora, pregar, Senhor, como antes o fazíamos, orarmos, Senhor, como antes o fazíamos, jejuarmos como antes jejuávamos também, Senhor, nós queremos sermos revertidos da autoridade do Teu Espírito Santo, para colocarmos as mãos sobre os enfermos, e não pela nossa autoridade, porque não a temos, mas pela autoridade do Teu Espírito Santo, que a enfermidade se retire, que esta depressão se retire, que esta angústia se retire, e caia por terra, meu Pai, Senhor, este pastor que agora ora comigo, este evangelista que agora ora comigo, este presbítero, este diácono, meu Deus, que já não sente mais a Tua presença, como antes, precisa deste avivamento para a sua vida espiritual, precisa, Senhor, deste avivamento para as suas pregações, que não sejam somente palavras com uma boa retórica, que não sejam argumentos vazios da unção do Teu Espírito Santo, mas que sejam completados pela Tua glória. Senhor meu Deus, eu oro juntamente com esta pessoa, meu Pai, que está propondo a estar conosco também na vigília do renovo, na busca do Teu Espírito Santo. Meu Deus querido, que esta pessoa, que este irmão, que esta irmã, ao virem ao templo da Tua glória, também encontrem com o Teu Espírito Santo. No momento da oração, no momento do clamor, que eles sintam a Tua presença, que eles sintam a atuação do Teu Espírito Santo, que é dado gratuitamente àqueles que clamam, àqueles que pedem. Senhor Jesus, nós clamamos, nós insistimos na oração, porque a Tua palavra diz que nós devemos orar sem cessar, nós devemos clamar sem parar, nós devemos insistir na oração, meu Pai, e nós insistimos no propósito, no clamor, na adoração, porque a nossa igreja, esta que completará no próximo dia 14 de junho, 64 anos e uma grande festa de celebração, meu Deus, nós nascemos na oração, nos joelhos do clamor, nos joelhos da humilhação, e perseveraremos, Senhor, orando, clamando, buscando a Tua face, meu Pai. Meu Jesus, que nós não desistamos, que nós não entristeçamos, que nós, Senhor, não voltemos para trás, mas que avancemos, Senhor, para o alvo que é Cristo, para aquilo que o Senhor tem chamado a Tua igreja a fazer. Espírito Santo de Deus, eu creio, meu Pai, no propósito, no projeto que tens para com a igreja pentecostal, Deus e amor. Abençoe os nossos líderes, abençoe a nossa diretoria, o Conselho Deliberativo, o Conselho Executivo, abençoe a nossa irmã Irene Miranda, presidente mundial da IPDA. Abençoe, Jesus, o pastor Lorival de Almeida, a nossa irmã cantora Débora Miranda, que também é vice-presidente do Conselho Deliberativo da IPDA. Abençoe, Senhor, o nosso pastor Davi Miranda Neto. Abençoe toda a família Miranda, os Almeidas. Abençoe, Senhor, os nossos líderes do Conselho Executivo, o pastor Milton Almeida, o pastor Antônio Osmar. Abençoe também, Senhor, o pastor Fabrício Beata e o pastor Marco Magno. Abençoe o pastor Jerry Boixá, abençoe, Senhor, a nossa querida irmã Maria Josefina e também o pastor Wilson Siqueira, abençoe, Senhor da Glória, a todos os nossos líderes, aqueles, Senhor, que representam a instituição que o Senhor mesmo levantou na instrumentalidade do nosso saudosíssimo missionário Davi Miranda. Meu Deus, nós acreditamos e perseveramos na promessa que o Senhor fez ao Teu servo, que por intermédio da Igreja Pentecostal Deus e Amor, almas seriam convertidas ao Senhor, pessoas teriam um encontro genuíno contigo, meu Pai. Abençoe as frentes ministeriais da nossa IPDA, o Pequeno Galileu, o Ministério Infantil, abençoe

0: também, meu Pai, o Ministério Regenere, o Ministério Expansão, Frente Juventude, da juventude da tua igreja, meu Pai, em nome de Jesus, abençoe os homens, as mulheres de fé, abençoe o rol de presbíteros, pastores, diáconos, obreiros, cooperadores, meu Deus, aqueles que contribuem com a tua obra, a fazerem a missão, a não restringirem esforços, a não medirem ânimo para estarem fazendo a tua obra nas trincheiras da batalha, nas frentes ministeriais, de voluntariado, do meu Pai, aqueles que avançam com ânimo, com fé, com amor, com fervor, e nós continuaremos pregando a tua palavra em tempo e afora de tempo, Senhor, e se necessário for, usaremos as palavras, porque a nossa vida é o palco dos milagres e acontecimentos do Senhor na era que estamos, no século 21, e continuaremos assim, meu Pai. Ainda que o mundo trabalhe contra a tua igreja, nós perseveraremos no trabalho missiológico, nós perseveraremos no trabalho que o Senhor nos incumbiu. Ide por todo mundo, pregai o evangelho a toda criatura. Espírito Santo de Deus, oramos por fé e te agradecemos em nome de Cristo Jesus, nosso Senhor e Salvador. Amém, Senhor Jesus. Deus abençoe você, querido irmão internauta, querido rádio ouvinte, você que está acompanhando o programa Voz da Libertação por nossas centenas de emissoras em todo o território nacional e também aqui pelos canais oficiais da IPDA no YouTube. Direto com Deus Oficial, que você vai continuar orando daqui a alguns minutos, e também no canal Deus e Amor Oficial, que você vai receber a palavra genuína do coração de Deus para o seu coração, na instrumentalidade do pastor Kleber de Oliveira, a partir das 15h. Mas antes, eu quero fazer uma palavra de recomendação a você que ainda não aceitou a Cristo como teu Salvador. Isto é imprescindível que se faça, porque não basta somente acreditar na personalidade de Jesus, naquilo que ele foi como homem, mas você precisa acreditar e professar com a sua boca, com os seus lábios, que ele é o Senhor da tua vida, que ele é o Senhor que morreu por ti na cruz do Calvário e que brevemente voltará para buscar a sua igreja. Então, repita comigo as seguintes palavras, fazendo palavra de confissão daquilo que Jesus representa e é para você. Senhor Jesus, eu te aceito como o meu Senhor e Salvador. Escreva o meu nome no livro da vida e sela com o teu sangue para o grande dia. Me faça perseverar nos caminhos do Senhor e que eu não desista do céu. Que ainda que venha o dia turbulento, a intempérie da vida, o Senhor me conserve na santidade e na perseverança até o dia em que o Senhor vier buscar a tua igreja ou me levar para si. Amém? Que Deus abençoe você grande e poderosamente. Olha, busque a nossa igreja pentecostal Deus e Amor, mais próxima a você, e nos contate para que possamos te auxiliar da melhor maneira possível. O nosso e-mail está aqui na sua tela, você que nos acompanha através da rádio, anote também. Quero aceitar Jesus, @ipda.com.br, e também através do nosso número WhatsApp, código DDD 11, aqui da capital dos Bandeirantes, número 950-94-4645. Reforço para você de forma pausada. 11, código DDD de São Paulo, 959, ou seja, 5-950-94-4645. São os números do nosso WhatsApp para que você participe conosco, que você mande a sua interação, que você mande a sua dúvida a respeito da sua caminhada com Cristo e nós te responderemos da melhor maneira possível. 119-5094-4645. Que Deus em Cristo vos abençoe, muito obrigado a você que orou comigo de todo o Brasil, a você que orou também através da nossa rede social, pelo YouTube, pelo Facebook, pelo Instagram, pelo IPDA Play, em todo o mundo, que o Senhor te abençoe e guarde onde quer que você esteja. Aqui na Rádio Deus e Amor, você prossegue com o programa Mensagens Cantadas, na apresentação do pastor Lorival de Almeida e da cantora Débora Miranda, até às 14h, onde retornaremos com aquele momento de informação especial e, é claro, a entrevista direto e ao vivo do Templo da Glória de Deus, Avenida Prefeito Passos, número 10. Aguardamos por você, por sua chegada, por sua família, para cultuarem a Deus conosco. O pastor Kleber de Oliveira vai pregar a palavra e orar por todos. Aguardamos por você. Agradecimentos também a toda a nossa equipe técnica que trabalha aqui nos bastidores para fazer com que esta mensagem chegue até o seu coração. Também agradecimentos à nossa irmã Irene Miranda, presidente mundial da Igreja Pentecostal Deus e Amor. Quem se despede daqui é o seu irmão em Cristo, o diácono Natiel Reis. Orou com você também o pastor Kleber de Oliveira.
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1: 12 horas e 35 minutos.

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2: E o programa Mensagens Cantadas chega a você através das ondas desta emissora, também pela internet, seu aplicativo. E aqui estamos para lhe desejar um bom dia, na paz gloriosa do Senhor, um abençoado dia. Pode estar chovendo aí na sua cidade, frio, calor, o importante é que nós estejamos gratos ao Senhor, porque este dia foi Deus quem o fez, por isso nos alegremos nele. Daqui a pouquinho o pastor Lourival de Almeida aqui com a gente, não está atrasado não, não está atrasado não. É que já vem chegando por aí. Nós vamos ouvir o hino Espalhe o Amor, um Wellington, álbum Novos Valores, volume 4.

0: É, em dias de tanto ódio, tanta violência, às vezes é tão difícil espalhar o amor, né? Mas a Bíblia fala, né? Mesmo sendo difícil, fazer o bem, sem olhar a quem. A paz do Senhor, Lorival, chegou por aqui?
1: Cheguei.
0: Você não está atrasado?
1: Não, não estou.
0: Também não tem esse negócio de descontar nada do seu salário, né?
1: Não.
0: Também não, né?
1: Descontar do meu salário, eu não deixo você...
0: E é verdade, você não estava atrasado. Simplesmente eu desci um pouquinho mais cedo que você, mas você chegou no horário.
1: Certo. Descontar meu salário, eu não deixo você ir no shopping.
0: Então é melhor você ficar com o seu salário. Tudo
1: Pai
0: bem?
1: Pai, senhor ouvintes, tudo bem? Graças a Deus. Vamos refletir?
0: Vamos meditar
1: Capítulo
0: um
1: 7 de Romanos, inclusive se você quiser ler... Você não ensina necessariamente agora, né? Qualquer ouvinte que quiser ler depois vai ver a questão de Paulo, né? Quando ele resolve fazer uma análise de si mesmo. Ele entende que ele precisa ser diagnosticado, então ele se torna médico de si mesmo, na verdade, psicanalista de si mesmo, né? Ou seja, paciente e médico ao mesmo tempo, porque ele estava enfrentando algumas dificuldades éticas e também pessoais, e essas dificuldades não eram dificuldades que estavam passando, eram dificuldades profundas, continuadas e quase desesperadoras. Então eu posso dizer a vocês que Paulo basicamente assenta-se no divã para conhecer-se a si próprio, que todos nós deveríamos fazer. Devemos conhecer a nós mesmos. E ele quer saber por que é tão contraditório, por que oscila tanto entre o bem e o mal.
0: É verdade.
1: Porque tem tanta facilidade na desobediência do que na obediência, ou seja, as inclinações dele, ele mesmo sentindo, parece que eram mais ser pro lado errado do que pro lado certo. Então, nesse autoexame, o apóstolo descobre em sua própria história os estragos provocados pela queda do homem. Ele sabe que o problema não é só dele. O problema também é nosso, era de todo mundo. De todo ser humano. A princípio, Paulo fala de si mesmo e não dos outros. E as conclusões que ele chega acabam por revelar um diagnóstico sombrio da natureza humana. Então, agora que eu quero... Você deve quiser ler, né? Pode.
0: Versículo 14, né?
1: Exatamente.
0: É Romanos 7, versículo 14, Paulo fala aqui, ó. Porque bem sabemos que a lei é espiritual, mas eu sou carnal. Vendido sob o pecado.
1: Que isso, hein?
0: Palavra tremenda, né?
1: Paulo está dizendo, eu sou um ser humano, eu sou fraco.
0: Porque o que faço não é o próprio.
1: Pois fui vendido ao pecado. No versículo 15, também, se quiser ler.
0: Porque o que faço não o aprovo.
1: Ou seja, é uma pessoa contraditória.
0: Pois o que quero, isso não faço, mas o que aborreço, isso eu faço.
1: Não faço o que gostaria de fazer, mas faço o que odeio. Ouvinte, se todos
0: assim
1: nós...
0: Assim somos nós, né?
1: Não é. E tem muitos outros versículos, por isso que eu disse para os ouvintes, só vocês podem ler em casa. Porque Paulo fala, olha, eu sou um inveterado pecador, porque o mal e não o bem vive em mim.
0: É verdade.
1: Está entre o versículo 17 e 18.
0: É versículo 18 mais propriamente dito.
1: Sou um fracassado, pois não consigo fazer o bem, mesmo que eu queira fazer o bem. Também está no 18.
0: Uhum.
1: Sou uma pessoa dividida, pois sofro a influência da lei de Deus e da lei do pecado. Versículo 23. E ele chega a dizer, sou um infeliz. Claro que eu estou traduzindo, né? Tipo,
0: miserável homem que
1: exato,
0: eu sou.
1: Exato, eu sou infeliz. Pois a lei do pecado tem prevalecido e me fez seu prisioneiro. Está no versículo 24. Até aqui no versículo 24 também ele acaba dizendo, olha, eu sou um necessitado, pois preciso de alguém que me liberte desse peso do pecado, dessa... Algumas bíblias chegam a dizer, Débora, dessa tara do pecado que habita em mim.
0: É quem me livrará do corpo desta morte.
1: Exatamente.
0: Né?
1: Então, ouvinte, olha, por mais que possa parecer que essa autoanálise seja uma autoanálise ruim, eu iria dizer que não. Não, porque quando nós analisamos a nossa vida e entendemos que nós precisamos melhorar, nós diagnosticamos realmente as coisas que nos fazem mal e que nós estamos fazendo. Então essa autoanálise, ela não chega a ser nem pessimista, também não é fatalista e também não é derrotista. Não é de forma alguma atestado de óbito ou fim do caminho, o apóstolo, não. Pelo contrário, é uma ponte que leva o apóstolo para outro lugar, outra situação, outra história. Com esse diagnóstico nas mãos, Paulo O que que ele faz? Ele, no corpo, essa vida se dá por vencido. Mas ele grita, ele clama por socorro e se pergunta: quem é que me livrará da minha escravidão? Quem é que me livrará do corpo dessa morte? Você pode ler, Débora?
0: Versículo 24. Miserável homem que eu sou. Aí ele conclui: quem me livrará do corpo desta morte?
1: Veja só você. Então, ouvinte, diagnosticado o problema que você tem, que nós temos, só nos resta gritar. O recurso de Paulo foi gritar. Ele está, na verdade, repetindo a oração que os judeus faziam quando subiam as montanhas em direção a Jerusalém. Por exemplo, no Salmo 121, eleva os meus olhos para o monte e de onde virá o meu socorro? Então, na verdade, ele está parafraseando. A autoanálise conduz esse homem de Deus, esse grande apóstolo, ao Salvador. E ele termina o famoso capítulo não com o drama do pecado, mas com ações de graças.
0: Dou graças a Deus por Jesus Cristo, nosso Senhor, assim que eu mesmo com o entendimento sirvo a lei de Deus, mas com a carne, a lei do pecado.
1: Está entendendo, ouvinte? Então, olha, o que nós temos de fazer é dar uma olhada para nós. Né? Se o capítulo 7 de Romanos retrata a capitulação, o capítulo seguinte retrata a vitória. Ele olha para ele primeiramente, ele dá uma capturada, faz uma capitulação da sua vida, verifica o que ele tem, faz o diagnóstico. Depois, no próximo capítulo, ele já vem logo entrando com tudo. Se Deus é por nós, quem será contra nós? Está no 31. Né? Então, olha, é isso que nós devemos fazer. Diagnosticar. Nós devemos nos, de repente, deitar no divã invisível. E sermos psicanalistas de nós mesmos. Sermos mais um pouquinho, eu diria, escrutinadores, poderia dizer. Buscar com mais profundidade o que nós representamos, o que nós somos, o que nós temos de fazer. E colocar no meio de tudo Jesus Cristo. E o recurso é esse, o grito. O socorro vem do Senhor, a ajuda vem do Senhor, perfeitos não somos. Mas às vezes nós insistimos em ver a imperfeição só nos outros. Ah, como eu gosto da mensagem da ceia, porque ela nos remete a essa profundidade de verificarmos a nós mesmos, de examinarmos a nós mesmos, porque isso é necessário. Ao invés de ficarmos só falando dos outros, olhando para os outros, julgando os outros e não darmos a mínima para o que nós somos, que outras pessoas veem. Mas não, talvez até por respeito ou por educação, mas por uma vida espiritual mais abundante, não julgam, oram por você.
0: Amém. Mensagem bonita, né? Que possamos analisar a nossa vida, primeiramente a nossa, né? Porque a gente tem aquela tendência de examinar o do próximo, esquecemos de nós mesmos. Deus está aí nos corrigindo, nos alertando, e que possamos praticar esta palavra.
1: E perfeito não somos, né, Débora? Tem
0: claro,
1: muita gente que fala de uma tal forma que a gente entende que essa pessoa se acha perfeita.
0: Exatamente.
1: Perfeito só Deus, Deus e Jesus Cristo, né? O único filho perfeito de Deus é Ele, não tem mais ninguém.
0: Débora e Leia chegam para cantar do CD 20 anos de louvor, Alma Terra.

0: aqui está falando é o irmão Roberto, da região de Palmeiras, Suzano. Eu quero dizer, irmão, que para mim é motivo de muita alegria de poder participar desse programa Mensagem Cantada, né, que todos os dias eu ouço. Parabéns para vocês aí por esse maravilhoso programa. Que Deus abençoe cada dia mais. Fiquem todos aí na paz do Senhor Jesus. Amém.
1: Eu estou aqui muito feliz de estar ouvindo as mensagens cantadas. Não deixo de ouvi-las todos os dias. E é uma bênção para o meu lar e para a minha família. Já recebi muitas vitórias. Deus abençoe os irmãos grandemente.
2: Eu sou Thalita, de São Paulo, da Zona Norte. 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E tem uma historinha bem antiga que me traz muita saudade, irmã Débora, que é a historinha do Milico. A irmã se lembra da historinha do Milico? Eu gostaria muito de ouvi-la de novo. Deus abençoe, irmã. A paz do Senhor.
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3: É, Lorival, queria falar sobre saúde, né? Uhum. A gente sabe que uma figurinha carimbada em churrascos é a linguiça. Parece que churrasco brasileiro, se não tiver uma linguiça, não é um churrasco de verdade, né? Mas nós temos que tomar cuidado, porque ela é rica em gordura e sal. Para vocês terem uma ideia, se você comer 100 gramas de linguiça, você já está comendo mais que a metade da quantidade de sódio recomendada por dia. Aí você já não pode comer quase mais nada de sal, não pode colocar sal no feijão, no arroz, enfim, nos outros ingredientes, né, nos outros alimentos. Então, preste atenção, em 100 gramas de linguiça, nós temos muito sal, muita gordura, mas será que a gente podia melhorar isso? Então, eu estou aqui comparando a linguiça de frango e de porco. É claro que a de porco é muito mais gostosa, né? Acho que é por ter mais gordura, né? Mas, por exemplo, a questão de calorias não tem muita diferença, não. Em 100 gramas de linguiça de frango tem 244 calorias, já de porco 296, quer dizer, 50 calorias a mais, tá? A questão de ferro, o frango tem menos, a de porco tem mais. Sódio, 1.350 miligramas de sal na de frango e de porco, 1.456. Eu acho que as duas estão realmente com teores muito altos de sal, né? Na questão de potássio, porco tem mais, frango tem menos. Colesterol. Frango tem 80 miligramas de colesterol em 100 gramas e a linguiça de porco 82. Não é tão grande a diferença, né? Gorduras. Aqui é um pouquinho diferente. De frango tem 18,4 gramas e de porco 21,9, quase 22. E para terminar, proteínas. Qual que tem mais proteína? Porco 23,2 e frango 18,2. Mas será que eu não posso comer mais nenhum tipo de linguiça? Olha, uma vez por mês tá bom, né? Acho que tá de bom tamanho. Mas entre as duas linguiças, de frango e de porco, qual que seria no placar da saúde? A de frango, com certeza. Falamos de saúde aqui no MC.
6: E eu de vez em quando gosto de comer aquele pratinho com a... Eu até esqueci o nome.
3: O quê?
6: Que eu gosto de comer na padaria, as que vem com...
3: A calabresa.
6: Calabresa, então.
3: A calabresa é um pouquinho mais gorda do que a...
6: Então, mas de vez em quando, né?
3: Porque ah, uma delícia,
6: uma linguicinha,
3: né?
6: É muito gostosa.
3: Mas você sabe que você me deu uma boa dica? A gente corta a linguiça de porco ao meio, uhum, abre ela e a gente vai tirando aqueles toicinhos e jogando fora.
6: Eu tiro.
3: Já fica menos gordurosa, né?
6: É, o problema é o sal, né?
3: É, o problema é o sódio.
6: É, mas a gente, falar a verdade, comer comida sem sal é um desastre. É muito ruim, mas para a saúde não é bom, então a gente tem que evitar, mas...
3: Uma vez por mês tá bom.
6: É, comer sem sal é horroroso, é, né?
3: Ah, nem fala.
6: Vamos mais um hino, então?
3: Vamos, nós temos agora... Nós acabamos de rodar o hino Alma Terra, vamos a outro hino?
6: Você falou a matéria.
3: Ah, é verdade, verdade. Vamos ouvir com a Ângela Santo, do CD Promessa de Vitória.

onde maio está chegando, nós vamos ter um culto especial em todas as nossas igrejas Deus de Amor aqui do Brasil e no exterior. Preste atenção, é o culto Me Aquecendo no Rebanho. É um culto onde nós vamos receber os membros que deixaram o nosso ministério, seja pastor, seja cooperador, seja membro. Este dia é o dia para você retornar à Igreja Deus de Amor. Não estou falando aos desviados. É claro que desviado pode voltar. Mas esse dia é específico para as pessoas que deixaram o nosso ministério. Talvez porque foram maltratados ou porque aconteceu alguma coisa na congregação. Inclusive, eu estava lendo em pesquisas que a maioria das pessoas deixa a congregação por falta de um relacionamento bom, uma palavra que aferiu, um relacionamento que não deu certo entre duas pessoas ali da congregação e houve um desentendimento e a pessoa sai. A pessoa não quer congregar mais. E Satanás se aproveita dessa oportunidade e começa a esfriar essa pessoa. Ela não vai mais à igreja. Ah, eu não vou mais lá porque aquela pessoa falou assim de mim. Ah, aquela pessoa me olhou feio. Ah, o pastor não me deu oportunidade. Ah, o pastor não me atendeu. Gente, isso é tão pequeno em relação à nossa salvação. É claro que não é indo para a igreja que você vai ser salvo, mas faz parte da sua fé, faz parte da caminhada cristã. É necessário congregar. Agora, se a gente for olhar pessoas que falam mal da gente, pessoas que não aceitam a nossa opinião, a nossa postura, a maneira que a gente penteia o cabelo, ou que a gente coloca o sapato, ou que a gente... A nossa opinião em relação a tantas coisas, a gente não congrega em lugar nenhum, porque sempre haverá situações assim. Por que você não deixa o trabalho? Tem gente falando mal de você lá. Por que você não deixa a escola? Tem gente lá que você também teve uma discussão. Mas deixa a igreja, que é muito mais fácil, não é verdade? Então, preste atenção. Deus está dando essa oportunidade. Não é uma igreja em si que está te dando oportunidade de você regressar. Você não foi para o mundo, mas está em casa ferido. Quem que ganha com isso? Você está só perdendo. A sua alma está enfraquecida. Você está fraco na fé. Você está triste. A sua alma está necessitada de alimento. Então chegou a oportunidade. Anote aí, dia 31 de maio, às 15 horas, em todas as nossas igrejas do Brasil e do mundo, haverá este culto Me Aquecendo no Rebanho. Vamos voltar. Você está frio. Você que é ovelha, precisa se aquecer no rebanho novamente. Estamos aqui para receber vocês de braços abertos. Não é uma frase de efeito. Não é uma frase de jargão, não. Nós queremos que você volte a congregar conosco. Você que deixou a congregação, você que era obreiro da nossa igreja, volte. Nós estaremos analisando sua situação direitinho. Dia 31 de maio, no horário das 15 horas, na sede mundial e também na Igreja de Deus e Amor, aí pertinho da sua casa. Você vai voltar, nós vamos receber você, vamos anotar o seu nome e você vai fazer parte novamente do corpo de Cristo no nosso ministério Igreja Deus e Amor. Tá certo? Dia 31 de maio.

0: me aquecendo no rebanho.
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0: Só falta você, Neri canta, do CD A Missão.

0: Existe pergunta mais chata do que essa pergunta que às vezes nos fazem? E quando fazem para mim essa pergunta, eu fico corado, né? Você é calvinista ou arminiano? Oh, meu Deus do céu. Eu não sei quem tem... Eu não sei como as pessoas ainda em nossos dias fazem esse tipo de pergunta, né? Provoca o que isso? Lembra daquela história, eu sou de Paulo, eu sou de Pedro? A verdade, ouvinte amado, é que nós temos de ser de Cristo. Não no sentido assim, sou melhor que os demais, porque a verdade é que muitas pessoas fazem essa pergunta para criar uma polêmica. E eu volto a dizer que está na hora de parar com a bobagem, com a besteira. Eu acho que é uma vergonha ver irmãos discutindo sobre esses... sou arminiano ou calvinista, pessoas que têm aí pontos de vista diferentes. Eu acredito, ouvintes amados, que nós devemos ser de Cristo e defender o que Cristo nos deixou, não é? E nós não temos que, eu diria, ser pegos para sapo só porque nós não queremos responder essa pergunta. Ora, o que vai acontecer, o que está na Bíblia, está na Bíblia. Todos nós somos de Cristo, todos nós pertencemos ao Senhor. Se existem diferenças de interpretação, eu acredito que Deus pode fazer as pessoas, enfim, terem um consenso, eu diria, pelo menos, para parar. Porque acaba virando uma briga, né? Acaba virando uma briga. Olha, eu vou dizer a verdade para vocês, esse tipo de pergunta às vezes me irrita. Nós somos do Senhor, nós temos a palavra de Deus. O que os outros, enfim, acharam aqui, acharam ali, não é uma questão teológica, nós estarmos, não. Onde é que a Bíblia fala, você tem que ser assim ou assado, a não ser que você tem que ser de Cristo, não é verdade? Tem que ser de Deus. Então, eu entendo que algumas pessoas, às vezes, elas conseguem promover grandes debates que edificam. Então, quando as pessoas são, preste atenção nisso, isso é importante, quando as pessoas têm equilíbrio, quando as pessoas são moderadas, conseguem até tirar algum tipo de edificação, quando promovem um debate sadio, não é? Mas quando a gente vê neófitos, imaturos, quando a gente vê pessoas sem compreensão alguma tentar discutir alguns tipos de assuntos, incluindo esse que eu estou falando, acaba criando divisão, acaba criando problema. O importante é nós vivemos em santidade, buscarmos os frutos do Espírito Santo de Deus, que sejamos aperfeiçoados, e assim nós vamos morar no céu. Agora, o que eu estou colocando aqui, Débora, é que, na realidade, precisou de um pastor enfim, conclamar ao povo, né? Ele falar ao povo, gente, vamos parar com isso. Vamos parar com esse negócio. Um pastor americano de Marionville, no Missouri, ele escreveu um texto dizendo, pelo amor de Deus, vamos parar com isso. Esse negócio de sou calvinista, sou arminiano, sou um pouquinho de cada. Que é isso? Isso não está nos unindo, isso está nos separando. Então é por isso que eu estou falando aqui. Se o debate é bom e as pessoas equilibradas, não é só essa questão, tantas outras questões podem ser trazidas à tona. Mas se é para causar divisão, briga, contenda e um começar a achar-se superior ao outro, é bobagem pura.
1: É isso mesmo, realmente é importante nós olharmos que o evangelho é do Senhor e que importa seja deste ou daquele.
0: Cada um tem o seu ponto, discute-se aí, eu diria, se é para edificar, né, e que cheguemos a uma conclusão, mas nós estamos no mesmo caminho, vamos na mesma direção, e isso quando nós estamos olhando para Jesus, autor e consumador da nossa fé. Agora fica com esse negócio, você é de esquerda, direita, centro, mesmo na política, né, às vezes tem essas coisas também, calvinista, arminiano, pelo amor de Deus, né.
1: Não vai valer nada, né, a pena disso. Vamos a mais um louvor? Nós temos aqui, na sequência do CD Verdadeiro Dom, o hino Nas Mãos de Deus, louvando a Deus, Ricardo.

0: é o irmão Josué, falando aqui do país da França. Eu gosto muito de ouvir o programa MC através da internet. É uma bênção de Deus em nossas vidas, em nossos lares. Fiquem todos na paz do Senhor e continuem assim.
1: Sou ouvinte deste programa Mensagem Cantada todos os dias. Meu nome é Eleusa e eu moro aqui na cidade de Doresópolis, Minas Gerais. Este programa é muito abençoado.
2: Sou ouvinte de todos os dias do programa MC. Sou aqui de Sarandi, no Paraná. Sou irmã Francisca. Manda um abraço para minha sobrinha Rose Claire e para todos os ouvintes. Deus abençoe.
3: Graças a Deus, aqui quem fala é nosso irmão Fidelcine, aqui do Alegre, na Bahia. Eu quero dizer que esse programa é uma bênção aqui no meu lar. O meu radinho fica ligado todos os dias e que Deus abençoe.
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5: Nós vamos agora a uma palavra às famílias, né? E hoje vamos falar sobre o poder do elogio dentro da família. E eu já começo perguntando a você, parte desta família, você que é pai, você que é mãe, será que a sua liderança no lar, ela é caracterizada pelo encorajamento ou pela crítica? É muito mais fácil a gente criticar, porque faz parte da nossa natureza humana. Mas nós precisamos ver a área de elogios, o poder do elogio. Você sabia que são necessárias 3 palavras de elogio para apagar uma crítica? Então, aqui nessa tabela de equilíbrio, para você retirar algo ruim que você falou, precisa de 3 boas. E eu vejo que muita gente está desanimada dentro da família. Filhos, esposas, esposos. Porque receberam tantas palavras de crítica e nenhuma de elogio e encorajamento. Todos nós precisamos de elogio. Pelas pesquisas, o elogio faz parte da boa autoestima. A criança que é criticada a todo momento, ela só vai saber criticar. É claro que às vezes a gente entende isso, mas hoje a gente pode aprender também a ser uma pessoa diferente, a elogiar quando se deve elogiar. E há pais que estabelecem alvos tão elevados, mas tão inatingíveis para os seus filhos, e por mais que os filhos se esforcem, os pais nunca ficam satisfeitos. É o que você estava falando, Lorival. Você tem que ser o melhor na faculdade? Você, é claro, isso nós desejamos aos nossos filhos. Mas tem criança que não tem um tempo livre, por exemplo, no dia. Ela sai da escola, ela tem que ir para aula de inglês, depois para aula de computador, depois para natação. E aquela pressão, aquela cobrança, isso faz mal. Procure saber quais são os alvos de Deus para a vida dos seus filhos. E não simplesmente incutir os seus alvos na vida deles. E muitos pais, eu sei, que procuram se realizar por meio dos filhos. Eu não fui médico, mas você, meu filho, tem de ser médico. Precisamos ter em mente que as crianças são sensíveis e elas se desanimam facilmente. Precisamos apoiá-las, encorajá-las, elogiá-las. E devemos criticar o menos possível para proteger-lhes a autoestima. Eu não estou falando corrigir, eu estou falando criticar. Os filhos esquecem suas broncas, mas nunca esquecerão sua aprovação. Isso é interessante. Qual é o poder do elogio? Muito grande, muito forte. Você sabia que quando você elogia alguém ou você dá um presente a alguém, a outra pessoa se sente devedora quanto à sua pessoa? Essa é uma das vantagens. Agora, eu tenho que ser muito sincera com vocês e falar, nós temos de ser claros, transparentes, não vamos sair elogiando algo que não é. Temos de ser honestos, elogiar sem motivo não é uma coisa boa. Não preciso nem explicar direito isso aqui. Ai, que linda esta saia! E você está achando aquela saia horrorosa. Não é assim. É preciso encontrar o ponto de equilíbrio entre ficarmos calados e falar coisas que não são. E outra coisa, todo mundo sabe elogiar. Lógico que sabe, se você quiser, você elogia. O segredo está em saber quando é o momento de elogiar e o lugar apropriado. Agora, não se empolgue demais com seus elogios e nem seja omisso. Equilíbrio, temperança. Já que nós estamos em uma época onde nós nos centramos mais no negativo, para criticar mais do que o positivo, por que você não procura elogiar algo no seu marido? Procure algo bom que ele fez, sua esposa, seus filhos. E tente vencer essa barreira, porque tem muita gente dizendo, ah, não, elogiar vai estragar a criança. Eu já ouvi tanto isso, pessoas dizerem isso. Ah, eu não vou elogiar porque essa pessoa vai ficar inchada, essa pessoa vai ficar metida. Um elogio sincero, equilibrado e com as palavras corretas, sem exagero, não vai ter um efeito negativo, com certeza.
6: De jeito nenhum.
5: Então, elogie seu marido, elogie sua mãe, elogie sua filha, naquilo que ela fez bem, naquilo que ele fez bem, uma atitude linda, um gesto de amor, um gesto de bondade. Por que não elogiar? Você vai ver que isso vai fazer com que esta pessoa até mude sua atitude. Ela vai ser muito mais feliz. E você, consequentemente, também o será. Que Deus abençoe. Vamos lá, você consegue.
6: É isso mesmo. E, mais uma vez, eu repito, né? Os tempos hoje são bem difíceis. Eu cheguei a comentar com os meus filhos já que, no nosso tempo, assim, que nós viemos para o mercado de trabalho, inclusive, a coisa não estava boa. Mas não estava tão difícil como hoje. O mundo está muito competitivo.
5: É verdade.
6: Então, elogie os filhos, não sobrecarregue, não cobre coisas que você não conseguiria, inclusive.
5: Inatingível, né?
6: Né? Porque não vai ajudar. Pelo contrário, incentive, elogie, para que não desistam. Está difícil, meu ouvinte, está difícil. Nós temos aí, falam em 13 ou 14 milhões de desempregados, mas eu não sei não, eu acho que deve ter mais. Então está difícil, está difícil. Vamos com paciência, vai dar tudo certo.

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0: maravilhas. Estivemos aí fora do ar há alguns instantes devido a uma falta de energia elétrica aqui. Caiu aqui a internet, caiu tudo aqui, a energia, mas estamos aqui com você direto de Manaus, agora capital do Amazonas, o sinal restabelecido, e vamos seguindo com fé nesta programação A Voz da Libertação. Agora nós vamos orar, vamos a um instante de oração com o servo de Deus, pastor André Zimbruski, nesta programação. A oração move as mãos de Deus.
1: Como Pedro foi liberto, Ripa lá, basurianta, Espírito Santo de Deus vai se movendo nas congregação, Espírito de Deus vai se movendo nas congregação, com fogo, Ripa lá, basurianta, todo desânimo caia por terra, toda dúvida caia por terra, toda incredulidade, o sangue de Jesus tem poder, vai levantando, Senhor, homens e mulheres, Jesus, porque o Senhor mesmo disse, os milagres seguirão os que crer, nós cremos nos milagres, Senhor, nós cremos no poder da unção, e palavra suriando a lavar, nós cremos, ó Pai, que o Senhor vai fazer um mover nesta cidade, um mover nesta cidade, e o Senhor vai começar por nós, sim, Senhor, vai começar por nós, ô Espírito Santo, começa, meu Deus, vai manifestando o teu poder, sim, Senhor, Ripa lá, basurianta, ó Senhor, vai usando a tua serva, meu Deus, poderosamente, ó Pai, poderosamente, Senhor, usa, meu Deus, como nunca for usado o teu servo, ah, Jesus querido, na palavra, Senhor, eu creio, Senhor, que através da ministração as pessoas já vão ser curadas, eu creio, Senhor, que através da ministração o poder de Deus vai se manifestar, Ripa lá, basurianta, como Pedro ministrou o seu primeiro sermão, Senhor, mais de 3.000 almas se arrependeram, Ripa lá, basurianta, ô Espírito Santo, oh, aleluia, cremos, Senhor, que até as crianças vão falar em mistério, cremos, Senhor, que até as crianças, Pai, vão ser batizadas com fogo, com o Espírito Santo, os adolescentes, os jovens, Senhor, senhores e senhoras, Senhor, nós cremos no batismo do Espírito Santo, nós cremos, Ribalabassurianta, no batismo do Espírito Santo, sim, Senhor, nós cremos que o Senhor ainda batiza com fogo e Espírito Santo, Ribalabassurianta, creia, meu irmão, Deus quer te batizar, Deus quer te revestir, Deus quer te revestir, Ripa lá, basurianta, fala mistério, minha irmã, o Espírito Santo está aqui, o Espírito Santo está aqui, fala com ele mistério, Ripa lá, basurianta, Surianda, Espírito Santo, Espírito Santo, Espírito Santo, Espírito Santo, Ribalabá, Surianda, Alabá, oh Espírito Santo de Deus, batiza, Senhor, batiza, Senhor, batiza, batiza, batiza, batiza, Senhor, batiza, Senhor, Ribalabá, Surianda, oh Espírito Santo de Deus, oh Espírito Santo de Deus, levanta esse obreiro, levanta esta obreira, este irmão, esta irmã, que ainda não ministra a tua palavra, vai dando sabedoria, discernimento na palavra, revelação na palavra, visão na palavra. Ah, Jesus querido, o Senhor é o Deus das maravilhas, o Senhor é Deus dos mistérios, os mistérios são

enfermidade, para não fazer a tua obra, Senhor. Vai repreendendo agora todo espírito de enfermidade, vai repreendendo agora pelo sangue de Jesus, pelo sangue de Jesus. A diabetes sai pelo sangue de Jesus, pelo sangue de Jesus, pelo sangue de Jesus. Toda enfermidade maligna seja repreendida agora, seja repreendida agora da vida dos irmãos, da vida das irmãs, da nossa vida, Senhor. O teu sangue tem poder, o teu sangue tem poder, Senhor. O teu sangue tem poder, Jesus.

resistir o diabo, conforme nos diz a tua palavra. Resistir o diabo, ele fugirá de vós. Resistir o diabo, ele sairá em retirada. Meu Deus, meu Deus, meu Deus, visita os demais irmãos, irmãs, Senhor, das congregações, ó Pai, que vão se batizar, Senhor. Visita eles aonde estiver, dá o livramento, Senhor, dá o livramento, Senhor, dá o livramento, Jesus. Cremos na sua misericórdia, cremos no seu poder, Senhor Deus Todo-Poderoso. Nós oramos ao Senhor nesta noite, ó Pai, pela vida dos irmãos, das irmãs, pela vida, meu Deus, dos irmãos, membros, congregados desta igreja, cooperadores da tua obra, Senhor. Oh, Espírito Santo de Deus, eu sei que nosso meio tem pessoas, homens e mulheres, ó Pai, que o Senhor te entregue nas suas mãos os dons do Espírito Santo. O Senhor tem, ó Pai querido, entregue nas suas mãos os dons do Espírito Santo. Mas veio a diversidade, Senhor, veio a diversidade, ó Pai, fez este irmão, esta irmã parar, desanimar, Senhor. Mas nesta noite, Senhor, o teu sangue tem poder, o teu sangue tem poder, o teu sangue tem poder para repreender, Senhor, todo medo, para repreender, Jesus querida, toda investida do adversário, para que este irmão, para que esta irmã venha estar cheia, cheia do poder de Deus, cheia do teu Espírito Santo, cheia da palavra, cheia do conhecimento, Senhor. Ah, Espírito Santo de Deus, vai abençoando, Senhor, vai abençoando, Senhor. Espírito Santo de Deus, fortalece a tua igreja, fortalece a tua igreja, fortalece este membro, Senhor. Ó, Espírito Santo da verdade, nós cremos, ó Pai amado, o inimigo não vai prevalecer, o inimigo não vai prevalecer. Viva a paz, orienta a paz. Cremos, ó Pai, na grande obra que o Senhor vai fazer na vida desta mulher, na vida deste homem, Senhor. Ó, Espírito Santo de Deus, ó, Espírito Santo, Ribalabás, Urianda, creia, minha irmã, creia, meu irmão, aleluia, aleluia, aleluia, aleluia, aleluia, aleluia. Fortalece, Senhor, fortalece, Senhor, fortalece, Senhor, fortalece, Senhor, fortalece a tua obra, fortalece a tua obra, fortalecendo a fé deste irmão, a fé deste irmão, Senhor. Oh, Espírito Santo de Deus, este irmão, esta irmã, que um dia evangelizava, que um dia pregava na rua, pregava nos ônibus, ó Pai, meu Deus, e hoje, hoje, tantas coisas têm acontecido que tem colocado impedimento, Senhor. Tira impedimento, tira impedimento, Senhor. Oh, Espírito Santo de Deus, usa poderosamente, fervorosamente, ó Pai, este irmão, esta irmã, para convidar as pessoas, sim, convidar os vizinhos, convidar as vizinhas, orar por eles, ó Pai, clamar por eles, Senhor. Oh, Espírito Santo de Deus, oh, Espírito Santo de Deus, oh, Espírito Santo de Deus, fortalece, Jesus querido, este irmão, esta irmã, para orar, para clamar, para buscar o Senhor, para ser testemunha, testemunhas viva do poder de Deus, testemunha viva do poder de Deus, testemunha viva do poder de Deus. Viva a paz, orienta a paz. Ribalabás, Urianta, oh Espírito Santo de Deus, foi o Senhor que escolheu, conforme nos diz a tua palavra, não foi vós que escolheste a mim, mas eu escolhi a vós, aleluia, é o Senhor que te chamou, meu irmão, minha irmã,
é o Senhor que te separou para esta grande obra. Oh, aleluia! Oh, aleluia! Oh, aleluia! O Espírito Santo de Deus manda dizer para a pessoa nesta noite: lembra-se, lembra-se, lembra quando você se preocupava pela minha presença, pela minha presença. Eu nunca deixei lhe faltar nada, eu nunca deixei lhe faltar a comida, eu nunca lhe deixei faltar as vestimentas, porque ando ansiosa, porque ando ansiosa por tantas coisas. Se é Ele que cuida de mim, Ele cuida de você, Ele que cuida de nós. E balabás, urianda, balabás, enquanto fizemos a obra dEle, Ele cuida dos seus, Ele cuida dos seus. E balabás, urianda, balabás, e balabás, urianda, e balabás, urianda. Espírito Santo de Deus, Espírito Santo de Deus, Espírito Santo de Deus, aviva, Senhor. Aviva, Senhor, aquela chama, meu Deus, aquela sede de alma, aquela sede de evangelizar, aquela sede de pregar a palavra. Oh, Espírito Santo, aquele desejo de chegar às 6 horas na igreja para orar. Meu Deus, meu Deus, meu Deus, traz de volta, Senhor, traz de volta, Senhor, ribalabassurianda, traz de volta para nós. Nossas vidas, traz de volta para nossas vidas, meu Deus, aquela vontade, aquela sede de chegar cedo na igreja para orar, para orar, para orar. Ribalabassurianda, para buscar a tua presença. Oh, Espírito Santo de Deus, oh, Espírito Santo de Deus, oh, Espírito Santo. Ribalabás, urianda, labás. Ah, Senhor, ah, Senhor, como era no começo, Pai, aquela oração fervorosa, meu Deus, que quando saía da nossa casa, levava o lenço, porque sabia que ia chorar, chorar na presença do Senhor, chorar na presença do Senhor. Espírito Santo de Deus, oh, Espírito Santo, oh, Espírito Santo, oh, Espírito Santo, Espírito Santo, Espírito Santo de Deus. Cremos, ó Pai amado, cremos neste renovo, Senhor. Cremos, ó Pai amado, porque o Senhor não mudou, nem mudará. O Senhor é o mesmo, o Senhor é o mesmo, o Senhor é o mesmo, Pai. Oh, Espírito Santo de Deus, ah, Jesus querido, vai tocando, Senhor, nos familiares, Senhor, deste irmão, desta irmã, em nossos familiares, oh Pai, aquela sede de ir para a igreja, aquele desejo de ir para a igreja, Senhor, meu Deus, quantas pessoas têm se desanimado, porque o esposo não quer mais buscar o Senhor, a esposa não quer mais buscar o Senhor. Meu Deus, os filhos não querem mais buscar o Senhor. Meu Deus, vai tirando, tira, tira, tira, tira esse esfriamento, Senhor. Tira da nossa casa, da nossa família, Jesus amado. Ah, Espírito Santo, quantos que têm sacrificado a sua vida para o trabalho, para a faculdade, Senhor, mas não tem, meu Deus, sacrificado a sua vida para buscar a tua presença, para buscar o teu Espírito Santo, para ser cheio, cheio do Espírito Santo de Deus, cheio do Espírito Santo de Deus, cheio do Espírito Santo. Ribalabás, urianda, labás, ribalabás, urianda, Deus Todo-Poderoso, cremos na restauração, cremos no avivamento, Senhor, cremos, cremos, cremos, cremos em ti. Ribalabás, urianda, labás, ribalabás, urianda,
lança por terra agora, lança por terra agora, Senhor, todo espírito de contenda nas igrejas, oh Senhor, todo espírito maligno que tem procurado causar desunião, que tem procurado causar, Senhor, contenda na tua obra, tira, arranca, Senhor, tira do nosso meio, sim, Jesus amado, sim, Espírito Santo, todo orgulho, soberba, exaltação, Senhor, seja repreendido, seja repreendido, seja repreendido, Senhor, Espírito Santo de Deus, fortalece, meu Deus, cada dia mais, ó Pai, na força do teu poder, cada dia mais, Senhor, na força do teu poder, para que possamos vencer.

0: Tem misericórdia de mim, ó Deus. Tem misericórdia de mim segundo a tua benignidade. Apaga as minhas transgressões segundo a multidão das tuas misericórdias. Lava-me completamente da minha iniquidade e purifica-me do meu pecado. Porque eu conheço as minhas transgressões e o meu pecado está sempre diante de mim. Contra ti somente pequei e fiz o que é mal diante dos teus olhos, para que seja justificado quando falares e puro quando julgares. Eis que iniquidade fui formado, e em pecado me concebeu a minha mãe. Eis que ama a verdade no íntimo, e no oculto me faz conhecer a sabedoria. Purifica-me com hisope, e ficarei puro. Lava-me, e ficarei mais alvo do que a neve. Faz-me ouvir júbilo e alegria, para que goze os ossos que tu me quebrastes, ó Deus. Esconde a tua face dos meus pecados e apaga todas as minhas iniquidades. Cria em mim, ó Deus, um coração puro e renova em mim o espírito reto. E não me lances fora da tua presença e não retires de mim o teu Espírito Santo. Torna a dar-me a alegria da tua salvação e sustenta-me com espírito voluntário. Então eu ensinarei aos transgressores os teus caminhos e os pecadores a ti se converterão. Salmos de número 51. Medite. Esta é uma mensagem da Igreja Deus de Amor para todos os que estão sofrendo, angustiados. Jesus, Ele é o verdadeiro galardoador. Só Ele pode perdoar o teu pecado.
1: Teu nome?
2: Augusta.
1: Conte a bênção.
2: Na campanha do Sangue de Jesus Tem Poder, fiz, né? O pastor revelou que Deus estava jogando por terra um elogio que veio para a minha vida, e através desse elogio veio uma obra de macumbaria. E que naquele dia o Senhor estava fazendo cair por terra essa obra, né? Que desde aquele dia, daquele elogio, nunca mais a minha vida foi ao mesmo, né? Eu dava um passo para frente, deixava um três para trás. E hoje eu vim aqui, em nome de Jesus, agradecer a Deus que eu tinha um filho que vivia nas drogas há 17 anos. E meu filho foi liberto pelo sangue de Jesus. Meu filho desceu às águas. Domingo passado, meu filho foi batizado. Era assim, foi um impossível de Deus, meu irmão. Foi muito choro, muita lágrima, muita oração, perseverança. Perseverei muito em oração. E 17 anos depois, meu filho está liberto pelo sangue do Cordeiro.
1: Valeu a pena, meu irmão, fazer essas campanhas, lutar pelo seu filho, pela sua família.
2: Vale a pena, sim. Vale a pena. Faça como aquela mulher do fluxo de sangue, irmão. Aqueles que estão orando por algo na sua vida, pela uma libertação. Era 17 anos, meu Deus. Meu filho vivia no mundo da droga, né? 17 anos da bebida. Meu filho estava na rua.
1: Acredito que a senhora nem dormia direito à noite, preocupada, esperando uma resposta, uma notícia do seu filho.
2: 3 anos pra cá, piorou muito a vida dele. Separou da mulher, perdeu a mulher, perdeu a identidade, meu filho. Meu filho não tinha amor no coração. Hoje meu filho está transformar. Então faça como aquela mulher do fluxo de sangue que saiu e almejou tocar na orla do Senhor, que tocando na orla sai virtude e que tem poder nas campanhas feitas aqui. Amém? Esse é o meu testemunho.
1: Confirme seu nome e seu endereço.
2: Augusta, moro na quadra 29, casa 21, no Iranduba.
1: Honras e glórias ao nosso Senhor Jesus Cristo pela vida da irmã que acaba de relatar este maravilhoso depoimento de velho. Seu nome?
2: Cristina.
1: Conte a benção.
2: A benção foi um grande livramento de morte que Jesus deu para minha irmã na segunda-feira passada. Eu estava na campanha do Sangue de Jesus Tem Poder, sexta-feira. Eu vim aqui agradecer. E na hora que encerrou o culto da sexta-feira passada, eu pedi oração para a irmã Ana. E a irmã falou que Jesus estava dando grande livramento no meio da minha família. E até então eu não sabia, né? Mas eu agradeci. Quando foi na segunda-feira, minha irmã sofre um acidente de moto. Ela e a filha. A filha não machucou nada, para honra e glória do Senhor. Minha irmã machucou, mas Jesus preservou a vida dela. Jesus não deixou Satanás tocar na vida da minha irmã. E para você que está aqui, que é do outro ministério, que é católico, busca Jesus. Ele está voltando. Os dias são difíceis, mas Jesus faz a gente vencer nessa terra. Aqui tem vaso que são usados na mão do Senhor. Eu acredito na revelação que vem do Espírito Santo de Deus, porque Jesus é fiel. Assim como ele revelava para Daniel na era passada, ele revela hoje. Só temos que acreditar, confiar e buscar Jesus. Ele é o nosso Salvador, é o nosso Senhor. Que Deus abençoe todos os pastores da Deus Amor e das outras doutrinas que levam a mensagem. Nós temos que testificar o poder do Senhor aqui na igreja. Amém.
1: Confirme o seu nome e seu endereço.
2: Cristina, morando no bairro Novo Israel, Rua Guarani, número 26.
1: Honras e glórias ao nosso Senhor Jesus Cristo pela vida da irmã que acaba de relatar este maravilhoso depoimento de fé. Seu nome?
3: É irmã Eliassi.
1: Conte a benção.
3: A benção foi grande, irmã. Chegou meu papel de água, de mês de fevereiro. E eu fui lá na loteria pagar. No meu ver, a água era 170 e 80 centavos. Quando eu cheguei lá, eu dei 200 para a mulher da loteria. Ela disse, filha, não é esse preço. Sabe quanto é sua água? É 1.780. Eu disse, eu quase dá um vestido para trás. Eu disse, Jesus, tudo isso. Ela disse, é, vai lá na água da Manaus. Aí eu fui para casa, não dormi de noite, preocupada. Meu Deus, como é que eu vou pagar 780. Meu Deus, aí eu disse assim, não, eu vou lá na água da Amazônia, mas primeiro eu vou fazer um propósito com Deus. Como eu tô fazendo a campanha toda sexta-feira, e eu disse assim, Senhor, entra nessa causa. Eu vou dia 26, eu vou lá na água da Amazônia, que tá agendado, eu vou lá, e eu quero, Senhor, que o Senhor diminui esse valor, deixe um valor bem baixo que eu possa pagar. Eu fui orando e eu nem almocei, eu fui pra lá ontem e eu disse, eu vou gravar esse testemunho, Senhor, lá na tua casa, e eu quero a resposta em teu nome. E aí eu fui, e põe um atendente para me atender, Senhor. E aí meu nome foi chamado, eu fui, uma mocinha me atendeu, e aí eu contei a situação, ela disse, é, realmente deu 1.780. Mas não fique preocupada, não. Desconsidere esse papel aqui. Eu vou lhe dar um papel aqui para a senhora pagar 150. Eu disse, glória a Deus. Ela disse, é, não fique preocupada, não. Eu vou até rasgar esse papel. E rasgou a fatura e botou dentro do copinho. E disse, não, a senhora vai pagar essa aqui, cento e pouco, 150. Aí eu disse, glória a Deus. Ela disse, é.
1: De 1.780... pagou apenas R$150.
3: 150, eu vou pagar. E eu ainda disse assim, eu só posso pagar dia 9. Ela disse, não tem problema, pague dia 9.
1: Isso porque primeiramente você foi conversar com o senhor, né? Foi falar com o papai. O senhor tá acontecendo isso, assim, assim. 1.780 eu não posso pagar, não tem condições. Veio aqui e depois foi lá, depois de falar com o dono da vida, aí foi lá resolver o problema. E...
3: com certeza. Eu disse, eu vai na minha frente. Vai na minha frente, põe um atendente para me atender, Senhor, por ti, Senhor. E Deus fez esse milagre. Então, às vezes nós se perturbamos porque nós somos frágeis, nós somos matéria, mas Deus está na nossa frente, Ele que derrota todo o mal, Ele que resolve nossas causas. E nós nos afligimos, certo? Porque nós somos carne, pó e cinza. Mas Deus, Ele é grande. Nós botemos Deus na nossa frente e Ele resolve nossas causas. Não só isso, mas todas que é impossível para nós, mas para Deus não é. Eu agradeço a minha oportunidade, que eu disse para o Senhor que eu ia gravar. E Deus honrou comigo e eu estou honrando com Ele. Amém.
1: Confirme seu nome e seu endereço.
3: Meu nome é Eliassi Albuquerque Ribeiro, e eu moro no Japim, na rua Monte Castelo, número 620.
1: Para Deus não há nada impossível.
3: Não, não há. Deus, Ele é grande, Ele abriu o mar vermelho para o seu povo passar. Isso para Deus não é nada.
1: Honras e glórias ao nosso Senhor Jesus Cristo pela vida da irmã que acaba de relatar este maravilhoso depoimento de fé.
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1: Seu nome?
5: Israel.
1: Conte a bênção.
5: Bom, eu tava com o dinheiro preso e tava muito difícil de receber. Aí quarta-feira, quando eu vim aqui, o irmão fez a oração. E quando foi na quinta-feira, às 9 horas da manhã, quando eu olhei, o dinheiro já tava na conta.
1: Na quarta-feira você veio, Jesus revelou e você recebeu a oração. Quando foi na quinta-feira, já veio a confirmação, o dinheiro já tava na conta já.
5: Já tava lá, tô indo já ali. Daqui a pouco na tesoura ali, deixar os 10% pra eu.
1: Glória a Deus, vai devolver, né, o dízimo da casa do Senhor.
5: Devolveu.
1: Que é de Deus, é de Deus, o que é nosso,
5: isso aí.
1: Glória a Deus. E o que o irmão tem a dizer aos ouvintes do programa Voz da Libertação?
5: Olha, que venham participar das campanhas, que façam as campanhas, porque realmente que Deus está no local. Deus, ele mostra os seus servos e você, se você crer e acreditar, no outro dia já chega a resposta, dependendo da fé de cada um. Venha, que Deus está aqui e ele pode operar a maravilha na sua vida que você está necessitado ou precisando.
1: Confirme o seu nome e seu endereço.
5: Israel Saldanha, Rua Uniflor, bairro Tarumã.
1: Honras e glórias ao nosso Senhor Jesus Cristo pela vida do irmão que acaba de relatar esse maravilhoso depoimento de fé. Seu nome?
6: Rose, pastor.
1: Conte a bênção.
6: Pastor, essa bênção já era para me ter contado, né? É no dia 31 de dezembro, a minha irmã adoeceu da noite pro dia. Ela ficou com uma falta de ar tremenda e, no caso, a pressão dela estava muito alta. E aí eu fiquei assim preocupada. Eu disse, como, meu Deus, no dia 31, que é o dia que a gente passa na igreja, não aceito isso. E aí a gente foi pro socorro, chegou lá, não passava, a falta de ar cada vez mais aumentava e a questão também da pressão. E aí na emergência a enfermeira disse assim, olha, a situação da sua irmã é crítica, porque ela já foi medicada, a gente já fez tudo o que podia e não passa, a falta de ar e a pressão cada vez aumenta. E aí, pastor, eu me lembrei, né, da minha fidelidade para com Deus. Eu faço toda vez o voto de livramento aqui, toda vez eu cumpro, sou fiel. E aí eu peguei e saí daquela sala de emergência e fui lá pra fora, fui lá pro carro e orei. E eu disse, Senhor, o Senhor sabe da minha comunhão para o Senhor. Eu não aceito isso, meu Pai. O Senhor vai entrar nesse hospital. O Senhor vai fazer com que haja mudança, Senhor, nessa situação, no quadro da minha irmã. Quando eu sair daqui, que eu voltar, Senhor, eu já quero uma resposta, porque eu confio que o Senhor é um Deus maravilhoso, um Deus tremendo. Pastor, quando eu entrei, né, lá na sala de emergência, passou acho que meia hora, uma hora, a enfermeira me chamou e disse assim, você pode levar a sua irmã lá pro médico, ele vai dar alta pra ela. O pastor não tinha condições nenhuma. Depois de uma hora, a enfermeira me procurou e falou isso, porque todos que estavam ali, né, a enfermeira, né, já tinha falado pra mim, olha, a sua irmã, o quadro dela tá difícil. E todos que estavam ali, os enfermeiros estavam preocupados, porque ela poderia, né, morrer, se Deus o livre. Então, aí eu fiquei assim, ou seja, né, naquela hora que ela falou isso, eu vi o poder de Deus, como que esse quadro mudou da noite, assim, rápido, de uma hora pra outra. Foi Deus, ou seja, a fidelidade, tá? Toda vez aqui na sexta-feira, fazendo voto, livramento, a campanha e sendo fiel, né? E aí eu vi o poder de Deus na vida da minha irmã. A minha irmã me livrou realmente da morte. Graças a Deus, hoje ela tá bem, não tem falta de ar, não tem mais problema de pressão, tá em casa. Então isso aí é uma bênção, assim, tremenda, para a honra e glória do nosso Senhor Jesus.
1: A sua família está protegida por Deus?
6: A minha família está protegida por Deus, em nome de Jesus. Mas por quê? Porque eu saio da minha casa toda vez e venho pra cá fazendo a campanha. Eu não fico só em casa, né, escutando, no caso, as programações, como eu faço, mas eu ajo a minha fé. Assim como a palavra oração diz, oração já tá dizendo, você tem que orar, mas você também tem que fazer a sua ação. E qual é a minha ação? É sair de casa, ir pra cá, pra igreja, fazer minhas campanhas, tendo fé, né, e o milagre ocorre.
1: Louvado seja Deus. Confirme seu nome e seu endereço.
6: Meu nome é Rose, eu moro na João Canduda, lá no Monte das Oliveiras.
1: Honras e glórias ao nosso Senhor Jesus Cristo pela vida da irmã que acaba de relatar esse maravilhoso depoimento de fé. Seu nome?
7: Tônia.
1: Conte a bênção.
7: A bênção que eu tenho pra contar é que o meu cunhado sofreu um acidente de moto e a moto dele destruiu toda, acabou com tudo, né? Mas ele não aconteceu, ele foi jogado de uma altura imensa, mas não aconteceu nenhum riscado nele. só a moto que... Mas ele, aí ele ficou falando, né? Que não sabe como, ele não sabe como, mas eu sabia.
1: Ele não sabe, mas a senhora sabe.
7: Eu sei, porque aqui eu fui revelada que Deus estava dando livramento para alguém da minha família de um acidente.
1: E a senhora falou para ele?
7: Falei.
1: Agora ele sabe que foi Jesus que livrou ele através da sua vida aqui fazendo a campanha.
7: Fazendo a campanha e apresentando todos os dias ele. E trazendo o nome deles, as fotos dele, todos, e o Senhor dando livramento.
1: Quando ele foi contar para a senhora, ele disse, eu não sei como foi que eu não sofri nenhum arranhão. Aí a senhora já interrompeu e disse, não, você não sabe, mas eu sei, porque eu estava lá na igreja orando e Jesus revelou ao pastor lá que estava dando livramento para alguém da minha família de um acidente, de moto, assim, assim, assim, assim, e Deus confirmou o livramento através da boca dele, ele testificou e ouviu que o livramento veio de Deus e agora ele sabe que Jesus está livrando e que tem alguém fazendo campanha por ele também aqui na igreja Deus Amor.
7: Graças a Deus, para a honra e a glória do Senhor, a moto não prestou para nada, mas ele não pegou nem um risquinho, mas o Senhor revelou esse acidente, o Senhor revelou aqui na igreja Deus Amor.
1: E quem é que livra?
7: É o Senhor Jesus.
1: Aqui Jesus revela e o milagre acontece.
7: Tá aqui a foto dele. Foi esse aqui que Deus deu o grande livramento.
1: Se Jesus não revela e não dá o livramento, já tinha sido velado e enterrado, né?
7: Com certeza, como um amigo dele foi. O amigo também sofreu um acidente, mas não teve tempo pra nada. Morreu na hora. Porque com certeza não tinha ninguém na brecha por ele. Assim, vem na igreja, né? Graças a Deus, o Senhor deu grandes livramentos pra ele, né? E para a honra e glória do Senhor, a morte não prestou pra nada. Mas ele está bonzinho.
1: Nem um arranhão. Qual o conselho você dá aos ouvintes do programa Voz da Libertação?
7: Eu dou o conselho. Sério que todos venham para fazer campanha, assistir culto, que é uma bênção. Para mim, aqui na igreja Deus e Amor, para mim não existe oração sem resposta, sabe? Olha, o homem, eu estava me tratando de um câncer, né? O homem da terra disse que eu não tinha nada, mas eu fui revelada aqui na Deus e Amor, que o inimigo tinha me setado, e tinha mesmo. Eu repeti os exames, o Senhor confirmou que realmente era um câncer que estava. Mas o Senhor já tinha me preparado todinha espiritualmente, que para a honra e a glória dele, eu estou... Todos se admiram de mim, que eu nem parece que eu tenho nada, que eu tive nada. Mas quem me revelou foi o Senhor aqui.
1: Jesus te curou.
7: Me curou. Olha, deixa eu falar uma outra coisa, né? Um dia eu ia para a igreja, eu ia para o Secom e não vinha para cá. Eu disse, Senhor, hoje é sexta-feira, tem um Secom. Aí o Senhor tocou no meu coração. Vá para a igreja, vá para cá, vá para a igreja. Aí eu vim para a igreja. Quando eu cheguei aqui, o Senhor me revelou que eu tinha sido curada. Olha que bênção.
1: Deus é maravilhoso, ele é saúde.
7: Demais. Para mim não existe oração sem resposta. Então eu peço para todos os ouvintes, venham fazer uma visita aqui na Deus e Amor, porque é uma bênção, uma grande bênção.
1: Maravilha, confirme seu nome e seu endereço.
7: Sônia Campos, moro na Rua Comendador, Matos Areosa, número 18, bairro de Santo Antônio.

0: Maravilha, nós acompanhamos aí as pessoas que foram agraciadas por Jesus Cristo aqui na Igreja Pentecostal Deus e Amor, contando a bênção, a vitória, aquilo que Jesus fez na vida delas, aqui neste lugar, na rua Comendador Alexandre Morim, 525, bairro Aparecida. Deus abençoe, irmã Leoneide, mulher fiel, mulher de Deus. Ouvinte assídua do programa Voz da Libertação. Deus abençoe a irmã Sebastiana, sua filha, a irmã Simonete. Deus abençoe o nosso irmão, deixa eu ver aqui o nome dele, a Branca Marreiros. Deus abençoe Branca Marreiros, pede oração aqui, boa tarde, peço oração a favor da minha vida financeira. Vamos estar orando por você sim, e por toda a sua família.
1: Quando o missionário ora, tudo em mundo é curado.
0: Nós acompanhamos aí os depoimentos de pessoas que foram agraciadas por Jesus Cristo aqui na sede estadual da Igreja Deus é Amor em Manaus, capital do Amazonas. Você pode ser o próximo a ser beneficiado por nosso Senhor Jesus Cristo aqui na rua Comendador Alexandre Amorim, 525, bairro Aparecida.
1: Deus foi aprovado.
0: Uma canção aqui maravilhosa, uma canção abençoada aqui da gravadora MC Music. Vamos com Ângela Gonçalves, do CD Toque com Fé. É, CD Toque com Fé é o novo álbum aqui da nossa irmã Ângela Gonçalves, ao som da sua oração. É para você que está aí na sintonia do programa Voz da Libertação. Deus abençoe o Anval aí no Japim. Deus abençoe sua vida, sua casa, a sua família.

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1: Vamos agradecer a Deus por esta programação, que já está chegando o culto da guerra contra o mal. Senhor meu Deus e Pai, Pai de nosso Senhor e Salvador Jesus Cristo, muito obrigado, Senhor, por mais este dia, por mais esta tarde. Graças te dou, Senhor, por tudo em nossas vidas. Fica conosco, fica com este ouvinte, meu Deus, confirmando a bênção, o milagre na vida dessas pessoas. Senhor, graças te dou, Senhor, por mais esta tarde, por mais esta sexta-feira, na sua presença. Te agradeço pela vida da irmã Val ali no Japim.

Elma, irmão Regino. Abençoa, meu Deus, a irmã Maria Raimunda. Abençoa, meu pai, a irmã Leoneide, a sua vida, a sua casa, a sua família, a irmã Raimunda Teixeira. Abençoa, irmão Mário Alzié e a sua família. Em nome de Jesus, ó Pai, confirma o teu milagre. Entrega o Senhor, meu Deus, meu Pai, este programa nas suas mãos. Em nome do Pai, do Filho e do Espírito Santo. Amém e amém, Jesus. Muito bem, já vou ficando por aqui. Já se despede o Raimundo Cruz, que a graça, a paz, o amor e a comunhão do Espírito Santo esteja presente em sua vida, em sua casa, em seu coração.

0: 14 horas e 15 minutos.
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0: o Senhor Jesus, aleluia. Vamos exaltar de novo o nome do Senhor, aleluia.
1: Glória a Deus. Pode bater palma e dar glória para Jesus, meus irmãos. Quem crê que Jesus está aqui, diga glória a Deus. Vamos ouvir também a nossa irmã Sávia louvar a Deus com um hino bem bonito para Jesus. Quem quer ouvir a serva do Senhor louvar a Deus? Quem já pegou o seu voto? Quem já pegou o seu voto? Já preparou o nome da sua família? Já preparou o nome da sua família? Então prepare, meu irmão, porque a batalha já está vencida pelo poder do sangue de... O sangue de Jesus tem poder, oh, tem poder. O sangue de Jesus tem poder, oh, tem poder. Poder para

0: O Senhor é. É cheia duplas palmas, Senhor. A igreja do Senhor é. É cheia do poder. Amém. Vamos receber a nossa irmã Sábia com palmas bem forte para Jesus. Pode louvar a Deus, igreja.
1: Glória a Deus. Eu cumprimento a igreja com a paz do Senhor Jesus. Amém. Pode exaltar e glorificar o nome do Senhor Jesus. Aleluia.

0: Deus abençoe. Já vamos ficar em pé, meus irmãos. Chegou o momento tão esperado de recebermos a palavra de Deus. Quem quer receber a palavra? Então já fica em pé, levanta suas mãos. Nós vamos orar agora, vamos apresentar a grande festa do dia 13, dia 14 de junho, que vai ficar marcado na história da nossa igreja. Quem crê assim, diga glória a Deus. Quem já está preparado para esse dia? Quem já está? Quem não está, se prepare, porque mais um dia nós celebraremos mais um ano da nossa igreja. Até aqui nos ajudou o Senhor. Quem crê assim, diga glória a Deus. Então levanta as mãos em direção ao altar de Deus. Já está conosco nosso querido irmão, pastor Kleber de Oliveira. Vamos orar por ele também, por toda a sua querida e amada família, para Deus utilizar em suas mãos nesta tarde de hoje. Senhor, ó Deus, aqui estamos na tua presença, Senhor, apresentando a vida do teu servo, pastor Kleber, que vai ministrar a tua palavra. Senhor, usa o teu servo nas tuas mãos, meu Deus, abençoando ele, toda a sua querida e amada família. Senhor, tu és o Deus que faz coisas grandes acontecer neste dia de hoje, que no abrir e fechar da sua boca, milagres venham acontecer e salvação de almas venham acontecer neste dia, ó Deus. O Senhor pode, Deus, atender esta oração e ajudar aqueles que estão a caminho a chegar ainda hoje neste lugar. Confirma a tua bênção, é o que eu te peço e te agradeço em nome de Jesus. Diga amém. Levanta as duas mãos o mais alto que você pode levantar, mais alto, meu irmão, mais alto, até tocar no céu. Vamos receber o consagrado homem de Deus com palmas e glória para Jesus.
1: Glória a Deus. Saúdo a todos com a paz do Senhor Jesus. Saúdo a todos os presentes com a paz do Senhor Jesus. Queridos pastor Revair e ouvintes que estão conosco, hoje, daqui a pouquinho, 18 horas, já estará conosco a evangelista Maria Lorena aqui no santuário para iniciarmos a campanha mundial de jejum e oração, que acontece às 23 horas com 45 minutos. Presbítero Davi Neto e a evangelista Maria Lorena, direto dos nossos estúdios, estarão hoje iniciando a campanha de preparação para o aniversário. Quem que quer jubilar? Só que tem uma coisa, eu vou te dizer algo claro. No exterior, o pastor Revair esteve lá e evangelizou conosco. O hino que se canta é aquele: celebrare, celebrare, celebrare, celebrarei a Jeová. Aí todo mundo grita assim, ó: gozate, porque has deixado todo o meu trabalho e me arrete o livre, celebrare. Então, o dia de celebração, já entra na igreja cantando. Já se entra na igreja glorificando. Aqui no Brasil eu noto que é um pouquinho diferente. A pessoa entra esperando. Será o que vai acontecer? Não, mas não vai acontecer. Já aconteceu. Não, nós vamos estar aqui não é porque vai acontecer. Nós estamos aqui porque já aconteceu o milagre de Deus. Quem foi livre por Deus para estar aqui, levante as mãos. Quem está agradecido a Deus porque Ele já te deu as respostas que você precisava? Então, aí eu queria ministrar na liturgia celebrativa, eu queria trazer momentos, eu lembrava dos irmãos que partia e começava a chorar. Um obreiro falou: pode parar, pastor, aqui não tem esse costume. Se o senhor começar a chorar no altar, para nós é indício de derrota. Aqui, pastor, se é júbilo, eles falavam, tiene que jubilar. Aí que gozar, aí que desfrutar. Aí eu tomei aquilo e falei, meu Deus, será que é verdade? Aí comecei a fazer somas. Se você estará aqui para agradecer por 64 anos, você vai agradecer pelo que aconteceu ou vai agradecer pelo que vai acontecer? Já aconteceu, querido. Quem entendeu o sentido desta festa? Ah, pastor, mas então por que nós vamos orar 21 dias de jejum e oração, começando nesta madrugada com a evangelista Lorena e o presbítero Davi Neto? Meu querido, só para Deus te despertar, só para Deus te dar esta consciência, só para Deus nos pôr de pé na presença dele. Levante as tuas mãos, diga: meu Deus, eu te agradeço por ter levantado multidões que estão em oração pela minha vida. E vou te dar um adendo. Sabe o que aconteceu hoje? No momento da transmissão do culto da manhã, o próprio Deus prepara isso. Pum! Caiu o Dante. Irmãos, em 3 minutos recebemos umas 100 ligações. O que aconteceu com a rádio? Cortou a mensagem. Meu Deus do céu, será que vocês não estão vendo? Calma, irmão, calma. A senhora recebeu 64 anos de mensagem. Porque hoje uma mensagem foi interrompida. Está vendo que você só faz aquilo que é de ação, aquilo que é de externar o que está faltando, quando você entende que não aconteceu ou que perdeu? Quem notou isso? Ah, não, o culto vai... Na tarde, pastor, vai estar lá, deixa para lá. Ah, não, essa vai ser mais um ano, vai ser mais uma festa. Não, não, não, querido. É o dia da nossa vitória. Levante as mãos. Soberano Deus, maravilhoso Pai, eu quero te louvar tudo o que o Senhor tem feito, preparado pelo povo, pela multidão que já está aqui, Senhor, em oração conosco. Eu quero te louvar pela vida daqueles que propositaram se levantar e ir até o fim nesta batalha, e ir até o fim nesta luta, Pai Santo. Agora nós entregamos aqueles que vieram para ser abençoados, aqueles que vieram para ser honrados, estes obreiros, estas obreiras, aqueles que estão, meu Deus, nesta adoração contigo, Pai querido. Nós entregamos, ó Pai, esta multidão,

Deixe a nossa incredulidade, meu Pai. Ó Deus, querer atuar nesta hora, porque nós nós cremos no poder da Tua vitória, nós cremos no manifestar da Tua glória, nós cremos, ó Pai, na surpresa divina que o Senhor já está preparando. Oh, Espírito Santo, aqueles que não estão tendo forças, Pai, para buscar de Ti a resposta, para buscar de Ti a cura, para buscar do Senhor a libertação, Espírito Santo de Deus,

irmão. Ele é a tua força nesta batalha. Enche de força. Enche de força aquele que não tem nenhum vigor. Enche de autoridade, Pai de amor. Enche de graça do

desta unção é do teu Espírito Santo. Alabassuri, alamaia, alabaicanda, alamasteia. Ó Deus de poder, cura, Senhor, este enfermo, cura, Senhor, este abatido.

0: que saia, sai agora, sai agora, sai agora. Pode celebrar com uma salva de palmas. Pode adorar, pode adorar, pode adorar. Eu senti ele operando e abençoando vidas. Ó, 13 pessoas. 13 pessoas que quando eu orava, Deus me mostrava o maligno querendo te arrancar da presença de Deus. Você lutando, você colocando a tua fé em ação, mas aquela tentação e aquela nuvem te envolvendo para te derrotar. Mas Deus está te alcançando e Ele está te revelando. Hoje é a tarde do teu renovo. Você não vai cair, não vai sair. Ele te chamou para abençoar. Levante as mãos estas 13 pessoas. Recebe a vitória do Espírito de Deus na sua vida. Queridos, vamos à palavra de Deus, livro do profeta Daniel. Profeta Daniel, um dos profetas mais longevos, que na verdade está para falar conosco através desta palavra. Depois da palavra nós vamos ouvir a nossa irmã Rosângela e você vai entender o que Deus tem para nós. Livro do profeta Daniel, antes de Oséias, querido. Ele está entre Oséias e Ezequiel. Encontrou Ezequiel, no final do livro de Ezequiel está Daniel. Encontrou o livro de Oséias, volta o capítulo atrás, na mesma página. Se for a Bíblia celebrativa nossa aqui da Igreja Deus e Amor, de 50 anos, está na página 1126. E quem não tem esta Bíblia agora para comprar, está difícil, hein? Nem para adquirir, nem para presente. Eu tive que pedir, eu tenho toda a coletânea das Bíblias celebrativas. E a Bíblia de 50 anos, na verdade a Bíblia de 25 anos, eu tive que pedir encarecidamente, levou um ano, pastor Humberto. Um homem lá de Guarulhos tinha, um irmão, e ele fez uma doação e foi algo maravilhoso. A de 50 anos tem muitas pessoas que ainda têm. É uma Bíblia celebrativa, página 1126. Se você não tem, na tua Bíblia deve estar entre 1200, depende dos esboços e do rodapé, né? Já encontrou a palavra de Deus? Livro do profeta Daniel, capítulo de número? Número o quê? É 12, irmãos. Daniel, capítulo 12. E diz assim, palavra de Deus, versículo 9. E ele disse: vai, Daniel, porque estas palavras estão fechadas e seladas até o tempo do fim. Muitos serão purificados e embranquecidos e provados. Mas os ímpios procederão impiamente e nenhum dos ímpios entenderá, mas os sábios entenderão. E desde o tempo em que o contínuo sacrifício for tirado e posta a abominação desoladora, haverá 1290 dias. Bem-aventurado o que espera e chega até 1235 dias. Tu, porém, vai até ao fim, porque repousarás e estarás na tua sorte no fim dos dias. Tu, porém, vai até ao fim, porque repousarás e estarás na tua sorte no fim dos dias. Vamos ouvir a irmã Rosângela que vai louvar a Deus. Você já tome os seus assentos, desocupe primeiro as suas mãos, isso, e vamos a Ele em glória. Agora que você desocupou as tuas mãos, palmas e glória a Deus. Glória a Deus com palmas.
1: Quero cumprimentar a igreja com a paz do Senhor Jesus. Louvo e agradeço o nome santo do Senhor Jesus. Eu irei louvar juntamente com o Vitor e o William. Amém?

0: Oh, glória, oh, glória. Pode bater palmas mais forte, mais alegre. Meu Deus do céu. Na verdade, amados, Deus preparou esta tarde para ministrar a nossa alma. Entendemos que o texto do capítulo 12 do profeta Daniel não fala simplesmente de o fim de todas as coisas, mas como eles seriam, e trata na verdade de uma batalha espiritual travada entre aqueles que estão debaixo da excelente comunhão, como também trata de nos orientar como proceder para não perder o que está a caminho. Não pense você que por estar no caminho, por estar na presença, por estar na direção, você já tem a condição ou já chegou à estatura perfeita de ir até o fim. Daniel estava buscando, levante as tuas mãos e diga glória a Deus. Daniel estava perseverando, Daniel estava numa guerra espiritual que se travava em um conceito espiritual, e nem todos que estavam próximos a Daniel conheciam ou podiam discernir aquela guerra que estava travada, mas diz a palavra que Daniel escolheu desde o primeiro capítulo consagrar a sua vida a Deus, guardar o seu coração na sua palavra, e ele escolheu desde o primeiro momento a chegar até o fim. Eu quero que você entenda que no percurso do início até o meio e do meio até o fim, nós somos responsáveis pelas decisões que havemos de tomar ou que tomamos neste percurso. Tem pessoas que querem chegar, mas ele não quer entrar no caminho, ele não quer adentrar ao lugar que vai levar a ele até as bonanças e as promessas que está na palavra de Deus. Tem outros que querem chegar, mas ele já não tem mais força para perseverar naquele caminho em que ele entrou, que ele aceitou. Tem outros que já estão como Elias, esgotados, e estão deitados debaixo do pé de zimbro, pedindo até a morte, dizendo: este é o meu fim, eu não consigo sair daqui, não tenho forças para continuar. Mas se você está no caminho e a tua percepção está trazendo esta condição e mensagem, Deus está falando contigo, meu querido. Deus te trouxe para o caminho, mas para que você vá até o fim. Deus te trouxe para o lugar que ele te chamou, mas é para te capacitar para você prosperar na sua caminhada. Olha o que diz a palavra: quando estava saindo o servo Eliezer o Damasceno da presença de Abraão para buscar esposa para Isaac, havia um costume naquele então que o dono da casa tomava a mão do servo e colocava debaixo da sua coxa e colocava a mão dele junto e fazia um voto, e aquele voto não se podia quebrar. A pessoa tinha que chegar até o fim do propósito pelo qual o servo saiu da casa. Então a Bíblia diz que quando Damasceno está saindo, Eliezer está indo à terra que estava daquela mesma linhagem da família, uma preparada que já aguardava Isaac. A Bíblia diz que ele levantou as suas mãos e disse: Deus do meu senhor Abraão, me faça prosperar no caminho e que eu possa voltar com aquela que será a futura do filho do meu senhor. Preste atenção, sabe o que ele estava dizendo? O Senhor será a minha ajuda neste caminho para chegar até o fim. Levante as tuas mãos, diga: o Senhor é a minha ajuda para chegar até o fim. O diabo está dizendo por aí que nós não vamos chegar, pastores. O diabo está dizendo por aí, ouvintes, que você não vai passar nem da metade do percurso. E tem outros dizendo assim que você não vai definir, porque você não tem mais força para continuar. Mas Deus está mandando dar uma palavra: fica tranquilo que nesta batalha você não está sozinho. Ai, ai, ai, levante as suas mãos e receba esta palavra. Você saiu da sua casa para voltar abençoado, você saiu do seu lar para voltar revestido e consagrado para a vitória que Deus já preparou. Sabe o que faz o maligno? Ele é muito
1: mais do que instrutivo. Ele começa a incitar dizendo: para, porque você tem que continuar, porque que você quer avançar, não tem nada para você neste caminho, não tem nada para você neste lugar, eu nem sei porque você está insistindo em buscar, tem tantos caminhos, existe tanto lugar, mas você não foi chamado por Deus para fazer da sua vida a sua vontade, e você não foi chamado para nenhum outro lugar o caminho, você foi chamado para caminhar de braços dados com Jesus Cristo, aquele que tem te ajudado nesta batalha. E diz a palavra: quem é de Deus, levante as mãos, diga glória a Deus. Que no meio desta guerra e batalha, o primeiro versículo que lemos, Deus está dizendo a Daniel, e disse o Senhor: vai, Daniel, porque estas palavras, elas ainda estão fechadas, e o entendimento para revelá-las ainda não está dentro do seu tempo, mas eu estou dizendo: vai, vai, não importa se alguém vai entender a palavra agora, a vitória vem pela palavra, não importa se eles estão discernindo o que eu estou instruindo, não importa, continua buscando a luz desta palavra, o teu trabalho é se levantar e ir em direção ao que Deus tem preparado. Prepare o seu coração agora, querido, existe algo que nós precisamos entender: ninguém consegue obedecer o que não conhece, o que não teme, o que não ama. A Bíblia diz que se queremos ter terminar esta boa carreira e propósito, e no fim da nossa caminhada, poder falar como falou o apóstolo Paulo: eu combati o bom combate, eu terminei a carreira, eu guardei a fé. Ele está dizendo: o que Deus me deu, eu terminei. Alabacanda alabaia, os dias que Deus me deu, eu guardei na presença dele, as revelações que Deus me deu, eu entreguei o que ele me deu. Sabe o que Paulo está dizendo? Eu fui até o fim, agora não depende mais de mim, agora eu já estou sendo preparado para ser colocado como sacrifício de libação, e eu já estou esperando das mãos do meu bom Senhor a coroa da vida. Sabe o que ele está convicto? Ele está dizendo: eu tropecei, mas eu levantei. Eu caí, mas ele me ajudou e me restaurou. Eu fui até o fim, porque eu estava de braços dados com ele. Ninguém consegue cair e levantar se Deus, pela sua palavra, não ministrar na nossa alma. Tem pessoas que pensam: pastor, eu estou caidinho no meu ânimo, eu estou meio abatido, pastor, no meu ser, nas minhas convicções. Se eu tivesse melhores condições, se eu tivesse, pastor, mais instruções, se eu tivesse mais posse. Não, Deus está dizendo que para ir até o fim, você não precisa nada disso, você precisa da palavra de Deus, palavra de Deus, palavra de Deus. Recebe a palavra de Deus, recebe a Daya Kalabandarabasúria, recebe esta palavra. Você foi convocada, você foi chamada, igreja eleita, para ir até o fim. Você foi chamado para ir até o fim. E se nós queremos terminar bem, eu conheci pessoas que começaram bem, mas foram como Sansão, terminaram maus. Eu conheci pessoas que terminaram mal, porque eles começaram muito pior. Eu conheci pessoas que começaram pessimamente, mas terminaram de uma maneira excelente. Como aquele que estava do lado da cruz com Jesus Cristo, coando os algozes e coando aquelas autoridades de Jerusalém lhe crucificava. A Bíblia diz que ele reconheceu: a vida toda eu transgredi, a vida toda eu pequei. E ele olha para Jesus Cristo e ele diz o seguinte: enquanto o seu amigo está praguejando, enquanto o seu amigo está dizendo, salva-te a ti e salve a nós também, se tu eres filho de Deus, desça daqui e dá um sinal para que eu possa crer em você. Então aquele homem repreendeu a loucura do seu amigo de crime e disse: ora, você não teme a Deus mesmo estando na mesma condenação? E olha a separação que ele faz. Diga comigo: escolhas. Olha a separação que ele faz. Ele disse: eu estou aqui crucificado, mas eu sei por quê. Eu transgredi, eu destruí vidas, eu tirei vidas, eu sou digno destes cravos, eu sou digno desta morte. Mas olha este justo, alabacanda alabaia, olhe para ele, homem, ele não merecia estar aqui de pendurado, ele não cometeu e não praticou os mesmos pecados. Este homem é santo e levantou os olhos e disse: Senhor, a minha vida toda eu pequei, eu roubei, eu transgredi, eu matei, mas se eu tenho palavra e cabida, mesmo estando crucificado do teu lado, eu te peço, lembra-te de mim quando entrares no teu reino. Jesus disse: hoje você estará comigo no paraíso. Hoje veio salvação para a sua casa. Hoje eu desato a tua alma. Hoje eu te perdoo dos teus crimes. Começou mal, estava mal, mas ele terminou bem. Quem sabe você não está bem. Ah, pastor, eu não estou bem. Ih, pastor, eu não estou bem. Eu não estou bem, eu não ando bem, eu não como bem, eu não durmo bem, eu não respiro bem, eu não trato bem, eu não estou sendo bem tratado. Pastor, eu não compreendo bem. E eu não sou bem compreendido. Só que Deus está dizendo: você tem do teu lado, não a Jesus Cristo crucificado em sangue, você tem do teu lado Jesus Cristo ressuscitado em glória. Ai, candalabassúria. Ah, se você recebe esta palavra. Ah, se o Espírito Santo de Deus te agraciasse agora com a revelação profunda desta palavra. Ai, ai, ai, ai, ai, ai, ai. Palavras que estavam fechadas, mas que foram completamente abertas e reveladas. Porque o significado do interim da palavra, segundo o grego, revelar é revelar. É tirar o véu daquilo que está coberto. Deus está dizendo a Daniel: você não vai ter o privilégio de ver o meu filho, mas você vai profetizar sobre ele. Os teus olhos não vão ver a remissão e a volta de Israel da sua prisão e cativeiro, mas você vai estar em mim, e você vai terminar no seu fim, e descansará na sua boa sorte. Sabe o que Deus está dizendo? Quem sabe você não viu o que os outros estão vendo, quem sabe você não vai receber o pelo qual você estava orando, os milagres, respostas que você estava esperando. Mãe, quem sabe você está dizendo: quando é que eu vou ver o meu filho salvo, o meu esposo liberto, a minha igreja viver aquele poder de avivamento pelo qual eu tenho buscado? Deus está falando: vai, continua. Sabe por quê? Ainda que os teus olhos neste natural não consiga ver, você vai receber uma palavra que ao seu tempo vai se desvelar e vai trazer as promessas que o Deus dos céus, ele prometeu realizar na nossa vida. E a única condição e missão que ele quer e requer é que você não desista, é que você não pare, é que você persista, é que você avance, vença todas estas legiões que querem que você desista da sua fé, querem que você desista da sua comunhão, querem que você desista da tua salvação, querem que você desista do teu ministério e da tua casa. Diga para ele hoje: eu vou com Deus até o fim, eu vou com com Ele, Ele vai me fazer chegar. Sabe por quê? Quando você está à luz da palavra, a Bíblia diz que você está guardado pela mesma para chegar até o fim. A Bíblia diz no versículo seguinte: você tem que fazer com que tudo que habita em você espere o tempo certo da promessa se cumprir, da palavra se revelar e daquilo que está fechado se abrir aos olhos do entendimento de todos, para que a promessa se cumpra na vida deles. Sabe o que Deus quer dizer a nós? Estamos aqui nesta tarde e não sabemos o que está acontecendo na dimensão espiritual. Nós travamos uma guerra contra as potestades infernais e nós não temos um outro lugar a não ser na casa de Deus para orar, para jejuar, para receber palavra, para receber direção. Sabe por quê? A tua missão é estar perseverando nesta palavra e fazendo o que Deus está te instruindo pela palavra a fazer. Sabe por quê? Ainda que o inimigo coloque casca de banana, ainda que o adversário queira ver você resvalar, ainda que o inimigo lance dardos e setas para querer te parar, se você estiver na palavra e a palavra estiver em você, você não vai cair, você não vai fracassar, os dias maus vão passar e você vai viver a bonança de Deus na sua vida. Os dias maus vão passar, mas você vai permanecer. Diga comigo: permanecerei. E se nós quisermos, olha a Bíblia, muitos serão purificados e embranquecidos. Quer ir até o fim? Quem quer chegar até o fim? Quem quer chegar até o fim? Querido, eu não quero saber se eu vou chegar com dois braços, com uma só perna, se eu vou chegar com os dois olhos ou sem um, não me interessa. A Bíblia diz que eu tenho que chegar. Eu tenho que chegar. Chegar aonde, pastor? Até o lugar que o Senhor preparou para nossa alma estar. A Bíblia diz: se os teus olhos te escandalizam, arranque os teus olhos. É melhor entrar na vida com os olhos só do que perder a tua alma. A Bíblia diz: se as tuas mãos ela te escandaliza, corta as tuas mãos. Porque é melhor você entrar na salvação, diga comigo, salvação, com uma só mão, do que tendo as duas, ser lançado no lago da condenação, chamado inferno. A Bíblia diz que se tem alguma coisa que está te pesando, Deus, Ele está te convidando, deixe isso, largue isso, corte isso da tua vida, e vá até a Deus, e diga a Ele: me purifica, eu errei, mas o Senhor é poderoso para me fazer acertar, eu pequei, mas o Senhor é poderoso para me perdoar, me embranquece, me limpa, me purifica. Sabe por quê? Só consegue permanecer aquele que reconhece que no caminho a gente se suja, no caminho nós tropeçamos. Quem entrou no caminho do Senhor e disse: eu sou perfeito, Jesus Cristo então morreu em vão e não foi por você. Quem esteve no caminho e nunca deixou respingar aquilo que é chamado sangue de transgressão. Mas a Bíblia diz que os que irão até o fim, eles têm a característica de obedecer e viver o sentido de purificar a cada dia, de ser melhor a cada dia, de perseverar a cada dia, de melhorar a cada dia, de se esforçar a cada dia para ser embranquecido. E é neste projeto e neste propósito, neste caminho que acontece a libertação. Quem chegou aqui carregado, dominado, sujo, em pecado, levante as mãos. Ele está te branqueando ou não está? Ele está te purificando ou não está? Ele está te consagrando pela verdade da sua palavra pregada ou não está? E Ele vai continuar. Agora, aquela pessoa que está como Pedro, Jesus está na mesa, João 13, e ele está com a esponja na mão. E Jesus toma a decisão do ato mais lindo da Santa Ceia, que eu não consigo nem fazer memória, que dá-me vontade de sentar à mesa com ele de novo. Jesus levanta-se da mesa, tira as suas vestes, põe as roupas de servo, toma a toalha que não ficava no braço, mas se enrolava no corpo e sobrava em cima do braço. E ele busca aos seus discípulos e disse: agora chegou o momento do maior exemplo de mestre que eu sou. Eu irei lavar os vossos pés. E aí Pedro, por não entender a palavra, por não querer discernir aquele momento que era tão profético, ele diz: Senhor, a mim tu não me lavarás. Senhor, e se pretendes me lavar, que não seja neste ato humilhante de ter que se dobrar, o Senhor se dobrando diante do servo. O Senhor de tudo, dobrando os joelhos diante dos servos. E aí Jesus diz a ele assim: Pedro, se eu não te lavar, se eu não te purificar, tu não terás parte comigo, andarás comigo, mas não estarás comigo. Alabai decandaraia, andarás comigo, mas não estarás comigo. Mas se você hoje aceitar que eu, como Senhor e Mestre que sou, tenho acesso para te lavar, ai, ai, ai, ai, ai, ai, ai, eu recebo uma palavra revelada. Deus está dizendo: não é porque ele não quer perdoar, não é porque ele não tem nas mãos poder para te purificar, é você que não aceitou. Deixa ele te branquear, deixa ele te lavar, deixa ele te perdoar. Ai, ai, ai, isso é processo de libertação para aqueles que estão no caminho até Jesus Cristo, o Deus da nossa salvação. Lava mesmo, Jesus. Lava os nossos pés. Lava do alto da cabeça até a planta dos pés. E Jesus disse assim: Pedro, eu não quero lavar o que está limpo. Vós já estáis limpos pela. Vós estáis limpo pela. Quem vai chegar até o fim é aquela pessoa que ele usa a palavra. Ele deixa a palavra lhe usar. Ele recebe a palavra. Ele deixa a palavra receber. Ele abre o coração e diz: é isso mesmo, Jesus. Eu sou pecador, eu preciso de perdão. Eu caí, eu preciso de restituição. Lava-me, Zacalamancho. Arabai de Calamanchori Alamá. Ele reconhece, ele sabe. Ele não é como Pedro, que ignora os momentos mais importantes. Tem pessoas que ainda estão matando e deixando-se morrer. Tem pessoas que estão, irmãos, vivendo amargura de ódio, foram feridos e continuam ferindo, foram prejudicadas e continuam prejudicando, foram agravados e continuam agravando os outros, foram maltratados e continuam maltratando os outros, e mesmo estando na presença de Jesus Cristo, eu quero dizer para você, querido, Jesus quer te purificar, Jesus quer te tratar, Jesus quer te libertar, Jesus quer operar na tua vida um milagre pela palavra que você nunca recebeu da parte de Deus. Sabe por quê? Nesse processo, você entra como aqueles peixes. Diz a Bíblia que o fim dos tempos será como está descrito no reino de Deus. Lançou-se a rede, puxou-se a rede e começou a limpar os peixes. E os bons foram colocados do lado direito no bom cesto, e os maus foram colocados no esquerdo para serem lançados de novo no mar. Sabe o que Jesus está nos dizendo? Que no momento da colheita, no tempo do fim, você não pode fazer confusão com o fim dos tempos e tempo do fim. Existe uma diferença tremenda teológica dentro da Bíblia sobre isso, e eu explico aplico quase toda segunda-feira na segunda do pão, edificando a nossa vida na rocha. Existe uma diferença tremenda entre os fins dos tempos e os fins de todas as coisas. Nós estamos vendo uma palavra que Deus está concedendo ao seu servo, aquele muito amado chamado Daniel, e ele diz a ele o seguinte: se você quer ver estas palavras de poder se cumprir, deixe o tempo fazer o que ele foi incumbido de fazer, porque o tempo vai purificar alguns, mas o tempo também, ele vai incrustar a outros, o tempo vai quebrantar a alguns, mas o tempo também vai endurecer aos outros, porque a Bíblia diz que muitos serão embranquecidos, mas outros serão endurecidos. A Bíblia diz que uns serão santificados e os outros serão completamente colocados entre aqueles que se darão ao seu desejo de destruição. Eles não vão até o fim, porque eles vão provocar o seu próprio fim, mas Deus está dizendo: não, o fim deles é o começo de Deus, o fim nosso é o início de tudo na presença do Senhor. Você pensa que acabou? Está começando agora. O momento da vitória é agora, o momento de estar na palavra é agora, o momento de ser purificado, perdoado é agora, e você não pode deixar este tempo passar desapercebido. Sabe por quê? Mas os ímpios procederão impiamente, nenhum dos ímpios entenderá, mas os sábios entenderão. Diga comigo: entendimento. Quem quer ir até o fim faz o quê? Diga comigo: fica na palavra. Deixa purificar e se deixa santificar pela palavra. E eles entendem o quê? O que os outros não entendem. Esses dias eu ouvia um comediante norte-americano, e ele pegava o microfone e ele dizia assim: sabe, eu não consigo entender o Deus das religiões. E infelizmente eu parei 30 segundos para ouvi-lo. Que pecado eu cometi contra a minha alma. E ele disse assim: é interessante que o Deus da religião que criou os céus e a terra não tem condição de se automanter e se sustentar. Aleluia! Ele precisa do dinheiro dos fiéis para avançar na sua obra. E o mais interessante, olha ele falando, que este Deus que criou os céus e a terra, ele já preparou um dia para te lançar no inferno.

quá e quá quá quá. E risos, e caras, e bocas, e risos. E Deus disse assim para mim: filho, é melhor ouvir, tenha entendimento, as palavras do justo e do sábio, do que os cânticos e o xixiliar dos tolos. Sai disso aí. Tira isso aí dos teus ouvidos. Tira isso aí dos teus olhos. É seta do diabo para te roubar o teu entendimento. Tem pessoas que estão sendo distorcidas no entendimento. Entendia tudo das coisas de Deus. Eu cheguei para um senhor que está, continua, lá do outro lado da rua, no crack. E ele chegou e me citou a metade do livro de 1 a Reis, que não é fácil. E eu entrei pelo livro de João, e o capítulo 17, 18, ele recitou todo sem cometer um erro, nem dos pontos e das vírgulas. E eu disse para ele: você consegue cumprir o que você acabou de dizer? Ele disse: eu consigo dizer porque está na minha mente, mas eu não consigo obedecer porque foi tirada do meu coração. Diga comigo: entendimento. A palavra que Deus está trazendo para Daniel era a única que ele precisava. E a palavra que ele necessitava era esta: não espere mais nada, vai, não espere mais nada, continue, não espere mais nada, continue alimentando a sua esperança, você vai até o fim, porque você foi separado e está aqui para isso, você vai até aonde tem que ir, você vai até aonde vai chegar, porque quem vai te colocar no lugar que você tem que estar, não é os homens, não é o dinheiro, não é a igreja, não é o pastor. Quem vai te colocar aonde você tem que chegar é o Espírito Santo através da sua palavra. Se você não crer, você vai perecer. O salmista disse: eu pereceria sem dúvida, no Salmo 27, se eu não cresse que veria o bem de Deus na terra dos viventes. Ele diz: confia em Deus, e ele termina o Salmo 27: confia em Deus, ó, o Senhor, e confia em Deus, ó Israel. Ele está dizendo: é pela nossa confiança, é pelo nosso crer, segundo o poder daquilo que ele falou, porque a sua palavra nunca faltou, e é ela que dá autoridade a você para avançar. Se você está caído, levante-se hoje e comece a caminhar. Se você está abatido, tome o teu escudo e volte para a batalha, porque hoje é dia de você ir até o fim na presença de Deus. E sabe por que Deus está dando esta certeza? Ele está dizendo: bem-aventurado são aqueles que foram preparados para suportar esses dias. Diga comigo: suportar. Você sabia que nós estamos vivendo os dias mais tenebrosos? Você sabia que nós estamos vivendo os dias mais horrorosos sobre a face da terra? Tem pessoas que dizem: não, pastor, o tempo passado foi marcado por atrocidades, por males, por isso, por aquilo. Não, os tempos mais tenebrosos que nós estamos vivendo é este tempo. Sabe por quê? É um tempo em que as almas não conseguem entender o chamado de Deus para a salvação. É o tempo em que as almas endurecem o coração por causa de uma palavra. No passado se pregava um corpo, se sentenciava à morte no madeiro, e mesmo assim ele não negava o seu Salvador. Hoje estamos vivendo um tempo espiritual tão crítico que, se a pessoa for confrontada por uma palavra, ela simplesmente vai para sua casa, se amarga e dá lugar ao rancor e não volta mais para a presença do Senhor, e fica do outro lado culpando a igreja, culpando o diabo, culpando as pessoas, culpando a todo mundo. Mas sabe o que Deus está dizendo a Daniel? Você foi escolhido para sobreviver a este tempo difícil, a este tempo trabalhoso, a este tempo de dificuldade. Sabe o que eu entendo? O quarto ponto que Deus está trazendo para nós, e que temos que considerar, que este tempo é um tempo de angústia, mas que nós vamos triunfar. É um tempo de dores, mas que estas dores não vão nos alcançar. É um tempo de guerra, mas que nesta guerra o general dos generais já nos deu a vitória. Deus está dando certeza a Daniel: suporte a este tempo.

0: É um tempo de frio, nós vamos suportar. É um tempo de sábados de festas, nós vamos passar. Pastor, é um tempo de lágrimas. Ele prometeu enxugar dos nossos olhos todas as lágrimas. E o que nós vamos fazer? Diga comigo, perseverar até o fim. Você está perseverando na sua fé? Tem pessoa que pensa que Deus deu fé para ele passar o inverno. Sabe o que Jeremias disse? Passou-se o inverno, chegou o verão, passou-se a cega e nós ainda não estamos salvos. Aí Deus disse para ele, vocês terão que passar 70 invernos, 70 primaveras e 70 cegas. E depois eu vou trazer vocês de novo para casa. Sabe o que Deus estava dizendo? Você foi chamado para suportar este tempo. Tem pessoa que diz, pastor, eu não aguento. Parece a minha irmã quando eu tinha que ensinar matemática para ela. Eu estava na oitava série e ela estava na quarta série. E aí o meu pai me pegava pela orelha e torcia a minha orelha e dizia, você vai ensinar a tua irmã. Aí eu chegava perto e puxava o cabelo da minha irmã e dizia, você vai aprender, nem que eu tenha que te arrancar o seu cabelo. E ela gritava na mesa e eu dizia, não grita que eu te mato. Aí ela gritava para o meu pai, mas eu não sei, mas eu não sei, mas eu não sei, meu Deus do céu. E o pai da sala gritava, o que você está fazendo, Kleber? Eu já sabia que vinha mais uma arranca-orelha. E foi um tempo, e aquele tempo passou, e aquele tempo se tornou uma lembrança de dor para a orelha, mas de regozijo para a alma. Parecia que naquele tempo eu não podia fazer a minha irmã entender o que a cabeça pequena dela não podia absorver. Parecia que eu sabia mais do que ela, e ela sabia menos, e o pai que nos cobrava, e estava em autoridade da casa, mandava e ordenava sobre todos, mais do que todos, mas foi aquele tempo. E foi um tempo difícil para aquele que estava vivendo o momento. Mas hoje eu entendo que tudo aquilo que passou e não entrou na nossa mente e não alcançou o nosso intelecto imaginário, não era nada do que Deus tinha preparado para este tempo de agora. Amém? A mesma coisa acontece na vida espiritual. Você diz, eu não entendo, eu não entendo, eu não entendo. Eu não sei, eu não sei, eu não sei. Eu não aguento, eu não aguento, eu não aguento. E Deus está dizendo, você foi chamado para este tempo. E não foi este tempo que foi chamado por você. Você foi chamado para viver este tempo. Você foi chamado para vencer neste tempo. Você foi chamado para ser um exemplo dentro deste tempo. Você foi chamada, Aikanaman. Como Daniel, para representar o poder e o reino de Deus naquele lugar aonde ele estava. Cercava a Daniel magos, astrólogos, feiticeiros, videntes, agoreiros, mas a Bíblia diz que Daniel se sobrepôs sobre todos eles. E quando Deus exaltou a Daniel sobre eles, ele não o buscou para matar. Você sabia que o Evangelho, na sua essência, possui a real lei da liberdade? Vá num país aonde impera não a cristandade, mas a religiosidade. Ela é colocada a garganta abaixo na sua boca. E você tem que aceitar. Se você vai a certas partes da África, se você negar a crença e a cultura, você paga com a tua vida. Você é obrigado a servir. O Evangelho não. Você pode escolher ir até o fim. Ou você pode escolher desistir. Você pode escolher em Deus a sofrer e a vencer este tempo. Ou você pode dizer, eu vou me deixar levar por este tempo. Agora, se você escolher em Deus e dizer a Ele, eu quero ir contigo, vá comigo e nós vamos até o fim, Ele tem para você a palavra que Ele disse aos discípulos: não vos deixarei órfão, estarei convosco todos os dias até a consumação da terra, até a consumação do século. Vai ter dias ruins, eu vou estar contigo. Vai ter dias de frios, eu vou estar contigo. Vai ter dias de sol, de primavera, de bonança, de alegria, eu vou estar contigo. Vai ter dias ruins e eu vou estar contigo. E o Espírito de Deus é esta certeza, Ele vai nos fazer chegar. Quem recebe esta palavra, glorifica e adora o Deus da tua vida. Diga comigo: todos os dias, vivendo nele, para Ele, até chegar ao fim. Ponha-se de pé. Me lembrei daquele hino da irmã Débora. Até o fim eu irei, quero ser fiel até o fim. Diga: quero ser fiel até o fim. Você quer até o fim? Ou você quer ser fiel por uma semana? Fiel por um momento? Oh, meu Deus, eu senti que nós não recebemos uma palavra, nós recebemos uma profecia viva. Tem vidas querendo deixar, tem vidas querendo desistir, tem vidas querendo parar, e Deus está dizendo: tu, porém, vai até o fim. Vai até o fim no teu matrimônio. Separa agora, porque você já está há 25 anos, 30 anos casado. Oh, meu Deus. Sabe, eu era pequenininho. Meu pai tinha 25 anos de casado, Jefferson, e ele tomou a decisão: eu vou me separar. Eu, como criança, olhei para ele assim e disse: meu Deus, o que que o papai tem na mente? Papai ficou com a mamãe até agora. Papai e mamãe tiveram Kleber, Sidney, Débora e Clodoaldo, e agora eles vão se separar. Não entrava na minha cabeça pequena de criança, até o dia de hoje não entrou. Passaram 30 anos e nunca entrou na minha cabeça. E eu começo a pensar: por que eles não foram até o fim? Você já esteve tantos anos. Tem pessoa que diz: pastor, eu vou desistir, eu me abati. Ah, pastor, eu me desanimei. Olha quanto tempo você já fez. Olha quanto tempo você já creu. Olha quanto tempo você já permaneceu em Deus. Não seja como Pedro, não fique olhando ventos, não fique olhando trevas, não fique olhando ondas. Olhe para Jesus, Ele disse que você vai caminhar no meio, no tempo das dificuldades. Alabaste calamassúria. Por que parar agora? Por que desistir agora? Deus está falando contigo, querido ouvinte. Deus está falando contigo, querido obreiro. O diabo tem lutado para você tomar outro caminho, outra direção, mas Deus está dizendo: não, o teu chamado é aqui, o teu chamado é nele, o teu chamado é vivendo a promessa e a palavra dele. Quando eu vi meu pai fazendo aquilo, para mim foi um exemplo. E o dia que eu conheci a minha esposa, parece que quando você conhece uma mulher e que Deus a te dá, a Bíblia diz que o pai dá a fazenda, mas a esposa, ela é um presente de Deus, né? Eu me lembro que quando eu tive uma visão com a minha futura esposa, e eu cheguei e olhei para conferir: será que vai ser assim? Você vai entender que está dentro da palavra. Ela disse: vamos. E começamos a orar. Eu voltei depois de quase um ano da onde eu estava, porque evangelizávamos aquele então na África. Eu disse para ela: você está disposta? Ela disse: eu estou mais disposta do que você. Eu falei: então vamos fazer o seguinte, nós vamos casar, mas não é só para este tempo. Eu não quero casar só para os tempos bons, só para os tempos ruins. Eu quero casar para a gente ir até o fim. E eu quero casar para a gente continuar casado depois de mortos. Você aceita? Aí ela disse assim, mas depois de morto? Foi depois de morto. Aleluia. É, mas a Bíblia diz que até a morte o separa. Eu falei, então eu não quero. Se a morte te separar de mim, fique sozinha. Aleluia. E eu fico sozinho para cá. Pergunte para minha esposa para você ver. Pergunte para minha esposa para você ver. Se o casamento vai até a morte, coração, para mim não serve. Eu quero algo que perdure para depois da morte. Ela falou, eu gostei disso. Se eu morrer, você não vai casar? Eu disse, nunca. Aí eu perguntei para ela, se eu morrer? Ela falou, jamais. Eu falei, então nós já estamos casados. Só vamos no cartório para oficializar. Essa foi a condição. Irmão, você foi chamado para ir além da morte. Você foi chamado para ir além do inverno. Essa história, se você morrer, aí se você se perder, aí eu nem sei o que eu faço. Aí se você, para com isso, irmão. Se me acontecer algo, ai, pastor, nem sei se eu fico. Você está dando lugar para o diabo, para o inimigo. Quem entendeu que você foi chamado para ir até? Até o fim, querido. E o fim é além da morte. E o fim é além das dores. E a Bíblia diz que o fim é além do véu. Sabe por quê? Quando o inimigo vem tentar você, sabe o que ele quer saber? Se você vai continuar ou não. Ele quer saber se você vai perseverar. Sai daqui, Satanás. Você está derrotado. Eu não aceitei Jesus para ficar uma semana. Eu não aceitei Jesus para passar o inverno. Eu não aceitei Jesus para me livrar. Não, eu aceitei Jesus para ir até o fim. Eu vou continuar na luta ou sem luta, na bonança. Ou na... Eu vou continuar. E aí eu trouxe os votos para minha esposa. Eu disse, Rose, o pastor que vai ministrar a parte mais importante do casamento para mim. Eu chamei o pastor, pastor, a parte mais importante para mim vai ser a palavra e as perguntinhas. Na morte e na vida. Ele falou, mas não tem essa palavra, pastor. Eu falei, acrescenta. Pode pôr. Ele falou, existe na prosperidade e na necessidade, na saúde e na doença. Mas na vida e na morte eu não posso pôr, pastor. Eu falei, mas nós vamos colocar. Por quê? Porque você precisa entender que tudo que você faz em Deus é sobre todos os tempos. Quem entendeu, diga glória a Deus. Você está unido ao Espírito, é na vida ou na morte, querido? Você está unido na bonança ou na adversidade? Você não foi chamado para um tempo. Levante as tuas mãos, diga, Senhor Jesus, a minha vida, o meu entendimento está recebendo fortaleza, graça, vigor para vencer o mundo, o tempo e o tentador. E eu necessito da tua ajuda para perseverar até o fim. Eu quero agora chamar aqueles que no percurso, no caminho, não conseguiram continuar. Outros tropeçaram. Outros já estão naquela condição quase para desistir. Outros estão dizendo, para mim não tem como, pastor. Eu quero te chamar, porque agora nesta oração, Ele vai renovar a tua vida e a tua alma. Você vai até o fim. Hoje você não vai apenas receber a graça e a dádiva de continuar. Você vai ter o privilégio de ver Jesus segurando nas tuas mãos para te levar até o véu.
1: até depois dele. Aonde você está, eu quero te chamar. Passa adiante. Ouvintes de casa, nós vamos estar orando. Fica de pé, eu quero orar. E nesta oração, eu vou apresentar aqueles que estão aqui dentro da igreja. Deus me tocou. Ore primeiro, filho. Porque eu quero romper cadeias. Ore primeiro porque eu quero colocar muralhas por terra. Ore primeiro porque eu quero convencer corações. Comece dando glória, glória a Deus. Poderoso Deus, em nome de Jesus Cristo. Poderoso Pai, em nome do Teu Filho amado Jesus. Eu quero pedir nesta tarde, Pai, que tudo aquilo que desgastava, que todos os tempos de tribulações e angústias que passava sobre esta mente, sobre este coração, e roubava, Senhor, a preparação e a decisão desta alma, da Calamaia, Alabassuri Alamaia, mas que agora, Espírito Santo, o Senhor está ministrando vida, o Senhor está ministrando força, porque o Senhor nos capacitou para dizer ao fraco, forte sou. O Senhor nos capacitou para dizer àquele que está confundido, que o teu Espírito é vida, é luz, é direção. Ah, Pai, aquele que já não sofre mais, ó meu Deus, como bom soldado, aquele que tem negado o Senhor até o chamado para a reconciliação, para a salvação, que nesta tarde o teu Espírito bendito abrace, Pai querido, este coração, esta vida, e ele possa escapar desta terrível, horrível condenação. Meu Deus, agora desprende aquele coração da vileza, Pai, da avareza, da cobiça. Desprende, Senhor, alebarassuri calamaia, este corpo, Senhor, que está quase morto, Pai. Ó Deus, está caído debaixo da opressão inimiga, mas agora as tuas mãos benditas toca neste corpo e levanta, toca nesta alma, Pai, e resgata, alebarassuri calamaia. E agora, Pai, tira esta dúvida maligna que queria roubar dele a decisão, que queria, Pai, tirar, meu Deus, desta tua filha, deste teu filho, a posição que o Senhor o pôs. Em nome de Jesus, nós repreendemos o destruidor. Sai, Satanás, sai em nome de Jesus.
0: Ó, tem situações que você não tem como resolver. Há desafios que você não pode solucionar. E há guerras que você não pode combater a não ser no poder do Espírito Santo. É por isso que você está lutando, mas não está vencendo. É por isso que você está guerreando e o inimigo está tocando nas tuas estruturas. Mas Jesus está dizendo, hoje é dia de você vir para Ele. Hoje é dia de você se derramar na presença dEle. E hoje é dia de você permitir Ele te ajudar. Aonde você está, eu oro por você. Vem, vem querido, vem, levante as mãos, vem. Jesus me revelou agora e Ele vai te dar revestimento, salvação e vitória. Não fique esperando ninguém não, vem, tome a tua decisão. Já está vindo uma pessoa, já está vindo outro lá, vem. Eu quero orar por você agora. Agora é hora do perdão e da vitória. Agora é hora do revestimento. Você está entendendo porque o inimigo está combatendo e está vencendo? Faltava propósito, faltava entrega, mas agora o Espírito Santo deu a vitória. Vem, nós queremos orar. Olha que coisa linda o Espírito Santo opera quando Ele quer libertar e salvar, quando Ele quer mudar a nossa história. E Jesus te trouxe aqui, querido, para definir. Não é o teu meio, o teu começo, é o teu fim, porque a Bíblia diz que o fim é melhor do que o começo. E a Bíblia diz no livro de Apocalipse, capítulo 22, que o Senhor cedo vem e o seu galardão está com Ele para dar a cada um de nós segundo as suas obras. Está vindo mais um irmão, vem. Vem, vem, Jesus está te chamando. Olha que coisa linda que o Espírito Santo está realizando aqui, ó. Conscientização para a salvação, vem. Jesus está tocando em você aí também, moça. Jesus está tocando em você também, Senhor. Não diga não, é tarde de reconciliação, aleluia. É tarde de milagre de Deus na sua vida. Ó, e você que está abrindo o teu coração dizendo, Jesus, eu não estou aí, mas sobre mim pesa esta palavra, eu recebo, eu aceito, eu quero ir até o fim. Então você vai levantar as tuas mãos para Jesus segurar. Eu não estaria aqui, há muito já teria me entregado. A Bíblia diz, há muito tempo já teríamos sido devorados se não fosse o Senhor. Mas Ele está aqui por você. Vem, tem mais alguém?
1: Eu quero orar. Vem aqui, queridos, vem. Tem bastante pessoas aqui. Vem aqui diante do altar. Venha, venha, querido, vem para cá. Não tenha medo, não. Não tenha medo. Chegou o momento da oração. Vem, vem você também. Levante as mãos para cá. Vamos orar por eles agora. Ó, que decisão sábia. Decisão para a salvação. Uma, duas, três, quatro, cinco, seis, sete, oito, nove, dez pessoas. Mas tem mais para vir. Nesta oração, eu quero pedir agora sobre a sua comunhão. Sobre a definição do propósito que você está colocando. Jesus te ajuda. Levante as mãos para cá, igreja. Está vindo mais uma jovem senhora. Está vindo mais um moço lá. Vem, vem, vem. Já são 12 almas. Dá glória a Deus. Jesus está arrebentando grilhões e corrente. Glória a Deus. Oh, glória. O diabo já está desesperado. Porque ele sabe que perdeu esta batalha. Você vai até o fim agora. Alabaste candaraia. Oh, levante as mãos, oremos por eles. Oh, Espírito Santo, obrigado. Espírito Santo, ah, Pai, que a tua virtude, a tua glória, que tem se derramado sobre nós, que se derrame sobre eles agora, que se derrame sobre a mente e o entendimento deles agora, que haja perdão, que haja real reconciliação entre eles e o teu Espírito. Alabaste candaraia, e que o Senhor possa operar esta força, esta graça para avançar até o fim na tua presença. Levante as tuas mãos. Senhora, qual o teu nome, querida? Teu nome? Hã? Vandete, que maravilha. Teu nome? Anísia, teu nome, amado? Domingo, tem 12 pessoas para perguntar, 13, agora vai ser muito tempo. Todos vocês, levante as mãos. Os ouvintes de casa também. Diga comigo, Senhor Jesus, esta é a tarde da minha vitória. Recebe agora o meu propósito, o meu voto de renovo, de fidelidade, ó Deus poderoso, e nunca mais retroceder. Firma os meus pés na tua palavra de poder, para nunca mais voltar atrás. Agora levante as mãos. Gratidão pelas almas. Quem está feliz, diga glória a Deus. Quem está feliz, diga glória a Deus. Põe as mãos para cá, diga comigo: Senhor Jesus, recebe e abençoa a cada vida escolhida pelo Senhor nesta tarde. Nós vamos proceder, pastor Humberto, a equipe que aqui está, acompanhe-nos aqui, queridos, acompanhe-nos aqui, amados, nós vamos te ajudar, acompanhe eles aqui, não deixa voltar não, porque nós vamos, vem, vem, vem, vem, vem, vem, vem. Ô glória, o poder de Deus é fogo para queimar.

0: Amém.
1: Queridos, se aproxima o dia, no dia 13, madrugada de 12 para o 13, vigília especial do renovo, pela manhã, dia 13, irmã Débora, círculo de oração com tema Raízes na Rocha, Raízes na Rocha. À tarde nós temos garagem cristã aqui no lounge, e à noite nós teremos o culto jovem da igreja aqui no nosso auditório. Porém, no sábado para domingo nós teremos a grande vigília. Domingo pela manhã no Salão 1, evangelista Maria Lorena, consolidação do Ministério Global de Intercessão. Já no auditório, no mesmo horário, minutos depois, nós teremos o culto de consagração, separação de novos pastores, diáconos e presbíteros. E à tarde, o grande culto com a participação, aquele culto de gratidão com tema Firmados na Rocha. Uma igreja firmados na rocha. E será um dia único, aonde as caravanas, pastores, diretoria deliberativa e executiva, todos estarão aqui para celebrarmos um momento único. Quem entendeu, diga glória a Deus. Quantas vidas foram abençoadas, famílias foram mudadas, vidas foram salvas, histórias, irmãos, histórias de país, de cidades, de município. Irmão, eu vou contar para vocês algo que nem é lícito contar. Nós estávamos dirigindo Honduras, a cidade de Honduras, que é também o lugar que define aquele país, a cidade de Tegucigalpa. Ela se divide em duas, Cumayanguela e Tegucigalpa. Tegucigalpa é aquele lugar que eu poderia dizer mais centro de São Paulo. Cumayanguela seria mais a periferia, está entendendo ou não? Só que havia uma cidade ligada a este país chamada São Pedro do Sula. É a cidade que mais teve homicídio, suicídio e mortes sem explicação no ano de 2007, 2006, 2008. Se você não crer, dá um Google aí, Honduras. E aí, o saudoso missionário Davi Miranda estava orando. Pastor Humberto ainda estava na diretoria, recorda, pastor Humberto, tocou o telefone. E o responsável, que era responsável de Honduras, era o pastor que naquele então, José Marques, cuidava do Peru. E ele me chamou e disse assim: Kleber, missionário Davi Miranda acabou de ter uma revelação e visão, e ele manda te perguntar se tem igreja em São Pedro do Sula. Eu tinha chegado fazia 3 meses, também não sabia. Sabia das igrejas que tinha próxima. Olhe bem o cuidado de Deus com as almas. Aí liguei para o responsável, falou: não, pastor, tem na fronteira, tem na ribeira, tem no vale, tem no cerro, tem no... Falei: meu irmão, não quero saber de ribeira, de vale, de cerro, de fronteira. Eu estou te perguntando se tem igreja em São Pedro do Sula. Ele falou: pastor, tentamos abrir lá 6 vezes. As igrejas comunitárias, as igrejas neopentecostal e as igrejas pentecostal se unem para não entrar a igreja Deus é Amor. Aí eu me encabulei, porque eu pensei: meu Deus, o missionário Davi Miranda está em São Paulo, ele não conhece Honduras, ele não conhece São Pedro do Sula, e como Deus falou com ele que tem que abrir uma igreja lá? Aí eu me senti um nada, como nada sou, né? Mas eu me senti mais insignificante ainda. E aí eu disse assim: meu Deus, mas por que Deus falou com ele que tem que ser a igreja lá? Aí ele me chamou, tentei dar explicação: não, missionário, a obra está boa, a igreja está enchendo, domingo não cabe o povo, e nós estamos aqui em Tegucigalpa e Cumayanguela. Meu cara falou: teu irmão não entendeu, irmão, não perguntei nada disso por irmão. Perguntei se o irmão abriu a igreja em São Pedro do Sul, irmão. Ele vai falar o quê, irmão? Foi então, missionário, fui levantar aqui o histórico, tentamos por mais de 5 vezes, aí já gerei, né? Já coloquei por mais de 10 vezes. Sabe como que é o brasileiro? Ele não mente, ele aumenta. Tentou mais de 10 vezes. Não. um pastor ficou doente, o que foi real, o outro perdeu a esposa, o outro aconteceu isso, o outro ficou batido da cabeça. Falou, irmão, sabe por que essa luta, irmão? Falei, não, eu não sei não. Porque Deus falou comigo, irmão, que essa cidade é escolhida por Deus. Aí eu não aguentei, irmão, já tinha um computador lá, que fez uma pesquisa, São Pedro do Sula, a cidade mais violenta, a cidade que mais mata, a cidade que mais isso, mais aquilo, todos os índices ruins. Sabe o que é mais em tudo? Mais para ruim? Quem já viu mais para ruim, mais para péssimo? Era São Pedro do Sula. E aí eu fiz um propósito com a igreja, falei, irmãos, nós vamos fazer uma vigília, até Jesus voltar, toda sexta-feira, nós vamos pedir, abre, e vamos abrir. Tinha 9 diáconos, 2 presbíteros. Falei, meus queridos, aqui ou nós sacrificamos a nossa vida, ou essa igreja vai ser aberta. Deus falou com o profeta e tem que abrir, acabou. Aí começou aqui, cacaqui, cacaqui, eu falei, irmão, não tem cacacá nem caqui. Nós vamos abrir, acabou. Quem está entendendo? É, pastor, mas o dinheiro. Já liguei meus irmãos para Nicarágua, para Managua, Nicarágua. Pastor, se precisar de dinheiro, nós mandamos a fronteira aqui, pastor. Não dá 6 horas. E aí, para conseguir obreiro, quem entrava, as maras, recorda das maras, ameaçava de morte. Aí pichava a igreja, roubava o som, queimava tudo. Todo mundo tinha medo. Eu disse, não, esse demônio vai cair por terra. Se Deus falou, aonde abundou o pecado, vai superabundar a graça de Deus. Irmãos, e hoje se tornou um lugar que passou já Honduras, mas foi por causa de uma pá, e se desistisse, todo mundo que ia desistia. Tem obreiro que desviava. Quer ver um pastor desviado e falar, irmão, o senhor vai na missão de abrir uma igreja em São Pedro do Sul? Acabou. O homem já renunciava o ministério ali mesmo. Ah, pastor, eu vou trabalhar financeiramente. Vou ser taxista. Renunciava. E eu comecei a orar, meu Deus, mas que luta. Agora veja o mistério. Você vai entender por que eu estou falando isso. Quando começou a vigília, Honduras, uma miséria terrível. Segundo país mais pobre da terra. E eu estava lá. Recém-casado. Irmãos, foi uma vigília, duas vigílias, três vigílias, quatro vigílias. Na sétima vigília, me chamou um novo convertido, muito puro, muito simples. Disse, pastor, eu posso falar com o senhor? Você fala, meu irmão. Eram as 3h45 da madrugada. Eu sei que a oração é para Deus dar condição e abrir a igreja, pastor, lá em São Pedro do Sula. Mas Deus me mostrou, pastor, uma larva preta que começava do cerro ali do Banco Central de Tegucigalpa e passava por baixo das terras da cidade de Honduras e banhava toda a cidade. Na hora Deus falou comigo, petróleo. Disse, irmão, eu disse, irmão, isso não é larva. Irmão, isso não é o demônio. Irmão, é Deus mandando petróleo. Se você não crê, faça uma pesquisa e você vai entender. Naquele mês, começou uma sondagem por satélite de uma empresa norte-americana que já estava hospedada no hotel Atemaya. Eu tomava café de manhã, almoçava com eles e não sabia que era eles. Descobriram um dos maiores lençóis, não sei se está sendo explorado ou não, de petróleo na cidade. Sabe quando nasceu esse petróleo? Quando a igreja começou a orar. Deus trouxe das montanhas de outro lugar e fez o petróleo passar aonde tinha passado. Nós estávamos orando para Deus salvar aonde? Em São Pedro do Sula. E Deus estava mandando prosperidade para Honduras. Irmãos, crivou de gringo. Só aqueles brancão de 1,10m, 1,05m em Honduras. Falei, meu Deus do céu, parece que Estados Unidos veio para cá. Naquela semana foram oferecer de graça na igreja. Sr. Kleber, tem alguém querendo ingressar para aprender o inglês? Eu disse, tem aqui vários candidatos. Cada um deles que se ingressar já vai ganhar gratuitamente um computador da Dell, desse tamanhão. Falei, isso é golpe. Isso é golpe. Fui lá, o rapaz, o senhor é brasileiro? Sim, sim. e habla espanhol, disse, um ratito, então tome um computador também. Ué, falei, ué, mas ontem não tinha dinheiro nem para carne. Hoje eles estão dando computador de graça. O que está acontecendo aqui? Computador que nem tinha chegado no Brasil. Aí começou investimento, carros. Falei, rapaz, aconteceu alguma coisa. E fui orar. Quando eu fui orar, Deus falou comigo, eu me agradei do propósito de vocês de pedir pelas almas. Eu vou dar vida para aqueles que estão morrendo, mas eu vou dar prosperidade para aqueles que estão orando e buscando. Naquele dia, meu querido, o lugar que eu mais fui feliz, se você perguntar, Honduras, segundo país mais pobre. Morei no país mais rico, foi o lugar que eu fui mais infeliz, o lugar que eu menos ganhei alma. Morei num dos países mais estruturados da Europa, foi o lugar que eu mais sofri espiritualmente. Se você me perguntar qual foi o lugar que eu mais prosperei espiritualmente, ministerialmente e no sentido pessoal e financeiramente, Honduras, aonde? Segundo país mais pobre do mundo. Por quê? Houve um objetivo de socorrer quem estava perecendo. Da onde saiu a palavra? Aqui da sede mundial. Quem entendeu, diga glória a Deus. Você não entendeu? Aí está a tua prosperidade. Não, você não vai pedir prosperidade agora não. Você vai pedir condição espiritual, você vai pedir pelas almas com a tua oferta agora, e Deus vai te prosperar. Como Ele mandou debaixo daquele lençol, lá daquelas terras de petróleo, Ele vai mandar prosperidade, Ele vai mandar socorro, não, você não pegou, Ele vai mandar portas abertas, Ele vai mandar prata, Ele vai mandar ouro, Ele é o dono da prata, Ele é o dono do ouro, quem entendeu, diga glória a Deus. Se você me perguntar a maior, melhor arepa da terra, pastor, que o senhor já comeu, Honduras. Se você me perguntar, pastor, o melhor transporte que o senhor conseguiu desfrutar, Honduras. Se você me perguntar qual foi o melhor hotel que eu já me hospedei na minha vida, Honduras, Atiamaia. Qual país? Segundo país mais pobre da terra. Então não é por dinheiro, não é por riqueza, quem está entendendo? É pelo que está no teu coração. Fica de pé, por favor. Irmãos, e Deus começou a prosperar aquele povo. Deus começou a prosperar aquele povo. Dinheiro que chegava da Europa, dinheiro que chegava dos Estados Unidos, dinheiro que chegava de mãe para filho, de pai para esposa. E eu nunca vi uma prosperidade na igreja daquele jeito. Sabe por quê? Quando Deus quer fazer, Ele manda de onde tem para quem não tem. Ele tira de quem tem, e a Bíblia diz que Ele transfere. É Ele, não é o cartório. A Bíblia diz que Ele transfere a herança do ímpio para a conta do justo. Deus faz isso. Levante as mãos. Eu quero orar. Deus vai te prosperar agora. Deus vai abrir portas para você agora. Não feche as mãos não. Não. Não feche as mãos não. Agora é hora de decisão. Minha irmã, traga essa máquina aqui. Traga essa máquina aqui. Eu quero, vale a pena explicar porque Deus está aqui para nos abençoar. Eu quero apresentar esta oferta agora. Pastor, eu tenho aqui, me preparou o Senhor este 100. Era para isso, era para aquilo, não. Agora será para você fazer a obra de Deus. Pastor, eu quero estar firmado na promessa que foi dada. Deus vai te dar condição. Olha lá, dois cliquezinhos já no celular e a resposta já está. Levante o seu voto, levante a sua oferta. Pastor, eu quero ajudar com 50. Levante. Pastor, eu vou fazer esta transferência aqui, pastor. Seja de 200, de 100. Levante nas tuas mãos. Chegou a hora da bênção. Diga comigo, meu Deus, mais alto, diga, meu Deus, só o Senhor pode prosperar a minha casa, a minha fazenda, a minha vida, a minha saúde e o meu ganho. Senhor, repreenda a miséria, o devorador, o mal, eu expulso em nome de Jesus. Expulsa, sai, sai Satanás, vai saindo Satanás, espírito maligno, espírito da miséria, espírito das trevas, espírito do mal, sai, sai, sai, sai miséria, agora nós te expulsamos, espírito que está lutando para devorar, espírito que está lutando para fazer esta mulher se perder, este homem falir, sai daí, Deus.
0: devorador, sai daí destruidor, sai daí cortador, sai daí migrador, sai, sai com a tua doença, sai com teu mal, sai, nós te expulsamos agora, sai da saúde dele, sai da saúde dela. Pai, nós queremos pedir a prosperidade que o dinheiro não pode dar, nós queremos pedir o sinal divino que os homens não entendem, que os ímpios não compreendem, mas que nós recebemos pelo teu milagre. Banaia, aracalabara suri alabá, prospera agora, Pai, o caminhar, prospera agora o trabalhar dele, prospera agora, Pai, o fruto das suas mãos, prospera agora o suor deste rosto, prospera agora este ganho, prospera agora este benefício, em nome de Jesus Cristo. Levante as tuas mãos, diga: recebe, Senhor, o meu voto e a minha oferta. Queridos, vai colocando na salva, e nós estamos entrando já, é oficial, nesta campanha especial de oração. Quem estava gastando com a tua saúde, levante as mãos. Fiquei abismado. 38 exames de sangue específico, 4 ampolinhas só de sangue, fui pagar R$1.200. E aí eu fui chorar. Brasileiro gosta de desconto, né? A mulher falou: era 1.600, senhor. Agradece que você está levando com desconto. Falei: meu Deus do céu, para fazer exame de sangue. Quem está entendendo, diga glória a Deus. E para saber aquilo que você não quer saber. Olha que coisa terrível. Aí, irmão, eu falei: quer saber? Eu vou é fazer um voto com Deus. Quem é de Deus, diga glória a Deus. Aí, irmãos, peguei o exame. A mulher chegou para mim e falou: senhor, ó, estou colocando o senhor no grupo dos diabéticos. Falei: está queimado. Senhor, não tem nada de queimado, não. Glicose glicada a 9.6 é diabético. E cuida com o coraçãozinho, que a qualquer momento vem o derrame. Falei: está repreendido. Aí, ela disse assim: repreendido ou não, me dá o número telefônico, o senhor já está inserido no grupo dos diabéticos. Olha, irmão, que demônio. E aí eu já comecei, parece um demônio, irmão. Todas as pessoas que eu atendia na igreja: vamos orar, irmão? Ore pela diabetes, pastor. Chegava a mulher de sandália, 2 dedinhos cortados: o que, que foi isso, filha? Ah, pastor, foi a diabetes. Chegava o outro irmão, com a faixa no braço: o que, que foi isso, pastor? Cortaram o dedão. O que, que foi diabetes?
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1: Graças a Deus, aleluia, Jesus, toda honra, toda glória seja dado o nome santo do Senhor Jesus. Já quero cumprimentar os irmãos nessa tarde com a paz do Senhor Jesus. Aleluia, já estamos dando início de uma programação abençoada, né, irmã Elci? Espaço Encontro com Deus. E você é o nosso convidado para interagir juntamente conosco. Quem vos fala nessa tarde, sua irmã em Cristo, Fátima Viana.
2: E a vossa irmã Elci Alves. Que Deus abençoe a todos, em nome de Jesus.
1: Já queremos, né, irmã Elci, deixar o número para o povo participar. Em seguida, nós vamos entrar em oração.
2: É verdade. E o número para participação do programa é 92-984-47-6580. 92-984-47-6580.
1: Que maravilha, vamos fazer um minutinho de oração, né? Porque a oração, nós sabemos que é o contato com Deus, é falar com Deus. Você que está aí do outro lado, nos ouvindo, se aproxime do seu receptor, faça um pedido a Deus, ore, clame, porque esse Deus, ele está pronto para ouvir nosso clamor. Maravilhoso Pai, nós te agradecemos, meu Deus, pelas ricas bênçãos recebidas. Ah, Senhor, por essa semana tão abençoada, hoje já é sexta-feira, a qual onde, Senhor da glória, os macumbeiros já estão tudo arrumado, pronto, né, para querer destruir a humanidade, as vidas, mas também nós estamos, Pai amado, já todos nós, servos de Deus, já estamos preparados. Como soldados valentes para orar em prol do mal, Senhor, e o Senhor que vai destruir, é o Senhor que vai fazer as obras do diabo, porque o Senhor veio para desfazer as obras do Satanás, meu Deus, vai desfazendo, Pai, toda a obra do inimigo, todo dardo inflamado, toda a seta, meu Deus, de enfermidade, toda a seta maligna, meu Deus, que tem setado a vida desse homem, essa pessoa que está deprimida, essa pessoa que está com depressão, essa pessoa que se encontra enferma, essa pessoa que está dentro do hospital no leito de dor, essa pessoa que está dentro de um manicômio, meu Deus, essa pessoa, Pai, que está dentro do presídio, essa pessoa, meu Deus, que não tem esperança mais, foi preso, muitos estão presos ali, Pai, ah, mas porque não fez nada, Jesus querido, o diabo armou-se lá contra a vida dessa pessoa para estar presa, mas essa pessoa é inocente. Visita os enfermos, visita os presídios, os hospitais, visita teus filhos que estão aí do outro lado, Senhor. Visita esse povo que se chama pelo teu nome, a família Deus e Amor, nosso pastor André Zimbrusque, sua família, sua esposa, o irmão Raimundo Cruz, que está aqui conosco nos botões eletrônicos, a nossa vida, que estamos, meu Deus, tocando fogo aqui na seara dos filhos teus. Ah, Jesus, joga por terra as obras do diabo. Fecha, meu Deus, a boca do falso leão, desse demônio que tem se levantado, Senhor, para nos afligir. Esse demônio que tem se levantado para destruir essa família, esse casamento, esse lar. Destrói agora, Pai, na autoridade do nome.

0: Raimundo, minha Bíblia já está aberta aqui, né?
1: 10 de julho.
0: Aleluia, no livro de Mateus, para a nossa meditação. Vamos dar início dessa programação com oração, lendo uma palavra, né, irmã Yossi? Aqui no livro de Mateus, capítulo 7, e o versículo é o 7, que diz assim: Pedi e dá-se-vos-á, buscai e encontrareis, batei e abri-se-vos-á, porque aquele que pede, recebe, e o que busca, encontra, e o que bate, se abre. Meu Deus, é muito forte, ouvinte, nós estamos diante de uma palavra. Porque tem muita gente nos nossos dias de hoje, irmã Yossi, que está desistindo da sua vitória, está desistindo do seu milagre. Tem gente, irmã Yossi, que diz assim: eu já pedi tanto.
1: Sim.
0: Eu já orei tanto.
1: Já orei tanto.
0: Eu já clamei tanto e nada aconteceu na minha vida.
1: É verdade.
0: Uma certa feita eu estava em cima do altar e um obreiro disse: irmã Fátima, estou indo embora. E eu não sei se amanhã, depois da manhã, essa semana, não sei se ainda vou estar aqui. Porque o que eu tenho pedido de Deus, irmã Fátima, e nada tem acontecido, vou embora. Eu disse: não faça isso. Talvez a sua bênção já está tão pertinha, né? Mas tem espírito maligno nos ares lutando para a sua bênção não chegar, assim como fizeram com Daniel. Que ele orou, né? E teve um impedimento da bênção dele não chegar. E eu disse para ele: não vá não, quem sabe se agora que o senhor está querendo desistir, a sua bênção vai chegar, o senhor está lhe provando. Não faça isso não, irmão, não vá embora. E hoje eu olho para esse irmão, eu vejo ele hoje aqui dentro da casa de Deus. Então, uma palavra que aumentou a fé desse irmão e até hoje ele foi abençoado. Ele recebeu a vitória dele e ele está aqui hoje dentro da igreja. Então, agora eu vi ele ali, né, num salão da igreja. Isso alegra meu coração, porque um conselho, uma palavra, né, levanta o caído, o abatido. E hoje essa palavra veio diretamente ao nosso coração, irmão Raimundo, que se encontra em Mateus capítulo 7, né? E o versículo 7: pedi, dai-se-vos-á. O Senhor só quer que você continue pedindo mais um pouquinho, né, irmã?
1: É verdade.
0: Clame mais um pouquinho, não pare, não desista, porque o Senhor, ele tem vitória para a tua vida.
1: E outra coisa, a gente aprende muito com Deus assim, né? Que não é no tempo que nós pedimos, é no tempo que Deus quer. E muitas das vezes Deus, ele não dá no tempo que nós pede, porque muitas das vezes a gente se acha tão necessitado e a gente quer tanto, mas o nosso Deus vê o futuro.
0: Verdade.
1: Ele vê o futuro. E se Deus entrega hoje, quem sabe hoje você nem fica mais na presença de Deus.
0: É verdade.
1: Não é verdade?
0: A pessoa não está nem preparada.
1: Não está nem preparado para receber. Quantas pessoas que receberam a benção despreparado.
0: Pessoas que receberam uma benção, pediram tanto um carro. Quando o carro chegou, foi para o bar.
1: Foi para o bar.
0: Se distanciou.
1: Começou indo visitar Ponta Negra, passear, tomar banho. Quando deu fé, estava lá na cachaça.
0: É,
1: voltou a fazer o que fazia antes, pediu para fazer a obra, pediu para evangelizar.
0: Egito, né, na verdade.
1: Voltou aí pra... começou, não, vamos fazer um passeio com a família, que não tem nada a ver. Ah, nós vamos para tal canto, é de Deus. O crente também tem que se divertir. E aí, nessa diversão, meu querido, o diabo achou uma brecha, agarrou. E até hoje não voltou para a presença.
0: Os olhos não vê, o coração não sente.
1: Coração não
0: deseja,
1: sente,
0: né?
1: Não deseja.
0: A gente tem que fugir da aparência do mal.
1: Aparência do mal.
0: Né? E tem gente que faz questão. Essa semana eu passei aqui nessa saída aqui, que era perto da Beneficente, agora tem vazio, é música ao vivo, é tudo aí. Eu vi um crente vendendo salgadinho, vendendo um monte de coisa, vendendo doce. Vendendo no meio desse povo aí. Isso é um perigo se ele não tiver alicerçado.
1: Isso
0: é
1: um perigo?
0: Eu digo isso com toda certeza, irmão.
1: Isso é um perigo.
0: Isso é um perigo para quem não está

0: fazer se o coração, se os olhos não vê?
1: Coração, né? Não sente.
0: O coração não sente.
1: E outra coisa, irmã Fátima, a gente já está velho da igreja, né?
0: Sim.
1: Eu pelo menos já me sinto velha de igreja, né? E a gente já viu muito. Eu já vi crente, irmão Raimundo, e evangelizar no carnaval. E lá no carnaval ficar lá mesmo pulando. Eu vi crente que saiu daqui num barco, disse que para evangelizar lá em Parintins. Quando veio de lá, veio todo macacado, fantasiado ainda, de boi. Nunca mais voltou para a igreja. A Bíblia diz, não deu os cães as coisas santas. Nós somos santos. Se eles quisessem Jesus, todo dia nós estamos pregando. Eu não preciso me destacar para ir para um lugar onde não é de Deus. Como é que eu vou pregar numa festa daquela, num boi daquele, numa cachaçada daquela? Como que eu vou pregar para um homem num bicho daquele, todo fantasiado, todo vestido de mulher? Como que eu vou pregar um negócio desse? Então, nós estamos vivendo os últimos dias do Senhor, os dias amados. Se naquela época já acontecia, imagine agora, irmã Fátima.
0: É, irmã, eu sim.
1: Imagine agora.
0: É verdade.
1: Crente tem que andar em vigilância. Na verdade, isso é uma vigilância, né?
0: É verdade.
1: Uma vigilância nossa. Quantos têm a oportunidade? A casa do Senhor está aberta todo dia.
0: E é o lugar onde a gente tem que estar guerreando, é na casa do Pai.
1: Na casa do Pai.
0: É o lugar onde o homem entra enfermo e sai curado.
1: Curado. Né?
0: Onde a pessoa entra paralítico e sai andando. Onde a pessoa entra cheia de legião de demônios que tem que orar, que tem que jejuar, né? Porque tem casta de oração que só sai na... Casta de demônio que só sai na oração e no jejum. E a gente tem que guerrear em prol desse povo, para esse povo ser abençoado, ser curado. Então, o lugar do crente é na casa de Deus. Se ele quer um trabalho, o Senhor vai dar um trabalho digno, né, irmã?
1: É verdade.
0: O Senhor vai dar um trabalho digno, a qual não impeça. Essa semana eu vim de Uber umas 3 vezes para a igreja, aí segunda eu vim de ônibus para a igreja. Eu falei pro meu esposo, olha, esse trabalho aí não é de Deus para sua vida, não. Saia dele. Eu já disse, porque eu vim 2 vezes sem meu esposo, e eu disse, não, tá errado, Deus vai lhe dar outro trabalho, porque isso daí não é de Deus, não. Porque, irmãos, é assim que funciona. O diabo, ele é sujo. Quando pensa que não, a pessoa está lá no mundo.
1: Tá, isso aí.
0: O Satanás, ele não respeita a idade. Meu esposo já está numa certa idade, que nem eu também. Mas Satanás não respeita a idade. Pode ser velho, pode ser novo, adolescente. Ele não respeita, ele não
1: respeita.
0: Quer saber. A Bíblia diz que o ladrão, ele veio para matar, roubar e destruir. Mas nós vamos pleitear, guerrear. Fazer, né, irmã Elci? Irmã Elci, eu tô feliz porque a irmã Simonete, eita glória,
1: glória,
0: já tá mandando mensagem aqui, já mandou, né? Essa serva linda do Deus Altíssimo, ela tá dizendo aqui que tá com saudade. Ai, irmã Simonete, então eu quero lhe ver hoje à noite. Nesse culto abençoado que vai estar acontecendo logo mais, às 19 horas, pra gente se confraternizar, conversar, dar aquele abraço, fazer aquela oração uma pela outra, venha hoje pro culto. Ela diz assim, a paz do Senhor Jesus, minhas amadas em Cristo, irmã Fátima, Viana, Elci Alves, peço louvor, Batalha de Josué, eita louvor cheio de Deus, ofereço especialmente para minha amada Elci Albuquerque. Olha, ela lembrou daquela serva linda. Também tô com saudade dela, viu, irmã Simonete? Ela me abandonou, era para ela estar aqui conosco, mas ela me abandonou, mas eu creio que logo mais ela vai estar aqui conosco, em nome de Jesus. Ela oferece para a irmã Elci Albuquerque, Deus é na sua vida, minha querida. Amo a sua alegria, irmã Fátima, né? Olha, glória. Força e coragem em fazer a obra desse Deus maravilhoso. Eita, glória, amém, minha princesa. Eu recebo essas palavras lindas, abençoadas, né, em nome de Jesus. Esse Deus é maravilhoso. Estamos com muita saudade de você. Olha só, corre pra cá hoje, mulher. Corre, corre, que eu quero te dar um abraço, aquele cheiro que você já sabe. Eita, Jesus maravilhoso, essa mulher é mulher de Deus. Ela quer ouvir Batalha de Josué. E esse louvor já eu quero oferecer para todos os ouvintes, para os ribeirinhos. Amém? Em nome de Jesus. Vamos ouvir Batalha de Josué.

0: 16:20. 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
1: Glória a Deus, aleluia. E nessa tarde maravilhosa de salvação, nós queremos fazer um convite, né? Para toda a família da rádio. Vamos dizer assim, né, irmão Raimundo? Toda a família da rádio. Da rádio Deus é Amor. Porque se eu disser a família Deus é Amor, não é só a família Deus é Amor. Então vamos criar a família da rádio, né? A família da rádio. Quero convidar toda a família da rádio Deus é Amor para participar conosco de um culto maravilhoso hoje à noite. Culto de libertação, culto de cura, culto de milagre. E hoje nós vamos estar no quarto... Quanto é o dia da campanha de hoje?
2: Estamos no quarto dia, né?
1: Quarto dia da campanha.
2: Quarto é o quinto. Eu esqueço, é quarto dia.
1: É, o quarto dia. Quarto dia da campanha, rompendo as cadeias do passado. E hoje nós vamos aprender, irmão Raimundo. Porque Jesus me deu uma palavra profunda para pregar. Eu vou pregar, Jesus me deu uma palavra

0: até aquele abraço, né? E eu estava meditando na madrugada, na palavra. Eu disse, Deus, o que eu vou pregar? E Jesus falou isso para mim. E eu meditei, venha, traga a sua família. Traz seus filhos, traz seu vizinho, traz seu esposo.
1: Mandei o link, já vou
0: traz
1: falar, já.
0: Todo mundo para adorar o Senhor. E hoje também está conosco a banda Zaf. Hoje está conosco também vários cantores, vários levitas que vão estar louvando o Senhor e a presença especial de Jesus. Jesus está aqui, quem está te convidando é Jesus. Aonde você estiver, vem adorar o Senhor conosco. Traz todo mundo. Família Rádio, né? Nós temos que fazer um culto, né, o irmão da família da rádio? Tu sabe, o irmão Leonino, estava com duas vezes, né, que ele não mandava mensagem. Olha aí, ele está aqui mandando mensagem. Olha, irmão Leone, nós estávamos com saudade do senhor. O senhor não mandou mais mensagem, não falou. E hoje o senhor é o nosso convidado para estar aqui. O senhor é da família da rádio de muitos anos. O senhor é o nosso convidado especial. Quem está lhe convidando é Jesus. Vem conosco adorar o senhor nessa noite. Traga a sua esposa, traga a sua família, traga todo mundo para adorar o Senhor. Hoje nós queremos até lhe conhecer, né? Eu nem conheço o irmão Leone, o irmão Raimundo Cruz também não conhece, a irmã Fátima Viana não conhece. Então hoje nós queremos lhe convidar. O senhor é o nosso convidado especial. Lá do altar perguntar.
1: Tem. Eu sou irmão Leone, né? Eu sou irmão Leone e eu quero também conhecer esse servo do Deus Altíssimo, que ele é uma bênção de Deus na nossa vida.
0: Glória a Deus. Muitos anos ele interage, né, irmão Raimundo? E nós não conhece. Então hoje o senhor é o nosso convidado. E nós vamos perguntar, cadê o irmão Leone? Leone lá do Mauazinho. Hoje nós queremos lhe conhecer, para a glória de Deus. E também vamos aproveitar, né? O pastor João Arantes está na escuta da programação. Pastor Arantes, venha. Foi uma benção semana passada, sexta-feira. O senhor estava aqui. Ele está aqui em cima, né? Oh, glória, ele já vai ficar, eu creio pro culto, né?
1: Meu Deus, ele estava aqui, ele pediu as ofertas. O homem é cheio de Deus,
0: cheio,
1: né?
0: Cheio de Deus.
1: É uma unção só, eu quero... Meu pai amado, eu já tô na idade dele, eu creio, né? Mas eu quero continuar assim, que nem ele, cheio de Deus.
0: Cheio de Deus.
1: Cheia de Deus.
0: Ele, o pastor Ricardo, né? O pastor Ricardo também está nos apoiando.
1: Uma bênção também, de servo de Deus, humilde,
0: na verdade,
1: né?
0: Jesus tem levantado, né? Um povo, né?
1: É, um povo.
0: A trabalhar
1: zeloso e de boas obras.
0: Eita, glória!
1: É o povo zeloso e de boas obras.
0: É verdade, para a glória de Deus.
1: Ei, irmã Elci, e eu quero convidar não só os irmãos, família, Deus e amor, mas eu quero convidar o povo católico, essa pessoa que está aí ouvindo, porque, irmãs, tem muita gente que ainda não aceitou Jesus, que é católico, que ama o programa Voz da Libertação. E eu quero convidar esse povo para o culto de hoje, por quê? Porque hoje é o dia a qual o inimigo se levanta com fúria grandes para destruir a vida do povo católico. E eu quero te convidar, viu, meu irmão católico, para você estar aqui conosco, guerreando nessa poderosa campanha, né, irmã Elci? Porque essa campanha, ela é uma campanha de poder.
0: Campanha de poder.
1: Rompendo
0: o poder
1: as cadeias do passado. Rompendo as cadeias do passado, né? Tanta gente que está preso no passado, tanta gente, aleluia, que está aí do outro lado e não consegue viver o hoje, não consegue viver esse dia de hoje, porque as lembranças do passado estão na sua mente. Tem pessoas, tem pessoas que já estão em certas idades, que na sua juventude passou uma batalha, uma guerra, né? Passou uma luta grande, outras passaram por momentos difíceis na sua infância, porque viveu dentro de uma casa que existia pessoas diferentes, que era esposo da mãe, mas que não era o pai. Eu estou falando assim de uma maneira por parábola que você vai entender. E essa pessoa passou uma decepção com o esposo de sua mãe, né? E aí até hoje sofre esse tipo de decepção, não consegue casar, não consegue arranjar uma pessoa, porque passou por momentos difíceis da sua vida, né? Passou por uma decepção tão grande que hoje parece assim que está registrada na tua mente, e você não consegue perdoar aquela pessoa, e tem gente que ainda diz assim, eu também não consigo me perdoar. Tem gente que tem que tem essa acepção, mas isso não é de Deus, porque quem nos perdoa é o Senhor, e você tem que viver aquilo que o Senhor colocou na sua vida. E se você vier para cá hoje conosco, nós estamos guerreando em prol dessas pessoas que estão vivendo o passado, estão vivendo tempos trabalhosos, estão vivendo tempos difíceis na tua vida, que tu não consegue prosperar na tua vida sentimental, tu não consegue prosperar na tua vida material, tu não consegue prosseguir a tua vida, porque está na tua mente, no teu coração, nos teus neurônios, e tu não consegue. Mas hoje nós vamos estar aqui em cima do altar. Hoje, mãe, assim, nós queremos fazer aquela oração forte, aleluia, orar assim uma quantidade de tempo, e a senhora continuar a oração, aquela oração forte para Deus quebrar o jugo, aquela palavra de maldição que foi dita para a tua vida, que hoje você não consegue ser feliz, você não consegue prosperar. E hoje nós vamos estar em cima do altar orando, orando, clamando, fazendo aquela oração de quebra de maldição. E eu tenho certeza, porque tem pessoas, irmã Elci, que até o próprio pai lançou palavra de maldição. E essa pessoa hoje tem uma vida triste. Não consegue prosseguir. E nós vamos estar hoje em nome de Jesus. Irmã Fátima, a senhora que vai quebrar tudo isso, não. Nós vamos orar, e quem vai quebrar as palavras de maldição, quem vai romper a força do diabo, porque a Bíblia diz que o nosso Senhor veio para desfazer as obras do diabo. E o Senhor vai desfazer as obras de Satanás hoje. Nós vamos estar orando. Ontem eu passei uma madrugada com Deus, orando, lendo minha Bíblia, jejuando. E eu creio que a Bíblia diz que tem casta de demônio, que ele vai ser rompida, vai ser destruída.
0: Irmã Fátima, eu vou entrar num assunto muito polêmico, né, por dia de hoje, mas eu vou entrar. Também existe muita gente que foi aliciada na infância.
1: Era essa a palavra que eu queria falar, né? Mas eu fiquei constrangida, que não, tem pessoas que não falar, entendem.
0: Né? Foi aliciada pelo pai, pelo padrasto. Tio, pelo padrasto, às vezes pelo vizinho, pelo amigo da família.
1: Sim.
0: E tá aqui, não consegue ter paz porque tem aquela mágoa.
1: É verdade.
0: Tem aquele ódio, tem aquele rancor. A sua vida não anda. Ficou estagnada, parada na.
1: Ficou no passado, na verdade,
0: passado,
1: né, irmã?
0: Tudo que quer justiça, tudo que quer ver o mal daquela pessoa, então vem hoje. Nós queremos te convidar, vem hoje. Hoje nós vamos fazer uma oração forte.
1: Vamos.
0: Chama logo todo mundo. Lembra naquele dia, irmã Fátima,
1: que nós chamamos
0: os casais?
1: Frente, os casais.
0: Os casais que eles eram amigados?
1: Sim.
0: Lembra que nós chamamos?
1: Nós vamos chamar a igreja toda.
0: Vamos chamar a igreja toda para fazer uma oração.
1: Uma oração antes da mensagem.
0: Irmão Raimundo, Deus me deu uma revelação que tinha muitos casais vivendo de maldição amigável. A irmã Fátima viu. Eu passei a revelação e chamei. A frente ficou cheia, não foi?
1: Ficou lotada, na verdade.
0: Ficou lotada na
1: frente. Só de gente amigada. Ficou lotada a frente.
0: Tinha o quê? Uns 50 casais?
1: Uns 50 casais.
0: Vão e aí casar. Nós profetizamos, não foi, irmã Fátima?
1: Foi.
0: Nós profetizamos.
1: Já tem um rapaz que eu já falei com o pastor também, que ele disse que quer casar.
0: Olha aí, né?
1: Já falei com
0: então
1: o pastor.
0: Então nós chamemos o Raimundo na frente. Isso daí é uma maldição.
1: E ele disse que vai fazer, porque então já tem, parece que 8 pessoas, ele me falou, 8 casais.
0: Olha aí.
1: Caso.
0: Irmão Raimundo, nós chamemos na frente, fizemos uma grande oração, pedimos para os diáconos ungir ele, né?
1: Foi.
0: Pedimos para os diáconos ungir ele.
1: Porque tem coisas, né, irmã Elci, que impede da pessoa ser abençoada. Sim. No caso, falta de perdão, pessoa que guarda rancor, pessoa que tem inimizade, tudo isso impede, porque eu sirvo a Deus, eu sou crente 44, sou crente mais de 50 anos, 50, deixa eu ver, 46 anos, eu sou crente, que eu sirvo a Deus, e eu nunca tive rancor de ninguém, para a glória de Deus, nunca fiquei com raiva de ninguém, nunca me aborreci com ninguém. Eu estava conversando com a minha filha essa semana, que eu disse para minha filha, eu amo todo mundo. Quando eu vou orar pelos católicos, eu choro, me acabo de chorar. Quando eu vou orar pela pessoa que está distanciada, eu me acabo de chorar, porque eu sei que elas estão presas, elas estão amarradas, elas estão dentro do lamaçal e elas não conseguem sair. Eu choro, eu digo, Senhor, arranca, mas se essa pessoa não se esforçar, porque o Senhor, ele não é mal educado, ele não entra no coração assim, se a pessoa não abrir. A pessoa é necessária, a pessoa abrir. Eu choro, eu digo, Senhor, tem misericórdia. Abre o coração, quebra as correntes malignas, porque as pessoas hoje, né, irmã? Só a misericórdia de Deus. Tem uma pessoa aí, irmã? Irmã Leoni.
0: Leoni, tá pedindo louvor. Deixa eu ver, cadê ele?
1: Tá gostosa a mensagem, tá?
0: Ah, tá boa, né? Vou ler por aqui. Agora nós vamos oferecer um louvor, né? O irmão Leoni, ele diz, boa tarde, a paz de Cristo, do programa Espaço Encontro com Deus, dessa tarde. Gostaria de pedir o louvor Rei dos Reis, da cantora Débora e Leia. Ofereço esse louvor ao cooperador Raimundo Cruz e às irmãs que estão nessa tarde apresentando o programa. Não vai esquecer de tocar meu pedido musical. Olha,
1: tá. Glória a Jesus. Não esquece, irmão Raimundo.
0: Não vai esquecer que hoje nós queremos lhe conhecer na igreja.
1: Irmão Leoni, nosso sonho é de lhe conhecer, porque o senhor sempre está aqui conosco e queremos lhe ver aqui na igreja.
0: Para a glória de Deus. Então, olha, vamos aí oferecer para o nosso irmão Leoni o louvor dele. E vamos aproveitar, vamos oferecer para todas as nossas amadas irmãs e irmãos, aqueles que estão ouvindo e não mandam mensagem, né? Aqueles que já estão mandando mensagem, o pastor Arante, o irmão Edivan, lá do Parque Riachuelo, a irmã Simonete, a nossa irmã Francisca, lá do Chiboreno.
1: Olha o que ela está dizendo, diz, assim, ó. Vale. Graças a Deus pelo programa, minhas irmãs, pelo espaço Encontro com Deus. É uma bênção, né, irmã Francisca? Aleluia, esse Deus é um Deus maravilhoso. E ela está aqui ligadinha na programação. E esse louvor que o irmão Leoni pediu, aqui esse servo do Deus Altíssimo, eu já quero oferecer para a irmã Francisca e quero oferecer também para a irmã Nati, lá de Caruaru. A irmã Nati, ela sempre está ligadinha na programação, já mandei aqui o link para ela, né? Ela disse, irmã Fátima, não esqueça de mandar o link para mim. Eu já mandei aqui o link para ela, está ligadinha na programação, Espaço Encontro com Deus. E o esposo dela também, né? Aleluia, o presbítero Edivar, que também está na escuta da programação. Já ofereço para esse casal abençoado, né? E para todos os ouvintes também de Tefé, inclusive para o irmão Adria. Eu também ofereço para as irmãs lá de Caruaru, de Quari, quer dizer, né? A irmã tão amada nossa, a irmã Maria. Quari.
0: Tem a irmã Maria,
1: a irmã Simone, a irmã Silvia, a irmã Neidiane, meu Deus, é uma mulher muito amada, a qual eu ganhei ela para Cristo aqui em Manaus, e ela foi responsável de Quari. Isso é uma alegria muito grande para mim, né? Eu ganhei ela em Cristo aqui, ela ganhou o esposo lá, eles foram os responsáveis por Quari. E hoje ela não é mais, ela está numa missão prolongada agora que o esposo partiu meu com Deus. Cristo, e a gente alegra o nosso coração. Então vamos ouvir esse louvor abençoado e se encher da graça de Deus, né, irmã?
0: Glória a Deus.

0: Maravilha, ouvinte do programa Voz da Libertação. 16 horas e 41 minutos na Grande Manaus. Meu Deus, nosso espaço é curto, né? Já tá indo embora as horas. Glória a Jesus. A minha alegria é de falar do amor de Deus. A minha alegria é dizer que Jesus é bom, a sua misericórdia, ela dura para sempre. E o povo aqui tá interagindo. Eu já quero mandar um alô pra irmã lá de Sorocaba. Irmã Socorro, que está ligadinha nessa programação, querida. Um forte abraço pra senhora. Já estou com saudade, viu? Volte logo pra Manaus, pra vir pros cultos. Eita, Deus de glória, essa é minha alegria. A irmã Raquel Nogueira também, já está também na escuta dessa programação abençoada. O Nicola hoje vai estar aqui tocando conosco. Meu Deus do céu, vai ser muito forte. A banda Zaf, sim, a banda Zaf vai estar aqui hoje também glorificando. Uns irmãos abençoados, né, irmã? Essa banda é uma banda que foi o próprio Deus que colocou no nosso caminho, né? E eu sou muito grata a Deus por esses irmãos tão abençoados que o Senhor colocou no nosso caminho. São jovens separados. O Ananias, ele é o responsável pela banda, né? É um jovem casado, tem uma família linda, abençoada, uma esposa maravilhosa. E a minha alegria é de saber que hoje essa família Zaf vai estar aqui, né? A banda Zaf vai estar aqui tocando, glorificando o nome santo do Senhor, né, irmãs? Porque a Bíblia diz que nós temos que louvar o Senhor com todos os instrumentos, né? É, e eles vão estar aqui com todos os instrumentos, louvando, glorificando, né? São jovens de jejum, de oração, que tudo que vai fazer coloca sempre o Senhor na frente. Isso é muito importante para dar certo, né? É uma banda que já viajou muito aí para fora, já foi até para fora de Manaus, do Brasil, na verdade, né? Aleluia! Então, esse Deus a qual nós servimos, é um Deus maravilhoso que ele prepara tudo. Então, um forte abraço, irmã Socorro, para a senhora, um forte abraço, a irmã Socorro aí de Sorocaba, um forte abraço aí pro irmão Ananias, para essa banda avivada, animada, cheia de Deus. Aleluia, que Deus possa abençoar vocês ricamente. A gente fica feliz, né, irmã? Porque o povo está interagindo. E agora já está na hora da palavra. As horas se passaram tão rápido. A né?
1: Glória de Deus.
0: E nós já vamos já ouvir a palavra do Senhor. E o nome do Senhor vai ser glorificado. Antes da mensagem, eu já quero fazer mais uma vez o convite para os ouvintes, né? Que nem eu falei agora há pouco, nós estamos nesta poderosa campanha, ouvintes. Essa campanha, aleluia, foi revelada pelo Senhor Jesus, pro nosso pastor André Zimbruski, né? Homem de Deus, homem cheio do Espírito Santo de Deus, aleluia. E é uma campanha muito poderosa, a qual onde a gente tem visto sinais e maravilha acontecer, libertações, né? Cada culto, as almas estão se rendendo aos pés do Senhor, pessoas sendo curadas, pessoas sendo libertas. E eu quero te convidar, queridos, para você não ficar de fora, porque é uma festa espiritual, é uma alegria muito grande. Eu vou estar dirigindo hoje o culto, vou estar louvando, glorificando, vou deixar Deus me usar nesse dia de sexta-feira hoje para a tua vida. Quero ser canal de bênção nos louvores, na hora da oração. Se Deus revelar, a gente vai estar revelando, né, irmã? E o nome do Senhor vai ser glorificado. Eu quero convidar você e sua amada família. O endereço da tua bênção é Rua Comendador Alexandre Amorim, 525, aqui mesmo, atrás do Colégio Militar, no bairro Aparecida. Corre pra cá, Manaus, corre pra cá, Amazonas, e seja abençoado. Porque quem garante a tua vitória é o leão da tribo de Judá. Quem vai estar ministrando hoje esta mensagem, meu Deus, ela pela madrugada, o Senhor revelou uma mensagem linda, gloriosa, né? E eu já estou aqui com a minha fé tão grande para ouvir essa mensagem da parte da irmã Elci Alves, que vai estar trazendo essa mensagem do coração de Deus, né? E eu sei que hoje vai ser uma festa espiritual muito linda, porque quando é uma mensagem revelada, meu Deus do céu, vai ser bênção, não vai?
1: Vai ser bênção. As mensagens reveladas de Deus, elas sempre são maravilhosas, né?
0: Porque em si a mensagem já é uma revelação para a nossa vida. Aí Deus ainda revela o tema pela madrugada, a qual vai pregar, aí completa tudo. Né, irmã Elci?
1: Para a glória de Deus. Eu estava orando e o Senhor falou comigo, né? Que uma grande maldição que existe, né, do passado na vida das pessoas de hoje, é um pedido de perdão, né?
0: É, e hoje o Senhor vai lhe usar tremendamente.
1: A glória a Deus.
0: Eu tenho certeza, ouvinte, que hoje o céu vai se abrir e a glória vai descer. Corre pra cá, porque quem garante a tua vitória é o leão da tribo de Judá.

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1: Que maravilha, nossa irmã Gabriela, né? Está ouvindo a programação Gabriela Arantes. Então é filha do pastor Arantes. Que maravilha, sobrinha, né? Que maravilha, glória a Jesus, já que ela está nessa escuta dessa programação, e que Deus possa te abençoar, minha filha, ricamente. Você vai ouvir agora uma palavra, se encha do Espírito Santo, seja cheia nessa tarde, que Deus possa te abençoar. E eu já quero também falar do culto do nosso pastor João Arantes, que é na segunda-feira, né, irmão Raimundo? Eu não sei se ainda é o mesmo tema, né? Como é o tema mesmo, irmão Raimundo? Mais do que vencedores. Meu Deus do céu, ele deu uma palavrinha aqui na sexta-feira, o pastor João Arantes, e o céu se abriu assim, deu céu uma glória, um poder, porque esse homem tem uma intimidade com Deus muito grande. E você não pode ficar de fora desse culto. Esse culto acontece na segunda-feira, 8h, começa esse culto. Você que não está trabalhando, você que se encontra em casa, querendo uma porta aberta, corre pra cá, porque quem garante a tua vitória é o Senhor, e Deus vai estar usando o pastor João Arantes. Eita glória, Deus vai estar usando esse vaso na segunda-feira, e o nome do Senhor vai ser glorificado. Você que está desempregado, você que está diante de uma dívida, você que está passando por luta, por desemprego, você que está enfermo, você que se encontra doente, o nosso pastor presbítero, o pastor mesmo, ele não é presbítero não, ele é pastor, nosso pastor, meu Deus, é uma honra ter ele conosco, ele vai estar orando, ungindo todos vocês, aleluia, e a bênção vai ser recalcada, sacudida nas tuas bênçãos, e você vai sair daqui com posse de vitória. Corre pra cá, toda segunda-feira é o culto dos vencedores, corre, porque quem garante a tua vitória? Olha, anote aí na tua agenda, viu? É na segunda-feira, 8h, tá bom? Corre pra cá que o Senhor vai te abençoar ricamente, poderosamente, em nome de Jesus.

0: isso aí, nós estamos em ritmo, em clima de festa. É festa aqui na Igreja Deus e Amor. A festa vai acontecer lá no Canaã. Irmã, já tô já com a minha fé lá em cima.
1: Glória,
0: que eu tenho certeza que esse culto, aleluia, no Canaã vai ser tremendo. Esse culto no Canaã, eu creio que milagres vai estar acontecendo. É o culto dos jovens, expansão, aleluia, vai estar lá. Porque, irmãos, a igreja toda, irmão Raimundo, o pastor convocou toda a igreja para jejuar. Olha, eu tô toda arrepiada, irmã, porque eu creio que Deus, nesse culto da Conex, Deus vai fazer sinais, vai fazer maravilha. Você que está numa cadeira de roda, você que usa moleta, você que está paralisado o teu corpo, aleluia, eu creio que se você for, você vai ser curado, porque a igreja pentecostal, Deus e Amor, dos quatro cantos da grande Manaus, está toda em consagração, está todas em jejum. A Bíblia diz assim: consagrai hoje, porque amanhã farei maravilha. E no culto da Conex, lá, aleluia, no Canaã, Deus vai abrir o céu, Deus vai abrir as comportas do céu e vai derramar da sua glória, vai derramar do seu poder. Não fique do lado de fora, porque se você ficar do lado de fora, você vai perder o seu milagre, porque tem casta, irmã Elcide, de demônio que só sai na oração. E a igreja pentecostal, Deus e Amor, o nosso pastor, o anjo da igreja, o irmão que está na frente da obra, pastor Leone, todos os irmãos estão jejuando, os jovens estão jejuando, nós estamos jejuando, o irmão Raimundo está jejuando, a igreja do Senhor está jejuando por essa festa espiritual. E você é o nosso convidado. Não fique de fora. Eu estou assim, eu já perguntei, meu esposo, como é que a gente vai fazer? A gente vai no ônibus com o povo? Porque eu quero levar a gente, irmã. Eu quero convidar o povo, porque eu creio que grandes coisas o Senhor vai estar fazendo nesse lugar. Não fique do lado de fora. Dia 30, final do mês, às 16 horas já é para estar lá, né? Porque Deus vai fazer sinais e maravilha em nome de Jesus. Oh, meu Deus, a irmã Fátima fala.
2: Glória a Deus. Também nesta tarde, vamos para a palavra, né? Vamos para a palavra, ainda tem 8 minutos. Abre a tua Bíblia junto comigo, livro de João, capítulo 13. Glória a Deus, aleluia. Vamos meditar um pouco na palavra de Deus. Livro de João, capítulo 13, do versículo 1, e diz assim: ora, antes da festa da Páscoa, sabendo Jesus que já era chegada a sua hora de passar deste mundo para o Pai, como havia amado os seus que estavam no mundo, amou até o fim. E acabando a ceia, tendo já o diabo posto no coração de Judas Iscariote, filho de Simão, que traísse, Jesus, sabendo que o Pai tinha depositado nas suas mãos todas as coisas e que havia saído de Deus e que ia para Deus, levantou-se da ceia, tirou as vestes e, tomando uma toalha, cingiu-se. Depois, pôs água numa bacia e começou a lavar os pés do discípulo e enxugou-lhe com a toalha com que estava cingido. E aproximou-se, pois, de Simão Pedro, e disse-lhe, Senhor, tu lava-me os pés a mim? Respondeu Jesus e disse: o que eu faço não sabes tu agora, mas tu saberás depois. Disse-lhe Pedro: nunca me lavaste os pés. Respondeu-lhe Jesus: se eu não te lavar, não tens parte comigo. Disse-lhe Simão Pedro: Senhor, não só os meus pés, mas também as mãos e a cabeça. E disse-lhe Jesus: aquele que está lavado não necessita de lavar senão os pés, pois todos já são lavados pela palavra. Amém? Meu Deus e meu Pai. Pai querido e santo, amado Jesus, aqui diante do Senhor, meu Deus, Quero, meu Deus, render graças a Ti, Jesus. Pai, queremos Te pedir a Tua graça, que o Senhor já está aqui. Queremos nisso, Senhor. Meu Deus, fala conosco nessa tarde. É o que nós Te pedimos, em nome de Jesus. Estamos aqui diante dessa palavra maravilhosa, né? Jesus, antes da ceia, convoca os Seus discípulos, convoca todos eles. Eu acredito que nessa hora Jesus, Ele faz um ato de humildade, né? Talvez Ele estava dizendo, olha, para eles, né? Eu estou aqui, é a primeira e a última ceia. Vou lavar os pés de vocês, porque se eu não lavar, vocês não têm parte comigo. E eu vou ensinar vocês o que vocês têm que fazer uns com os outros. Aquele que chegar precisando de uma lavagem, vocês vão lavar. Vocês vão ter que estar instruído para poder instruir. É o que ele disse para Nicodemo. Nicodemo, tu é mestre. Tu conhece tantas coisas e tu não sabe o que é nascer de novo. Não é que é forte isso? É forte essa palavra. Então ele estava dizendo, olha.
1: Ele não entendia.
2: Eu acredito que a Bíblia não foi escrita tudo como era para ser. Mas eu acredito que ele deve ter dito, vocês estão vendo o que eu estou fazendo com vocês? Quantos vão vir e vocês vão ter que fazer isso? Lavar primeiro vocês. Na frente deles, vocês vão ter que estar limpo. Vocês vão ter que estar limpo. Tem pessoas, irmã Fátima, que diz assim, eu me afastei da igreja porque eu não senti Deus no fulano.
1: Meu Deus.
2: Mas eu te digo uma coisa, que por mais que Deus não esteja no fulano, mas Deus é para estar na nossa vida. Nós somos a diferença. Aqui ele estava dizendo por si, vocês estão vendo o que eu estou fazendo com vocês? E o que eu acho bonito, ele não fez exceção de nenhum. Ele conhecia todos. Conhecia cada um e conhecer o intuito do coração de cada um. Ele se banha, pega a bacia, coloca a água e começa a lavar os pés de um por um. Talvez ele estava dizendo, eu sei que tu não vai mais longe, mas mesmo assim eu ainda estou te ensinando. Porque eu acredito que Jesus, ele sempre acreditou que Judas fosse mudar os pensamentos dele. Eu acredito que no final, quando ele fez a última pregação naquela seca, ele lava aqueles pés, ele acredita, ele sabia que ele não ia prosseguir, mas ele acreditava na libertação dele. Ele acreditava, então ele lava os pés sem fazer exceção, mesmo sabendo que tinha alguém ali que ia lhe entregar, que ia lhe vender. Mesmo assim, ele ainda acreditava. Ele lava como símbolo de humildade. E talvez ele estava dizendo, não estou fazendo exceção de nenhum. Conheço cada um e sei quem é quem. Sei quem é o joio e sei quem é o trigo. Sei quem é verdadeiro e sei quem não é. Mas mesmo assim, cuidou de todos até o fim. Igreja, Jesus fala uma palavra muito bonita. Pode uma mãe esquecer do filho que amamentou? Pode uma mãe. Mas eu jamais esquecerei de vós. Aí Pedro diz, talvez ele estava fazendo aquela pregação. Por mais que vocês venham se afastar de mim, me abandonar, mas eu vou estar convosco até o fim. Pode todos não acreditar em vós, mas eu vou acreditar em vocês até o fim. Pode tua mãe não acreditar, pode teu pai não acreditar, pode teu esposo, pode teus filhos, pode teus vizinhos. Mas Jesus, ele sempre acredita. Ele lava os pés dos discípulos. Eu acho interessante que Pedro tem uma conversa com ele. Ele diz, Senhor, por que o Senhor está lavando nossos pés? Ele diz, Pedro, se eu não lavar os teus pés, tu não terás parte comigo. Ele diz, Senhor, então me lava o meu corpo todo, Senhor. Ele diz, não, tu não necessita de lavagem o corpo. Para isso tem a palavra. Conhecereis a verdade e a verdade vos libertará. Só precisa dar um passo, tirar os teus pés do mundo. Somente isso. Então recebe essa palavra de Deus na tua vida. Ela é vida para a minha vida e para a tua. E diante dessa palavra nós vamos orar, né, irmã Fátima? Nosso tempo já até acabou. Vamos orar. Orar por todos. Meu Deus e meu Pai. Pai Sim, querido Jesus, e santo, amado Jesus. Aí está teus
0: teu
2: filhos,
0: que se chama, Senhor,
2: Deus,
0: pelo
2: eles
0: teu
2: ouviram
0: nome,
2: a tua
0: Pai.
2: Palavra, Senhor.
0: Visita agora,
2: Deus,
0: Espírito
2: visita
0: Santo, Espírito
2: Joga
0: Consolador.
2: Joga por terra, Senhor, todo mal.
0: Essa pessoa que está
2: Tira o
0: enferma,
2: coração, meu
0: está
2: Deus, endurecido. Coloca um coração quebrantado,
0: meu Pai,
2: Senhor.
0: Os
2: abençoa
0: corações.
2: Essas vidas. Abençoa
0: Vem,
2: esses
0: lá. Um
2: abençoa essas famílias,
0: casa,
2: Senhor.
0: Vem restaurar.
2: Faz uma grande
0: Vem
2: obra,
0: curar,
2: Senhor, na vida dos teus
0: filhos. Espírito Santo, meu
2: Deus, dá livramento.
0: Trabalha nesse
2: Senhor,
0: coração,
2: mas cabe dessa vida,
0: meu Deus,
2: joga por terra, Senhor, tudo mal,
0: pés,
2: meu Deus,
0: escreve seu nome lá no
2: consagra
0: céu,
2: essas vidas,
0: vida,
2: consagra
0: ela
2: lá, essas famílias, para a tua honra,
0: vencer,
2: para a tua glória,
0: Deus,
2: Senhor,
0: graça,
2: o teu poder,
0: vitória,
2: meu Deus, e para a tua
0: nossa
2: majestade,
0: vida, nossa casa,
2: Senhor,
0: meu Deus, e a
2: é o que nós
0: família,
2: te pedimos, meu Deus,
0: toda a igreja,
2: em nome
0: Deus,
2: de
0: amor,
2: Jesus.
0: Pai. Ouvinte do programa Voz da Libertação, já chegamos já à reta final, quem vos despede nessa tarde, a sua irmã em Cristo, Fátima Viana,
2: e a vossa irmã Elci Alves, e fiquem todos na paz do Senhor Jesus!

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2: Suspira a minha alma por ti, ó Deus. A nossa alma, ela tem sede de Deus. A nossa alma, ela anela pela comunhão e pela presença do Deus vivo, o Deus verdadeiro. Então, nesse momento, eu quero te convidar, você que está em casa, você que está no seu local de trabalho, você que está no trajeto de volta para casa, eu quero te convidar a estar em oração comigo, porque nós vamos adentrar na presença desse Deus que nos dá livre acesso mediante a fé na pessoa bendita do Senhor Jesus. Sem mais delongas, vamos à oração. Soberano Deus e eterno e querido Pai, Pai de nosso Senhor e Salvador, Jesus Cristo de Nazaré. Mais uma vez, ó Pai, diante da Tua presença, nós nos colocamos em oração aqui nessa tarde. E eu quero agradecê-lo, ó Deus, por essa rica oportunidade. Oportunidade essa que é estar perante a Tua face, perante a Tua presença, ó Pai. E eu Te louvo, porque eu não estou sozinho. Eu estou acompanhado desse irmão, dessa irmã, ouvinte e também internauta. Ó Pai, queremos pedir, Papai, a bênção do Senhor sobre a nossa vida, sobre a nossa casa, sobre a nossa família, sobre a nossa parentela, sobre os de perto e também sobre os de longe. Nesse momento, ó Deus verdadeiro, além de agradecê-lo, quero também pedir perdão. Perdão se por meio de atitudes, palavras, pensamentos ou até mesmo obras, eu fui achado e contado diante dos teus olhos, ó Pai, como transgressor. Reconheço o quão miserável pecador eu sou e como cedei o teu sopro da tua graça. Quero apresentar ao Senhor, meu Pai, nesse momento, Senhor meu Deus, cada ouvinte que está sintonizado, que está conectado juntamente conosco. Quero deixar diante do teu altar cada pedido de oração. Meu Pai, pessoas que têm, ó Deus, compartilhado, ó Deus, os seus pedidos de oração via, ó Deus, o chat lá no canal do YouTube, outros que têm entrado em contato conosco via WhatsApp, a saber, ali, ó Deus, o telefone, o WhatsApp da Central de Produções Internacional. Pedimos ao Senhor que o Senhor, nessa tarde, manifeste a Tua graça, manifeste o Seu poder, ó Deus, operando milagres, milagres extraordinários na vida desse irmão, na vida dessa irmã, ó Deus, atendendo os pedidos de orações que estão em concordância com os princípios que o Senhor mesmo estabeleceu. Senhor, pessoas que têm trazido, ó Pai, os nomes, os pedidos, ó Pai, presencialmente, e têm depositado ali nas urnas, ó Pai, que ficam no santuário da oração. Vai atendendo também, vai respondendo também cada causa, cada demanda, cada súplica que tem sido, ó Pai, ó Deus, elevado até o Senhor por meio da oração. Atende nessa tarde e faz o impossível acontecer. Sim, causas das mais variadas, situações das mais adversas, ó Deus, esse irmão, essa irmã tem enfrentado. Mas, ó Pai, nós entendemos que de joelhos, em oração, nós podemos vencer qualquer obstáculo, nós podemos vencer qualquer barreira, qualquer muralha, podemos tomar posse, ó Pai, do extraordinário. Nesse momento, eu quero orar. Orar juntamente com esta pessoa que está pedindo a cura. Essa pessoa que foi diagnosticada com uma enfermidade, ó Pai, rara. Uma enfermidade, ó Deus, que tem dado a ele, tem dado a ela grandes preocupações. Ó Pai, uma péssima qualidade de vida. Pessoas que nesse momento, ó Pai, não só foram diagnosticadas com uma enfermidade rara, como estão lutando, é Pai, até mesmo para sobreviver. Ah, Senhor, e o Senhor é o dono da vida. A Tua palavra nos diz que é o Senhor quem dá a vida, e é o Senhor quem tira. É o Senhor quem faz descer a sepultura, mas também é o Senhor quem faz tornar a subir dela. Quando o Senhor ressuscitou, o Senhor disse que foi dado ao Senhor não só todo o poder, como também as chaves da morte e do inferno. E nesse momento, Pai, eu rogo por esta pessoa que está entre a vida e a morte. Senhor, crendo no poder da oração, no poder da súplica, no poder do clamor, e contando com a sua misericórdia, que é sempre maior que as nossas transgressões. Deus vivo, torna a colocar essa pessoa de pé. Sim, repreende, ó Pai, essa enfermidade que está consumindo a vida desta pessoa, a ponto de levá-la a óbito, ó Pai. Que nessa tarde, esta enfermidade bata em retirada. E no lugar da morte, o Senhor venha ministrar vida. E vida com abundância, meu Pai. É, meu Deus, não só a vida física, como também a certeza da salvação e a vida eterna. Oh, meu Deus, que diante desse processo, essa pessoa não tenha outra decisão a não ser, ó Deus, se humilhar e confessar o teu nome, ó Jesus Cristo, mediante a fé, ó Cristo vivo e verdadeiro. Pai amado, eu oro não só por essa pessoa que está, ó Deus, entre a vida e a morte, mas eu também oro por esta pessoa que está fazendo um tratamento, ó Pai, depois de ser diagnosticado com uma enfermidade, ó Senhor terrível. Ela foi submetida a um tratamento e essa pessoa se encontra fraca, essa pessoa se encontra debilitada. Essa pessoa se encontra muitas vezes sem forças, ó Pai, mas ela está crendo, ela está acreditando. A carne dela está fraca, mas o espírito está forte, porque ela tem, ó Deus, se alimentado da Tua palavra. Ela tem se alimentado, Senhor, e exercido a fé em Ti, ó Cristo Jesus. E nessa noite, ou melhor, nessa tarde, eu creio, Pai, que esse tratamento vai dar resultado positivo, vai trazer benefícios, e essa enfermidade já começou, ó meu Pai, a regredir dentro do organismo dela. Sim, essas células, ó Pai, cancerígenas, já estão sendo repreendidas, já estão morrendo, é meu Deus. E as células, ó Pai, vivas, já estão sim, ó Pai, ó meu Deus, tomando conta desse organismo. Confirma esta vitória, Pai, que esta pessoa passe a se recuperar a partir de hoje, a partir de agora. Sim, que a enfermidade retroceda, volte para trás, ó meu Pai. E o quadro clínico desta pessoa, a partir de agora, ó Deus, prossiga melhorando e avançando cada vez mais. Jesus, eu coloco diante do teu altar, não só essa pessoa que está sendo submetida a um tratamento, mas como também essa pessoa, Pai, que acabou, ó Deus, de descobrir e ainda não passou ainda pelos primeiros tratamentos, ó Pai, não foi submetido ainda a nenhum tipo de tratamento. E o coração, o psicológico, ah, meu Deus, desta pessoa está totalmente, ó Deus, abalado, totalmente entristecido, a alma aflita, a alma angustiada. Sim, meu Pai, diante desta notícia, ao qual o médico deu, ó, meu Pai, vai tranquilizando esse coração agora, vai tranquilizando esta alma agora, Pai, porque o Senhor é aquele que não abandona um filho, uma filha, sim, em meio à tempestade, pelo contrário, o Senhor é aquele que vai conosco em meio à tempestade, e no tempo certo, no tempo determinado pelo Senhor, o Senhor dá a ordem dizendo: acalma vento, acalma tempestade, e a bonança vem. E nessa tarde, meu Pai, vai tranquilizando, sim, Espírito Santo, tranquiliza esse coração, tranquiliza esta alma.

angustiada. Ó Pai, que o refrigério venha a descer como bálsamo na alma e no coração desta pessoa. Ela possa descansar em Ti, ó Deus. Toma nas Suas mãos também aquela pessoa, ó Rei de toda a terra, ó Senhor de todo o universo, que nesse momento, papai, acabou sendo vítima em um acidente de trânsito, ou até mesmo em um acidente doméstico, e precisou, ó Pai, se dirigir a um PS, Senhor, onde está recebendo os primeiros atendimentos. Ó Deus, pessoas que tiveram fraturas expostas, pessoas que tiveram, ó Deus, traumas. Sim, meu Deus, vai colocando as Tuas mãos, livrando da morte, livrando, ó meu Deus, deste quadro clínico, ó Pai. Ó Deus, que em alguns casos pode levar a óbito, estende as Suas mãos, Deus, e que esta pessoa, ó meu Pai, receba alta e saia desse hospital, ó Deus, melhor do que quando entrou. Deus vivo, essa pessoa que está agora, ó Deus, internada, aguardando uma intervenção cirúrgica. Olha aí, meu Deus, esta pessoa que, ó meu Pai, precisa ser operada. Deus, eu oro para que esta cirurgia ocorra o mais breve possível e que o Senhor prepare a esta pessoa, meu Deus, uma equipe, uma junta médica, ó Deus, uma equipe médica abençoada, profissionais, ó Deus, da área da saúde, que tenha vocação, que amam o que fazem e fazem com excelência. Que o Senhor abençoe, Pai, as mãos desses profissionais da área da saúde, e que essa pessoa que está aguardando esse processo, ou melhor, essa intervenção cirúrgica, ó Deus, seja operada e a operação seja um sucesso. Meu Deus, repreendendo também nessa tarde, ó meu Pai, tudo aquilo que possa atrapalhar a intervenção cirúrgica acontecer, ou todo, ó Pai, toda complicação que mediante o momento da cirurgia possa acontecer, Deus, que nessa tarde seja repreendida no nome de Jesus. Coloca as Tuas mãos, meu Pai, e manifesta o Seu poder. Uma vez mais, eu deixo diante do Teu altar, não só, ó Deus, essas pessoas que estão aguardando uma intervenção cirúrgica, como também, meu Pai, aqueles, ó Deus, que fazem uso de medicamentos contínuos, sim, pessoas que sofreram traumas, ó Deus, pessoas que, ó Pai, estão depressivas, estão totalmente tomadas, ó Deus, pelo sentimento da ansiedade, e precisam, meu Pai, fazer tratamentos com medicamentos fortíssimos. Deus, a minha oração é para que haja libertação, sim, para que essa pessoa não dependa de medicamentos para dormir, para que essa pessoa não dependa de medicamentos, ó Pai, para poder se sentir bem, mas que tudo isso, ó Pai, a paz, a tranquilidade, a calma, ela encontre em Ti. Senhor, mediante a oração, mediante o propósito, mediante a uma fé que constantemente é exercitada. Coloca Tuas mãos nesta hora, ó Deus, e traz a libertação total. Meu Pai, essa pessoa que sofre de ataques epiléticos, essa pessoa, meu Pai,

0: meu Deus, que muitas vezes, ó Senhor, passa mal, sem mais nem menos. Deus, tenha misericórdia, traga sobre ela, traga sobre ele a libertação de uma maneira total, porque quando o Senhor liberta, há uma verdadeira libertação. Estende as suas mãos nesta tarde, ó Pai. Sim, nós depositamos a nossa fé, a nossa confiança e temos a convicção dada mediante o teu Espírito, que não ficaremos confundidos, que não ficaremos, ó Pai, desamparados, mas alcançaremos e vivenciaremos a sua vitória, o seu grande milagre. Eu oro nesse momento, ó Pai, por todos que estão na nossa audiência. Sim, essa pessoa que está orando pelo seu filho, essa pessoa que está orando pela sua filha, orando pelo seu parente, orando pelo seu ente querido, orando pelo seu familiar distante, orando pelo seu vizinho, orando pelo amigo, orando até mesmo pelo inimigo, ó Pai. Ó Deus, coloca tuas mãos, confirma a bênção, confirma a vitória, confirma, meu Deus, o grande milagre. Quero deixar diante do teu altar ainda, nesta oportunidade, ó Pai, o aniversário de 64 anos da Igreja Pentecostal Deus de Amor, que será realizado, Senhor, aqui em nossa sede mundial, no Templo da Glória de Deus, nos dias 13 e 14 de junho. Senhor, vai abençoando esta festa, esta celebração, que eu tenho a certeza que vai ficar guardada na memória, ó Deus, de todos quanto comparecerem aqui no Templo da Glória de Deus. Os irmãos de todas as partes do Brasil que já estão com as suas caravanas organizadas. Meu Deus, que o Senhor conduza, ó Pai, no trajeto de cada caravana que vai vir de todas as partes do Brasil, de todas as partes aqui, Deus, do estado de São Paulo, que o Senhor, Pai, conduza o trajeto dos amados, ó Deus, livrando do acidente, livrando, meu Pai, de qualquer mal que possa vir, meu Deus, aos amados. Confirma a tua bênção, meu Pai. Honra a fé desse dirigente que já organizou a caravana. Honra a fé desse irmão, ó Deus, que é um passageiro dessa caravana que foi organizada. Ó Deus, que cada vida que comparecer aqui, meu Pai, no Templo da Glória de Deus, nesses dias celebrativos, ó Pai, tenham, Deus, como resposta da fé que fora depositada no Senhor, que eles tenham, ó Pai, um grande testemunho para contar quando voltar para casa. Sim, que coisas extraordinárias, ó Deus, coisas sobrenaturais, venha, ó Deus, acontecer sobre cada um destes amados. Vai tomando também, meu Pai, toda a nossa liderança. Eu oro pela vida da nossa diretoria deliberativa, a pessoa da nossa irmã presidente mundial, Ereni Miranda. Também a pessoa, meu Pai, da nossa irmã vice-presidente mundial, Débora Miranda, pastor Lorival de Almeida, presbítero Davi Miranda Neto e toda a nossa diretoria executiva. Guarda os teus filhos, abençoa-os com toda sorte de bênçãos espirituais. Confirma a vitória sobre o corpo de obreiros É, meu Deus, a vida dos pastores, a vida dos presbíteros, dos diáconos, sim, dos cooperadores, das cooperadoras, dos membros em geral. Ó, meu Pai, que contribuem, que ofertam, que dizimam, que são mantenedores desta obra. Ó Deus, confirma a vitória sobre o povo de Deus. Aqueles irmãos, aquelas irmãs que não fazem parte do ministério Deus de Amor, mas muitas vezes, ó Pai, estão conosco em cultos específicos. Ah, meu Pai, fazem campanha conosco ali no santuário da oração. Ó Deus, que o Senhor abençoe cada um dos amados. Ó Deus, pessoas que não fazem parte da Igreja Deus de Amor, mas também nesse dia festivo estarão conosco, ó Pai. Porque em algum momento da história, da vida e da trajetória deles, eles alcançaram algo da Tua parte através desta obra chamada Igreja Deus de Amor. Toma nas Suas mãos, meu Pai. Confirma, confirma aquela bênção, Deus, que enriquece e não acrescenta dores. É, Jesus, nós te damos graças aqui agora, porque temos essa convicção que as mãos do Senhor estão estendidas, estão operando, ainda que os nossos olhos físicos não estejam vendo nada. Isso não significa, Pai, que o Senhor não está agindo, que o Senhor não está operando. Pelo contrário, o Teu silêncio nos diz que o Senhor se faz presente. É, Pai, porque esta certeza é dada a cada um de nós, quando nos lembramos daquilo que está escrito. Ó Deus, quando o Senhor declara, dizendo que eis que estou convosco todos os dias, até a consumação dos séculos. Esta foi uma palavra fiel e verdadeira. É, Pai, porque o Senhor é aquele que zela pela Tua palavra. Então nós temos essa convicção que o Senhor está conosco. Quer seja no dia bom, quer seja no dia mau, quer seja em tempos de alegria, em tempos de bonança ou em tempos, ó Pai, de lutas e desafios. O Senhor está conosco e não nos desampara. Sim, sim, meu Deus, pode uma mãe se esquecer, porventura, de um filho que cria, mas o Senhor não se esquece de um filho Teu. Nessa tarde, Deus, oramos e pedimos a Tua bênção sobre cada vida, sobre cada alma, sobre cada, ó Deus, irmão ouvinte, sobre cada irmão internauta, que a nível Brasil e também a nível internacional, a mão do Senhor opere através desta programação. Meu Deus, pessoas que estão tentando ser libertas dos vícios. É, Pai, essa pessoa já aceitou ao Senhor, já reconheceu ao Senhor como único, exclusivo e também suficiente Salvador. Mas ela não conseguiu ainda se libertar dos vícios. Meu Deus, que essa pessoa viva a experiência do novo nascimento. É, meu Deus, porque verdadeiramente aquele que está em Cristo, nova criatura é. E as coisas velhas se passam e tudo se faz novo. Por isso pedimos ao Senhor, faz a obra, executa a obra na vida desta pessoa. Que ela nunca mais dependa de bebida alcoólica ou de algum tipo de substância ilícita ou até mesmo lícita, ó Pai, para, ó Deus, se sentir bem. Mas que tudo isso, a alegria, o prazer, a satisfação, o contentamento, ela encontre em Ti, ó Cristo Jesus. Assim eu te peço, E assim eu te agradeço, tão somente, ó Pai, pela fé, em nome de Jesus. Que Deus abençoe, querido irmão internauta e também querido irmão ouvinte, você que orou juntamente comigo, Deus abençoe a sua vida. Eu quero fazer nesse momento um convite muito mais do que especial. Quero convidar você, você que ainda não tomou a decisão por Cristo e você que está afastado dos caminhos do Senhor, eu quero te convidar para tomar essa decisão agora, fazendo comigo a oração de confissão a Deus. Repita comigo as seguintes palavras: Senhor meu Deus, Senhor meu Pai, nesse momento eu professo a fé em Ti, ó Cristo Jesus. Peço ao Senhor perdão, perdão pelos meus pecados, perdão pelas minhas falhas. E peço que o Senhor escreva o meu nome no livro da vida, selando com o Teu sangue e me preparando para o dia do arrebatamento. Me sustenta e derrama sobre mim do Teu Espírito, em nome de Jesus. Parabéns, querido ouvinte. Parabéns, querido irmão internauta. Procure uma de nossas igrejas pentecostal Deus e Amor mais próxima da sua casa. Diga ao pastor local que você reconciliou ou que você tomou a decisão por Cristo e quer servir a Deus, quer fazer parte da igreja pentecostal Deus e Amor. Você será discipulado, orientado e fará parte da família da igreja Deus e Amor. Você que está nos acompanhando através do programa Voz da Libertação, preste bastante atenção os endereços ao qual você pode entrar em contato e falar que você aceitou Jesus ou reconciliou. Endereço eletrônico, e-mail, queroaceitarjesus@ipda.com.br ou WhatsApp, DDD 11 95 94 46 45. Entre em contato, nós temos uma equipe de pastores que vai te dar o suporte, vai te dar a orientação e certamente a sua vida será abençoada por Jesus. Eu vou ficando por aqui. Esse quem comunicou com você foi o seu irmão em Cristo, Diácono Douglas Almeida. Lembrando, você que está ao redor aqui da nossa sede mundial, ainda dá tempo de você estar conosco. Daqui a pouquinho, o último culto dessa sexta da libertação total vai se iniciar às 19 horas. Então eu convido você, você é o meu convidado. Eu mesmo, Diácono Douglas Almeida, estarei pregando a palavra e orando por você. E eu tenho a certeza, Jesus, ele confirmará a libertação, a salvação e o milagre que você necessita. Vem para cá, Avenida do Estado, 4568, bairro da Liberdade, centro de São Paulo. Deus preparou essa oportunidade para que a sua vida, a sua casa, a sua família seja abençoada. Você que está no programa Voz da Libertação, permaneça, temos uma programação especial preparada para você. E você que está no YouTube, nas demais mídias sociais, você pode migrar para o canal Direto com Deus, porque lá é 24 horas de oração. Deus abençoe, fique na paz do Senhor Jesus.
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0: Você já sorriu hoje? Se não, aproveita esse momento descontraído na presença de Deus para dar aquele sorrisão. Sorria para Jesus, sorria para você mesmo. Sorria para quem está do seu lado, sabe? Porque Deus é bom em todo tempo. Ele cuida de você, cuida de tudo que é seu. Se você está preocupado com algo, tira a preocupação da sua cabeça, porque Deus já está preparando o seu dia de amanhã e o dia de amanhã já tem gostinho de vitória. E eu quero cumprimentar a todos com a paz do Senhor Jesus e dizer para vocês que eu hoje estou sozinha. Será que eu estou sozinha? Estou sozinha? Eu estou sozinha, Cido? O que você acha?
1: Não, estamos. Aliás, se a gente tentar ficar sozinho, não consegue, né? Quando a gente
0: não
1: fala
0: consegue.
1: No... Porque a palavra dele, se houver dois ou mais falando em meu nome...
0: É, exatamente.
1: Estarei presente.
0: Exatamente. Então, o Senhor Jesus chegou primeiro que nós.
1: Já chega primeiro.
0: Não é ele que é convidado. Somos nós que somos convidados dele.
1: Nós somos convidados, é verdade. Que bom ter você com a gente, dividir esse momento tão especial na nossa programação com você. A gente agradece o carinho, a confiança, a credibilidade, né, de estar entrando na sua casa, né? Porque não é, como você fala, não é qualquer um que entra na sua casa, não.
0: Não, de jeito nenhum. Na minha casa é selecionada a dedo quem pode ir lá.
1: Então, e aí, ó, você...
0: Diferente da nossa casa aberta, que recebe todo mundo,
1: não,
0: né?
1: Então, tem a casa aberta, é verdade. A casa aberta já recebe todo mundo, portas abertas... E assim, e recebe para mudar de vida, para criar uma nova história, para dar dignidade, alimento físico e espiritual.
0: Exatamente. Mas a nossa casa, onde nós vivemos, né, onde nós, que é o nosso aconchego, né, ali tem que ser um lugar reservado. Um lugar onde, se deixar qualquer um entrar, o inimigo entra. O inimigo entra e domina o espaço, viu? Porque ele é territorialista.
1: É.
0: Lembre-se que ele queria ser igual a Deus. Ele queria mandar e desmandar lá no céu, viu? Então ele chega e ele vai, ele é atrevido. Ele é muito atrevido. Então, por isso que a gente não pode deixar qualquer um entrar.
1: E uma coisa muito importante que você falou sobre a casa e o inimigo entrar, é onde a gente tem que tomar cuidado, aonde a gente vai, o que a gente busca, porque existe a nossa casa, a casa do espírito, que é o nosso corpo. Então, às vezes, fala assim, eu vou em determinado lugar, eu vou curtir qualquer coisa, e assim vai. Você está levando o teu templo nesse lugar.
0: Sim, então cuidado com o que você deixa entrar na sua casa. Quando nós falamos na sua casa, é o seu interior, né? O seu cérebro ali, a sua mente ali, porque de tanto repetir, de tanto ouvir algumas situações, nós acabamos praticando, viu? Aquilo fica no nosso cérebro e vai... Por exemplo, nós temos grandes exemplos. Inclusive, quero dizer para vocês, olha, que a nossa gravadora é recheada de belíssimos hinos, viu? Hinos inspirados por Deus. Isso que é mais importante, tá? Então, assim, às vezes acontece, por exemplo, da gente estar... Comigo acontece de estar numa loja, de estar no supermercado. E eu tenho aquela coisa, assim, de gravar muito fácil as coisas na minha cabeça. Eu posso depois esquecer, mas lá uma hora eu vou resgatar. Sabe? Então, às vezes, você ouve umas músicas, né? Eu esses dias estava lá no shopping cantando umas músicas, e é umas músicas assim, olha, que sobe em cima da mesa, que bebedeira, que traição, que não sei o quê, umas coisas assim, né? E eu pensando, olha, a pessoa começa a ouvir esse tipo de música e ali vai ficando na mente dela, porque tem umas músicas que realmente elas têm uma conotação maligna de realmente ficar, né, impulsionando no nosso cérebro, que o nosso cérebro acaba aceitando aquilo como algo normal, algo natural. E aí a gente chega na casa da gente, levando esses pensamentos para dentro da casa da gente, e quando a gente vê, está correndo perigo dentro da casa da gente.
1: Dentro da casa da gente.
0: Por isso que a gente tem que tomar muito cuidado com o que coloca dentro da nossa casa, né? Vai ficar ouvindo música mundana. Eu sempre digo, gente, que até hinos, tá? A gente tem que tomar um pouco de cuidado. Porque, por exemplo, tem pessoas... que gostam de hinos sofridos, né? Aí vai ouvir aqueles hinos de sofrimento, de dor. Mas tem que entender que a pessoa que fez aquela música ali, né? Ela estava num momento de dor, num momento de aflição. Quando você coloca aquele tipo de música dentro da sua casa, você está trazendo a dor daquela pessoa para dentro da sua casa.
1: Então, você tem que tomar muito cuidado. Porque às vezes você está bem, aí você ouve um determinado hino, fica mal, né?
0: Fica.
1: A gente confunde.
0: A música tem esse poder, né?
1: É, aí a pessoa fala assim, mas eu fiquei emocionada. Mas você estava bem, em vez de te alegrar, leva a tua alegria.
0: Diferente daqueles que são inspirados por Deus. Porque os que são inspirados por Deus, ele te traz uma transformação, ele te traz algo diferenciado, algo que realmente vai fazer com que você... É, inclusive, hoje eu estava vindo para cá, Cido, e eu ouvi o hino Braço Forte com a Débora e a Leia.
1: É.
0: E este hino, se você depois conseguir aí colocar ele aí um pedacinho mais, depois para a gente poder estar ouvindo... Braço Forte, porque esse hino, ele vem realmente para aquela pessoa assim, ó, que está desanimada, aquela pessoa que está cansada, que pensa assim, o que eu vou fazer da minha vida, como que vai ser o meu dia? Aí ela ouve, dá aquele up na vida dela que vai dizer assim, olha, peraí, tem alguém que está pelejando a tua causa, viu? Tem alguém que ele se importa com você e que ele cuida de você. Então, em todo tempo, você está sendo cuidado por alguém que realmente te ama. E é por isso que eu digo, muito cuidado com quem você permite entrar na sua casa e muito obrigado por nos receber aí na sua casa.
1: E você falou Débora e Leia, Braço Forte.
0: Isso mesmo.
1: Vamos ver aqui, ó.

0: belíssimo louvor, não é? O Senhor, Ele é o nosso braço forte. Ainda que venha contra nós o inimigo tentar querer entrar na nossa casa, não é? Que venha Ele lá com toda a força, com todo o exército. Mas o Senhor é o braço que nos sustenta, que nos coloca de pé. O Senhor é aquele que faz o impossível se tornar possível na nossa vida. Ele nos coloca num diferencial. Ele nos coloca... Bom, eu não posso nem... Ó, quando eu penso nisso, ó, Ele é aquele que nos dá a vida eterna. Pronto, já selou tudo aí, não selou, Cido?
1: Só esse presente não tem preço.
0: Não tem preço. Se Ele é capaz de nos dar a vida eterna, o que mais Ele pode fazer? Simplesmente tudo. Tudo. Se Deus é por nós, quem será contra nós?
1: Verdade. Às vezes a pessoa fica assim, olha, eu já não tenho mais força. Até o que a gente encontra, citando como casa aberta, né? A pessoa já não tem mais força. A pessoa já fala, minha vida acabou, já vou me entregar. Mas aí aparece um irmão, uma irmã, que fala, não, vem cá. Eu vou te apresentar alguém que muda a tua vida.
0: O nosso Deus, Cido, Ele é Deus de estratégias.
1: De estratégias.
0: É Deus estrategista. E assim, o que Deus faz, às vezes, aos nossos olhos, pensa, está tudo perdido, está tudo no fundo do poço. Mas daí surge uma luzinha. Aquela luzinha, ela vai crescendo, crescendo, crescendo. E ali ela vai fazendo um diferencial na nossa vida. Porque nosso Deus não nos abandona. Ainda que, que a nossa mãe, que nos gerou no seu ventre, nos abandone, Ele não nos abandona. Ele é fiel e vai ficar conosco até o fim. Se Deus disse para você que você vai vencer, creia, tenha certeza. Tem muita gente vencendo, né?
1: Tem
0: muita gente vencendo. E sabe onde tem gente vencendo?
1: Onde tem gente
0: no
1: vencendo?
0: No Nordeste.
1: No Nordeste?
0: No Nordeste. Tem muita gente vencendo, sabe por quê?
1: Por quê?
0: Porque nós temos cidades lá no Nordeste, sabe? Na região ali de Paulistana, nós temos ali pessoas que já estavam desanimadas, que não viam solução, que esperavam de um lado, esperavam do outro. E nada de chegar à resposta. Mas daí sabe o que aconteceu? Deus disse assim, ó, tava lá a nossa presidente dormindo lá, né, na casa dela, naquele sono sossegado, tranquilo, reparador. Depois de um dia intenso de trabalho, aí Deus falou, chama ela lá de madrugada e disse assim, ó, Ereni, acorda. Acorda, porque lá no Piauí tem gente que está passando sede lá, ó.
1: Tá passando
0: sede. Tem gente passando fome lá, ó. Você precisa chegar até lá. E aí ela chega aqui dizendo, a partir de agora nós vamos trabalhar lá no Nordeste.
1: É, esse projeto, água para o Nordeste.
0: Água para o Nordeste.
1: Coisa linda, hein?
0: Lindo demais. E sabe de uma coisa? Olha, só na cidade de Paulistana, que é Piauí, nós temos 5 poços já furados que estão fornecendo água. E tem mais, viu? Os poços são furados e aí eles recebem um processo de dessalinização. Esse processo tem a tecnologia israelense, para vocês terem uma ideia, de tanta qualidade. Eu, inclusive, já tive uma vez que viajei para lá e junto com o nosso grupo ali de viagem estava um engenheiro, que ele foi lá, sabe para quê? Para fazer análise da água. Então, se não tem lá na região, a gente leva daqui de São Paulo, porque a água tem que estar 100% potável. Tem que trazer benefício. Se tiver ali, ó, uma, aí manda, preste bem atenção, ele foi lá, ele mesmo já fez ali o teste, mandou para o laboratório, aí chegou do laboratório, ele pediu o quê? A contraprova.
1: A contraprova.
0: É, o negócio lá é muito sério, viu?
1: Tem que ser qualificado.
0: É, muito sério. Falei, não, peraí, nós estamos tratando de vidas.
1: É.
0: Nós estamos falando de seres humanos que precisam ser ajudados, não ter enfermidades, não. Não, nós precisamos de diferencial. E esse diferencial, então, sabe que eu estou sabendo agora, recentemente, eu fiquei sabendo, inclusive, nós já temos uma área lá que está sendo preparada, que já estamos recebendo os animais. Lá em Paulistana,
1: delícia,
0: na nossa Vila Reviver lá, sabe, já tem umas cabrinhas ali, já tem uns animaizinhos ali, por quê? Porque nós vamos receber esses animais lá e tem um trabalho diferenciado. Sabe como é esse trabalho, Cida? Esse trabalho é feito da seguinte maneira, vai lá o veterinário, o agrônomo, o que precisar para poder ensinar as pessoas ali a trabalhar. Então, por exemplo, compra-se ali, vamos supor, 15 cabrinhas, né? Ou 15 ovelhinhas, colocam lá. Então, tem uma maneira específica de cuidar dela, para ela produzir mais leite, para ela reproduzir mais, né? Então, ali vão pôr 5 famílias cuidando destes animais ali. E essas 5 famílias, elas vão servir o quê? Elas vão servir de elas estão sendo ensinadas pelo o próprio pessoal entendido do assunto ali.
1: Ali tem veterinário, tem técnico, tem agrônomo.
0: Exato, tem tudo ali, elas vão ser
1: instruídas ali,
0: eu tô citando aqui 5,
1: né?
0: Tá, gente? É. Mas muito mais pessoas. Então, essas 5 pessoas de várias regiões ali, elas vão aprender como trabalhar para ter esse rendimento maior. E aí, o que, que elas vão fazer? Cada uma vai ser o cabeça da sua região para ensinar outras pessoas. Uhum. Daí, esses 5 vão embora. Aí vem outros
1: 5.
0: Existe
1: um termo que a gente usa muito nas fazendas, que é o administrador da fazenda.
0: Exatamente.
1: A pessoa que vai ser instruída, por
0: era
1: exemplo...
0: Era a função do meu pai.
1: Seu pai era administrador da empresa?
0: Uhum.
1: Aí, ó. Então,
0: de
1: recebe...
0: Fazenda.
1: Era a da fazenda, da empresa. Da fazenda.
0: Isso.
1: Então, por exemplo, em Tocantins, no Amazonas, vai um, né? Ali, no Piauí, outro. Na Bahia, outro.
0: Isso,
1: em Marajó, outro. E ele vai recheado de informações, chega lá e administra com o povoado.
0: É, e são pessoas, assim, graduadas, pessoas conceituadas. Então, ó, nós já temos, no Piauí, vou voltar aqui, que eu parei para falar dos animaizinhos que já estão chegando ali, né? Então, vejam bem, lá no Piauí, nós já temos 5 poços furados em Paulistana, né? Que já estão atendendo a população. Aí nós temos em Lagoa dos Patos, Piauí, também temos 2 poços furados ali, tá? E aí nós temos em Timon, MA é Maranhão, é isso?
1: É.
0: Maranhão, que temos um poço furado. Em Teresina, gente, Teresina, capital do Piauí, olha, a necessidade de água naquela região é tão grande que nós temos um poço também furado em Teresina, atendendo ali quem realmente precisa. Afrânio, Pernambuco, que também temos um poço furado lá também, que também já está atendendo ali. Porque assim, ó, a gente chega ali com aquela intenção, mas dali a pouco eu chego, ó, pera, mas vocês não sabem de tal lugar que precisa? E aí vamos lá visitar e chegar lá, a necessidade é maior ainda.
1: É
0: e
1: maior
0: aí
1: ainda.
0: Vai espalhando para toda parte, estamos visitando para ver a necessidade. E para terminar, então, os poços furados, nós temos em Dormentes, que também é Pernambuco, temos 2 poços furados. Ou seja, esse trabalho que começou em Paulistana já está ramificando ali por todo o Nordeste e vai chegar em muitos lugares, em nome do Senhor Jesus.
1: Sim.
0: Onde houver necessidade, nós iremos chegar por ali para poder estar fazendo acontecer o diferencial na vida de quem precisa.
1: Isso é um capital muito bem investido, com carinho, com objetivo. Não é só, a gente tem que reforçar isso, não é só furar o poço, abrir o poço ali. Tem que ter tratamento de água, porque às vezes a água é salobre,
0: sim,
1: né?
0: Sim, sim, então, canalização.
1: Canalização, vai máquinas também para bombear,
0: filtros que vão dentro da casa das pessoas, para que as pessoas tenham realmente ali uma água potável, né? Então, vejam só, o nosso Deus é socorro bem presente na hora da angústia. Essas pessoas estavam angustiadas, desesperadas, doentes, viu? Muito doentes, porque eu já disse aqui para vocês, e torno a repetir, eu vi a água que eles bebiam ali, é uma água captada da chuva, é a mesma água que o animal bebe, é nessa água que o animal chega, entra ali para poder beber, ele também defeca ali, então tem todo tipo de enfermidade, tipo de doença, não era dessalinizada, né? Não tinha esse processo, então as pessoas da região tinham muito problemas renais, então as enfermidades ali eram muitas, mas a bênção de Deus chegou, por isso que eu sempre falo, não se desespere, não se deixe abater, levanta a tua cabeça, olha para o alto, porque tem um Deus que em todo tempo está te vendo e cuidando de você. Até lembrei daquela gravação que você fez aqui do do pontinho do ponto azul.
1: Do ponto azul.
0: Né? Então, assim, é um mundo tão grande, tem tanta gente aqui, não é?
1: É.
0: Um universo tão extenso. Mas Deus escolheu a sua vida para abençoar. Escolheu você para ser diferencial. É por isso que nós temos que valorizar o nosso tempo aqui na Terra.
1: É,
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0: Fazer o bem faz muito bem e você pode ser parte disso. Venha juntar-se a nós, abre a tua mão e o teu coração. E pode ter certeza que eu não posso te recompensar, já vou dizer logo, gente, não tem como recompensar, não. Mas eu tenho um Deus tão poderoso, que Ele pode te recompensar aí onde você está. Ele pode te ajudar na causa impossível, sabe, naquela situação improvável? É lá mesmo que Ele vai agir, é lá mesmo que Ele vai te ajudar. E chegou aquele momento todo especial, momento de meditarmos na palavra de Deus. E hoje a nossa leitura será no livro de Timóteo, capítulo 1, versículo 13, que diz o seguinte: a mim, que dantes fui blasfemo, perseguidor, injurioso, mas alcancei misericórdia, porque o fiz ignorantemente na incredulidade. E a graça de nosso Senhor superabundou com a fé e amor que há em Jesus Cristo. Esta é uma palavra fiel e digna de toda aceitação, que Cristo Jesus veio ao mundo para salvar os pecadores, dos quais eu sou o principal. Essa palavra é uma palavra de Paulo, escrevendo aos Timóteos, e ele está dizendo aqui, é muito interessante, porque ele se coloca como o pior dos pecadores, né? Ele se coloca aqui dizendo que ele foi blasfemo, que ele foi perseguidor, que ele foi injurioso. E realmente, o testemunho de Paulo não favorecia ele no aspecto aos cristãos. Porque, na verdade, Paulo, ele era um defensor da lei, muito daquele rígido com a lei. E ele tinha autoridade ali para poder defender ou simplesmente entregar quem quer que não estivesse conivente com a lei. Então, ele era um homem que tinha um certo poder ali humanitário de falar com os que eram incumbidos de perseguir os cristãos e até de responder pelos cristãos. E certa vez ele vai lá e ele pede uma carta, uma autorização para perseguir os cristãos. Então ele não tinha um bom coração, ele não era uma pessoa que ouvia falar de Jesus e recebia aquilo com um carinho, não. Ele recebia, eu penso que por ele dizer aqui até que ele era blasfemo, eu penso que ele dizia até mesmo que Jesus era o próprio demônio, que ele dizia esse tipo de coisa. E quantos anterior, né, na vida anterior, não diziam isso? Eu tive um pai que não era cristão, um pai que era ateu dentro de casa, e ele não gostava que falasse de Jesus, ele não gostava que falasse de nada, porque tudo o que falava ali, ele tinha argumentos contrários. Mas quando Jesus chama, não é? E quem pode dizer não à voz dele? Ninguém pode dizer não. Então, aqui Paulo está dizendo, olha, o Evangelho, ele veio para aqueles que estão com a sua vida toda errada, que estão precisando mesmo sair do lamaçal, que estão precisando se levantar do pó, que estão precisando reconstruir, reestruturar a sua vida, né? Certa vez, inclusive, Jesus foi questionado, porque ele foi na casa de um que se tornou depois o seu discípulo, na casa de Levi, se não me falha a memória aqui, e ali ele estava comendo ali com ele e tudo mais, e os discípulos, os outros demais ao derredor de Jesus, começaram a criticá-lo. E Jesus responde o seguinte, não são os doentes que precisam de médicos? Porque se são os doentes que precisam de médicos, eu estou no lugar certo. Este homem, segundo a voz de vocês, esse homem é um homem que fez mal contra as pessoas, então é para ele que eu vim. Porque o que já é salvo, ele já está limpo, ele já está com a sua vida transformada, ele já faz parte do reino de Deus, mas Jesus veio para que todo aquele que nele crer tenha a vida eterna, tenha um diferencial de vida na terra, e que não só viva um diferencial de vida na terra, mas que viva também no céu juntamente com ele. Então, quando Paulo está dizendo aqui, ele está colocando a sua miséria, dizendo o homem que ele era para o homem que ele se tornou. Então, ele coloca aqui, ó, esta é uma palavra fiel e digna de toda aceitação, que Cristo Jesus veio ao mundo para salvar os pecadores, dos quais eu sou o principal. Não existe, meus irmãos, não existe alguém que possa levantar a sua mão, estufar o seu peito e se vangloriar dizendo, eu sou santo porque eu não peco, porque eu não erro, porque só em tal atitude já pecou, já errou contra Deus, porque aquele que verdadeiramente conhece a Jesus, vive a palavra de Deus, ele tem a humildade de dizer, sou pecador, sou miserável, pratiquei muitas coisas erradas, mas a partir do dia em que eu tive encontro com Jesus, eu procuro todos os dias fazer boas coisas, eu procuro viver de uma forma em que eu seja exemplo para os outros, e não exemplo do mal, mas exemplo do bem. Então, se Paulo, né, que escreveu tantos livros da Bíblia, que teve uma intimidade com Deus tão grandiosa, que falou do Evangelho de Cristo a poderosos, ele se coloca nessa miséria de reconhecer o seu eu, os seus erros, e dizer que nós não temos autoridade nem direito de julgar ninguém pelos seus atos, nem do passado, nem do presente e nem do futuro. Então, nós bem sabemos que verdadeiramente este era um homem de Deus, que possamos ser imitadores de Paulo como Paulo é de Cristo. Paulo viveu para o Senhor Jesus e nós também imitamos a Cristo na terra, vivendo da mesma forma, com amor, com obediência e com sabedoria, fazendo o bem. Chegou naquele momentinho mais triste do programa, que é o momentinho de dizer tchau. Mas vou dizer uma coisa para vocês. Eu já enchi o meu coração de alegria, sabe por quê? Porque todos os dias tem mais. Sempre a gente gosta de deixar esse gostinho de quero mais. Porque sim, nós voltamos, permitindo Deus, é claro, com muita alegria no coração. E é por isso que eu digo para vocês, olha, que Deus nos permita nos encontrar aqui no dia de amanhã, porque se hoje foi bom, amanhã será melhor, com toda certeza. Deus abençoe vocês, até lá, e Cido é contigo.
1: Deus abençoe, a paz a todos, e muito obrigado pela companhia.
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2: 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Boa noite.

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1: Em Brasília, 19 horas.
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2: Olá, uma boa noite.
1: Boa noite para você que nos acompanha em todo o país.
2: Sexta-feira, 22 de maio de 2026.
1: Vamos ao destaque do dia. Brasil contra o crime organizado.
2: Mais de 8 mil celulares já foram apreendidos de dentro dos presídios desde 2023.
1: O programa quer asfixiar financeiramente o crime e reforçar a segurança em 138 presídios estaduais.
2: Presidente Lula reforça a disposição do governo em enfrentar o crime.
3: A luta contra o crime organizado vai envolver 11 bilhões de reais para que a gente possa dotar todo mundo de os instrumentos necessários para combater a violência.
1: E ainda, prevenção ao câncer colorretal ganha reforço.
2: SUS vai adotar um novo exame que realiza o rastreamento precoce da doença, o que colabora para alcançar a cura. Thaísa Vitória.
4: O novo protocolo deve ser aplicado em mais de 40 milhões de pacientes pelo SUS e vai ajudar a reduzir a fila pela colonoscopia, que atualmente é utilizada como principal exame preventivo.
1: De olho no calendário.
2: Segunda-feira, aposentados e beneficiários do INSS recebem nova parcela do 13º.
1: Também no dia 25 de maio tem início as inscrições para o Enem desse ano.
2: E a partir do dia 15 de junho, Sisu Mais abre vagas remanescentes em instituições públicas de ensino superior.
1: Hoje, na apresentação da Voz do Brasil, eu, Mariana Jungmann e Nazi Brum.
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1: Uma operação para silenciar o crime organizado.
2: Em 5 dias foram apreendidos 534 celulares em presídios de todo o país.
1: E o governo do Brasil já investiu mais de 200 milhões de reais para equipamentos de segurança no sistema penitenciário.
5: Celulares escondidos em celas, comunicação clandestina e ordens criminosas que atravessam os muros dos presídios. É para combater essa estrutura que o Ministério da Justiça e Segurança Pública realizou a maior edição da Operação MUTE, já feita no país. Pela primeira vez, a ação integra o programa Brasil contra o Crime Organizado e alcança unidades prisionais em todos os estados brasileiros. Segundo o balanço parcial divulgado nesta sexta-feira, mais de 500 celulares foram apreendidos em 2.611 celas de 49 presídios nos últimos 5 dias. Mais de 2.800 policiais penais participaram das ações. O objetivo é interromper a comunicação ilegal usada por organizações criminosas para coordenar crimes dentro e fora das prisões, avalia André Garcia, secretário nacional de políticas penais.
6: Primeira vez que nós estamos enfrentando o crime organizado em todas as suas dimensões. Há um conjunto de estratégias que nós estamos utilizando, em especial para retirar esses celulares, mas também voltadas para silenciar algumas unidades que nós consideramos como mais estratégicas.
5: As ações utilizam equipamentos de alta tecnologia, como scanners corporais, aparelhos de raio-x, drones, sistemas eletrônicos de fiscalização e até georradar, equipamento que identifica túneis. Para o secretário executivo do Ministério da Justiça e Segurança Pública, Ademar Borges de Souza Filho, as ações terão impactos imediatos.
7: Com investimento, com inteligência, com operações de alta qualidade, certeza absoluta de que terá um impacto imediato na desarticulação de organizações criminosas.
5: O governo federal investe na modernização do sistema penitenciário dos estados. 138 unidades prisionais estaduais devem receber padrão reforçado de segurança, sendo 23 na região norte, 45 na nordeste, 15 no centro-oeste, 38 no sudeste e 17 no sul. Quase 185 milhões de reais já foram aplicados na compra de equipamentos, que começam a ser entregues aos estados até junho. Reportagem Pablo Mundim.
2: O enfrentamento ao crime organizado é uma das prioridades do governo brasileiro, segundo o presidente Lula.
1: Em participação no programa Sem Censura da TV Brasil, o presidente destacou o lançamento do programa Brasil contra o crime organizado, que tem entre os objetivos asfixiar financeiramente os criminosos.
3: estou com uma PEC no Congresso Nacional. Se essa PEC for aprovada no Senado, 15 dias depois eu crio o Ministério da Segurança Pública. Posso aceitar a ideia que os bandidos dominam um território. O território em qualquer cidade, em qualquer estado, é do povo brasileiro e ele tem que voltar a ocupar o seu território e o bandido tem que ser punido e tem que ir para a cadeia. A luta com o crime organizado vai envolver 11 bilhões de reais, 1 bilhão de investimento do governo federal e 10 bilhões de financiamento para os estados e para a prefeitura, para que a gente possa dotar todo mundo de os instrumentos necessários para combater a violência.
8: A proteção no ambiente digital de crianças e adolescentes também foi destacada pelo presidente Lula. Segundo ele, é preciso evitar as telas logo cedo.
1: O presidente destacou o projeto que proíbe o celular nas escolas e também a sanção do ECA Digital no ano passado, que prevê obrigações para empresas e redes sociais de proteção das crianças e jovens contra crimes virtuais e dependência digital.
3: Quando nós proibimos o telefone na escola, no ensino fundamental, muita gente achou que ia ser ruim, e não, e foi bom. A molecada voltou a jogar bola, a molecada voltou a brincar, a molecada voltou a conversar. Nós agora criamos o ECA Digital, ou seja, para quê? Nós queremos proteger meninos e meninas desse país. É o projeto mais sério do mundo. Obviamente que as plataformas não gostam do nosso projeto. Mas nós temos que brigar com alguém. Eu tenho que proteger as crianças. Eu tenho que proteger os adolescentes. Se no real é crime digital, tem que ser crime.
8: Protocolo inédito para o rastreamento e a detecção precoce do câncer colorretal.
1: O Sistema Único de Saúde passará a utilizar um novo tipo de exame que vai ajudar no diagnóstico da doença antes de os primeiros sintomas aparecerem, aumentando as chances de cura.
4: O teste imunoquímico fecal, conhecido como FIT, passará a ser o exame de referência para a detecção do câncer de colo retal no SUS. O exame será realizado de forma preventiva em homens e mulheres assintomáticos que tenham entre 50 e 75 anos. O diretor-presidente do Instituto Nacional do Câncer, Roberto Gil, explica que o FIT é capaz de detectar partículas microscópicas de sangue nas fezes, já indicando se há lesões que devam ser tratadas.
9: Essa detecção precoce permite que a gente interrompa o processo de carcinogênese das lesões precursoras, quer dizer, a gente não deixa o câncer se desenvolver, ou de um diagnóstico precoce, onde o câncer pode ser tratado com cirurgia e ser eliminado com ou sem necessidade de radioterapia e quimioterapia, mas levando o paciente à cura.
4: O exame FIT é feito com fitas rápidas, como num teste de gravidez. Em caso positivo, o paciente é encaminhado para exames de imagem mais detalhados, como a colonoscopia. O ministro da Saúde, Alexandre Padilha, explicou que o novo exame pode ser feito nas próprias unidades básicas de saúde e vai ajudar a reduzir a fila pela colonoscopia, que atualmente é utilizada como principal exame preventivo.
10: Faz com que você consiga um diagnóstico mais precoce, sobretudo nos pacientes assintomáticos, direcionando os investimentos, os equipamentos, sobretudo os equipamentos médicos dependentes, como é o caso da colonoscopia, para os pacientes que têm maior indicação para isso. Isso faz com que você direcione mais rápido os pacientes que precisam fazer colonoscopia e não ocupa a colonoscopia, que é médico dependente, que é centro especializado dependente, com pacientes que teriam menos indicação de fazer colonoscopia.
4: O novo protocolo deve ser aplicado em mais de 40 milhões de pacientes pelo SUS. Ele faz parte de um conjunto de ações de prevenção e tratamento de câncer, que envolvem investimentos de 2 bilhões e 200 milhões de reais para a inclusão de novos medicamentos, cirurgias robóticas e reconstrução mamária. Reportagem Thaísa Vitória.
1: As inscrições para o Exame Nacional do Ensino Médio, o Enem 2026, começam na segunda-feira, dia 25 de maio.
8: E uma novidade, pela primeira vez, alunos que concluem o terceiro ano do ensino médio em escolas públicas têm cadastro automático no sistema do exame.
11: As inscrições para o Enem 2026 começam na próxima segunda-feira, dia 25 de maio, com uma novidade para os estudantes da rede pública. Pela primeira vez, alunos que concluem o terceiro ano do ensino médio em escolas públicas têm cadastro automático no sistema do exame. Mesmo com inscrição pré-preenchida, os estudantes precisam acessar a página do participante para confirmar a participação e complementar dados, como cidade de prova, idioma estrangeiro e necessidade de atendimento especializado. O prazo para inscrição e pedidos de nome social ou atendimento especializado termina em 5 de junho. Para quem não tem isenção, a taxa de inscrição permanece R$ 85,00 e pode ser paga até 10 de junho por PIX, cartão, débito ou boleto. As provas acontecem nos dias 8 e 15 de novembro. O Ministério da Educação também amplia os locais de prova. A previsão é que cerca de 10 mil escolas recebam o exame em todo o país, permitindo que muitos estudantes façam a prova na própria escola onde estudam. O Enem segue como principal acesso a programas como Sisu, ProUni e Fies. Para mais informações, acesse enem.inep.gov.br/participante. Em Brasília, Claudimário Carvalho.
1: Pois é, o Enem segue como principal acesso a programas como o Sisu, o Sistema de Seleção Unificada, que dá acesso a vagas em instituições de ensino superior.
8: E atenção, estudantes, ainda dá tempo de concorrer a uma vaga em uma dessas instituições.
1: A partir do dia 15 de junho, vão estar abertas as vagas do Sisu Mais, com vagas remanescentes para o segundo semestre.
12: O Ministério da Educação publicou o edital do Sisu Mais, nova etapa complementar do Sistema de Seleção Unificada. A iniciativa vai ofertar vagas remanescentes em instituições públicas de ensino superior para o segundo semestre deste ano. As inscrições estarão abertas de 15 a 19 de junho, exclusivamente pelo portal de acesso único do MEC. Podem participar candidatos que fizeram pelo menos uma edição do Enem nos últimos 3 anos e que tenham concorrido na etapa regular do Sisu 2025. No momento da inscrição, será possível escolher até 2 opções de curso, turno, local de oferta e instituição, indicando a ordem de preferência. O Sisu Mais faz parte do processo de aprimoramento do Sistema de Seleção Unificada, com avanços na organização das vagas, melhorias no processo de inscrição e fortalecimento das políticas de acesso ao ensino superior público. A nova etapa amplia as oportunidades para estudantes e também fortalece as instituições públicas de educação superior. Reportagem Talita Albuquerque.
8: Aposentados e pensionistas do INSS vão receber o pagamento da segunda parcela do 13º a partir de segunda-feira.
1: O pagamento vai até o dia 8 de junho e serão pagos mais de 35 milhões de benefícios.
13: Atenção, aposentados e pensionistas do INSS. Começa nesta segunda-feira, dia 25 de maio, o pagamento da segunda parcela do 13º salário. Mais de 35 milhões de benefícios serão pagos de forma antecipada em todo o país. Esta etapa representa uma nova injeção de cerca de R$ 39 bilhões na economia brasileira. O ministro da Previdência Social, Volne Queiroz, destaca o impacto do adiantamento para as famílias.
14: Na prática, é dinheiro no bolso de milhões de famílias antes do esperado.

0: varia conforme o número final do cartão de benefício. Para consultar o valor da sua parcela, basta acessar o aplicativo ou o site Meu INSS e clicar na opção Extrato de Pagamento. Reportagem Pedro Sardinha.
1: Aprender a guardar dinheiro, noções básicas de investimento e de previdência social.
2: Temas que chegam até crianças e jovens na sala de aula, por meio de um projeto do governo do Brasil.
1: É o Poupadores do Futuro.
3: Marco Antônio de Carvalho tem apenas 11 anos, mas já está preocupado com o futuro. Ele conta que recebe mesada e guarda parte dela para realizar sonhos. E nesta semana, Marco aprendeu um pouco mais sobre como gerenciar o dinheiro e economizar. A escola dele, em Brasília, recebeu as atividades do programa Poupadores do Futuro, coordenado pelo Ministério da Previdência Social. Marco gostou da oportunidade.
4: É sempre bom a gente estar, desde cedo assim, aprendendo a economizar nosso dinheiro. Muitos adultos não tiveram essa oportunidade na infância, muitas crianças não estão tendo, é uma coisa muito boa.
3: E as noções de como poupar que as crianças recebem na sala de aula acabam impactando toda a família, segundo a diretora da escola, Viviane Coelho da Silva de Lima.
5: É muito importante que eles já coloquem esse conhecimento em prática desde cedo para que eles possam mudar a realidade deles, né? Então eles já vão poupando alguma coisa em casa, eles aprendem sobre renda fixa, sobre renda extra, planejamento orçamentário. Além de ajudarem as famílias também, eles já desde cedo podem fazer todo esse planejamento.
3: Este ano, mais de 30 mil alunos foram alcançados pelo projeto Poupadores do Futuro em 100 cidades brasileiras. Mais de 200 instituições de ensino receberam as atividades. O diretor do Departamento do Regime de Previdência Complementar, Narlon Gutierre, fala sobre a importância do programa, que está em sua segunda edição.
6: Eles vão ser despertados sobre a importância do planejamento, sobre a importância de organizar suas finanças, para estarem atentos, né, para não serem influenciados aí por questões como jogos, plataformas digitais, para a importância que a previdência tem ao longo da vida.
3: O Poupadores do Futuro faz parte da Semana Nacional de Educação Financeira. O Ministério da Previdência Social pretende expandir o projeto para abranger mais cidades e alcançar ainda mais alunos na próxima edição. Reportagem Luciana Colares de Holanda.
1: Expansão de terras para o plantio, clima favorável e chuvas bem distribuídas fizeram a agropecuária bater recorde de safras no ano passado e ser o setor que mais pesou no crescimento do PIB em 2025.
2: Além disso, o Brasil atingiu a menor taxa de desocupação no ano passado.
1: Essas análises estão em um estudo do IBGE divulgado hoje sobre os dados econômicos do país.
7: No ano passado, o Produto Interno Bruto, que é a soma de todas as riquezas produzidas pelo país, cresceu pelo quinto ano consecutivo, chegando a 2,3%. E nesta sexta-feira, o IBGE publicou uma pesquisa que avalia o cenário econômico de 2025 para entender quais áreas contribuíram para o PIB. O IBGE destaca o bom desempenho do setor agropecuário. Com safras recordes de milho e soja, o setor foi o responsável por cerca de um terço do aumento da taxa. O comércio varejista também registrou crescimento de 1,6% em 2025, completando 9 anos consecutivos de expansão, segundo o IBGE. Quanto aos preços, houve arrefecimento da inflação, ou seja, os preços continuam subindo, mas a uma velocidade menor. O índice oficial, que mede a inflação, o IPCA, acumulado do ano, ficou em 4,26%. O número é 0,57% abaixo do resultado de 2024. Outro destaque é o mercado de trabalho, que registrou um aumento de média salarial em relação ao ano anterior de 5,8%. Já a taxa de desocupação alcançou o nível mais baixo da série histórica, iniciada em 2012, registrando 5,6%. Segundo o informativo Indicadores Econômicos do Brasil, os números foram influenciados pelo cenário internacional. A política restritiva dos Estados Unidos limitou o espaço para cortes da taxa de juros no Brasil.

0: e a desaceleração do PIB chinês reduziu sua contribuição para o crescimento global. Gabriela Noronha, para a Voz do Brasil.
1: A situação das regiões atingidas pelo rompimento da barragem do Fundão em Minas Gerais e Espírito Santo vai ter um incentivo de mais R$450 milhões.
2: Os recursos fazem parte do novo acordo do Rio Doce e são divididos em um edital e um chamamento público que vão dar à própria comunidade a chance de propor projetos de recuperação.
1: O edital é realizado em parceria com o Banco do Brasil e a Fundação Banco do Brasil e foca em ações comunitárias diretas com valores de R$50 mil a R$400 mil por proposta.
2: O chamamento conta com a colaboração do Banco Nacional de Desenvolvimento Econômico e Social, BNDES, e é direcionado a projetos de desenvolvimento.
3: O BNDES, Banco Nacional de Desenvolvimento Econômico e Social, e a Secretaria-Geral da Presidência da República lançaram nesta sexta-feira uma chamada pública que vai destinar R$225 milhões para projetos das comunidades da Bacia do Rio Doce atingidas pelo rompimento da barragem de Fundão. O lançamento aconteceu em Governador Valadares, no interior mineiro. A barragem de Fundão, que integrava um complexo da mineradora Samarco, no município mineiro de Mariana, se rompeu em novembro de 2015, liberando rejeitos que escoaram pela bacia do Rio Doce até o mar, causando danos para populações de dezenas de municípios de Minas Gerais e do Espírito Santo. A chamada pública, que tem o nome de Chamada Rio Doce, Doce Participativo, vai custear projetos estruturantes que variem entre R$5 milhões e R$23 milhões e que atuem como vetores de desenvolvimento regional. As iniciativas poderão ser enquadradas em dois eixos: fortalecimento institucional das organizações sociais e apoio a empreendimentos produtivos coletivos. Para José Pavuna, representante de uma das comunidades atingidas e integrante do Conselho Federal de Participação Social da Bacia do Rio Doce e Litoral Norte Capixaba, o apoio aos projetos será uma forma de garantir renda às comunidades locais.
4: Esse dinheiro, ele seria uma forma de, inclusive ele é, uma compensação, porque reparação seria recuperar o rio, não dá para reparar o rio. A gente vai compensar com alguns projetos que geram renda. Precisa ter projetos e iniciativas pequenas que gere renda.
3: Durante o lançamento da chamada pública, o ministro-chefe da Secretaria-Geral da Presidência da República, Guilherme Boulos, classificou a chamada Rio Doce Participativo como histórica.
5: O que a gente assinou aqui hoje é a parte dessa reparação que vai ser definida e executada a partir da participação que entra em vocês.
3: Os projetos para a chamada Rio Doce Participativo poderão ser apresentados até o dia 30 de dezembro. Mais informações sobre a chamada estão disponíveis no site bnds.gov.br/Fundo Rio Doce. Reportagem André de Barros Lima.
1: Para quem acha que museu guarda apenas objetos do passado, uma programação diversa promete aproximar o público de exposições e atividades culturais.
2: É a Semana Nacional de Museus, que chega à sua 22ª edição e vai até domingo.
1: Ainda dá tempo de participar de uma das mais de 3 mil atividades cadastradas.
6: Difundir a cultura, preservar a memória e incentivar o hábito de visitar museus. Foi com esse objetivo que nasceu a Semana Nacional de Museus, que chega à 24ª edição, reunindo milhares de atividades em todo o Brasil. O tema deste ano, Museus Unindo o Mundo Dividido, destaca o papel dessas instituições como espaços de diálogo, inclusão e troca troca de experiências entre diferentes culturas e gerações. A mobilização teve amplo alcance nacional em 2026. Cerca de 1000 museus de mais de 400 cidades participaram da programação com atividades nos 26 estados e no Distrito Federal, como explica Joel Santana da Gama, diretor de difusão, fomento e economia do Instituto Brasileiro de Museus.
7: Como as exposições abrem mais tempo, como a programação é mais divulgada, isso aflora também o desejo da comunidade, dessa vontade de memória, de conhecer. Tudo isso permite com que essa visitação se amplie.
6: No Distrito Federal, estudantes participaram de visitas educativas no Centro Cultural do Banco do Brasil. O professor Paulo Araújo fala da importância dessas visitas no processo pedagógico.
8: A vantagem é que eles vão ter um olhar voltado para a cultura e que eles vão poder utilizar de forma pedagógica, recriando as obras e também dando a sua própria interpretação para cada obra que eles observaram aqui.
6: A programação completa da 24ª Semana Nacional de Museus reúne atividades em todo o país até o dia 24 de maio. Reportagem Cleide Lopes.
1: Semanas para as festas juninas em todo o país.
2: E o Ministério do Turismo quer fortalecer a infraestrutura e a promoção dos eventos na Paraíba, destino de milhões de turistas no período.
1: Estão sendo disponibilizados R$ 45 milhões de reais para 72 cidades do estado.
2: Só no ano passado, as festas juninas movimentaram mais de 7 bilhões e 400 milhões de reais em todo o país.
1: Em Campina Grande, por exemplo, a festa começa no dia 3 de junho e vai durar 33 dias, com previsão de movimentar 800 milhões de reais e um público de 3 milhões e meio de pessoas.
2: E essas foram as notícias do Governo do Brasil.
1: Uma realização da Secretaria de Comunicação Social da Presidência da República.
2: Fique agora com as notícias do Poder Judiciário e do Congresso Nacional. Boa noite e bom fim de semana.
1: A gente volta segunda-feira. Boa noite.
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3: Você vai ouvir agora notícias do Poder Judiciário.
9: Presidente do STF e do CNJ propõe contra-cheque único para magistrados em resolução que será analisada na semana que vem.
10: Mais de 10 mil pessoas foram atendidas nos 5 dias do Justiça Itinerante na Ilha do Marajó.
9: TSE nega parcelamento de multa aplicada a candidato a prefeito de Ubajara, no Ceará.
10: Boa noite, eu sou Marcela Luiza.
9: E eu sou Walter Lima.
10: O presidente do Supremo Tribunal Federal e do Conselho Nacional de Justiça, ministro Edson Fachin, apresentou proposta de resolução que institui o contra-cheque único para magistrados em todo o Poder Judiciário.
9: O texto será analisado pelo CNJ na próxima terça-feira. Marcelo Della Libera.
11: A proposta será analisada pelo plenário do CNJ e foi elaborada com base em decisões recentes do Supremo Tribunal Federal sobre transparência remuneratória. O texto prevê a padronização nacional das verbas pagas aos magistrados e proíbe folhas paralelas e documentos complementares com pagamentos separados. Pela proposta, cada juiz passará a receber um único contra-cheque mensal com todas as informações consolidadas, incluindo salários, verbas indenizatórias, descontos obrigatórios e valores retroativos.
10: TSE nega parcelamento de multa aplicada a candidato a prefeito de Ubajara, no Ceará.
9: Houve erro jurídico na apresentação de recurso. Fábio Ruas.
12: A decisão do TSE foi por unanimidade. Com isso, ficou mantida a decisão anterior do Tribunal Regional Eleitoral do Ceará. O TRE cearense decidiu não analisar um recurso que pedia o parcelamento de uma multa de R$ 5.000. O relator no TSE, ministro Ricardo Vilas Boas Cueva, afirmou que decisões desse tipo não podem ser contestadas por recurso eleitoral, O correto seria o agravo de instrumento. Com isso, o pedido de parcelamento da multa foi negado.
10: Mais de 10 mil pessoas foram atendidas nos 5 dias do Justiça Itinerante na Ilha do Marajó.
9: O mutirão ofereceu exames médicos, emissão de documentos e balcão de direitos trabalhistas. Luma Soares.
13: Nessa sexta-feira, moradores chegaram cedo para garantir o atendimento de última hora. Na área de cidadania, a maior procura foi por certidões de nascimento e de óbito. No encerramento das atividades, os ministros Alberto Balazeiro, do TST, e Edson Fachin, do STF, acompanharam de perto as salas de conciliação. A mega-ação, coordenada pelo CNJ, em parceria com 50 entidades, garantiu cidadania e dignidade para a população marajoara.
10: Juízo não pode limitar previamente a atuação de advogado nomeado como assistente jurídico em processo sobre violência doméstica.
9: O posicionamento é do STJ, Fátima Uchoa.
14: Na origem, o juízo nomeou uma advogada para acompanhar uma vítima em audiência sobre suposta violação de medida protetiva, mas a profissional não poderia atuar no processo com pedidos ou recursos. A OAB impetrou mandado de segurança alegando que o juízo violou prerrogativas da advocacia. O Tribunal de Justiça de Minas Gerais indeferiu o pedido, então a OAB interpôs recurso no STJ e a sexta turma deu provimento. Para o relator, ministro Sebastião Reis Júnior, a assistência jurídica à mulher vítima de violência doméstica e familiar, que é obrigatória pela Lei Maria da Penha, depende do pleno exercício das prerrogativas do advogado e é ilegal a limitação prévia da atuação profissional.
10: Após acordos entre MPF e estudantes que fraudaram sistemas de cotas, Unirio publica edital para bolsas a cotistas de cursos de medicina.
9: Ao todo, serão arrecadados mais de 2 milhões de reais que serão revertidos em auxílios financeiros. Vanessa Pereira.
15: A verba é resultado do acordo estabelecido entre o Ministério Público Federal e os estudantes do curso de medicina da Unirio, que ocuparam indevidamente as vagas reservadas para os alunos cotistas do SISU em 2018. Nesta primeira etapa, a universidade vai conceder 4 auxílios financeiros mensais no valor proporcional a um salário mínimo de 2018. Os interessados podem fazer as inscrições até 31 de maio por meio do formulário eletrônico no site da Unirio. Você também encontra o edital e o link do formulário no site do MPF.
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10: Uma boa noite.
9: Bom fim de semana e até segunda-feira.
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1: Eu sou Paula Groba.
2: E eu sou Ricardo Nakaoka.
1: E estes são os destaques de hoje do Jornal do Senado, que começa agora.
2: Senadores marcam votação de proposta que amplia a autonomia do Banco Central.
1: IFE aponta rombo fiscal por 10 anos e contradiz previsões otimistas do governo para as contas públicas.
2: O projeto pode garantir uso de faixa exclusiva por veículos que transportam pessoas com deficiência.
1: Boa noite.
2: Boa noite.
1: O Banco Central pode ganhar mais independência e ter a autonomia garantida pela Constituição. A proposta que prevê autonomia técnica, administrativa, orçamentária e financeira para a instituição deve ser votada no dia 27 de maio pela Comissão de Constituição e Justiça do Senado.
2: O relatório foi lido nesta semana, mas a análise foi adiada após um pedido de vista coletiva. Mais informações com o repórter Márcio Maturana.
3: O relatório da proposta de emenda à Constituição, que amplia a autonomia do Banco Central, foi lido na Comissão de Constituição e Justiça, mas o texto não foi votado por causa de um pedido de vista coletiva. Pelo texto, o Banco Central deixa de ser uma autarquia e vira uma entidade pública de natureza especial, com autonomia técnica, operacional, administrativa, orçamentária e financeira, e dotada de poder de polícia, com autoridade sobre regulação, supervisão e resolução. O relator dessa PEC é o senador Plínio Valério, do PSDB do Amazonas.
4: Mesmo só com a leitura, estamos fazendo história. O que vem depois, cada um vai responder pelo seu ato aqui. Porque já ficou claro para a população brasileira que a importância do Banco Central e que a liberdade financeira é fundamental. Então, lá na frente, nós vamos ver quem é que é contra o avanço ou não.
3: O autor da proposta é o senador Vanderlan Cardoso, do PSD de Goiás, que ressaltou a importância da mudança.
5: Não é um projeto de ex-presidente Bolsonaro, nem do presidente atual, nem do ex-presidente Roberto Campos Neto, nem do atual presidente Galípolo. É um projeto de país, de nação.
3: A PEC deve ser votada na próxima quarta-feira, dia 27, segundo anunciou o presidente da comissão, Otto Alencar, do PSD da Bahia.
1: A senadora Mara Gabrilli pediu explicações ao Tribunal Superior Eleitoral sobre uma campanha de representatividade.
2: A ação do TSE tem como objetivo estimular a diversidade nos espaços de poder, mas deixou de fora das peças publicitárias as pessoas com deficiência. Repórter Lana Dias.
6: A senadora Mara Gabrilli, do PSD de São Paulo, enviou um ofício ao Tribunal Superior Eleitoral pedindo explicações sobre a exclusão de pessoas com deficiência na campanha Representatividade. A iniciativa do TSE busca estimular a participação política de grupos historicamente subrepresentados, como mulheres, pessoas negras e indígenas. Mas a senadora considerou lamentável, na campanha, a exclusão de um dos grupos que mais enfrenta obstáculos.
7: Eu sei o que é enfrentar obstáculos todos os dias, mesmo que seja dentro da cabeça de uma pessoa. E também sei que existe muita gente com deficiência, cheia de potencial para transformar, mas a barreira ainda é enorme.
6: A campanha em questão será veiculada até 30 de julho e é composta por vídeo para televisão e spot para rádio, além de conteúdo para as redes sociais. De acordo com o censo de 2022 do IBGE, o Brasil tem 14,4 milhões de pessoas com deficiência, o que representa 7,3% da população com 2 anos ou mais.
1: E pessoas com deficiência podem passar a ter mais rapidez e acessibilidade nos deslocamentos diários. O Senado vai analisar um projeto que autoriza veículos que transportem esse público a utilizarem as faixas exclusivas de transporte coletivo.
2: A medida quer reduzir o tempo no trânsito e garantir mais mobilidade, inclusão e qualidade de vida. Repórter Alexandre Campos.
8: A proposta dos senadores Alci Lucas, do PL do Distrito Federal, define regras gerais, deixando a cargo dos municípios a regulamentação de pontos específicos, como caracterização das situações em que o uso da via é essencial para pessoas com deficiência, cadastro do beneficiário e do veículo usado por ele, definição de horários, trechos e condições de tráfego das faixas e a adoção de mecanismos de transparência e revisão periódica das credenciais concedidas. Para Alci Lucas, é preciso incentivar que os municípios levem em conta no planejamento e na gestão da mobilidade urbana as necessidades dessa parcela da população.
9: Só o pai que tem filho autista severo ou alguma deficiência mais grave é que sabe se pega um congestionamento e todo dia pega. carga, buzina para lá, buzina para cá, muito barulho, e os autistas não suportam isso. Então é um sacrifício muito grande. Então, como as faixas exclusivas ainda tem muita, fica muito ociosa ainda, nada melhor do que fazer essa uma legislação mais ampla, que de fato a regulamentação tem que ficar no município, que ele que vai conduzir o processo.
8: Ainda de acordo com o projeto, as vias utilizadas por transporte público de alta capacidade, como os chamados BRTs, não poderão ser destinadas para o deslocamento de veículos particulares com pessoas com deficiência.
1: O senador Jaime Campos, do União de Mato Grosso, defendeu mais apoio financeiro aos municípios e cobrou a atualização dos repasses federais para as prefeituras.
2: Ao mencionar a marcha dos prefeitos em Brasília nesta semana, ele afirmou que o aumento das despesas tem dificultado a manutenção de serviços públicos essenciais e que o fortalecimento do municipalismo é fundamental para melhorar o atendimento à população.
10: Muitos prefeitos enfrentam, de fato, queda de arrecadação e aumento das despesas obrigatórias. E ao mesmo tempo uma crescente demanda de serviços públicos. Os municípios acabam assumindo responsabilidades cada vez maiores sem que os recursos acompanhem essa realidade.
1: Já o senador Fernando Dueire, do PSD de Pernambuco, celebrou a aprovação na Comissão de Assuntos Sociais do novo piso salarial dos médicos e cirurgiões dentistas. O texto fixa o valor de R$ 13.672 e atualiza o pagamento de horas extras e adicional noturno.
2: Para Dueire, a medida valoriza aos profissionais e pode ajudar a reduzir a falta de médicos e dentistas em regiões mais carentes. A proposta segue para a Câmara dos Deputados.
11: Cada real destinado à valorização desses profissionais retorna à sociedade em forma de atendimento mais qualificado, maior dedicação e melhores resultados.
1: As contas do governo para os próximos anos podem estar mais otimistas do que a realidade permite. É o que aponta um novo relatório da Instituição Fiscal Independente do Senado, que identifica divergências entre as projeções da equipe econômica e as estimativas dos analistas da IFE.
2: Segundo o texto, as metas fiscais apresentadas pelo governo são ambiciosas e enfrentam desafios para sair do papel. Repórter Douglas Castilho.
12: A divergência é o crescimento estrutural das despesas com benefícios da Previdência Social. A digitalização, por meio do aplicativo Meu INSS, acelerou de maneira inédita o fluxo do antigo auxílio-doença. O modelo de análises remotas de atestados médicos fez as concessões anuais dobrarem entre 2022 e 2025. O diretor do Instituto, Alexandre Andrade, explicou que esse é apenas um dos elementos de discordância com o governo.
13: Em relação às projeções, o que nós identificamos foi um relativo otimismo, tanto na grade de parâmetros macroeconômicos, quanto depois nas projeções fiscais. Isso inclui receitas, despesas, o resultado primário e a própria trajetória da dívida bruta nos próximos anos.
12: Por outro lado, um fôlego extra e inesperado para o caixa do governo federal veio após a alta do petróleo, gerado pelos ataques dos Estados Unidos e de Israel ao Irã. O cenário aumentou a arrecadação de tributos no Brasil, grande exportador da matéria-prima. Um alerta da IFE, no entanto, indica que essa mesma instabilidade no Oriente Médio pode fazer com que o Banco Central mantenha a taxa de juros alta por mais tempo, o que esfriaria a atividade econômica do país e contribuiria para o aumento da dívida.
2: Com edição de Paula Groba e trabalhos técnicos de João Lira, o Jornal do Senado fica por aqui. Acompanhe agora as notícias do Tribunal de Contas da União e da Câmara dos Deputados. Boa noite.
1: Uma boa noite e um bom fim de semana.
14: Minuto do TCU.
15: O Tribunal de Contas da União fez auditoria para avaliar o financiamento da atenção primária à saúde no Sistema Único de Saúde. O serviço é a porta de entrada do SUS e inclui ações de vacinação, consultas, pré-natal e outros atendimentos. A fiscalização analisou o modelo de repasse de recursos para estados e municípios. O objetivo foi verificar se o financiamento contribui para ampliar o acesso da população e melhorar a qualidade do atendimento. O TCU identificou falhas no modelo atual, como dificuldades para acompanhar resultados. Também falta definir indicadores para distribuir os recursos de forma adequada. As limitações podem prejudicar o planejamento das ações e reduzir a eficiência da política pública. O tribunal fez recomendações para aperfeiçoar o sistema. Saiba mais em tcu.gov.br.
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16: Câmara aprova a proposta que proíbe sigilo de gastos do governo federal.
17: Deputados reconhecem a importância da cultura country para Jaguariúna.
16: Parlamentares criam área de proteção ambiental do Jamanchi, no Pará.
17: Plenário inclui economia criativa como beneficiária de fundos regionais.
16: Boa noite. Projeto aprovado pelos deputados permite a utilização de recursos de fundos constitucionais e empreendimentos de economia criativa. A reportagem é de Antônio Vital.
18: A Câmara dos Deputados aprovou o projeto que inclui empreendimentos da chamada economia criativa entre os setores que poderão receber recursos dos fundos constitucionais de financiamento das regiões Norte, Nordeste e Centro-Oeste. O texto define a economia criativa como atividades relacionadas à criação, produção e distribuição de bens e serviços baseados em criatividade, cultura, conhecimento e produção artística, como artesanato, música, moda e design. Hoje, muitos desses empreendimentos ficam fora das atividades que podem ser beneficiadas por esses fundos, que priorizam setores como agropecuária, indústria, mineração e agroindústria. O projeto foi apresentado pelo deputado Ayrton Faleiro, do PT do Pará, e altera a lei que regulamenta esses fundos constitucionais, que oferecem financiamento para atividades econômicas consideradas estratégicas para o desenvolvimento regional. Com a mudança, empreendimentos ligados à economia criativa também poderão acessar linhas de crédito desses fundos. Relatora da proposta no plenário, a deputada Lídice da Mata, do PSB da Bahia, argumentou que a medida ajuda a reduzir desigualdades regionais e reconhece a importância econômica das atividades criativas para a geração de renda, emprego e desenvolvimento local.
19: Diversos são os países que têm obtido um grande crescimento do seu PIB através do desenvolvimento da economia criativa. E eu queria destacar o exemplo da Indonésia, um país cujo PIB da economia criativa cresceu 6,5%, acima dos 5,03% do PIB nacional.
18: O projeto foi criticado pelo deputado Luiz Lima, do Novo do Rio de Janeiro.
20: Enxergamos isso como mais uma oportunidade de se fazer militância com recurso público. E o povo brasileiro está cansado de trabalhar para sustentar a militância política. A gente tem uma série de prioridades a nível de educação, de oportunidades de emprego.
18: O projeto que inclui empreendimentos da economia criativa entre os beneficiários dos fundos constitucionais de financiamento das regiões Norte, Nordeste e Centro-Oeste seguiu para análise do Senado. Da Rádio Câmara de Brasília, com informações de Daniele Lessa, Antônio Vital.
2: Desenvolvimento Regional.
17: Hildo Rocha, do MDB, relembra a implantação de 81 novos municípios no Maranhão em 1996. O parlamentar reforça que as cidades receberam estrutura administrativa, estradas, escolas, hospitais e sistemas de abastecimento de água durante a gestão estadual da época.
16: Para Hildo Rocha, o então governo maranhense foi fundamental para transformar antigos povoados em polos de desenvolvimento econômico. Segundo ele, a superação de desafios técnicos e políticos explica o reconhecimento que antigos gestores ainda mantêm junto à população do estado.
17: Jorge Araújo, do PP, critica o governo da Bahia pela demora na construção da ponte Salvador-Itaparica. O deputado afirma que após mais de 20 anos de anúncios, a obra ainda não saiu do papel.
16: Jorge Araújo também faz críticas à saúde pública baiana, especialmente à central de regulação do estado. O parlamentar relata que moradores do interior percorrem longas distâncias sem garantia de atendimento.
2: Economia.
17: Plenário da Câmara proíbe sigilo sobre gastos do governo federal. O repórter Márcio Aquiles Sardi tem as informações sobre a proposta aprovada.
21: A Câmara dos Deputados aprovou o projeto que proíbe a imposição de sigilo sobre gastos da administração pública federal, incluindo despesas com viagens, hospedagem, alimentação, transporte e cartões corporativos. De acordo com o projeto apresentado pelo deputado Gustavo Gayer, do PL de Goiás, os gastos do dia a dia da administração pública, como os de viagens oficiais, deverão permanecer públicos. O projeto mantém a possibilidade de proteger informações consideradas estratégicas para a segurança de autoridades. cidades, mas as despesas deverão ser divulgadas. O texto também prevê que informações classificadas como sigilosas poderão perder automaticamente essa condição se não forem analisadas no prazo de 30 dias pela Comissão Mista de Reavaliação de Informações, prevista na Lei de Acesso à Informação. A proposta permite ainda que o Congresso Nacional revise decisões de classificação de sigilo e prevê punições para agentes públicos que colocarem sigilo de forma indevida para ocultar irregularidades. Nesses casos, a conduta poderá ser considerada ato de improbidade administrativa e também crime de responsabilidade. Relator da proposta, o deputado Sóstenes Cavalcante, do PL do Rio de Janeiro, argumentou que o projeto reduz brechas para uso abusivo do sigilo sobre despesas públicas. Segundo o relator, a proposta fortalece mecanismos de fiscalização e amplia a transparência sobre a utilização de recursos públicos. Ele criticou classificações feitas pelo governo.
0: O presidente Lula fazia críticas ao seu oponente, o ex-presidente Bolsonaro, porque existia ali agendas secretas, e ele fazia críticas e dizia que iria acabar com o sigilo. E até hoje, o que aconteceu foi que aumentou inúmeras vezes os sigilos de agenda, os sigilos de despesas, e nós entendemos que isso não é salutar ao Estado Democrático de Direito.
21: O projeto foi aprovado de maneira simbólica pelo plenário da Câmara, mas a federação formada pelo PT, PCdoB e PV tentou alterar sem sucesso pontos da proposta, como a possibilidade de o Congresso rever a classificação de informações. Para a deputada Érica Cocai, do PT do Distrito Federal, o sigilo deve ser mantido sobre informações que dizem respeito à segurança nacional.
4: Nós somos favoráveis à transparência. O sigilo ele deve dizer respeito à segurança nacional, ao interesse público. Ele é previsto para isso. Mas há muito sigilo irregular. O relatório do portal Transparência, ele indica que nos últimos anos, de 2015 até 2022, até o final do governo Bolsonaro, 80% dos sigilos irregulares dizem respeito ao governo Bolsonaro. Vocês lembram que Bolsonaro colocou sob sigilo o seu cartão de vacina e da sua família?
21: O projeto que proíbe a imposição de sigilo sobre gastos da administração pública federal, como viagens, hospedagem, alimentação e cartões corporativos, seguiu para análise do Senado. Da Rádio Câmara de Brasília, com informações de Daniele Lessa e Antônio Vital, Márcio Aquilissardi.
22: Justiça.
16: Jandira Fegali, do PCdoB do Rio de Janeiro, cobra investigações sobre supostas ligações entre a família Bolsonaro e o Banco Master. A deputada defende a instalação de uma CPI para apurar denúncias envolvendo o banqueiro Daniel Vorcário e parte da oposição.
17: Na visão de Jandira Fegali, as recentes pesquisas de opinião sinalizam um desgaste de lideranças que utilizam discursos moralistas. A parlamentar também defende transparência nas investigações e a divulgação das apurações sobre o uso de recursos públicos.
16: Márcio Gerri, do PCdoB do Maranhão, critica Flávio Bolsonaro, alegando que denúncias relacionadas ao caso do Banco Master fragilizam sua imagem política. O parlamentar também questiona informações divulgadas sobre a relação do senador com o empresário Daniel Vorcário.
17: Márcio Gerri sustenta que o episódio afeta a articulação política da oposição e defende ações do atual governo. Na visão do deputado, programas e medidas do Executivo Federal têm fortalecido a avaliação positiva do governo.
16: Evair Vieira de Mello, do Republicanos, do Espírito Santo, diz que foi um dos primeiros a alertar o governo e a denunciar na Comissão de Fiscalização Financeira e Controle da Câmara que havia uma máfia no INSS que operava com descontos não autorizados dos aposentados.
17: Evair Vieira de Mello defende o aprofundamento das investigações por entender que houve omissão no enfrentamento das irregularidades no INSS. Ele critica a atuação de integrantes do governo diante das denúncias, especialmente em relação ao envolvimento do filho do presidente Lula.
22: Meio ambiente.
16: A Câmara aprovou um projeto que obriga órgãos ambientais a aplicarem o Código Florestal em todos os biomas, no lugar de legislações específicas. O repórter Antônio Vital explica as consequências.
18: A Câmara dos Deputados aprovou o projeto que obriga os órgãos ambientais a aplicarem o Código Florestal em áreas produtivas de todos os biomas brasileiros, no lugar de legislações específicas, como a Lei da Mata Atlântica, mais restritiva em relação ao uso da terra para a produção rural. O projeto foi aprovado pelas comissões permanentes da Câmara em caráter terminativo, ou seja, não precisaria passar por votação no plenário e poderia seguir diretamente para o Senado. Um recurso assinado por 57 deputados, a maioria do PT, PSOL e Rede, pedia análise pelo plenário, com o argumento de que a proposta fragiliza a legislação ambiental. O recurso foi rejeitado pelo plenário por uma diferença de 148 votos, o que manteve o texto aprovado pelas comissões. O texto original, apresentado pelo deputado Alceu Moreira, do MDB do Rio Grande do Sul, tratava apenas da aplicação do Código Florestal nas áreas produtivas dos chamados campos de altitude, ecossistema localizado na região sul. O argumento é que aquelas áreas são exploradas há mais de 200 anos e que os produtores estavam sendo multados pelo IBAMA com base na legislação que protege a Mata Atlântica. Foi o que disse o deputado Alceu Moreira.
3: Não tem nenhum sentido. Aquela terra está desde 1740 antropizada. Ela tem utilização para lavoura, para criação de gado. E agora o nosso produtor está impedido com uma multa produzida pelo IBAMA sem nenhuma necessidade. Se tiver o gado em cima do campo e por acaso nascer uma essência nativa no meio do pasto, eles não permitem mais a utilização do campo, inclusive restringe a criação de gado. É um prejuízo criminoso.
18: O recurso que pedia análise do projeto pelo plenário teve como justificativa alterações feitas no texto original durante análise pela Comissão de Constituição e Justiça da Câmara. O texto final considera a área rural consolidada, portanto passível de regularização, todas as terras ocupadas antes de 22 de julho de 2008 e não restringe a medida aos campos de altitude. Para o deputado Nilton Tato, do PT de São Paulo, um dos autores do recurso, o projeto permite desmatamento em outros biomas.
5: Tinha sido construído um acordo que recuperava o texto original do projeto para usar áreas nos campos de altitude do Rio Grande do Sul, Paraná e Santa Catarina. O projeto foi completamente deturpado, aumentando aí a possibilidade de desmatamento, de uso para o agro, de áreas não florestais na Amazônia, no Cerrado, no Pantanal e na Mata Atlântica.
18: O projeto que obriga os órgãos ambientais a aplicarem o Código Florestal em áreas produtivas de todos os biomas brasileiros, no lugar de legislações específicas, seguiu para análise do Senado. Da Rádio Câmara de Brasília, Antônio Vital.
22: Transportes.
17: Beto Preto, do PSD do Paraná, defende a criação de uma subcomissão para acompanhar o encerramento da concessão da Malha Sul Ferroviária, que atende estados da região sul e se conecta a São Paulo. Ele defende o debate sobre trechos inoperantes e passivos da atual gestão.
16: Beto Preto também pede participação de órgãos de controle e representantes do setor na discussão sobre a nova concessão ferroviária. Ele salienta que o fortalecimento do modal é estratégico para o desenvolvimento logístico e econômico do país.
22: Agricultura.
17: Câmara regulariza áreas ocupadas com a criação de área de proteção ambiental do Jamanchim, no Pará. Saiba o que muda com a repórter Daniele Lessa.
23: O plenário da Câmara dos Deputados aprovou o projeto que reduz a área da Floresta Nacional do Jamanchim e cria a área de proteção ambiental chamada APA do Jamanchim, no município de Novo Progresso, no sudoeste do Pará. O projeto, que foi apresentado pelo deputado Isnaldo Bulhões Júnior, do MDB de Alagoas, estabelece que parte das áreas ocupadas por produtores rurais será retirada da Floresta Nacional e passará a integrar a nova APA, categoria ambiental menos restritiva, que permite ocupação humana e atividades econômicas sob determinadas regras. Ao defender a proposta, o deputado Enderson Pinto, do União do Pará, disse que as pessoas se instalaram no que hoje é a Floresta do Jamanchim porque existiam incentivos governamentais para desenvolver a economia da região.
24: Essas ocupações não aconteceram na clandestinidade, não foram invasões oportunistas, foram ocupações de boa-fé estimuladas por políticas públicas. E o que aconteceu depois? Essas pessoas acordaram de um dia para o outro, dentro de uma unidade de conservação de proteção integral.
23: O relator José Priante, do MDB do Pará, argumentou que o projeto busca enfrentar um conflito histórico na região entre preservação ambiental e ocupação consolidada da terra.
24: Dar um passo na pacificação e no ordenamento legal de uma área de profundo potencial sem avançar um metro na floresta. Nós estamos falando apenas de recategorizar uma área que já está antropizada durante muitos e muitos anos. Em muitas décadas.
23: Parlamentares contrários ao projeto afirmaram que a redução da área protegida pode aumentar a pressão sobre a Amazônia e estimular novas ocupações irregulares. A deputada Marina Silva, da Rede de São Paulo, alertou sobre o agravamento dos eventos climáticos extremos, como secas e enchentes.
6: Em relação às unidades de conservação, que elas são cada vez mais necessárias diante dos extremos climáticos, das secas e das cheias, que o tempo todo estão assolando várias unidades da Federação na Amazônia, inclusive o estado do Pará.
23: O texto também autoriza atividades de mineração dentro da Floresta Nacional e da Área de Proteção Ambiental, ponto criticado pelo deputado Tarcísio Mota, do PSOL do Rio de Janeiro, que apresentou destaque para tirar esse trecho da proposta, mas foi rejeitado pelos parlamentares.
7: Porque o que está acontecendo aqui tem nome e sobrenome. É premiação da grilagem, é abertura de um precedente que vai fragilizar o Sistema Nacional de Unidades de Conservação. É mais um atentado contra a possibilidade de que a gente mantenha a floresta em pé.
23: O projeto que altera os limites da Floresta Nacional do Jamanchim e cria a Área de Proteção Ambiental do Jamanchim no Pará, seguiu para análise no Senado. Da Rádio Câmara de Brasília, Daniele Lessa.
14: Educação.
16: Alice Portugal, do PCdoB da Bahia, comemora a aprovação do texto que regulamenta o reajuste anual do piso salarial dos professores da educação básica pública. Ela reitera que a proposta define critérios permanentes e garante maior segurança jurídica.
17: Alice Portugal informa que o novo piso passará para R$ 5.130. A parlamentar pede a aprovação definitiva da medida no Senado e reforça a importância de ampliar os investimentos no Fundeb e na educação pública.
16: Clarissa Tércio, do PP de Pernambuco, critica a condenação de um casal do interior de São Paulo por manter duas filhas em ensino domiciliar. A deputada classificou como absurda a posição da justiça em considerar o homeschooling como abandono intelectual.
17: No entendimento de Clarissa Tércio, o Estado pune os que não se submetem a conteúdos ideológicos. Ela afirma que a sentença fere o direito das famílias de educar seus filhos e pede ao Senado que ratifique o projeto do ensino domiciliar já aprovado na Câmara.
16: Câmara reconhece a importância da cultura country para Jaguariúna, cidade do estado de São Paulo. O repórter Antônio Vital tem as informações sobre a homenagem.

0: projeto aprovado no plenário da Câmara confere ao município de Jaguariúna, no interior de São Paulo, o título de capital nacional do country. Jaguariúna é uma cidade com pouco mais de 60 mil habitantes, perto de Campinas, conhecida nacionalmente pelo Jaguariúna Rodeio Festival, realizado desde 1989, evento que reúne competições de rodeio, shows musicais e atrações ligadas ao universo sertanejo, o que atrai público de várias regiões do país. O projeto, apresentado pelo deputado Maurício Neves, do PP de São Paulo, justifica o título a partir da tradição da cidade ligada aos rodeios, à música sertaneja e à cultura do interior. De acordo com a justificativa, a cultura country faz parte da identidade da cidade e está presente não apenas nos rodeios, mas também na moda, na gastronomia, no turismo rural e em diferentes atividades econômicas locais. O projeto também destaca o impacto econômico do universo country na região. Durante o período do festival, as atividades movimentam mais de 50 milhões de reais na economia local, com geração de empregos e aumento do turismo. Relatora da proposta, a deputada Simone Marqueto, do PP de São Paulo, argumentou que a cultura country brasileira representa um modo de vida ligado às tradições do interior e ultrapassa o universo dos rodeios. No plenário, o relator foi o deputado Ícaro de Valmir, do Republicanos de Sergipe.
1: A cidade é historicamente ligada à cultura do interior, como forte tradição agrícola e pecuária, sendo o rodeio uma parte intrínseca dessa cultura. Mais do que um evento ou uma data do calendário, a cultura country em Jaguariúna é um modo de vida permanente. O estilo country está presente no cotidiano dos moradores, na moda, na culinária e nos empreendimentos locais. E a cidade amplia o seu potencial turístico com rodeios que valorizam a tradição rural e o estilo sertanejo moderno.
0: O projeto que confere ao município de Jaguariúna, no interior de São Paulo, o título de capital nacional do country, seguiu para análise do Senado.
2: Em festa de rodeio, não dá pra ficar parado.
0: Rádio Câmara de Brasília, com informações de Daniela Lessa, Antônio Vital.
3: Termina agora o Jornal Câmara dos Deputados, com trabalhos técnicos de Wellington Teles e a apresentação de Val Monteiro e Luciana Vieira. Uma boa noite para você.
4: A Voz do Brasil está de volta na segunda-feira. Boa noite e bom fim de semana.
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10: 20 horas e 1 minuto.
11: Pai do Senhor Jesus, meu nome é Maria das Graças do Santo Espina, moro em Osasco, no Jardim Conceição. 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
1: Horas e 9 minutos, ótima noite, a paz do Senhor Jesus Cristo. Obrigado pela sua audiência, obrigado pelo seu carinho, obrigado pela sua sintonia, obrigado pela sua companhia. Rádio Deus e Amor é programação A Voz da Libertação. Uma noite esplêndida, uma noite espetacular, uma noite graciosa, uma noite maravilhosa na presença de Jesus Cristo. E nós já estamos naquela fé, já estamos naquela comunhão, já estamos naquele viver do sobrenatural para glorificar a Deus, o nosso Pai. Lembrar a todos vocês, e já quero começar com esta informação, porque hoje, não é? Começa o primeiro dia dos 21, que dará início àquela preparação espiritual. Uma igreja firmada na rocha, e nós vamos clamar a Deus. Tá? A partir de hoje, até o dia 23 de junho. Sim, 23 e 30, oração, clamor, súplica, graça e favor. Pré-aniversário, pós-aniversário, estaremos juntos em comunhão para adorar a Deus. Em comunhão para glorificar e para exaltar a Jesus Cristo. Eu sou o seu irmão em Cristo e amigo, Erwin de Lalande, Felipe Lima, técnica. Junte-se até meia-noite. Prepare o seu coração para viver milagre. Por falar em comunhão, olha quem chega! Adoramos, celebramos, glorificamos a Deus. É já!

poder de Deus, é graça, favor, é milagre. A chama de Pentecostes, sim, a presença do Todo-Poderoso está conosco. E olha, Deus tem feito milagres e maravilhas em nosso meio. Vamos lá, uma noite espetacular, uma noite esplêndida, uma noite regozijante e também reconfortante na presença do nosso Deus e do nosso Pai. Uma noite cheia de alegria, de graça e de favor. É o que o Senhor tem para as nossas vidas, é o que Deus tem preparado para a nossa alma. E eu sei que Tu estás comigo para viver o sobrenatural. Então, senhoras e senhores, não vamos perder tempo e vamos compartilhar da bênção, da alegria, do favor e daquilo que o Senhor tem feito na vida dos irmãos que têm comparecido à igreja Deus é Amor. Vamos lá, são 20 horas e 15 minutos, Rádio Deus é Amor, e de certeza que aproveitamos melhor o dia, aproveitamos melhor, não é, todo tipo de informação que vem. Já que falamos aqui da oração, Felipe, vamos começar a falar do aniversário. Sim, vamos lá, 64 anos desta festa bonita, desta festa repleta de comunhão, de alegria, de bênção, desta festa que exalta ao Deus Pai Todo-Poderoso, desta festa que trará de certeza absoluta muita comunhão, muita vida e muita resposta também. Serão dois dias deste evento maravilhoso, com muita surpresa, muita novidade, muita inovação boa, não é? Então, que tu estejas preparado para viver o que Jesus tem. São 64 anos de um legado, de uma história e de vida.

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1: A paz do Senhor, meus queridos e amados ouvintes do programa Voz da Libertação. Quem tem a honra de vos cumprimentar é o seu irmão em Cristo, pastor Miqueias de Almeida. O meu chamado ministerial para esta grande obra deu-se no ano de 2010. Eu tinha projetos de concluir a minha faculdade, pensava em ser engenheiro mecânico, estava no segundo semestre. Porém, Deus me abriu as portas para fazer a vontade dEle, a obra dEle nesse grande ministério que eu admiro, que eu agradeço a Deus por fazer parte da Igreja Pentecostal Deus de Amor. Comecei no Projeto Expansão Jovem, fazíamos trabalhos espirituais. O Projeto Expansão Jovem foi um trabalho onde foi um aprendizado muito grande para a minha vida. Fizemos muitos trabalhos evangelísticos, aberturas de igreja, e sou grato a Deus por fazer parte deste grande ministério. Parabéns, Igreja Pentecostal Deus de Amor. Parabéns ao ministério em geral, parabéns à nossa querida diretoria, parabéns à nossa irmã Eleni Miranda, que está à frente desta grande obra. Que Deus abençoe a todos, parabéns para a Igreja Pentecostal Deus é Amor.
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3: Uma família que cresce, uma família que evolui, uma família que melhora, uma família que se está a preparar para viver o extraordinário. Então eu quero até aproveitar e fazer este convite especialíssimo a todos vocês que estão conosco aqui nesta noite. Vamos desfrutar, vamos aproveitar, vamos deixar o nome do Senhor ser glorificado em nossa vida. Vamos lá, aproveitamos o tempo, momento e a oportunidade para que o sobrenatural aconteça. E por falar em sobrenatural, Felipe, vamos de testemunho, milagre, resposta, bênção, graça e favor, porque é o que marca esta igreja, é o que marca esses 64 anos de evangelho, de ministério e de graça e favor.
4: Meu nome é José Aparecido de Jesus, eu moro ali em Santana de Parnaíba. Eu quero contar um testemunho para que muitos prestem atenção no que Deus faz na vida da gente. Eu sou um ex-drogado. Eu não vivia sem se drogar ali na maconha, na cocaína, porque foi muito tempo, desde a idade de 16 anos até os meus 45 anos, eu usava droga, e na bebida também. E sempre Deus usava pessoas, servos de Deus, para dizer para mim que Deus tinha obra na minha vida. Eu sempre procurava, muitas vezes, até se drogando, em lágrimas, eu perguntava para Deus, que obra que é essa? E quando foi um dia, eu desci para o Rio de Janeiro, que eu sempre descia para lá para pegar droga, para se drogar. E vim do Rio de Janeiro para cá. Aí eu chamei uns dois companheiros para que nós fôssemos se drogar. Aí eu fui no bar, e cheguei nesse bar. Quando eu pedi a bebida para o dono do bar, ele colocou a bebida, eu fui pegar na bebida, eu não consegui pegar na bebida. Algo dizia para mim, não, uma autoridade muito grande. E eu deixei essa bebida e saí. E eu catei a droga que estava comigo, guardada, joguei fora e segui para minha casa. Eu já estava quebrantado e saí, fui para a seguida da minha casa e fui subindo. E no meio do caminho vinha vindo uma senhora, uma serva de Deus, e disse, olhou para mim e disse assim, moço, Jesus te ama tanto. Igreja, na hora aquilo foi abaixo. Aí eu fui saber que Deus, que o nosso Senhor Salvador Jesus Cristo me amava. Quando cheguei em minha casa, coloquei uma roupa, e fui para a casa do Senhor. Aí eu vi uma placa, Igreja Pentecostal Deus e Amor, o Senhor dizia para mim, é aqui. Que aonde, glória a Deus, pela misericórdia de Deus, eu estou servindo a Deus até hoje. E a minha libertação, como Deus é maravilhoso, foi algo tremendo, imediato. E o inimigo lutou muito para que viesse aquele gosto, aquele o cheiro da droga vindo no meu nariz. Veio no meu nariz para tentar me colocar de novo nas drogas. Mas pela misericórdia de Deus eu venci. A minha vida hoje está uma maravilha. Nos pés do Senhor, onde eu faço a obra de evangelização nos hospitais. E nas ruas onde eu passo, e sempre com os meus ouvidos atentos à voz do Espírito Santo de Deus, eu quero fazer um apelo. Não deixe o mundo te vencer. E o que você tem que viver hoje é Jesus Cristo. Eu agradeço a oportunidade em nome de Jesus. O meu nome é José Aparecido de Jesus. Moro ali em Santana de Paranaíba, na Rua Verona, número 39.
3: Deus abençoe, irmão José, e que testemunho, é verdade. Olha como Deus é bom, como Deus é maravilhoso, como Deus é gracioso, não é? Ele encontra o nosso irmão perdido na sarjeta, jogado às traças ao mundo do pecado e prepara-lhe uma nova oportunidade. O Deus que é bom, o Deus que é justo, o Deus que é fiel e verdadeiro. Enfim, você ouviu. Vida de drogas, perdido, vida imunda, sem solução, sem saída. E é aí que ele ouve a voz do Senhor. É. Ele ouve a voz do Senhor e essa voz diz-lhe, olha, há um lugar preparado, há um lugar pronto para te receber, há uma casa e há um povo. E ele então assumiu, não é, essa responsabilidade e entregou-se ao Senhor. Entregou-se ao Senhor quando passava em frente, viu ali o sinal, aqui é a igreja. A chamada divina foi tão forte na vida que ele não conseguiu recusar, nem fugir e nem abandonar. É, irmãos, Deus é bom. Deus é maravilhoso. Deus é poderosíssimo. Poderosíssimo. Eu quero fazer-te este convite porque eu sei que tu precisas. A tua alma está carente, aflita e necessitada. Tu estás desejoso por uma nova oportunidade, por um novo tempo. E Cristo te quer ajudar. É verdade. Mas não é para depois de amanhã, para o ano que vem, não, é agora. É agora. Cristo te quer socorrer agora. E fazer com que tu entendas o grande privilégio de morar no céu. Jesus te quer abençoar. Então não percas a oportunidade, não percas a chance de viver um tempo novo e uma vida nova. Não. Hoje pode escrever uma nova história. E talvez me pergunte, pastor, como? 23h30 começa campanha de oração. 23h30 começa a campanha de clamor e súplica. 23h30 começa busca ao Senhor Todo-Poderoso. E como é que tu estás? O que é que tu vais fazer? A decisão é tua. Queres mudar de vida? Não é para amanhã. Não é para depois. Começa agora. Um novo tempo e um novo momento. Na presença de Jesus Cristo. 20 horas e 28 minutos, Rádio Deus e Amor, programação A Voz da Libertação.
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1: São 20:29, boa noite, paz do Senhor, Jesus Cristo, meu povo, povo de fé, povo de alegria, povo de comunhão. Vamos aproveitar esta noite para viver o sobrenatural, para viver o milagre, viver a resposta, viver o socorro, viver a bênção. Então vamos lá, prepare o seu coração, prepare a sua alma, esteja disposto, não é, a viver a maravilha de Jesus Cristo. Vamos fazer o seguinte, psicologia, agora é o bloco de notícias, e eu volto na sequência para continuarmos a falar do amor de Cristo. Não saia daí, até já.
2: Obrigada pela sua audiência. Eu sou a Cristine Luiz e vamos ao momento de informação aqui na Rádio Deus é Amor. Psicologia infantil. Entenda a importância do psicólogo na vida da criança. A psicologia infantil é uma forte aliada na vida de uma criança, sobretudo para auxiliá-la a passar por diferentes momentos em sua vida. Muitas vezes, o psicólogo infantil consegue interagir e se comunicar com a criança de uma maneira bem melhor que os próprios pais. Além disso, também muitas vezes a criança se sente mais segura e aberta para falar com o psicólogo. Assim, o profissional consegue perceber nas respostas dadas, bem como em suas atitudes, pequenas indicações do que está acontecendo com ela. Coisas que passariam completamente em branco, despercebidas por quem não é especialista no assunto. Mas quando se deve buscar um psicólogo infantil? Quando há resistência ou falta de interesse em ir à escola espontaneamente. Agressividade exagerada, insegurança excessiva, só querer ficar com os pais, voltar a fazer xixi na cama, regressão no desenvolvimento, dificuldade de manter a atenção em uma atividade, pesadelos frequentes, mudança de comportamento em relação a uma pessoa específica. E caso preciso, busque sempre profissionais especialistas na área, pedindo indicações, inclusive, do próprio pediatra da criança. Condições psicológicas. Entenda o que é a ansiedade, o estresse e a depressão. Apesar de apresentarem características e sintomas diferentes, podem ser confundidos por algumas pessoas. A Margarete Signorelli, que é terapeuta técnica de liberação emocional, explica as principais diferenças entre essas condições: a ansiedade, o estresse e a depressão. A ansiedade é uma característica biológica do ser humano que pode desencadear, dependendo do grau de intensidade e da frequência que acontece, sensações corporais desagradáveis. Os principais sintomas da ansiedade podem ser falta de ar, angústia, medos exagerados e o não relaxamento corporal e mental. Já o estresse é uma defesa natural do organismo que nos ajuda a sobreviver. Contudo, a cronicidade do estímulo estressante acarreta consequências danosas ao corpo e à mente. Os principais sintomas do estresse podem ser aumento da pressão arterial, cansaço extremo e mudanças bruscas de humor. A depressão também é considerada uma doença que provoca alterações cerebrais no paciente. Existem várias causas e vários níveis depressivos. Pode ser desencadeada por fatores psicológicos ou até genéticos. É imprescindível o acompanhamento de um médico especialista, tanto para o diagnóstico quanto para o tratamento. Os principais sintomas da depressão podem ser apatia, problemas com o sono, tristeza profunda e pensamentos negativos. É importante lembrar que só um especialista em saúde mental pode dar o diagnóstico para qualquer uma dessas doenças, mesmo que você tenha os sintomas citados.
3: 20 horas e 34 minutos.

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1: Deus abençoe a sua vida, a sua casa e família. Vamos orar. Vamos adorar a Deus, o nosso Pai. E eu tenho certeza que o nome do Senhor é glorificado. Vamos falar com Deus porque temos a certeza que Deus cuidará de cada detalhe da nossa vida. É o clamor pela cura da alma. Oremos ao Senhor agora. Maravilhoso, eterno Deus e poderoso Pai, Deus de vida, Deus de graça, Deus de favor e também de milagre. Eu quero louvar e bendizer ao Teu santo nome, porque o Senhor é bom e a Sua misericórdia, ela é eterna. Paizinho querido, Paizinho de amor e de graça, continua a operar em nossos corações, a limpar nossa alma, a limpar nosso ser e a purificar. Purificar-nos, ó Pai, de tudo aquilo que não presta, tudo aquilo que não é bom, tudo aquilo que não vale a pena. Porque no final, Senhor, são as buscas. O que é que vale a pena? O que é que tem valido a pena? O que é que continuará a valer a pena? Senhor meu Deus, e nós precisamos começar a entender e compreender o que realmente vale a pena. Ó Senhor, colocamos a nossa vida em Tua presença. E eu sei que Tu conheces, ó Pai, as nossas feridas e dores. Porque literalmente estar em Tua presença vale a pena. E Tu conheces a dor, a angústia, o que nós carregamos no nosso interior de tristezas, mágoas, ódios, culpas, insensibilidades, fraquezas a mais. Enfim, Senhor, há um misto de sentimentos, há um misto de dores, há um misto, Pai da Glória, e até de comportamentos, Senhor, que talvez tenha moldado a nossa vida, moldado a nossa mente, moldado o nosso caráter, moldado a nossa casa, tem moldado o nosso lar. Ó Senhor, mas eu peço-te, traz, Pai da Glória, alívio para as nossas dores. Sejam elas dores emocionais, dores físicas, dores sentimentais, Senhor meu Pai, porque se o Senhor curar as nossas emoções, seremos pessoas tratadas. Se o Senhor curar nossas emoções, seremos pessoas convictas, ó Pai, de cada passo que se há de dar, sem medo, sem olhar para trás, sem achar um culpado, sem buscar erros e enganos. Senhor meu Deus e meu Pai, nós continuaremos a buscar o Teu santo nome, porque temos a certeza que és fiel e não vais falhar, meu Deus. Então cura, Senhor, cura o emocional deste homem, desta mulher, que anda em brigas, anda, Senhor, em contendas, anda em tristezas. Senhor, meu Pai, busca a todo momento, Jesus, aquilo que lhe vai trazer uma baixa estima. Senhor, vai reduzir a família a nada, vai reduzir a esposa, o esposo a nada, o filho, a filha, o pai, a mãe. Meu Deus, por quê? Porque está em conflito com a alma. Ó, Senhor, quantos de nós têm andado conflitante com a alma e muitas vezes não fazemos a mínima ideia do que está a acontecer? Andamos doentes, enxaquecas, dores de cabeça, Senhor, estresse, preocupação extrema, e parecem coisas tão livianas, tão banais, mas não são, Senhor, não são, Pai. Precisamos entender e pedir a cura, o alívio dessas dores, principalmente no nosso emocional. Para quê? Para que sejamos pessoas curadas e tratadas. Ah, Senhor, eu sei, Pai, que Tu sabes como está a nossa alma, como está a nossa vida. Então nós damos-te permissão, invade o mais profundo da nossa alma. Chega ao lugar secreto, Senhor, dores antigas, dores passadas, dores invisíveis ao Pai da Glória, sentimentos que nós remoemos, meu Deus, e até aquilo que nós não entendemos, ó Pai, visita agora, visita, meu Pai, e dá-nos a Tua saída, Senhor, meu Deus, porque nós precisamos, ó Pai, de forças, precisamos de fé, precisamos de esperança, precisamos, ó Pai, de ânimo, precisamos, ó Pai, da operação do Espírito Santo que vai começar a guiar os nossos pensamentos, e Satanás não terá poder contra nós, aleluia! Satanás não vai poder, Pai, influenciar nossa alma e nem a nossa vida. Meu Deus, estamos completamente, Senhor, entregues a Ti, entregues ao Teu amor, entregues, ó Pai da Glória, à Tua vontade soberana e suprema. Estamos completamente entregues, Senhor, meu Pai, conforme o Salmo 6. Senhor, ó meu Deus, volta-te e livra minha alma. Oh, aleluia! Sim, meu Deus, volta-te, Pai, e livra nossa alma. Livra, meu Deus, do peso, da culpabilidade, da aflição, da injustiça. Meu Deus e meu Pai, ajuda-nos. Ajuda-nos. Não nos repreendas na Tua ira, nem nos castigues no Teu furor, mas tem misericórdia de mim, diz o salmista, porque sou fraco. Sara-me, Senhor, porque os meus ossos estão perturbados, a minha alma está perturbada, mas Tu, Senhor, até quando? Volta-te, Senhor, livra minha alma, salva-me por Tua benignidade, oh glória, oh meu Deus, porque na morte não há lembrança de Ti, no sepulcro quem Te louvará? Meu Pai, é o salmista, em um momento de angústia de alma, e quantos de nós agora, Senhor? Estamos com angústia de alma, Pai, por causa até, quem sabe, dos problemas financeiros, problemas conjugais, problemas sentimentais, problemas familiares. Não temos encontrado respostas. Jesus, Tu és a nossa resposta, a nossa saída. Senhor, se curares a nossa alma, os nossos ossos serão curados. A nossa mente é curada. A nossa vida é curada para a Tua glória. Jesus, pelo Teu nome, nós cremos, nós confiamos, esperamos, em nome de Jesus. Amém e graças a Deus.
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3: Mas para que vocês que reverenciam o meu nome, o sol da justiça se levantará, trazendo cura em suas asas. E vocês sairão e saltarão como bezerros soltos do curral. Malaquias 4:2.
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1: Deus abençoe a sua vida, você que orou comigo, receba a sua cura. Receba a cura, receba a unção, receba o renovo e o milagre de Cristo agora, e de certeza que a nossa vida mudará. Vamos fazer o seguinte, vamos então com Clínica da Alma, vamos trazer conteúdo e informação para a sua vida, porque estamos certos, tá? Que este conteúdo é para aprimorar. Viciado em celular, eu acho que 90% hoje é, hein? Vamos aprender. Psicólogo Jesse Ávila tem informação. Voltamos já.
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4: Olá, seja muito bem-vindo a mais um episódio do Clínica da Alma, um espaço para falarmos sobre saúde mental, qualidade de vida, inteligência emocional e desenvolvimento interior. Sempre de forma leve, prática e com base científica. Você sabia que notificações e redes sociais ativam no cérebro mecanismos semelhantes aos envolvidos em comportamentos de recompensa e dependência? Por essas razões, hoje nós vamos falar sobre vício em celular e dependência digital. O uso excessivo do celular pode estimular constantemente a liberação de dopamina, o neurotransmissor ligado à motivação, prazer e à recompensa. Com o tempo, o cérebro passa a buscar estímulos rápidos de forma repetitiva, gerando assim dificuldade de concentração, ansiedade, irritabilidade e dependência emocional das interações digitais. Além disso, excesso de tela está associado a alterações no sono, aumento da comparação social e redução da presença emocional nas relações reais. O exemplo é aquela pessoa que pega o celular só por 5 minutinhos e, quando vê, perde quase uma hora rolando conteúdos sem perceber. Ou ainda, alguém que sente ansiedade quando está sem internet, quando está sem bateria ou está ainda longe do aparelho. Eu tenho aqui 5 dicas práticas que pode ajudar você ou alguém aí da sua família. Número 1, observe o seu padrão de uso. Perceba quantas vezes você desbloqueia o celular sem necessidade real. Muitas vezes, o comportamento já se tornou automático. Número 2, crie momentos livres de tela. Evite celular durante as refeições, conversas importantes, antes de dormir e até no banheiro. Isso melhora presença emocional e qualidade de sono. Número 3, desative notificações desnecessárias. Notificações constantes mantêm o cérebro em estado contínuo de interrupção e alerta. Penúltimo, desenvolva atividades fora do ambiente digital, como leitura, caminhada, exercícios físicos, hobbies e convivência presencial com amigos e familiares ajudam a reduzir a dependência tecnológica. E por último, reaprenda a lidar com silêncio e tédio. Reaprenda. Muitas pessoas usam o celular para fugir de desconfortos emocionais. Aprender a ficar desconectado também fortalece o equilíbrio mental. Nicholas Carr afirmou que a internet está mudando não apenas o que pensamos, mas a forma como pensamos. Interessante, não? Mas e aí? Você gostou desse conteúdo? Então compartilhe aí a nossa programação com amigos, familiares e continue nos acompanhando. Fique atento porque a qualquer momento estaremos de volta com mais reflexões que podem transformar a sua vida. Um forte abraço e até breve!

0: 20:51. Louve a Deus conosco.
1: A paz do Senhor a todos. Vamos adorar a Deus? Eu sou a cantora Ângela Gonçalves. Ouçam mais um hino do meu novo CD, Toque com Fé. Mais um lançamento, gravadora MC Music.

0: Muito bem, são 20h55, ótima noite na presença do Todo-Poderoso, Jesus Cristo, autor e consumador da nossa fé. Sim, Ele está conosco para realizar milagres e maravilhas, operar sinais e prodígios e dar respostas para a alma daqueles que buscam e também creem. O Senhor é conosco e mudará o cenário da nossa vida. Vamos lá, 20h56 e nós já temos aqui o feedback, hein? As caravanas já estão a chegar, estão a preparar-se, já está quase tudo prontinho. E nós vamos adorar a Deus, o nosso Pai, porque olha, será aqui um evento extraordinário mesmo. Acabamos de receber aqui da equipe, tá, que faz a confirmação, gente do céu. Nós estamos só em caravanas que chegaram agora. Estamos em quase mais de 10 mil pessoas já, só em caravanas, hein? Eu não sei como é que você vai fazer, porque temos umas surpresas aí, temos um evento bom, temos muita coisa boa, e eu sei que você não vai querer ficar de fora. Então, prepare o seu coração, tá? Acabamos de receber aqui, ó, só aqui em São Paulo, só aqui dentro, entre ônibus e vans, tá? Nós temos um total já de quase 90. Sim, 90. Olha, eu não sei como é que você vai fazer, mas de uma coisa estou certo. O templo da glória de Deus vai ficar pequeno. Pastor, quero entrar na caravana, quero fazer minha caravana, quero orar, quero... aproveita que dá tempo. Vai agora, amanhã, domingo, procura o pastor. Fala, pastor, ó, eu quero ir a essa caravana, quero ir a São Paulo, quero buscar a face do Senhor, quero estar em comunhão, quero fazer parte dessa festa. Olha, vamos ter muita surpresa, muito conteúdo bom, muito bom mesmo. Eu vou dar-lhes aqui uma palhinha, tá? Eu vou dar-lhes aqui só uma faísca do que vai acontecer, não é? Neste dia, porque vai ser um evento maravilhoso. Teremos a presença, claro, da nossa irmã Irini, da nossa irmã Débora, de toda a nossa diretoria, os nossos pastores, não é? Também do presbítero Davi Miranda Neto. Vamos ter a presença e participação. E lembrar, tá? Lembrar, talvez não saibas, mas neste dia teremos aquela ordenação ministerial. É verdade. Vai ser uma festa boa, uma festa linda. Linda. Sim, vamos ter aquele momento, não é? De ordenação, isso já no domingo, tá bem? Vai ser uma festa maravilhosa. Presbíteros, pastores, diáconos, vai ser maravilhoso. Teremos a presença da evangelista Maria Lorena domingo pela manhã, à tarde aquela festança, aquela comunhão. Sábado, dia 13, haverá um bate-papo com pastores, vai ser uma coisa maravilhosa, e estas conversas têm sido muito, muito proveitosas. Então, olha, prepara o coração, vem adorar a Deus, vem glorificar o Senhor, vem juntar-te a nós. 20:59, 21 agora, horário de Brasília, vamos ao prefixo, Felipe é contigo, voltamos já.
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3: 21 horas e 1 minuto.
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